0: presidente Lula destaca que nova ferramenta vai ajudar a combater o crime.
1: Se você souber de onde você comprou, melhor ainda, porque a gente quer punir quem rouba, a gente quer punir quem vende, a gente quer punir o crime organizado.
2: E ainda, aparelhos de última geração para tratamento de câncer por radioterapia foram entregues hoje simultaneamente em São Paulo, Ceará e Mato Grosso pelo presidente Lula e o ministro da Saúde, Alexandre Padilha.
0: Equipamento é capaz de gerar raios-x precisos exatamente no local do tumor, sem causar maiores danos ao tecido saudável. Graziele Bezerra.
3: Durante o evento, Lula e Padilha assinaram ainda contrato que vai garantir a compra de 20 aparelhos de ressonância magnética para 15 estados.
2: E a gente vai falar também dos impactos do programa de aquisição de alimentos sobre a vida de agricultores.
0: Estudo divulgado pelo Ministério do Desenvolvimento Social mostra aumento da renda e redução da dependência de programas assistenciais.
2: Hoje, na apresentação da Voz do Brasil, eu, Mariana Jungmann e Luciano Seixas.
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2: Que um bem de consumo, o aparelho celular concentra atualmente a identidade digital do cidadão.
0: Nele estão aplicativos bancários, documentos, senhas, meios de pagamento, autenticações eletrônicas e acesso a serviços públicos.
2: E a cadeia envolvida no roubo desses aparelhos aumenta a violência urbana e abastece o crime organizado.
0: Por isso, o governo lançou hoje a nova fase do Programa Nacional Celular Seguro, criando um banco de dados nacional para consulta sobre aparelhos roubados ou furtados.
4: Foi inaugurada nesta terça-feira uma nova etapa no enfrentamento ao roubo de celulares no Brasil. O presidente Lula assinou o decreto que institui o Banco Nacional de Celulares com restrição. Essa ferramenta reunirá informações sobre aparelhos roubados, furtados ou extraviados em todo o território nacional. Como detalhou o secretário nacional de Segurança Pública, Chico Lucas.
5: Agora, qualquer policial do Brasil vai ver todos os registros, seja do Amapá, do Piauí, do Rio Grande do Sul, do Amazonas, todos vão ser vistos no mesmo sistema, porque nós vamos colocar o combate ao roubo e furto de celulares como prioridade da agenda nacional.
4: Por meio dessa integração, será possível identificar aparelhos com registro de roubo ou furto em utilização e encaminhar notificações aos usuários para devolução voluntária e regularização da situação junto às autoridades policiais. Desde 2020, já foram registrados cerca de 3 milhões de aparelhos aptos à recuperação. Com essa iniciativa, o governo passa a atuar diretamente sobre a cadeia econômica que sustenta esse tipo de crime, de acordo com o ministro da Justiça e Segurança Pública, Wellington Lima.
6: Não tem efeito apenas no que diz respeito ao celular. A violência urbana dos grandes centros, que é afetada com essa prática, que atemoriza tantos, vai ser modificada completamente na medida em que o programa ganha corpo e adesão. Toda a cadeia criminosa se modifica e esse incentivo diminui da prática do crime.
4: Em outra frente, os próprios cidadãos podem fazer sua parte por meio de uma ferramenta pública de consulta, que permite verificar se o aparelho possui restrição. O presidente Lula destacou a integração de bases públicas e privadas que viabilizou a medida e a importância de cada cidadão fazer a sua parte.
1: Vai ter a participação dos 27 governadores de estado, no governo federal, das agências reguladoras, das empresas de comunicação. Então, o que a gente está dizendo é que se você comprou um telefone, saber que era roubado, mas comprou, você tem que procurar uma delegacia para entregar. Se você souber de onde você comprou, melhor ainda, porque a gente quer punir quem rouba, a gente quer punir quem vende, a gente quer punir o crime organizado.
4: Por meio do site ou do aplicativo do programa Celular Seguro, o cidadão pode verificar a procedência de um telefone celular, tendo em mãos o número e-mail. Um código de 15 dígitos que é como se fosse a identidade do celular. Esse número pode ser encontrado na caixa do aparelho, atrás da bateria ou discando. Asterisco Jogo da Velha 06 Jogo da Velha. Nesse último caso, o código aparecerá automaticamente. Reportagem Natália Kozlik.
2: Novos equipamentos para o tratamento de câncer.
0: E aparelhos de ressonância para todas as regiões do país.
2: Investimentos de mais de 160 milhões de reais do Ministério da Saúde para ampliar o atendimento especializado no país.
0: O presidente Lula esteve hoje em São Paulo anunciando os investimentos.
7: O acelerador linear de alta tecnologia entregue ao Hospital Santa Marcelina, na Zona Leste de São Paulo, vai ampliar o tratamento de câncer na unidade. O equipamento é capaz de gerar raios-x precisos, exatamente no local do tumor, sem causar maiores danos no tecido saudável. O presidente Lula, que concluiu sessões de radioterapia este mês, destacou a alta tecnologia do equipamento.
1: A máquina que vocês vão fazer radioterapia aqui na Zona Leste é muito mais moderna do que aquela que eu faço em Brasília. E eu acabei de fazer 15 sessões de radioterapia. E nós não estamos fazendo favor. O que nós queremos é que, independentemente do lugar onde mora, independentemente da cor, independentemente da religião, todos têm direito a um tratamento igual, justo e de boa qualidade.
7: Também nesta terça-feira foram entregues aceleradores lineares em Fortaleza, Ceará, e em Sinop, no Mato Grosso. Em Sinop, que tem 500.000 de habitantes, a chegada do aparelho vai facilitar a vida de pacientes que percorriam até 1.800 quilômetros para receber atendimento em cidades como Cuiabá e Barretos. Já em Fortaleza, o acelerador linear vai para o Instituto do Câncer do Ceará, referência na região. A ampliação do cuidado aos pacientes com câncer é uma prioridade do programa Agora Tem Especialistas, que busca reduzir o tempo de espera por consultas, exames e cirurgias, incluindo os procedimentos radioterápicos. O ministro da Saúde, Alexandre Padilha, destacou as entregas dos aceleradores lineares em todo o país.
8: Comprando nesses 3 anos 105 aparelhos, nenhum país do mundo está fazendo essa compra. Graças a essa expansão, todos os estados brasileiros têm agora um centro de radioterapia para cuidar da sua população. O último que faltava era o estado de Roraima, o equipamento já chegou lá, tratando a população inteira.
7: Durante o evento, Lula e Padilha assinaram ainda contrato que vai garantir a compra de 20 aparelhos de ressonância magnética para 15 estados. Os novos equipamentos contarão com investimento de R$111 milhões. Reportagem Graziele Bezerra.
9: Inaugurada hoje a primeira etapa das obras da nova Serra das Araras, na Via Dutra, no Rio de Janeiro.
0: O trecho de 4 quilômetros no sentido para São Paulo vai dar mais segurança viária e conforto para os motoristas e pedestres.
9: A inauguração contou com a presença do presidente Lula, que ressaltou a importância econômica do investimento para o estado.
10: Com investimento de R$1,5 bilhão, a nova Serra das Araras integra a modernização da Via Dutra. Com mais de 70% das obras executadas, o projeto deve aumentar a segurança e melhorar o fluxo de veículos. Nesta primeira etapa, foram liberados 4 quilômetros da pista de subida, no sentido São Paulo, com 4 faixas de rolamento e 8 novos viadutos. Segundo o ministro dos Transportes, Jorge Santoro, as obras resolvem um problema antigo da região.
11: Resolve um problema de uma rodovia que fica mais de 40 dias do ano fechada, se somar todas as interrupções que acontecem nela todos os dias, por acidentes. A ideia aqui é segurança, olhar as pessoas.
10: O trecho recebe cerca de 390 mil veículos por mês, sendo mais de 1/3 de carga. Segundo a ministra-chefe da Casa Civil, Miriam Belchior, os benefícios vão além da infraestrutura.
12: E a gente investe em infraestrutura que a gente chama econômica, mas também infraestrutura social. É aumentar esse tipo de investimento que melhora a economia brasileira e melhora a qualidade de vida das pessoas nas cidades.
10: O presidente Lula destacou os impactos da obra para o desenvolvimento econômico e a geração de empregos no estado.
1: Eu tenho certeza que o resultado dessa obra aqui vai significar mais desenvolvimento para o Rio de Janeiro, mais empresas para o Rio de Janeiro e mais emprego de qualidade para o Rio de Janeiro.
10: Ao todo, serão 16 quilômetros de extensão, 8 em cada sentido. A nova configuração contará com 4 faixas por direção, 24 viadutos, 2 rampas de escape, 3 passarelas, iluminação integral, monitoramento inteligente e cobertura 4G. Reportagem Luciana Colares de Holanda.
0: Um estudo divulgado pelo Ministério do Desenvolvimento e Assistência Social, Família e Combate à Fome apurou os resultados do Programa de Aquisição de Alimentos, o PAA, sobre a vida dos agricultores familiares.
9: E os números apontam aumento da renda de 30. Aumento de cerca de 30% na renda per capita das famílias.
0: E queda da permanência desses agricultores em programas de transferência de renda.
13: Agricultores familiares parceiros do Programa de Aquisição de Alimentos, o PAA, registraram aumento de até 30% na renda per capita. Além disso, estes agricultores reduziram até 57% a probabilidade de permanência no Cadastro Único, porta de entrada de programas sociais. Atualmente, 75% dos agricultores participantes do PAA, na modalidade compra com doação simultânea, estão inscritos no CadÚnico. Os dados são de uma pesquisa realizada pela Universidade Federal do ABC e pelo Centro Brasileiro de Análise e Planejamento. Os resultados foram divulgados pelo Ministério do Desenvolvimento e Assistência Social, Família e Combate à Fome, que é gestor do PAA. O secretário de Avaliação, Gestão da Informação e Cadastro Único, Rafael Osório, falou sobre o PAA como ferramenta de emancipação econômica dos agricultores familiares.
14: Então, acessando o PAA, esse agricultor familiar que está no Cadastro Único, ele pode investir na sua produção, ele pode vir acessar outros programas, receber assistência técnica e dessa forma sair de uma forma definitiva do Cadastro Único e da necessidade de ter apoio de programas sociais.
13: A pesquisa mostra que os beneficiários na modalidade compra com doação simultânea tiveram aumento médio de R$ 50,00 na renda per capita. Isso equivale a um crescimento de 30%. Entre os participantes da modalidade PAA Leite, o aumento foi de R$ 32,00 por pessoa, um avanço de 19% na renda destes produtores. A secretária de Segurança Alimentar e Nutricional do MDS, Lilian Raal, destaca a importância do PAA para a garantia de comida na mesa dos brasileiros e para a economia.
15: O recurso público investido no programa de aquisição de alimentos retorna com muitos bons investimentos para a nossa sociedade, para cada pessoa que participa, mas também para a nossa sociedade como um todo, ao promover a venda de alimentos, comprando da agricultura familiar, principalmente agricultores do Cadastro Único, povos e comunidades tradicionais, povos indígenas, incluindo, abrindo a porta do mercado da comercialização para muita gente que vinha ficando para trás, ao mesmo tempo mostrando para os municípios a importância das compras públicas da agricultura familiar e de ações de segurança alimentar e nutricional.
13: O ministro do Desenvolvimento Social, Wellington Dias, elenca como meta para o PAA alcançar uma quantidade maior de pessoas, tanto os que produzem alimentos quanto os que precisam deles.
16: Mas é preciso uma jornada que possa alcançar maior escala e possa, a partir daí, colocar produtores e produtoras em condição de uma linha direto com o mercado. E, é claro, com isso, elevar a renda.
13: Em 2024, o PAA alcançou 3.334 municípios brasileiros. 84% deles relataram ampliação da busca ativa de agricultores familiares. 76% apontaram avanços na identificação de pessoas em situação de insegurança alimentar. 29% dos municípios realizaram levantamentos junto a povos e comunidades tradicionais, o que ampliou estratégias de inclusão desses públicos no PAA. 86% dos municípios consideram decisivo o suporte oferecido pelo governo federal para a execução do programa. Para acessar a pesquisa na íntegra e conhecer detalhes sobre o PAA, busque por gov.br/mds. Reportagem Érica Brás.
9: Pois é, e além de melhorar a vida dos agricultores familiares, o programa de aquisição de alimentos também ajuda a melhorar a qualidade da merenda consumida pelos estudantes de todo o país.
0: É que parte dos alimentos frescos comprados pelo PAA é destinada à alimentação escolar, que agora usa menos ultraprocessados.
9: E comida fresca, feita na hora, abre espaço também para a criatividade das merendeiras.
0: Hoje, o governo do Brasil premiou as melhores receitas preparadas por essas profissionais.
17: Tem receita que vai muito além do sabor, tem afeto, cuidado e uma vontade enorme de ver os estudantes bem alimentados. Foi assim que 55 merendeiras de todo o Brasil conquistaram um lugar entre as melhores receitas da alimentação escolar do país. A Vânia Patrícia, de Boa Vista, em Roraima, apostou no frango flambado com creme de abóbora, prato cheio de sabor e memórias da culinária local.
18: Prato foi aprovado, pelas crianças gostaram e querendo, pedindo para repetir mais.
17: Já o Evandro dos Santos, de Francisco Beltrão, no Paraná, levou para a disputa um yakisoba vegano, receita de tradição e sabor.
19: Na composição dele, macarrão, os legumes, que os alunos não tinham tanta saída com os legumes e verdura. Então, veio essa inspiração, vamos fazer alguma coisa com nossos legumes, com a nossa agricultura familiar, que geralmente está com produtos orgânicos.
17: As receitas estão entre as vencedoras da terceira edição do concurso Melhores Receitas da Alimentação Escolar, realizado nesta terça-feira em Brasília. A iniciativa do Fundo Nacional de Desenvolvimento da Educação, o FNDE, valoriza o trabalho das merendeiras que todos os dias ajudam a levar uma alimentação saudável, equilibrada e de qualidade aos estudantes da rede pública. Fernanda Pacobaíba, presidente do FNDE, lembra que o Programa Nacional de Alimentação Escolar repassa anualmente cerca de 6 bilhões de reais para garantir mais de 50 milhões de refeições diárias. Em 2023, após anos sem reajuste, o FNDE elevou os valores para a compra de merenda. Também subiu de 30% para 45% a obrigatoriedade para a compra direta de alimentos da agricultura familiar e restringiu ultraprocessados nas escolas.
20: Cerca de 3 bilhões de reais do orçamento total do programa vão ser destinados à agricultura familiar. Mais oportunidades para pequenos produtores, mais alimentos frescos nas escolas e mais desenvolvimento nos municípios.
17: Com foco em alimentos mais saudáveis, o Programa Nacional de Alimentação Escolar quer mostrar com o prêmio que o principal ingrediente está todos os dias no prato servido aos estudantes. O carinho de quem sabe que alimentar também uma forma de educar, um exemplo para os profissionais que fazem toda a diferença na vida das crianças, disse a primeira-dama Janja Lula da Silva, embaixadora da Aliança Global contra a Fome e a Pobreza.
21: São pessoas que conhecem os estudantes, as estudantes que acolhem com um sorriso, que oferecem afeto e oferecem também uma refeição saudável e ajudam a construir um ambiente escolar mais humano e acolhedor.
17: Além do reconhecimento, cada merendeira vencedora recebe um prêmio de R$5.000. As escolas representadas pelas receitas também recebem R$8.000 para investir em equipamentos e melhorar a estrutura das cozinhas escolares. Reportagem Pablo Mundim.
9: O Brasil anunciou hoje um pacote integrado de ações voltadas para a população em situação de rua durante a programação da Semana Nacional de Políticas sobre Drogas.
0: A iniciativa interministerial prevê recursos para a qualificação de cozinhas solidárias, ampliação do atendimento em saúde e inclusão social de pessoas em contexto de vulnerabilidade.
9: Durante o evento, a ministra dos Direitos Humanos e da Cidadania, Janine Mello, reforçou que o país precisa avançar nas ações integradas de assistência para garantir direitos à população de rua.
22: A agenda de população em situação de rua, ela não é a agenda de um ministério só. O que importa é que a gente tenha um governo federal todo unido em prol e em defesa da proteção dos direitos da população em situação de rua. Não é um espaço de disputa, é um espaço de construção, é um espaço de avanço.
0: O Ministério da Justiça e Segurança Pública anunciou o maior esforço orçamentário da história para ações voltadas à população de rua.
9: Os repasses vão ser destinados à criação de novos Centros de Acesso a Direitos e Inclusão Social, os CAIS, executados em parceria com a sociedade civil e universidades.
0: O secretário executivo do Ministério da Justiça, Ademar Borges, detalhou a distribuição dos recursos.
3: nós aplicamos 46 milhões para 263 centros POP, 27 milhões na implantação de 30 unidades CAIS. Nós também fizemos um investimento para a formação de mais de 5 mil profissionais de segurança pública, para que esses profissionais tenham acesso a uma cultura orientada pela proteção de direitos humanos, além de mais 70 milhões de investimento junto com o Ministério de Direitos Humanos para o programa Cidadania POP.
9: Já na área da saúde, vão ser investidos 120 milhões de reais anuais para as equipes do consultório na rua, o que deve garantir atendimento em todas as unidades da federação.
0: O pacote também engloba o Ministério do Trabalho e Emprego e o Ministério do Desenvolvimento e Assistência Social, com a implantação de novas cozinhas solidárias e a formação profissional.
9: Atenção contribuinte, a Receita Federal abriu hoje as consultas para o segundo lote de restituição do Imposto de Renda 2026.
0: Trata-se do maior lote de restituição da história do país. Ao todo, o governo federal vai injetar 11 bilhões de reais na economia.
9: O valor vai beneficiar mais de 9 milhões

0: que muitos projetos conseguem sair do papel. E quando esse patrocínio parte de empresas e órgãos públicos, regras devem ser seguidas para garantir, por exemplo, a transparência do processo. O acompanhamento da gestão desses recursos é feito pela Secretaria de Comunicação Social da Presidência da República, a SECOM, que agora ganhou uma plataforma mais moderna. Como explica Ana Luísa Fraga, diretora de patrocínios da SECOM.
1: O patrocínio hoje agrega muito à política pública. Então a gente está fazendo essa caminhada de melhorar a nossa ferramenta e transformar o patrocínio como política pública, agregando os dados que as estatais nos prestam de informação com relação ao que elas vão fazer.
0: 50 empresas parcial ou completamente controladas pelo governo federal ofertam patrocínios no país. Só em 2025 foram mais de 2.400 ações de patrocínio feitas por estatais. A secretária de Publicidade e Patrocínio da SECOM, Samantha Marchiori, afirma que a expectativa é que a nova ferramenta ajude a identificar onde os investimentos estão chegando e quais resultados estão sendo alcançados.
2: A gente avalia muito isso, se aquele projeto ele faz sentido para aquela região que está recebendo, seja um projeto de esporte, seja um projeto de cultura, e claro, se ele está dentro das condicionantes, né, que a própria governança dos órgãos passa.
0: A ferramenta incorpora recursos de monitoramento, avaliação de resultados e inteligência de dados para tornar a gestão mais transparente e eficiente, permitindo acompanhar em tempo real os impactos sociais, econômicos, culturais, esportivos, ambientais e territoriais dos investimentos. Reportagem Luana Karen.
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4: De R$1 bilhão investidos na retomada econômica de comunidades rurais na bacia do Rio Doce.
5: A ação vai beneficiar comunidades rurais de 49 municípios de Minas Gerais e Espírito Santo atingidos pelo rompimento da barragem do Fundão.
4: O recurso é destinado ao fortalecimento da agricultura familiar, ao incentivo à produção de alimentos saudáveis e à regularização gratuita de propriedades rurais.
5: De acordo com o Ministério do Desenvolvimento Agrário e Agricultura Familiar, o foco também é em recuperar o solo da região e abrir novos mercados para os produtores locais.
4: O governo federal já havia repassado mais de R$400 milhões para a retomada das produções rurais.
5: E essas foram as notícias do governo do Brasil.
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5: Em produção da empresa Brasil de Comunicação.
4: Fique agora com as notícias do Poder Judiciário e do Congresso Nacional. Boa noite.
5: Boa noite para você e até amanhã.
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8: STJ aprova regras para que juízes decidam sobre participação de crianças e adolescentes em conteúdos digitais.
9: TSE determina a remoção de publicações que associavam político e partido a organizações criminosas.
8: TST divulga levantamento sobre risco de endividamento por motoristas por aplicativo.
9: Boa noite, eu sou Marcela Luiza.
8: Eu sou Walter Lima.
9: Conselho Nacional de Justiça aprova regras para a atuação de crianças e adolescentes na produção de conteúdo para plataformas digitais.
8: A medida é uma consequência da entrada em vigor do chamado Estatuto da Criança e do Adolescente Digital em março deste ano. Marta Ferreira.
10: A norma estabeleceu que crianças e adolescentes precisam de autorização judicial em casos de exposição nas redes sociais, tanto em perfil próprio quanto em canais de adultos, e quais são os procedimentos a serem adotados pelos magistrados. Entre os pontos a serem analisados estão o grau de exposição, a carga horária semanal e a remuneração. A resolução define prazos para a validade dessas autorizações. Os alvarás terão duração máxima de 12 meses para crianças e de 18 meses para adolescentes, podendo ser alterados a qualquer momento por decisão judicial.
9: TSE determina a remoção

0: de publicação que associa Flávio Bolsonaro a facções criminosas.
1: Em outra decisão, o tribunal já havia determinado remoção de publicação que associava o PT a organizações criminosas. Mariana Fabre.
2: A ministra Estela Aranha, do Tribunal Superior Eleitoral, determinou a remoção de vídeo e imagens veiculados por diversos perfis em redes sociais que associam o pré-candidato à presidência Flávio Bolsonaro à operação da Polícia Federal denominada Unha e Carne. Para a relatora, o conteúdo extrapola os limites da crítica política admissível e constrói uma narrativa sem indicação de dado concreto, investigação formal ou imputação jurídica. Em outra decisão liminar concedida pelo vice-presidente do TSE, ministro André Mendonça, foi determinada a remoção de vídeo publicado nas redes sociais que associava o Partido dos Trabalhadores ao financiamento de campanhas eleitorais por organizações criminosas. O ministro entendeu que a publicação extrapola os limites da crítica política ao atribuir suspeita ao partido sem demonstração mínima de veracidade. Em ambos os casos, as decisões liminares determinaram a remoção das publicações em até 24 horas, sob pena de multa diária. O plenário do TSE ainda vai analisar os casos.
0: Levantamento do Tribunal Superior do Trabalho aponta que motoristas por aplicativo têm risco maior de se endividarem.
1: O que influencia isso são os custos e riscos com a atividade, além das condições de trabalho. Rossini Gomes.
3: O levantamento concluiu que o motorista tem um custo mensal que gira em torno de R$ 5.600. Para superar esse valor e ter lucro, é preciso trabalhar por no mínimo 8 horas diárias durante 22 dias sob uma condição instável de trabalho. Como o modelo não garante previsão, folga remunerada nem assistência médica, as chances de endividamento aumentam. Segundo o estudo, é possível pegar dinheiro emprestado direto com as plataformas de transporte. E para pagar, os valores são descontados do pagamento recebido pelas corridas.
0: Pessoa relativamente incapaz pode ser sócia em holding familiar, que é um tipo de empresa criada para administrar o patrimônio de uma família, facilitando a gestão e o planejamento sucessório.
1: Essa decisão é do STJ. Fátima Uchoa.
4: Uma mulher curadora do esposo relativamente incapaz ajuizou ação para criar uma sociedade limitada do tipo holding familiar, tendo como sócios ela e o marido, casados em comunhão parcial de bens, cada um titular de 50% das cotas. As instâncias ordinárias julgaram a ação improcedente. No STJ, a terceira turma deu provimento ao recurso especial da mulher. Para a relatora ministra Nancy Andrighi, o incapaz não pode ser impedido de participar de sociedade, pois há previsão expressa no Código Civil que admite isso em contratos sociais.
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0: Uma boa noite.
1: E até amanhã.
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7: Eu sou Paula Groba.
8: Eu sou Humberto Pinheiro.
7: E estes são os destaques de hoje do Jornal do Senado, que começa agora.
8: Congresso vai analisar socorro de 8 bilhões para companhias aéreas.
7: Cota do Senado para vítimas de violência doméstica completa 10 anos e inspira lei federal.
8: Projetos e análise no Senado podem fortalecer combate ao crime organizado.
7: Boa noite.
8: Boa noite.
7: O Congresso vai analisar uma medida provisória que pretende evitar cortes de voos e o fechamento de rotas aéreas no país.
8: O texto prevê um aporte de 8 bilhões de reais para as empresas do setor afetadas pela alta do preço do querosene de aviação. Mais informações com a repórter Marcela Cunha.
9: Segundo o governo, o objetivo é amenizar os impactos da guerra no Oriente Médio sobre o setor, principalmente por causa da alta do querosene de aviação. As companhias aéreas alegam que tiveram uma elevação rápida dos custos, provocada pelo aumento de 70% no preço do combustível. O socorro financeiro busca dar fôlego às empresas para evitar cortes de voo e a descontinuidade de rotas, mas não significa redução automática no preço das passagens. Para o senador Marcos Rogério, do PL de Rondônia, a baixa concorrência no setor aéreo aumenta o risco de prejuízo aos passageiros.
10: Nós estamos vivendo no Brasil hoje quase que um monopólio do sistema de aviação nacional. Nós temos três companhias que se comunicam, que interagem e que têm parcerias, inclusive, econômicas, e há, inclusive, movimentos de fusão que torna esse ambiente ainda mais monopolizado.
9: Os créditos extraordinários não entram no cálculo da meta fiscal, mas aumentam o endividamento público. As empresas que acessarem a linha de crédito terão que devolver os recursos com juros. Segundo regulamentação do Conselho Monetário Nacional, a taxa será de 4% ao ano, com prazo de pagamento de até 5 anos. A medida provisória já está em vigor, mas ainda precisa ser aprovada pelo Congresso Nacional. O texto foi encaminhado à Comissão Mista de Orçamento e, se aprovado, ainda precisa passar pelos plenários da Câmara dos Deputados e do Senado. O prazo de deliberação vai até 31 de agosto.
7: E o presidente do Senado, Davi Alcolumbre, prorrogou por mais 60 dias a validade de 6 medidas provisórias. Entre elas está a que criou o novo Desenrola Brasil, programa do governo federal voltado à renegociação de dívidas. Pelo texto, pessoas com renda mensal de até R$ 8.105 podem refinanciar dívidas de até R$ 15.000 por banco. A proposta também traz regras específicas para beneficiar pequenas e microempresas, além de contemplar estudantes com débitos do FIES, o Fundo de Financiamento Estudantil.
8: As outras medidas prorrogadas são propostas que destinam recursos para a renovação da frota de caminhões, ônibus e micro-ônibus, ampliam as garantias de acesso ao crédito, reforçam o fundo de garantia à exportação, subsidiam a importação de gás de cozinha para conter a alta dos preços e liberam R$ 305 milhões para ações emergenciais de proteção e defesa civil em diferentes regiões do país. A prorrogação garante que as regras continuem em vigor enquanto os textos são analisados por deputados e senadores. As medidas provisórias entram imediatamente em vigor, mas precisam ser analisadas pelo Congresso Nacional antes de perder a vigência.
7: Pichações e atos de vandalismo que danificam prédios, monumentos e outros bens públicos ou privados poderão receber punições mais severas.
8: Um projeto apresentado no Senado propõe o aumento das penas para esses crimes, com o objetivo de reforçar a proteção do patrimônio em todo o país. O repórter Pedro Pincer tem mais informações.
11: A atual legislação prevê detenção de 3 meses a 1 ano e multa para pichação. Pelo projeto, ficaria entre 2 a 5 anos, além da multa. Se o ato afetar monumento ou edificação tombada, a pena atual de 6 meses a 1 ano iria para 3 a 6 anos, mantendo a multa. Para o autor do projeto, senador Hermes Klan, do PL de Santa Catarina, a legislação praticada não tem sido suficiente para enfrentar um problema que afeta cidades de todo o país e gera custos significativos para a população.
12: O que está em discussão é o modelo de cidade que queremos deixar para as nossas próximas gerações. Queremos cidades limpas ou cidades degradadas? Queremos patrimônio preservado ou patrimônio vandalizado? Eu não tenho dúvida da resposta e acredito que a imensa maioria dos brasileiros também não.
11: Pelo projeto, quem financiar ou promover a pichação também passará a ser punido com prisão de 3 a 6 anos e multa. A proposta ainda prevê que os autores sejam obrigados a reparar os prejuízos causados.
7: E o Senado poderá retomar a análise de propostas voltadas ao combate ao crime organizado e a sua influência sobre agentes e estruturas do poder público.
8: São projetos que integravam o relatório final da CPI do crime organizado. A reportagem é de Alexandre Campos.
13: Uma das propostas do senador Alessandro Vieira, do MDB de Sergipe, prevê o monitoramento contínuo e aprofundado de relações econômico-financeiras de pessoas expostas politicamente, com o objetivo de combater a corrupção, a lavagem de dinheiro e outros ilícitos econômicos. Serão submetidos a esse regime detentores de mandatos eletivos executivos nos poderes executivo e legislativo da União, ministros de Estado, integrantes de tribunais superiores, presidentes de partidos políticos, entre outras autoridades estaduais e municipais. O senador ainda propôs sindicâncias patrimoniais aleatórias de agentes públicos para detectar enriquecimento ilícito ou prevenir a prática de crimes.
14: São projetos importantes para que a gente possa avançar no combate ao crime organizado, especialmente na questão da lavagem de dinheiro e na recuperação de ativos. São caminhos importantes, a gente tem identificado isso desde o momento da tramitação do PL antifacção e também da CPI do crime organizado.
13: Para fortalecer o trabalho de comissões parlamentares de inquérito, o senador defende o prazo de 5 dias para que as autoridades policiais e judiciárias atendam à requisição do colegiado de compartilhamento de provas.
7: O Senado vai analisar um projeto aprovado pela Câmara que garante atestado ao trabalhador que precisa acompanhar filho doente. A proposta vale para responsáveis por crianças menores de 12 anos e prevê licença de até 14 dias quando não houver outra forma de conciliar o trabalho com o cuidado.
8: No Senado, um projeto semelhante já está em análise na Comissão de Assuntos Sociais. Repórter Henrique Nascimento.
15: O projeto aprovado na Câmara prevê que o atestado informe o período de repouso da criança e a necessidade de acompanhamento direto. Sempre que possível, o trabalho poderá ser cumprido por teletrabalho, compensação de jornada ou outra forma prevista em lei ou acordo coletivo, como explica a advogada trabalhista Elaine Human.
16: O projeto prevê emissão de atestado para acompanhante, ausência justificada no trabalho, proteção ao vínculo empregatício, mais segurança jurídica para as famílias, respeito ao direito da criança de receber cuidados.
15: No Senado, já está em discussão uma proposta semelhante do senador veneziano Vital do Rego, do MDB da Paraíba. O texto permite o abono de faltas de pais e mães que acompanham filhos com patologias graves ou hospitalizados. Quando a proposta passou pela Comissão de Direitos Humanos, o senador Flávio Arns, do PSB do Paraná, defendeu a medida.
17: Não é razoável esperar que o trabalhador continue a trabalhar normalmente caso tenha algum ente querido gravemente enfermo ou hospitalizado. Tal expectativa chega a ser desumana.
15: O projeto está agora na Comissão de Assuntos Sociais.
7: E o Senado celebra 10 anos de uma iniciativa que ajuda mulheres vítimas de violência doméstica a reconstruírem suas vidas por meio do trabalho.
8: Nos contratos de terceirizadas do Senado, 2% das vagas são reservadas para essas trabalhadoras. Repórter Patrícia Oliveira.
18: Desde 2016, contratos terceirizados com 50 ou mais vagas no Senado reservam 2% dos postos para mulheres em situação de vulnerabilidade causada por violência familiar. A seleção das candidatas é feita em parceria com a Secretaria da Mulher do Distrito Federal, que identifica e encaminha mulheres aptas a ocupar essas vagas. Atualmente, 44 trabalhadoras do Senado foram contratadas por meio da cota. A terceirizada Jaqueline Couto Alves é uma delas.
19: Eu passei até uma independência financeira e me livrei do ciclo de violência doméstica. É a libertação da mulher. E além de ser acolhida, tem a questão da proteção aqui dentro. E esse projeto que o Senado criou foi uma coisa maravilhosa.
18: Em 2023, a iniciativa do Senado inspirou a legislação federal, que passou a prever a reserva de 8% das vagas em contratos da administração pública para mulheres vítimas de violência doméstica.
8: Edição de Paula Groba e trabalhos técnicos de João Lira, o Jornal do Senado fica por aqui. Acompanhe agora as notícias da Câmara dos Deputados. Boa noite.
7: Boa noite e até amanhã.
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21: Câmara aprova incentivo à participação dos jovens em serviço voluntário.
22: Prevenção obrigatória da trombose em hospitais vai à sanção presidencial.
21: Deputados aprovam exigência de qualidade para registro de medicamento.
2: Boa noite. Câmara aprova regras mais rígidas para registro de medicamentos. A repórter Sofia Peçanha tem mais detalhes sobre a proposta, que já foi aprovada também no Senado e segue para a sanção presidencial.
3: A Comissão de Constituição e Justiça da Câmara dos Deputados aprovou o projeto que altera regras para o registro de medicamentos no país. O texto já foi aprovado pelo Senado e altera a Lei de Vigilância Sanitária sobre Produtos Farmacêuticos. A proposta altera a legislação para exigir que todo medicamento e insumo farmacêutico, nacional ou importado, comprove que foi produzido seguindo as regras das boas práticas de fabricação, que são um conjunto de normas que garantem padrões de qualidade, segurança e controle na produção de medicamentos, e são fiscalizadas pela Anvisa, a Agência Nacional de Vigilância Sanitária. Atualmente, no caso de medicamentos importados, prioriza-se principalmente a comprovação de que o medicamento já é registrado no país de origem. Com a mudança, o foco passa a ser a qualidade do processo de fabricação, tanto para produtos nacionais quanto estrangeiros. A relatora na Comissão de Constituição e Justiça, a deputada Laura Carneiro, do PSD do Rio de Janeiro, destacou que a medida reforça a segurança dos pacientes.
4: Seja esse produto nacional ou estrangeiro, para uso da população, ele tenha um certificado de boas práticas, o que é ótimo, porque a gente está tratando de medicamentos, portanto a gente está tratando de saúde, a gente está tratando de vida.
3: Segundo o parecer aprovado na Comissão de Saúde, a regra atual pode dificultar a entrada de novos medicamentos no mercado brasileiro, especialmente quando a produção ocorre em parceria com empresas no exterior. O relator na comissão, o deputado Júnior Mano, do PSB do Ceará, apesar de recomendar a aprovação da proposta, alertou para esse risco em seu parecer. Lido pela deputada Adriana Ventura, do Novo de São Paulo.
23: Aliás, essa é uma barreira que pode impedir que produtos regulares e de efeito comprovado circulem no mercado nacional, prejudicando pacientes e a própria cadeia de comercialização.
3: O projeto pretende fortalecer o sistema de vigilância sanitária no Brasil, coordenado pela Anvisa, e busca garantir a qualidade dos medicamentos sem criar barreiras desnecessárias para o setor. Da Rádio Câmara de Brasília, Sofia Peçanha.
20: Saúde.
24: Deputados aprovaram a prevenção obrigatória à trombose em hospitais com internação. Depois de aprovado pelo Senado e pela Câmara, o texto aguarda sanção presidencial, como informa a repórter Daniele Lessa.
25: A Comissão de Constituição e Justiça da Câmara dos Deputados aprovou o projeto que torna obrigatória a adoção de medidas de prevenção ao tromboembolismo venoso em hospitais públicos e privados e em unidades de saúde com internação. Pelo projeto, hospitais deverão manter uma estrutura voltada à prevenção da doença. O tromboembolismo venoso acontece quando um coágulo se forma nas veias e se desloca, fazendo obstruções que podem causar a morte. O relator da proposta, deputado Hildo Rocha, do MDB do Maranhão, recomendou a aprovação do projeto com uma mudança de redação. Em vez de estabelecer a criação de uma comissão, como no texto aprovado pelo Senado, o projeto passa a usar o termo estrutura para dar mais flexibilidade às unidades de saúde. Segundo o relator, a proposta pode ajudar a reduzir complicações durante internações hospitalares, especialmente em tratamentos mais complexos.
26: Formar o protocolo para evitar esse tipo de doença, que é uma consequência de um tratamento. Todo tratamento que é feito nos grandes hospitais do Brasil, de combate ao câncer, ele já tem. Os nossos hospitais públicos não existe.
25: O projeto que obriga hospitais a adotarem medidas de prevenção ao tromboembolismo venoso já foi aprovado pelo Senado e Câmara. Da Rádio Câmara de Brasília, Daniele Lessa.
20: Direitos Humanos.
2: A Câmara dos Deputados aprovou uma proposta que incentiva a participação de jovens em serviço voluntário. A repórter Paula Bittar acompanhou a votação.
27: Uma proposta aprovada pela Câmara busca incentivar a participação de jovens em serviço voluntário voltado ao amparo de idosos, pessoas com deficiência e crianças. De acordo com o texto aprovado, os programas de amparo voltados para crianças e adolescentes, para moradores de rua, para idosos e pessoas com deficiência poderão contar com serviço voluntário de jovens em entre 15 e 29 anos. Os jovens que precisarem terão acesso a um serviço de acolhimento durante o voluntariado, conforme regulamentação futura. Mas a participação em serviço voluntário não pode ser colocada como condição para esse acolhimento. A relatora na Comissão de Constituição e Justiça, deputada Laura Carneiro, do PSD do Rio de Janeiro, comentou a importância da proposta.
4: É uma tentativa de unir jovens com pessoas idosas e com pessoas com deficiência. Então, esse jovem, né, que está no serviço voluntário, vai ser habilitado para trabalhar nos abrigos, enfim, nas áreas de recebimento, que são de acolhimento, tanto de pessoas com deficiência como de idosos.
27: O projeto, que busca incentivar a participação de jovens em serviço voluntário voltado ao amparo de idosos, pessoas com deficiência e crianças, vai ser analisado agora pelo Senado. Da Rádio Câmara de Brasília, Paula Bittar.
20: Educação.
24: Avança na Câmara projeto que garante o uso gratuito de espaços das universidades por estudantes e funcionários. A repórter Júlia Lopes tem mais informações sobre a proposta.
0: A Comissão de Educação da Câmara dos Deputados aprovou o projeto de origem do Senado que autoriza universidades federais a cederem espaços de forma gratuita para associações de estudantes, professores e servidores. Atualmente, a legislação proíbe instituições federais de ensino de doar ou ceder imóveis gratuitamente, independente da finalidade. A proposta altera essa regra ao reconhecer que essas entidades fazem parte da própria comunidade universitária e contribuem para a missão acadêmica, o debate interno e o desenvolvimento institucional. A relatora do projeto, deputada Dandara, do PT de Minas Gerais, explica que hoje esses grupos precisam pagar taxas para utilizar os espaços das universidades, mesmo quando se reúnem para atividades internas. Segundo ela, o projeto vem justamente para garantir esse uso sem custos.
1: A de garantir a cessão de espaços da universidade à sua comunidade acadêmica, ou seja, professores, estudantes, técnicos, sem ter que cobrar uma contrapartida de volta. Porque, infelizmente, alguns regramentos exigiam pagamento de taxas. Então, você imagina os estudantes tendo que fazer uma reunião do conselho, do curso, a convocar uma assembleia com todo o custo e ter que pagar para usar aquele espaço que é da universidade.
0: A deputada também destacou que a Constituição Federal assegura a autonomia universitária. Por isso, algumas universidades já resolveram essa questão internamente, por meio de decisões dos conselhos superiores, enquanto outras ainda enfrentam dificuldades para avançar nesse tema. O texto, que trata da disponibilização gratuita dos espaços das universidades para suas entidades, já foi aprovado pelo Senado e segue agora para análise na Comissão de Constituição e Justiça da Câmara. Da Rádio Câmara de Brasília, Júlia Lopes.
20: Votação.
22: Deputados podem votar proposta que exclui construção e reforma de escolas do limite legal de gastos orçamentários. O repórter Antônio Vital tem as informações.
5: Ganhou o regime de urgência e pode ser votado a qualquer momento no plenário da Câmara, projeto que tira dos limites de gastos do arcabouço fiscal os recursos destinados ao programa do MEC responsável pela construção e reformas de escolas de educação básica. O projeto apresentado pela comissão especial que analisou o Plano Nacional de Educação exclui esses gastos dos cálculos do resultado final, que é a diferença entre as despesas e as receitas do setor público. De acordo com a deputada Tabata Amaral, do PSB de São Paulo, que presidiu a comissão especial e assina o projeto, os recursos do Programa Nacional de Infraestrutura Escolar virão dos royalties de petróleo e gás. A justificativa apresentada para excluir esse total dos limites do arcabouço fiscal decorre da necessidade de ampliar os investimentos nas escolas. Para a presidente da comissão especial, isso vai ajudar a alcançar as metas previstas no Plano Nacional de Educação para os próximos 10 anos. Com regime de urgência, o projeto pode ser votado diretamente no plenário da Câmara, sem passar pela análise das comissões permanentes da Casa. A urgência foi aprovada de maneira simbólica, mas foi criticada por deputados da oposição. Para o deputado Bibo Nunes, do PL do Rio Grande do Sul, a proposta desrespeita os limites dos gastos públicos.
6: O PL orienta não, porque existe aí um aumento velado, indireto, para estourar o teto de gastos públicos. E nós somos contra estourar o teto de gastos públicos. Precisamos colocar ordem, disciplina e respeito aos gastos públicos.
5: Já o relator do projeto, o deputado Moses Rodrigues, do União do Ceará, disse que a exclusão dos gastos do arcabouço vai permitir investimentos de 280 bilhões de reais nas instalações físicas das escolas da educação básica. Segundo ele, 15% do total serão investidos na melhoria das universidades e institutos federais.
9: nós estamos garantindo 280 bilhões de reais para a educação brasileira nos próximos 10 anos, para que nós possamos garantir que todas as metas do Plano Nacional sejam atingidas. Nós encontramos esse recurso dentro dos recursos extraordinários do pré-sal, e aí todo o excedente do pré-sal nos próximos 10 anos, ele seria colocado fora do arcabouço fiscal, viriam a atender toda a demanda de infraestrutura escolar no Brasil.
5: Ainda não há data para votação no plenário da Câmara do projeto que tira dos limites de gastos do arcabouço fiscal os recursos destinados à construção e reformas de escolas públicas. Da Rádio Câmara de Brasília, Antônio Vital.
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11: Transportes.
24: Os deputados analisam proposta que pode aumentar a punição contra a perturbação do sossego com níveis de ruído de caixas de som, carros e motos. O repórter José Carlos Oliveira tem as informações.
12: O deputado Hugo Leal, do PSD do Rio de Janeiro, apresentou projeto de lei para agravar as sanções contra quem perturba o sossego alheio por meio de barulhos estridentes, como o uso de caixas de som com volume elevado ou a descarga aberta de carros e motos. A proposta altera a lei de contravenções penais e o Código de Trânsito Brasileiro. Hugo Leal apelidou o texto de Lei do Sossego.
13: Estamos ampliando essa punição, inclusive saindo a multa de R$ 1.000 até R$ 500 mil, para aqueles casos, por exemplo, eventos não autorizados. No CTB, para som, também carros com som, e para descargas, aqueles aí, as famosas motocicletas que tiram o miolo e fica aquele barulho ensurdecedor. Então, nós estamos também ampliando a multa, a suspensão da carteira, né, da carteira de habilitação.
12: Segundo Hugo Leal, dados da Organização Mundial de Saúde mostram que níveis de ruído acima de 50 decibéis podem causar efeitos físicos, como dores de cabeça e irritabilidade, e também emocionais, como ansiedade e depressão. A intenção da proposta de lei do sossego é prevenir esses danos à população.
13: Na realidade, tem a ver com perturbação do sossego lato sensu, ou seja, no seu sentido mais amplo, né? Que há uma coisa que mais incomode e que mais afeta a saúde mental das pessoas é você estar no seu descanso ou estar no seu trabalho e ter um som alto, ter um veículo ou uma motocicleta, né? Quem nunca foi cortado dentro da sua fala, dentro da sua casa, com barulho, aqueles barulhos estridente. Então, nós propusemos aqui um PL do sossego, ou seja, da perturbação do sossego.
12: A proposta ainda está em fase inicial de análise da Câmara e vai passar pelas comissões de Viação e Transporte, de Constituição e Justiça, antes da votação final no plenário. Da Rádio Câmara de Brasília, José Carlos Oliveira.
11: Agricultura.
2: Na Câmara, projeto que proíbe conversão de leite em pó importado para a forma líquida pela indústria de alimentos. A repórter Maria Neves explica por que a medida foi proposta.
14: A Comissão de Agricultura da Câmara dos Deputados aprovou o projeto que proíbe a conversão de leite em pó e outros derivados importados para a forma líquida para uso em indústrias, laticínios ou qualquer outra empresa alimentícia. Atualmente, segundo o autor, deputados José Silva, do União de Minas Gerais, a indústria alimentícia utiliza leite em pó reconvertido na elaboração de produtos como queijos, iogurtes, leite condensado e creme de leite. Como o leite em pó importado é mais barato, de acordo com o parlamentar, essa prática traz prejuízos para os produtores nacionais. Segundo Zé Silva, os pecuaristas brasileiros estão vendendo o leite a um preço menor que o custo de produção. Produzir um litro de leite, de acordo com ele, custa R$ 2 e o produto estaria sendo vendido a R$ 1,50.
7: Ao proibir o consumo e a reconstituição de leite, seus derivados, soro, por exemplo, em pó, de origem importada, nós vamos forçar os laticínios, forçar as indústrias a comprar o leite brasileiro. Esse leite brasileiro, ele tem melhor qualidade e vai garantir também ao consumidor um produto de melhor qualidade e também de preço mais baixo. O consumidor brasileiro, ele tem o Brasil entre os 5 maiores produtores de leite do mundo. O mundo inteiro protege os seus produtores e nós precisamos fazer essa mobilização no Brasil. Afinal de contas, é 1.100.000 produtores, 5 milhões de pessoas que estão trabalhando.
14: Zé Silva explica que no ano passado o Paraná adotou uma lei semelhante, que proíbe a conversão para a forma líquida do leite em pó importado para uso industrial. De acordo com o relator do texto, deputado Welter, do PT do Paraná, a medida já apresenta resultados. Segundo afirma, desde a entrada em vigor da lei, houve uma redução de cerca de 50% das importações de leite em pó no estado. Além disso, Welter afirma que ocorreu uma interrupção na trajetória de queda do preço do leite e os preços do produto já começaram a se recuperar no mercado. O projeto que proíbe a conversão de leite em pó importado para a forma líquida pela indústria de alimentos ainda será votado pela Comissão de Constituição e Justiça. Da Rádio Câmara de Brasília, Maria Neves.
20: Relações Exteriores.
24: O plenário da Câmara ratifica acordo internacional sobre compra, venda e manutenção de aeronaves civis e seus componentes. A repórter Daniele Lessa acompanhou a votação e tem os detalhes.
25: A Câmara dos Deputados aprovou o projeto para ratificar a adesão do Brasil a acordo internacional da Organização Mundial do Comércio sobre o comércio de aeronaves civis. O projeto foi enviado ao Congresso pelo Poder Executivo, que defendeu a adesão ao acordo como algo positivo para atrair investimentos na indústria nacional de aviação civil. Com a aprovação, o Brasil passa a integrar um conjunto de regras internacionais que tratam da compra, venda e circulação de aeronaves civis e seus componentes, incluindo serviços de manutenção e reparo. Esse acordo está em vigor desde 1980 e conta hoje com 33 membros, incluindo Estados Unidos, União Europeia e Japão. Entre os principais pontos, o acordo prevê a eliminação de tarifas de importação para aeronaves civis e diversos itens do setor, como turbinas, simuladores de voo e equipamentos de bordo. Também estabelece diretrizes para reduzir barreiras comerciais e garantir condições mais previsíveis para o mercado. Relator da proposta na Comissão de Viação e Transportes, o deputado Júlio Lopes, do PP do Rio de Janeiro, disse que o acordo aumenta a segurança jurídica e insere o Brasil de forma mais ativa nas decisões globais sobre aviação civil. Ele destacou também os efeitos positivos no setor aéreo.
8: Para o setor de transporte, os efeitos são diretos: redução de custos operacionais para as companhias aéreas, facilitação do acesso a insumos e tecnologias, estímulo à modernização e à expansão da frota nacional, com impactos positivos na conectividade e na qualidade dos serviços prestados à população.
25: Na balança comercial brasileira, o comércio de produtos cobertos pelo acordo movimenta cerca de US$ 41 bilhões por ano. Os principais parceiros do Brasil nesse setor são Estados Unidos, China, Alemanha e Argentina. O país importa a maior parte dos equipamentos, mas também tem presença importante na exportação de aeronaves de médio porte, principalmente por causa da Embraer. O projeto que aprova o Acordo Internacional da Organização Mundial do Comércio sobre o comércio de aeronaves civis seguiu para análise no Senado. Da Rádio Câmara de Brasília, Daniele Lessa.
22: Termina agora o Jornal Câmara dos Deputados, produzido pela Rádio Câmara, com trabalhos técnicos de Alan de Souza e apresentação de Val Monteiro e Márcio Aquilissardi. Uma boa noite para você.
24: A Voz do Brasil volta amanhã. Boa noite.
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0: 23 de junho de 2026. O Tribunal Superior Eleitoral determinou a remoção de publicações que associavam o senador Flávio Bolsonaro do PL ao crime organizado. A decisão atinge diretamente a presidente do PT, Gleisi Hoffmann, o senador Lindbergh Farias, o ministro da Secretaria-Geral da Presidência da República, Guilherme Boulos, e o deputado federal Rogério Correia. Ao todo, 8 publicações distribuídas entre Facebook e Instagram deverão ser removidas no prazo de 24 horas, sob pena de multa diária. Pesquisa Datafolha aponta que 59% dos brasileiros concordam total ou parcialmente com a classificação do Primeiro Comando da Capital e do Comando Vermelho como organizações terroristas. Outros 22% discordam totalmente da classificação e 11% discordam em parte. No início do mês, as facções passaram a ser classificadas como organizações terroristas pelo governo dos Estados Unidos. A decisão foi divulgada pelo governo de Donald Trump no fim de maio. O governo federal reconheceu a situação de emergência em Salvador em decorrência da contaminação química registrada na praia de São Tomé de Paripe. Manchas azuis e amarelas são vistas na faixa de areia e no mar. O reconhecimento veio após o registro de um derramamento de produto químico. Com a medida, a Prefeitura de Salvador passa a ter acesso a mecanismos de apoio da União e poderá solicitar recursos federais para ações de defesa civil. O presidente da FIFA, Gianni Infantino, afirmou que o presidente dos Estados Unidos, Donald Trump, vai estar na final da Copa do Mundo. Os dois serão os responsáveis pela entrega do troféu à seleção vencedora do torneio. O governo norte-americano ainda não se manifestou sobre a fala de Infantino. A final da Copa será disputada em 19 de julho no MetLife Stadium, em Nova Jersey, na região metropolitana de Nova York. No horário de Brasília, 10:04.
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0: Mais uma vez, muito boa noite para você que acompanha o CBN Noite Total desde mais cedo pelas plataformas digitais da CBN. Você que está chegando agora também pelo radinho, bem-vinda, bem-vindo. Eu sou Nadia Calado, te acompanho aqui durante as férias de Tânia Morales, durante 2 semaninhas. Mais tarde, a partir das 10:30, tem futebol Globo CBN, transmissão de Colômbia e República Democrática do Congo pelo Grupo K do Mundial. Estamos ao vivo nas plataformas digitais da CBN, aplicativo, site da CBN, YouTube, Globoplay e também pelo rádio em todo o Brasil. Você participa pelo WhatsApp 11 99911 9981 e acompanha agora os principais destaques do dia. A gente abre essa edição falando sobre o depoimento do ex-presidente Jair Bolsonaro à Polícia Civil depois que uma arma dele foi encontrada em posse de um militar. Quem conta pra gente é o Igor Cardim.
2: O ex-presidente Jair Bolsonaro afirmou em depoimento à Polícia Civil do DF que pediu apenas uma verificação técnica em uma pistola registrada em seu nome após identificar um defeito no armamento. A oitiva ocorreu nesta terça-feira na casa onde ele cumpre prisão domiciliar humanitária e durou cerca de 5 minutos. A investigação apura se a apreensão da arma durante uma blitz configura apenas uma irregularidade administrativa ou possível infração ao Estatuto do Desarmamento. O resultado do inquérito será enviado ao ministro Alexandre de Moraes, que também decidirá sobre a renovação da prisão domiciliar do ex-presidente.
0: Em meio a tantos escândalos envolvendo os bancos digitais, agora entrou na mira da Polícia Federal o banco do bispo Edir Macedo, chefão da Igreja Universal. Fala Luiz Fernando Figliage.
3: O banco ligado ao bispo Edir Macedo foi alvo de uma operação da Polícia Federal por suspeita de participação em um esquema de fraude milionária. As investigações apontam que administradores do Digimais manipulavam balanços para esconder a real situação financeira e usavam a mesma tática do Banco Master.
0: Flávio Bolsonaro, senador e pré-candidato à presidência da República, criticou a diplomacia do atual governo Lula. Conta pra gente, Bruna Barbosa.
4: Prometendo empenho para barrar o pacote de tarifas de 25% proposto pelos Estados Unidos contra produtos brasileiros, o senador Flávio Bolsonaro disse que se inscreveu para discursar em uma audiência pública em Washington no dia 6 de julho. Durante evento com o agronegócio paulista, ele também aproveitou para criticar a diplomacia econômica conduzida pelo governo Lula.
0: O BRB de novo na mira da polícia por descontos ilegais em contas de aposentados e pensionistas do governo do DF. Marina Dantas.
5: A Polícia Civil do Distrito Federal realizou nesta terça-feira uma nova operação envolvendo o BRB e descontos ilegais milionários em contas de aposentados e pensionistas do governo local. 7 pessoas foram presas e 3 servidores do Banco de Brasília foram afastados de suas funções por envolvimento na fraude. Mais de 3.500 beneficiários podem ter sido vítimas. A investigação aponta que associações cobravam por serviços e benefícios não autorizados pelos correntistas.
0: Operação policial também mirando a facção criminosa PCC no Ceará e em São Paulo. Guilherme Carvalho.
6: A Operação Cheque Mate foi deflagrada na manhã desta terça-feira pela Polícia Civil do Ceará. Ao todo, 31 pessoas foram presas suspeitas de integrar uma organização criminosa com atuação no Ceará e também em São Paulo.
0: E tem mais, Operação Mirando Comando Vermelho no Rio de Janeiro. Gabriel Freitas.
7: O passageiro de um ônibus foi baleado e dezenas de turistas ficaram ilhados no mirante em meio à operação policial numa comunidade de Botafogo, na zona sul do Rio. A ação mirou integrantes do Comando Vermelho e terminou com 6 presos, mas o principal alvo conseguiu escapar. O tiroteio no Morro Dona Marta atingiu imóveis da região e os disparos puderam ser ouvidos em bairros vizinhos, como o Maitá, Laranjeiras e Copacabana.
0: Agora são 10 horas e 9 minutos.
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12: A justiça negou o pedido do vereador de São Gabriel da Palha, José Roque de Oliveira, para ser afastado do cargo efetivo de agente fiscal do município, com manutenção da remuneração. A decisão foi publicada na segunda-feira. Em ação ajuizada na Vara Única de São Domingos do Norte, o parlamentar pretendia o afastamento dos quadros da prefeitura, porém com manutenção do salário base, atualmente fixado em R$ 3.895,49. No processo, o vereador alega que não tem conseguido conciliar o trabalho de fiscal da prefeitura com as atividades do mandato, para o qual foi reeleito em 2024. Ainda na ação, José Roque sustenta que o afastamento permitirá que não acumule o salário da Câmara com o do Executivo Municipal. As justificativas apresentadas pelo vereador, no entanto, não foram acolhidas pelo juiz Ralph Rocha de Souza, da Vara Única de São Domingos do Norte. Ao negar o pedido do parlamentar, o magistrado destacou que a Constituição Federal prevê, como regra, a possibilidade de acumulação do cargo público com o do mandato de vereador, desde que haja compatibilidade de horários. Ainda cabe recurso ao Tribunal de Justiça do Espírito Santo. Reportagem, Tiago Alencar.
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1: São 10 horas, 12 minutos. Agora você segue acompanhando os principais destaques do nosso noticiário. A Organização das Nações Unidas anunciou uma ação para escoar os navios comerciais que ficaram retidos, no Golfo Pérsico. Essas informações do noticiário internacional do conflito no Oriente Médio e seus reflexos com Matheus Leite.
2: Parlamentares americanos aprovaram um texto que impede o presidente Donald Trump de promover ataques ao Irã sem a aprovação do Congresso dos Estados Unidos. A medida não tem força de lei, mas representa um revés para o republicano. Enquanto isso, Washington e Teerã continuam disputando o controle do Estreito de Hormuz no pós-guerra, e a ONU anunciou uma operação para retirar navios comerciais que ficaram retidos no Golfo Pérsico.
1: O município de Petrolina, no sertão pernambucano, registrou mais um caso de intoxicação por metanol. Lembra disso que estava acontecendo em todo o Brasil? Lucas Arruda.
3: Novo caso de intoxicação por metanol é confirmado em Petrolina, no sertão de Pernambuco. Homem de 32 anos faleceu em 19 de maio, mas causa do óbito foi atestada pela polícia científica quase um mês depois. Desde setembro do ano passado, Pernambuco contabiliza 9 casos confirmados, incluindo 6 óbitos.
1: E também falamos da recuperação da Zona da Mata Mineira, depois daquelas chuvas que devastaram a região. Comerciantes por lá começaram a reabrir os estabelecimentos 4 meses depois. Fala Bruna Bentes.
4: Comerciantes e empreendedores de Ubá, na Zona da Mata Mineira, começaram a reabrir os estabelecimentos 4 meses após as chuvas extremas que destruíram a região. Cidade chegou a ter 90% dos comércios impactados ou com perdas totais. Entre os casos de recuperação está o de Edna Almeida, mulher que ficou agarrada a um poste para não ser levada para uma enxurrada. Ela que perdeu o companheiro na tragédia, conseguiu reabrir o restaurante após doações.
1: 10 horas, 15 minutos, rolou hoje a divulgação da programação completa da Feira Literária Internacional de Paraty, a FLIP. A Amanda Mazei passou por lá.
5: A ministra Carmen Lúcia, o médico Drauzio Varella e a autora Zadie Smith serão alguns dos destaques da FLIP deste ano. A organização da famosa Festa de Paraty divulgou detalhes da programação da edição de 2026. E o evento celebrará o legado da poeta brasileira Orígis Fontela.
1: 10 horas, 16 minutos agora, e eu tô de olho na sua participação, chegando pelo WhatsApp, pelo chat do YouTube, pelo link Fale com o Âncora do nosso site e aplicativo. Então, com a gente o José Carlos Dias, do Paraná, tá fazendo um franguinho caipira enquanto acompanha aqui a CBN. O Daniel Guimarães nos ouve em Piabetá, no Rio de Janeiro. Marcos Macedo, na audiência em Salvador. Quem mais? Também tem audiência de Pernambuco, viu, Henrique Dias? Sempre tem, né? Perdi aqui a mensagem. E é mais um de Camaragibe, tá? Porque ele mandou um recado aqui direto. Foi o Edivaldo, da farmácia. Ele mora em Camocim de São Félix, mas ele é de Camaragibe. E diz que Camocim de São Félix fica perto de Buenos Aires. Para você que acompanhava a nossa transmissão nas plataformas digitais, às 21h30 da noite, a gente fez uma entrevista sobre um documentário a respeito da cidade de Buenos Aires, onde... em Pernambuco, não na Argentina. Logo mais vai estar nas plataformas digitais da CBN para você conferir a entrevista também. Tá com a gente Cláudio André, José Miranda de Souza, Elcival Francisco Lima, Evandro Pereira, Marício Bastos, está ouvindo a gente no radinho do carro, Clóvis Mota Oliveira, Juarez Rocha, em Ituporanga, no Alto Vale do Itajaí. Vildomar Lima está perguntando da Isa Staciarini. Está de licença maternidade, hein? Estamos com saudades da Isa aqui na programação também. Agora são 10 horas e 17 minutos. A gente volta a movimentar a nossa reportagem. O Superior Tribunal de Justiça restabeleceu a acusação de estupro de vulnerável contra João Teixeira de Faria, que é o João de Deus. A decisão faz parte de um processo que investiga abusos sexuais supostamente praticados durante atendimentos espirituais. A reportagem é do Igor Rodrigues.
6: Foi restabelecida pelo Superior Tribunal de Justiça a acusação de estupro de vulnerável contra uma das vítimas de João Teixeira de Faria, conhecido como João de Deus. A decisão faz parte de um processo que investiga abusos sexuais supostamente praticados durante atendimentos espirituais. A decisão foi proferida pela ministra Maria Marluce Caldas após recurso apresentado pelo Ministério Público de Goiás. A magistrada também afastou a tese de extinção por perda de prazo em relação às três vítimas, entendimento que havia sido adotado pelo Tribunal de Justiça de Goiás. Em primeira instância, João de Deus foi condenado. No entanto, ao julgar recurso da defesa, o TJ reformou parcialmente a sentença, desclassificando um dos crimes de estupro de vulnerável para violação sexual mediante fraude e reconhecendo a decadência do direito de representação de três vítimas. Para o Ministério Público, em crimes sexuais praticados em contextos marcados por abuso de confiança e assimetria de poder, o prazo para representação não deve ser contado automaticamente a partir da data dos fatos. Segundo o órgão, embora as vítimas soubessem quem era o autor, não tinham compreensão imediata de que haviam sido submetidas a uma infração penal, em razão da manipulação psicológica e da influência exercida pelo réu. Na decisão, a ministra destacou que o judiciário deve evitar a utilização de estereótipos que comprometam a credibilidade dos relatos de mulheres vítimas de violência sexual. O processo retornará ao Tribunal de Justiça de Goiás para julgamento. João de Deus ficou conhecido pelas chamadas cirurgias espirituais, realizadas na casa Dom Inácio de Loyola, em Abadiânia, no entorno do Distrito Federal. As denúncias vieram a público em 2018, após o programa Conversa com Bial, da TV Globo, exibir entrevistas com mulheres que relataram abusos sexuais durante os atendimentos. Preso em 2018, João de Deus sempre negou as acusações. Ele foi condenado por estupro, estupro de vulnerável e violação sexual mediante fraude, além de responder a diversas denúncias relacionadas a crimes sexuais. Desde 2021, ele cumpre prisão domiciliar em Anápolis, no centro de Goiás, em razão da idade e das condições de saúde. Nós entramos em contato com a defesa e aguardamos o retorno. De Goiânia, Igor Rodrigues.
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4: Ao menos quatro grupos entre estrangeiros e nacionais estão de olho no projeto da EF-118, estrada de ferro que vai ligar o Espírito Santo ao Rio de Janeiro, também chamada de Anel Ferroviário do Sudeste. O edital para o leilão da ferrovia está previsto para sair até julho, segundo o ministro dos Transportes, Jorge Santoro. Atualmente, está em análise pelo Tribunal de Contas da União. Entre os grupos apontados como interessados em participar das licitações estariam o espanhol Acciona, o chinês Power China e um consórcio nacional formado por 4-1 e Opportunity. A Acciona, por exemplo, já atua no Espírito Santo, tendo sido vencedora do leilão realizado no ano passado para coleta e tratamento de esgoto em um contrato que abrange 8 cidades do Espírito Santo. O ministro, em publicação na rede social, disse que, dadas as características, esse vetor de infraestrutura de transportes será capaz de viabilizar projetos como a autossuficiência em fertilizantes do país e uma nova leva de projetos industriais a serem desenvolvidos no Polo Boa Ventura Comperje, no Complexo do Porto do Açu, no Rio de Janeiro, no Porto Central em Presidente Kennedy e no Daimetame, no Espírito Santo. Procurada para comentar o interesse, a Acciona informou que está constantemente analisando oportunidades no setor de infraestrutura que estejam alinhadas à estratégia de negócios e de gerar impacto positivo para a sociedade. As demais empresas também foram procuradas, mas não deram retorno. Estratégica para a consolidação de um novo

0: exportar até 24 milhões de toneladas por ano, contemplando diferentes tipos de carga: geral, granéis líquidos, granéis sólidos, agrícolas e minérios. Com informações de Letícia Orlandi, reportagem Aline Nunes.
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1: Partes de uma série de compromissos no Sudeste antes do início das restrições eleitorais que entram em vigor em 4 de julho. De São Paulo, Karen Lemos.
2: 2025, o governo Lula acatou um pedido da BYD e vai oferecer novas cotas de isenção do IPI de carros eletrificados importados. Especialistas consideram que a medida causa insegurança jurídica. A Associação das Montadoras estuda judicializar. Guilherme Muniz.
3: O governo federal decidiu nesta terça-feira atender a um pedido da montadora chinesa BYD e vai recriar cotas de isenção do imposto sobre produtos industrializados para carros eletrificados que são importados desmontados ou semidesmontados. A informação havia sido antecipada pela CBN. A decisão foi tomada há poucos dias da recomposição integral do imposto e contraria a associação que reúne as montadoras que produzem no Brasil. A Anfávia estuda judicializar a medida. A cota de isenção definida pelo governo Lula, foi limitada a US$463 milhões e tem prazo limitado em 6 meses. Esse é o mesmo patamar da cota anterior que se esgotou em janeiro de 2026. Já a importação de carros montados não terá cota de isenção. Apesar da recriação das cotas, o governo optou por manter o cronograma atual de recomposição do IPI. Assim, os eletrificados montados e desmontados terão alíquota de 35% já em julho, enquanto os veículos montados continuarão em 14%, mas chegarão aos 35% em janeiro de 2027. O consultor automotivo Milad Calumi Neto afirma que a cota é relativamente baixa frente às importações recentes da BYD, mas defende que o governo crie medidas para acelerar a produção nacional dos carros chineses.
4: E ela tem que garantir, de fato, que exista uma conclusão dessas fábricas e que essas fábricas comecem a produzir aqui. Porque, querendo ou não, quando você tem uma produção de SKD e CKD, a produção real ocorre lá fora, né? Você tem aqui no Brasil, claro, uma produção de quando o veículo vem em CKD, né, totalmente desmontado.

0: Você tem alguns processos que ocorrem aqui, mas de qualquer forma, o bruto da produção ocorre lá fora. Então a gente tem que garantir os empregos aqui no Brasil.
1: O presidente da Associação dos Fabricantes de Veículos Automotores, Igor Calvé, diz ver com preocupação a decisão. Em nota, ele ponderou que a decisão coloca em xeque a confiança das empresas que haviam considerado o cronograma anterior. Para a Anfávia, o IPI reduzido e as cotas de isenção eram medidas adequadas enquanto havia poucos carros eletrificados no Brasil. Com o aumento dos últimos anos, a entidade defende que novos benefícios desestimulam o investimento em produção local. Questionada, a BYD não quis se manifestar. De São Paulo, Guilherme Muniz.
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4: 10:29, ponto final nessa edição do CBN Noite Total, com produção de Karina Almeida e trabalhos técnicos de Henrique Dias. Você continue sintonizado. Vem aí o Futebol Globo CBN, Colômbia e República Democrática do Congo pelo Grupo K do Mundial. Henrique Dias, você continue sintonizado. Vem aí o Futebol Globo CBN, Colômbia e República Democrática do Congo pelo Grupo K do Mundial. Eu volto quando? Quando a programação da FIFA permitir. E espero você. Boa noite, até mais.
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0: Defesa do ex-presidente do BRB, Paulo Henrique Costa, pediu ao STF a revogação da prisão preventiva. Os advogados argumentam que não estão presentes os requisitos legais que justificariam a medida. No pedido, a defesa afirma que pressionam a PGR para se manifestar sobre a possibilidade de firmar um acordo de confidencialidade. A medida é considerada a primeira etapa para uma eventual delação premiada. Uma brasileira de 30 anos que está detida na Coreia do Sul desde fevereiro foi indiciada por perseguir o cantor Jungkook, do grupo BTS. Ela foi condenada a 1 ano de prisão, com pena suspensa por 2 anos por violar a lei coreana contra perseguição e por invasão de propriedade. A informação foi divulgada pelo jornal sul-coreano The Korea Times. Uma máquina chinesa tornou-se o supercomputador mais potente do mundo, superando quase uma década de domínio dos Estados Unidos. O sistema, chamado Lineshine, liderou o Top 500, divulgado na segunda-feira na Conferência de Ciências da Computação, ISC, em Hamburgo, Alemanha. Essa é a primeira vez desde 2017 que um computador chinês lidera a lista, publicada 2 vezes por ano desde 93. Quase 40 milhões de pessoas estão expostas ao calor extremo na França. O número corresponde a 90% da população do país. Na Itália, o governo decretou alerta máximo em 15 cidades, incluindo Roma e Milão. Na Espanha, parte do território está sob vigilância diante das temperaturas extremas. No Reino Unido, a agência meteorológica emitiu um alerta vermelho de onda de calor para hoje e quinta-feira. No horário de Brasília, 1h33.
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0: Nelson Dutra.
1: Olá, muito bom dia, bem-vindo, bem-vinda, vamos juntos e juntas até 5 horas da manhã, ao vivo, aqui na rádio CBN, no CBN Madrugada. Eu sou Clauson Dutra, já te faço um convite para permanecer com a gente. Nessas próximas horas, temos muito a te informar, te passar as principais informações do dia. Claro, muitas entrevistas ao longo das últimas 24 horas na Rádio CBN, a gente vai ter aqui também. Entrevista, reportagens, tudo para você estar bem informado durante a madrugada. Estou nos trabalhos técnicos de Ricardo Garcia. Apuração, leitura do repórter CBN de Matheus de Souza, chefia de Edmilson Fernandes, a produção desse programa de Karina Almeida. Você que já vem nessa expectativa pro jogo do Brasil. E aí?
2: Brasil!
1: Brasil contra Escócia, logo mais, 7 horas da noite, no Futebol Globo CBN. Brasil vence, Brasil empata, Brasil perde. Manda mensagem pra gente contando sua expectativa pro jogo do Brasil, vai. No 999119981, esse é o WhatsApp da Rádio CBN, 999119981. Chat ao vivo liberado pra você mandar mensagem pra gente por lá também. Além, é claro, do meu e-mail, clauson.dutra@cbn.com.br. Você percebeu, entramos no ar 1h35, mais tarde, por conta do jogo da Copa do Mundo, por conta da competição. Em alguns dias a gente vai entrar nesse horário, 1h30. Em outras oportunidades nessa Copa do Mundo aconteceu a mesma coisa. E é isso. Amanhã tem jogo do Brasil e a gente já entra naquela expectativa para o jogo da nossa seleção. Então manda mensagem para a gente, participa do nosso programa. Vou registrando sua participação durante o CBN Madrugada. Muito bem. Passei as informações que você precisa participar. Trouxe tudo o que você vai ouvir e ver. Na verdade, tudo o que você vai ouvir. Eu vou te passar agora nos nossos destaques de hoje aqui do CBN Madrugada, nesta edição de quarta-feira, dia 24 de junho de 2026. O governo federal renova a cota para importar.

0: importação de carros elétricos, Guilherme Muniz.
1: O governo Lula acatou um pedido da montadora chinesa BYD e vai oferecer novas cotas de isenção do IPI de carros eletrificados importados. Especialistas afirmam que a medida causa insegurança jurídica. A Associação das Montadoras estuda judicializar a decisão.
0: O depoimento do ex-presidente Jair Bolsonaro sobre arma de fogo, Igor Cardim.
2: O ex-presidente Jair Bolsonaro afirmou em depoimento à Polícia Civil do DF que pediu apenas uma verificação técnica em uma pistola registrada em seu nome após identificar um defeito no armamento. A oitiva ocorreu nesta terça-feira na casa onde ele cumpre prisão domiciliar humanitária e durou cerca de 5 minutos. A investigação apura se a apreensão da arma durante uma blitz configura apenas uma irregularidade administrativa ou possível infração ao Estatuto do Desarmamento. O resultado do inquérito será enviado ao ministro Alexandre de Moraes, que também decidirá sobre a renovação da prisão domiciliar do ex-presidente.
0: Agenda de Flávio Bolsonaro em São Paulo, Bruna Barbosa.
3: Prometendo empenho para barrar o pacote de tarifas de 25% proposto pelos Estados Unidos contra produtos brasileiros, o senador Flávio Bolsonaro disse que se inscreveu para discursar em uma audiência pública em Washington no dia 6 de julho. Durante evento com o agronegócio paulista, ele também aproveitou para criticar a diplomacia econômica conduzida pelo governo Lula.
0: Operação Mira, Banco do Bispo Edir Macedo, Luiz Fernando Figliage.
4: O banco ligado ao Bispo Edir Macedo foi alvo de uma operação da Polícia Federal por suspeita de participação em um esquema de fraude milionária. As investigações apontam que administradores do Digimais manipulavam balanços para esconder a real situação financeira e usavam a mesma tática do Banco Master.
0: Banco de Brasília é alvo de nova operação Marina Dantas.
5: A Polícia Civil do Distrito Federal realizou nesta terça-feira uma nova operação envolvendo BRB e descontos ilegais milionários em contas de aposentados e pensionistas do governo local. 7 pessoas foram presas e 3 servidores do Banco de Brasília foram afastados de suas funções por envolvimento na fraude. Mais de 3.500 beneficiários podem ter sido vítimas. A investigação aponta que associações cobravam por serviços e benefícios não autorizados pelos correntistas.
0: PCC no radar da Polícia do Ceará, Guilherme Carvalho.
6: A Operação Cheque Mate foi deflagrada na manhã desta terça-feira pela Polícia Civil do Ceará. Ao todo, 31 pessoas foram presas suspeitas de integrar uma organização criminosa com atuação no Ceará e também em São Paulo.
0: Turistas ficam presos em mirante durante tiroteio no Rio de Janeiro, Gabriel Freitas.
7: O passageiro de um ônibus foi baleado e dezenas de turistas ficaram ilhados no mirante em meio à operação policial numa comunidade de Botafogo, na zona sul do Rio. A ação mirou integrantes do Comando Vermelho e terminou com 6 presos, mas o principal alvo conseguiu escapar. O tiroteio no Morro Dona Marta atingiu imóveis da região e os disparos puderam ser ouvidos em bairros vizinhos, como o Maitá, Laranjeiras e Copacabana.
0: Em São Paulo, destaca Luiz Delboni.
8: Após o laudo da polícia técnico-científica afastar lesões ou vestígios biológicos no corpo da menina, que supostamente foi abusada sexualmente dentro do Palmeiras, a delegada do caso disse aguardar o depoimento da criança. Segundo a investigadora, a ausência de marcas não descarta a possibilidade de abuso. A menor será ouvida por uma equipe multidisciplinar que inclui psicólogos.
0: Caso de metanol no sertão de Pernambuco, Lucas Arruda.
9: Novo caso de intoxicação por metanol é confirmado em Petrolina, no sertão de Pernambuco. Homem de 32 anos faleceu em 19 de maio, mas causa do óbito foi atestada pela polícia científica quase um mês depois. Desde setembro do ano passado, Pernambuco contabiliza 9 casos confirmados, incluindo 6 óbitos.
0: Estratégias do governo federal para coibir os roubos de celulares, Karen Lemos.
10: Uma nova política do governo federal para coibir roubos de celulares foi apresentada pelo presidente Lula. A ferramenta, chamada Celular Seguro, vai emitir alertas a quem estiver em posse de equipamentos subtraídos. A iniciativa reforça os anseios da gestão petista em se firmar na pauta de segurança pública. Nesta terça, o presidente cumpriu agendas em São Paulo e no Rio de Janeiro, estados que estão entre os principais colégios eleitorais do país.
0: Prefeitura de São Paulo lança aplicativo para a população acionar a Guarda Civil. Volta Bruna Barbosa.
11: Em um evento repleto de autoridades e comandantes das polícias estaduais, o prefeito de São Paulo, Ricardo Nunes, lançou um aplicativo público que permite denunciar a placa de carros, motos e caminhões e iniciou a operação de um helicóptero com câmeras de alta precisão para identificar pessoas e veículos suspeitos em tempo real. As medidas são ligadas ao programa Smart Sampa, a maior vitrine política da gestão na área da segurança.
0: Regulamentação de influencers mirins, Marina Dantas.
12: O CNJ regulamentou a atuação dos influenciadores mirins nas redes sociais. Pela norma, eles deverão ter alvarás concedidos pela justiça para continuarem nos espaços online. A autorização terá que detalhar as condições da atividade, como remuneração, monetização e tempo de exposição. Pelas normas, as crianças e adolescentes ficam proibidos de realizar publicidade caracterizada como abusiva ou de produtos para adultos. O documento também cria o Banco Nacional de Alvarás para rastrear as autorizações concedidas.
0: Novo capítulo da crise envolvendo os servidores do IBGE, Ricardo Porto.
13: A crise no IBGE ganhou um novo capítulo com a exoneração de duas coordenadoras de áreas estratégicas do Instituto. As mudanças atingem setores responsáveis pela PNAD contínua e por estudos sobre população, pobreza e desigualdade. Segundo os servidores, as duas foram comunicadas da demissão por telefone e integravam um grupo que assinou documentos com críticas à gestão do presidente do IBGE, Márcio Postman.
0: A guerra no Oriente Médio, Matheus Leite.
14: Parlamentares americanos aprovaram um texto que impede o presidente Donald Trump de promover ataques ao Irã sem a aprovação do Congresso dos Estados Unidos. A medida não tem força de lei, mas representa um revés para o republicano. Enquanto isso, Washington e Teerã continuam disputando o controle do Estreito de Hormuz no pós-guerra, e a ONU anunciou uma operação para retirar navios comerciais que ficaram retidos no Golfo Pérsico.
0: 1:44, a Festa Literária Internacional de Paraty, Amanda Mazei.
15: A ministra Carmen Lúcia, o médico Drauzio Varella e a autora Zadie Smith serão alguns dos destaques da FLIP deste ano. A organização da famosa Festa de Paraty divulgou detalhes da programação da edição de 2026. E o evento celebrará o legado da poeta brasileira Orígis Fontela.
0: Homenagens a Milton Nascimento, Desirê Miranda.
16: O cantor e compositor Milton Nascimento recebeu nesta terça-feira o título de doutor honoris causa da Universidade Federal de Lavras, em Minas Gerais. A honraria é concedida a pessoas que atingiram a excelência na área de atuação e, no caso de Bituca, pela genialidade da extensa obra que tem, principalmente no Clube da Esquina. Por causa de problemas de saúde, Milton, com 83 anos, não pôde comparecer à cerimônia e foi representado pelo parceiro Márcio Borges.
0: Brasil volta a campo hoje, nesta quarta-feira, pela última rodada da fase de grupos da Copa do Mundo. Brasil. Em Miami, a seleção encara a Escócia às 19h. Neymar será relacionado pela primeira vez para uma partida da seleção brasileira depois de quase 3 anos. Carlo Ancelotti confirmou a presença do camisa 10, que começará no banco de reservas.
17: Neymar é disponível, trabalhou bem essa semana, preparou bem o jogo. Poder jogar com outros jogadores, estamos muito contentes que ele está de volta, porque obviamente com a qualidade dele pode ajudar o time.
0: O técnico da seleção não adiantou a escalação para o confronto diante da Escócia. Ancelotti não poderá contar com Rafinha, que está lesionado. A tendência é que Rayan assuma a vaga na ponta direita do ataque. O jovem foi utilizado na posição durante o último treinamento antes da partida. Dessa forma, o Brasil deve entrar em campo com Alisson, Danilo, Marquinhos, Gabriel Magalhães e Douglas Santos, Casemiro, Bruno Guimarães e Lucas Paquetá, Rayan, Matheus Cunha e Vinícius Júnior. Adversário do Brasil, a Escócia venceu o Haiti por 1-0 e perdeu para o Marrocos pelo mesmo placar. Haiti e Marrocos também jogam às 19h em Atlanta. Os haitianos já estão eliminados do torneio. Já os marroquinos tentam assumir a liderança do grupo. Neste momento, a primeira colocação pertence ao Brasil, que leva vantagem no saldo de gols.
18: 1:46. 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
0: Com Jade Ramos.
19: Nesta quarta-feira, com a atuação de uma massa de ar polar, as temperaturas seguem baixas no centro-sul do país. E há chance de geadas amplas no Rio Grande do Sul, em Santa Catarina e no sul do Paraná. Nas áreas serranas, as temperaturas podem vir negativas e tem chance de chuvas congeladas na Serra Gaúcha e Catarinense. Enquanto no sudeste, a frente fria avança e provoca chuvas desde cedo em São Paulo, no Triângulo Mineiro, no sul de Minas Gerais e no sul do Rio de Janeiro. Enquanto no centro-oeste, a chuva também continua em Mato Grosso do Sul, no sul de Mato Grosso e no sul de Goiás, com possibilidade de trovoadas e temporais isolados. Enquanto nas demais áreas, o tempo permanece firme. Já no Nordeste, a chuva continua concentrada entre Sergipe e o Rio Grande do Norte. E no norte do país, as pancadas de chuva seguem ocorrendo em Amazonas, Acre, Rondônia, Roraima, Amapá e no interior do Pará. Jade Ramos, da Clima Tempo, para a CBN.
0: Isso, gente, são os destaques do CBN Madrugada, edição desta quarta-feira. Vamos juntos até 5 horas da manhã, com muita informação, análise, prestação de serviço, as entrevistas da Rádio CBN das últimas 24 horas. Você com a gente no WhatsApp falando sobre a expectativa para o jogo da seleção brasileira. Manda no 999119981. Estava até conversando aqui com o Ricardo, nosso técnico. Ah, é o jogo do Brasil hoje, né? Tá meio assim, né? É meio blasé o jogo hoje, né? A gente sabe que o Brasil vai se classificar e tal. Vamos ver, né? Eu acho que essa expectativa maior de todos nós retorna quando o Brasil avançar para a próxima fase, né? E aí pode encarar ou o Japão ou a Holanda, né? Aí sim vale uma expectativa maior. Nesse jogo de hoje, né? 19h, tem transmissão aqui do Futebol Globo CBN. Parte da rede fica com Oscar Ulisses, outra parte da rede com Edson Mauro no Rio de Janeiro. Expectativa que o Brasil vença, né? Eu até arrisquei no bolão, 2-0 pro Brasil. Acho que vai ser um jogo chato, principalmente ali no primeiro tempo, até o Brasil marcar o primeiro gol. Vai ser aquele jogo pegado, o Brasil vai girar a bola, vai ficar lançando em velocidade pelos lados, até encontrar um espaço, até conseguir marcar o primeiro gol. Então, a nossa expectativa é ver se de fato o ataque da seleção brasileira, meio campo, ataque, a gente sabe que a defesa já tem de fato um problema que vai acompanhar a gente durante toda a Copa do Mundo, com goleiro idem, mas pelo menos no meio campo e ataque, pra gente ver como é que vai funcionar essa seleção que vai ser exigida, né? Já que a Escócia deve ficar mais ali no seu campo defensivo e nos contra-ataques, tentar uma brecha na defesa brasileira, o que não é muito difícil, mas a gente torce para que isso não ocorra. Então a expectativa é que o Brasil faça um jogo pelo menos mais interessante, no sentido de, poxa, uma seleção que é mais forte do que o Haiti, que é a pior seleção da Copa do Mundo. O Brasil venceu por 3-0, venceu por pouco ainda, porque o Marrocos vai aplicar uma goleada contra o Haiti, que já está eliminada da Copa do Mundo. Tinha oportunidade de fazer saldo de gols, não fez, e agora a gente tem o Marrocos aí vencendo o jogo contra a Escócia por 1-0, Escócia que venceu o Haiti por 1-0, jogo que vale muito para a Escócia, porque hipoteticamente, por exemplo, o Brasil se classifica mesmo perdendo para a Escócia na terceira colocação, né? O que a gente não quer, de fato, né? A gente quer o Brasil na primeira colocação, ver o Brasil jogando na próxima segunda-feira, 2 horas da tarde, não 10 da noite. Porque se o Brasil cair na segunda colocação, joga 10 da noite na segunda-feira, né? É melhor ficar na primeira posição do que na segunda. Seja o Japão, seja a Holanda, o jogo vai ser dificílimo para a seleção brasileira, vai ser um teste ainda maior para o Carlo Ancelotti. Então a expectativa é que vença, né, meus ouvintes? A expectativa é que vença, que avance, e a nossa expectativa é ver como é que Lucas Paquetá vai funcionar com o Rayan pela lateral direita, como é que essa trinca, ataque e meio campo vai funcionar da seleção. Mas você ouviu tudo aqui no Futebol Globo CBN, né? Eu tô dando meus pitacos aqui. 1:51, você segue com a gente opinando também sobre seleção brasileira, tá? Agora a gente traz uma informação que não é de Brasília, tá? Aliás, É de Brasília, sim, mas foi feita por Guilherme Muniz aqui em São Paulo. O governo Lula acatou um pedido da montadora chinesa BYD e vai oferecer novas cotas de isenção do IPI de carros eletrificados importados. Só que especialistas afirmam que a medida causa insegurança jurídica.
1: O governo federal decidiu nesta terça-feira atender a um pedido da montadora chinesa BYD e vai recriar cotas de isenção do imposto sobre produtos industrializados para carros eletrificados que são importados desmontados ou semidesmontados. A informação havia sido antecipada pela CBN. A decisão foi tomada há poucos dias da recomposição integral do imposto e contraria a associação que reúne as montadoras que produzem no Brasil. A Anfávia estuda judicializar a medida. A cota de isenção definida pelo governo Lula, foi limitada a US$463 milhões e tem prazo limitado em 6 meses. Esse é o mesmo patamar da cota anterior que se esgotou em janeiro de 2026. Já a importação de carros montados não terá cota de isenção. Apesar da recriação das cotas, o governo optou por manter o cronograma atual de recomposição do IPI. Assim, os eletrificados montados e desmontados terão alíquota de 35% já em julho, enquanto os veículos montados continuarão em 14%, mas chegarão aos 35% em janeiro de 2027. O consultor automotivo Milad Kalumi Neto afirma que a cota é relativamente baixa frente às importações recentes da BYD, mas defende que o governo crie medidas para acelerar a produção nacional dos carros chineses.
20: E ela tem que garantir, de fato, que exista uma conclusão dessas fábricas e que essas fábricas comecem a produzir aqui. Porque, querendo ou não, quando você tem uma produção de SKD e CKD, a produção real ocorre lá fora, né? Você tem aqui no Brasil, claro, uma produção de quando o veículo vem em CKD, né, totalmente desmontado, você tem alguns processos que ocorrem aqui, mas de qualquer forma o bruto da produção ocorre lá fora. Então a gente tem que garantir os empregos aqui no Brasil.
1: O presidente da Associação dos Fabricantes de Veículos Automotores, Igor Calvé, diz ver com preocupação a decisão. Em nota, ele ponderou que a decisão coloca em xeque a confiança das empresas que haviam considerado o cronograma anterior. Para a Anfávia, o IPI reduzido e as cotas de isenção eram medidas adequadas enquanto havia poucos carros eletrificados no Brasil. Com o aumento dos últimos anos, a entidade defende que novos benefícios desestimulam o investimento em produção local. Questionada, a BYD não quis se manifestar. De São Paulo, Guilherme Muniz.
0: 54 minutos, ainda em Brasília, a defesa de Jair Bolsonaro afirmou que o depoimento do ex-presidente à Polícia Civil sobre uma arma apreendida durou cerca de 5 minutos. Bolsonaro teria confirmado que o revólver encontrado com um militar durante uma blitz havia sido entregue ao agente para conserto.
2: O ex-presidente Jair Bolsonaro disse em depoimento à Polícia Civil do Distrito Federal que pediu apenas que um militar de sua equipe verificasse um defeito na pistola Glock 9mm que está registrada em seu nome. Segundo a defesa, Bolsonaro constatou que a arma não funcionava corretamente e solicitou uma avaliação técnica, mas sem autorizar que o armamento fosse levado para o conserto. A oitiva ocorreu nesta terça-feira na casa onde ele cumpre prisão domiciliar humanitária e durou cerca de 5 minutos. O depoimento faz parte do inquérito que investiga a apreensão da arma durante uma blitz da Polícia Militar do Distrito Federal. O armamento estava com um integrante de sua equipe de segurança do GSI, por ser ex-presidente, e foi recolhido por estar sendo transportado sem o certificado de registro de arma de fogo, documento exigido por lei. A investigação apura se o caso configura apenas uma infração administrativa ou se houve violação do Estatuto do Desarmamento, um tipo penal. A pena prevista para eventual enquadramento criminal pode chegar a 6 anos de prisão além de multa. Segundo o advogado criminalista Guilherme Augusto Mota, dependendo da conclusão do inquérito, Bolsonaro e o militar poderão ser responsabilizados.
3: A questão vai passar pela análise administrativa da conduta do agente integrante do GSI, que ao portar uma arma de fogo ou tê-la em posse e transportá-la com a finalidade específica, segundo se relatou, de manutenção do armamento pertencente a terceiro, mas uma situação bastante peculiar. O ex-presidente com prisão domiciliar humanitária e a fim de se verificar se houve ou não descumprimento dessas medidas cautelares com a incidência, deverá se perquirir se houve ou não a incidência deste tipo penal.
2: O caso ocorre há 2 dias do fim do prazo inicial de 90 dias da prisão domiciliar humanitária concedida ao ex-presidente para tratamento de saúde. As informações reunidas pela Polícia Civil serão encaminhadas ao ministro do STF, Alexandre de Moraes, que analisará a situação e decidirá sobre uma eventual renovação da medida. De Brasília, Igor Cardim.
0: Agora, 1h57, a Polícia Civil do Distrito Federal realizou uma nova operação envolvendo o BRB e descontos ilegais em contas de aposentados e pensionistas do governo local.
12: Uma operação da Polícia Civil do Distrito Federal prendeu 7 pessoas suspeitas de realizarem descontos irregulares que somam mais de 5 milhões de reais em contas de aposentados e pensionistas vinculados ao governo do Distrito Federal. 3 servidores do BRB, o Banco de Brasília, estão entre os investigados e foram afastados de seus cargos. Mais de 3.500 pessoas podem ter sido vítimas do golpe. Segundo o delegado Henry Galdino, cerca de 6 associações ofertavam planos e benefícios fictícios que custavam cerca de R$ 40 mensais para os aposentados e pensionistas. Os descontos ocorriam desde 2024, mesmo sem o consentimento dos correntistas.
21: E quando esse serviço era oferecido por telefone, o aposentado não autorizava. Mas mesmo assim, esses débitos eram efetivados em suas contas correntes. Para que o débito fosse efetivado, precisava de demonstrar a transcrição do áudio e o áudio. Só que os áudios nunca apareciam, só as transcrições. E todas as vítimas com quem nós conversamos por meio da investigação, elas não autorizaram os débitos.
12: As investigações apuram agora a destinação dos valores desviados e outros envolvidos. O esquema é parecido com o usado em crimes contra aposentados e pensionistas do INSS entre 2019 e 2024. 3 dos alvos já haviam sido investigados na operação sem desconto. Ao todo, foram cumpridos 10 mandados de busca e apreensão no DF e em Minas Gerais. Além dos servidores do BRB, os mandados também miraram as sedes das associações investigadas. Os suspeitos podem responder pelos crimes de lavagem de dinheiro, organização criminosa, furto mediante fraude e estelionato. Em nota, o BRB afirmou que os fatos sob investigação não dizem respeito à atual administração do banco e reforçou que qualquer irregularidade identificada será investigada e os responsáveis punidos. De Brasília, Marina Dantas.
0: Logo mais depois do repórter CBN, vou trazer uma reportagem do Luiz Fernando Figliage sobre o banco ligado ao Bispo Edir Macedo, que foi alvo de uma operação da Polícia Federal por suspeita de participação em um esquema de fraude milionária. Além disso, tem a agenda do pré-candidato à presidência Flávio Bolsonaro. A Bruna Barbosa preparou uma reportagem sobre como foi o evento que Flávio Bolsonaro participou, além de outros figurantes também. Então permaneça com a gente. Registra agora a sua participação do 99911-9981. Tem aqui a participação dos nossos ouvintes. A João Batista, aqui de Goiânia, falando o seguinte: bom dia, Clauson Dutra. O que esperar desse próximo jogo do Brasil? Não sei. Não espero coisa boa, não. O João Batista já está mais aqui triste com a nossa seleção, né? O nosso querido Terezinha de Jesus Araújo. Estou lhe ouvindo direto de Rio Branco, Acre. Bom dia, Clauson Dutra. Obrigado pela companhia de sempre. O Luiz Audácio, direto da Freguesia do Ó, em São Paulo, com a gente também. Brasil vence a Escócia por 1-0 com gol de Neymar no segundo tempo. Estevão Zizi participa aqui. As participações vão chegando e a gente vai registrando aqui a sua participação. Nínero Torres, de Vasconcelos Filho, direto do Jardim Luso, São Paulo, falando sobre o jogo da seleção brasileira. Aqui, meu palpite é 3-1 para o Brasil. Espero que, se o Neymar entrar, ele jogue futebol. É isso, nosso outro querido ouvinte aqui com a gente é o Marcos Itaquá, direto de São Paulo. Bom dia, Clauson Dutra. Tá falando sobre as mensagens aqui da Rádio CBN, que eu não tô lendo as mensagens dos ouvintes com tanta frequência. É, que é isso. Vamos com calma, Marcos. A gente tá aqui equilibrando os pratos. E a gente sempre registra a participação de todos vocês. Obrigado pela companhia, mesmo assim de sempre, tá? No YouTube, chat de conversas liberado. O Vanderlei, ótima madrugada a todos. Bom dia. Ah, São Pedro da aldeia Rio de Janeiro, Pedro Baiano participa aqui do nosso programa. As participações vão rolando lá no chat do YouTube. Isaura Ferreira com a gente, bom dia, Clauson Dutra, bacana, obrigado pela companhia de todos vocês. Agora 2:01, repórter CBN com Matheus de Souza.
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0: quarta-feira, 24 de junho de 2026. O Tribunal Superior Eleitoral determinou a remoção de publicações que associavam o senador Flávio Bolsonaro do PL ao crime organizado. A decisão atinge diretamente a presidente do PT, Gleisi Hoffmann, o senador Lindbergh Farias, o ministro da Secretaria-Geral da Presidência da República, Guilherme Boulos, e o deputado federal, Rogério Correia. Ao todo, 8 publicações distribuídas entre Facebook e Instagram deverão ser removidas no prazo de 24 horas, sob pena de multa diária. Uma pesquisa Datafolha aponta que 59% dos brasileiros concordam total ou parcialmente com a classificação do PCC e do Comando Vermelho como organizações terroristas. Outros 22% discordam totalmente da classificação e 11% discordam em parte. No início do mês, as facções passaram a ser classificadas como terroristas pelo governo dos Estados Unidos. A decisão foi divulgada pela gestão de Donald Trump no fim de maio. O governo federal reconheceu a situação de emergência em Salvador em decorrência da contaminação química registrada na praia de São Tomé de Paripe. Manchas azuis e amarelas são vistas na faixa de areia e no mar. O reconhecimento veio após o registro de um derramamento de produto químico e, com a medida, a Prefeitura de Salvador passa a ter acesso a mecanismos de apoio da União e poderá solicitar recursos federais para ações de defesa civil. O presidente da FIFA, Gianni Infantino, afirmou que o presidente dos Estados Unidos, Donald Trump, vai estar na final da Copa do Mundo. Os dois serão os responsáveis pela entrega do troféu à seleção vencedora do torneio. O governo norte-americano ainda não se manifestou sobre a fala de Infantino. A final da Copa será disputada em 19 de julho no MetLife Stadium em Nova Jersey, na região metropolitana de Nova York. O horário de Brasília, 12:04.
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0: De volta com o CBN Madrugada, edição de quarta-feira, 24 de junho de 2026. Eu sou Clauson Dutra, sigo na sua companhia até 5 horas da manhã, com muita informação, análise e prestação de serviço. Obrigado pela sua audiência, você com a gente em todo o Brasil, pela FM, ou então pelo site da Rádio CBN, pelo aplicativo da Rádio que Toca Notícias, pelo YouTube. Ao vivo, é rádio com imagem, tem chat de conversas liberado para você mandar mensagem pra gente por lá, ou então pelo WhatsApp 99911-9981. Muita gente falando de seleção brasileira, a Isaura tá falando que o jogo vai ser 2-0 pro Brasil. O Caio tá falando que vai ser 3-1 pro Brasil. Então assim, eu tô colocando 2-0 também, vai? Então, nesse momento, o placar que está vencendo entre os ouvintes, 2-0 hoje para o Brasil contra a Escócia, jogo 7 horas da noite. Estou anotando o seu placar aqui, tá? Vamos ver até 5 da manhã qual vai ser o placar dos ouvintes do CBN Madrugada. No anterior, contra o Haiti, o placar que venceu foi 3-1, mas foi 3-0 para a seleção brasileira. Mais participação aqui, ó. O nosso querido, sempre com a gente, né? O nosso ouvinte Paulinho Reis, tá falando o seguinte: 3-1 Brasil, aí. Tá empate então, entre os placares de 2-0 e 3-1. Durante o CBN Madrugada, a gente traz mais informação sobre a seleção brasileira e o seu placar pro jogo de logo mais. Agora, 2:07, uma notícia que saiu no G1 no fim da noite desta terça-feira. A defesa do ex-presidente Jair Bolsonaro fez um pedido ao ministro Alexandre de Moraes, do Supremo Tribunal Federal, de prorrogação da prisão domiciliar para o ex-presidente. A domiciliar foi concedida por Moraes em março e pelo prazo de 90 dias. Só que esse prazo se encerra nesta quinta-feira. Bolsonaro cumpre desde novembro do ano passado a pena de 27 anos e 3 meses de prisão por ter sido considerado líder de uma organização criminosa que tentou dar um golpe de Estado em 2022 para mantê-lo no poder mesmo após a derrota nas eleições de 2022. O advogado do ex-presidente disse que, conforme temos sustentado as condições de saúde do presidente que suportaram o deferimento do pedido anterior, tem características permanentes, não tendo se modificado no trimestre em que permaneceu em custódia domiciliar. No pedido, a defesa de Bolsonaro solicita que a prorrogação ocorra pelo tempo que Moraes julgar adequado. Agora 2:08, aqui em São Paulo, a Bruna Barbosa preparou uma reportagem pra gente sobre o pré-candidato à presidência da República pelo PL, o Flávio Bolsonaro, que afirmou que vai aos Estados Unidos no começo de julho para fazer um discurso em uma audiência pública em Washington. O senador disse que pretende articular uma negociação para barrar a tarifa americana contra os produtos brasileiros.
1: O senador e pré-candidato à presidência da República pelo PL, Flávio Bolsonaro, afirmou nesta terça-feira que pretende voltar aos Estados Unidos para tentar barrar o novo tarifaço que pode atingir produtos brasileiros. O anúncio foi feito durante discurso na FEICORT, feira voltada ao agronegócio realizada no interior paulista. Mais cedo, Flávio informou em uma publicação nas redes sociais que se inscreveu para participar de uma audiência pública do Escritório do Representante de Comércio dos Estados Unidos, marcada para o próximo dia 6 de julho em Washington. O senador solicitou um espaço de 5 minutos para se manifestar durante a sessão.
2: Essa possibilidade de mais uma vez as empresas brasileiras serem tarifadas, além de eu ter pedido pessoalmente que isso não ocorresse por parte do governo americano, porque a partir do ano que vem o Brasil terá um presidente da República que vai sentar de igual para igual com todo o mundo para defender os interesses do nosso povo brasileiro. Mais uma vez, no dia 6 de julho agora, vou aos Estados Unidos para fazer a defesa das empresas brasileiras para que não sejam novamente tarifadas com mais 25%.
1: Segundo o documento encaminhado pelo gabinete do parlamentar às autoridades americanas, Flávio pretende defender a retirada das tarifas propostas contra produtos brasileiros e também se posicionar contra eventuais restrições ao PIX, alvo de questionamentos do governo Donald Trump sob o argumento de concorrência desleal. O prazo para a decisão final sobre as medidas termina em 15 de julho, cerca de uma semana após a audiência. Nos próximos dias, a comissão responsável deverá divulgar a lista de participantes habilitados para falar na exceção. O governo federal não inscreveu representantes no processo. Durante o discurso na feira, Flávio atribuiu ao presidente Lula do PT a deterioração das relações comerciais com os Estados Unidos e afirmou que o Brasil precisa de uma política externa baseada no que chamou de pragmatismo econômico. O senador também fez uma série de acenos ao agronegócio, público predominante no evento. Criticou o governo federal por questões relacionadas às exportações do setor, defendeu maior segurança jurídica para produtores rurais e prometeu levar para um eventual governo federal iniciativas adotadas pela gestão paulista liderada por Tarcísio de Freitas, do Republicanos. A participação do senador na FEICORT reuniu toda a chapa da direita de São Paulo. Além do governador, acompanharam o evento os pré-candidatos ao Senado Guilherme Derriti, do PP, e André do Prado, do PL. De São Paulo, Bruna Barbosa.
0: Agora 2:11, o banco ligado ao Bispo Edir Macedo foi alvo de uma operação da Polícia Federal por suspeita de participação em um esquema de fraude milionária. As investigações apontam que administradores do Digimais manipulavam balanças para esconder a real situação financeira da instituição.
3: A Polícia Federal realizou uma operação contra um suposto esquema de fraude no Banco Digimais, controlado pelo Bispo Edir Macedo. A Justiça determinou o bloqueio de bens e valores de cerca de 670 milhões de reais da instituição. Mais de 50 policiais federais foram às ruas nesta terça-feira para cumprir 9 mandados de busca e apreensão em São Paulo. Segundo a PF, relatórios do Banco Central apontaram irregularidades na gestão do banco. A suspeita é de que administradores manipulavam balanços para esconder a real situação financeira da instituição e apresentar uma condição econômica melhor do que a existente. As investigações indicam que ativos foram valorizados artificialmente e receitas foram registradas de forma indevida, gerando números que não refletiam a realidade do banco. A PF suspeita ainda que a instituição usava a mesma tática do Banco Master, ao aproveitar da confiança dos depositantes na proteção institucional proporcionada pelo Fundo Garantidor de Crédito. Na segunda, a agência de classificação de risco Fitch já havia rebaixado a nota do Banco Digimais e alertado para uma possibilidade real de quebra da instituição. Os investigados na operação devem responder por gestão fraudulenta, falsidade em demonstrativos contábeis e operações de crédito irregulares. Edir Macedo é investigado por ser proprietário da instituição. Em abril, o banco teve a compra anunciada pelo BTG Pactual, mas a conclusão do negócio ainda depende de aprovações de órgãos reguladores. A Polícia Federal também investiga a operação entre os bancos. Fundado em 1981 como Banco Renner, o Digimais passou por mudanças em 2020, quando Edir Macedo assumiu o controle integral da instituição. Com a colaboração de Lucas Taveira, de São Paulo, Luiz Fernando Figliage.
0: Mas afirmou que permanece à disposição das autoridades para prestar esclarecimentos e colaborar com as apurações do caso. Agora 2:13, ainda sobre uma outra operação, só que no Nordeste, no Ceará, a Polícia Civil realizou uma operação contra o PCC no Ceará e aqui em São Paulo. Foram cumpridos 31 mandados de prisão. Entre os alvos estão 8 mulheres que atuavam no transporte e armazenamento de drogas, além de cederem nomes para contas bancárias da facção.
4: Um novo caso de intoxicação por metanol foi confirmado.
5: Deflagrada nas primeiras horas da manhã desta terça-feira, a Operação Checkmate prendeu 31 pessoas suspeitas de integrar uma organização criminosa com atuação no interior do Ceará. A ação ocorreu simultaneamente nos municípios cearenses de Crato, Juazeiro do Norte e na capital Fortaleza, além do estado de São Paulo. De acordo com as investigações, a facção PCC é apontada como responsável por crimes como tráfico de drogas, homicídios, lavagem de dinheiro e participação em disputas de facções criminosas pelo controle de território. Ao todo, foram expedidos 38 mandados de prisão preventiva e diversos mandados de busca e apreensão. O delegado da Polícia Civil do Ceará, responsável pela operação, Júlio Agrelli, destacou que a ação foi desencadeada após homicídios atribuídos à facção.
6: Na verdade, o grupo criminoso ele vem agindo aqui na cidade do Crato já há algum tempo. Né? Então, tudo isso foi, como eu havia dito antes, decorrente de ações que culminaram em alguns homicídios, decorrente de disputa territorial dessas organizações criminosas, que acabou viabilizando a investigação que culminou com as prisões e as buscas e apreensões de hoje.
5: Um dos principais alvos da operação é uma liderança da organização criminosa natural do Ceará, que foi localizada e presa em São Paulo. Segundo a Polícia Civil, ele continuava exercendo influência sobre as atividades do grupo criminoso, mesmo morando fora do Ceará. 17 alvos da operação são reincidentes em vários crimes. As investigações também identificaram a participação de mulheres na estrutura da facção, principalmente em funções ligadas à movimentação financeira, transporte e armazenamento de drogas. Do Crato, Guilherme Carvalho.
0: 2:16, a Polícia Civil indiciou por homicídio doloso os três instrutores envolvidos na morte da jovem durante um salto de rope jump no interior de São Paulo. O inquérito foi concluído e encaminhado à Justiça.
7: A Polícia Civil concluiu e enviou à Justiça o primeiro inquérito sobre a morte de Maria Eduarda Rodrigues de Freitas, de 21 anos, durante um salto sem corda na Ponte do Esqueleto, entre Limeira e Cordeirópolis. O primeiro relatório trata dos três homens que já estavam presos desde o dia do acidente: Vitor de Freitas Gonçalves, Maicon Fernandes Sintra e Luiz Felipe Feliciano. Eles foram indiciados por homicídio com dolo eventual, quando o autor não tem a intenção direta de matar a vítima, mas assume o risco de causar uma morte. A defesa de Luiz Felipe e de Maicon informou que não concorda com o enquadramento do caso. Ao mesmo tempo, a polícia abriu um segundo inquérito para apurar a participação de outras 5 pessoas. 3 delas foram presas no último sábado. O novo inquérito tem prazo de 30 dias para ser concluído. Entre os novos investigados está Eveline dos Santos Gonçalves, de 29 anos. Segundo a polícia, ela era responsável pela organização do evento, como detalhou a delegada responsável pelo caso, Andréa Levi.
8: Ela tinha uma página no Instagram, onde ela se intitulava CEO do Entre Cordas, página no TikTok também, né? Onde parece que os vídeos dela viralizavam com mais de 1 milhão de seguidores. E com isso, ela atraía diversas pessoas para fazer esse tipo de esporte de altíssimo risco. Ela não seguia os protocolos necessários de segurança, fiscalização, cobrava valor excessivo, considerado as demais empresas, era o dobro do que era considerado. Não ter colocado a corda, principalmente num esporte que leva o próprio nome corda, é mais do que uma assunção de risco.
7: Outro nome citado é o de João Piveta, apontado como responsável por recepcionar os participantes na parte de baixo da ponte. A investigação indica que ele pode ter ficado com a câmera usada no salto, que ainda não foi encontrada.
8: Assim que aconteceu a queda, uma testemunha teria se aproximado ali da beirada da ponte e visto a Maria Eduarda com a câmera na mão. E segundos depois, o indivíduo retirando a câmera dela. Contudo, quando ele foi ouvido, ele menciona que ele foi apenas checar o batimento cardíaco e que ele não retirou a câmera, mas diante da testemunha presencial que viu ele retirando a câmera da mão da vítima, foi necessária a prisão temporária dele para averiguar os fatos.
7: Há ainda um terceiro investigado que, segundo a polícia, participava da execução da atividade e teria deixado o local após a queda. A câmera continua sendo uma peça central para esclarecer o caso. A suspeita é de que o equipamento tenha sido retirado e que conteúdos digitais possam ter sido apagados após o acidente. A defesa de Eveline informou que ela vem colaborando com a investigação e que deve prestar depoimento nesta terça-feira. O horário ainda não foi confirmado. Já a defesa de João afirmou que ele não participou diretamente do salto e que ajudou a socorrer a vítima, além de ter colaborado com as autoridades. Maria Eduarda chegou a ser socorrida, mas não resistiu à queda de cerca de 40 metros. O laudo apontou hemorragia interna grave, além de trauma na cabeça e no tórax. De Campinas, Aline Albuquerque.
0: Agora 2h19, no Rio de Janeiro, um passageiro de ônibus foi baleado e dezenas de turistas ficaram ilhados num mirante em meio à operação policial numa comunidade de Botafogo, na zona sul do Rio.
9: Uma operação contra o Comando Vermelho em Botafogo, na zona sul do Rio, terminou com 6 pessoas presas, um passageiro baleado dentro de um ônibus e a rotina de moradores, estudantes e turistas afetada. Agentes da Polícia Civil entraram no Morro Dona Marta ainda na madrugada desta terça-feira para cumprir 44 mandados de prisão e 98 de busca e apreensão. Na rua São Clemente, um dos principais acessos à comunidade, tiros atingiram uma igreja metodista, além de prédios e carros. O pastor Carlos Wesley Domingues contou à CBN que encontrou projéteis no templo e uma moradora que vive no prédio ao lado também teve o apartamento atingido e disse que, por sorte, não estava no quarto no momento dos disparos.
10: Projéteis aqui, né? A nossa porta aqui também foi atingida, o nosso vidro aqui. Ficamos tristes, né, por essa questão, mas recebi relatos de membros da nossa igreja que moram na comunidade dizendo que estavam no chão, né? Porque o tiro estava muito forte.
11: Por sorte, eu estava dormindo no outro quarto. E o tiro entrou pelo vidro, atravessou a sala e foi parar na parede. Hoje foi uma guerra.
9: Moradores de bairros próximos, como Maitá, Laranjeiras e Copacabana, também ouviram os disparos. Um passageiro da linha 410 foi atingido na perna no momento em que o ônibus passava em frente à comunidade. Ele foi levado para o Hospital Municipal Miguel Couto, no Leblon, recebeu atendimento e foi liberado. Aproximadamente 60 turistas que tinham subido ao Mirante Dona Marta para ver o nascer do sol só conseguiram deixar o local depois que a situação ficou mais segura. Um dos principais alvos da ação desta terça-feira foi Francisco Rafael Dias da Silva, mas ele conseguiu escapar de acordo com a polícia. O delegado Paulo Sabac explicou que Francisco age sob ordens de um chefe do Comando Vermelho que esteve preso em Mossoró, no Rio Grande do Norte, e agora está preso em Brasília.
12: Francisco, ele já exerce a gestão criminosa no local há muitos anos. O Ronaldinho Tabajara, o R9, se encontra preso em prejuízo de segurança máxima. Ele emite ordens, ele participa de deliberações gerais dessa organização criminosa.
9: Com o recuo das equipes da Polícia Civil, a situação na comunidade ficou mais tranquila ao longo da tarde. Com a colaboração de Isa Morena, do Rio de Janeiro, Gabriel Freitas.
0: Agora, 2h22, o Superior Tribunal de Justiça restabeleceu a acusação de estupro de vulnerável contra João Teixeira de Faria, o João de Deus. A decisão faz parte de um processo que investiga abusos sexuais supostamente praticados durante atendimentos espirituais.
13: Foi restabelecida pelo Superior Tribunal de Justiça a acusação de estupro de vulnerável contra uma das vítimas de João Teixeira de Faria, conhecido como João de Deus. A decisão faz parte de um processo que investiga abusos sexuais supostamente praticados durante atendimentos espirituais. A decisão foi proferida pela ministra Maria Marluce Caldas, após recurso apresentado pelo Ministério Público de Goiás. A magistrada também afastou a tese de extinção por perda de prazo em relação às 3 vítimas. Entendimento que havia sido adotado pelo Tribunal de Justiça de Goiás. Em primeira instância, João de Deus foi condenado. No entanto, ao julgar recurso da defesa, o TJ reformou parcialmente a sentença, desclassificando um dos crimes de estupro de vulnerável para violação sexual mediante fraude e reconhecendo a decadência do direito de representação de 3 vítimas. Para o Ministério Público, em crimes sexuais praticados em contextos marcados por abuso de confiança e assimetria de poder, o prazo para representação não deve ser contado automaticamente a partir da data dos fatos. Segundo o órgão, embora as vítimas soubessem quem era o autor, não tinham compreensão imediata de que haviam sido submetidas a uma infração penal, em razão da manipulação psicológica e da influência exercida pelo réu. Na decisão, a ministra destacou que o judiciário deve evitar a utilização de estereótipos que comprometam a credibilidade dos relatos de mulheres vítimas de violência sexual. O processo retornará ao Tribunal de Justiça de Goiás para julgamento. João de Deus ficou conhecido pelas chamadas cirurgias espirituais, realizadas na casa Dom Inácio de Loyola, em Abadiânia, no entorno do Distrito Federal. As denúncias vieram a público em 2018, após o programa Conversa com Bial, da TV Globo, exibir entrevistas com mulheres que relataram abusos sexuais durante os atendimentos. Preso em 2018, João de Deus sempre negou as acusações. Ele foi

0: Um grupo que assinou documentos com críticas à gestão do presidente do Instituto.
1: Em meio à crise entre servidores e o presidente Márcio Postman, mais duas coordenadoras de áreas estratégicas do IBGE foram exoneradas. As mudanças atingem a Coordenação de Pesquisas para Amostra de Domicílios, a COPAD, responsável pela produção da PNAD contínua, e a Coordenação de População e Indicadores Sociais, a COPES, que desenvolve estudos sobre pobreza, desigualdades e demografia. Adriana Beringui deixou o comando da COPAD, função que exercia desde agosto de 2021. A área é responsável pela divulgação de indicadores mensais do mercado de trabalho, incluindo o desemprego, e levantamentos como a pesquisa de orçamentos familiares e a pesquisa nacional de saúde. Já Cristiane Moutinho foi exonerada da chefia da COPES, cargo que ocupava desde setembro de 2019. Segundo relatos de servidores, as exonerações foram comunicadas por telefone pelo diretor de pesquisas do Instituto, Gustavo Junger. Não houve reunião prévia para explicar os motivos das mudanças. As duas coordenadoras integram um grupo de servidores que assinaram documentos críticos à gestão póstuma. O episódio ocorre meses após a exoneração de Rebeca Palles, então coordenadora de contas nacionais, responsável pelas estatísticas do PIB. Em nota, o IBGE anunciou que o economista Leonardo Santos de Oliveira assumirá a COPAD. Para COPES, foi nomeada Luanda Chaves Botelho, servidora do IBGE desde 2011. O IBGE informou que nos próximos dias será definido um cronograma de transição entre as equipes. Com a colaboração de Matheus Carreira, do Rio de Janeiro, Ricardo Porto.
0: Agora 2h27.
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0: Fábio pergunta se ele pode usar o investimento no Tesouro Educa Mais para outras finalidades que não seja pagar a faculdade dos filhos. Flávio, sim, o Tesouro Educa Mais tem diversas finalidades. O Tesouro decidiu realçar o aspecto do pagamento do ensino superior, mas o investimento é interessante para qualquer um que precise de uma renda mensal corrigida pela inflação durante um certo período de 5 anos. E também é possível combinar o investimento em títulos diferentes para aumentar o prazo da renda mensal para 10 anos, por exemplo. O Educa Mais funciona de forma diferente dos investimentos de renda fixa tradicionais e tem uma característica única no mercado brasileiro que facilita o planejamento financeiro. O título tem uma data de conversão e uma data de vencimento. A data de conversão é quando o investidor começa a receber os pagamentos mensais. A data de vencimento é quando os pagamentos acabam. Os pagamentos englobam os juros, o valor originalmente investido e a correção pela inflação. Ao todo, são 60 parcelas com valor fixo, somando os juros mais a correção pela inflação. A vantagem do Educa Mais é que você pode definir hoje quanto precisa desembolsar para garantir uma renda por um prazo estabelecido a partir de um certo momento no futuro. Até a próxima e continue mandando as suas perguntas para cbndinheiro@cbn.com.br.
1: Antes do repórter CBN, registro sua participação no WhatsApp 999119981. Salve Clauson Dutra. Bom dia. Hoje palpite Brasil 2. 1 Escócia, 2 gols do Neymar. Sérgio Jacinto de Campinas. Campinas está chovendo desde 5 da tarde, até agora sem parar. Registra aqui o Sérgio acreditando na vitória do Brasil 2-1 e 2 gols do Neymar, rapaz. Deixa eu anotar aqui a sua classificação. Deixa eu anotar aqui a sua, seu palpite. Para depois a gente fazer a informação sobre o bolão, né? Qual vai ser o placar que os ouvintes do CBN Madrugada Mais vão palpitar. Obrigado, viu, Sérgio? Aí, 2-1 com 2 gols do Neymar. Acho difícil, viu? Mas você tá confiante, hein, Sérgio? Vamos nessa. Régio Oliveira na sintonia direto de Fortaleza. Boa quarta-feira para você. Sorte para a nossa seleção brasileira ontem. Hoje, na verdade, Sérgio. Régio, fala pra gente o placar que você tá planejando aí pro jogo. Placar do jogo será 3-0, um gol de Neymar, Didi, o

0: esperada. Tá todo mundo confiando no Neymar marcando um gol, pelo menos, né? Neymar deve entrar durante o segundo tempo. Vamos ver, né? Eu acho difícil Neymar marcar alguma coisa, né? Ó, o Osmaí tá falando o seguinte: vai ser 0-0. Aí esse aqui já tá entregue já. Vai ser nem um gol. Tudo bem. Anotei aqui o placar de 3-1. O Rogério tá falando que vai ser 2-0 pro Brasil também. Olha, 2-0 e 3-0 são os principais placares nesse momento dos ouvintes do CBN Madrugada, tá? Bom dia, CBN. Temos recorde, sim. Ganhar 3 Copas em 4 disputadas. O Dirceu opina aqui. Tem mais participação dos ouvintes aqui, uma bem legal. Deixar assim um forte abraço pro Lucas Petri. Bom dia, ligado no CBN Madrugada, mas aqui são 7:10 da manhã. 20 graus com perspectiva de 36 ao longo do dia. Estou em Colônia, na Alemanha. Um abraço para todos. Lucas, obrigado pela companhia. Vocês são minha companhia todos os dias por aqui. Obrigado pela parceria e dedicação com a notícia. Mando abraço pro meu filho Joaquim, que está aqui ligado em vocês também, tomando café, se preparando para ir à escola. Joaquim, filho do Lucas Petri. Obrigado aí pela companhia de sempre, Lucas. Um abraço pro seu filho também, Joaquim. Obrigado pela companhia. Aqui o nosso outro ouvinte, José Ferreira, direto de Vila Velha, Espírito Santo. 3-0 pro Brasil, vamos lá. 3-0 pro Brasil, 2-0 pro Brasil. Disto isso, vamos torcer. Quem fala é o nosso ouvinte Antônio. Clauson, meu placar será de 1-0, sofrido para o Brasil. O gol não será do Neymar. Tá certo, então. 1-0, arrisca aqui o nosso outro ouvinte. Você vai mandando pra gente seu placar, que eu vou anotando aqui lá no fim do programa, por volta de 4:55 da manhã. Eu vou dizer qual será o placar que os ouvintes mais palpitaram aqui pro jogo do Brasil contra a Escócia, 7 da noite, tá? Jogo hoje, nesta quarta-feira, com transmissão do Futebol Globo CBN. Agora, 2:33, repórter CBN com Matheus de Souza.
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0: quarta-feira, 24 de junho de 2026. A seleção brasileira enfrenta a Escócia hoje às 19h em Miami pela terceira rodada da Copa do Mundo. A amarelinha joga em busca da classificação para a segunda fase. O Brasil precisa de um empate para avançar ao mata-mata do Mundial. Já estão classificadas para a próxima fase as seleções de México, Estados Unidos, Alemanha, França, Noruega, Argentina e Colômbia. Por outro lado, estão matematicamente eliminados Haiti, Turquia, Tunísia, Jordânia e Panamá. O Banco de Brasília afastou 3 funcionários após operação da Polícia Civil do Distrito Federal investigar um esquema de descontos indevidos em benefícios de aposentados e pensionistas. A investigação iniciada pelo próprio banco aponta que associações firmavam contratos sem autorização comprovada dos beneficiários, afetando mais de 3.500 contas com prejuízo de R$5 milhões. A ação incluiu mandados de prisão e busca em várias regiões do Distrito Federal e de Minas Gerais. O BRB destacou que a irregularidade não envolve a atual gestão. Líbano e Israel iniciaram uma nova rodada de negociações em Washington, com Beirute determinada a prosseguir com tratativas diretas. Autoridades libanesas têm insistido que negociações presenciais com Israel são a única forma de garantir o fim da guerra que se intensifica desde março. Ataques aéreos e terrestres israelenses já mataram mais de 4 mil pessoas no Líbano. No horário de Brasília, 2h35.
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2: Em destaque no Panorama CBN, Polícia Federal diz que Banco de Edir Macedo adotou práticas análogas às do Banco Master. 3 servidores do Banco de Brasília são afastados por suspeita de fraude contra aposentados. Jair Bolsonaro presta depoimento por 5 minutos sobre arma encontrada em blitz. Tribunal da Flórida nega pedido de Rumble e empresa de Trump para julgar Alexandre de Moraes à revelia. Cristiano Ronaldo desencanta e se torna primeiro jogador a marcar em 6 Copas do Mundo. Para você que está aqui comigo, eu sou Leandro Gouveia e essa é a segunda edição do podcast Panorama CBN de terça-feira, 23 de junho de 2026. Em menos de meia hora eu te conto as principais notícias do dia. Mais um banco na mira da Polícia Federal. Os agentes saíram às ruas nessa terça para investigar um esquema de fraudes envolvendo a gestão do Banco Digimais, controlado pelo grupo do Bispo Edir Macedo, fundador da Igreja Universal do Reino de Deus. Os policiais saíram para cumprir 9 mandados de busca e apreensão na cidade de São Paulo. A Justiça Federal também determinou o bloqueio de até 670 milhões e 300 mil reais em bens e valores dos investigados, além da quebra dos sigilos bancário e fiscal. A investigação começou depois de relatórios produzidos pelo Banco Central mostrarem que o banco inflou em quase 10 vezes o valor de cotas de fundos em seu balanço para esconder a real situação financeira e fingir solidez para os órgãos de fiscalização. Em um dos casos, ativos que valiam 71 milhões de reais foram registrados por mais de 741 milhões de reais. São práticas parecidas com as do finado Banco Master, segundo a própria Polícia Federal. Os policiais apontam que o banco usou o Fundo Garantidor de Crédito para emitir títulos com rentabilidade fora da realidade do mercado para enganar investidores e esconder prejuízo. Em 2022, o balanço da instituição já mostrava um prejuízo de 740 milhões de reais. A operação atinge diretamente a cúpula do banco. Os principais alvos são o bispo da Universal, João Luiz Urbaneja, presidente do Conselho de Administração, e o filho dele, Tiago Rodrigues Urbaneja, que era o presidente executivo quando a fraude começou. Atualmente, o cargo de presidente executivo é ocupado por Aldemir Bendini, ex-presidente do Banco do Brasil e da Petrobras, indicado por Dilma Rousseff para comandar a estatal em 2015, no auge da crise da Lava Jato. Ele chegou a ser preso e condenado por receber propina. Bendini também foi acusado de favorecer em 2013 um empréstimo do Banco do Brasil a uma empresa da Socialite Val Marchiori, que depois entrou com um pedido para usar parte do crédito na compra de um Porsche para uso pessoal. E veículos de imprensa ajudaram a revelar o caso do Digimais. A revista Piauí mostrou o funcionamento das fraudes em março. Nessa semana, o jornal O Estado de São Paulo revelou que o Digimais repassava carteiras de crédito com cerca de 60% de inadimplência para outras instituições. O Banco Digimais foi fundado em 1981 em Porto Alegre, no Rio Grande do Sul, originalmente com o nome de Banco Renner, criado pela família de mesmo nome. A instituição passou por mudanças de controle e adotou o nome Digimais em 2020, quando foi reestruturada para atuar como banco digital. Foi naquele ano que Edir Macedo assumiu o controle integral do antigo Banco Renner ao comprar todas as ações. Ele já era acionista minoritário desde 2009, quando comprou 40% de participação no banco. Em 2020, ao assumir todo o controle, rebatizou a instituição e colocou o bispo João Urbaneja na direção. 2 anos depois, o banco passou a dar prejuízo. Em nota oficial enviada à imprensa, o Banco Digimais se defendeu das acusações, reafirmando seu compromisso com a transparência, a conformidade regulatória e a plena colaboração com as autoridades competentes. E teve mais operação contra desvio de dinheiro de aposentado. Dessa vez, a Polícia Civil do Distrito Federal prendeu 7 pessoas. O esquema provocou um prejuízo estimado em 5 milhões de reais e pode ter prejudicado mais de 3.500 contas no BRB, o Banco de Brasília. As investigações apontam que o grupo usava transcrições falsas de ligações telefônicas para simular que os idosos tinham autorizado descontos de R$ 40 mensais em favor de 6 associações de fachada. Os valores eram debitados direto no extrato, no contra-cheque ou na fatura do cartão de crédito. 3 funcionários do BRB foram afastados das funções. A polícia tenta descobrir se eles ajudaram ativamente na fraude. O golpe é idêntico ao que foi descoberto na Operação Sem Desconto, que investigou fraudes contra o INSS entre 2019, no governo Bolsonaro, e 2024, no governo Lula. A governadora do Distrito Federal, Celina Leão, do Progressista, determinou a contratação de uma auditoria externa para apurar as irregularidades. Em nota, o BRB informou que a operação começou depois do próprio banco identificar os problemas e fazer a denúncia. A instituição reforçou que os fatos não têm relação com a atual diretoria e que os clientes já começaram a receber o dinheiro de volta. Se você é correntista e notar um desconto suspeito de entidades como Cacisp, SBSP ou Mão Amiga, olha o nome, podia ser Mão Grande, né? A polícia orientou então a pedir o cancelamento imediato e registrar um boletim de ocorrência. E a casa de Henrique Vorcaro, pai do dono do Banco Master, Daniel Vorcaro, foi assaltada em um condomínio de luxo em Nova Lima, na região metropolitana de Belo Horizonte. O portal G1 revelou que o prejuízo passa de 5 milhões de reais em joias e relógios. O crime foi no sábado e um suspeito foi preso no domingo. Henrique Vorcaro está preso desde o dia 14 de maio pela Polícia Federal, suspeito de ser o operador financeiro do esquema e de integrar um grupo que fazia ameaças e conseguia dados sigilosos. E a Polícia Civil do Distrito Federal ouviu o ex-presidente Jair Bolsonaro sobre a arma dele encontrada numa blitz. O depoimento aconteceu no condomínio onde ele cumpre prisão domiciliar. O advogado dele, Paulo Cunha Bueno, disse à Globo News que Bolsonaro conversou por 5 minutos e repetiu a versão já dada ao Supremo, a de que apenas pediu para um militar da segurança avaliar o funcionamento da arma que estava quebrada, sem autorizar a retirada dela do condomínio. Bueno avalia que o episódio não vai impactar a decisão do ministro Alexandre de Moraes sobre a prorrogação da prisão domiciliar, já que as medidas cautelares não exigiam a entrega das armas. E a Justiça da Flórida, nos Estados Unidos, autorizou a entrada do governo brasileiro na ação movida pelas empresas Trump Media, do presidente Donald Trump, e Rumble, contra o ministro Alexandre de Moraes. A decisão atende a um pedido da Advocacia Geral da União. Essa ação começou em abril do ano passado. A Trump Media, que comanda a rede social de Donald Trump, a Truth Social, e também a plataforma de vídeos Rumble, contestam ordens de bloqueio de contas de influenciadores brasileiros nos Estados Unidos. Elas alegam que o ministro violou a primeira emenda da Constituição americana, que garante a liberdade de expressão. O governo do Brasil vai atuar no caso, pela AGU, para defender que as decisões de Moraes fazem parte da soberania nacional e não podem ser questionadas por tribunais estrangeiros. O Estado brasileiro vai ser representado pelo escritório americano Foley Hogue. A juíza do caso barrou, por enquanto, o pedido das plataformas de tecnologia para julgar o ministro à revelia. Isso acontece quando o réu deixa de se manifestar no prazo. A Trump Media e o Rumble alegavam que Moraes foi notificado por e-mail e não apresentou defesa direta. Agora, a justiça americana adiou a análise do pedido brasileiro para encerrar de vez o processo. O tribunal deu um prazo de 14 dias para que as duas empresas apresentem uma resposta aos argumentos do Brasil. E o presidente Donald Trump usou a rede social dele para destacar o avanço da direita na América Latina. Ele compartilhou um artigo do site de notícias americano Newsmax, assinado pelo colunista político John Deasy. O texto aponta que o governo americano vê o Brasil como próximo grande foco político na região. A análise foi publicada logo depois da eleição presidencial na Colômbia, que terminou com a vitória de Abelardo de la Espriella, um advogado de direita apoiado publicamente por Trump. De acordo com a reportagem do Newsmax, as vitórias recentes da direita na Colômbia e no Peru mostram uma corrente política forte no hemisfério, influenciada diretamente pelas ideias e prioridades de Donald Trump. O colunista escreve que se o Brasil entrar nessa lista, o mapa político da América Latina vai ficar completamente diferente do que era há 10 anos. E a publicação cita que os apoiadores do ex-presidente Jair Bolsonaro estão se unindo em torno do filho dele, o senador Flávio Bolsonaro do PL, para tentar derrotar o presidente Lula em outubro. O jornalista afirma ainda que o debate sobre a integridade do sistema eleitoral brasileiro já está na pauta dos grupos políticos. Na guerra no Oriente Médio, as negociações continuam, mas o clima de desconfiança e os incidentes militares testam o cessar-fogo. O presidente dos Estados Unidos, Donald Trump, declarou que resolveu suspender o bloqueio naval que a Marinha Americana mantinha no Estreito de Hormuz, garantindo que tomou essa decisão porque os negociadores do Irã teriam aceitado as inspeções nucleares permanentes no país. Só que o Irã negou de novo esse recuo e desmentiu o presidente. O presidente do Irã, Massoud Pezeshkian, garantiu publicamente que não vai haver qualquer tipo de negociação sobre os mísseis balísticos do país, que foram decisivos para a defesa na guerra. O presidente do parlamento do Irã, Mohammad Ghalibaf, anunciou também que fechou um acordo com os Estados Unidos para liberar 12 bilhões de dólares em fundos iranianos que estavam congelados. Esse dinheiro vai ser pago em duas parcelas de 6 bilhões. E como parte desse acerto, o Departamento do Tesouro dos Estados Unidos suspendeu as sanções contra o petróleo iraniano pelo período de 60 dias. E toda essa costura aí corre risco por causa da violência no Líbano. Tropas de Israel abriram fogo e mataram duas pessoas e feriu outras. O grupo extremista Hezbollah classificou a ação como uma violação contra civis. Nos Estados Unidos, o Senado aprovou uma resolução que impede o presidente Trump de realizar novos ataques ao Irã sem aprovação do Congresso. Essa medida já tinha sido aprovada pela Câmara e agora teve apoio de 4 republicanos. O petróleo caiu ainda mais nessa terça-feira. No momento em que eu gravo, o barril do tipo Brent recua 1,5%, é negociado a 76 dólares. Na quarta-feira da semana passada, como você ouviu aqui no Panorama, o Banco Central reduziu a taxa básica de juros de 14,5% para 14,25% ao ano. E nessa terça, como de costume, o Comitê de Política Monetária divulgou a ata da reunião. O Banco Central explicou que preferiu não interromper o ritmo de queda de juros, defendendo que a melhor prática é não reagir a variações causadas por choques de oferta, que são eventos imprevistos, como a guerra no Oriente Médio, e também os impactos do fenômeno El Niño, que mal começou. O mercado projeta que a inflação vai ficar acima da meta de 3% no ano que vem, e mesmo assim o Banco Central manteve a redução dos juros, porque calcula agora que a inflação vai voltar para o centro da meta só no primeiro trimestre de 2028, aumentando então o prazo de inflação fora da meta, e isso gerou críticas de economistas. Atualmente os preços aceleraram e romperam o teto da meta, puxados pelo crescimento da economia acima do esperado no primeiro trimestre e também pelo mercado de trabalho aquecido. E a comentarista de economia da CBN, Miriam Leitão, aponta ainda o recado do Banco Central de que os juros também não caem por causa da dívida pública.
5: Manda um recado para o governo de que precisa controlar gasto público, então isso foi dito lá. O mercado acha que o recado do Banco Central está meio fraco para o tamanho da encrenca. Nesse ano, o governo está gastando mais, governo federal e governos estaduais, e o Congresso está toda hora disparando uma bomba fiscal, a gente tem conversado aqui. Isso é que impede a queda forte da taxa de juros. E a taxa de juros precisa cair porque está alta demais.
2: E o comitê alertou que a falta de disciplina fiscal gera desconfiança sobre a capacidade do Brasil de pagar a dívida pública. O principal índice da Bolsa de Valores de São Paulo nessa terça fechou em alta de 0,52% aos 171.258 pontos. O dólar comercial subiu 0,88%, cotado a R$ 5,18. O euro vale R$ 5,90, com alta de 0,47%. E uma operação da Polícia Civil contra a facção criminosa Comando Vermelho no Morro Dona Marta, em Botafogo, na zona sul do Rio, assustou moradores e deixou turistas ilhados na madrugada e na manhã dessa terça-feira. Os policiais saíram para cumprir 44 mandados de prisão e 98 de busca e apreensão. E o tiroteio foi tão intenso que os disparos foram ouvidos em bairros vizinhos, como Humaitá, Laranjeiras e Copacabana. Na rua São Clemente, que é um dos principais acessos à comunidade, os tiros atingiram prédios, carros e uma igreja metodista. O pastor Carlos Wesley Domingues contou para a reportagem da CBN que encontrou projéteis na igreja e uma moradora de um apartamento disse que, por sorte, não estava no quarto no momento dos tiros.
6: Projéteis aqui, né? A nossa porta aqui também foi atingida, o nosso vidro aqui. Ficamos tristes, né? Por essa questão, mas eu recebi relatos de membros da nossa igreja que moram na comunidade dizendo que estavam no chão, né? Porque o tiro estava muito forte.
7: Por sorte, eu estava dormindo no outro quarto. E o tiro entrou pelo vidro, atravessou a sala e foi parar na parede. Hoje foi uma guerra.
2: Um passageiro de um ônibus foi baleado na perna e já recebeu alta. Além disso, cerca de 60 turistas que subiram ao Mirante Dona Marta para ver o nascer do sol ficaram presos e só conseguiram descer depois que a polícia garantiu a segurança. Essa ação terminou com 6 pessoas presas, mas o principal alvo da operação conseguiu escapar, como é bem comum nessas operações. O homem procurado é Francisco Rafael Dias da Silva, que, segundo a polícia, obedece a ordens de um líder do Comando Vermelho, vulgo Ronaldinho Tabajara, de dentro de um presídio federal. Também teve operação contra o PCC, no Ceará e em São Paulo. Numa das operações, foram cumpridos 31 mandados de prisão, sendo que 17 suspeitos já estavam detidos. Antônio André Sampaio de Souza, conhecido como Dedé ou Escobar, acusado de comandar crimes na região sul do Ceará, foi preso em São Paulo. Em outra operação, com foco na zona leste de São Paulo, 2 integrantes da facção foram presos e outro não foi encontrado. E o Datafolha divulgou mais dados da pesquisa feita na semana passada, que mostram agora que a maioria dos brasileiros concorda com a decisão do governo dos Estados Unidos de classificar o PCC e o Comando Vermelho como organizações terroristas. 59% dos entrevistados apoiam total ou parcialmente a medida americana. Por outro lado, 33% discordam da classificação e 7% não sabem opinar. A decisão gerou debates sobre a soberania nacional e o Datafolha captou a resistência do brasileiro a uma interferência direta de fora. Uma ampla maioria de 74% rejeita a possibilidade de os Estados Unidos atuarem militarmente dentro do Brasil contra essas facções sem autorização do governo federal. Quase toda a população está acompanhando o tema. Do total de entrevistados, 83% afirmaram que sabem da nova classificação americana para os grupos criminosos. O Datafolha avaliou ainda o impacto político do caso. Mais da metade dos entrevistados, 54%, considera que o senador e pré-candidato à presidência Flávio Bolsonaro, do PL, teve influência na decisão do presidente Donald Trump. Mas a maioria vê essa articulação com desconfiança. Entre as pessoas que enxergam a participação do senador, 57% avaliam que essa influência vai ser negativa para o Brasil, enquanto 37% acham que vai ser positiva. E a Europa está enfrentando mais uma onda de calor histórica e letal nessa semana, com termômetros acima dos 40 graus, na França, Espanha, Itália e Reino Unido. Os franceses tiveram o dia mais quente na história recente do país desde o início do monitoramento, em 1947. O indicador térmico nacional atingiu a média recorde de 29,8 graus. Em 5 dias, pelo menos 40 pessoas morreram afogadas ao tentar se refrescar em rios e praias, e 2 crianças morreram esquecidas dentro de um carro. Pontos turísticos como a Torre Eiffel e o Museu do Louvre fecharam mais cedo. Na Espanha, o alerta vermelho atinge regiões como a Andaluzia, com previsão de 44 graus. O Sindicato de Enfermagem Espanhol denunciou que hospitais e postos de saúde superaram os 30 graus, descumprindo o limite legal de 27 graus para o trabalho. Na Itália, 15 cidades estão em alerta máximo e a capital Roma sofre com apagões. Já no Reino Unido, as temperaturas vão passar dos 39 graus nos próximos 2 dias, quebrando o recorde de junho, que durava desde 1957. E o ex-técnico da seleção brasileira Carlos Alberto Parreira apresentou melhora e já respira sem a ajuda de aparelhos. A informação foi divulgada em boletim médico no início da tarde desta terça-feira. Segundo o comunicado do hospital, Parreira está lúcido e orientado, mas vai continuar internado na UTI, ainda sem previsão de alta. O ex-treinador, de 83 anos, está internado desde o dia 17 de junho para tratar uma inflamação pulmonar. Na Copa do Mundo, a seleção de Portugal goleou o Uzbequistão por 5-0 nessa terça-feira. O grande destaque foi o atacante Cristiano Ronaldo, que marcou 2 gols e participou de quase todas as principais jogadas. Depois da partida, ele desabafou sobre as críticas ao desempenho na primeira partida contra a República Democrática do Congo, dizendo que foi uma semana difícil e que parecia que ele já estava aposentado, mas ele aguentou firme e aí marcou 2 gols agora. Com o resultado, atingiu a marca histórica de ser o primeiro atleta a marcar gols em 6 edições de Copas do Mundo. Ele também é o segundo mais velho a marcar em Copas, com 41 anos. Na frente dele está o camaronês Roger Milá, que tinha 42 anos quando marcou na Copa de 94. Cristiano Ronaldo também chegou a 10 gols em Copas e superou o ex-jogador Eusébio como o maior artilheiro de Portugal na história da competição. Agora, apesar do placar, Portugal ainda não está classificado para a próxima fase porque empatou o primeiro jogo. E a lista de maiores artilheiros das Copas mudou depois que eu gravei o último episódio, né? Pouco depois de Lionel Messi fazer história como maior goleador com 18 gols, o francês Kylian Mbappé marcou 2 vezes na vitória da França contra o Iraque por 3-0 e classificou a seleção para a segunda fase. Ele chegou a 16 gols em Copas, ultrapassando o Ronaldo com 15 e igualando a marca do alemão Miroslav Klose. Quem também marcou 2 vezes foi o atacante Haaland, da Noruega, que já tem 4 gols no torneio e é vice-artilheiro junto com o Mbappé. A Noruega venceu o Senegal por 3-2 e também avançou para a próxima fase. Os Estados Unidos relaxaram as restrições à seleção do Irã, permitindo que a equipe viaje para o país 2 dias antes de sua próxima partida. A equipe está concentrada no México, né? Só que ainda vai ter que deixar os Estados Unidos depois da partida de sexta-feira em Seattle contra o Egito. O técnico da seleção chegou a reclamar diretamente ao presidente da FIFA sobre as condições impostas ao Irã e disse que a equipe estava sendo oprimida. Antes da última notícia, convido você a mandar mensagem para o Panorama. Meu e-mail é leandro.gouveia@cbn.com.br. No Instagram é só procurar por Lê Reis Gouveia e não esquece de escrever seu nome e de onde você está ouvindo. A Luciana Neumayer, que não conta de onde está ouvindo, mandou mensagem no último dia, e eu li aqui, né, sobre os políticos que estavam fazendo media training em Sucupira, segundo ela. E aí eu associei o comentário dela com a piada do presidente Lula de sexta-feira de que o Neymar estava fazendo home office. Aí ela escreveu para fazer um esclarecimento. O comentário foi sobre a criatividade das desculpas dos políticos no caso Master, dignas de roteiro do bem-amado, ela diz. E sobre o que o presidente Lula falou sobre o Neymar, concordo com ele. Sou defensora ferrenha do direito ao teletrabalho, mas para jogador de futebol, só se for no PS, ela escreve. Obrigado, Luciana, pela sua participação. E o Thiago Rocha, de São Paulo, disse que a notícia do jogador belga do último episódio fez a quinta série que habita em nós florescer incontrolavelmente. E com certeza é por causa do nome do jogador, né, Thiago Rocha? Que eu não vou dizer aqui. Quem não ouviu, ouve o episódio de ontem. Tive que me segurar mesmo. 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Parabéns a toda a equipe. Música agora.
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2: Estamos ouvindo Livros, de Caetano Veloso, porque a Festa Literária Internacional de Paraty, a FLIP, anunciou a programação completa para a edição desse ano, que vai acontecer entre os dias 22 e 26 de julho. O principal tema desse ano vai ser o desenraizamento, já que grande parte dos autores internacionais convidados não vive mais nos países de origem. É o caso do escritor argelino Kamel Daoud e da congolesa Eve Guerra, que moram na França. Entre os destaques brasileiros, o evento vai ter a presença da ministra Carmen Lúcia, do Supremo Tribunal Federal, que vai lançar o livro Pela Mão do Povo, Democracia e Voto no Brasil. A edição desse ano tem como homenageada a poeta paulista Orides Fontela, que morreu em 1998. O centenário do escritor Dalton Trevisan, que foi comemorado no ano passado, também vai ser lembrado com um espetáculo inédito da atriz Denise Stoklos. Ao todo vão ser 21 mesas literárias, mesmo número do ano passado. A venda de ingressos começou nessa terça para moradores de Paraty e para o público geral as vendas começam na sexta-feira pela internet. O primeiro lote tem preços populares de R$ 50 a inteira, depois os valores sobem para R$ 140 a inteira, 70 a meia. Tem reportagem com todos os detalhes no site da CBN. E esse episódio do Panorama vai ficando por aqui. A produção e o roteiro foram feitos por mim, Leandro Gouveia, e a edição e a sonorização por Anderson Wendel, o Tico. A próxima edição do Panorama chega às plataformas por volta das 7 da manhã com Bianca Santos e eu volto na sequência. Até lá!

0: quarta-feira, 24 de junho de 2026. A candidata de direita, Keiko Fujimori, alcançou uma vantagem insuperável no segundo turno das eleições presidenciais no Peru, após 17 dias de apuração. Com 50,11% dos votos e 99,85% das urnas apuradas, mesmo que todos os 40 mil votos restantes fossem para o esquerdista Roberto Sanches, Fujimori ainda venceria. Sanches disse ontem que não reconhece o resultado, afirmando que há fraude em curso no processo de contabilização dos votos. Protestos foram marcados para sábado. É a quarta vez que Keiko Fujimori disputa a presidência. Ela perdeu as últimas três eleições no segundo turno por margens inferiores a 1% dos votos. Ela pautou a campanha com uma plataforma conservadora e evocando o legado do pai, o ditador Alberto Fujimori. A Petrobras e a estatal mexicana Pemex assinaram um memorando de entendimento para cooperação em projetos de exploração, produção e processamento de petróleo e gás. De acordo com o documento, as empresas vão avaliar oportunidades para ampliar a produção de campos já existentes e desenvolver projetos em águas profundas e ultraprofundas no Golfo do México. A cooperação também inclui a troca de tecnologias e conhecimento técnico. Os Estados Unidos diminuíram as restrições impostas à seleção do Irã na Copa do Mundo, permitindo que a equipe viaje para o país 2 dias antes da próxima partida. A decisão foi divulgada pelo Departamento de Segurança Interna americano. A seleção do Irã tem reclamado das restrições de viagem impostas à equipe e dos desafios enfrentados desde o início da guerra. No horário de Brasília, 3:04.
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2: Bem-estar em movimento no ar para falar sobre o que ajuda e o que atrapalha a saúde das mulheres na perimenopausa, quando os níveis dos hormônios estrogênio e progesterona começam a cair, o início do climatério. Nós sentimos os efeitos desta fase da vida de forma bastante diversa. Podem surgir sintomas como ondas de calor, névoa mental, irritabilidade, ganho de peso, perda de massa muscular e óssea, além de problemas nas articulações. Então, como lidar com essa fase da vida e manter o bem-estar nessa etapa? Para responder essas perguntas, nós recebemos hoje duas especialistas. Estamos com a Bianca Ramalho, que é nutricionista, profissional de educação física. Bianca, muito obrigada por estar conosco hoje aqui no Bem-Estar em Movimento.
3: Eu que agradeço pelo convite para a gente conseguir discutir esse tema tão importante.
2: E nós estamos recebendo também a Ana Priscila Sogia, que é endocrinologista pela Universidade de São Paulo, especialista em saúde feminina, climatério e menopausa. Ana Priscila, muito obrigada por estar com a gente nessa manhã.
4: Muito bom a gente dar um tema que por muito tempo ficou esquecido e que as mulheres precisam dessa conscientização.
2: É verdade. Você falou uma coisa, que esse tema esteve muito esquecido e também muito escondido, né? Parece que antes tinha uma certa vergonha das mulheres de falar sobre menopausa, como se fosse o fim de algum ciclo muito importante. E na realidade é mais uma fase da vida, né? Não deve ser encarado dessa maneira. Então eu queria começar justamente perguntando, Ana Priscila, como que essa fase da vida da mulher pode afetar a saúde e o bem-estar a partir de sintomas que hoje a gente sabe que podem ser tratados, né?
4: Exatamente, você trouxe uma lista enorme. Uhum. Isso acontece justamente porque por muito tempo, Cássia, a gente falou dos hormônios sexuais, como se o estradiol e a progesterona tivessem só relacionado ao útero, à mama, à reprodução. E hoje a gente entende que a gente tem receptores desses hormônios praticamente em todo o nosso corpo, no nosso cérebro, no nosso músculo, no fígado. Então, quando a gente tem uma mudança da produção, que era cíclica, seja porque eu tenho aquela fase muito intensa de mudança de produção, que é aquela montanha russa que é a perimenopausa, ou na fase que já tem uma queda na menopausa, eu posso ter sintomas em vários órgãos do nosso corpo. E aí, a mulher pode ter intensidades diferentes. Algumas passam de uma maneira mais tranquila, com mudança de estilo de vida, mas para outras é e são sintomas extremamente intensos que pioram a sua qualidade de vida, a sua performance profissional. Então é importante a gente dar voz e entender o que acontece no nosso corpo.
2: Bianca, eu sei que você estuda muito isso e eu queria te ouvir a respeito de como esses sintomas podem impactar, por exemplo, a rotina até daquelas mulheres que já têm ali uma atividade física regular, que já têm o hábito do autocuidado, mas que começam a perceber mudanças importantes no organismo.
3: Não, perfeito. A gente tem uma mudança principal em relação ao exercício, que é a fadiga generalizada. Então, ela sente um cansaço muito maior e muito diferente do que o comum. Então, a gente sempre fala que a mulher tem essa sobrecarga, a tripla jornada, mas a própria mulher sabe que o cansaço agora, fazendo as mesmas coisas, ele é muito maior. E no treino, isso também reflete, tanto o treino aeróbio, quanto na musculação. Então, é algo que também a gente tem que se preocupar para ir recuperando isso. E quando a gente pensa, por exemplo, nessas ondas de calor, na questão do suor noturno, que muitas mulheres na perimenopausa já apresentam, não dormiu bem, o treino também rende menos, que é a tal da recuperação do sistema nervoso durante o sono. Então, a gente tem todos os impactos em cima do exercício físico.
2: É impressionante, conversando com vocês duas, eu me sinto preenchendo um bingo. Assim, vou assinalando tudo que vocês vão falando, essa questão desse cansaço, que você percebe que é um cansaço diferente, que não é aquele cansaço que você costumava ter, porque você sempre trabalhou muito, é outra coisa, é uma coisa muito recorrente nas conversas que eu tenho com amigas da minha idade, e é uma coisa que aparece nos relatos de forma bastante intensa. Como a gente está falando de uma baixa de hormônios, queria começar a introduzir o tema aqui da reposição hormonal. E aí, Ana Priscila, quero saber o seguinte: o que é e o que não é reposição hormonal? Porque tem uma grande confusão, né? Às vezes a gente fala de reposição hormonal e as pessoas vêm falar de alguns hormônios que não necessariamente têm de ser repostos. Quando a gente está falando da reposição hormonal, que é eficiente, eu quero saber o que é exatamente e para quem é indicado e para quem não é indicado.
4: Exato. Então, a gente hoje tem cada vez mais alguns temas, né? Ah, modulação hormonal, eu vou fazer. Não. Hoje a gente tem estudos por mais de 80 anos sobre reposição hormonal. A gente teve uma confusão no meio do caminho, que foi o estudo da WHI, que fez com que muitos médicos e muitas mulheres tivessem medo da reposição, mas a gente tem mais 20 anos de reavaliação desse estudo e de novos estudos mostrando que ela é segura e eficaz quando bem indicada. Então, a reposição, o principal hormônio é o estradiol. É o que a gente vai ter receptores, que vai ter proteção cardiovascular, osso. A gente tem falado muito da progesterona, seja para a gente ter uma proteção de endométrio, ou seja, dependendo dessa mulher, a gente fala que a reposição, ela precisa ser individualizada. Ela pode ser simples, ela tem que ser acessível para todas as mulheres, mas ela tem que ser avaliada individualmente. Por quê? Porque mulheres que têm um DIU, mulheres que fizeram uma esterectomia por uma retirada, por uma questão de mioma, elas podem fazer uma reposição hormonal e devem fazer uma reposição diferente da mulher que tem útero, da mulher que tem DIU, da mulher que tem endometriose, da mulher que tem enxaqueca. Então, ou seja, a dose, a via de administração e a soma desses hormônios. Os principais hormônios é o estradiol e a progesterona. A gente tem esse benefício para todos os sintomas que a Bianca trouxe. E quando é indicado? Uma mulher que apresenta sintomas clínicos relacionados à perimenopausa. Antigamente, ou menopausa, antigamente a gente falava que era só os fogachos, os calores. Uhum. Ou perda de massa óssea, quando tinha secura vaginal. Hoje a gente entende que esse sintoma, ele é muito mais amplo. Então, uma mulher que tem dor, uma mulher que tem insônia, uma mulher que tem essa fadiga, que tem nevoeiro mental, alteração de saúde mental. Então, todos esses sintomas que a gente sabe que esse pacotinho do checklist, quando avaliados e quando intensos, tem uma indicação de fazer a reposição para a mulher que não tem contraindicação. Que mulher que tem contraindicação? Uma mulher que tem um histórico pessoal de câncer de mama, uma mulher que tem um histórico pessoal de câncer de endométrio, que tem um problema no fígado grave, que teve um infarto ou um AVC recente. Então, ou seja, avaliar essa história dela de vida, para que avaliar, ter certeza, fazer os exames, uma mamografia, para saber se ela tem essa possibilidade de fazer a reposição.
2: Uhum. Quando você fala de histórico pessoal de câncer de mama, uhum, a gente está falando dessa mulher ter tido câncer de mama. Exato. Ou a gente está relacionando também a um histórico familiar?
4: Então, histórico pessoal. Então, ou seja, se uhum, ela teve na sua história prévia. O histórico familiar, ele é importante? É. Então, ou seja, você tem familiares, são familiares próximas, que idade que essas mulheres da sua família tiveram câncer de mama? Porque se a gente for pensar durante o do envelhecimento, a gente está vendo um envelhecimento da nossa população, é muito frequente, a gente está aumentando os casos de câncer de mama. Então, ah, a minha mãe teve câncer de mama com 80 anos, é uma história. Minha mãe teve câncer de mama com 35, é outra. Então, a gente vai escutar a história da sua família, entender se teve câncer de mama e câncer de ovário, isso é muito importante nesse planejamento de tratamento, a idade em que teve e qual foi o número de familiares. Se a gente perceber que tem uma mulher que tem um risco muito alto, ainda assim não é uma contraindicação, mas vai ter uma conversa dessa mulher, da intensidade, das possibilidades de tratamento. Então a gente também precisa saber a história da sua família.
2: E é importante, né, Bianca, ficar atento a isso, porque a gente vê por aí, por exemplo, uma coisa que não é permitida mais, mas que ainda acontece, que são aqueles implantes hormonais, que às vezes as mulheres não sabem nem o que, que tem dentro, porque é um negócio que é manipulado, que às vezes tem testosterona, que é um capítulo à parte que a gente vai falar a respeito também. E a gente sabe o quanto essa queda hormonal pode afetar, por exemplo, a rotina de treinos, pode afetar também questões como massa muscular e massa óssea, né?
3: Com certeza. E aí, Cássia, a gente tem uma outra questão hoje em dia que a gente vem discutindo muito. Hoje, quando a gente fala das famosas canetinhas emagrecedoras, as mulheres entre 40 e 49 anos, que são essas da perimenopausa e aí preparando para a menopausa, são as maiores consumidoras. E a gente sabe que, por enquanto, essas medicações aceleram bastante a sarcopenia, que é essa perda de massa muscular, e a parte de massa óssea. E aí, essa mulher que já tem a queda hormonal, que já tem esse risco de perder músculo, perder osso, a gente tem uma coisa que chama redistribuição da gordura. A mulher deixa de acumular nos membros e passa a acumular central, que aí ela se incomoda mais ainda. E isso também motiva ela a buscar essas medicações novas. Meu Deus, minha barriga, não aguento. E aí, a gente vai tendo uma somatória de fatores. Só que se essa mulher não faz exercício, é ladeira abaixo, Cássia. Porque aí a gente tem o fator idade, o fator hormonal e um fator medicamentoso. E aí, ela não faz exercício, ela não ingere os nutrientes que precisa. É só ladeira abaixo de verdade.
2: Nossa, você citou uma outra coisa muito recorrente, que é a questão da reclamação da gordura abdominal, gordura concentrada na região da barriga. E aí, quando a gente está lá nas redes sociais, scrollando, é muito fácil encontrar o termo barriga de hormônio. Existe isso?
3: Então, é porque quando a gente tem a presença do estradiol, ele tem um direcionamento de acúmulo mais para as periferias, especialmente mama e na região coxofemoral. Quando esse estradiol diminui muito, a gente não tem mais o direcionamento. E aí, o acúmulo passa a ser um acúmulo mais central. E isso, quando ela passa a acumular mais central, ela passa a acumular tanto subcutâneo quanto visceral. E a gente tem um efeito cardioprotetor do estradiol que já está sendo perdido. E a hora que a gente aumenta o acúmulo visceral, o risco de doenças cardiometabólicas, vasculares, aumenta muito também. Então, tudo isso se preocupa não só com a parte estética, mas com toda a parte de comorbidades que podem surgir a partir disso.
2: Gordura visceral, isso é uma coisa que deixa todo mundo preocupado. Como que a gente faz para perder essa gordura visceral, doutora Ana Priscila?
4: Não, a gente tem várias estratégias, né? Então, essa gordura visceral deixa de ser estética, aumento de resistência insulínica, aumento do risco de hipertensão, de síndrome metabólica. Então, ele é um ponto. Eu falo que a mulher, né, nesse momento, ela tem tanta coisa para olhar e ela vai ter que olhar para o corpo dela sim. Então, a gente tem estratégias do ponto de vista de alimentação, de atividade física, dependendo desse conjunto de exames laboratoriais. pré-menstruais, se tiver resistência insulínica, a gente pode sim associar medicações que diminuam essa resistência e devem ser associadas para diminuir gordura no fígado. Uhum. Então, a Bianca falou, e não é só subcutâneo, não é só embaixo da pele. Essa gordura, muitas vezes, vai ser depositada no fígado, que a gente chama de esteatose hepática, que aumenta todos esses riscos cardiovasculares. Então, a gente tem medicações hoje que a gente pode usar para diminuir a gordura no fígado. E a gente tem um arsenal de medicações, uhum, que quando bem indicadas, então aqui eu vou fazer um parênteses, uhum, do mesmo jeito que a reposição hormonal tem que ser bem indicada, as novas medicações para perda de peso, os análogos de GLP-1, os análogos duplos, ou seja, eles também têm uma indicação muito precisa. E eles são maravilhosos para as mulheres na menopausa. Então, a gente tem estudos, inclusive, mostrando que a eficácia na mulher na menopausa é melhor do que em mulheres mais jovens. A eficácia em mulheres que fazem reposição é maior do que as mulheres que não fazem. A gente tem que dar essa medicação para todas as mulheres? Não. A gente pode só dar medicação sem a mudança de estilo de vida, alimentação, exercício, nutrir bem o seu corpo. Não. Então a gente tem agora cada vez mais um arsenal se ampliando para que a gente possa manter a nossa saúde cardiovascular, uhum, inclusive nessa fase.
5: Uhum. Queria fazer uma pergunta sobre testosterona para vocês, porque assim, a gente vê muitos casos de mulheres que estão recebendo algum tipo de indicação de. Eu nem posso, nem sei se o certo é dizer repor testosterona, porque eu sei que a gente tem, mas a gente não tem como um homem, por exemplo. Uhum. Então, não sei se é o termo mais preciso, repor. Mas eu imagino que exista indicação muito precisa para isso e que está longe de ser o que a gente anda vendo por aí, né?
4: Exatamente. Então, a testosterona, ela entra, né, para o distúrbio do desejo sexual hipoativo, ou seja, para aquela diminuição de libido, que a gente já excluiu outras causas. Então, assim, uma mulher que está com insônia, que está com um problema no relacionamento, essa diminuição do desejo sexual, ela está relacionada a algo orgânico, hormonal, ou a comportamental, a um cansaço, a uma fadiga. Então, a gente entende que existem alguns critérios para definir essa situação de diminuição do desejo sexual. E a testosterona, ela pode ser utilizada nessas mulheres. Alguns estudos mostram que existe uma melhora clínica nesses casos. E aí, a gente vai avaliar se melhora o libido. Então, essa é a recomendação de todas as sociedades, brasileira, americana, europeia, de que ela pode ser utilizada nesses casos, na forma transdérmica, numa dosagem baixa, numa dosagem fisiológica. Pra mulher.
5: É o adesivinho.
4: É o gel.
5: Um gel?
4: Um creminho. No nosso mercado, a gente não tem uma medicação que ela seja aprovada pela Anvisa. Então, a gente tem uma medicação aprovada na Austrália, mais recentemente uma na Inglaterra. Mas no nosso país, a gente, quando vai prescrever a testosterona para o distúrbio do desejo sexual hipoativo, a gente tem que pedir para manipular. Uhum. Porque a gente não tem uma dosagem para mulheres. Então, eu acho que a gente ainda está muito atrás dessa história. Do mesmo jeito que a gente fala que a menopausa foi um tabu e foi silenciado, a saúde sexual da mulher também foi um tabu e silenciada. Só que eu acho que a gente precisa de estudos para que qualquer tratamento que seja instituído seja feito com segurança. Então, a gente ainda está caminhando nessa área. Eu espero que realmente a gente cada vez tenha mais estudos para entender. A única indicação da testosterona é essa? É outra? Não sei. Hoje é essa. Isso a gente tem de segurança e comprovado do ponto de vista de literatura.
3: Perfeito. Então, a questão toda é que, por exemplo, às vezes a mulher visa uma coisa, que foi o que aconteceu com o tal dos chips da beleza, da, uhum, gestrinona, que era principalmente utilizada. Então, eram várias promessas. A mulher, óbvio, vai vislumbrada querendo aquilo, só que aí vira um terror. Eu tenho muitas pacientes que o desespero é a queda de cabelo. Elas ficam praticamente carecas. E às vezes, dependendo da forma que essa testosterona é feita, visando até muitas vezes mais estética do que qualquer coisa, essa consequência também é grave. Então, assim, do meu lado, a gente tem um viés, porque a testosterona, ela é um hormônio que aumenta diretamente força e massa muscular. Então, a hora que você fala assim, ai, eu administrei testosterona, principalmente nessas vias de implante, que as doses são maiores, vai melhorar a força? Vai. Ela vai hipertrofiar, diminuir gordura, diminuir celulite? Vai. Agora, a gente tem que ver a que custo. Então, quanto que isso pode respingar em outros aspectos de saúde e até de beleza, como é a questão da queda de cabelo. Agora, em termos de performar, com certeza, aí a gente não tem discussão. Então, ainda tem muita gente que quer e faz totalmente off-label, sem nenhuma indicação, porque na prática vê a diferença. A pessoa fala, ah, eu quero, entendeu? Então, pra gente é mais complicado ainda a gente conseguir dosar isso e explicar que a gente consegue uma melhora, a mulher também hipertrofia, o exercício consegue melhorar essa força. Só que, claro, na presença desse hormônio especificamente, tudo é muito mais acelerado.
4: Uhum. E quero deixar um alerta aqui, porque tem alguns efeitos colaterais que a gente consegue visualizar. A queda de cabelo, a acne, uma clitoromegalia, que é o aumento do clítoris. Mas muitas vezes, dependendo do que foi combinado com a testosterona nesses implantes, eu tenho alterações metabólicas. Uhum. Eu posso ter piora do colesterol, um aumento do LDL, que é o colesterol ruim, principalmente uma queda do HDL, que é o colesterol bom. E essa mudança desse perfil metabólico, um perfil às vezes mais inflamatório, de resistência, aumenta o risco cardiovascular. Aumenta risco, inclusive, por exemplo, de inflamação cerebral. A gente tem falado muito sobre a importância dos valores de colesterol na nossa idade, com o aumento do risco futuro de doenças neurodegenerativas. Então, a gente, na verdade, está performando melhor e claro, né, isso é uma liberdade de cada mulher. Mas a gente tem que tomar cuidado também com algumas alterações silenciosas, que às vezes a gente não vê, a gente está sentindo muito bem, mas elas já estão acontecendo. Todas as mulheres vão ter isso? Não. Mas é muito frequente a gente observar essas alterações metabólicas.
5: Quero agora trazer aqui um outro tema, que é o tema da alimentação. Porque a gente percebe também que as mulheres nessa fase da vida, quando eu falo a gente percebe, gente, tô falando de mim, mas tô falando também das minhas amigas, de gente com quem eu convivo, que vai percebendo que algumas coisas mudam demais, assim, em relação ao que você gosta de comer. Às vezes os horários, parece que em alguns casos você vai sentindo aquela fome mais... Sabe aquela fome de desejo?
3: Emocional, exatamente, né? A gente chama de fome hedônica, né?
5: Fome hedônica. Eu tive um médico que chamava de fome hedônica. Muito bom. E por que que isso muda? Por que que nessa fase a gente vai percebendo essas alterações, Bianca?
3: Então, na verdade, a gente já comentou, né? A gente tem vários receptores desses hormônios, especialmente estradiol e progesterona, em diversas regiões do sistema nervoso central. Mas tem uma região que a gente chama de sistema límbico, e ali ele controla todos os nossos desejos, as nossas emoções. E a gente tem também a associação com o sistema de recompensa, que é esse sistema de dopamina, que é o que a comida, especialmente esses alimentos mais palatáveis, vai ativar. Quando a gente tem a queda desses hormônios, esses sistemas, eles estão menos ativados, menos dopamina, menos recompensa, e a gente vai buscar isso aonde? Na comida. Só que eu sempre brinco que dificilmente, não vamos falar impossível, mas dificilmente vai ser uma porção de cenoura bem temperadinha, né? Então é aí que a gente tem os altos índices de açúcar, que estimulam diretamente esse sistema, e isso entra num ciclo que a gente não usa mais o nome vício, mas entra num ciclo que perdura. Porque aí você come, você tem essa sensação de bem-estar, dopamina, daqui a pouco ela cai, você deprime, aí você quer mais. E aí a gente tem essa vontade perpetuada, porque nessa fase, especialmente pós-menopausa, eu não vou ter mais o hormônio fisiologicamente. Então aí ou a gente entra com essa reposição, ou aí associa outras medicações para tratar compulsão. Hoje, os próprios análogos, principalmente a tirzepatida, eles até colocaram o termo do food noising, desse silenciamento. Então também pode favorecer a mulher nessa fase.
5: Dá para acabar com esse ruído, com esse food noise? De que maneiras? Como que a gente faz isso, doutora?
4: E além do hormônio, né? Se a gente for pensar, voltar à fadiga, a insônia e a questão intestinal. Então, a gente, né, tem aí uma taxa de 30, 40% das mulheres que vão ter alteração da sua saúde intestinal, seja com alteração de motilidade, com flatulência. E esse processo inflamatório, ele também causa essa resistência, que também leva a uma mudança dessa sinalização em sistema nervoso central desse desejo. Então, a gente tem estratégias para diminuir esse food noise. E aí, a gente começa com o pilar básico, né? É tirar essa insônia. A insônia leva a uma mudança de comportamento alimentar. Então, uma higienização do sono, muitas vezes entrar com estratégias até fitoterápicas inicialmente, com muita higienização, a reposição hormonal, que ajuda muito na qualidade do sono, a progesterona, o estradiol. Então, organizamos o sono. Aí a gente vai organizar estilo de vida e prazer. Atividade

0: fisiológico do que acontece nessa fase. Então a gente está aí trilhando um caminho muito bom para nossa saúde, Cássia.
1: Então vamos falar um pouco mais de exercício. O que que é fundamental em termos de atividade física para mulheres nessa fase da perimenopausa, Bianca?
2: A gente sempre tem que o melhor para a vida, para todo mundo, é o treinamento combinado, basicamente força e exercício aeróbio. E aí, claro, dependendo da fase da pós-menopausa, 60 a mais, a gente entra com o perfil de flexibilidade, de equilíbrio. Tem várias coisas que a gente tem que treinar, mas o básico é força e aeróbio. Porém, nessa questão do envelhecimento da mulher, o treino de força é inegociável. Então, eu tenho muitas pacientes, ai, mas não pode ser hidroginástica, ai, mas eu já faço pilates. Não, não pode. A gente tem que ter o treino de força, a gente tem que ter a sobrecarga para induzir adaptação. Então, às vezes as pessoas falam, nossa, mas eu entrei na menopausa, e agora? E agora, minha filha, agora você vai treinar pesado, agora você vai comer direito, você vai dormir bem, você vai estressar menos, porque o estresse é um pilar importante do estilo de vida. E vai dar tudo certo. Então, assim, se tem algo que é inegociável na saúde da mulher, especialmente no envelhecimento, é treino de força. A gente tem tentado traçar estratégias para ele ser menos monótono, mais atrativo. A gente sabe que muitas pessoas têm resistência. A gente tem um perfil também de mulheres que não se sentem bem no ambiente de academias, mas hoje a gente tem muito mais estúdios, a gente tem possibilidades de treinamentos mais personalizados. Então a gente tem 1 milhão de estratégias. Por isso que eu falo, ah, não pode. Força é inegociável.
1: Uhum, sim, e isso acaba causando impacto, fazer esses exercícios resistidos em todos os campos da saúde. Inclusive, a gente estava falando bastante de sono. Quando a gente se exercita com regularidade, é outra coisa que melhora também, né?
0: É tudo. A gente está falando de um envelhecimento mais saudável, de autonomia. Então, a gente vai ter impacto na massa óssea, vai ter impacto na massa muscular, vai ter impacto no sono, que também é importante para a nossa autonomia, essa capacidade, né, nossa saúde cerebral. E eu acho que é importante a gente trazer aqui que muitas vezes fazer o exercício de força, seja porque não se sente tão bem no ambiente de academia, e até pensando em acessibilidade. Às vezes eu consigo fazer em casa, né? Com instrumentos simples, muitas vezes com o peso do meu próprio corpo, claro, com uma orientação para que a gente não tenha aí uma lesão e piore e tenha que ficar afastado do exercício. Mas é entender que a gente tem estratégias para quem muitas vezes não tem tempo, para quem muitas vezes não tem acesso a um local ou uma orientação. Eu acho que as orientações estão chegando nos vários canais que a gente tem, para que todas as mulheres possam colocar isso na sua rotina de vida.
1: Eu tenho percebido uma coisa muito interessante fazendo o programa aqui. A gente faz muitas edições sobre diferentes modalidades, e eu tenho notado de alguns tempos para cá que até modalidades que não tinham muito exercício de força estão de alguma forma incluindo isso, transformando isso numa prática mais vigorosa. Por exemplo, pilates. A gente fez outro dia um programa sobre pilates reformer, que é aquela modalidade que é feita com uma sala cheia de reformers de pilates, né? E quando você vai numa aula dessa, a diferença em relação ao pilates clássico é muito grande, porque eles priorizam realmente exercícios que são mais semelhantes àqueles exercícios que você vai fazer numa aula de musculação. Outras modalidades, outro dia a gente fez um programa sobre barre, parece uma mistura de balé com localizada, com yoga, com pilates, aí eu fui fazer uma aula. Também muito vigoroso, tem uma característica de não ter muito intervalo entre uma série e outra, são séries combinadas. Então também tem muito exercício de força ali no meio. A gente percebe que tá havendo uma espécie de revalorização do músculo, né? E de exercícios que estimulem a força muscular.
2: Não, com certeza. E a questão é justamente essa. Por isso que a gente fala que é o treino resistido. Uhum. Então, eu preciso ter algo gerando resistência. Só que essa resistência, ela precisa conseguir gerar um determinado estresse no meu músculo para que a gente consiga ter, então, essa melhora. Então, com muitas pacientes, a gente até começa o treinamento em casa, mas em algum momento a gente vai ter que progredir. Mas aí, às vezes, ela já passou dessa fase da resistência, ela mesma quer progredir, então a gente consegue. Agora, uma questão importante, Cássia, por que que isso tem mudado tanto? Hoje, a gente entende o músculo como um dos maiores órgãos endócrinos que a gente tem. Então, o músculo sozinho libera mais de 650 miocinas, que são substâncias anti-inflamatórias, antioxidantes, que melhoram pele. Então, por isso que uma mulher, né, uma pessoa que envelhece ativa,

0: ela tem um aspecto mais jovial. Então a gente tem muitas coisas hoje que a gente nem sabia antigamente desse poder medicamentoso do músculo. Então é muito mais do que aí você vai ter força para sentar e levantar. Você vai interferir em todos os sistemas do seu organismo, tendo músculo em movimento.
1: Ai, gente, eu poderia passar muitas horas ainda conversando aqui com vocês. Tem muitos temas, mas nada impede que a gente volte a conversar num futuro próximo, falando de outras questões ligadas à saúde da mulher nessa fase da vida. Por hora, eu quero agradecer demais a presença de vocês. A gente recebeu aqui a Bianca Ramalho, nutricionista, profissional de educação física. Bianca, obrigada por ter vindo compartilhar o seu conhecimento com os nossos ouvintes aqui na CBN.
0: Imagina, eu que agradeço, fiquei extremamente feliz com o convite, porque é isso, a gente precisa falar sobre o tema, as mulheres não precisam sofrer mais, a gente hoje tem como ter uma vida muito melhor, mais saudável, com mais longevidade.
1: E quero agradecer demais também a presença da Ana Priscila Sogia, que é endocrinologista pela Universidade de São Paulo, especialista em saúde feminina, climatério, menopausa. Ana Priscila, muito obrigada. Eu espero que a gente volte a conversar em breve, todas nós aqui.
2: Obrigada, Cássia. Esse assunto é muito importante para que as mulheres saibam mais. Isso vai garantir que elas mantenham aderência ao segmento e não tenham medo de conversar com seus médicos.
1: Bem-Estar em Movimento de hoje vai ficando por aqui. Nós contamos com a produção da Ana Luísa Bessa, os trabalhos técnicos em áudio e vídeo da Débora Gonçalves e a edição do Rafael Furugem. Eu volto na semana que vem e espero por você.
3: Seguimos com o CBN Madrugada, nesta edição do dia 24 de junho de 2026. Vocês junto com a gente no WhatsApp, participando desde já do nosso programa, pelo 99911-9981, ou então pelo chat do YouTube também da Rádio CBN. Tá aqui o Luiz Otávio falando sobre Clauson Dutra. Você não tá lendo os comentários do chat do YouTube? Estou, claro que eu estou comentando, e claro que eu estou lendo os comentários do chat do YouTube, sempre... Sempre que eu vejo por aqui, eu dou uma lida. Só que aqui no CBN Madrugada, a gente lê os conteúdos lá pro fim de cada bloco. Por volta, por exemplo, agora de 3h34, a gente vai pro repórter CBN com o Matheus de Souza na volta. Vou fazer aquela abertura de hora e depois eu volto a registrar a sua participação no fim do bloco. Por volta de 3h55, 3h57. E assim a gente vai nessa toada, nessa levada, tá bom? Você segue com a gente pelo 99911-9981 ou então pelo chat do YouTube também participando. Tem muita gente falando, comentando do jogo da seleção brasileira. Eu tô anotando todos os seus comentários aqui, tá? Tô registrando aqui. E no fim do programa eu falo qual foi o placar que venceu dos palpites aqui dos ouvintes do CBN Madrugada. Agora 3h34, vem aí o repórter CBN com Matheus de Souza.
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0: quarta-feira, 24 de junho de 2026. A Secretaria Nacional do Consumidor abriu um processo administrativo contra o aplicativo 99Food por descumprimento da regra que determina que os aplicativos informem a composição dos preços cobrados dos consumidores. A empresa vai ter prazo de 20 dias para responder. Após esse prazo, caso não cumpra a portaria, a empresa estará sujeita a receber multas de até 14 milhões de reais. Essa é a terceira plataforma de delivery que o governo instaura processo pelo mesmo motivo. Em maio, a Senacom abriu procedimento contra os aplicativos iFood e Kita. A casa de Henrique Vorcaro, pai de Daniel Vorcaro, do Banco Master, foi assaltada. O imóvel fica em um condomínio de luxo na região metropolitana de Belo Horizonte. Relógios, joias e cartões de crédito foram levados. O prejuízo estimado é superior a 5 milhões de reais. Henrique Vorcaro foi preso pela Polícia Federal em maio durante a execução da Operação Compliance Zero, que investiga fraudes financeiras ligadas ao Banco Master. Um suspeito pelo crime foi preso após uma denúncia da namorada dele para a Polícia Militar. O líder Kim Jong-un afirmou que a Marinha da Coreia do Norte está sendo equipada com armas nucleares. A declaração foi feita durante a inauguração de um navio de guerra. O regime tem planos de construir 2 veículos do tipo por ano durante os próximos 5 anos. As informações foram publicadas pela agência de notícias KCNA. No horário de Brasília, 13h37.
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1: Seguimos ao vivo com o CBN Madrugada para todo o Brasil, agora 3 horas e 38 minutos. Obrigado pela companhia, pela audiência. Eu sou Clauson Dutra. Seguimos até 5 horas da manhã no CBN Madrugada. Levo até você muita informação, análise, prestação de serviço. As entrevistas das últimas 24 horas aqui da Rádio Toca Notícias, você participando com a gente pelo WhatsApp, pelo YouTube, nas plataformas da Rádio CBN. Muito obrigado pela audiência de sempre. Agora, 3h39.
0: Fernando Correia.
2: Boa notícia para mulheres que estão aí na fase da perimenopausa ou da menopausa, sofrendo com calores provocados pela queda de estrogênio, oscilação hormonal, e que eventualmente não podem ter algum impedimento para fazer tratamento hormonal. A Agência Nacional de Vigilância Sanitária aprovou hoje uma terapia não hormonal para o tratamento de ondas de calor e de suores noturnos associados à menopausa, que causam um prejuízo enorme na qualidade de vida dessas mulheres, né, doutor?
3: Pois é, Tatiana, isso estava sendo já esperado, né, porque afinal de contas esse medicamento já tinha sido aprovado pelo FDA no início do ano, então esperava-se que a Anvisa em algum momento próximo se manifestasse. Bom, o comprimido comercialmente já tem um nome, chama Veosa. Será um comprimido de uso diário, até onde, para ter onde é a bula. E, como você falou, isso é importante para a qualidade de vida da mulher. Agora, umas coisas interessantes. Primeiro, é interessante como é que ele funciona, né? Ele não é hormonal. Quando o nível de estrogênio cai, né, durante a perimenopausa e menopausa, lá no nosso cérebro, um grupo de neurônios, um hipotálamo, que é uma glândula, que regula justamente a temperatura do corpo, esse grupo de neurônios, recebe um estímulo exagerado de uma substância chamada neurocinina B. E justamente é esse desequilíbrio que dispara a sensação súbita de calor, rubor, sudorese, porque a informação química que chega no cérebro não é informação sensorial térmica do ambiente. Então, daí, por que que a mulher está num local confortável em termos de temperatura e de repente sente fogacho? Ou de repente está num lugar que não tem nada a ver e sente do mesmo jeito, né? Então não tem nada a ver com a temperatura externa, não é sensorial, é bioquímico dentro do cérebro. E esse medicamento, que é o tal do fezolinetanto, ele bloqueia o receptor aonde se encaixa essa neurocinina B. E com isso devolve o equilíbrio do termostato. Literalmente o hipotálamo funciona como termostato, às vezes, entre outras coisas, para o nosso corpo. Então esse termostato está desregulado e aí esse medicamento atua nesse termostato. Então foram estudos clínicos que tiveram mais de 3 mil mulheres na Europa, Estados Unidos, Canadá, a redução significativa na frequência, na intensidade de ondas de calor, que já nos estudos aparece nos primeiros dias, melhora da qualidade do sono, melhora da qualidade de vida. Agora, vamos colocar alguns pontos, uns grãos de sal nessa história que é importante. É. Não tem remédio sem contrapartida, não existe isso, né? Então, em alguns casos raros, aconteceram problemas sérios no fígado associados a esse medicamento. A própria FDA reforçou um alerta sobre isso. Então, na prática, exige o que deveria ser óbvio, né? Mas infelizmente muitas vezes não o é. Que tem que ser acompanhado com o médico deve pedir exame de função hepática antes de começar a utilizar, acompanhar mensalmente nos 2 primeiros meses e depois sequencialmente 3, 6, 9 meses é a orientação, mas isso obviamente vai ser decidido caso a caso pelo médico. Mas volta ao ponto inicial, não é para você pegar e sair comprando e tomar. Porque não é assim, né? Aliás, nenhum medicamento deveria ser, mas esse especificamente tem esse outro alerta.
2: É uma novidade científica que pode servir para muitas mulheres, não para todas e não sem prescrição médica.
3: Exatamente. E mesmo para quem tem indicação, vai precisar fazer acompanhamento, né? Como está dito aqui. E uma coisa importante, o tratamento é para o fogacho, para essa desregulação térmica. As outras consequências da perimenopausa, menopausa, alteração de metabolismo ósseo, secura vaginal, né, e outras coisas que vêm junto e que geram, e que são tratadas, vamos dizer assim, de maneira mais completa pela terapia hormonal, não vão ser tratadas por esse medicamento. Esse medicamento, vamos dizer assim, é uma ferramenta que regula ali o termostato, né? E também é importante, só porque mulher tem contraindicação para o hormônio, não é, ah, posso tomar esse então porque tem outro. Não. Volto a dizer, é uma decisão individualizada, uma decisão de risco compartilhado, como sempre, entre o paciente e o médico. É assim que tem que ser qualquer remédio, não é só esse não, gente.
2: Perfeito.
3: Então, existem outros na fila, né? Isso é interessante também. Já tem um outro composto, também que tem um nome parecido.
2: Para tratar a mesma coisa, doutor?
3: Que vai bloquear dois receptores, mas também com, a mesma lógica.
2: Finalidade.
3: Vamos regular o termostato lá no hipotálamo.
2: Certo.
3: Ou seja, é uma nova classe terapêutica que está chegando para ajudar essa fase complexa da vida da mulher, né, Tatiana?
2: Sim.
3: Então, até que enfim, né? A ciência está olhando para esses sintomas.
2: Antes tarde do que mais tarde, né, doutor? Como eu costumo dizer. Sendo que o fogacho é o principal indicativo para tratamento hormonal. E como eu disse, impacta muito a qualidade de vida das mulheres que acordam no meio da noite, que acabam não conseguindo dormir, ficam um trapo no dia seguinte para ir trabalhar e dar conta, enfim, das suas vidas. Sem dúvida é uma boa notícia com todos esses cuidados aí que o doutor Luiz Fernando prudentemente está sublinhando, né? Doutor, obrigada, um beijo, até quinta.
3: Beijo, Tatiana, Fernanda, até quinta.
4: Até. Antes.
1: 3:44, o Conselho Nacional de Justiça regulamentou a atuação dos influenciadores mirins nas redes sociais. Pela norma, eles deverão ter alvarás concedidos pela Justiça para continuarem nos espaços online.
5: O Conselho Nacional de Justiça aprovou as normas que regulamentam a atuação de crianças e adolescentes como influenciadores digitais. Segundo a decisão, será necessário um alvará judicial com detalhes sobre a remuneração ou monetização do conteúdo e o tipo de atuação que a criança irá exercer. O alvará deverá indicar os intermediários envolvidos, a abrangência da campanha e as condições econômicas. O juiz responsável pela concessão do alvará poderá impor condições como tempo de exposição e formato de divulgação, sempre com foco na proteção da saúde física, mental e emocional. O texto também proíbe expressamente a participação de menores em conteúdos erotizados, de natureza sexual ou que exponham a situações vexatórias e degradantes. Os influenciadores mirins também ficam proibidos de realizar publicidade caracterizada como abusiva ou de produtos para adultos. De acordo com o relator do caso, conselheiro Fábio Esteves, a iniciativa busca combater o trabalho infantil disfarçado.
6: Portanto, o que se busca em síntese é, primeiro, explicitar o que de fato seria permitido quanto à atividade artística, ainda no âmbito da monetização e do impulsionamento, mas de maneira nenhuma permitir excepcionar a possibilidade de trabalho infantil. E aqui, creio eu, que este ato normativo deverá produzir um efeito pedagógico muito relevante para as plataformas, para a sociedade e para as famílias, que é conduzir a interpretação adequada para a participação, para a exposição de crianças nesses ambientes digitais.
5: O texto cria também o Banco Nacional de Alvarás para a participação de crianças e adolescentes no ambiente digital, que reunirá as autorizações concedidas. Isso vai permitir rastrear decisões, produzir estatísticas e subsidiar políticas públicas voltadas à proteção de crianças e adolescentes no ambiente digital. A resolução segue as determinações do ECA Digital, vigente desde março deste ano, que regulamenta a proteção de menores de 18 anos no ambiente virtual. A decisão passa a valer a partir da publicação. De Brasília, Marina Dantas.
1: Agora 3:47. Uma nova política do governo federal para coibir roubos de celulares foi apresentada pelo presidente Lula. Essa ferramenta vai emitir alertas a quem estiver em posse de aparelhos roubados ou furtados.
7: O presidente Lula anunciou um programa para tentar coibir roubos e furtos de celulares no país durante a agenda em Guarulhos, na Grande São Paulo, nesta terça-feira. A ferramenta, chamada Celular Seguro, é integrada com os estados. Através de um banco de dados de aparelhos registrados com irregularidades, ela vai emitir alertas a quem estiver em posse dos equipamentos para devolução espontânea. Segundo o governo, o programa conta inicialmente com mais de 3 milhões de celulares aptos ao resgate, que foram subtraídos entre 2020 e 2026. O lançamento do programa vai ao encontro dos anseios da gestão petista, que tenta se firmar na pauta de segurança pública, tema delicado para a esquerda. O presidente procurou transmitir a ideia de que a devolução é necessária por uma questão de civilidade e para desincentivar o mercado clandestino. Lula também pediu que os brasileiros tenham mais cuidado ao utilizar telefones celulares em locais públicos para evitar furtos e roubos, acrescentando que o cidadão que tiver mais cautela estará ajudando o país e ajudando o governo em um ambiente mais seguro. Lula não detalhou informações como prazo para entrega dos aparelhos e a devolução para as vítimas, mas em uma curta fala incentivou a população a contribuir com a política.
4: Não tenha medo de procurar a delegacia, porque você não vai ser preso. É apenas para você devolver o celular. Se você souber de onde você comprou, melhor ainda, porque você estará contribuindo para a gente acabar com uma organização criminosa que ganha muito dinheiro judiando das pessoas que estão no telefone na rua, que estão falando com o filho. Às vezes, desavisado na rua, vem alguém e rouba.
7: Acompanhando o presidente, o secretário nacional de segurança pública, Francisco Lucas Veloso, classificou o programa como um Serasa dos celulares roubados. Depois dessa agenda, Lula visitou um hospital na Zona Leste de São Paulo para entregar equipamentos de radioterapia e inaugurar dois centros destinados ao tratamento do câncer. Lula estava acompanhado pelo vice-presidente Geraldo Alckmin e o ministro da Saúde Alexandre Padilha. Além deles, acompanhou também o presidente o recém-nomeado coordenador da campanha petista em São Paulo, o advogado Marco Aurélio de Carvalho, do grupo Prerrogativas, que tem grande proximidade com lideranças do PT. Em entrevista para a CBN, Marco admitiu que o interior paulista será um desafio, por ter características mais conservadoras. Por isso, a região será uma prioridade da campanha.
8: Nós temos uma bancada de deputados federais, estaduais, que já estão atuando, percorrendo o estado inteiro. Nós precisamos mostrar para a população de São Paulo, inclusive para os setores mais conservadores, o Brasil que nós recebemos e o Brasil que nós estamos entregando. A eleição aqui será uma eleição nacionalizada, né? O país segue dividido pelo ódio e pela intolerância. Nós temos um desafio de construir uma frente verdadeiramente ampla para poder apresentar uma alternativa para um estado que mergulhou no caos absoluto nos últimos 4 anos.
7: Antes, Lula esteve no Rio de Janeiro, onde inaugurou a primeira etapa das obras da Nova Serra das Araras, na rodovia Presidente Dutra, principal ligação rodoviária entre Rio e São Paulo. As agendas são partes de uma série de compromissos no Sudeste, antes do início das restrições eleitorais, que entram em vigor em 4 de julho. De São Paulo, Karen Lemos.
1: Agora 3h50, espaço no CBN Madrugada para Maria Cristina Fernandes comentar política com Fernando Andrade e Tatiana Vasconcelos.
2: Hoje, Maria Cristina vai falar sobre chances de uma eleição de turno único em São Paulo e respingos na disputa presidencial. Se você tivesse R$10, Maria Cristina.
9: Aí lá vem a minha arruinar, você não esqueceu ainda, né?
10: Ela vai fazer o bolão da Maria Cristina.
9: É empenhada em arruinar a vida dos comentaristas, né?
2: Mas vamos lá, vamos falar então das chances de essa
9: apostar
2: eleição.
9: Apostar em futebol, né? Apostar aí quem vai ganhar desse jogo aí, Portugal e Uzbequistão, né?
2: 3-0 para Portugal.
9: Pois é. Mas todo mundo envolvido com Copa, com jogos, mas a campanha está acontecendo, viu, gente? E os bastidores desta campanha estão seguindo. Quando acabar a Copa, já está tudo montado, já vai ter até convenção feita, candidato aí, e o eleitor vai se deparar. Não que ele esteja exatamente muito ligado agora, mas ou estará depois da Copa, mas o fato é que muita coisa está acontecendo. Um desdobramento importante que aconteceu nesse fim de semana foi a desistência não apenas de um, mas de 2 pré-candidatos ao governo de São Paulo. O deputado federal Kim Kataguiri, que era do União Brasil e hoje está no Missão, que é esse partido que o Renan Santos criou, e o ex-prefeito de Santo André, Paulo Serra, que é do PSDB, presidente do PSDB em São Paulo, ambos desistiram nesse fim de semana. O Kim disse que foi porque ele quer ser ministro do governo Renan Santos, que é um candidato que está com 3% dos votos na pesquisa que lhe é mais favorável.
10: É otimista, hein?
2: Pois é, ô louco.
9: Pois é. O que a gente ficou sabendo é que, na verdade, há pressão de setores empresariais, porque tem poucos interlocutores hoje na bancada e terão menos ainda, porque alguns vão sair, desistir da vida parlamentar e não querem que ele deixe a Câmara. Mas ele nega por completo, diz que é porque vai se preparar para ser ministro. O Paulo Serra, de fato, está aí, o PSDB está convergindo aí para se aliar e compor o futuro governo, se vier a ser reeleito, Tarcísio Freitas. O fato é que, com a saída desses dois pré-candidatos, ficou mais a probabilidade de você ter uma disputa de fato entre dois nomes, né? O Tarcísio, candidato à reeleição, e o ex-ministro Fernando Haddad, que o desafiará. Agora, matematicamente, uma campanha de dois candidatos é uma campanha que termina no primeiro turno, certo? Se não surgir nenhum outro candidato. Isso fez com que o PT passasse esses últimos dias fazendo contas e refazendo. Quais são os cenários possíveis? Porque uma chance é que surja um terceiro candidato. Quem seria? O ex-ministro Márcio França, que já governou o estado na condição de governador do estado, porque ele era vice do Alckmin em 2018, e ele disputou a reeleição contra João Dória. E no segundo turno ele teve 48% dos votos. Só que ele era governador, estava no cargo. De lá para cá, ele tornou-se ministro do governo Lula. E ele é o fundador do PSB, que é o partido que hoje está na vice-presidência. Geraldo Alckmin, candidato também a ser reconduzido a vice-presidente. Então, está muito identificado com o governo Lula. Como é que ele vai ser um candidato de terceira via? Capaz de ele tirar mais voto do Haddad do que do Tarcísio, né? E ele não ocupa esse espaço pela direita como Rodrigo Garcia, ex-governador, também fez em 2022, que acabou ajudando a levar a disputa para o segundo turno. E ainda cria um problema grande para Simone Tebet, também ex-ministra, que é candidata a pré-candidata ao Senado em São Paulo, porque ela é do PSB. Então, se o Márcio França for candidato, ela vai pedir voto para quem? Para ele ou para o Fernando Haddad? Então, tem um problema de lançar o Márcio França. Agora, e aí quem mais poderia ser lançado? O Missão não descarta lançar um outro nome, só que o Kim Kataguiri é o único deputado federal, então vai ser difícil que eles lancem o nome com a mesma visibilidade do Renan. E eles não dependem exatamente de palanque, né? Porque é uma campanha muito com base no Renan e muito com base na internet, rede social. Então tem uma lógica diferente da política tradicional. E essa insegurança do PT sobre o futuro da campanha vem, as contas, na verdade, elas já estão feitas, e eu recomendo aqui um livrinho e um artigo que vai sair agora na revista do Instituto de Estudos Avançados da USP, do professor da GV do Rio, Jairo Nicolau, que é quem melhor sabe analisar dados eleitorais no país, de longe. E ele, o que ele diz da eleição de 2018 para 2022? O que aconteceu com a geografia do voto do ex-presidente Jair Bolsonaro? Ele não conseguiu reproduzir em 2022 o desempenho de 2018, porque a vantagem que ele tinha posto sobre o PT em 2018, nos grandes centros urbanos do Sudeste, por grandes centros urbanos eu chamo cidades acima de 500 mil habitantes, são 23, desses 10 são paulistas. Essa vantagem em 2018 foi de mais de 5 milhões de votos. Em 2022, esta vantagem caiu para 784 mil. Ou seja, essa vantagem, o Nordeste nunca deixou de estar com Lula. Não foi o Nordeste que fez a diferença em 2022 para o Lula ganhar. O Nordeste sempre esteve e continuou a estar. O que fez a diferença é que em 2018 o Bolsonaro tinha usado essa vantagem no Sudeste para anular a vantagem petista no Nordeste, e em 2022 já não teve mais essa vantagem. E aí o Lula conseguiu passar. Então, tudo isso é um problema. Algumas pessoas não do PT, o PT está mais preocupado do que a direita não bolsonarista e não tarcisista. que acham que o desgaste do senador Flávio Bolsonaro é grande no Sudeste, particularmente em São Paulo, e isso pode arrastar o governador Tarcísio de Freitas, bem como algumas controvérsias que dizem respeito à segurança pública no estado, ao legado aí dessa privatização da Sabesp. Então, não se dá exatamente, não é o fato de eventualmente o ministro Fernando Haddad, se vier a perder a eleição, que é o que as pesquisas mostram, o Lula ficar sem um palanque no estado, que viria a comprometer a reeleição do presidente num eventual segundo turno. Mas o fato é que o PT está fazendo as contas com certeza e está preocupado.
2: Maria Cristina Fernandes conosco diariamente em Tudo é Política. Obrigada, Maria Cristina. Um beijo para você. Até amanhã.
9: Um beijo, Tati, Fernando. Até amanhã e seja bem-vinda mais uma vez.
2: Obrigada. Muito obrigada.
1: 3h58, antes do registro dos nossos ouvintes do CBN Madrugada, uma informação que chega direto sobre as eleições no Peru. A candidata de direita Keiko Fujimori alcançou uma vantagem insuperável no segundo turno das eleições presidenciais no Peru na noite de terça-feira, com 50,118% dos votos. Fujimori deve ser eleita presidente do Peru, apesar do adversário Roberto Sanches não reconhecer o resultado. Às 2 horas da manhã desta quarta-feira, Fujimori estava com 9.206.241 votos frente aos 9.162.855 de Sanches, que contabiliza 49,822% dos votos. Faltam cerca de 40 mil votos a serem contabilizados, com 99,859% das urnas apuradas. Mesmo que Sanches levasse todos os votos restantes, Fujimori seguiria à frente. 3h59, antes do repórter CBN com o Matheus de Souza, registro sua participação, os palpites dos ouvintes do CBN Madrugada para o Jogo do Brasil, hoje contra a Escócia, 7 da noite. Tem aqui a participação do Jonatas Marinho, direto de Manaus, falando que vai ser 2-0 para o Brasil. Mais participação aqui dos ouvintes. Bom dia, Dutra. Já que o assunto é o jogo, meu placar é 1-1 e olhe lá. Só fico imaginando no trânsito em São Paulo. Chovendo na hora do jogo. Bom programa e um abraço. Davi Caça, aqui de São Paulo. Obrigado. 1-1, tá? Tem mais aqui participação. Boa noite, Eduardo Albernaz, de Pelotas. E meu palpite é 2-1 para Escócia. Ei, deve ter gente apostando na Escócia. No chat do YouTube da Rádio CBN, o Cristino, pessoa, bom dia e ótimo dia para todos nós. Ótimo São João para todos, direto de Jaboatão dos Guararapes, Pernambuco. Aqui é feriado. Meu placar hoje é 2, Brasil 0, Escócia, e o segundo gol saindo aos 55 minutos do segundo tempo. Brasil 1-1 hoje, hein? Tá avisando aqui o Ademir lá no chat do YouTube. Tem mais participação aqui também do Caio falando que vai ser 1-1. Gente, eu tô contabilizando os palpites dos ouvintes do CBN Madrugada. Deixa eu ver quem tá ganhando, qual o placar está ganhando, na verdade. 2-0 é o placar que tá ganhando a favor da seleção brasileira. O segundo placar é 3-0 pro Brasil e o terceiro placar, gente, tá empatado, tá? 1-1 e 2-1 pra Escócia. Que isso? Tem gente apostando na Escócia aqui, os ouvintes do CBN Madrugada. Então, 2-0 é o placar que tá levando aqui dos ouvintes do CBN Madrugada. Você pode, deve mandar mensagem pra gente participar do nosso programa pelo WhatsApp 999119981, deixar o seu palpite aqui. Eu vou registrando sua participação, anotando o seu placar, e lá no fim do programa eu digo qual foi o palpite vencedor entre os ouvintes do CBN Madrugada. Agora 4:02, repórter CBN com Matheus de Souza.
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0: quarta-feira, 24 de junho de 2026. A defesa do ex-presidente do BRB, Paulo Henrique Costa, pediu ao STF a revogação da prisão preventiva. Os advogados argumentam que não estão presentes os requisitos legais que justificariam a medida. No pedido, a defesa afirma que pressionam a PGR para se manifestar sobre a possibilidade de firmar um acordo de confidencialidade. A medida é considerada a primeira etapa para uma eventual delação premiada. Uma brasileira de 30 anos que está detida na Coreia do Sul desde fevereiro foi indiciada por perseguir o cantor Jungkook do grupo BTS. Ela foi condenada a um ano de prisão com pena suspensa por 2 anos por violar a lei coreana contra a perseguição e por invasão de propriedade. A informação foi divulgada pelo jornal sul-coreano The Korea Times. A seleção brasileira enfrenta a Escócia hoje às 19h em Miami pela terceira rodada da Copa do Mundo. A amarelinha joga em busca da classificação para a segunda fase. O Brasil precisa de um empate para avançar ao mata-mata do Mundial. Já estão classificadas para a próxima fase as seleções de México, Estados Unidos, Alemanha, França, Noruega e Argentina. Por outro lado, estão matematicamente eliminados Haiti, Turquia, Tunísia, Jordânia e Panamá. Horário de Brasília, 4h04.
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3: Olá, muito bom dia. Seja bem-vindo e bem-vinda. Eu sou Clauson Dutra, sigo com você até 5 horas da manhã no CBN Madrugada. Os trabalhos técnicos de Ricardo Garcia, chefia da madrugada, de Edmilson Fernandes, apuração e leitura do repórter CBN Matheus de Souza, produção deste programa Karina Almeida. Você com a gente, participando pelo 999119981, falando do jogo da seleção brasileira. Os palpites dos nossos ouvintes do CBN Madrugada, cada palpite eu tô anotando e no fim do programa eu vou dizer qual foi o palpite vencedor do jogo entre Brasil e Escócia às 19h com transmissão aqui do Futebol Globo CBN. O Vanderlei Guerreiro, 1-0 Brasil contra a Escócia, direto de Bebedouro, São Paulo. O pastor Paulo Sérgio tá dizendo que vai ser 2-0 pro Brasil. O Gilson Queiroz, direto de Fortaleza, 4-0 Brasil rumo ao Hexa. É o maior placar anotado neste bolão, neste palpite até o momento, tá? 4-0 pro Brasil. Nosso outro ouvinte, o Jazzy, com a gente, falando que vai ser 3-0 pro Brasil. Lá no chat do YouTube, o Valmir Omar tá falando que vai ser 2-1 para a seleção brasileira. Todos os placares anotados aqui, o placar de 2-0, nesse momento é o resultado vencedor. Palpite dos ouvintes aqui do CBN Madrugada. Você segue com a gente até 5 da manhã. Tem muita informação, análise e prestação de serviço, as últimas informações aqui no CBN Madrugada. Agora 4h07.
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3: Com Jade Ramos.
4: Nesta quarta-feira, com a atuação de uma massa de ar polar, as temperaturas seguem baixas no centro-sul do país. E há chance de geadas amplas no Rio Grande do Sul, em Santa Catarina e no sul do Paraná. Nas áreas serranas, as temperaturas podem vir negativas e tem chance de chuvas congeladas na Serra Gaúcha e Catarinense. Enquanto no sudeste, a frente fria avança e provoca chuvas desde cedo em São Paulo, no Triângulo Mineiro, no sul de Minas Gerais e no sul do Rio de Janeiro. Enquanto no centro-oeste, a chuva também continua em Mato Grosso do Sul, no sul de Mato Grosso e no sul de Goiás, com possibilidade de trovoadas e temporais isolados, enquanto nas demais áreas o tempo permanece firme. Já no Nordeste, a chuva continua concentrada entre Sergipe e o Rio Grande do Norte. E no norte do país, as pancadas de chuva seguem ocorrendo em Amazonas, Acre, Rondônia, Roraima, Amapá e no interior do Pará. Jade Ramos, da Clima Tempo, para a CBN.
3: 4h08, vamos aos destaques do Jornal da CBN, aqui no CBN Madrugada, desta quarta-feira, 24 de junho de 2026. O ministro Alexandre de Moraes, do Supremo Tribunal Federal, pode decidir ainda hoje se prorroga a prisão domiciliar humanitária do ex-presidente Jair Bolsonaro. A defesa protocolou ontem o pedido de prorrogação do benefício de 90 dias, que termina amanhã. Os advogados alegam que o ex-presidente ainda necessita de acompanhamento especializado e avaliação médica contínua. A solicitação tem como base um relatório médico elaborado na segunda-feira que aponta estabilidade no estado de saúde do ex-presidente, mas ressalta que isso não representa a resolução das enfermidades. No pedido, os advogados de Bolsonaro solicitam que a prorrogação ocorra pelo tempo que o ministro Alexandre de Moraes julgar adequado. As medidas restritivas impostas a Bolsonaro incluem o uso de tornozeleira eletrônica, monitoramento presencial da área externa da residência, vistoria em todos os veículos que deixam o local, além do veto absoluto ao uso de celulares, redes sociais e gravação de mídias. O ministro Alexandre de Moraes também vai analisar as explicações de Bolsonaro sobre uma arma dele apreendida com um militar da equipe de segurança durante uma blitz em Brasília. Bolsonaro prestou depoimento ontem durante 5 minutos e alegou que pediu apenas uma verificação técnica na arma após constatar uma falha. A defesa argumentou que Bolsonaro pediu a avaliação do defeito a um militar de sua equipe de segurança, mas ressaltou que não houve autorização expressa para o deslocamento ou transporte do armamento. O criminalista Guilherme Augusto Mota destacou que Bolsonaro e o militar poderão ser responsabilizados pelo episódio da arma.

0: questão vai passar pela análise administrativa da conduta do agente integrante do GSI que, ao portar uma arma de fogo ou tê-la em posse e transportá-la com a finalidade específica, segundo se relatou, de manutenção do armamento pertencente a terceiro, mas uma situação bastante peculiar. O ex-presidente, com prisão domiciliar humanitária e a fim de se verificar se houve ou não descumprimento dessas medidas cautelares com a incidência, deverá se perquirir se houve ou não a incidência deste penal.
1: 4:10. O presidente Lula e o senador Jax Wagner devem se reunir hoje para discutir a permanência do parlamentar na liderança do governo no Senado. Aliados do Palácio do Planalto avaliam a posição do petista como insustentável e defendem o afastamento dele para conter o desgaste eleitoral provocado pelas investigações da Operação Compliance Zero. O núcleo do governo busca uma saída consensual que poupe o presidente do constrangimento de destituir o aliado, com quem mantém uma relação pessoal de 40 anos. Segundo a Polícia Federal, o senador recebeu R$6 milhões em propina de Daniel Vorcaro para atuar em favor do Banco Master no Congresso. O parlamentar nega todas as acusações. 4:11. Polícia de Minas Gerais prendeu um homem suspeito de assaltar a residência do empresário Henrique Vorcaro, pai do banqueiro Daniel Vorcaro. O imóvel de alto padrão fica num condomínio de luxo em Nova Lima, na região metropolitana de Belo Horizonte, e estava desocupado. O criminoso levou joias com diamantes, anéis de brilhante, bolsas e roupas de grife, 6 cartões de banco, uma pistola calibre 380 e um relógio avaliado em R$1 milhão. A polícia estima que o total de bens roubados chega a R$5 milhões. O suspeito preso tem 41 anos e um histórico de assaltos a mansões na região. A investigação descarta uma ação planejada contra a família Vorcaro, apontando para uma invasão casual. O ladrão foi preso no domingo após a namorada dele acionar a polícia militar durante uma briga. Segundo a polícia, parte dos bens já foi recuperada. 4:12. Depois de 13 dias de apuração, a candidata de direita Keiko Fujimori alcançou uma vantagem matemática insuperável no segundo turno das eleições presidenciais do Peru. Com 98,85% das urnas processadas, a filha do ex-ditador Alberto Fujimori soma 50,118% dos votos válidos contra 49,882% do candidato de esquerda Roberto Sanches, que não reconhece o resultado. Sanches entrou com um recurso judicial para tentar anular as cédulas dos peruanos residentes fora do país e convocou apoiadores para manifestações de rua no próximo sábado. A virada nos índices a favor de Fujimori ocorreu justamente com a contabilização dos votos estrangeiros, onde a candidata concentra mais de 63% da preferência. Juristas especializados ouvidos pela imprensa local apontam que o pedido de anulação da esquerda carece de fundamentação legal e deve ser rejeitado pela Corte Eleitoral. 4:13. A Anfávia ameaça entrar na justiça para tentar reverter a decisão do governo de renovar a cota que concede isenção tarifária para a importação de veículos elétricos desmontados e semi-desmontados. A liberação de incentivos atende a uma demanda apresentada pela montadora chinesa BYD, que tem um complexo fabril no município baiano de Camaçari. A medida estipula um teto de US$463 milhões em importações sem impostos por um período de 6 meses a partir do dia 1º de julho. O pleito foi respaldado por uma carta oficial enviada pelo governador da Bahia, Jerônimo Rodrigues, que defendeu a concessão do benefício financeiro para apoiar o projeto na região. A decisão governamental gerou fortes reações no mercado e foi criticada em nota pela Anfávia. A entidade argumentou que a medida é intempestiva e prejudica os trabalhadores nacionais de autopeças. A pressão contra a isenção tributária uniu também as diretorias das montadoras tradicionais Volkswagen, General Motors e Toyota, que assinaram uma manifestação conjunta. As empresas alertam que, para o risco de desemprego na cadeia automotiva local, e avaliam que o benefício desestimula investimentos em produção integral no país. O consultor automotivo Milad Kalum Neto afirma que a cota é relativamente baixa frente às importações recentes da BYD, mas defende a adoção de medidas para acelerar a produção nacional dos carros chineses.
2: E ela tem que garantir de fato que exista uma conclusão dessas fábricas e que essas fábricas comecem a produzir aqui. Porque, querendo ou não, quando você tem uma produção de SKD e CKD, a produção real ocorre lá fora, né? Você tem aqui no Brasil, claro, uma produção de... Quando o veículo vem em CKD, né, totalmente desmontado, você tem alguns processos que ocorrem aqui. Mas, de qualquer forma, o bruto da produção ocorre lá fora. Então, a gente tem que garantir os empregos aqui no Brasil.
1: 4:16. Uma pesquisa Datafolha aponta que 59% dos brasileiros concordam com a decisão do governo dos Estados Unidos de classificar o PCC e o Comando Vermelho como organizações terroristas. Por outro lado, 74% dos entrevistados rejeitam a possibilidade de uma intervenção americana em território nacional sem o aval das autoridades brasileiras. O levantamento revela uma forte polarização na percepção dos objetivos de Washington com a medida. Enquanto 50% avaliam que os Estados Unidos buscam ajudar a população no combate ao crime, 47% dos ouvidos acreditam que a nova classificação serve de justificativa para interferir na soberania do Brasil. Especialistas em segurança pública associam o respaldo popular ao sentimento de urgência diante do avanço da violência organizada no cotidiano das famílias. Um levantamento do Fórum Brasileiro de Segurança Pública feito em maio apontou que 41% da população brasileira vive em áreas onde percebe influência do crime organizado. 4:17. O Senado dos Estados Unidos aprovou uma resolução de poderes de guerra que exige que o presidente Donald Trump retire as forças armadas das hostilidades contra o Irã. O texto proíbe o uso de forças militares adicionais sem autorização legislativa expressa, abrindo exceção apenas para a defesa contra ataques iminentes. O placar de 50 votos a 48 foi viabilizado por um racha na bancada governista, com um voto favorável de 4 senadores republicanos. Como a Câmara dos Representantes já havia aprovado a matéria, essa é a primeira vez na história recente americana que uma resolução desse tipo passa por ambas as casas do Congresso. O texto não exige a sanção presidencial para entrar em vigor, mas não tem força de lei, servindo como uma forte diretriz política. Nas redes sociais, o presidente Donald Trump criticou a votação e classificou a atitude dos parlamentares como antipatriótica. 4:18. A seleção brasileira enfrenta a Escócia hoje às 19h em Miami, em busca de uma vaga na segunda fase da Copa do Mundo. O Brasil precisa de um empate para avançar ao mata-mata da competição. Se vencer, garante o primeiro lugar da chave, desde que não seja superado saldo de gols pelo Marrocos, que joga no mesmo horário contra o Haiti. A delegação brasileira desembarcou ontem à noite em Miami, depois de um atraso de quase 3 horas por causa do clima. Além do calor, acima de 30 graus, a previsão é de chuva no início da partida, segundo o Serviço Meteorológico dos Estados Unidos. O técnico Carlo Ancelotti indicou que vai fazer apenas uma mudança em relação ao time que começou a partida contra o Haiti. O atacante Rayan deve entrar no lugar de Rafinha, que saiu machucado.
3: A ideia clara de quem vai reemplaçar Rafinha. Eu acho que Rayan, quando entrou na... Nel lugar de Rafinha fez um bom jogo, Rayan tem muito potencial.
1: Na entrevista coletiva, o técnico Carlo Ancelotti deu respostas irônicas sobre a possível entrada de Neymar no jogo de hoje.
3: Neymar é disponível, trabalhou bem essa semana, preparou bem o jogo. E poder jogar com outros jogadores, estamos muito contentes, ele está de volta. porque obviamente com a qualidade dele pode ajudar o time.
4: Se de fato o Neymar entrar em campo, por quanto tempo ele pode jogar?
3: Ele pode jogar, eu posso jogar 90 minutos caminhando. Ele pode jogar, está bem, trabalhou muito bem, treinou muito bem. Estou muito feliz com ele.
5: Pode jogar 90 minutos andando. Essa resposta só deixa muito claro como é que a seleção brasileira está na Copa do Mundo.
1: A terceira rodada da Copa do Mundo será aberta às 16h, com os dois jogos do Grupo B, com 4 pontos cada. Suíça e Canadá disputam o primeiro lugar do grupo. A outra partida é entre Bósnia e Catar, que tem 1 ponto cada. As 4 seleções do Grupo A jogam às 22h. Já classificado com 6 pontos, o México enfrenta a República Tcheca, que tem 1. A Coreia do Sul tem 3 e joga contra a África do Sul, que também tem 1 ponto ganho. Até agora, 7 seleções já garantiram vaga antecipada para a próxima fase da Copa do Mundo, que terá 32 equipes. Alemanha, Argentina, Estados Unidos, França, México, Noruega e Colômbia, que nesta madrugada venceu a República Democrática do Congo por 1-0. Na próxima rodada, a seleção colombiana vai enfrentar Portugal, que goleou o Uzbequistão por 5-0 com 2 de Cristiano Ronaldo. Com o feito de ontem, o atacante é o único jogador da história a fazer gols em 6 Copas do Mundo. Se tornou o maior artilheiro de Portugal em mundiais com 10 gols e ficou a 25 de atingir a marca do 1000º na carreira. Depois de ter sido criticado por não ter marcado na estreia contra a República Democrática do Congo e das comparações com Messi, Mbappé e Haaland, o camisa 7 fez um desabafo.
6: Sabia, quem trabalha Deus ajuda, sabia que os meus companheiros iam me ajudar também. Foi uma semana difícil, uma semana escura, parecia que eu já estava retirado do futebol, mas aguentei-me, como aguento sempre, porque acredito mais no trabalho do que noutra coisa. Foi difícil, não vou, tenho que confessar, mas estamos de volta.
1: Nos outros jogos de ontem, a Inglaterra ficou no 0-0 contra a Gana e a Croácia eliminou o Panamá ao vencer a partida por 1-0. Esses são os destaques do Jornal da CBN, logo mais às 6h, com Milton Jung e Cássia Godoy levando para você as principais informações do dia. Antes, às 5h, entra o Frederico Goulart, direto dos estúdios do Rio de Janeiro, levando muita informação, prestação de serviço no CBN Primeiras Notícias. Nós seguimos até 5h, com muita informação. Seguimos por aqui no CBN Madrugada.

0: sobre a participação dos nossos ouvintes. A matéria feita por Belo Horizonte, muito bacana, pela Desirri Miranda, falando sobre a Universidade Federal de Lavras, que concedeu o título de Doutor Honoris Causa ao cantor e compositor Milton Nascimento. A honraria é entregue a pessoas que atingiram a excelência na área de atuação.
1: Um dos maiores nomes da música brasileira de todos os tempos, o cantor e compositor Milton Nascimento, foi homenageado nesta terça-feira pela Universidade Federal de Lavras com o título de Doutor Honoris Causa. A cerimônia foi realizada no Centro de Eventos da Universidade. Entretanto, o artista, de 83 anos, não compareceu por causa de problemas de saúde. Ele foi representado pelo compositor e escritor Márcio Borges, parceiro de longa data de Milton no Clube da Esquina. Conforme a universidade, o título representa uma das mais altas distinções acadêmicas da instituição e reconhece não apenas a excelência artística, mas também a genialidade da obra de Milton Nascimento, conforme explica o reitor da UFLA, José Roberto Scolforo.
2: Ele é genial, ele está naquele seleto grupo dos geniais, Milton Nascimento, Pixinguinha, Chico Buarque, Dorival Caymmi. Existem outros, mas são os geniais. São aqueles que conseguiram retratar a realidade de um povo. Quando você ouve uma música do Milton Nascimento, que toca em tantas pessoas, que elas falam assim, poxa, parece que essa música foi feita para mim. Essa música veio para me levantar, aumentar a autoestima.
1: Esse é pelo menos o sétimo título de doutor honoris causa concedido a Milton Nascimento por instituições de ensino brasileiras. Recentemente, a UFMG e a Fiocruz também concederam a mesma honraria ao compositor. Criador de músicas que marcaram gerações e um dos protagonistas do movimento Clube da Esquina, Bituca, como é popularmente conhecido, também tornou-se referência internacional pela originalidade artística e profunda influência sobre a cultura brasileira. A produção de Milton Nascimento reúne dezenas de álbuns e clássicos que atravessam o tempo e permanecem presentes na memória afetiva do país. Milton foi diagnosticado com demência por corpus de Levy, uma condição neurodegenerativa progressiva que afeta o cérebro. Antes disso, o artista já havia recebido o diagnóstico da doença de Parkinson. De Belo Horizonte, Desirê Miranda.

momento. Ganhou o Grammy em 1998 na categoria de melhor álbum de música do mundo, com o álbum Nascimento. Além disso, recebeu outras indicações ao Grammy ao longo da carreira, ganhou muitos prêmios aqui no Brasil também. Múltiplas indicações ao Grammy, diversos prêmios da música brasileira, premiações pelo conjunto de sua obra e contribuição à cultura brasileira. Milton Nascimento.

0: O evento ocorrerá no mês que vem, entre os dias 22 e 26 de julho. Nomes nacionais e internacionais serão destaque no evento. Entre eles estão os escritores Andréa Del Fuego, Betânia Pires Amaro, Ana Paula Tavares, Keiichi Kitamura, Milton Hatum e Zadie Smith. A ministra Carmen Lúcia, do Supremo Tribunal Federal, que está lançando o livro Pela Mão do Povo, Democracia e Voto no Brasil, participará de uma mesa durante a Flip, assim como o médico Drauzio Varella. Tradição da Flip, este ano o autor homenageado será a poeta Orídies Fontella, dona de um prêmio Jabuti, com o livro Alba, de 1983. Orídies é paulista, nascida em São João da Boa Vista e morreu em 1998. Os 5 livros dela foram relançados neste ano de 2026 pela editora Edra. Augusto Massi, poeta e crítico literário que vai fazer a abertura da Flip, celebrou a escolha. Para ele, a autora alcança um patamar lírico que poucos alcançaram.
1: A Orídies é uma poeta feminista que defende várias posições, vamos dizer, avançadas do ponto de vista de uma crítica social, que está muito oculta na sua poesia, que é uma poesia muito lírica. Mas é importante não dissociar esses dois aspectos. Ela é uma poeta reflexiva e, ao mesmo tempo, uma poeta que tem preocupações sociais.
0: Rita Palmeira, responsável pela curadoria literária do evento, destacou a relação entre política e literatura, que estará presente em parte das mesas. Assuntos como a guerra da Ucrânia e a perseguição ao escritor argelino Kamel Daoud ganharão espaço no debate.
2: Acho que é uma espécie de um emblema da curadoria mesmo. Olha, a gente até tenta pensar só no mundo encantado ficcional, mas a realidade se impõe e aí a ficção tem que saber com isso.
0: Além da programação principal e da específica para jovens e crianças, a Flip contará com atividades, palestras e encontros com autores nas casas parceiras, que serão 44 neste ano. Para essa edição, houve mudança nos horários das últimas mesas. Agora, a última vai sempre começar às 7 da noite. Antes era às 9. Segundo a organização, a ideia é oferecer segurança no retorno de quem ainda pega a estrada no mesmo dia. Os ingressos já estão à venda para os moradores da cidade do Sul Fluminense e a venda geral para quem é de fora começa na sexta-feira pelo site oficial da Flip. E antes da Flip, em parceria com o Sesc, ocorrerá aqui em São Paulo um ciclo de palestras sobre a obra de Orídies Fontella. A programação gratuita vai acontecer entre os dias 25 e 27 de junho. Os detalhes estão no site da CBN, assim como a programação principal da Flip. De São Paulo, Amanda Mazei.
3: 4:30 antes do repórter CBN com Matheus de Souza registrar a participação dos nossos ouvintes, eu estou pedindo desde o início do programa do CBN Madrugada o palpite do ouvinte da rádio CBN. Até o momento, quem tá vencendo é o placar de 3-0, tá? Virou o placar de 3-0 para cima do placar de 2-0. Então, nesse momento, 3-0 tá na primeira posição, 2-0 na segunda posição, tem empate na terceira posição. Tem gente apostando na vitória da Escócia, 2-1 e 1-0 pro Brasil. Esses dois placares estão empatados ali na terceira posição. Aí o placar dos ouvintes do CBN Madrugada. Tá ganhando 3-0, tá? A gente vai até 5 horas da manhã, tem tempo para você participar. O Isaías de Bombinhas, Santa Catarina, falou que vai ser 2-1 para a Escócia. 3-1, diz aqui o Claudinei de Franca, São Paulo. Bom dia, Clauson, tudo bem? Antônio Ricardo, da cidade de Santo Antônio, do Jardim São Paulo. 1-0 Brasil, 3-2 Brasil. André, de Recife. José Marcelo, de Coruripe, Alagoas. 3-1 para o Brasil. E o nosso querido amigo Milton Guimarães da Costa, diretamente de Manicoré, Amazonas, 3-0 para o Brasil, 4-1 para a Escócia, aliás, para o Brasil, perdão, foi o Márcio Alexandre que mandou, 4-1 para a Escócia. Anotei seu placar aqui. Lá no chat do YouTube, os ouvintes estão opinando também, registra a participação do Verialdo, tá falando que vai ser 3-0 pro Brasil, ele é de Manaus. O Ribamar Leite falando aqui, bom dia para todos, direto de Macapá, ligado.

0: sintonizado aqui na CBN. E o Luiz de Campinas, São Paulo, 4-0 para o Brasil. Todos os placares anotados, você pode mandar mensagem para a gente até 5 horas da manhã. 5 horas da manhã, passando o bastão para Frederico Goulart, eu falo qual foi o placar dos ouvintes do CBN Madrugada para o jogo do Brasil contra a Escócia. Agora 4:32, repórter CBN.
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0: quarta-feira, 24 de junho de 2026. O Tribunal Superior Eleitoral determinou a remoção de publicações que associavam o senador Flávio Bolsonaro, do PL, ao crime organizado. A decisão atinge diretamente a presidente do PT, Gleisi Hoffmann, o senador Lindbergh Farias, o ministro da Secretaria-Geral da Presidência da República, Guilherme Boulos, e o deputado federal, Rogério Correia. Ao todo, 8 publicações distribuídas entre Facebook e Instagram deverão ser removidas no prazo de 24 horas sob pena de multa diária. Pesquisa Datafolha aponta que 59% dos brasileiros concordam total ou parcialmente com a classificação do PCC e do Comando Vermelho como organizações terroristas. Outros 22% discordam totalmente da classificação e 11% discordam em parte. No início do mês, as facções passaram a ser classificadas como organizações terroristas pelo governo dos Estados Unidos. A decisão foi divulgada pelo governo de Donald Trump no fim de maio. O governo federal reconheceu a situação de emergência em Salvador em decorrência da contaminação química registrada na praia de São Tomé de Paripe. Manchas azuis e amarelas são vistas na faixa de areia e no mar. O reconhecimento veio após o registro de um derramamento de produto químico. Com a medida, a Prefeitura de Salvador passa a ter acesso a mecanismos de apoio da União e poderá solicitar recursos federais para ações de defesa civil. Horário de Brasília, 4:35.
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1: Seguimos com CBN Madrugada, 4h36.
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0: Muito bem, seguimos com o CBN Madrugada para falar de economia e, claro, para falar sobre o tema, a gente convoca aqui Gilberto Braga, toda quarta-feira com a gente. Tudo bem? Bom dia.
1: Bom dia, Klaus. Tudo tranquilo e com você? Curtindo muito a Copa?
0: Ah, curtindo a Copa, vendo os jogos da seleção brasileira, outros jogos das outras seleções. Tenho gostado do que tenho visto, inclusive, viu? França e Argentina favoráveis, né, ao título. Nosso Brasil tá aí, joga hoje, né? Inclusive.
1: Qual
0: Brasil
1: sou,
0: joga
1: sou
0: hoje.
1: Palpite.
0: Ei, bora segurar o palpite pro fim?
1: Vambora, tá bom, então vamos lá.
0: Mas vambora. Eu acho que vai ganhar, mas não vai ser fácil não, por incrível que pareça. Bom, hoje a gente tem aqui dois temas para comentar com o Gilberto Braga. O primeiro é a decisão mais recente do Copom, que reduziu a Selic, mesmo com a piora no cenário inflacionário, e também um novo programa do governo federal, o Move Brasil. Bem, a gente começa com o Copom, Gilberto. A ata do Copom trouxe um tom mais duro, ao mesmo tempo em que o Banco Central reduziu a Selic para 14,25%. Inclusive, você já falava sobre isso antes mesmo da decisão, né? Explica para o nosso ouvinte como é que essa combinação de juros caindo com a inflação piorando, no caso, como fica com o Banco Central e também com essa ata do Copom?
1: Olha, Klaus, tem algumas questões aí que essa ata era muito esperada. E primeiro a gente tem que lembrar que a gente acertou na mosca, só não acerta no bolão do Galvão, mas... na economia parece que tá mais fácil que acertar na Copa do Mundo, né?
0: Por incrível que pareça.
1: Pois é, mas a ata, ela sai sempre uma semana depois, uhum. E ela traz mais, digamos assim, explicações com relação às razões pela decisão, né? Quando saiu o comunicado na semana passada, ele deu a entender que seria uma ata mais dura, dentro de um cenário mais complicado. Mas no final, você tem noção, nessa terça-feira, os mercados abriram de maneira reativa, negativa, e depois que saiu a ata, houve uma inversão, né? Então, a ata foi até esse tom mais duro, mudou para uma ata flexível, quando os economistas leram com lupa tudo que ela trouxe. Os juros futuros caíram, a bolsa de valores, que abriu em queda, virou o sinal, começou a subir, e a terça-feira terminou com um ambiente no mercado financeiro, de uma forma geral, bastante positiva. Ou seja, a ata, ela traz uma ideia de que ela projeta um cenário futuro muito próximo daquilo que os economistas no mercado estão enxergando, mas ela não apresenta o cenário de uma maneira clara. Então, ela traz, ao mesmo tempo, um tom mais realista, mas ela não se compromete com o que vai acontecer de uma maneira diferente. Nas atas anteriores, eles traçavam uma espécie ali de um guia de como é que o mercado deveria interpretar o comportamento do Copom. Então, existe uma desconfiança de uma certa mudança metodológica. Alguns falam que isso pode ser uma sinalização até futura de mudança nas metas de inflação, da forma como o próprio Banco Central encara a questão da inflação no Brasil. E a grande novidade é que a justificativa para a queda de 0,25, né, ou 25 basis points, ou 25 pontos base na taxa, tem a ver com a percepção de que a inflação estará abaixo da meta, que hoje, lembrando, é de 3%, somente no início de 2028. Então, isso é uma mudança, porque normalmente esse balizador, ele era um balizador um pouco mais curto. Então, você estaria hoje em 2026, olhando para daqui a um ano em 2027. Então, é lógico que você também considera o 28, o 29, mais um, dois anos, três anos para frente, dentro dessa análise, mas o fator determinante era sempre o raio que você enxerga com mais próximo do seu nariz, né? Da sua visão, dos seus olhos. Então houve uma mudança nesse aspecto e isso de alguma forma agradou o mercado, mas ao mesmo tempo traz uma certa preocupação com relação à possibilidade de uma mudança metodológica, que já foi até de certa maneira, digamos assim, insinuada pelo ministro Dario Durigan, de que talvez fosse necessário mexer nas metas de inflação. Uhum. Então isso tudo tem um cenário que traz uma grande preocupação, como você já falou. Hoje, essa semana, na segunda-feira mais cedo, saiu a pesquisa Focus, mais uma vez pela 15ª semana positiva, todos os indicadores pioraram, ou seja, a expectativa dos agentes de mercado de inflação maior, crescimento do PIB menor, e isso tudo é uma combinação, a gente pode dizer, perversa para a sociedade, para a economia brasileira. Agora, a grande questão, Klaus, é que fica agora no ar se ainda temos espaço para mais uma queda de 0,25 ou não. E diante dessa ata de hoje, isso, em vez de trazer mais certeza, trouxe mais incerteza com relação ao futuro da taxa de juros. Qual o seu palpite?
0: Não, isso acontece também porque o próprio PROCON, na nota, fala em diferentes trajetórias possíveis para a Selic, né? Incluindo pausas e retomadas. Isso chamou minha atenção. Queria entender, inclusive, do senhor, se isso indica que o Banco Central perdeu um pouco de, por exemplo, previsibilidade, ou apenas está sendo mais cauteloso nesse caso?
1: O que, falando assim, tirando um pouco do economês, o que ele disse é que se a inflação continuar subindo muito, ele não apenas pode parar o ciclo de redução, né, de descenso da taxa de juros, como pode até vir a aumentar. Então, num certo sentido, é uma ata que tem essa flexibilidade, mas ela reafirma o compromisso do Copom com o controle da inflação e de que, de certa maneira, não vai persistir numa redução, por exemplo, da queda da taxa Selic, só porque estamos em ano eleitoral, e isso, por hipótese, agradaria ou viesse a agradar mais ao governo, né? Então, o Copom, ele, na ACA, ele deixa, tecnicamente, nas entrelinhas, uma espécie de compromisso com a autonomia e com a independência, e com seus princípios que hoje regem a própria existência de um Banco Central independente.
0: É isso. Bom, acho que de Copom deu para o nosso ouvinte entender bem, né? O que está se passando, o que aconteceu.
1: O senhor me falou se você acha que a taxa vai cair ou não, né?
0: Ah,
1: você
0: bom.
1: Não quer dar palpite na Copa, não quer dar palpite na taxa de juros?
0: Ah, você sabe, né, cara? Eu acho que... Não, as respostas estão com você, mas inevitavelmente... ao que tudo indica, ainda mais com a nota citando, inclusive, incertezas externas, citando conflito no Oriente Médio, volatilidade de commodities, tem esse fator que pesa ainda, apesar do mercado de trabalho seguir forte, desemprego pouco baixo, salários crescendo acima da produtividade, eu ainda acho que vai permanecer nessa linha mais equilibrada de taxa de juros ainda para baixo, equilibrado para baixo, sabe? Eu acredito que vai seguir nessa toada até o fim do ano. Eu acho que se pesa também a eleição nesse caso, né? Além das políticas externas e tudo mais.
1: Eu também acredito em mais uma queda, pelo menos, né? Então, a gente está falando aí que a gente pode ter aí um 14,25. 14 eu já acho muito arriscado. Vamos ver, né? Mas o 12, o 12,5 que se projetava no início do ano continua afastado no momento.
0: O fato é que você acertou e eu já estou na expectativa para saber qual vai ser o próximo passo para te ouvir nessa também.
1: Beleza.
0: Um outro ponto, vamos lá, sobre o programa Move Brasil. O governo lançou o Move Brasil com foco em motoristas de aplicativo e taxistas. Na prática, Gilberto Braga, esse programa é mais uma política social de acesso ao crédito ou um estímulo à indústria automotiva, na sua visão?
1: Eu acho que pega tudo isso, né? Agrada a indústria, já se projeta que vamos ter a maior venda, né, uma explosão aí no, na comercialização de carros. O próprio setor, ele estima um crescimento de 15% na venda de veículos. Lembrando que o Move Brasil, ele tem uma versão também para os entregadores de aplicativos, então ele pega as motos também, né? Então não é restrito aos carros, então é juros subsidiados. No caso dos veículos, as pessoas podem se cadastrar e comprar com até 150 mil veículos os carros que atendem determinadas especificações fabris, ou seja, não poluentes, veículos elétricos. Tem ali uma categorização que pega várias marcas.
0: É, né? O flex, híbridos, elétricos e, ou etanol, né?
1: Exatamente, mas isso significa que você pega aí N marcas que estão hoje disputando o mercado. Uhum. E por um acaso, né, meu filho aqui, vale a pena até compartilhar com os nossos ouvintes, ele teve sábado numa concessionária pensando em trocar de carro, e ele foi numa dessas chinesas que tem carros híbridos e elétricos, e quando ele chegou lá era uma multidão de gente, e aí ele não entendia a razão. E aí a recepcionista disse: só tem que pegar uma senha. Disse: senha para ser atendido? É. E tem 2 horas em média de espera para ser atendido. E essa montadora é a BYD, né? E disse: mas por quê? Porque a gente está com o programa Move Brasil, e os taxistas estavam comprando aquele modelo de entrada da BYD, que é 100% elétrico, se enquadra no programa, que roda aí 300 e tantos quilômetros com uma carga de bateria, e que é um dos líderes de mercado hoje nesse segmento, sobretudo para utilização nessas corridas de aplicativos. Então você vê como é a situação, né? Então ele ficou lá religiosamente, esperou, quando foi atendido, ele comentou o fato com o vendedor, e o vendedor disse assim: mas a gente tem uma dificuldade muito grande. Eu falei: qual é a dificuldade? A gente quer vender e não consegue. Eu falei: mas por que? Não tem carro? Ele disse: não, carro tem. O problema é que a gente não aprova o crédito dos motoristas, porque todos estão com CPF, a maioria com CPF negativado. Quando você vai fazer análise de crédito, tem problema, tem processo, tem um monte de pendências, e você não aprova o crédito. Então, assim, a procura é absurdamente gigantesca, é mais do que grande, é gigantesca, mas a aprovação é muito baixa até o momento, e o governo, inclusive, está tentando fazer uma colagem disso com o desenrola, para ver se as pessoas limpam o nome, porque você não pode comprar em nome de outra pessoa. E por quê? Porque você tem que comprovar que você já exercia essa atividade há pelo menos 12 meses com a declaração da plataforma a qual você é associado.
0: Exato.
1: Então, para você atender a umas, digamos assim, obrigatoriedades, você deixa de atender a outros requisitos. E um deles é que, se não houver essa flexibilização em relação ao CPF, o programa pode ficar dando, digamos assim, trazendo uma dificuldade grande para conseguir alcançar o seu objetivo. E isso se repete da mesma maneira com os motociclistas, tá, Klaus?
0: Inclusive, sobre o impacto no setor automotivo, as projeções falam em até 200 mil veículos e até 15% de crescimento nas vendas. Só que aí as taxas chegam a menos de 1% ao mês, né? Com prazos longos e carência. Aí te pergunto, esse tipo de crédito subsidiado pode gerar risco de inadimplência no futuro? Tá bem calibrado?
1: Pode, né? Mas ele é esse tipo de crédito, uhum. Ele é aquele em que o veículo, ele fica alienado, né? Então ele fica com gravame, uhum. E em teoria, se você não paga a dívida, o bem pode ir a leilão para garantir o pagamento ao credor, né? Então, ele é subsidiado, o governo, via BNDES, tem apoiado esse programa, inclusive a solicitação está acima das expectativas que se tinha no início. Então, nesse aspecto, o programa é muito bem sucedido, mas o risco de inadimplência existe, né? E a própria garantia é o bem, né? Então, eu acho que essa é uma diferença, né? Então, no final, se você desiste, para de trabalhar, vai fazer qualquer outro tipo de coisa, você vai perder o bem.
0: É isso, como disse o nosso economista Gilberto Braga, tá? Quem pode participar? Motoristas de aplicativo com 12 meses, mas sem corridas, taxistas registrados. Nós temos o impacto esperado de 15% nas vendas e tem o principal risco, no caso, que é a inadimplência, como o nosso economista mesmo disse. O objetivo é facilitar crédito para taxistas e motoristas de aplicativo, renovação da frota e estímulo à indústria, recursos de 30 bilhões via BNDES e bancos. É isso, né, Gilberto Braga? Mais um ponto?
1: Só lembrando que, com relação às motos, né, porque a gente tem uma audiência grande, eles estão sugerindo os modelos elétricos, que custam entre 8 e 9 mil reais. Eles também são financiados, né? Agora, uma outra dificuldade que não ocorre com os carros e acontece com as motos é que, por incrível que pareça, muitos entregadores de aplicativos, sobretudo que querem se financiar, eles até conseguem, em alguns momentos, ter uma carta lá, uma comprovação de uma plataforma, mas muitos deles não têm habilitação. Então, moto, existe um índice alarmante de pessoas que são condutoras que não são habilitadas.
0: Perfeito. Bom, Gilberto Braga, agora sim é chegada a hora. Placar para o jogo do Brasil. Me conta, vence, perde ou empata contra a Escócia?
1: Eu acho que vence, e vence por 2-0.
0: 2-0. Gosto do placar de 2-0, viu? Gosto. Eu acho que eu vou seguir você também. Vou no 2-0. Não vai ser um jogo muito fácil. A Escócia vai estar muito fechada, né? Vai estar muito retraída. Vai ser bom pro Brasil, porque tem que jogar, né? Vai ter que ir pra frente, vai ter que atacar, e aí a gente vai, de fato, testar um pouco mais essa seleção, até porque na próxima fase, se a gente pegar o Japão ou se a gente pegar a Holanda, sei não, hein? Sei não.
1: Pois é. E quem faz os gols?
0: Ih, rapaz, vamos lá. Eu vou de Matheus Cunha e vou de Vini Júnior, vai.
1: Eu vou de Endrick e Vini Júnior.
0: Endrick entrando no segundo tempo, com certeza, né? Eu já começaria com o Endrick jogando, mas eu entendo que o Endrick também não é o salvador da pátria, né? Essa seleção brasileira precisa de mais engates ali, né? Pra ficar
1: vambora.
0: Melhor.
1: Vambora. Vamos que vamos, então.
0: Vamos que vamos. Obrigado, viu, Gilberto Braga? Até a próxima quarta-feira.
1: Um abraço a todos.
0: Obrigado. Conversei com o nosso economista de toda a quarta-feira, Gilberto Braga, sobre Copom e sobre o programa Move Brasil.
2: Brasil!
0: 4:54 na reta final do nosso programa, e é claro que a gente vai destacar esses minutos finais para falar de Copa do Mundo, as informações sobre como foi o dia de Copa do Mundo com o Gabriel Dutziak.
3: A Colômbia se classificou à segunda fase da Copa do Mundo em jogo iniciado na terça e terminado na quarta-feira. Os colombianos venceram a República Democrática do Congo por 1-0, graças a um gol de Daniel Munhoz. Pelo mesmo grupo, o K, Portugal fez 5-0 em Uzbequistão. Cristiano Ronaldo marcou duas vezes, Nuno Mendes uma. Nematov anotou contra e Rafael Leão deu números finais à goleada. Já pelo grupo L, Inglaterra e Gana ficaram no 0-0, enquanto a Croácia venceu o Panamá por 1-0, graças a um gol de Budimir. Hoje serão definidos os grupos A, B e C da Copa do Mundo. Às 16h, pelo grupo B, a Bósnia e Herzegovina enfrenta o Catar. No mesmo horário, a Suíça encara o Canadá. Às 19h, o Brasil joga contra a Escócia e Marrocos enfrenta o Haiti. Já às 22h, pelo Grupo A, a República Tcheca pega o México e a África do Sul enfrenta a Coreia do Sul.
0: E agora as informações da seleção brasileira direto de Miami com Leonardo Dai.
4: Depois de um atraso de 3 horas na decolagem de Nova Jersey em função de problemas com o clima, a seleção brasileira chegou a Miami às 8 horas da noite no horário local. O técnico Carlo Ancelotti foi direto do aeroporto para o Hard Rock Stadium, onde concedeu entrevista coletiva pré-jogo. Disse que não vai poupar Casemiro e nem Douglas Santos por estarem pendurados e assim sob risco de, com um novo cartão amarelo, perderem o jogo da segunda fase da Copa do Mundo, o primeiro mata-mata da seleção brasileira. O técnico comentou o que precisa melhorar no time para este jogo contra a Escócia.
5: Tener intensidad con bola, tener acierto con bola, evitar errores, pérdida de bola. Esta es la línea que tenemos que hacer. Yo veo o equipo mejorando en el treino. Eu tenho confiança que vamos a seguir melhorando.
4: O principal mistério na escalação é quem vai substituir Rafinha, machucado no jogo contra o Haiti. Luiz Henrique é o principal favorito, Rayan também é candidato. No mais, o time terá Alisson, Danilo, Marquinhos, Gabriel Magalhães e Douglas Santos, Casemiro, Bruno Guimarães e Lucas Paquetá, Vinícius Júnior e Matheus Cunha. O Brasil está a um empate da classificação para a segunda fase da Copa. Vencendo, garante o primeiro lugar da chave, a menos que a seleção do Marrocos vença o Haiti e tire a desvantagem no saldo de gols em relação ao Brasil, que neste momento é de 2 gols. De Miami, Leonardo Dai.
6: 4:58, registra sua participação nessa reta final de CBN Madrugada. João Luiz está falando que vai ser 1-0 pro Brasil, direto de Graça, São Paulo. Bom dia, Clauson Dutra. O meu palpite para o jogo do Brasil: 2 Brasil, 2 Escócia. Meu placar é 0-0, viu? O Lourival com a gente participando direto de Curitiba. Temos mais participações aqui. Bom dia para todos. Meu placar é 0-0. Arlindo Souza, também direto do Maranhão, participando. Bebedouro, São Paulo, quem participou é Agostinho. Vai ser 2-0 pro Brasil. Lá no chat do YouTube, muita gente participando também, falando de política, mas falando de seleção brasileira. 2-1, Rogério coloca no palpite. 2-1, Escócia. Olha só, de novo esse placar, 2-1, Escócia. Foi do quem? Arthur falou que vai ser, aliás, o Rogério falou que vai ser 2-1 pro Brasil. Bom dia para todos. O José dos Santos, 6-0 pro Brasil. Tá bom. 6-0 pro Brasil. O placar aqui do nosso bolão, entre os ouvintes do CBN Madrugada, quem ganhou foi o 3-0. 3-0 pro Brasil. Vamos ver, hein? Amanhã a gente vai saber quanto, aliás, hoje a gente sabe quanto foi o jogo do Brasil e amanhã a gente repercute essa vitória, derrota ou empate da seleção brasileira. Deve ser vitória, né? Mas entre os ouvintes do CBN Madrugada, o placar que ganhou foi o 3-0. Depois o 2-0 pro Brasil e o terceiro placar foi 2-1 pra Escócia, rapaz. Tem muita gente que não tá botando fé na seleção brasileira neste jogo. Ricardo Garcia, seu palpite. Quer palpitar? 1-1. Sabe que o resultado seria outro, hein, do nosso Ricardão. Respirou 3 segundos, assim, pra pensar. Matheus de Souza. Libera o microfone do nosso querido Matheus de Souza. Fala, Matheus.
7: 2-0, Klaus.
6: 2-0? Ah, então você acaba de empatar o placar de 2-0 e 3-0, rapaz. Ih, rapaz, é isso, então. Vamos ver se alguém mais colocou 2-0? Não, né? 3-1, 1-0 Escócia, ninguém colocou 2-0, tá empatado então.
7: Esse acabei com o bolão do CBN Madrugada.
6: Acabou com o bolão do CBN Madrugada. Se empatou geral aqui. 2-0 e 3-0. Sabe quem vai desempatar? O CBN Primeiras Notícias com Frederico Goulart. Por lá os ouvintes vão continuar participando, falando de placar de seleção brasileira, saber das principais notícias do dia. Frederico Goulart chega com o CBN Primeiras Notícias, direto dos estúdios do Rio de Janeiro. Muito obrigado pela companhia, pela participação. Fique agora com o repórter CBN, com Matheus de Souza. Depois do repórter CBN vem Frederico Goulart, as principais notícias do dia. Lembrando que esse programa, CBN Madrugada, teve a produção de Karina Almeida, trabalhos técnicos de Ricardo Garcia, leitura do repórter CBN, apuração da madrugada de Matheus de Souza, chefia pela madrugada de Edmilson Fernandes, além da central aqui de São Paulo, todo mundo junto. estamos aqui desde 1:30 da manhã, mas estou fechando esse jornal desde 8 horas da noite. Eita, nós. Tchau, gente. Abraço. Até amanhã.
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0: quarta-feira, 24 de junho de 2026. O Banco de Brasília afastou 3 funcionários após operação da Polícia Civil do Distrito Federal investigar um esquema de descontos indevidos em benefícios de aposentados e pensionistas. A investigação iniciada pelo próprio banco aponta que associações firmavam contratos sem autorização comprovada dos beneficiários, afetando mais de 3.500 contas, com prejuízo de 5 milhões de reais. A ação incluiu mandados de prisão e busca em várias regiões do Distrito Federal e Minas Gerais. O BRB destacou que a irregularidade não envolve a atual gestão. Vai propor aumentar o teto de faturamento dos microempreendedores individuais para R$ 140 mil até 2028, superando a proposta anterior de R$ 130 mil. Atualmente, o teto é de R$ 81 mil por ano. Além disso, o projeto permitirá que MEIs contratem até 2 empregados. Segundo estimativas do Executivo, o impacto da medida com a perda na arrecadação será de R$ 4 bilhões nos 2 anos de vigência das mudanças. Brasília, 5:03.
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1: Olá, muito bom dia, estamos no ar, o CBN Primeiras Notícias está começando. Hoje é quarta-feira, 24 de junho de 2026. Você está acordando no lugar certo aqui na CBN, a gente toca o despertador. Ficamos no ar até às 6 horas da manhã para fazer aquele nosso passeio pelos destaques do dia. Vamos te preparar para encarar essa quarta-feira. Você que acompanha a nossa programação ao vivo, passou a madrugada na companhia do Clauson Dutra. Você que acordou agora, tocou agora o despertador aqui na CBN. 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Todos os canais abertos, aguardando o seu bom dia, sua mensagem, a sua colaboração. Lá no WhatsApp, principalmente o 21 997 642381, número na tela, passando aí para você que quer contribuir, colaborar com a gente. Tem um chat no YouTube também já com o canal aberto. É quarta-feira, mais um compromisso do Brasil na Copa do Mundo. Brasil! E estamos aqui também na expectativa. Exemplo do pessoal e do CBN Madrugada, também estamos na torcida do Brasil, não é isso, Ana Paula Jaume? Tudo bem? Bom dia.
2: É isso, Fred. Bom dia pra você, bom dia também pros nossos ouvintes. Dia de jogo do Brasil. A ansiedade aqui tá alta, viu, Fred?
1: Tá alta, é?
2: Tá alta.
1: É, e hoje o Brasil vai entrar em campo sobre as bênçãos de São João, né?
2: É verdade.
1: Esse 24 de junho, dia de jogo do Brasil, de muitas festas juninas que já atravessaram essa madrugada lá pelo norte, nordeste.
2: Só nem dorme, né?
1: Não tem isso não. A festa de São João começa na noite do dia 23. Ontem a gente ouviu a reportagem do pessoal lá de Pernambuco, né? Campina Grande, Caruaru, enfim. E hoje os festejos que já vão atravessar, já começaram ontem, só vão acabar depois do jogo do Brasil, né?
2: Ah, mas é legal, né? Eu adoro festa junina.
1: Gosta?
2: Ah, as comidas, melhor é a comida, né?
1: Aqui no Primeiras Notícias todo mundo gosta. E com vitória do Brasil hoje, né? Por quanto?
2: 2-1.
1: Então tá certo. Se você falou, tá falado, precisa nem jogar. Brasil que tenta o primeiro lugar no grupo para a próxima fase da Copa do Mundo. Daqui a pouquinho a gente vai conversar com o Leonardo Dai, nosso repórter lá que está em Miami. O jogo do Brasil é em Miami, no meio de um monte de brasileiro, né? Um monte de brasileiro que mora em Miami, mais de 300 mil brasileiros.
2: Deve estar uma festa por lá, né?
1: Sim.
2: Festa
1: então,
2: brasileira.
1: A torcida do Brasil nesse jogo de hoje contra a Escócia. Bom, antes de falar da seleção, antes de trazer os detalhes sobre o jogo do Brasil, falar de festa junina também, a gente, você sabe, logo de cara aqui no Primeiras Notícias, abre todas as edições do programa com os três principais assuntos do dia, resumidos em 10 minutinhos. Vamos falar hoje, logo depois da nossa vinheta de abertura, do depoimento prestado pelo ex-presidente Jair Bolsonaro ontem sobre aquela arma apreendida, né? E a gente está numa expectativa de uma decisão do ministro Alexandre de Moraes sobre prorrogar ou não aquele prazo de 90 dias de prisão domiciliar. Ele vai voltar para prisão fechada ou vai continuar em prisão domiciliar? Podemos ter a resposta nessa quarta-feira. Também detalhes da operação da Polícia Federal que mirou o banco do pastor Edir Macedo e viu semelhanças com as fraudes recentes do escândalo do Banco Master. E uma polêmica envolvendo montadoras de veículo que estão pressionando o governo federal depois que o presidente Lula decidiu voltar com a isenção para carros elétricos importados, uma medida que favoreceu principalmente a BYD, que tem fábrica importante na Bahia, aqui no Brasil, só que a reação é grande aí no mercado. São os três assuntos que abrem o programa de hoje, mas até às 6 tem muito mais, então vem com a gente, o CBN Primeiras Notícias está no ar.
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1: O ministro Alexandre de Moraes do Supremo Tribunal Federal pode decidir ainda hoje se prorroga a prisão domiciliar do ex-presidente Jair Bolsonaro. A defesa protocolou ontem o pedido de prorrogação do benefício de 90 dias que termina amanhã. Os advogados alegam que o ex-presidente ainda precisa de acompanhamento especializado e avaliação médica contínua. A solicitação tem como base um relatório médico elaborado na última segunda-feira que aponta estabilidade no estado de saúde do ex-presidente, mas ressalta que isso não representa a resolução das enfermidades. No pedido, os advogados de Bolsonaro solicitam que a prorrogação ocorra pelo tempo que o ministro Alexandre de Moraes julgar adequado. As medidas restritivas impostas a Bolsonaro incluem o uso de tornozeleira eletrônica, monitoramento presencial da área externa da residência, vistoria em todos os veículos que deixam o local, além do veto absoluto ao uso de celulares, redes sociais e gravação de mídias. Ministro Alexandre de Moraes também vai analisar as explicações de Bolsonaro sobre uma arma dele apreendida com um militar da equipe de segurança durante uma blitz em Brasília. O repórter Igor Cardim conta agora que Jair Bolsonaro prestou depoimento ontem durante 5 minutos e alegou que pediu apenas uma verificação técnica na arma após constatar uma falha.
3: Oi, Fred. O ex-presidente Jair Bolsonaro disse em depoimento à Polícia Civil do Distrito Federal que pediu apenas que um militar de sua equipe verificasse um defeito na pistola Glock 9mm que está registrada em seu nome. Segundo a defesa, Bolsonaro constatou que a arma não funcionava corretamente e solicitou uma avaliação técnica, mas sem autorizar que o armamento fosse levado para o conserto. A oitiva ocorreu nesta terça-feira na casa onde ele cumpre prisão domiciliar humanitária e durou cerca de 5 minutos. O depoimento faz parte do inquérito que investiga a apreensão da arma durante uma blitz da Polícia Militar do Distrito Federal. O armamento estava com um integrante de sua equipe de segurança do GSI, por ser ex-presidente, e foi recolhido por estar sendo transportado sem o certificado de registro de arma de fogo, documento exigido por lei. A investigação apura se o caso configura apenas uma infração administrativa ou se houve violação do Estatuto do Desarmamento, um tipo penal. A pena prevista para eventual enquadramento criminal pode chegar a 6 anos de prisão, além de multa. Segundo o advogado criminalista Guilherme Augusto Mota, dependendo da conclusão do inquérito, Bolsonaro e o militar poderão ser responsabilizados.
4: A questão vai passar pela análise administrativa da conduta do agente integrante do GSI, que ao portar uma arma de fogo ou tê-la em posse e transportá-la com a finalidade específica, segundo se relatou, de manutenção do armamento pertencente a terceiro, mas uma situação bastante peculiar. O ex-presidente, com prisão domiciliar humanitária, e a fim de se verificar se houve ou não descumprimento dessas medidas cautelares com a incidência, deverá se perquirir se houve ou não a incidência deste tipo penal.
3: O caso ocorre há 2 dias do fim do prazo inicial de 90 dias da prisão domiciliar humanitária, concedida ao ex-presidente para tratamento de saúde. As informações reunidas pela Polícia Civil serão encaminhadas ao ministro do STF, Alexandre de Moraes, que analisará a situação e decidirá sobre uma eventual renovação da medida.
1: O banco ligado ao Bispo Edir Macedo foi alvo de uma operação da Polícia Federal por suspeita de participação em um esquema de fraude milionária. As investigações apontam que administradores do Digimais manipulavam balanços para esconder a real situação financeira da instituição. As informações são de Luiz Fernando Figliage.
5: A Polícia Federal realizou uma operação contra um suposto esquema de fraude no banco Digimais, controlado pelo Bispo Edir Macedo. A justiça determinou o bloqueio de bens e valores de cerca de 670 milhões de reais da instituição. Mais de 50 policiais federais foram às ruas nesta terça-feira para cumprir 9 mandados de busca e apreensão em São Paulo. Segundo a PF, relatórios do Banco Central apontaram irregularidades na gestão do banco. A suspeita é de que administradores manipulavam balanços para esconder a real situação financeira da instituição e apresentar uma condição econômica melhor do que a existente. As investigações indicam que ativos foram valorizados artificialmente e receitas foram registradas de forma indevida, gerando números que não refletiam a realidade do banco. A PF suspeita ainda que a instituição usava a mesma tática do Banco Master, ao aproveitar da confiança dos depositantes na proteção institucional proporcionada pelo Fundo Garantidor de Crédito. Na segunda, a agência de classificação de risco Fitch já havia rebaixado a nota do Banco Digimais e alertado para uma possibilidade real de quebra da instituição. Os investigados na operação devem responder por gestão fraudulenta, falsidade em demonstrativos contábeis e operações de crédito irregulares. Edir Macedo é investigado por ser proprietário da instituição. Em abril, o banco teve a compra anunciada pelo BTG Pactual, mas a conclusão do negócio ainda depende de aprovações de órgãos reguladores. A Polícia Federal também investiga a operação entre os bancos. Fundado em 1981 como Banco Renner, o Digimais passou por mudanças em 2020, quando Edir Macedo assumiu o controle integral da instituição.
1: A Anfávia, Associação Nacional dos Fabricantes de Veículos Automotores, ameaça entrar na justiça para tentar reverter a decisão do governo federal de renovar a cota que concede isenção tarifária para importação de veículos elétricos. A liberação de incentivos atende a uma demanda apresentada pela montadora chinesa BYD. Essa decisão gerou fortes reações no mercado e foi criticada por várias montadoras. Guilherme Muniz.
6: Bom dia, Fred. Bom dia também aos ouvintes do CBN Primeiras Notícias. O governo federal decidiu nesta terça-feira atender a um pedido da montadora chinesa BYD e vai recriar cotas de isenção do imposto sobre produtos industrializados para carros eletrificados que são importados desmontados ou semidesmontados. A informação havia sido antecipada pela CBN. A decisão foi tomada há poucos dias da recomposição integral do imposto e contraria a associação que reúne as montadoras que produzem no Brasil. A Anfávia estuda judicializar a medida. A cota de isenção definida pelo governo Lula foi limitada a US$463 milhões e tem prazo limitado em 6 meses. Esse é o mesmo patamar da cota anterior que se esgotou em janeiro de 2026. Já a importação de carros montados não terá cota de isenção. Apesar da recriação das cotas, o governo optou por manter o cronograma atual de recomposição do IPI. Assim, os eletrificados montados e desmontados terão alíquota de 35% já em julho, enquanto os veículos montados continuarão em 14%, mas chegarão aos 35% em janeiro de 2027. O consultor automotivo Milad Calumi Neto afirma que a cota é relativamente baixa frente às importações recentes da BYD, mas defende que o governo crie medidas para acelerar a produção nacional dos carros chineses.
7: E ela tem que garantir, de fato, que exista uma conclusão dessas fábricas e que essas fábricas comecem a produzir aqui. Porque, querendo ou não, quando você tem uma produção de SKD e CKD, a produção real ocorre lá fora, né? Você tem aqui no Brasil, claro, uma produção de quando o veículo vem em CKD, né, totalmente desmontado, você tem alguns processos que ocorrem aqui, mas de qualquer forma o bruto da produção ocorre lá fora. Então a gente tem que garantir os empregos aqui no Brasil.
6: O presidente da Associação dos Fabricantes de Veículos Automotores, Igor Calvé, diz ver com preocupação a decisão. Em nota, ele ponderou que a decisão coloca em xeque a confiança das empresas que haviam considerado o cronograma anterior. Para a Anfávia, o IPI reduzido e as cotas de isenção eram medidas adequadas enquanto havia poucos carros eletrificados no Brasil. Com o aumento dos últimos anos, a entidade defende que novos benefícios desestimulam o investimento em produção local. Questionada, a BYD não quis se manifestar.
1: Pelo horário de Brasília, agora são 5:16. 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
8: Bom dia a você, ouvinte da Rádio CBN aqui em São Paulo. Eu sou o Matheus de Souza, agora são 5:17. Eu trago para vocês a reportagem da nossa repórter Bruna Barbosa, que fala que a Prefeitura de São Paulo lançou o aplicativo Smart Sampa Cidadão, que permitirá aos moradores consultar placas de carros, motocicletas e caminhões usando a câmera do próprio celular, além de um helicóptero equipado com tecnologia de reconhecimento facial e leitura de placas para reforçar o monitoramento da capital. As novidades foram apresentadas pelo prefeito Ricardo Nunes em um evento no Vale do Anhangabaú, que teve a presença de autoridades de segurança do estado. O Smart Sampa Cidadão está disponível gratuitamente para sistemas Android e iOS e é automaticamente conectado à central de monitoramento do Smart Sampa. Caso o veículo consultado pelo cidadão tenha alguma restrição, a denúncia será encaminhada para análise da central e poderá acionar equipes da Guarda Civil Metropolitana. A ferramenta é restrita à leitura de placas sem reconhecimento facial. A expectativa é que possa ser utilizada tanto em situações consideradas suspeitas quanto em consultas rotineiras, como em negociações de compra e de venda de veículos. O aplicativo também não fiscaliza questões administrativas, como o pagamento de IPVA, ou multas de trânsito. A prefeitura também iniciou, no mesmo evento, o início da operação de um helicóptero ligado ao Smart Sampa. O equipamento tem uma câmera de alta precisão, capaz de fazer a leitura das placas, fazer reconhecimento facial de suspeitos e o monitoramento de áreas por meio de tecnologia de imagem. O alcance dele é de até 40 quilômetros. Essa aeronave será utilizada em regiões consideradas estratégicas pela inteligência municipal. Após a conclusão da fase de testes, a prefeitura pretende formalizar o contrato com a empresa responsável pela operação. A previsão é que o helicóptero voe cerca de 100 horas por mês. São 5:18.

0: 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Vamos para a agenda do dia. O que está programado para acontecer hoje, nessa quarta-feira, 24 de junho, além do Jogo do Brasil na Copa do Mundo, né? Terceiro Jogo do Brasil às 7 horas da noite. Bom, lá em Brasília, na política, antes do jogo, o dia vai ser movimentado porque o presidente Lula e o senador Jacques Wagner devem se reunir hoje para discutir a permanência do parlamentar na liderança do governo no Senado. Aliados do Palácio do Planalto, o presidente Lula avaliam a posição de Jacques Wagner como insustentável e defendem o afastamento dele para conter o desgaste eleitoral provocado pelas investigações da Operação Compliance Zero. O núcleo do governo busca uma saída consensual que poupe o presidente do constrangimento de demitir o aliado, né? Aliado histórico, Jacques Wagner é um amigo de longa data do presidente Lula e uma relação pessoal de mais de 40 anos. Você sabe, né? Segundo a Polícia Federal, o senador Jacques Wagner recebeu R$6 milhões em propina de Daniel Vorcaro para atuar em favor do Banco Master no Congresso. O parlamentar nega todas as acusações. Hoje a gente também segue atento a uma investigação da Polícia Civil de Minas Gerais de um furto milionário na casa de Daniel Vorcaro, a casa do pai de Daniel Vorcaro, Henrique Vorcaro, pai do Daniel. É um condomínio que fica em Nova Lima, na Grande Belo Horizonte. A instituição, né, a polícia procura o autor desse furto, que seria alguém especializado em crimes patrimoniais. O receptador, de 41 anos, foi preso em flagrante e os bens foram recuperados. Estamos acompanhando aqui também na agenda do dia no nosso continente, na América do Sul, os resultados da eleição no Peru. Depois de 13 dias de apuração, a candidata de direita, Keiko Fujimori, alcançou uma vantagem matematicamente insuperável no segundo turno das eleições presidenciais. Com 99,85% das urnas apuradas, a filha do ex-ditador Alberto Fujimori soma 50,118% dos votos contra 49,882. O negócio foi tão acirrado que está ali nos centésimos, né? 49,882 do candidato de esquerda, Roberto Sanches. Ele não reconhece o resultado. Roberto Sanches, inclusive, entrou com recurso judicial para tentar anular as cédulas dos peruanos que moram fora do país. Convocou também apoiadores para a manifestação no próximo sábado. Essa virada nos índices a favor de Keiko Fujimori ocorreu justamente com a contabilização dos votos estrangeiros, onde a candidata concentra mais de 63% da preferência. A se confirmar o resultado, é o segundo país aí nas últimas semanas a eleger uma candidata, né, uma candidatura de extrema direita ao poder. Exemplo do que aconteceu no último domingo com o Alejandro Spreer, ela na Colômbia. Agora são 5:22.
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0: É a Jade Ramos que está chegando para nos contar como fica o tempo hoje em todo o Brasil.
2: Nesta quarta-feira, com a atuação de uma massa de ar polar, as temperaturas seguem baixas no centro-sul do país. E há chance de geadas amplas no Rio Grande do Sul, em Santa Catarina e no sul do Paraná. Nas áreas serranas, as temperaturas podem vir negativas e tem chance de chuvas congeladas na Serra Gaúcha e Catarinense. Enquanto no sudeste, a frente fria avança e provoca chuvas desde cedo em São Paulo, no Triângulo Mineiro, no sul de Minas Gerais e no sul do Rio de Janeiro. Enquanto no centro-oeste, a chuva também continua em Mato Grosso do Sul, no sul de Mato Grosso e no sul de Goiás, com possibilidade de trovoadas e temporais isolados, enquanto nas demais áreas o tempo permanece firme. Já no Nordeste, a chuva continua concentrada entre Sergipe e o Rio Grande do Norte. E no norte do país, as pancadas de chuva seguem ocorrendo em Amazonas, Acre, Rondônia, Roraima, Amapá e no interior do Pará. Jade Ramos, da Clima Tempo, para a CBN.
0: E todo mundo é Brasil, e hoje a seleção brasileira entra em campo pela terceira rodada na Copa do Mundo às 7 da noite contra a Escócia, jogo em Miami. Então vamos pra lá? Vamos saber do Leonardo Dai, qual a expectativa do técnico Carlo Ancelotti pro jogo de hoje. Bom dia.
3: Oi, Fred, bom dia, ouvinte do CBN Primeiras Notícias. É hoje, a partir das 19 horas no horário de Brasília, que o Brasil decide a sua sorte no grupo C da Copa do Mundo contra a Escócia, aqui no Hard Rock Stadium em Miami. Um empate classifica o Brasil para a segunda fase da Copa do Mundo. Mesmo com uma derrota, o Brasil provavelmente vai se classificar como um dos melhores terceiros colocados, e ganhando o jogo, o Brasil garante o primeiro lugar da chave, a menos que o Marrocos vença o Haiti e tire a diferença de 2 gols de saldo em relação à seleção brasileira. Na entrevista coletiva pré-jogo, o técnico da seleção disse que não vai poupar os jogadores pendurados, Casemiro e Douglas Santos dentre os titulares, e o Roger Ibanhas, que é reserva, ou seja, vai correr o risco de que um deles tome um cartão amarelo e acabe suspenso pro primeiro jogo do mata-mata para a segunda fase da Copa do Mundo. A chegada do Brasil a Miami atrasou praticamente 3 horas, porque o voo que levou a delegação de Nova Jersey para Miami atrasou a decolagem também em 3 horas, evidentemente, por conta das condições climáticas no endereço inicial da seleção brasileira, ou seja, em Nova Jersey. Mas a seleção chegou e está pronta para o jogo contra a Escócia. Além do substituto de Rafinha, que ainda é um mistério, pode ser o Luiz Henrique ou o Rayan, a seleção brasileira deve repetir a escalação nas outras 10 posições em relação ao jogo contra o Haiti. Neymar fica no banco de reservas e pode jogar alguns minutos, dependendo do desenrolar da partida e das condições que ele apresentar nesta quarta-feira.
0: É, e por falar no Neymar, ontem na entrevista coletiva, o técnico Carlo Ancelotti deu respostas irônicas sobre a possível entrada do Neymar no jogo de hoje.
4: Se, de fato, o Neymar entrar em campo, por quanto tempo ele pode jogar?
5: Ele pode jogar, eu posso jogar 90 minutos caminhando. Ele pode jogar, está bem, trabalhou muito bem, treinou muito bem, estou muito feliz com ele.
0: A gente quer o Neymar correndo, caminhando não, né, Ancelotti? Vamos ver se o Neymar vai entrar, deve entrar uns minutinhos finais ali na partida, expectativa grande, porque é a primeira vez que o Neymar joga com o Ancelotti na seleção brasileira. Bom, a terceira rodada da Copa do Mundo vai ser aberta hoje às 16h, com 2 jogos do grupo B, com 4 pontos cada. Suíça e Canadá disputam o primeiro lugar no grupo. A outra partida é entre Bósnia e Catar. Cada um tem 1 ponto, cada uma das seleções. As 4 seleções do grupo A jogam às 22h. Já classificado com 6 pontos, o México enfrenta a República Tcheca, tem 1 ponto só. A Coreia do Sul tem 3 pontos e joga contra a África do Sul, também tem 1 ponto ganho. Até agora, 7 seleções já garantiram vaga antecipada para a próxima fase da Copa do Mundo. Próxima fase, né? A 16avos de final, uma novidade nessa Copa do Mundo, vai ter 32 equipes. Quem classificou já? Alemanha, Argentina, Estados Unidos, França, México, Noruega, Colômbia. E nessa madrugada, a Colômbia venceu a República Democrática do Congo por 1-0, por isso garantiu a sua vaga. E os jogos todos agora da terceira rodada acontecem, os jogos de cada grupo acontecem simultaneamente, né? No mesmo horário. Ontem, Portugal goleou o Uzbequistão por 5-0, 2 gols de Cristiano Ronaldo. Finalmente, o robozão desencantou na Copa do Mundo e, inclusive, bateu um recorde, né? O único jogador da história a fazer gols em 6 Copas do Mundo. Ele está jogando a 6ª Copa do Mundo dele, marcou pelo menos 1 vez em cada uma delas. E nos outros jogos de ontem, a Inglaterra ficou no 0-0 com

0: Fala, Djalma, que destaca uma prática preocupante contra mulheres que tem chamado a atenção das autoridades do estado de São Paulo.
1: Prédio, os homens estão usando dispositivos de rastreamento, conhecidos como tags, para poder monitorar as mulheres sem que elas percebam. Esses aparelhos, que custam mais ou menos R$100, têm o tamanho de uma moeda e são escondidos em carros, bolsas, mochilas e até em objetos de crianças. Com eles, é possível acompanhar deslocamentos em tempo real. Dados da Delegacia de Defesa da Mulher da região central da capital mostram que os registros de perseguição subiram mais de 15% nos primeiros 3 meses desse ano. O uso da tecnologia para poder vigiar vítimas aparece cada vez mais nas denúncias. Esse tipo de monitoramento, segundo especialistas, pode configurar o crime de perseguição, que é o chamado stalking, e até violência psicológica, dependendo do impacto causado à vítima. A orientação é fotografar o dispositivo antes de retirar ele, registrar as provas e procurar logo uma delegacia, Fred.
0: Bom, informação importantíssima que a Folha de São Paulo traz na edição dessa quarta-feira. E da Folha de São Paulo, agora a gente pula para a capa do Estadão. O Estado de São Paulo também com a manchete: a Polícia Federal mirando o banco de Edir Macedo e vendo semelhanças com o episódio do Banco Master. E o Estadão mostra também o resultado da ata do Copom, que foi divulgada ontem pelo Banco Central. E o que está apontado ali no indicativo dessa alta é uma preocupação maior com a alta da inflação, com o aumento dos preços aí nos próximos meses, não é isso?
1: Na semana passada, o comitê reduziu a taxa Selic de 14,5% para 14,25% ao ano. Mesmo assim, diretores do Banco Central deixaram claro que os juros devem continuar altos por mais tempo. As expectativas de inflação continuam acima da meta do governo e pioraram nos últimos meses. Além disso, o IPCA, que é o índice oficial da inflação, veio acima do esperado. E segundo o Copom, parte dessa pressão está ligada aos conflitos no Oriente Médio, que acabam afetando os preços de energia e também de outras commodities pelo mundo. Na ata, o Banco Central diz que os riscos de a inflação subir mais são hoje maiores do que os riscos de ela cair. Por isso, o cenário exige cautela. O Copom também informou que discutiu vários caminhos para os juros nos próximos meses. A avaliação foi de que mudanças muito bruscas na Selic podiam gerar instabilidade na economia e também no mercado financeiro. A projeção oficial é de inflação de 5,2% nesse ano, acima do teto da meta, que é de 4,5%, Fred.
0: É, vamos seguir monitorando. E agora a capa do Globo. Por fim, a capa do Jornal Globo. Você também vê aí na tela da nossa transmissão. O Globo traz uma reportagem bem relevante, né, sobre o desempenho dos alunos no Enem do ano passado, e uma pesquisa que mostra que, principalmente na prova de redação, o desempenho está caindo muito. Não é isso, Ana Paula?
1: Fred, segundo dados do Ministério da Educação, a nota média caiu tanto entre os alunos da rede pública quanto da rede privada. Nas escolas públicas, a média passou de 618 para 576 pontos. Já nas particulares, caiu de 762 para 729 pontos. É o menor resultado dos últimos 4 anos. E a principal razão para essa queda foi um critério de correção mais rigoroso na parte da prova que avalia o repertório sociocultural do estudante. Então, capacidade de usar referências de história, cultura, atualidade e conhecimento geral para defender argumentos no texto. Além disso, alunos da rede pública tiveram uma nova piora em matemática, chegando ao pior desempenho desde 2018. Assim, a diferença de resultados entre as escolas públicas e privadas voltou a aumentar. Apesar disso, teve melhora em áreas como linguagens e ciências da natureza. Por isso, especialistas alertam que não dá para dizer que os estudantes, né, os alunos, foram pior em tudo, Fred.
0: Esses são os destaques dos jornais dessa quarta-feira, que logo mais estarão nas bancas de todo o país. Obrigado, Ana Paula. 5:32, hora do repórter CBN.
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0: Petrobras e a estatal mexicana Pemex assinaram um memorando de entendimento para cooperação em projetos de exploração, produção e processamento de petróleo e gás. De acordo com o documento, as empresas vão avaliar oportunidades para ampliar a produção de campos já existentes e desenvolver projetos em águas profundas e ultraprofundas no Golfo do México. A cooperação também inclui a troca de tecnologias e conhecimento técnico. O TCE do Rio de Janeiro abriu um processo para investigar o aporte de 90 milhões de reais da CEDAE no banco Digimais, alvo de uma operação da PF nesta terça-feira. O investimento ocorreu durante a gestão do ex-governador Cláudio Castro, do PL, quando outro órgão estadual, o Rio Previdência, fez aplicações no Banco Master. Apesar do serviço de água e esgoto ter sido privatizado no Rio, a CEDAE continua cuidando da captação e do tratamento da água. Os Estados Unidos relaxaram as restrições impostas à seleção do Irã na Copa do Mundo, permitindo que a equipe viaje para o país 2 dias antes de sua próxima partida. A decisão foi divulgada pelo Departamento de Segurança Interna americano. A seleção do Irã tem reclamado das restrições de viagem impostas à equipe e dos desafios enfrentados desde o início da guerra. No horário de Brasília, 5h34.
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2: Na volta do repórter CBN, abrimos espaço para o noticiário internacional. Fernando Andrade está chegando para nos atualizar sobre o impasse entre Estados Unidos e Irã. Apesar dele, o petróleo voltou a fluir lá no Estreito de Hormuz, no Oriente Médio. E também tem novidade em relação às sanções norte-americanas contra Cuba. E tudo isso é assunto a partir de agora para o Mundo em 3 minutos, que você confere com Fernando Andrade.
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3: Olá, seja bem-vindo ao Mundo em 3 minutos. Hoje começamos com as divergências entre Estados Unidos e Irã sobre pontos centrais do acordo de paz. Primeiro, sobre as inspeções da Agência Internacional de Energia Atômica ao programa nuclear iraniano. Enquanto Donald Trump publicava uma informação dizendo que o Irã tinha aceitado a retomada das inspeções eternas, o Irã dizia que não, nada disso foi acordado. Outra divergência sobre a cobrança de pedágios para passar pelo Estreito de Hormuz. O Irã diz que agora, enquanto vigorar esse acordo de 60 dias, não iria cobrar nada, mas depois quer colocar, tipo, não é bem um pedágio, seria uma taxa, como se fosse um imposto, mais disfarçado de pedágio. Fato é que um momento, apesar disso tudo, é positivo. Eu conversei sobre isso com a comentarista da CBN, Cristina Pessequilo, no CBN Pelo Mundo.
4: Eu acho que é até uma primeira semana positiva, parece que as coisas estão caminhando. Nós temos a presença do presidente iraniano no Paquistão, mas as negociações de agora, elas estão sendo conduzidas também na Suíça. Então a gente tem algo como se fossem duas frentes em atuação. Novamente, os grandes problemas são a questão nuclear, a garantia de que o Irã vai garantir a inspeção do seu arsenal de urânio enriquecido e também das suas instalações, mas também a questão do Estreito de Hormuz e a devolução de fundos iranianos que estão congelados. Mas a grande notícia, isso para o Trump e também para o Irã, é que o petróleo vem fluindo pelo Estreito de Hormuz e que há, durante esses 60 dias do cessar-fogo, uma perspectiva de que pelo menos a crise energética ela seja minimizada.
3: Só nessa segunda-feira, 39 navios cruzaram o Estreito de Hormuz. É o maior movimento desde o início do conflito. Antes da guerra, eram 138. Ainda sobre o Estreito de Hormuz, imagine só a seguinte situação. Você é um marinheiro, trabalha num petroleiro, num navio de carga. Aí lá no dia 28 de fevereiro, você passava pelo Estreito de Hormuz e aí começa a guerra. E seu navio fica parado. Pois então, essa é a realidade de 11 mil tripulantes que estão em 600 embarcações. Então agora, a Organização Marítima Internacional começou uma operação para retirar todo esse pessoal. A operação está sendo coordenada com Estados Unidos, Irã, Omã e outros países do Golfo. Ainda sobre a guerra, o Senado americano aprovou uma resolução que orienta Donald Trump a encerrar a guerra ou a pedir permissão ao Congresso. A medida passou por 50 votos a 48 e aqui tem uma mudança interessante. 4 republicanos votaram com os democratas. A resolução não tem força de lei, mas mostra o descontentamento do partido de Trump com a guerra em meio à campanha para as eleições de meio de mandato nos Estados Unidos. Agora passamos para Cuba. O secretário de Estado americano Marco Rubio anunciou novas sanções contra 5 estatais cubanas. 3 delas são ligadas ao conglomerado econômico Gaesa, que é controlado pelas Forças Armadas de Cuba. Além disso, sancionou a esposa de um dos filhos de Raul Castro. Bancos internacionais ou então empresas que fizerem negócios com essas estatais também poderão sofrer sanções. E essas medidas foram anunciadas apenas 4 dias depois que Cuba aprovou um pacote com 176 medidas econômicas. Foi a reforma mais ampla já feita por Cuba em décadas. Mas parece que isso não convenceu Marco Rubio. Mundo em 3 minutos. Até amanhã.
2: Os destaques dessa quarta-feira no Noticiário Internacional com o Fernando Andrade no Mundo em 3 minutos. Você confere sempre, todos os dias, aqui no Primeiras Notícias, por volta de 5:30 da manhã. Logo depois do repórter CBN das 5:30 da manhã. Agora são 5:39. Dá bom dia, boas-vindas para quem chegou aqui no nosso programa, na nossa audiência, para quem está participando, está interagindo lá na nossa transmissão, no chat do YouTube, no WhatsApp, o zap do PN, 21 997 642381, 997 642381. Em dia de jogos do Brasil na Copa do Mundo, todo mundo fica animadinho, né, Ana Paula? Todo mundo quer participar. É assim que a gente
5: muitos
2: gosta.
5: Muitos palpites aqui no chat, Fred.
2: Você
5: ó,
2: falou quanto? 2-1. Eu tô sentindo que a galera tá indo mais no 2-0, né? Confiante aí no
5: 4-0 também, ó. José Alves dando palpite aqui de 4-0 Brasil pra esse jogo.
2: Beleza, hein?
5: Tem o Denário também, 2-1 Brasil apostando igual a mim.
2: Igual o seu.
5: No Brasil, 1-0. O Evandro apostou aí 1-0, 3-0, Gustavo, Ataíde, 2-0. Acho que tá bom, a gente tá bem.
2: O Rubens tá no 2-0, nosso ouvinte Brasil. Rubens de Nova Friburgo, o Braz de Santa Catarina, 2-0 também, o Gilmar de Juazeiro na Bahia, 2-0, Zé Marcos, 5-0 de Americana. O pessoal tá otimista, tá confiante.
5: Bem otimista.
2: Importante é ganhar. Sim, seja, é. Mais importante ainda o primeiro lugar no grupo, pra ficar mais tranquilo aí o próximo jogo. Próximo jogo, como é que é? 16 avos, né?
5: É.
2: 16 avos de final.
5: Quase nove.
2: Arrumar
5: aí.
2: Um nome é melhor do que 16 avos
5: difícil,
2: de final.
5: Muito longo,
2: né?
5: Pra gente falar. Rádio, então.
2: E aí, jornalista de humanas fica falando,
5: tá,
2: fazendo conta, né? De avos.
5: 16,
2: meu Deus, tanto tempo que eu não ouvia falar em avos.
5: Aí depois veio oitavas,
2: de
5: quartas.
2: Escola ainda.
5: Fração, né?
2: É, fração. Nossa, pelo amor de
5: muito
2: Deus.
5: Muito tempo.
2: Fiz até um arrepio de lembrar disso, Ana Paula.
5: Não, Deus me livre.
2: Então vamos mudar de assunto. Vamos seguir agora pro nosso passeio pelo Brasil. Vamos acionar a reportagem da CBN com os destaques dessa quarta-feira, 24 de junho de 2026. Começando por Brasília, lá no Distrito Federal, capital federal, 18 graus, céu nublado, máxima de 27. Samantha Klein tá chegando para nos atualizar sobre uma paralisação do serviço de limpeza urbana no Distrito Federal, né, Samantha? Bom dia.
6: Oi, Fred. Depois de 2 dias de paralisação, os garis do Distrito Federal encerraram uma greve. Segundo o Sindicato de Limpeza Urbana, a categoria decidiu suspender o movimento porque o Senado entrou em recesso, o que adia também a análise do chamado PL dos garis e margaridas, principal reivindicação dos trabalhadores. A paralisação de caráter nacional começou na segunda e teve como pauta a criação de um piso salarial, melhorias nas condições de trabalho e outros direitos previstos no projeto de lei. Em algumas regiões do DF, houve acúmulo de lixo durante todo esse período da greve. Já segundo o Serviço de Limpeza Urbana, as atividades foram retomadas integralmente. Em nota, o SLU afirmou que as equipes seguem atuando para restabelecer plenamente o fluxo dos serviços de limpeza pública no menor prazo possível. Fred.
2: Obrigado, Samantha. De Brasília, a gente segue agora para Belo Horizonte. Vamos da região centro-oeste para o sudeste. Começar o nosso giro pelo sudeste. Friozinho em BH, 15 graus é a temperatura de momento. A máxima do dia hoje não vai passar dos 26. Dia de tempo firme, né? Predominantemente limpo o sol. Ainda bem escuro nas imagens ao vivo que a gente está vendo de Belo Horizonte. Olha que informação legal da Desirê Miranda, da nossa CBN Belo Horizonte. A Universidade Federal de Lavras concedeu ontem o título doutor honoris causa, um dos maiores mineiros da história, o cantor e compositor Milton Nascimento. Conta pra gente, Desirê, bom dia.
7: Um dos maiores nomes da música brasileira de todos os tempos, o cantor e compositor Milton Nascimento foi homenageado nesta terça-feira pela Universidade Federal de Lavras com o título de doutor honoris causa. A cerimônia foi realizada no Centro de Eventos da Universidade. Entretanto, o artista de 83 anos não compareceu por causa de problemas de saúde. Ele foi representado pelo compositor e escritor Márcio Borges, parceiro de longa data de Milton no Clube da Esquina. Conforme a universidade, o título representa uma das mais altas distinções acadêmicas da instituição e reconhece não apenas a excelência artística, mas também a genialidade da obra de Milton Nascimento, conforme explica o reitor da UFLA, José Roberto Scolforo.
8: Ele é genial, ele está naquele seleto grupo dos geniais, Milton Nascimento, Pixinguinha, Chico Buarque, Dorival Caymmi. Existem outros, mas são os geniais. São aqueles que conseguiram retratar a realidade de um povo.
7: Esse é pelo menos o sétimo título de doutor honoris causa concedido a Milton Nascimento por instituições de ensino brasileiras. Recentemente, a UFMG e a Fiocruz também concederam a mesma honraria ao compositor. Milton foi diagnosticado com demência por corpus de Levy, uma condição neurodegenerativa progressiva que afeta o cérebro. Antes disso, o artista já havia recebido o diagnóstico da doença de Parkinson.
9: Mas não tem jeito. Hoje eu tenho.
2: Mais do que merecida essa homenagem ao grande Milton Nascimento. Obrigado pela informação, Desirê, direto de Belo Horizonte, BH. Agora são 5 horas e 45 minutos no Rio de Janeiro. Amanhecendo friozinho com chuva, né? Uma garoinha, uma chuva caindo em vários pontos da cidade nessa madrugada. Hoje os termômetros não vão passar dos 24 graus. Depois de uma segunda e terça-feira, um pouquinho mais de calor. Hoje, temperatura volta a cair no Rio. Quem tá com a gente hoje para atualizar o noticiário do Rio, as primeiras notícias do dia, é o Gabriel Freitas. Tudo bem, Gabriel? Bom dia.
10: Oi, Fred. Bom dia para você, para o nosso ouvinte aqui no PN também. Vamos atualizar a situação ali no Santa Marta, né? Na comunidade Santa Marta, no Morro Dona Marta, porque ontem tivemos aquela operação que assustou muita gente que mora em Botafogo, também de bairros próximos, por conta da quantidade de tiros. Situação agora bem mais tranquila, a Polícia Civil estava fazendo uma operação contra integrantes do Comando Vermelho, mas os moradores lá da comunidade Santa Marta relataram invasões de casas durante a operação de ontem. De acordo com relatos publicados nas redes sociais, imóveis teriam sido acessados por policiais sem mandado judicial, é o que apontam as denúncias. Imagens que foram divulgadas, né, nas redes sociais por moradores mostram quartos revirados, comida no chão, vários equipamentos danificados, pertences dessas pessoas, e a Polícia Civil, Fred, informou em nota que todos os 98 imóveis acessados pelas equipes ontem eram alvos, sim, de mandado de busca e apreensão expedidos pela Justiça. A corporação disse ainda que em operações em áreas dominadas pelo Comando Vermelho, moradores seriam obrigados a fazer falsas denúncias para dificultar o retorno das forças de segurança. A Polícia Civil afirmou ainda que a ação foi conduzida dentro da lei, uma operação que terminou com 6 pessoas presas, 44 mandados de prisão que deveriam ter sido cumpridos, né? 14 só foram cumpridos, 6 na comunidade e outros 8 contra pessoas que já estavam presas por outros crimes. Mas para quem vai passar pela região, ali pela São Clemente, agora de manhã, situação bem tranquila nas imagens que a gente consegue observar aí pelas câmeras do Centro de Operações Rio, na nossa transmissão no YouTube e no Globoplay. Pistas até bem molhadas, atenção, porque já chove na zona sul do Rio e em outras partes da cidade também. Fred.
2: Ok, obrigado, Gabriel Freitas. A gente segue acompanhando esse dia seguinte, os impactos para o morador do Dona Marta, os moradores dos bairros ali no entorno. Há muito tempo a gente não via, né, o Dona Marta com operação policial, com um cenário de tanta tensão assim, todo mundo ficou muito assustado ontem, as imagens ao vivo aí da região, chovendo no Rio de Janeiro. Agora vamos para São Paulo, são 5h48, em São Paulo, antes da capital, dá uma passadinha lá por Campinas para acionar a Aline Albuquerque, ela chega com informações relacionadas à investigação da Polícia Civil que decidiu indiciar por homicídio doloso os três instrutores envolvidos na morte daquela jovem durante um salto de rope jump no interior de São Paulo. O inquérito foi concluído pela polícia e encaminhado para a justiça. Aline Albuquerque, bom dia.
11: Oi, Fred, bom dia. A Polícia Civil concluiu e enviou à Justiça o primeiro inquérito sobre a morte de Maria Eduarda Rodrigues de Freitas, de 21 anos, durante um salto sem corda na Ponte do Esqueleto, entre Limeira e Cordeirópolis. O primeiro relatório trata dos três homens que já estavam presos desde o dia do acidente: Vitor de Freitas Gonçalves, Maicon Fernandes Sintra e Luiz Felipe Feliciano. Eles foram indiciados por homicídio com dolo eventual, quando o autor não tem a intenção direta de matar a vítima, mas assume o risco de causar uma morte. A defesa de Luiz Felipe e de Maicon informou que não concorda com o enquadramento do caso. Ao mesmo tempo, a polícia abriu um segundo inquérito para apurar a participação de outras cinco pessoas. Três delas foram presas no último sábado. O novo inquérito tem prazo de 30 dias para ser concluído. Maria Eduarda chegou a ser socorrida, mas não resistiu à queda de cerca de 40 metros. O laudo apontou hemorragia interna grave, além de trauma na cabeça e no tórax. Volto com você, Fred.
2: Obrigado, Aline. Informação da CBN Campinas, são 5h49. Agora vamos para a capital. São Paulo agora está amanhecendo, também com friozinho, os termômetros estão marcando exatamente 13 graus. Tem chuva e a máxima não vai passar muito disso, não. 14, 15 graus, essa é a tendência pro dia, pra capital paulista. Vamos acionar o Matheus. Matheus de Souza chega para nos atualizar sobre os assuntos em destaque nessa quarta-feira em São Paulo. Tudo bem, Matheus? Bom dia.
12: Bom dia, Fred. Bom dia também a você, ouvinte do CBN Primeiras Notícias. Fred, em um evento repleto de autoridades e comandantes das polícias estaduais, o prefeito de São Paulo, Ricardo Nunes, lançou um aplicativo público que permite denunciar a placa de carros, motos e caminhões que estão irregulares. Ele iniciou ainda a operação de um helicóptero com câmeras de alta precisão para identificar pessoas e veículos suspeitos em tempo real. As medidas são ligadas ao programa Smart Sampa, vitrine política da gestão na área da segurança aqui na capital. E agora, mudando de assunto, hoje a gente acompanha a energia da torcida paulistana pelo Brasil durante o jogo contra a Escócia na Copa. Nossa reportagem estará no Parque Ibirapuera mais tarde, acompanhando a festa e colhendo os palpites para esse partidaço. Quem quiser torcer junto pode chegar, nossa reportagem estará na Arena Globo, espaço montado na Marquise do Ibirapuera. Estamos, inclusive, com um estúdio no local, alguns programas da CBN estão sendo transmitidos de lá. A gente deixa o convite ao ouvinte daqui de São Paulo para conhecer o nosso cantinho lá no Ibira. E já que o assunto é o jogo da seleção, reforço a informação de que aqui em São Paulo, o rodízio municipal de veículos está suspenso hoje, na parte da tarde e da noite, por causa da partida, para todo mundo conseguir chegar a tempo para assistir. A medida só vale para a perna do fim do dia. Agora de manhã, carros de placa final 5 e 6 não podem circular no centro expandido. E quem for assistir o jogo em local aberto deve ficar atento, porque o tempo aqui permanece instável nessa quinta-feira. E a boa notícia é que as chances de chuva são menores comparadas com ontem, quando teve um temporal praticamente o dia todo, mas o frio continua. A máxima hoje não passa dos 15 graus. Haja agasalho, coragem e vai Brasil, Fred.
2: É, e o Matheus, como sempre, completamente a caráter.
12: Não,
2: né?
12: Sou eu, não sou eu.
2: A entrada dele aí no CBN em primeira notícia. É tradição aí. A cornetada, cadê a cornetada? Muito bom, energia lá no alto. Energia lá no alto. Matheus sempre traz os palpites meio exagerados aí pros jogos do Brasil. Pra hoje é quanto? De quanto vai ser goleado?
13: Brasil!
12: Ah, 3-0 só. A Escócia
2: tem que ir. Ah, tá humilde. Hoje ele tá humilde.
12: Hoje eu tô humilde. Hoje tá bom, eu tô Matheus. Tomado por um espírito de boa vizinhança com nossos parceiros escoceses.
2: Mais contido. É chapéu, é óculos, é corneta, é tudo. Valeu, Matheus. Bom jogo pra você. Até amanhã, hein? São 5h52 agora.
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2: Agora é hora de saber qual é o destaque do dia para o ouvinte que está no campo, acorda cedinho ouvindo aqui o Primeiras Notícias. É hora do CBN Agro com o Cassiano Ribeiro. Bom dia, Cassiano.
14: Bom dia, Fred. Bom dia para você, ouvinte. Pouco mais de um mês depois do encontro entre os presidentes da China e dos Estados Unidos, um fato voltou a despertar atenção no comércio internacional, especialmente o do Brasil. Os chineses fizeram as primeiras compras da nova safra americana. Movimento que recoloca os Estados Unidos na disputa pelo principal cliente mundial da soja. O Departamento de Agricultura dos Estados Unidos confirmou a venda de 132 mil toneladas de soja à China para entrega na safra 2026-2027. Além disso, outras 384 mil toneladas foram negociadas para destinos não revelados, o que analistas acreditam se tratar de mais compras chinesas. Na visão do mercado, a estratégia de Pequim é pressionar os preços da soja brasileira. Segundo a consultoria Royal Rural, a soja do Brasil continua mais barata que a americana, mas a China estaria usando as negociações com os Estados Unidos para tentar reduzir os valores pagos no mercado brasileiro. Se a demanda pela soja americana aumentar, os preços na Bolsa de Chicago tendem a subir, enquanto os prêmios de exportação nos portos brasileiros tendem a cair. Isso acaba reduzindo as cotações internas no Brasil, que ainda é o principal fornecedor de soja para o mercado chinês. Mesmo assim, a demanda chinesa segue forte. A expectativa é que o Brasil exporte 15 milhões de toneladas de soja em junho, sendo mais de 10 milhões de toneladas somente para a China. E em julho já há uma programação de embarques de cerca de 4 milhões de toneladas, sendo metade delas para o mercado chinês. A avaliação dos analistas é de que a China ainda deve continuar comprando grandes volumes do Brasil, mas poderá ampliar as aquisições dos Estados Unidos também, se houver aumento da produção americana nos próximos meses. A disputa entre os dois maiores exportadores do mundo, portanto, volta ao centro do mercado e pode influenciar os preços recebidos pelos produtores brasileiros ao longo da próxima safra, nos próximos meses. Um ponto de atenção bastante importante. Eu volto amanhã. Boa quarta-feira e até lá.
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15: O veto integral ao projeto de lei que permitiria trabalhadores safristas manter benefícios sociais durante contratos temporários no campo pode impactar a oferta de mão de obra na agropecuária. A proposta, aprovada pelo Congresso Nacional, previa um mecanismo para conciliar emprego formal e preservação da proteção social, reduzindo o receio de perda de renda em atividades sazonais. 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

0: Bom dia, você ouvinte da Rádio CBN aqui em São Paulo. Quem fala é o Matheus de Souza. Agora são 5h56 e a gente vai fazer aquele giro no transporte da cidade, na sua rota, nesse momento. Agora, quem vem da Zona Leste, no sentido ao centro da cidade, encontra problemas naquele trechinho, já entre a Ponte do Aricanduva e a Ponte do Tatuapé. Um pouco mais abaixo, na Radial Leste, o problema é na região da Estação Penha, Lojas Besni. Destaco agora sinal de acidente na Avenida dos Bandeirantes, perto do aeroporto de Congonhas, na Zona Sul. Um trecho bem, bem grande da avenida. Tudo parado. Se quem puder evitar, evite. Aqui perto da Rádio CBN, no Butantã, também tem congestionamento na marginal do Rio Pinheiros, já saindo do Cebolão. E os problemas se estendem até aqui perto, na região da Ponte Eusébio Matoso. São 5h57.
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2: Bom, reta final do Primeiras Notícias, daqui a pouquinho tem o Milton Jung e a Cássia Godoy no comando do Jornal da CBN. Tudo bem, Milton? Bom dia.
3: Bom dia pra você, Fred. Bom dia, ouvintes.
2: Hoje tem Brasil na Copa do Mundo, Brasil e Escócia. Ontem o robozão, né? Apareceu, Cristiano Ronaldo, tá faltando ele, né? Nessa Copa do Mundo, marcou 2 gols. Né? A Copa dos Craques, estava faltando Cristiano Ronaldo. Só que, ô Milton,
3: não é bem assim.
2: O que tá me angustiando,
3: Cristiano Ronaldo, vamos lá.
2: O que tá me angustiando mesmo nesse momento é que a gente já tá entrando na terceira rodada da Copa do Mundo. Meu Deus, tá passando muito rápido, Milton Jung. Começa a bater aquele desespero, porque daqui a pouquinho a gente começa a ficar sem aquele Colômbia e Congo. É. Curaçao e Equador de madrugada. Não,
3: hoje
2: Bosnia,
3: a gente já vai perceber essa história, porque a partir de hoje nós já teremos, como é a terceira rodada, nós já teremos os jogos no mesmo horário. Então aquela coisa de ver jogo às 2, às 4, às 8, às 10, meia-noite, etc., não tem mais. Agora são 2 horários apenas com 2 partidas simultâneas. Né? Você, primeiro isso, né? Você pegou um ponto certo ali. Claro que no jogo do Brasil não há o que escolher. Vamos torcer pro Haiti, desesperadamente. Vamos ver Haiti e Marrocos, né? Torcer desesperadamente pro Haiti fazer um milagre, vencer Marrocos. E assim o Brasil não precisa nem se preocupar com a Escócia e passa a próxima fase com mais tranquilidade. Claro que eu tô brincando, vamos todos ver o jogo do Brasil. Mas nos demais jogos, sim. Mas você vê que a própria FIFA pensa no bem-estar das pessoas. Porque ele já vai diminuindo o número de jogos aos poucos, a conta gotas. Pra você ir se acostumando, Fred. Que um dia isso vai acabar.
2: Aí entra naquele mata-mata e tem um jogo só na terça, depois outro na quinta, depois outro no final de semana, né? Mas também tá acabando. Nessa primeira. Agora tá acabando a primeira fase, tá chegando aquele momento que a gente vai ter que começar a falar 16 avos, né? 16 avos de final.
3: Então, essa é aquela etapa que a gente não sabe como dizer. Eu só espero que o Brasil não caia nessa próxima etapa, porque nós vamos passar pro resto da vida dizendo que no ano de 2026 o Brasil caiu na 16ª avos de não sei mais o que. É, vai ser uma confusão tremenda e nós vamos ter que explicar para as criancinhas como é que isso funcionava.
2: É isso.
3: Mas não vamos cair, não. Vamos passar hoje pela Escócia. Só mesmo vai ter que ver como é que vai ser a comparação com o jogo de Marrocos e Haiti, porque depende desse resultado aí, qual vai ser o placar da outra partida. A Escócia é mais difícil para o Brasil do que Haiti para o Marrocos. Mas passar por essa fase a gente vai passar, e aí que venha quem vier, né? Na próxima. Mas você falou assim, estava faltando o robô, estava faltando o Cristiano Ronaldo. Na verdade, ainda está faltando agora Neymar, que pode voltar a qualquer momento, quem sabe na partida de hoje, dependendo da situação do jogo.
2: Milton, bom jogo, bom jornal, bom dia.
3: Pra todos nós, um abraço grande.
2: Milton e Cássio agora no Jornal da CBN, na sequência, o Primeiras Notícias termina aqui e volta amanhã às 5. Com a vitória do Brasil, né, Ana Paula Jalme? Bom dia pra você.
4: Com certeza, bom dia, Fred.
2: Ana Paula Jalme, Renato Silva e Ricardo Garcia aqui no nosso time. Boa quarta-feira e até amanhã.
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0: quinta-feira, 24 de junho de 2026. O STF pode retomar hoje o julgamento de processos que discutem a existência de vínculo de emprego entre motoristas e entregadores e os aplicativos. O plenário vai analisar o modelo de operação desenvolvido nestas plataformas e as repercussões nos direitos dos trabalhadores. Ao final, a corte vai elaborar uma tese, ou seja, uma espécie de guia que vai servir de parâmetro em disputas que tramitam em instâncias inferiores da justiça. O líder Kim Jong-un afirmou que a Marinha da Coreia do Norte está sendo equipada com armas nucleares. A declaração foi feita durante a inauguração de um navio de guerra. O regime tem planos de construir duas embarcações do tipo por ano, durante os próximos 5 anos. As informações foram publicadas pela agência de notícias KCNA. Os Estados Unidos diminuíram as restrições impostas à seleção do Irã na Copa do Mundo. Agora é permitido que a equipe viaje para o país 2 dias antes da próxima partida contra o Egito. A decisão foi divulgada pelo Departamento de Segurança Interna americano. A seleção do Irã tem reclamado das restrições de viagem impostas à equipe e dos desafios enfrentados desde o início da guerra. No horário de Brasília, 6:03.
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0: 6:03.
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0: Olá, muito bom dia a você. Este é o Jornal da CBN. Eu sou Milton Jung e daqui a pouquinho, Cássia Godoy estará conosco. Fique agora mais bem informado com os destaques desta quarta-feira, 24 de junho de 2026.

0: morte do Pelé.
1: A seleção brasileira enfrenta a Escócia hoje às 19h em Miami, busca de uma vaga na segunda fase da Copa do Mundo. Com 4 pontos ganhos, o Brasil precisa de um empate para avançar ao mata-mata da competição. Se vencer hoje, a seleção garante o primeiro lugar da chave, desde que não seja superada no saldo de gols pelo Marrocos, que joga no mesmo horário contra o Haiti, lanterna do grupo e já eliminado. A delegação brasileira desembarcou ontem à noite em Miami, depois de um atraso de quase 3 horas por causa do clima. Além do calor acima de 30 graus, a previsão é de chuva no início da partida, segundo o Serviço Meteorológico dos Estados Unidos. O técnico Carlo Ancelotti indicou que vai fazer apenas uma mudança em relação ao time que começou a partida contra o Haiti. O atacante Ryan deve entrar no lugar de Rafinha, que saiu machucado.
2: Temos a ideia clara de quem vai reemplaçar Rafinha. Eu acho que Ryan, quando entrou no lugar de Rafinha, fez um bom jogo. Ryan tem muito potencial.
1: Na entrevista coletiva, Carlo Ancelotti deu respostas irônicas sobre a possível estreia de Neymar no jogo de hoje.
2: Neymar é depois disponível, trabalhou bem essa semana, preparou bem o jogo, pode jogar com outros jogadores. Estamos muito contentes que ele está de volta, porque, obviamente, com a qualidade dele, pode ajudar o time.
3: Se, de fato, o Neymar entrar em campo, por quanto tempo ele pode jogar?
2: Ele pode jogar, eu posso jogar 90 minutos caminhando. Ele pode jogar, está bem, trabalhou muito bem, treinou muito bem. Estou muito feliz com ele.
1: A terceira rodada da Copa do Mundo será aberta às 16h com os dois jogos do Grupo B. Com 4 pontos cada uma, Suíça e Canadá disputam o primeiro lugar do grupo. Outra partida entre Bósnia e Catar, que tem 1 ponto cada uma. As 4 seleções do Grupo A jogam às 22h. Já classificado com 6 pontos, o México enfrenta a República Tcheca, que tem 1 ponto. A Coreia do Sul tem 3 e joga contra a África do Sul, também tem 1 ponto ganho. Até agora, 7 seleções já garantiram vaga antecipada para a próxima fase da Copa do Mundo, que terá 32 equipes. Alemanha, Argentina, Estados Unidos, França, México, Noruega e Colômbia, que nesta madrugada venceu a República Democrática do Congo por 1-0. Na terceira rodada, a seleção colombiana vai enfrentar Portugal, que goleou o Uzbequistão por 5-0. Cristiano Ronaldo é o único jogador da história a fazer gols em 6 Copas do Mundo. O camisa 7 também se tornou o maior artilheiro de Portugal em mundiais, com 10 gols. Está a 25 de atingir a marca do 1000º gol na carreira. Depois das críticas por não ter marcado na estreia e das comparações com Messi, Mbappé e Haaland, o craque português fez um desabafo.
4: Sabia, quem trabalha Deus ajuda, sabia que os meus companheiros iam me ajudar também. Foi uma semana difícil, uma semana escura, parecia que eu já estava retirado do futebol, mas aguentei-me, como aguento sempre, porque acredito mais no trabalho do que noutra coisa. Foi difícil, não vou, tenho que confessar, mas estamos de volta.
1: Nos outros jogos de ontem, a Inglaterra ficou no 0-0 contra a Gana e a Croácia eliminou o Panamá ao vencer a partida por 1-0. Agora com outros destaques desta manhã de quarta-feira aqui no Jornal da CBN. Agora são 6h08. Depois de 13 dias de apuração, a candidata de direita Keiko Fujimori alcançou uma vantagem matemática insuperável no segundo turno das eleições presidenciais do Peru. Com 99,85% das urnas processadas, a filha do ex-ditador Alberto Fujimori soma 50,11% dos votos válidos, contra 49,88% do candidato de esquerda Roberto Sanches, que não reconhece o resultado. Sanches entrou com um recurso judicial para tentar anular cédulas dos peruanos residentes fora do país e convocou apoiadores para manifestações de rua no próximo sábado. A virada nos índices a favor de Fujimori ocorreu justamente com a contabilização dos votos estrangeiros, onde a candidata concentra mais de 63% da preferência. 6:09. O ministro Alexandre de Moraes do Supremo Tribunal Federal pode decidir ainda hoje se prorroga a prisão domiciliar humanitária do ex-presidente Jair Bolsonaro. A defesa protocolou ontem o pedido de prorrogação do benefício de 90 dias, que termina amanhã. Os advogados alegam que o ex-presidente ainda necessita de acompanhamento especializado e avaliação médica contínua. A solicitação tem como base um relatório médico elaborado na segunda-feira que aponta instabilidade no estado de saúde do ex-presidente, mas ressalta que isso não representa a resolução das enfermidades. No pedido, os advogados de Bolsonaro solicitam que a prorrogação ocorra pelo tempo que o ministro Alexandre de Moraes julgar adequado. O ministro Alexandre de Moraes também vai analisar as explicações de Bolsonaro sobre uma arma dele apreendida com um militar da equipe de segurança durante uma blitz em Brasília. Bolsonaro prestou depoimento ontem, durante 5 minutos, e alegou que pediu apenas uma verificação técnica na arma após constatar uma falha. O criminalista Guilherme Augusto Mota destacou que Bolsonaro e o militar poderão ser responsabilizados pelo episódio da arma.
0: Questão vai passar pela análise administrativa da conduta do agente integrante do GSI que ao portar uma arma de fogo ou tê-la em posse e transportá-la com a finalidade específica, segundo se relatou, de manutenção do armamento pertencente a terceiro, mas uma situação bastante peculiar. O ex-presidente com prisão domiciliar humanitária e a fim de se verificar se houve ou não descumprimento dessas medidas cautelares com a incidência, deverá se perquirir se houve ou não a incidência deste penal.
1: Agora são 6:11. Bom dia para você, Cássia Godoy.
3: Bom dia, Milton Jung. Bom dia aos ouvintes do Jornal da CBN.
1: Vamos aos demais destaques de hoje.
3: O presidente Lula e o senador Jax Wagner devem se reunir hoje para discutir a permanência do parlamentar na liderança do governo no Senado.
1: Aliados do Palácio do Planalto avaliou a posição do petista como insustentável e defendem o afastamento dele para conter o desgaste eleitoral provocado pelas investigações da Operação Compliance Zero.
3: Segundo a Polícia Federal, o senador recebeu R$6 milhões em propina de Daniel Vorcaro para atuar em favor do Banco Master no Congresso. O parlamentar nega todas as acusações.
1: 6:12.
3: A polícia de Minas Gerais prendeu um homem suspeito de assaltar a residência do empresário Henrique Vorcaro, pai do banqueiro Daniel Vorcaro.
1: O imóvel de alto padrão fica num condomínio de luxo em Nova Lima, na região metropolitana de Belo Horizonte, e estava desocupado.
3: O criminoso levou dinheiro, joias com diamantes, anéis de brilhantes, bolsas e roupas de grife, 6 cartões de banco e um relógio avaliado em R$1 milhão.
1: A estimativa é que o total de bens roubados chegue a R$5 milhões.
3: A polícia suspeita que Tiago Henrique Ribeiro, de 41 anos, tem entrado no imóvel durante a madrugada de sábado.
1: O ladrão foi preso no domingo após a namorada dele acionar a polícia militar durante uma briga. Segundo a polícia, parte dos bens já foi recuperada.
3: Agora são 6:03.
1: Um desabamento na zona leste de São Paulo aconteceu durante esta madrugada e o repórter Lucas Taveira está conosco e tem as informações de momento ao vivo. Bom dia, Lucas.
5: Bom dia, Milton, Cássia, todo mundo ligado aqui na CBN. Uma pessoa morreu e 2 ficaram feridas após esse desabamento de um imóvel na noite dessa terça-feira aqui na zona leste de São Paulo, bairro de Cangaíba. Segundo o Corpo de Bombeiros, parte de um cortiço desabou por volta das 11:30 da noite e atingiu os moradores que estavam no local. 3 pessoas ficaram soterradas, 2 vítimas tiveram ferimentos leves e estão fora de perigo. A ocorrência mobilizou 11 viaturas e 37 bombeiros. O morador Christian falou com a TV Globo e deu detalhes sobre o momento do desabamento.
6: Foi uma explosão, um barulho muito tenso. Eu cheguei do trabalho, né, cansado, 30 da noite. Fui usar o banheiro lá em cima, porque são um cômodo, né, de 32 casas, né, com 60 pessoas. Usei o banheiro, desci rapidão e tava escutando uns barulhos de rachadura. Até então achei que era a chuva, o relâmpago, o trovão, essas coisas. Quando eu desci, caiu tudo, a telha, com os moradores e tudo. Infelizmente também tinha um querido nosso chamado Flávio, né, não suportou. Tinha um tiozinho de 62 anos e 2 vítimas que infelizmente só se machucaram, mas graças a Deus está tudo bem.
5: A Defesa Civil e a polícia permanecem no local para acompanhar os trabalhos. As causas do desabamento ainda estão sendo investigadas, mas a chuva no momento também chamou bastante atenção, viu, Milton, Cássia?
1: Esse foi o Lucas Taveira com as informações ao vivo. Voltaremos a tratar desse assunto ao longo do Jornal da CBN, 6h14.
7: A Anfavea ameaça entrar na justiça para tentar reverter a decisão do governo de renovar a cota que concede isenção tarifária para a importação de veículos elétricos desmontados e semidesmontados.
1: A liberação de incentivos atende uma demanda apresentada pela montadora chinesa BYD, que tem um complexo fabril no município baiano de Camaçari.
7: A medida estipula um teto de US$466 milhões em importações sem imposto por um período de 6 meses a partir de 1º de julho.
1: O pleito foi respaldado por uma carta oficial enviada pelo governador da Bahia, Jerônimo Rodrigues, que defendeu a concessão do benefício financeiro para apoiar o projeto na região.
7: A decisão governamental gerou fortes reações no mercado e foi criticada em nota pela Anfavea.
1: A entidade argumentou que a medida é intempestiva e prejudica os trabalhadores nacionais de autopeças.
7: O consultor automotivo Milad Calumi Neto afirma que a cota é relativamente baixa frente às importações recentes da BYD, mas defende a adoção de medidas para acelerar a produção nacional de carro nos carros chineses.
8: E ela tem que garantir de fato que exista uma conclusão dessas fábricas e que essas fábricas comecem a produzir aqui. Porque querendo ou não, quando você tem uma produção de SKD e CKD, a produção real ocorre lá fora, né? Você tem aqui no Brasil, claro, uma produção de, quando o veículo vem em CKD, né, totalmente desmontado, você tem alguns processos que ocorrem aqui, mas de qualquer forma, o bruto da produção ocorre lá fora. Então a gente tem que garantir os empregos aqui no Brasil.
1: Estes são alguns dos destaques de hoje aqui no Jornal da CBN. Você é nosso convidado. Venha participar, mande sua mensagem. Nosso WhatsApp é o 99911-9981. 99911-9981. 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
7: 6h17.
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7: 6h19.
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15: Na CBN, agora são 6:19. Um bom dia para você. Estamos começando as informações do nosso Espírito Santo nessa quarta-feira, 24 de junho de 2026, dia de São João, dia do aniversário de Cariacica. E dia do jogo do Brasil, né? Brasil contra a Escócia às 19h, com transmissão aqui da Rádio CBN Vitória, é claro. Como diz o Google hoje de manhã, né? Como o forró de São João combina mais com sanfona do que com gaita de fole, né? Então vamos torcer aí para São João dar aquela força e a gente ganhar da Escócia mais tarde, né? No empate a gente já tá no lucro, né? Mas se a gente ganhar e fazer um saldo de gols, é bem melhor. Bom, a gente começa falando rapidinho sobre a previsão do tempo nessa quarta-feira. A gente tem aqui o sol predominando em todas as regiões capixabas, segundo o Incapé, sem previsão de chuva. O vento tem moderada forte intensidade entre o litoral sul do estado e a região metropolitana aqui da Grande Vitória, que vai ter temperatura entre 19 e 31 graus, então a gente pode ter um calorzinho um pouco maior nessa quarta. Região sul, mínima de 15, máxima de 29. Região serrana, mínima de 11, máxima de 27. Região norte, mínima de 17, máxima de 29. E no noroeste, mínima de 17, máxima de 31 graus. Mais tarde também não deve chover e a gente vai falar muito sobre esse jogo do Brasil no decorrer dessa manhã. São 6:21, gente, eu preciso falar do trânsito logo cedinho, mas eu preciso falar do trânsito para vocês.
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15: Pois é, infelizmente, com acidente e interdição. Vamos acompanhar primeiro Moisés conosco nessa manhã.
16: Bom dia a todos da CBN. São 4:17. Informa aí que eu passei... Aqui quem fala é Moisés, do aplicativo. Informa que passei ali para o Campo Grande, sentido Ceasa, Vitória. E na pista lateral, próxima à Faculdade Pio 12, tem uma carreta cegonha tombada. Já viu que hoje o trânsito vai ficar meio complicado. Obrigado aí a todos.
15: A gente que agradece, Moisés. Obrigada aí pela participação, pelo aviso. Você reparou que ele mandou essa mensagem, eram 4:17 da manhã. 2 horas depois, agora 6:22, a carreta está sendo removida. O que que aconteceu? Um caminhão, uma carreta cegonha, sem carros, tá? Tava só o caminhão. Infelizmente, o motorista morreu, não resistiu aos ferimentos e morreu nesse acidente. Ele estava passando, segundo as primeiras informações, pelo viaduto Dona Rosa e ele, em vez de fazer a curvinha, ele acabou seguindo reto, não se sabe o motivo, e aí ele caiu do viaduto Dona Rosa e a carreta virou. Então ele não resistiu, houve todo o trabalho aí de retirada também, né, do corpo, e o veículo ele já foi destombado e nesse momento ele está sendo retirado por um guincho que já está no local. O acidente aconteceu na Avenida Mário Gurgel, ali no viaduto Dona Rosa, como eu falei, né, ele caiu na pista lateral no sentido Vitória, logo depois da Faculdade Pio 12. Então essa lateral está fechada para o movimento que precisou ser feito, perícia, retirada do corpo, destombamento da carreta, e agora ela está sendo colocada num guincho para poder ser puxada. Reforço, era uma carreta cegonha, vazia, né? Ela não carregava veículos e aconteceu infelizmente esse acidente de manhã cedo. Você que está passando por Cariacica hoje é feriado municipal, né? Então tem pouco movimento, mas a pista lateral, então, ali da Faculdade Pio 12, sentido Vitória, está fechada por mais alguns minutos até que a carreta seja retirada, a pista, né, seja limpa para que o tráfego aconteça. E a gente vai falar muito de Cariacica hoje ainda, porque é aniversário da cidade, tá? A gente vai para a rede e já volta.
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5: Muito bom dia, Eduardo Hauen.
6: Bom dia, Milton. Bom dia, Cássio. Bom dia a todos os ouvintes.
7: Bom dia, Eduardo.
5: Eduardo, mensagem da Jaqueline, nosso ouvinte, diz que há 10 anos nos acompanha aqui na programação, gosta muito aqui do quadro. O pai dela tem 64 anos e trabalha como engenheiro em canteiro de obra. Sobe mais de 100 degraus de escada todos os dias. E ela tenta convencer o pai a treinar com ela. Mas o pai

0: não fazem exercício. Então, a atividade ocupacional não oferece os mesmos benefícios para a saúde do coração, para a prevenção de quedas, nem para a longevidade, que em relação ao exercício físico estruturado na hora do não exercício, ali na atividade ocupacional, ou seja, no seu momento livre. Então, adultos de 64 anos, como seu pai, é muito importante, Jaqueline, porque diminui mortalidade o exercício no horário livre, diminui 30% a mortalidade, diminui risco de quedas, de fraturas, protege a articulação, ao contrário, né, do que a gente pensa que pode ser que piore a articulação, não, ele protege, ele melhora a saúde cardiovascular e principal, né, o que a gente sabe que para longevidade a gente tem que ter uma reserva de músculo, ele preserva a massa muscular. Então, subir escadas é um movimento repetitivo que sobrecarrega sempre a mesma articulação. E o fato dele treinar a força, ele fortalece esses músculos de suporte. Então, melhora o equilíbrio dele muscular e protege essa articulação. Então, de vez em piorar essa articulação, vai melhorar com a musculação. Ou seja, ele vai conseguir continuar trabalhando sem ter dor articular. Então, a recomendação é de 2 a 3 vezes por semana treino de força e equilíbrio acima de 60 anos. Isso vai somar com a atividade física dele ativa, porque a atividade física dele também é protetor, mas não substitui esse treino de força aí, pensando na saúde dele lá na frente e principalmente para ele continuar trabalhando com qualidade aí, para não ter dor articular. Esse fortalecimento vai proteger essa articulação dele.
1: Muito obrigado, Rauen, um bom dia para você. Muito obrigado a Jaqueline, que mandou mensagem para bemestar@cbn.com.br. Um abraço pro pai dela também. Até mais, Rauen.
0: Até mais, um bom dia a todos.
2: Até amanhã. 6:30.
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0: quarta-feira, 24 de junho de 2026. O ministro Alexandre de Moraes do STF pode decidir ainda hoje se prorroga a prisão domiciliar humanitária do ex-presidente Jair Bolsonaro. A defesa protocolou ontem pedido de ampliação do benefício de 90 dias, que termina amanhã. Os advogados alegam que o ex-presidente ainda necessita de acompanhamento especializado e avaliação médica contínua. A polícia de Minas Gerais prendeu um homem suspeito de assaltar a residência do empresário Henrique Vorcaro, pai do banqueiro Daniel Vorcaro. O imóvel de alto padrão fica na região metropolitana de Belo Horizonte e estava desocupado. O criminoso levou joias, artigos de grife, cartões de crédito, uma pistola e um relógio avaliado em R$1 milhão. A polícia estima que o total de bens roubados chega a 5 milhões. O suspeito preso tem um histórico de assaltos a mansões na região. Candidata de direita, Keiko Fujimori, alcançou uma vantagem irreversível nas eleições presidenciais do Peru depois de 13 dias de apuração. Com 99,85% das urnas processadas, a filha do ex-ditador Alberto Fujimori soma 50,11% dos votos válidos contra 49,88% do candidato de esquerda Roberto Sanches, que não reconhece o resultado. Ele entrou com recurso judicial para tentar anular as cédulas dos peruanos residentes fora do país e convocou apoiadores para manifestações de rua no próximo sábado. No horário de Brasília, 6:33.
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0: 6:34.
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3: Semana passada estive no BNDES para falar sobre um tema que me persegue há algum tempo: ética e conduta no ambiente físico e virtual. Quero focar aqui num aspecto da ética no mundo virtual, começando com uma provocação simples. A gente não é a mesma pessoa nos dois espaços. No mundo físico, o corpo sempre foi nossa âncora moral. Quando você ofende alguém olhando no olho, há o rubor, o silêncio constrangido. Há algo no organismo que avisa que algo grave aconteceu. O corpo é testemunha. No virtual, essa testemunha some. Você digita uma crueldade de pijama na cama e nada te cobra pelo que aconteceu do outro lado da tela. A ética sempre se sustentou muito na presença. A presença foi a primeira coisa que a tela nos tirou. A criança não aprende a não machucar porque leu um manual de regras familiares. Aprende porque viu o irmão chorar e depois os pais chamarem a atenção e, quando necessário, foi punida. É o que desenvolve a capacidade de se importar. No virtual, o rosto do outro vira avatar, uma foto sem vida, ou números de seguidores. Crueldade com número é mais fácil do que crueldade com uma pessoa te olhando. Tem ainda a fratura entre o eu que mostro e o eu que sou. No físico, incoerência custa caro. As pessoas convivem, percebem quando o discurso não bate com o gesto. No virtual, edito a foto, a frase e modulo a indignação. Chega um ponto em que a própria pessoa não sabe mais qual versão é verdadeira. A pergunta ética mudou. Deixou de ser o que é certo fazer quando me veem. Virou o que é certo fazer quando ninguém me vê, ninguém me cobra e eu posso apagar depois. A presença física nos vigiava. Agora, a ausência virtual tem nos revelado e, em muitos casos, características terríveis surgem para nosso espanto cotidiano, sobretudo no mundo virtual.
0: Esse é o Rossandro Klinger, todos os dias conosco aqui no Jornal da CBN. E você também pode ouvir o Refletir para Viver lá no nosso site cbn.com.br. Agora são 6:36.
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5: Depois de uma estreia abaixo das expectativas, quando Portugal ficou no empate por 1-1 com a República Democrática do Congo, Cristiano Ronaldo recebeu críticas pelo desempenho. O craque português deu a resposta, só que dentro de campo. Nesta terça-feira em Houston, o camisa 7 foi decisivo na vitória sobre o Uzbequistão e mostrou mais uma vez que é um dos maiores nomes da história do futebol mundial. Aos 41 anos e 138 dias, Cristiano anotou 2 gols e entrou para os livros de recordes da Copa do Mundo. Com os gols, ele se tornou o primeiro jogador a marcar em 6 edições diferentes do Mundial, um feito inédito na competição. A atuação também colocou o português ao lado de Lionel Messi e Kylian Mbappé, que haviam balançado as redes 2 vezes em seus jogos no dia anterior. Apesar do grande resultado, Portugal ainda não garantiu matematicamente a vaga à próxima fase. A seleção chega fortalecida para a última rodada do Grupo K, quando enfrenta a Colômbia no sábado em Miami. E com Cristiano Ronaldo inspirado, os portugueses aumentam a confiança na busca por uma campanha histórica nesta Copa do Mundo. De São Paulo, Paulo, Bruno Faria.
6: Além da vitória de Portugal sobre o Uzbequistão, 5-0 na rodada de ontem da Copa do Mundo, tivemos a vitória da Inglaterra, o empate da Inglaterra com Gana, 0-0, e a vitória da Croácia por 1-0 sobre o Panamá. E fechando a rodada, a Colômbia venceu o Congo por 1-0. As partidas marcadas para hoje, lembrando que os jogos agora dentro dos grupos serão no mesmo horário, já que iniciamos a terceira rodada da Copa do Mundo. Às 16h nós temos Suíça e Canadá, Bósnia e Catar. E às 19h, Escócia e Brasil, Marrocos e Haiti. Ainda hoje, às 22h, África do Sul e Coreia do Sul, Chequia e México são os jogos desta rodada.
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0: 6h39.
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0: CBN Vitória, agora 6h40. Vou falar da greve dos coletores, dos garis e coletores de lixo, gente. Ela foi suspensa ontem à noite. Após 2 dias de paralisação, a greve nacional dos garis e coletores foi suspensa por decisão tomada numa reunião da Confederação Nacional dos Trabalhadores no Comércio e Serviços da CUT e da Comissão Nacional de Greve dos Garis e Margaridas. Segundo nota das entidades, eles reforçaram em comunicado que trata-se de uma suspensão responsável construída no coletivo sem qualquer renúncia à pauta central da categoria, que é a aprovação do projeto de lei do PL 4.146 de 2020, que reconhece a essencialidade do trabalho dos garis e margaridas e representa aí um passo na garantia de dignidade, valorização profissional. Eles pedem um piso salarial nacional de R$ 3.036 e melhores condições de trabalho. Além da região da Grande Vitória, o movimento grevista, que começou na segunda-feira, atingiu 6 capitais: Brasília, São Luís, Maceió, Cuiabá, Salvador e Natal, sem falar nas dezenas de municípios espalhados pelo país. Aqui no Espírito Santo não foi diferente. Durante a tarde, trabalhadores da limpeza urbana da Grande Vitória se uniram numa passeata até o Palácio Anchieta, também pressionando, pedindo pela aprovação desse piso. E após a recomendação então do fim da greve, da suspensão da greve a nível nacional, o Sindlimpe, que é o Sindicato dos Trabalhadores em Empresas de Asseio, Conservação, Limpeza Pública e Serviços Similares aqui do Estado, informou que vai passar, já passou ontem à noite, vai continuar passando hoje de manhã pelas bases da Grande Vitória, no interior do Estado, para dialogar, conversar com os trabalhadores de diferentes turnos, né, sobre a suspensão do movimento e o que vem daqui para frente. De qualquer forma, você já fica sabendo então que os coletores voltaram a atuar, os trabalhadores da limpeza suspenderam a greve e os coletores então voltaram a circular aqui pela Grande Vitória, pelo interior do Estado, bom, nível nacional, né? A gente continua acompanhando esses e outros assuntos. Você ouve, participa da CBN. Nosso telefone de contato pelo WhatsApp é o 992994297. Só reforçando para você que sintonizou a CBN agora, houve um acidente durante a madrugada lá na Avenida Mário Gurgel, sentido Vitória. Uma carreta, um caminhão cegonha vazio, não carregava veículos. Ele acabou caindo do viaduto Dona Rosa. Infelizmente, o motorista morreu no local. Houve todo o trabalho desde então, né, por volta aí de 4 horas da manhã, de retirada do corpo do motorista, né, o destombamento dessa carreta. E agora de manhã, um guincho já está fazendo a retirada do veículo e a Guarda Municipal de Cariacica está no local para também tirar o óleo da pista. Vazou óleo, né, tem pedaços ali da carreta, né, espalhados. Então a limpeza da pista, muita atenção, a pista está bloqueada, essa pista lateral da Avenida Mário Gurgel, ali logo depois da Faculdade Pio XII, para você situar melhor, enquanto acontece também essa limpeza. Deve ser liberado em alguns minutos, mas fique atento ali àquela região. Agora 6h44 na CBN.

0: 6h45.
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3: O episódio de hoje da série Tecnologia para Crescer mostra como a inteligência artificial nos canais de relacionamento está ajudando empresas a transformar conversa com clientes em novas oportunidades de receita.
4: A conversa com o cliente ganhou um novo papel nas empresas. Deixou de ser apenas canal de atendimento e suporte e passou a ser também de relacionamento. E nesse movimento, a conversa ganha continuidade, contexto, histórico e começa a gerar venda, retenção e receita. E claro, com a inteligência artificial acelerando essa transição. Roberto Oliveira, CEO da Blip, explica que esse movimento vem ganhando força nos últimos 2 anos com o Conversational Commerce, um modelo de venda por conversa que acontece em canais como WhatsApp, assistentes virtuais e chats.
5: No mundo AI first, as experiências provavelmente tendem a ser conversacionais, ao invés de ser de experiências tipo aplicativo e website, né? Então, você conseguir registrar essas conversas persistentes e conseguir desde o primeiro dia até daqui 5 anos, daqui 10 anos, ter todo esse histórico dessa conversa com seu cliente, vai ser o seu banco de dados, o seu CRM do futuro.
4: A consultoria Gartner estima que até 2028, 7 em cada 10 clientes vão interagir com as empresas por meio de interfaces de inteligência artificial. E nessa virada, a tecnologia passa a organizar a conversa, dar contexto e abrir espaço para uma operação mais inteligente.
5: Mas eu acho que o diferencial e a tendência do longo prazo, principalmente com a AI, vai ser na otimização total, que é conversões cada vez maiores e também essa inteligência de trazer as pessoas certas.
4: E os resultados já começam a saltar aos olhos. Segundo o CEO da Blip, as taxas de conversão, por exemplo, em canais de relacionamento de bancos, onde o tráfego de pessoas é mais orgânico, podem chegar a até 60%. Um atrativo e tanto para que o relacionamento com o cliente passe a fazer parte da estratégia de crescimento das empresas. Clara Silbiger, especial para a CBN.
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0: Uma pesquisa Datafolha aponta que 59% dos brasileiros concordam com a decisão do governo dos Estados Unidos de classificar o PCC e o Comando Vermelho como organizações terroristas. Por outro lado, 74% dos entrevistados rejeitam a possibilidade de uma intervenção americana em território nacional sem o aval das autoridades brasileiras. O levantamento revela uma forte polarização na percepção dos objetivos de Washington com a medida. Enquanto 50% avaliam que os Estados Unidos buscam ajudar a população no combate ao crime, 47% dos ouvidos acreditam que a nova classificação serve de justificativa para interferir na soberania do Brasil. Especialistas em segurança pública associam o respaldo popular ao sentimento de urgência diante do avanço da violência organizada no cotidiano das famílias. Um levantamento do Fórum Brasileiro de Segurança Pública, feito em maio, apontou que 41% da população brasileira vive em áreas onde percebe a influência do crime organizado. Agora são 6h49.
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7: O Hoje é dia de São João, o santo que dá nome a uma das festas mais tradicionais do Brasil. Além de preservar as tradições populares, os festejos juninos também movimentam os pequenos negócios. No Maranhão, a artesã e costureira Yara Ferreira Lima procurou inspiração na cultura nordestina para criar uma coleção de roupas autorais.
8: Então, para esse São João, nós desenvolvemos uma coleção, né, chamada Sanju, com peças autorais, utilizando a chita como tecido principal e a técnica da chita estonada e também patchwork. Os elementos que representam a nossa cultura foram feitos com apliques. Cada peça, ela conta uma história, a valorização do trabalho artesanal, do feito à mão. Tem sido uma alegria ver a receptividade do público e o crescimento das vendas nesse período.
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1: 6h51.
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0: você já sabe, tem jogo do Brasil hoje à noite, Brasil e Escócia, às 7 horas da noite, com transmissão da CBN, mas, como a gente já sabe, vem divulgando, o dia de jogo da seleção brasileira tem alguns serviços que são suspensos, né? Como o caso de supermercados e shoppings, que vão ter um horário especial nessa quarta-feira. Vamos ouvir com Lucas Gaviorno.
1: Os supermercados e shoppings do Espírito Santo terão o horário de funcionamento alterado na quarta-feira, devido ao jogo do Brasil contra a Escócia pela Copa do Mundo. Os supermercados BH, Extrabom, Extra Plus, Atacado Vem, Carone e Perim ficarão abertos até às 6 da noite. Já o Carrefour, Sam's Club e Atacadão funcionarão normalmente durante a partida. No Shopping Vitória, lojas, quiosques e praça de alimentação poderão fechar de forma facultativa, 1 hora antes do início do jogo. Não haverá necessidade de reabertura dos estabelecimentos. Lojas e quiosques do Shopping Norte Sul poderão funcionar de forma facultativa, entre 6 e 10 da noite. Já no Shopping Praia da Costa, lojas, quiosques e praça de alimentação irão funcionar até 1 hora antes do início do jogo. O Shopping Masterplace Mall fechará às 6 da noite. O mesmo fará o Shopping Vila Velha, que não reabrirá após o fim da partida. Lojas e quiosques do Boulevard Shopping irão funcionar até às 6:30 da noite. A praça de alimentação terá funcionamento facultativo durante a partida e a unidade não reabrirá após o jogo. Os shoppings Mestre Álvaro e Mochuara fecharão às 6 da noite. As praças de alimentação irão funcionar de forma facultativa. O shopping Montserrat também fechará às 6 da noite. Entretanto, a praça de alimentação funcionará normalmente. Reportagem Lucas Gaviorno.
0: 6:54, Rede CBN, já já.
2: 6:54.
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0: bom dia para você, professor Mário Sérgio Cortella.
1: Bom dia, Milton. Bom dia, Cássio.
2: Bom dia, professor.
0: Professor Cortella, uma das expressões que nós mais ouvimos nesta Copa do Mundo foi: ele fez história. O Cristiano Ronaldo, ao fazer gols em 6 Copas, o Messi, ao fazer 5 gols em 2 rodadas de Copa, aí chega a 18, o maior artilheiro das Copas, fez história. Seleção de Cabo Verde empatou 0-0 com a Espanha, fez história. O que que é realmente um fato histórico? Quando é que a história se faz?
1: Olha que coisa, né? Toda Copa é assim, né? Todo evento a gente acaba trazendo à tona uma coisa que você se lembra, todo mundo que nos ouve lembra, que é uma figura de linguagem chamada hipérbole, que é o exagero. Fazer história de fato seria marcar um algo, né, que persiste no tempo. Fazer história significa marcar o caminho da humanidade com algo que seja, por exemplo, inédito. Fez história aquele que pisou na Lua pela primeira vez. Os que vieram depois, foi um ato importante, mas não se fez ali mais história. Se fez história quando se criou uma vacina contra a Covid que antes não existia. Recordes que são batidos, eles são chamados, né, de fazer história, porque isso valoriza, né, Milton e Cássio, imensamente. Por exemplo, nesse momento agora, né, eu estou aqui em São Paulo e cai uma chuva forte na região que eu estou. Eu posso exagerar e dizer, é uma chuva histórica. Né? Ou posso dizer, é um dilúvio, isso é hiperbólico, né? Tá caindo o céu, não é assim, né? Ainda assim, isso valoriza. Exemplo concreto, nós fomos penta e somos penta, a Alemanha pode sê-lo, se vencer essa Copa, mas não é mais tal histórica, exceto para ela, porque já o fomos um dia. Ter sido penta a primeira vez, aí sim é história. A ideia de sequência ultrapassar, nem tanto, por isso é hiperbólico, né, Cássia?
2: É hiperbólico. E quando a gente vive estes momentos históricos, muitas vezes a gente só se dá conta depois que passa, né, professor?
1: É, a gente diz em filosofia que quem menos sabe da água é o peixe, né? Afinal, está mergulhado dentro de uma situação, é necessário um certo distanciamento, né, daquele momento. Quando a gente diz historicamente, esse é o momento mais grave da humanidade, claro que isso dependerá sempre, né, da distância que se tem para poder avaliar. De qualquer maneira, o esporte é muito, muito permeado essa questão hiperbólica, dessa ideia do fazer história, porque ele acaba fazendo a hipervalorização mesmo, né, das coisas. No entanto, quando a gente olha, né, com mais distanciamento, a gente nota que se faz história o tempo todo, né, de vários modos, de modo coletivo ou anônimo, mas não é necessariamente algo que saia desse momento exagerado. Eu acho que o Milton tem razão, né, bastante quando diz, não, toda hora, fez história, sim, né, mas é algo que toda vez a gente fala. Histórico é se acontecesse, por exemplo, da Itália, que pode ser penta, porque é tetra, se ela agora fosse campeã. Como ela não está na Copa, não fará história. Então, exatamente aquilo que muda um pouco essa perspectiva. Essa noção, ela marca bastante nosso desejo de valorizar demais o tempo que vivemos, seja naquilo que é positivo, seja naquilo que é negativo.
0: Tá certo. Vamos nós contar a história ao longo do tempo, professor Cortella, e analisar a história como você nos ajuda a fazer todos os dias ou toda semana aqui no Jornal da CBN.
1: Isso é bom demais, porque se a gente não conta a história, não reconta, não pensa, a gente vai apenas sobrevivendo. E é necessário que a gente não apenas sobreviva, mas viva com consciência, com intenção, com capacidade crítica. Isto é, que a gente não apenas tenha a passagem pelo tempo, mas que o tempo esteja conosco e a gente possa, de fato, concretamente, cada pessoa e todas as pessoas possamos fazer história. Aliás, é o que eu desejo que a seleção brasileira faça.
0: Muito obrigado, professor Mário Sérgio Cortella. Bom dia, até mais.
1: Abraços.
2: Abraços.
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0: quinta-feira, 24 de junho de 2026. O ministro do STF, André Mendonça, mandou o Complexo Penitenciário da Papuda em Brasília prestar esclarecimentos em até 48 horas sobre denúncias da defesa de Antônio Carlos Camilo Antunes, conhecido como Careca do INSS. Ele disse ter sido alvo de uma revista e levado para prestar depoimento informal, sem a presença de advogado. O Careca do INSS afirmou que houve perguntas até sobre uma eventual colaboração premiada. A Polícia Civil e o Ministério Público apontam que um dos três presos no fim de semana pela morte da jovem lançada sem corda durante um salto de rope jump retirou a câmera que estava presa a Maria Eduarda Rodrigues de Freitas logo após a tragédia. O autor da ação foi identificado como João Antônio Piveta Ribeiro da Silva. A informação consta no pedido de prisão feito à Justiça. O trio detido se juntou aos três instrutores que já estavam na cadeia em razão do caso ocorrido no interior de São Paulo no dia 13 de junho. O presidente Donald Trump reclamou nas redes sociais da decisão do Senado dos Estados Unidos que o obriga a pedir autorização do Congresso para fazer novos ataques ao Irã. O líder americano disse que os senadores tornaram o trabalho dele mais complicado, mas afirmou que vai alcançar o objetivo de qualquer maneira. A medida já havia sido aprovada pela Câmara no início do mês e reflete a preocupação de deputados e senadores, incluindo republicanos, com o conflito. Quatro parlamentares do partido de Trump votaram a favor da resolução. No horário de Brasília, 7:02.
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1: Sete e dois.

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1: Muito bom dia a você que escolheu ficar mais bem informado ouvindo o Jornal da CBN na manhã desta quarta-feira, 24 de junho de 2026.

0: seleção brasileira enfrenta a Escócia hoje às 19h em Miami, em busca de uma vaga na segunda fase da Copa do Mundo.
1: Com 4 pontos ganhos, o Brasil precisa de um empate para avançar ao mata-mata da competição.
0: Se vencer hoje, a seleção garante o primeiro lugar da chave, desde que não seja superada no saldo de gols pelo Marrocos, que joga no mesmo horário contra o Haiti, lanterna do grupo e já eliminado.
1: A delegação brasileira desembarcou ontem à noite em Miami, depois de um atraso de quase 3 horas por causa do clima.
0: Além do calor, acima dos 30 graus, a previsão é de chuva no início da partida, segundo o Serviço Meteorológico dos Estados Unidos.
1: O técnico Carlo Ancelotti indicou que vai fazer apenas uma mudança em relação ao time que começou a partida contra o Haiti.
0: O atacante Ryan deve entrar no lugar de Rafinha, que saiu machucado.
2: Mas a ideia clara de quem vai reemplaçar Rafinha. Eu acho que Ryan, quando entrou na... No lugar de Rafinha, fez um bom jogo. Ryan tem muito potencial.
1: Na entrevista coletiva, Carlo Ancelotti deu respostas irônicas sobre a possível estreia de Neymar no jogo de hoje.
2: Neymar é depois disponível, trabalhou bem essa semana, preparou bem o jogo, pode jogar com outros jogadores. Estamos muito contentes, ele está de volta. Porque, obviamente, com a qualidade dele, pode ajudar o time.
3: Se, de fato, o Neymar entrar em campo, por quanto tempo ele pode jogar?
2: Ele pode jogar, eu posso jogar 90 minutos caminhando. Ele pode jogar, está bem, trabalhou muito bem, treinou muito bem. Estou muito feliz com ele.
1: Ainda hoje nós vamos conversar nossa reportagem ao vivo de Miami para entender como é que está esse clima no dia da partida contra a Escócia, partida decisiva. Teremos também os nossos comentaristas tratando desse assunto. Vamos entrevistar o ex-jogador Oscar da seleção brasileira, que fez parte das maiores seleções que o Brasil já teve. Tudo isso ao longo aqui do Jornal da CBN para você. Agora são 7h05.
0: Temos informação chegando direto da capital federal. Pode ser decidida hoje a prorrogação ou não da prisão domiciliar humanitária do ex-presidente Jair Bolsonaro. Quem está acompanhando essa história é a Rani Veloso. Bom dia para você, Rani.
4: Bom dia, Cássia, Milton e a todos que nos acompanham.
0: A gente teve um problema na comunicação com a Rani Veloso, mas ela volta daqui a pouco em melhores condições para falar a respeito desse assunto.
1: Então vamos tratar de outro assunto, até porque tivemos uma definição, finalmente, lá no Peru, pelo menos é o que se imagina. O Guilherme Gimenez fala sobre esta interminável eleição que agora deu vitória para Keiko Fujimori. Guilherme Gimenez.
5: Isso mesmo, Milton. Depois de 13 dias de apuração, a candidata de direita Keiko Fujimori alcançou uma vantagem matemática insuperável no segundo turno das eleições presidenciais do Peru. Com 99,85% das urnas processadas, a filha do ex-ditador Alberto Fujimori soma 50,11% dos votos válidos contra 49,88% do candidato de esquerda Roberto Sanches, que não reconhece o resultado. Sanches entrou com um recurso judicial para tentar anular as cédulas dos peruanos residentes fora do país e convocou apoiadores para manifestações de rua no próximo sábado. A virada nos índices a favor de Fujimori ocorreu justamente com a contabilização dos votos estrangeiros, onde a candidata concentra mais de 63% da preferência. Milton.
1: As informações foram do Guilherme Gimenez, agora que são 7h07.
0: Contato retomado com a capital federal. Rani Veloso, bom dia.
6: Bom dia, Cássia, Milton e a todos que nos acompanham. É isso, viu? O ministro Alexandre de Moraes pode responder a qualquer momento o pedido do ex-presidente Jair Bolsonaro para prorrogar o benefício da prisão domiciliar humanitária. A defesa do ex-presidente pediu essa prorrogação ontem, já quase no fim da noite. Segundo o advogado Paulo Cunha Bueno, as condições de saúde de Bolsonaro têm características permanentes e não mudaram durante o período em que ele esteve sob custódia domiciliar e que é necessário esse benefício para que seja detectado aí qualquer alteração na saúde do ex-presidente, como medida preventiva para reduzir esses riscos inerentes ao seu quadro clínico e possibilitar pronta identificação de alterações relevantes. Segundo a petição, Bolsonaro apresentou melhora, mas o problema de saúde ainda não foi totalmente resolvido. Um relatório médico da última segunda-feira aponta que o ex-presidente tem esse quadro aí estável. No entanto, a equipe ressalta que ele permanece com risco de quedas, precisa de fisioterapia contínua e toma medicamentos que afetam o sistema nervoso central. Além disso, a defesa destacou que Bolsonaro passou recentemente por uma cirurgia no ombro direito. Os médicos solicitaram novos exames, incluindo tomografias e endoscopia, para monitorar os riscos de uma nova broncoaspiração, que foi o quadro que levou Bolsonaro à internação, e aí um quadro de broncopneumonia. Caso a prorrogação imediata não seja aceita pelo Supremo Tribunal Federal, os advogados pedem que uma perícia médica oficial seja realizada antes da decisão final de Moraes, mantendo Bolsonaro em casa até a conclusão do laudo. Ontem à tarde, Jair Bolsonaro prestou depoimento à Polícia Civil do Distrito Federal sobre o caso da arma apreendida em blitz na semana passada. O ex-presidente disse que pediu apenas ao militar de sua equipe de segurança que verificasse o defeito na pistola Glock 9mm registrada no nome dele. Segundo a defesa, Bolsonaro constatou que a arma não funcionava corretamente e solicitou uma avaliação técnica, mas sem autorizar que o armamento fosse levado para o conserto. A oitiva aconteceu na casa onde ele cumpre a prisão domiciliar humanitária e durou cerca de 5 minutos. A investigação apura se a apreensão da arma configura apenas uma irregularidade administrativa ou possível infração ao Estatuto do Desarmamento. O resultado do inquérito será enviado também ao ministro Alexandre de Moraes. Cássia.
0: Muito obrigada, Rani Veloso.
1: Nós vamos agora para Belo Horizonte. Bruna Bentes tem outras informações sobre o furto que ocorreu na casa do pai de Daniel Vorcaro em Minas Gerais. Bruna Bentes, bom dia.
7: Bom dia, Milton. Bom dia para os ouvintes. Polícia Civil de Minas prendeu em flagrante um homem de 41 anos por furtar bens na casa de Henrique Vorcaro, pai de Daniel Vorcaro, controlador do Banco Master. Esse imóvel fica em um condomínio de luxo em Nova Lima, na região metropolitana de Belo Horizonte, e foi invadido no último sábado, mas os detalhes do crime só foram divulgados nesta terça-feira. Conforme a polícia, foram levados relógios, joias e cartões de crédito estimados em 5 milhões de reais. Ainda de acordo com a instituição, os objetos que foram localizados foram restituídos à família. Segundo o delegado Felipe Freitas, o autor da invasão à casa de Henrique Vorcaro é um criminoso especializado nesse tipo de crime patrimonial.
8: Ele sempre trabalha nesses condomínios, em obras que são realizadas nesses condomínios. Entra lá como um trabalhador, identifica as vulnerabilidades de segurança. Mais tarde ele regressa a eles, normalmente de madrugada, sozinho, com uma mochila. E lá ele procura, vasculha, ver residências que ele vê que não tem ninguém. Normalmente são condomínios em áreas mais isoladas, que muitas vezes são cercados por matas. Muitas vezes opta até por passar por dentro de quintal, essas coisas, para então acessar essas residências que ele vê que não tem ninguém.
7: O caso segue em investigação para apurar envolvimento de outras pessoas no assalto e conseguir esclarecer se todos os itens foram recuperados. Rick Vorcaro é investigado pela Polícia Federal na sexta fase da Operação Compliance Zero, que investiga supostas fraudes financeiras ligadas ao Banco Master. Desde o dia 14 de maio ele está preso. A apuração sustenta que Henrique Vorcaro atuava ao lado de Daniel Vorcaro como solicitante e beneficiário dos serviços ilícitos atribuídos ao grupo, além de exercer papel na operação dos pagamentos destinados aos integrantes do esquema. Defesa alega que a Polícia Federal manipulou fatos e que Henrique sempre esteve à disposição das autoridades, não oferece risco à investigação e não pode ser mantido preso com base em presunções, conjecturas ou responsabilidades atribuídas a terceiros. Milton.
1: Muito obrigado. As informações foram da Bruna Bentes em Belo Horizonte, agora que são 7:12.
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0: Esse Excepcionalmente hoje, nós não vamos contar com a participação da Miriam Leitão, mas vamos aproveitar esse espaço para falar que o governo vai lançar um programa de refinanciamento de débitos tributários voltado exclusivamente para os microempreendedores individuais. A iniciativa funcionará como um desdobramento do programa Desenrola e terá como objetivo regularizar a situação fiscal de trabalhadores inadimplentes ou que tiveram o CNPJ cancelado. O pacote, habitualmente chamado de Refis dos MEIs, prevê descontos de até 70% sobre encargos e a possibilidade de parcelamento dos débitos em até 12 anos, com prestação mínima fixada em R$ 25,00. Hoje, esse prazo é de até 2 anos, com parcela mínima de R$ 50,00. As transações de renegociação administrativa junto à Receita serão limitadas a contratos de até R$ 20.000. Em entrevista ao Jornal Globo, o ministro do Empreendedorismo, Paulo Pereira, disse que o programa deve beneficiar 4 milhões de pessoas. Agora são 7h14.

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1: Sete e 16.
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3: Muito bem, 7h17, Cariacica vai ser a capital do Espírito Santo por um dia, hoje, dia 24 de junho, dia em que a cidade celebra os seus 136 anos de emancipação política. Além da transferência simbólica da capital para Cariacica, esse dia começa com missa de ação de graças, né? Já está acontecendo, começou às 7 da manhã lá no Santuário Bom Pastor em Campo Grande e na sequência às 8h30 da manhã será o desfile cívico-militar na Avenida Expedito Garcia. Segundo a programação da Prefeitura, o desfile vai até a Praça Monsenhor Rômulo Neves, conhecida como a Praça de Campo Grande, e tem como lema Cariacica, nossa terra, nossa história, nossa gente. O evento será dividido em três eixos temáticos que representam diferentes aspectos da construção do município. As apresentações vão destacar o patrimônio natural da cidade, os principais momentos da sua formação histórica e a contribuição da população para o desenvolvimento da cidade. Bom, as comemorações seguem no final de semana, sexta até domingo, no Parque de Exposições de Cariacica, ali do lado da Estação Cidadania, em Nova Brasília. Entrada gratuita, programação diversa, atrações locais e nacionais para celebrar o aniversário. A abertura da festa vai ser na sexta-feira, com destaque para o show do cantor Alexandre Pires, no sábado. Do dia 27, quem sobe ao palco é a dupla sertaneja João Neto e Frederico, e no domingo o encerramento fica por conta de Zé Elias e a tradicional seresta, o serestão, né, do Zé. Então, programação montada, você tem hoje a honraria aí de passar de Cariacica ser a capital do estado por um dia na sua emancipação política, e depois o desfile cívico-militar também, e aí sexta, sábado e domingo festa lá no Parque de Exposições de Cariacica. Aproveite. Agora 7h19.
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3: Agora 7:22.
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3: Muito bem, você participa, interage conosco, 992994297 é o nosso telefone, suas mensagens que chegam pelo nosso WhatsApp, fique à vontade. Vamos falar de novo de Cariacica? Registramos aqui mais cedo, mas você que sintonizou a CBN agora, houve um acidente grave na Avenida Mário Gurgel, ali em Cariacica. É uma carreta, um caminhão cegonha, subia o viaduto Dona Rosa e ele acabou caindo lá de cima. Infelizmente, o motorista não resistiu aos ferimentos, acabou morrendo no local do acidente. E isso foi por volta aí de 3:30, 4 horas da manhã. O guincho esteve no local, precisou de todo o trabalho de perícia, né, para retirada, para analisar o que aconteceu, como teria sido o acidente, retirada do corpo do motorista, e depois então desvirar, né, destombar esse caminhão cegonha para fazer a retirada dele do local e ainda a limpeza de pista. E é exatamente isso que acontece agora. A guarda municipal está no local, o caminhão guincho já colocou a carreta em cima, né, para poder fazer a retirada, e a guarda municipal espalhou pó de serra num trecho bem grande da Mário Gurgel, ali logo depois da Faculdade Pio 12, a pista lateral no sentido Vitória, ela está fechada por conta dessa ocorrência. Então, visto de cima, nossos colegas da TV Gazeta, né, Alberto Borém, esteve no local, visto de cima, uma área bem grande daquela lateral do viaduto Dona Rosa, por conta dessa ocorrência. Cuidado, atenção, hoje é feriado em Cariacica, então o movimento acaba diminuindo um pouco por conta desse feriado, mas é aniversário da cidade. Daqui a pouco tem desfile cívico lá, desfile cívico militar lá na praça na Expedito Garcia até a praça de Campo Grande. Então ainda haverá uma movimentação ali naquela região. Então a gente pede atenção e cuidado para você que passa pelo trecho. Tá vendo algum ponto também que mereça atenção de quem está no trânsito com você? Compartilha aqui com a CBN e a gente compartilha com todo mundo. Agora 7:24.

0: 24 de junho, dia de São João. E quando nós falamos de São João, não tem como não lembrar de Campina Grande, Caruaru, onde ocorrem as maiores festas juninas do país. Por que não dizer as maiores festas juninas do mundo? Já que estávamos falando em hipérboles um pouco mais cedo com o nosso Mário Sérgio Cortella. E nós vamos começar indo para Campina Grande, onde está a Carol Santos e tem as informações de como será essa festa. Uma festa que se mistura com um jogo do Brasil na Copa do Mundo, Carol. Bom dia.
1: Exatamente, Nilton. Bom dia para você, para Cássia, para todo mundo que está acompanhando a gente. Principalmente, viu, porque hoje, 24 de junho, é feriado em Campina Grande. Então, junta feriado, dia de São João e Copa do Mundo. Vai ser uma festança e tanto. Mas começar aqui para vocês trazendo informações sobre a noite de São João, né? Que é a véspera de São João aqui em Campina Grande, que foi marcada por muita tradição e muita música, como a cantora Elba Ramalho. A paraibana se apresenta no evento há mais de 30 anos e tradicionalmente é na véspera do dia de São João. Ela apresentou ontem um show com um repertório cheio de clássicos juninos, com poesias. Foi um verdadeiro espetáculo. E ó, com 51 anos de carreira, Elba estava muito feliz, porque ela chegou inclusive a relembrar o início da sua história na música, que começou aqui em Campina Grande. Vamos ouvir então, ela conversou com a gente.
2: Mais uma vez você está pisando lá no palco de uma cidade que te deu régua, compasso, eu digo isso todo ano. A minha história começou aqui, não fosse essa passagem por Campina, muito nova ainda, 14 anos, 15 anos, 16 anos, certamente eu não teria chegado no Rio de Janeiro. Foi aqui que o Quinteto me conheceu, quando eu trouxe esse grupo para... Eu produzia também aqui, eu fazia eventos no teatro, festivais e tudo mais. O nosso grupo produzia. Eles me conheceram e me levaram, e as oportunidades e tudo mais. Então, Campina, eu digo que é a cidade que, Luiz, é o motor, né? Onde o motor está ali funcionando, continua sendo uma cidade culturalmente efervescente.
1: E ó, a festa de São João aqui em Campina Grande começou no dia 3 de junho e segue até 5 de julho. E até lá vai receber cerca de 120 atrações, mais de 100 trios de forró pé-de-serra se apresentam ao longo do evento em palcos espalhados por uma área de 80 mil metros quadrados, com capacidade para até 79 mil pessoas por noite. O espaço conta ainda com uma área da cidade cenográfica com muita gastronomia. São cerca de 500 comerciantes atuando em bares, restaurantes, com comidas típicas e também as mais variadas possíveis, porque a gente consegue encontrar desde pamonha, canjica, milho, até novidades, como a pizza de tripa, ou até para quem prefira, tem até sushi. E é uma programação que acontece nos quatro cantos da cidade, literalmente, se estende para a zona rural em distritos como Galante. E além disso, tem também espaços dedicados ao artesanato local e, além disso, também tem os eventos privados. 3,5 milhões de pessoas devem passar pela cidade, movimentando mais de 800 milhões de reais nos setores

0: maior e melhor São João do mundo, quem nunca veio pra festa. Mas dá tempo, viu? Porque até 5 de julho tem muita coisa boa pra acontecer, viu? Milton, Cássia, vocês estão convidados.
1: Muito obrigado, Carol Santos, falando conosco ao vivo de Campina Grande.
2: E da Paraíba, vamos agora para Pernambuco. De Campina Grande, vamos para Caruaru, saber do São João de Caruaru. E quem tá com a gente é o Antônio Marcos. Antônio, bom dia.
3: Bom dia para essa dupla forrozeira Cássia e Milton. Bom dia, Carol. Olha, com relação à sua pergunta aí, deixa muito, né, a desejar, porque Caruaru tem o maior e melhor São João do mundo. Ontem, véspera de São João, nós tivemos aqui, né, se apresentando Fagner, TV Calado, Léo Magalhães, inclusive o Fagner antes, muito antes, né, do show, teve um probleminha de saúde e tal, mas recebeu atendimento médico e subiu no palco, minha amiga, meu amigo, vou dizer, viu, e fez aquele show dele sob chuva, caiu uma chuvinha fina na capital do Agreste, mas não atrapalhou a beleza da festa, do show do Fagner. Hoje, dia do Santo Católico, dia de São João, os shows ficam aí por conta do João Gomes, Jorge de Altinho e Felipe Amorim. Ah, Caruaru também tem transmissão de jogo, viu? Hoje também teremos a transmissão do jogo do Brasil. A festa aqui na capital do forró começou lá no dia 10 de abril, lá na zona rural. Depois veio para a zona urbana no dia 30 de maio e segue até o próximo sábado. Até sábado tem forró adoidado aqui em Caruaru. O evento, ele conta com 27 polos oficiais de animação. Ah, e as comidas gigantes. A Carol falou das comidas aí, né? Mas, Carol, olha, as comidas gigantes, aquelas que realmente enchem os olhos, é Caruaru, viu? Nós temos aí mais de 70 comidas gigantes dedicadas aí à culinária raiz, né? Uma diversidade de comida, só para você ter ideia, Cássio e Milton, escuta só, uma cuscuzeira, nós temos o maior cuscuz do mundo, e o cuscuz ele foi feito em uma cuscuzeira que ela tem 4 metros, é ou não é um cuscuz daqueles, hein? Sem falar no pé de moleque que nós tivemos, eu vou dizer, é cuscuz para todo mundo sair ali de bucho cheio e dançar forró o dia todo. Tivemos também o pé de moleque, o maior pé de moleque do mundo, que teve ali em média 2 mil quilos. É muito pé de moleque, viu, Cássio e Milton? Sem falar que acontece na capital do forró hoje a 96ª edição do Encontro dos Bacamarteiros de Caruaru, e a Associação, né, dos Bacamarteiros aguarda aí 2 mil representantes, né, dessa nossa cultura popular. Os bacamarteiros, eles são considerados patrimônio cultural e material de Pernambuco. A Secretaria de Desenvolvimento Econômico e Economia Criativa da cidade espera aí, né, uma movimentação financeira de mais de 700 milhões de reais, um público maior do que o de Campina Grande. Nós estamos aguardando aí 4 milhões de pessoas, né, em torno da festa. E sem falar que o Alto do Moura, o nosso Alto do Moura, o maior centro de arte figurativa das Américas, reconhecido pela Unesco, a associação que representa tanto os moradores como os artesãos, né, espera receber aí, vender, né, em média 20 mil peças feitas ali à mão, no barro, pelos seus artistas. Inclusive, o presidente da Fundação de Cultura de Caruaru, Erlon Cavalcante, ele destaca, né, o impacto positivo e o sucesso dos dias de festa na cidade do forró. Vamos ouvir.
4: O São João na Roça foi fantástico, muitas atrações com valorização da cultura popular. O São João Urbano, né, está sendo um sucesso total nos 27 polos espalhados pela cidade, com muita ativação cultural, valorização dos artistas. O polo do Alto Moura é um polo classe A, um polo muito importante, onde a nata da música popular nordestina consegue desfilar o seu trabalho.
3: Só para terminar, para a gente ir embora e eu me despedir de vocês, sem esquecer que o São João de Caruaru, no maior e melhor do mundo, nós temos o juizado do forró, viu? O juizado, ele que busca ali garantir a segurança, a ordem, também a resolução rápida de alguns conflitos que, porventura, acabem acontecendo. Agora me digam, é ou não é o maior e melhor São João do mundo, o de Caruaru, Milton, Cássia e Carol?
1: Antônio Marcos, muito obrigado pela sua participação também. Carol esteve conosco trazendo essa festa de São João, as duas festas mais tradicionais do Brasil. E ó, acabei de receber

0: receber, bom, estamos recebendo uma série de mensagens aqui, mas eu vou usar e vou concentrar tudo na mensagem do Edson Monteiro. Eu sou pernambucano e paraibano, por isso tenho lugar de fala. Nasci na Paraíba, me criei no Pernambuco, os dois são os maiores São João do mundo, são insuperáveis. Nenhum evento mundial consegue fazer 30 dias de festa assim, e assim a gente fica de bem com todo mundo.
1: Isso aí.
0: E a gente aproveita esse São João. Muito obrigado pela participação de todos vocês.
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0: quinta-feira, 24 de junho de 2026. A Polícia Federal afirma que o Banco Digimais tentou enganar o mercado e o Banco Central em relação à própria situação financeira. A instituição foi alvo de uma operação na terça-feira. Os investigadores acusam o banco, vinculado ao Bispo Edir Macedo, de engenharia financeira para burlar normas e inflar o patrimônio para aparentar solidez. O Digimais informou que mantém compromisso com a transparência e que colabora com as autoridades. A seleção brasileira enfrenta a Escócia às 19h de hoje em Miami, em busca de uma vaga na segunda fase da Copa do Mundo. Com 4 pontos, o Brasil precisa de um empate para avançar ao mata-mata da competição. Se vencer, a equipe garante o primeiro lugar da chave, desde que não seja superada no saldo de gols pelo Marrocos, que joga no mesmo horário contra o Haiti, lanterna do grupo e já eliminado. O técnico Carlo Ancelotti indicou que vai fazer apenas uma mudança em relação ao time que começou a partida passada. O atacante Rayan deve entrar no lugar de Rafinha, que saiu machucado. O horário de Brasília, 7h36.
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0: 7h38.
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2: Miami, onde está o Leonardo Dai, que acompanha Brasil e Escócia hoje, valendo o primeiro lugar da chave. Bom dia para você, Léo.
3: Tudo bem, Milton? Bom dia, Cássia, bom dia, ouvinte do Jornal da CBN.
2: E antes de começar falando da própria seleção brasileira, queria entender o seguinte: previsão do tempo para hoje, há risco de jogo interrompido, aquela maratona dos repórteres e jornalistas tendo que segurar a transmissão enquanto se libera o jogo?
3: Olha, a primeira coisa que eu posso dizer é que vai ser o jogo mais quente da seleção brasileira. Faz muito, muito, muito calor aqui em Miami. Um tempo muito abafado, um tempo muito quente. Então, assim, enrolando o jogo normalmente, né? A seleção vai enfrentar o seu jogo mais complicado nesse aspecto climático na Copa do Mundo. A previsão do tempo para hoje indica a possibilidade de chuva no começo da tarde. E não é uma possibilidade muito grande, uma possibilidade chega no máximo a 40% aí por volta das 2 da tarde e depois 30% por volta das 7 horas da noite, sempre falando horário local, né? Então coloca aí uma hora a mais no horário brasileiro. Então teria uma possibilidade de chuva no final do jogo do Brasil. Agora, ontem, mesmo sem chover, a gente teve uma trovoada ou outra aí no meio da tarde. E trovão, né? Raio já é o suficiente para paralisar o jogo se acontecer, né? Então é uma possibilidade que existe, não é muito grande, segundo a meteorologia nesse momento, mas não dá para descartar também. Agora, o fato é: calor vai estar e vai estar muito hoje no Hard Rock Stadium, que o tempo está muito abafado, está muito quente. A sensação térmica é muito alta aqui em Miami essa semana.
0: E o que que a gente pode dizer em relação à substituição do Rafinha? Vai ser o atacante Rayan mesmo?
3: Ontem na entrevista, o técnico da seleção, ele falou mais sobre o Rayan do que sobre o Luiz Henrique, porque o Rayan, ele foi o escolhido para entrar no lugar do Rafinha no jogo contra o Haiti, né? Então ele elogiou o Rayan pela atuação no jogo contra o Haiti. A hierarquia ainda aponta o Luiz Henrique como o primeiro substituto do Rafinha. Aliás, vamos lembrar que até pouco tempo atrás, né, até antes de começar a Copa, até a entrada ali de um terceiro homem de meio de campo no time do Brasil, né, quando o Brasil jogava com 4 atacantes, o Luiz Henrique era um titular da seleção brasileira, né? Mas enfim, o Rayan entrou, foi escolhido no jogo contra o Haiti e foi bem avaliado pelo técnico da seleção. Como o técnico só está revelando a escalação para os próprios jogadores antes de sair para o estádio, né, na partida para o estádio, do hotel para o estádio, a gente não tem essa confirmação ainda, mas está muito aí entre Rayan e Luiz Henrique, ontem na entrevista com sinais mais positivos para o lado do Rayan. Mas aí a gente aguarda a escalação e, além desses dois, né, tem opções aí paralelas, digamos assim, que é o Gabriel Martinelli, que pode ser deslocado da esquerda para a direita, improvável, mas é uma opção, e o próprio Endrick, né, que foi convocado como centroavante, mas que também pode fazer o lado direito do ataque da seleção.
2: E em relação ao Neymar?
3: Ontem perguntaram quantos minutos o Neymar pode jogar, né? Porque essa é a questão relevante do ponto de vista do Neymar no jogo de hoje. A questão relevante é essa, saber quantos minutos ele pode jogar. E a resposta do técnico da seleção foi muito perspicaz, digamos assim. Ele falou assim: olha, caminhando ele pode jogar até os 90 minutos, né? Que é um pouco um jeito de explicar que essa minutagem, ela depende da própria intensidade que o Neymar vai colocar no jogo, né? Uma coisa é ele jogar 5 minutos correndo o campo inteiro, outra coisa é ele jogar 30 sem se mexer praticamente no campo. O que a gente sabe é o seguinte: existe a intenção de colocar o Neymar para jogar alguns minutos, É óbvio que a comissão técnica tem um planejamento prévio na cabeça de quando isso vai acontecer, mas não dá para dizer exatamente quando isso vai acontecer, porque vai depender da circunstância do jogo. Uma coisa é o Brasil tá ganhando de 3-0 e tá com o primeiro lugar garantido, e outra coisa é o Brasil tá ganhando de 1-0 e levando pressão da Escócia o segundo tempo inteiro, entendeu? Então, isso vai influenciar muito o momento da entrada em campo do Neymar. O que dá para dizer de antemão é o seguinte: o Neymar só vai jogar pelo período de tempo e pelo perfil de jogo que esteja dentro de uma faixa de segurança, digamos assim, né? A partir do momento em que a gente entrar assim, numa zona mínima, mas assim, o mínimo do mínimo do mínimo de risco de atrapalhar a recuperação que ainda está acontecendo de lesão, ele não vai jogar. Então assim, o Brasil precisa de um gol para se classificar em primeiro, está se classificando em segundo. Bota o Neymar para jogar mais tempo do que estava programado, porque o Brasil precisa desse gol. Não, isso não vai acontecer. Passa em segundo, não tem problema, mas não atrapalha a recuperação do Neymar se houver o mínimo risco de que jogando X minutos ele vá se machucar, ou jogando numa intensidade X de jogo ele vá se machucar. Isso dá pra gente dizer. Agora, é possível, inclusive, que ele nem jogue, dependendo do que o jogo apresentar, dependendo de como o jogo caminhar, dependendo das circunstâncias do jogo. É possível que o Brasil precise fazer 5 mexidas antes, é possível que o jogo esteja um tom acima do que o Neymar pode desempenhar nesse momento. Enfim, o futebol é um esporte que não dá para você fazer um roteiro completo de jogo nesse sentido e cravar com certeza. O Neymar vai entrar aqui com tantos minutos do segundo tempo e vai jogar tantos minutos. Tem que esperar também o desenrolar do jogo para saber em que momento vai ser pertinente colocar o Neymar em campo.
0: Léo, esse jogo Brasil-Escócia vale o primeiro lugar da chave. Agora, os grupos A e B também vão ser definidos hoje, né?
3: Começa aí uma sequência, né, de 4 dias em que a gente vai ter 6 jogos por dia, né, nessas 3 rodadas duplas simultâneas, né? Os jogos da última rodada são sempre simultâneos, né, nos grupos, e cada dia vai ter o desfecho aí de 3 grupos. Começa hoje às 16h com os jogos do grupo B, que tem aí o Canadá e a Suíça, com a classificação praticamente garantida, né, e até pela questão do saldo de gols, e a Bósnia e Herzegovina e o Catar tentando ganhar o jogo aí para beliscar uma vaga como terceiro colocado, pelo menos, né? Os jogos dessa última rodada desse grupo são Bósnia e Herzegovina e Catar, Suíça e Canadá. Às sete da noite tem o grupo do Brasil, né? Com Escócia e Brasil, Marrocos e Haiti. Brasil e Marrocos praticamente classificados, nem que seja como terceiro lugar. E a Escócia sob... E aí, isso é interessante a gente pontuar, porque isso deve condicionar o Brasil a ter um jogo muito de ataque contra defesa, né? Uma Escócia muito fechada, porque a Escócia, com 3 pontos como ela tem hoje, e saldo 0, e se perder o jogo, um saldo negativo, não dá pra gente garantir que a Escócia vai conseguir uma classificação como terceira colocada. Com 4 pontos, com certeza ela entra como terceira colocada na segunda fase. Ou seja, para a Escócia, atacar não faz sentido nenhum, né? O que mais a Escócia quer da vida é um 0-0 hoje para garantir a classificação. Já é um time defensivo por natureza e deve jogar muito por esse 0-0 para se classificar. E depois a gente tem o desfecho do grupo do México, né? Os jogos às 10 horas da noite, o grupo A, com República Tcheca e México, África do Sul e Coreia do Sul. O México já classificado em primeiro lugar com 6 pontos, a Coreia do Sul com 3 pontos e a África do Sul e a República Tcheca com 1 ponto, tentando aí a classificação nessa última rodada do grupo A da Copa do Mundo.
2: Muito obrigado, Leonardo Dai, pelas informações. Uma boa cobertura hoje, lembrando que a transmissão, a jornada da CBN começa às 17h30, visando evidentemente a este Brasil Escócia e contando tudo o que acontece ou acontecerá nesta rodada da Copa do Mundo. Muito obrigado, até mais.
3: Valeu, até mais.
0: Até mais.

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4: 7:48.
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6: Agora, 7:49, virando 50 minutos já já, e a gente tem informação do acidente com o caminhão Cegonha lá em Cariacica, na Avenida Mário Gurgel, em Campo Grande, com o Alberto Borém, nosso colega de TV Gazeta, companheiro também de CBN. Alberto, bom dia.
7: E Patrícia, um ótimo dia a você, a quem acompanha a CBN Vitória. Fala ao vivo agora da pista lateral da Avenida Mário Gurgel, aqui na altura do bairro Campo Grande, em Cariacica, onde o motorista, ainda durante a madrugada, quando ainda estava escuro, se envolveu no acidente. Ele saiu da empresa em que trabalha, na rodovia do contorno, aqui em Cariacica, e seguia em direção ao Porto de Vitória. De acordo com as informações da Guarda Municipal e das pessoas que passaram no local depois do acidente, ele seguia pela pista principal, logo depois do viaduto Dona Rosa, perdeu o controle e caiu para a pista lateral. A carreta tombou, ela já foi destombada. Nesse momento, equipes da Guarda Municipal estão jogando um pó de serra, uma serragem no chão, porque muito óleo se espalhou pela pista. Isso, claro, traz um risco para quem caminha, passa de bicicleta, mas também de carro aqui pelo local. Até por isso, uma informação muito importante é que essa pista marginal está completamente interditada no sentido Vitória. Você que passa por aqui deve passar pela pista principal da Mário Gurgel. Essa não foi afetada. Ou, se pretendia passar pela pista lateral, será direcionada para dentro do bairro. Essa é a movimentação nesse momento. A pista completamente interditada e a Guarda Municipal nesse momento trabalhando para interditar o local, limpar a pista, esperando que a empresa, dona da carreta, retire o veículo que acabou batendo aqui. Nós não temos informações sobre a identidade desse motorista que morreu nesse acidente. Fato é que logo depois do acidente, a polícia científica esteve no local, retirou o corpo dele e deve encaminhá-lo ao Instituto Médico Legal.
6: Na CBN agora 7:51. Obrigada, Alberto Borém, pelas informações, gente. Então, daqui a pouco, a pista lateral da Mário Gurgel, né? Na altura de Campo Grande, próximo, logo depois ali da Faculdade Pio XII, para você se situar melhor, foi onde aconteceu esse acidente. Daqui a pouco, então, a pista deve ser liberada. Nesse momento, todo o trabalho de limpeza, e foi uma grande, um caminhão cegonha, caiu, vazou muito óleo, uma área bem grande que foi que vai precisar ser passar por essa limpeza pela equipe da Prefeitura de Cariacica. Agora 7:51, eu lembro que você também participa conosco. Tá vendo algum ponto que mereça atenção de quem está no trânsito com você? Compartilha com a gente. 992-994297 é o nosso telefone. Olha, mesmo sendo feriado em Cariacica, tá? A gente tem uma movimentação bem mais intensa nos acessos à segunda ponte, ali na, logo depois da Caixa Econômica Federal. O motorista já encontra o trânsito um pouco mais lento para subir a segunda ponte. A orla de Cariacica vai estar bem movimentada também, está bem movimentada nessa manhã. E o entorno do terminal de São Torquato, para quem vai acessar as cinco pontes, também com trânsito movimentado. A princípio, agora às 7h52, não temos acidentes nas duas vias, nem na chegada em Vitória, ali na Ilha do Príncipe e na Vila Rubim, mas o trânsito é intenso, né? Como todo dia da semana, mas mesmo com esse feriado em Cariacica, a movimentação está bem grande por lá. Olha, veículo parado na terceira ponte, aí a gente tem o trânsito lento para quem sai de Vila Velha para Vitória nessa manhã de 24 de junho, dia de jogo do Brasil. Então a gente teve ali, tem ali dois carros parados, teve, segundo os nossos ouvintes, pode ter sido um acidente, tá? Entre esses dois veículos, e o trânsito está lento nos acessos. Esse acidente, gente, ele foi um pouco antes do vão central, por isso a retenção. E aí vai da Francelina Setúbal, cruzamento com a Jair de Andrade, o trânsito lento, um pouco depois, Resplendor. A partir do cruzamento com a Resplendor, trânsito está lento, já pegando o início da Antônia Taíde, toda a Avenida Carioca e pelo lado da Praia da Costa. A gente tem o Gumuço, São Paulo e Juveloso também com retenção. Se esses veículos não forem retirados logo do local, a situação vai ficar complicada, vai ficar ainda mais complicada. Hoje é dia de jogo da Seleção Brasileira, muita gente vai sair mais cedo, então já se prepara, né? A gente vai fazer um servição também daqui a pouco sobre o que funciona, o que não funciona, o que vai fechar mais cedo para você, se preparar, mas de qualquer forma o volume de veículos na saída dessa quarta-feira, né, pro trabalho vai ser o mesmo da volta para casa mais tarde. Então programe aí a sua volta. Tem muita gente que eu já fiquei sabendo que tá fazendo home office nessa quarta-feira, exatamente para não pegar esse trânsito. E você, como é que tá? O que você planejou para hoje? Manda para cá 992994297. Seu placar para o jogo do Brasil contra a Escócia hoje. Onde você vai assistir? Mande seus planos para a gente vai divulgando aqui ao longo dessa manhã. 7h54. Brasil!
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0: 7h57.
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0: dia, Milton. Bom dia, Cássia. Bom dia, ouvintes. O Flávio pergunta se ele pode usar o investimento no Tesouro Educa Mais para outras finalidades que não seja pagar a faculdade dos filhos. Flávio, sim, o Tesouro Educa Mais tem diversas finalidades. O Tesouro decidiu realçar o aspecto do pagamento do ensino superior, mas o investimento é interessante para qualquer um que precise de uma renda mensal corrigida pela inflação durante um certo período de 5 anos. E também é possível combinar o investimento em títulos diferentes para aumentar o prazo da renda mensal para 10 anos, por exemplo. O Educa Mais funciona de forma diferente dos investimentos de renda fixa tradicionais e tem uma característica única no mercado brasileiro que facilita o planejamento financeiro. O título tem uma data de conversão e uma data de vencimento. A data de conversão é quando o investidor começa a receber os pagamentos mensais. A data de vencimento é quando os pagamentos acabam. Os pagamentos englobam os juros, o valor originalmente investido e a correção pela inflação. Ao todo, são 60 parcelas com valor fixo, somando os juros mais a correção pela inflação. A vantagem do Educa Mais é que você pode definir hoje quanto precisa desembolsar para garantir uma renda por um prazo estabelecido a partir de um certo momento no futuro. Até a próxima e continue mandando as suas perguntas para cbndinheiro@cbn.com.br.
1: 8 horas.
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0: quarta-feira, 24 de junho de 2026. O STF pode retomar hoje o julgamento de processos que discutem a existência de vínculo empregatício entre motoristas e entregadores e os aplicativos. O caso começou a ser analisado no ano passado, quando a corte realizou sessões para a apresentação de argumentos dos participantes dos processos. O tema volta à pauta agora, com a expectativa de apresentação dos votos dos ministros. O plenário vai analisar o modelo de operação desenvolvido nas plataformas e a repercussão nos direitos dos trabalhadores. O ex-presidente Jair Bolsonaro prestou depoimento à Polícia Civil do Distrito Federal sobre o caso da arma dele, apreendida em uma blitz na semana passada. O ex-chefe do Executivo disse que pediu apenas a um militar da equipe de segurança dele que verificasse um defeito na pistola. Segundo a defesa, Bolsonaro constatou que a arma não funcionava corretamente e solicitou uma avaliação técnica, mas sem autorizar que o armamento fosse levado para o conserto. A investigação apura se a apreensão da arma configura apenas uma irregularidade administrativa ou infração ao Estatuto do Desarmamento. O jornal Financial Times informou que a dívida total da Venezuela chega a 240 bilhões de dólares. O valor supera as estimativas de mercado. No mês passado, o país informou que em breve daria início à reestruturação da dívida externa. A Venezuela é um dos maiores casos de calote de dívida pública do mundo, com cerca de 60 bilhões de dólares em títulos inadimplentes emitidos pelo governo e pela estatal petrolífera PDVSA. No horário de Brasília, 8:02.
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1: Oito e dois.
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1: Muito bom dia a você que escolheu ficar mais bem informado ouvindo o Jornal da CBN na manhã desta quarta-feira, 24 de junho de 2026.

0: Bom dia para você, Lauro Jardim.
1: Bom dia, Milton. Bom dia, Cássia. Bom dia, ouvinte.
2: Bom dia, Lauro.
0: Está prevista para hoje a reunião entre o presidente Lula e o ainda líder do governo no Senado, senador Jacques Wagner. Do encontro de hoje, se terá uma definição sobre o futuro de Jacques Wagner na liderança?
1: Pois é, Milton. Já faz quase uma semana que o Jacques Wagner entrou na roda dos investigados do caso Master. Está suspeito de ter recebido, segundo a Polícia Federal, vantagens indevidas do banco do Daniel Vorkari. Desde então, está se esperando uma definição sobre esse futuro imediato dele. Ou seja, se ele vai continuar como líder do governo no Senado, um posto que ele ocupa desde o primeiro dia do governo Lula, um posto para o qual, não custa a gente ressaltar, ele foi escolhido pelo próprio Lula, de quem ele é amigo pessoal há mais de 40 anos. Então, o Lula e o Jacques Wagner devem se encontrar hoje justamente para definir isso. O senador, como se sabe, está relutando desde a semana passada em pedir para sair, está lutando para ficar. Aliás, esse encontro, Milton, nem consta da agenda oficial do presidente, mas é um consenso entre os auxiliares do Lula que essa reunião vai ocorrer hoje. O próprio Jacques Wagner está de volta a Brasília, depois de mais de uma semana na Bahia. Então, o que a gente pode esperar desse encontro, dessa reunião? Olha, é uma unanimidade entre os auxiliares diretos do Lula e também unanimidade na cúpula do PT que o Jacques Wagner deveria pedir para deixar a liderança do governo no Senado por motivos óbvios, né? Todo mundo acha que isso, aliás, já deveria ter sido feito para não sangrar o governo no momento em que a campanha eleitoral começa a pegar fogo, para não prejudicar o Lula, para não dar munição para o bolsonarismo. Aliás, eu falei aqui em unanimidade pela saída do Jacques Wagner e me lembrei que ontem o ex-ministro Fernando Haddad deu uma declaração pública defendendo o senador, mas veja bem, o Haddad disse que era testemunha que o Jacques Wagner tinha atuado no Senado contra o Master, mas ele não disse, o Haddad não disse que defendia a permanência do Jacques Wagner como líder do governo no Senado, que é o ponto-chave da discussão, que é o ponto-chave da reunião de hoje dele com Lula. Um auxiliar direto do Lula com quem eu conversei ontem à noite, Milton, me disse que o Jacques Wagner recebeu todas as indicações e conselhos de petistas graduados desde a semana passada, quando teve a operação da Polícia Federal, para renunciar ou pedir licença da liderança do cargo que ele ocupa. Só que ele se recusou a fazer, ele preferiu jogar no colo do Lula a decisão, talvez contando que os 40 anos de amizade entre os dois possa amolecer o coração do presidente. Uma das frases que eu ouvi desse auxiliar foi a seguinte: o Jacques não precisava ter que deixar o Lula, não precisava deixar o Lula nessa situação desconfortável por uma semana, Lauro. Eu não tenho como dizer, Milton e Cássia, o que passa pela cabeça do Lula nesse momento, embora existam relatos de auxiliares do Lula dizendo que ele já decidiu pela saída do Jacques Wagner da liderança. Mas a história do Lula mostra que o presidente costuma ser pragmático em casos parecidos, o que quer dizer o seguinte: em momentos de crise, o acusado, o suspeito de estar metido em alguma encrenca, ele deve sair para não contaminar o governo. E o fato da gente estar há pouco mais de 3 meses da eleição faz com que tudo isso se torne mais urgente. E também a gente não pode esquecer que ninguém garante que não vá aparecer mais à frente fatos escabrosos que liguem ainda mais o senador Jacques Wagner ao caso Master.
2: Algo que aparentemente aconteceu, Lauro, foi ou algum tipo de orientação para Jacques Wagner em relação a entrevistas, ou de repente uma tomada de consciência dele próprio em relação a isso, porque aquela primeira entrevista que ele concedeu, falando do caso, dizendo que tinha o apoio total do presidente Lula, pegou muito mal, né?
1: Sim, ele na verdade colocou o presidente numa situação muito complicada, porque ele disse o seguinte na entrevista, entre outras várias afirmações dele, ele disse o seguinte, que isso, ele era amigo do Lula há 40 anos e que só sairia da liderança a pedido do Lula. Ou seja, ele, como eu falei aqui, ele botou no colo do Lula essa decisão quando ele poderia ter tirado do colo e ele mesmo ter tomado a decisão ali de sair. Teria vários tipos justificativas, as justificativas elas são clássicas. Olha, eu vou deixar a liderança nesse momento para não prejudicar o governo, mas vou provar minha inocência ao longo dos próximos meses e tudo vai ficar esclarecido. Enfim, tem várias formas de sair de uma situação complicada dessa sem prejudicar o governo. E ele preferiu bancar e até onde se sabe, ele está querendo ficar. Então, a gente vai ter hoje, não se sabe que horas essa reunião. Em geral, essas reuniões fora de agenda costumam ser à noite no Palácio do Alvorada e tal. Só que hoje, Cássio e Milton, é dia do Jogo do Brasil, às 7 horas. E não imagino que o Lula vai deixar isso para fazer isso depois do jogo. Mas, enfim, talvez essa reunião, em algum momento da agenda dele, se encaixe no meio da tarde ou ainda hoje de manhã.
0: Ao mesmo tempo, uma notícia como essa da saída dele num dia de Jogo do Brasil, também, do ponto de vista ali da comunicação, para o governo até é bom, porque repercute menos, bate menos, não que vão se deixar de falar sobre esse assunto, mas pelo menos tem uma competição grande ali com o noticiário focado, as pessoas focadas em Brasil, etc e tal. Mas a ver então qual a decisão que será tomada aí nas próximas horas. E claro, estaremos acompanhando aqui, Lauro. Muito obrigado, Lauro.
1: Então tá bom, Milton. Bom dia para você, para Cássia, para os ouvintes e até sexta.
2: Até sexta, Lauro. Mas,
0: a propósito ainda de Jacques Wagner, tem uma curiosidade, porque a Polícia Federal está agora fazendo a perícia nos relógios, são 13 relógios de marcas famosas, de luxo, que foram encontrados no apartamento do hotel em que ele estava, em que a polícia fez uma das averiguações lá, cumprindo seus mandados de busca e apreensão. Esses relógios, de acordo com a defesa de Jacques Wagner, necessariamente não são relógios verdadeiros. Alguns seriam originais, outros seriam réplicas. Isso remete a uma outra história, porque em 2018, na Operação Cartão Vermelho, que foi deflagrada pela Polícia Federal, essa operação ela investigava também casos de corrupção, desvio de dinheiro público na construção das arenas. Também houve uma apreensão na época de relógios, em que Jacques Wagner disse que também alguns relógios eram falsos, não valiam tanto assim quanto estavam dizendo. Aliás, os advogados de Jacques Wagner agora estão dizendo isso, a parte desses relógios aí que foram recolhidos agora, já foram recolhidos na outra operação, na Cartão Vermelho também, e aí depois foram todos devolvidos. Então, só para ter uma ideia ali desse jogo todo, mas é curioso, né? Porque é um colecionador de relógios falsos. 8:12.
2: Temos agora informação chegando com a nossa reportagem. Gabriel Freitas tem detalhes. Aquela operação que foi realizada ontem no Morro Dona Marta. Gabriel Freitas, bom dia para você.
3: Bom dia para você, para o Milton, para o nosso ouvinte também. Olha, o principal alvo dessa operação da Polícia Civil na região conseguiu fugir ontem, viu? Pela mata, durante a operação, o Francisco Rafael Dias da Silva é apontado pela Polícia Civil aqui do Rio como responsável pela rotina toda do tráfico de drogas na comunidade Santa Marta. Hoje, até o momento, Cássia, não há operação policial na comunidade, mas ele segue procurado. A investigação da Delegacia de Repressão a Entorpecentes da capital durou 22 meses, né? A polícia está afirmando que o Francisco Rafael comanda as atividades do grupo no dia a dia, né? Além de repassar ordens, organizar a logística do tráfico, distribuir funções entre os integrantes da facção e mantendo a vigilância armada nos acessos à comunidade da Zona Sul do Rio. De acordo com a investigação, ele responde ao Ronaldo Pinto Lima e Silva, que é apontado como chefe do tráfico no Dona Marta, mesmo em presídio federal já há alguns anos. Ele que esteve preso no presídio federal de Mossoró, no Rio Grande do Norte, mas agora está preso no presídio federal de Brasília. A polícia Polícia Civil está afirmando que o Ronaldo ainda exerce influência sobre a facção por meio de subordinados. Na operação de ontem, os agentes saíram para cumprir 44 mandados de prisão e 98 de busca e apreensão contra integrantes do Comando Vermelho. 6 pessoas foram presas. Uma ação que teve intenso tiroteio, né, deixou um passageiro baleado dentro de um ônibus na rua São Clemente, afetou a rotina dos moradores, de escolas, turistas que estavam lá no Mirante Dona Marta também, que demoraram muito a descer do Mirante por conta da instabilidade de segurança ali na região. E depois da operação, os moradores do Santa Marta, Cássia, relataram invasões de casas por policiais civis. Pelas redes sociais, eles afirmaram que imóveis foram acessados sem mandado judicial. Imagens enviadas por moradores, inclusive, mostram quartos revirados, muita comida no chão, alguns equipamentos também danificados, como televisores e também computadores. Polícia Civil que informou em nota logo depois que todos os 98 imóveis acessados pelas equipes eram alvos, sim, de mandados de busca e apreensão expedidos pela Justiça. A corporação disse ainda que em operações em áreas dominadas pelo Comando Vermelho, é comum que moradores sejam obrigados a fazer falsas denúncias para tentar justamente dificultar o trabalho dos agentes. A Polícia Civil afirmou que a ação foi conduzida dentro da lei e as buscas pelo principal alvo da operação de ontem continuam. Cássia.
2: Muito obrigada, Gabriel Freitas. E acusações graves, né, dos moradores que teriam tido as casas aí invadidas por agentes policiais sem mandado e as casas vasculhadas, muito equipamento no chão, até comida no chão, como falou aí o Gabriel Freitas. Isso tudo depois daquela operação que foi realizada ontem ali no Morro Dona Marta e imediações.
0: Vamos a Brasília agora. Marina Dantas tem informações a propósito do Banco de Brasília, o BRB. Marina, bom dia.
4: Bom dia, Milton, para você e para todo mundo que nos acompanha. Exatamente, a governadora do Distrito Federal, Celina Leão, sancionou hoje, com vetos, a lei que viabiliza um aporte bilionário ao Banco de Brasília, negociado com o STF, após a crise causada pela compra de ativos podres do Banco Master. A lei autoriza o empréstimo de 6,6 bilhões de reais junto ao Fundo Garantidor de Crédito e ratifica as garantias para a operação do crédito destinada à capitalização do BRB. Porém, na sanção, Celina vetou diversos artigos do projeto aprovados pela Câmara Legislativa no começo do mês. Um dos vetos retira a obrigatoriedade do BRB de ressarcir o Distrito Federal dos valores aportados por força das operações. Outro veto derrubou a exigência de que o Distrito Federal preservasse, no mínimo, 52% das ações com direito a voto do BRB, o que abre brecha para que o GDF perca o controle acionário majoritário da instituição. Também foi vetado o artigo que obrigava o Poder Executivo a apresentar à Câmara Legislativa aqui do DF os detalhes das condições financeiras, como taxas de juros, prazos, carência e cronograma antes da contratação dessas operações de crédito. Pelo próprio texto do projeto, o GDF terá que apresentar como contrapartida do empréstimo de 6,6 bilhões junto ao FGC, recursos dos fundos de participações dos estados e dos municípios. O prazo para o pagamento deste empréstimo será agora de 15 anos. Milton.
0: Muito obrigado. As informações de Brasília foram da Marina Dantas, às 8h17.
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4: 8:19.
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6: Voltando a falar do trânsito e com a participação de vocês, ouvintes. O Leonardo está com a gente nessa manhã falando de um acidente em Jardim América.
7: Olá, bom dia a todos. Só para informar aqui na saída de Jardim América para Mário Gurgel aqui, nesse sinal aqui. Do lado do terminal de Jardim América, um caminhão bateu na lateral de um Fiat Palio. Não teve vítima, mas está um caminhão e o carro aqui parado. Aí só para ajudar o trânsito, aí está congestionando. Aqui em sentido Vitória aqui, entendeu? Está logo debaixo do sinal. Então, meus amigos aí, companheiros de motorista, de volante aí, venham com paciência. E hoje é dia, hein?
6: Hoje é dia de jogo do Brasil, hoje é dia do brasileiro ficar feliz e sorrir, né? Não é dia da gente, de repente, dar uma raspa dela, mesmo que seja sozinho, ou ter um acidente de trânsito. Vamos respirar fundo, vamos seguir no trânsito sem intercorrências, né, gente? Por falar nisso, o Alisson tá falando, eu falei mais cedo de um acidente com veículos parados na terceira ponte, o Alisson tem mais informação.
8: Aqui em Baleares, Vitória, acidente agora acima da terceira ponte, levantamento de pelo menos 5 carros, no sentido Vitória, deixando o trânsito bem lento.
6: Pois é, gente, tá dando o que falar, aliás, tá dando o que esperar esse acidente lá na terceira ponte. O trânsito tá bem complicado nos acessos, tá? Para quem tá saindo de Vila Velha, todos os acessos para quem tá saindo de Vila Velha, no sentido Vitória. A Francilina Setúbal tá com trânsito lento pouco antes da Belém ali, quase chegando a Pets já. A Gil Veloso, a São Paulo, Humberto Serrano também com trânsito lento desde Itapuã. Engavetamento aí desses veículos, né? Pelo menos 5 veículos, segundo o ouvinte. E aí o trânsito está bem lento, foi próximo ao vão central. E na Algumusso também, trânsito lento, afetando já a Champanhar, com trânsito quase chegando ali no Marista. Então, atenção, paciência e cuidado nessa manhã. E a gente vai para a Serra com a Flávia, porque teve acidente lá na Serra também.
9: Bom dia, CBN. Passando aqui para passar umas informações sobre o trânsito. Próximo à entrada da ArcelorMittal, houve um capotamento, então está ficando um trânsito bem agarrado aí até o cruzamento com a Norte-Sul. Tá, então, muito cuidado, muita atenção, o carro ainda está capotado no local, aconteceu agora há pouco, então já está aumentando aí o trânsito na localidade. Bom dia.
6: Obrigada, Flávia. Foi ali na Avenida Capuaba, gente. Então, cuidado e atenção no trânsito. O dia está meio complicado. Desde de manhã cedo a gente vem falando de acidente. Começou com aquele mais grave de todos, né? Um caminhão cegonha que caiu do viaduto Dona Rosa, lá em Cariacica, fechando a pista lateral. Ali logo depois da Faculdade Pio XII, gente, para quem segue no sentido Vitória, a lateral, esse trecho está fechado, até porque precisava fazer a retirada do corpo do motorista que infelizmente não resistiu ao acidente. Depois todo o trabalho de destombar o caminhão cegonha, retirar o caminhão cegonha, foi tirado há poucos minutos lá pelo guincho, ainda espalhou muito óleo na pista, então também tem o trabalho de limpeza, por isso demorou tanto tempo para que as coisas começassem a se liberar lá na região da Avenida Mário Gurgel. Esse foi o acidente mais grave, foi por volta de 4 horas da manhã, e a gente segue então nessa manhã de Jogo do Brasil, dia de São João, com acidentes pela Grande Vitória. Agora, 8:24.
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6: Muito bem, gente. 8h27, Deborá conosco nessa manhã, dizendo que acabou de passar na terceira ponte, 2 carros já estavam num guincho, o Ariel dizendo também que o último já estava sendo removido, então a tendência é que o trânsito flua um pouco melhor na terceira ponte. Enquanto isso, o Adilson e o Denis estão nos acessos à terceira ponte, falando do trânsito super agarrado por lá, Denis passando ali próximo ao terminal de Vila Velha, ali na Gonçalves Ledo, também com retenção, agradecendo aí a todos vocês pela participação aqui nessa manhã movimentada, viu, de 24 de junho, de quarta-feira, dia de São João, jogo do Brasil e aniversário de Cariacica, né? Tudo nessa data.

0: 8h27.
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Tudo bem? A pergunta de hoje é: por que quando não faço nada nas férias me sinto culpado? A resposta é: férias é férias, não seja bobo. Pense, se não existisse uma razão plausível, as férias desapareceriam do calendário. Todo mundo precisa de um tempo para recarregar sua bateria. Vários estudos indicam que esse descanso tem impactos concretos na recuperação física e mental do trabalho. Mas na nossa sociedade obcecada por produtividade, muita gente se sente sim culpada por tirar alguns dias para não pensar em nada e se divertir. Existe uma autocobrança por atualização, estudo, que são importantes. Mas pense antes o que realmente quer fazer e se não está apenas fazendo o que acredita que os outros esperam de você. Outra paranoia vem daqueles que têm medo de que nas férias a sua presença seja considerada dispensável. Lembre-se, não vão ser alguns dias longe que vão definir sua relevância no trabalho. Você constrói a sua reputação todos os dias do ano. Uma pesquisa mostrou que 84% dos brasileiros usam as férias para cuidar de assuntos pessoais, marcar compromissos, resolver tarefas. Tudo bem, resolva coisas, mas não se sobrecarregue. Férias têm que te trazer felicidade, só planejá-las já.

0: quarta-feira, 24 de junho de 2026. O presidente Lula e o senador Jax Wagner devem se reunir hoje para discutir a permanência do parlamentar na liderança do governo no Senado. Aliados do Palácio do Planalto avaliam a posição de Wagner como insustentável e defendem o afastamento dele para conter o desgaste eleitoral provocado pelas investigações da Operação Compliance Zero. O núcleo do governo busca uma saída consensual que poupe o presidente do constrangimento de destituir o aliado, com quem mantém uma relação pessoal de 40 anos. Segundo a Polícia Federal, o senador recebeu R$6 milhões em propina do banqueiro Daniel Vorcaro para atuar em favor do Banco Master no Congresso. O parlamentar nega as acusações. A governadora do Distrito Federal, Celina Leão, sancionou com 12 vetos a lei que viabiliza um aporte bilionário do Banco de Brasília negociado com o STF após a crise causada pela compra de ativos podres do Banco Master. A regra autoriza o empréstimo de R$6,6 bilhões concedido pelo Fundo Garantidor de Crédito e ratifica as garantias para a operação de crédito destinada à capitalização do BRB. Um dos vetos de Celina Leão vale para o artigo que obrigava o Poder Executivo a apresentar à Câmara Legislativa os detalhes das condições financeiras, como taxas de juros, prazos, carência e cronograma antes da contratação do empréstimo. O presidente Donald Trump usou uma rede social para compartilhar um artigo que cita as eleições presidenciais no Brasil como um grande teste para o ressurgimento conservador na América Latina. A publicação foi feita pelo site da emissora conservadora Newsmax, alinhada ao governo do republicano. Intitulado Trump conquista 8 vitórias em 7 estados na América Latina, o artigo afirma que países do continente têm se alinhado às políticas do presidente americano. No horário de Brasília, 8:33.
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5: Bom dia, Milton. Bom dia, Cássia. Olá para você ligado aqui na CBN. Um estudo da Confederação Nacional de Dirigentes Lojistas e do SPC Brasil mostrou que mais de 80% das pessoas pretendem assistir aos Jogos do Mundial acompanhadas. E dessas, 60% pretendem assistir com os amigos. Mas aí fica a pergunta: como fazer esse encontro não pesar tanto no bolso? 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

0: 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Essa foi minha dica de hoje, mas amanhã eu volto com mais um É da Sua Conta.
1: 8h36.

0: E é sobre a seleção brasileira, sobre Brasil e Escócia que nós vamos conversar agora. Vamos falar de Copa do Mundo. Nosso convidado, Oscar Bernardi. O Oscar, que esteve em três Copas, fez parte daquela seleção inesquecível de 82, multicampeão pelo São Paulo, com presença também no futebol no exterior, enfim, um grande nome do futebol brasileiro, e nós temos a oportunidade de conversar agora, por isso agradeço a sua gentileza de ter aceitado o nosso convite. Oscar, um bom dia.
1: Bom dia, Milton, bom dia, Cássio, muito obrigado pelo convite, é uma satisfação participar aí do programa da CBN, muito obrigado.
2: Bom dia.
0: Oscar, uma dúvida que eu sempre tenho é o seguinte: uma vez jogador de futebol, sempre jogador de futebol, gera ansiedade quando se está num momento tão importante como a Copa do Mundo, também para quem já há algum tempo está fora das quatro linhas?
1: Ah, com certeza, eu acho que a Copa é um evento assim muito grande, e a expectativa dos jogadores é sempre atuar bem, é vencer o jogo, porque sabe que o mundo inteiro está assistindo, então se dedica muito mais, porque não qualquer erro, né, pode ser prejudicial à seleção, e todo mundo quer se sair bem na fita, né? Terminar a Copa e fazer um contrato melhor ou transferir do clube. Então, assim, eu acho que é uma expectativa enorme. Você sabe que o país inteiro tá ligado ali na torcida, né? Então, eu acho que o primeiro jogo sempre é como não poderia deixar de ser, o mais, assim, uma expectativa maior, né? Porque é estreia. Você veja que todas as estreias, praticamente todas as seleções não foram tão bem, né? Acho que por causa um pouco do nervosismo, a expectativa dos jogadores.
0: Sem dúvida. E quanto a você, diante de uma competição como essa, qual é o sentimento que você tem, assim, por ter jogado, já gera uma ansiedade diferente de como eu faria estando dentro de campo?
1: Então, a gente, quando vai jogar, o treinador, o nosso treinador, sempre dá algumas dicas, porque tem gente olhando o nosso adversário, quem é que é o melhor do time, aquilo que ele faz, o cobrador de falta, né, os escanteios, onde eles gostam de colocar a bola. Então, todas as seleções têm um olheiro ou dois para trazer melhores informações para você, né, não ter surpresa dentro de campo. E eu tive a oportunidade, inclusive, na Copa de 82, de jogar contra a Escócia. É um time duro, um time de marcação, tipo do futebol inglês, sabe?
0: Uhum.
1: Assim, bem, muita marcação. E naquele jogo o Brasil saiu, aliás, a Escócia saiu à frente, né, fazendo 1-0. Aí depois o Zico empatou, eu de cabeça desempatei, depois Falcão, o Sócrates. Ou seja, o Brasil venceu de 4, mas antes de chegar lá, teve bastante dificuldade no primeiro tempo.
2: Agora, quando você compara a Escócia daquela época com a Escócia que joga hoje no Brasil, tem mudanças importantes nessa seleção que você destacaria?
1: Não, eu acho que sempre tem um outro jogador que se destaca, porque o time da Escócia, né, a seleção da Escócia, a maior parte dos jogadores também joga fora, como é o caso do Brasil, né? Então, assim, no coletivo é um time forte, né, que corre muito, que se prepara bastante para anular o adversário, ou seja, para não deixar fazer as jogadas que o Brasil faz. Uma marcação forte, dura, então acho que é isso. O Brasil pode esperar isso, né, de encontrar uma seleção que vai marcar até a sombra, né?
0: E qual é a característica dessa seleção brasileira para você? O que que é a marca forte desta seleção brasileira, considerando inclusive esse desempenho que começa numa estreia um pouco mais segura, complicada, até porque tinha um adversário mais difícil, depois um jogo mais simples contra o Haiti, e agora sim tem esse terceiro jogo que é decisivo.
1: Eu tinha uma expectativa melhor do de algumas seleções, entendeu? Que pelo primeiro jogo que vi e tal, eu achei que o Brasil ia ter bastante dificuldade. Mas com o passar dos jogos, a gente está vendo que tem sim, o futebol voltou a ser assim, um futebol muito físico, sabe? De marcação, né? de não deixar a outra seleção, o adversário jogar, né? Então, o Brasil vai ter esse tipo de dificuldade, né? Não há dúvida que toda seleção que vem jogar para o Brasil, eles vão adiantar a marcação, vão fazer uma pressão muito forte. Mas eu acho assim, que o Brasil, embora não esteja assim, num grande momento, mas eu creio que se o Neymar recuperando, o Neymar voltando, eu tenho certeza que vai dar mais personalidade ao time e vai melhorar bastante tecnicamente também.
2: Oscar, você arriscaria um palpite para hoje, Brasil e Escócia?
1: Eu arrisco 2-0 para o Brasil.
2: Anotado aqui.
0: E você citou, essa personagem do futebol brasileiro, do futebol internacional, que é Neymar. Com todas as suas polêmicas, com todas as suas discussões, mas você falou o seguinte, que o Neymar dá personalidade à seleção. Fala um pouco mais sobre essa relação dele para a seleção brasileira, mesmo não estando no seu auge no futebol.
1: Eu acho que o Neymar, primeiro eu gostaria de falar assim, que a gente no início, a gente tinha uma expectativa muito grande da Inglaterra. Eu acho que tem seleções que têm tradição em Copa do Mundo, né? Mas eu sinceramente não vi nenhum bicho papão até agora. Aí, bicho papão, para quem não sabe, uma seleção fora de série, entendeu? Mas quando você tem um jogador como é o Neymar para o Brasil, como é o Messi para a Argentina, como é o Cristiano Ronaldo para o Portugal, é isso que eu quero dizer, que o Neymar significa para o Brasil. Ele dá mais personalidade, dá mais confiança para os jogadores, porque sabe que em qualquer momento ele pode decidir. Ele vai dar essa maior tranquilidade e confiança para os demais jogadores. É nesse ponto que eu estou dizendo.
0: Perfeito. E ó, só para fechar aqui a nossa conversa, nossos ouvintes e nossa audiência, especialmente em Campinas, escrevendo para cá, fazendo questão de dizer: Oscar é Ponte Preta, né? Todos com toda essa lembrança.
1: Eu comecei de fato na Ponte Preta, nos juniores da Ponte Preta. Eu fiquei aí em Campinas, com 6 anos na Ponte Preta, então tenho um carinho especial pela Ponte, com certeza, né? E do junior passei para o profissional, e então teve assim umas passagens muito interessantes lá na Ponte, e tenho um carinho muito especial pelos pontepretanos também. Muito obrigado.
0: Tá certo, Oscar, muito obrigado pela sua gentileza de nos atender aí, pela sua análise sobre essa partida Brasil e Escócia logo mais à noite. Muito obrigado e até uma nova oportunidade.
1: Muito obrigado, forte abraço, bom jogo a todos. Obrigado.
2: Obrigada.
0: Obrigado. Partida que você acompanha a partir das 17h30, transmissão aqui na CBN, jornada começando às 17h30, contando tudo para você sobre este terceiro jogo do Brasil na Copa do Mundo. 8:45 agora.

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11: 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STF pode julgar vínculo entre trabalhadores e aplicativos. Associação Nacional dos Fabricantes de Veículos ameaça recorrer à justiça contra benefício que favorece a chinesa BYD. 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
12: 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Agora 8:51.

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1: Hora Certa, CBN.
2: 8:53.
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2: Vamos dar uma voltinha para saber como é que tá o fluxo agora de manhã em alguns pontos que a gente já citou mais cedo. Na terceira ponte, houve um engavetamento de 5 veículos, gente, segundo os nossos ouvintes. Eles já foram removidos, já foram retirados, foi próximo ao vão central, mas os acessos estão complicadíssimos, né? Os nossos ouvintes falando do trânsito lento na Gonçalves Ledo, que é do lado do terminal de Vila Velha, descendo já a Rodovia do Sol na Francelina Setúbal. Motorista já está encontrando a retenção, vai assim até a Avenida Carioca, pelo lado da Praia da Costa, trânsito já desde Itapuã, na Humberto Serrano, na São Paulo, na Gil Veloso, e pelo outro lado, a Algumuço, com trânsito lento também desde a Castelo Branco e já afetando o trânsito da Avenida Champagnat. Então está complicado sair de Vila Velha por lá. Do outro lado, nós temos trânsito intenso, mas fluindo sem ocorrências, na segunda ponte, nas 5 pontes, ainda há um pouco de lentidão nos acessos ali por São Torquato, no entorno do terminal e na orla de Cariacica. Pela Avenida Mário Gurgel, o trânsito já melhorou um pouco, ainda há retenção, mas não chega mais na Caixa Econômica, está mais próximo ao terminal de Jardim América. Falávamos mais cedo também de um acidente ali na região da Faculdade Pio XII, próximo ao Kleber Andrade. O trabalho de limpeza estava sendo finalizado pela equipe da Prefeitura, a marginal, a pista lateral, ali do lado do viaduto Dona Rosa, logo depois da Faculdade Pio XII, para quem segue para Vitória, estava fechada por conta desse acidente, por conta dessa ocorrência. A limpeza já está quase terminada para a liberação total da pista. Lá na Dante Michelini, norte-sul com Dante Michelini, gente, trânsito lento, semáforos está nas duas vias, isso que está deixando o trânsito mais retido. Na Serra, Avenida Mestre Álvaro, está com o trânsito fluindo bem, mas a Rodovia das Paneleiras com aquela lentidão de todos os dias. Lembrando que às 10 horas da manhã vai ter um desvio também na Avenida Carlos Lindenberg, em Vila Velha, no sentido Vitória, viu? Depois ali do viaduto com a Darli Santos, até o posto Ipiranga, lá na altura de Alvorada, os motoristas terão que pegar a pista de concreto do lado esquerdo, isso a partir das 10 horas da manhã, por conta das obras do Expresso GV, o corredor exclusivo de ônibus que acontece lá na região. 8:56.
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5: Vamos a Miami, onde está o Paulo Vinícius Coelho para acompanhar a seleção brasileira. Bom dia para você, PVC.
6: Bom dia, Milton. Bom dia, Casa Godoy. São 7:57 em Miami. E pelo que eu ouvi dizer, o clima aí na cidade onde vocês estão está igual a Glasgow.
5: Pois é. E o clima que vocês estão por aí está igual a Salvador, São Paulo, por exemplo. Exatamente. Calor altíssimo, né? Que inclusive é mais um fator aí para impactar na partida de hoje. Mas partida de hoje, o Brasil vai de Rayan?
6: Vai de Rayan. Ele respondeu ontem. Acho que está indo com a minha cara, cara, porque assim, a pergunta foi simples. Você falou que o detalhe detalhes separam a escolha de um ou a escolha de outro jogador. Um desses detalhes é ampliar o campo pelo lado direito. Ele falou, sim, o Ryan pode fazer isso. Não tinha pegadinha na pergunta. Ele respondeu porque ele quis.
5: Claro.
6: Vou tentar explicar por que está acontecendo isso, por que eu cheguei nessa informação. Apuração é um ponto, mas do outro lado é observação. O que aconteceu com o Gelotti é que ele tá jogando 4-4-2. A gente pegou essa mania de falar 4-2-4, porque tem quatro atacantes, mas não é. Quando você perde a bola, você volta um atacante pelo lado direito, o Paquetá volta pelo lado esquerdo e o Rafinha voltava pelo lado direito. Mas antes, o Rafinha voltava pelo lado esquerdo e quem voltava pelo lado direito era o Paquetá. Então ele faz um 4-4-2 para defender, mas para atacar é um 3-2-5, que ele fazia saída de 3 por trás com o lateral esquerdo. Aí e o Wesley fazia o lado direito como se fosse um ponta no ataque. Ele perdeu o Wesley, tentou fazer isso com o Ibanez, não deu certo. O que ele fez? Ele inverteu o eixo do time. Ele alarga o campo pela esquerda com o Douglas Santos. Então ele precisa de alguém, porque o Danilo está fazendo papel defensivo, saída de 3 por trás com o Danilo, então ele precisa de um ponta. O Ryan é canhoto, como é canhoto o Luiz Henrique. Mas o Ryan te dá mais opção pro drible, para abrir o campo. Por que você precisa de um ponta? E por que esse conceito de amplitude que os técnicos têm usado? Porque a Escócia vai fechar o campo, sobe a linha de defesa, baixa a linha do meio campo, fica ali 12 metros para jogar. Se você tem 12 a 15 metros para jogar em profundidade, você abre o campo em 68, que é a largura que o campo tem. Então ele precisa de um cara aberto na ponta direita e outro na esquerda. Se na esquerda é o lateral esquerdo, e se o Danilo não sobe, ele precisa de um ponta. E ele entende que o Ryan tem mais característica de alargar o campo, de ser o ponta, do que o Luiz Henrique, ou do que o Hendrick, ou do que o Martinelli, que disse na coletiva que joga pela direita, mas gosta de jogar na esquerda. Perdeu, amigão.
7: Bom, PVC, o que a gente pode esperar na sua avaliação, considerando também o perfil da Escócia?
6: A Escócia vai jogar 4-4-2. Brasil e Escócia jogaram 4 vezes em Copa do Mundo. Cássia, nenhuma foi fácil. Nem a que parece fácil, se você olhar pelo retrospecto, que é de 82. Foi 4-1. Mas foi 4-1, mas a Escócia saiu na frente. O Brasil empatou o jogo no primeiro tempo com o Zico e virou no segundo tempo. Oscar, Éder e Falcão marcaram os 3 gols no segundo tempo. Foi 4-1, foi a única vez que o Brasil ganhou de 3 gols de diferença da Escócia. Na história, o Brasil jogou 10 vezes ao todo contra a Escócia, ganhou 8 e empatou 2, nunca perdeu. Mas nunca foi fácil, só essa goleada de 82. Foi 1-0 em 90 na Copa, foi 2-1 com gol contra em 98, foi 0-0 em 74, então vai ser um jogo difícil. A Escócia vai espremer a defesa e vai apostar em bola longa e bola alta. Cruzamento para o Che Adams e o McTominay, número 4, que joga no Napoli, foi jogador do Manchester United, vai ser o cara de tentativa de fazer a bola chegar um pouco mais limpa no campo de ataque. Se o Brasil pressionar a saída de bola, pode fazer um gol rápido e conseguir ganhar o jogo com alguma facilidade, mas ele vai ter que tornar um jogo difícil em um jogo fácil.
5: Sobre esse jogo do Brasil contra a Escócia, a goleada em 82, o Oscar, que participou dessa partida e marcou um gol, ele conversou conosco agora há pouco, inclusive, isso, porque ele disse, mesmo tendo sido uma goleada, até a goleada se fazer, o jogo estava difícil.
6: Foi duro.
5: Pela maneira que a Escócia jogava, o jogo estava difícil. Ele quis mostrar exatamente assim essa dificuldade que o Brasil vai enfrentar. E para a Escócia não precisa vencer hoje, né? A Escócia precisa empatar, né?
6: E outra coisa, a Escócia nunca passou da primeira fase. Então, para ela, o empate e a classificação com o empate já é um momento histórico para o futebol da Escócia. Historicamente, a Escócia teve jogadores mais... Lá no século XIX, quando o futebol começou, a Escócia era tida no Reino Unido como o país do jogo mais fluido, jogava mais bola. E a Inglaterra era o kick and rush, bota bico pra frente e corre atrás da bola. A Escócia teve jogadores muito, muito talentosos, Kenny Dalglish, Graham Souness, Bremer, que tem aquela foto histórica com o Riverino dando de punho cerrado contra o outro, em 74. Tem muitos jogadores habilidosos na história, mas nunca passou de fase na Copa do Mundo. Então o empate para eles é uma felicidade.
5: Muito obrigado, PVC, um bom jogo e que só o Ryan seja destaque nesse jogo e não o raio que paralise partidas.
6: Neymar deve jogar no segundo tempo, hein? É capaz dele jogar no segundo tempo. Vamos ver se ele entra bem ou se ele consegue ajudar ou se não consegue ajudar.
5: Até mais.
6: Até mais tarde.
7: Até.
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0: quarta-feira, 24 de junho de 2026. A confiança do consumidor brasileiro ficou praticamente estável em junho. O indicador apurado pela Fundação Getúlio Vargas recuou 0,1 ponto e fechou o mês em 88,7 pontos. O resultado foi impulsionado pela piora das expectativas e compensado pela alta do indicador, que reflete a percepção sobre a situação presente. Segundo a Fundação Getúlio Vargas, a manutenção de um mercado de trabalho robusto e políticas voltadas para as pessoas endividadas parecem influenciar positivamente a percepção atual, mas não são suficientes para reverter o aumento do pessimismo futuro. O principal alvo da operação de ontem da Polícia Civil no Morro Dona Marta, na zona sul do Rio, conseguiu fugir pela mata durante a ação. Segundo a investigação, Francisco Rafael Dias da Silva chefiava as atividades do Comando Vermelho no dia a dia. Repassa ordens, também organiza a logística do tráfico, distribui funções entre integrantes da facção e ainda mantém a vigilância armada nos acessos à comunidade. De acordo com a polícia, ele responde a Ronaldo Pinto Lima e Silva, apontado como chefe do tráfico no Morro Dona Marta, mesmo preso em uma cadeia federal. A nota média de redação do Enem caiu tanto para os alunos da rede pública quanto para os estudantes das escolas privadas. O recuo foi puxado principalmente pela competência que exige repertório sociocultural dos participantes do exame. No grupo dos alunos das escolas públicas, a pontuação passou de 618 em 2024 para 576 no ano passado. Entre os estudantes das instituições particulares, o número passou de 762 para 729, menor nível desde 2021. Os dados foram compilados pelo Arco Educação e divulgados pelo jornal O Globo. No horário de Brasília, 9:05.
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1: Nove e seis.
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2: Muito bom dia a você que escolheu ficar mais bem informado ouvindo o Jornal da CBN. Na manhã desta quarta-feira, 24 de junho de 2026, nós vamos até a sede da Rádio França Internacional, contato com a Luísa Ramos. Bom dia para você, Luísa.
3: Olá, Milton. Bom dia para você, bom dia a todos.
2: O que você nos traz a propósito desse conflito ainda no Golfo, as conversas para se apaziguar a situação e esta crise que já se estende?
3: Pois é, Milton, o secretário de Estado americano, né, o Marco Rubio, iniciou nesta quarta-feira uma viagem pelos países do Golfo em meio às tensões no Oriente Médio, justamente com o objetivo de tranquilizar aliados estratégicos fragilizados, né, pelo conflito e pelas negociações entre Washington e Teherã. Essa é a primeira visita de alto nível dos Estados Unidos à região desde o acordo recente com o Irã, alcançado após negociações na Suíça. Em Abu Dhabi, Rubio deve se reunir com o presidente dos Emirados Árabes Unidos, o Mohammed bin Zayed Al Nahyan, antes de seguir para Kuwait e Bahrein, onde participará também de uma reunião do Conselho de Cooperação do Golfo. Esses são os países, né, os três países que estão entre os mais atingidos pelas represálias iranianas durante a guerra. No centro das discussões está a segurança, né, no Estreito de Hormuz, que é a rota estratégica ali para o comércio global de petróleo, e Rubio reiterou que os Estados Unidos não vai aceitar a imposição de pedágios na passagem pelo estreito, posição que está sendo contestada por Irã e Omã, que defendem sua soberania sobre as águas. O clima, portanto, é de desconfiança ali em relação aos Estados Unidos. Os aliados buscam diversificar suas parcerias estratégicas, porém não há nenhuma intenção de ruptura nas alianças com Washington. No plano diplomático, também nessa quarta-feira, o Paquistão, que é mediador de todo o processo, anunciou que as negociações técnicas entre Estados Unidos e Irã serão retomadas já na próxima semana. O acordo prevê avanços no controle nuclear pela Agência Internacional de Energia Atômica. Entretanto, sobre essa questão, o Irã afirmou ontem não ter intenção de permitir que a agência inspecione seus principais sites nucleares, que foram bombardeados por Israel e pelos Estados Unidos. O presidente Donald Trump, no entanto, assegurou que Teherã teria sim aceitado plena e totalmente as vistorias. Hoje, pela manhã, o diretor-geral da Agência Internacional de Energia Atômica, o Rafael Grossi, se pronunciou e afirmou que as inspeções vão de fato acontecer, mas que os detalhes ainda precisam ser definidos. Eu volto com vocês, Milton e Cássia.
2: Essa foi a Luísa Ramos, da Rádio França Internacional, às 9:09.
4: De volta ao Brasil, o Conselho Nacional de Justiça regulamentou a atuação dos influenciadores mirins nas redes sociais. Pela norma, eles deverão ter alvarás concedidos pela Justiça para continuarem nos espaços online.
5: O Conselho Nacional de Justiça aprovou as normas que regulamentam a atuação de crianças e adolescentes como influenciadores digitais. Segundo a decisão, será necessário um alvará judicial com detalhes sobre a remuneração ou monetização do conteúdo e o tipo de atuação que a criança irá exercer. O alvará deverá indicar os intermediários envolvidos, a abrangência da campanha e as condições econômicas. O juiz responsável pela concessão do alvará poderá impor condições como tempo de exposição e formato de divulgação, sempre com foco na proteção da saúde física, mental e emocional. O texto também proíbe expressamente a participação de menores em conteúdos erotizados de natureza sexual ou que exponham a situações vexatórias e degradantes. Os influenciadores mirins também ficam proibidos de realizar publicidade caracterizada como abusiva ou de produtos para adultos. De acordo com o relator do caso, conselheiro Fábio Esteves, a iniciativa busca combater o trabalho infantil disfarçado.
6: Portanto, o que se busca em síntese é, primeiro, explicitar o que de fato seria permitido quanto à atividade artística, ainda no âmbito da monetização e do impulsionamento, mas de maneira nenhuma permitir excepcionar a possibilidade de trabalho infantil. E aqui, creio eu, que este ato normativo deverá produzir um efeito pedagógico muito relevante para as plataformas, para a sociedade e para as famílias, que é conduzir interpretação adequada para a participação, para a exposição de crianças nesses ambientes digitais.
5: O texto cria também o Banco Nacional de Alvarás para a participação de crianças e adolescentes no ambiente digital, que reunirá as autorizações concedidas. Isso vai permitir rastrear decisões, produzir estatísticas e subsidiar políticas públicas voltadas à proteção de crianças e adolescentes no ambiente digital. A resolução segue as determinações do ECA Digital, vigente desde março deste ano, que regulamenta a proteção de menores de 18 anos no ambiente virtual. A decisão passa a valer a partir da publicação. De Brasília, Marina Dantas.
2: 9:12. O governo lançou uma nova fase do programa Celular Seguro para combater receptação e ampliar a recuperação de aparelhos celular roubados. Para conversar conosco sobre esse tema, nós convidamos o secretário Chico Lucas, secretário nacional de Segurança Pública do Ministério da Justiça e Segurança Pública. Secretário, muito obrigado pela sua gentileza ter aceitado nosso convite. Um bom dia para o senhor.
7: Bom dia, Milton. Bom dia, Cássia. Para mim é um prazer estar dando entrevista ao Jornal da CBN.
1: Bom dia.
2: Secretário, o que consiste essa nova fase? O que que acontece a partir de agora?
7: Olha, Milton, nós tínhamos lançado no primeiro momento o celular seguro. Ele tinha uma lógica que era centrada na vítima, no sentido de que ela tinha que se prevenir, precaver, baixar um aplicativo, registrar o seu celular antes de acontecer o crime. Só que a gente percebeu que boa parte da população não faz isso por uma série de questões. Primeiro porque as pessoas não pensam no fato antes dele acontecer. Outra coisa é baixar um aplicativo no celular envolve comprometer parte da sua memória. Então, às vezes, o celular tem baixa capacidade. Só que todo mundo, boa parte, quando tem um crime, vai numa delegacia e faz o BO, né? Então, a gente tinha um universo aí de milhões de BOs no Brasil. Só que esse BO, ele tinha pouca efetividade, porque as polícias, por uma série de limitações, elas não faziam os passos seguintes. Então, a gente integrou tudo, colocou todos os estados no mesmo circuito, no mesmo banco, então os 27 estados da federação, chamou a Anatel, então por vários meses a gente teve reunião com a Anatel, com o Ministério das Comunicações, com todas as operadoras, claro, TIM, Vivo, Oi, com a Conex, que é a associação delas, regulamentou tudo e a gente pegou todos os boletins de ocorrência dos últimos anos, de 2020 para cá, e a gente fez um limpa e viu quantos celulares roubados nos últimos anos estão sendo usados pelas pessoas e chegou ao universo de 3 milhões de celulares. E a partir de agora, o banco, que vai ser contínuo, então a gente tem o para trás e vai ser daqui para frente. Toda vez que alguém fizer um boletim de ocorrência, seja na delegacia física, seja na delegacia virtual, ou seja no site Celular Seguro, vai cair nesse banco. E aí a gente tá fazendo o quê? A partir de agora, esse celular, quando ele for habilitado e a gente já tem um dado cadastrado da pessoa, a pessoa vai ser notificada dizendo, olha, esse aparelho é roubado. Então, a gente vai mandar agora 3 milhões de mensagens dizendo para as pessoas que compraram o celular sem saber da sua procedência que é aquele celular roubado. Presumindo, primeiro momento, que ela está de boa fé. Porque ao receber a mensagem, ela faz ser avisada, olha, esse seu celular é roubado. O BO número tal, devolva na delegacia mais próxima. A partir do momento que a pessoa não devolver, aí a gente vai ter uma presunção de que ela está na receptação dolosa, inclusive tendo consequências legais, tanto do ponto de vista processual, se ela não devolver, criminal, como também nós já temos ACTs com os bancos, Então ela vai ter bloqueada o acesso às plataformas GovBR, vai ter bloqueado o acesso ao banco. Estamos conversando com as redes sociais para bloquear o acesso às redes sociais e, em último momento, ela vai ter o bloqueio integral do aparelho. Então a gente vai dentro do ciclo do crime, que é ladrão, um lojista intermediário e o consumidor, sempre se atacava o ladrão. Só que a gente percebeu que esse trabalho, ele é infrutífero porque ele é substituído, ele tem uma lógica empresarial, porque tem um grupo econômico que se alimenta desse crime, vendendo esse produto para ter lucro, e tem um consumidor final. Então a gente vai atacar o consumidor final para depois ir com muita força nos empresários que vivem desse incomércio do celular roubado.
1: Agora, secretário, pensando nesse banco de dados que vai ser e já está sendo um banco de dados bastante rico, a gente sabe que no Brasil tem uma tradição de se comprar celular usado. Então, por exemplo, se eu vou comprar um celular usado, eu posso consultar esse banco de dados para saber se aquele aparelho que eu estou tentando comprar é roubado?
7: Cássia, ótima pergunta. Então, esses 3 bilhões que a gente tem para trás é um legado, por isso que a gente vai mandar mensagem dizendo, olha, devolva se for roubado, você está sendo avisado. Mas a partir de agora vai ser aberto ao público, é no site celularseguro.gov.br. Você vai lá e você faz uma consulta, qualquer pessoa pode consultar. Então vocês, por exemplo, que estão nos ouvindo, se quiser ver que seu celular é roubado ou não, você já pode ir lá no celularseguro.gov.br e digitar o e-mail. Mas Chico, como é que eu vejo o e-mail do meu celular? É simples. Você vai lá, vai fazer uma ligação, você aperta asterisco, jogo da velha, 06, jogo da velha. Vai aparecer o número do e-mail. Então, se você quiser testar, teste aí, asterisco, jogo da velha, 06, jogo da velha. Quando você digita isso no celular, aparece um e-mail. Você digita no site e aí ele vai dizer se o celular é roubado ou não. Então, Cássia, eu tô aqui, eu tenho todo o direito, é um comércio muito rico, porque as pessoas trocam de celular constantemente. Quero comprar um celular usado. Você agora tem um mecanismo para consultar se aquele produto é roubado ou não.
1: Pede então, um e-mail para o vendedor para fazer essa consulta no site.
7: E a gente quer aperfeiçoar cada vez mais. Por exemplo, nós já estamos conversando com os marketplaces, que são essas lojas virtuais, Mercado Livre, OLX e tantas outras. Para qualquer celular que seja ofertado nesses marketplaces, seja obrigatório o cadastro do e-mail do celular, porque se o e-mail der como roubado, o celular não pode ser ofertado, sob pena de responsabilização da plataforma. Então, nós queremos fechar o cerco. Veja, é uma série de ações que envolvem todos os atores desse mercado que é bilionário. Eu fazendo uma conta aqui de padeiro, se cada celular roubado custar em média R$1.000, nós estamos falando de 3 milhões de celulares. Então, é um mercado de 3 bilhões de reais. Mas existem muito mais celulares. Por quê? Porque as pessoas, elas tinham desacreditado nas instituições. Então, elas nem registravam os boletins de ocorrência. Então, até se você foi roubado no passado, não registrou o boletim, também pode ir lá no site celularseguro.gov.br fazer o alerta para registrar, porque há um número, uma subnotificação. A gente sabe que o número de celular roubados é muito maior do que está registrado, porque as pessoas não iam atrás. Mas a partir de agora, a gente espera que todo o crime seja registrado e no futuro, quem sabe, tenha uma diminuição significativa desse tipo de ocorrência.
2: Secretário, 15 segundos para o senhor me dizer o seguinte: quando começam as notificações?
7: Hoje a gente vai fazer por etapas. Hoje a gente já vai mandar 100 mil notificações. A gente não vai mandar as 3 milhões imediatamente, porque a gente não sabe qual é o grau de recuperação. Por exemplo, lá no estado de onde essa ideia surgiu, que é o Piauí, por isso que eu virei secretário nacional, a recuperação foi em torno de 60%. Tem estado que é 30%, tem estado que é 40%. Mas todos, tem um universo de pessoas de boa fé, Milton e Cássia, que ao receber a mensagem, ela não quer que o nome dela fique sujo, porque no final, em última medida, a próxima etapa do programa é que se a pessoa não devolver, ela vai ser intimada pela polícia, porque a gente sabe quem está usando o celular. Então, a gente está dizendo, gente, vamos contribuir. Quem compra produto roubado, alimenta o crime. Então, se a gente quer uma sociedade mais segura, nós temos que fazer essa pactuação. E se você, individualmente, vai ter o prejuízo, é uma coisa, paciência. Você, mas da parte da sociedade, A gente quer sistemicamente enfrentar o sistema que objetiva, em última medida, o lucro do empresário que vende, compra, rouba celular, e de algumas pessoas que, no ímpeto de ter vantagem, compra algo mais barato, mesmo sabendo que aquilo é produto de crime. Isso é uma coisa repulsiva, porque muitas vezes esse bem vem manchado de sangue, de uma vida que foi perdida num crime bárbaro.
2: Secretário, muito obrigado pelas suas informações e um bom dia para o senhor.
7: Eu que agradeço, Milton Cássio, e a todos os ouvintes do Jornal da CBN.
1: Muito obrigado.
2: Secretário Chico Lucas, secretário nacional de Segurança Pública.
1: E tem aqui o site, então, para você poder fazer essa consulta ou para você notificar que um celular foi roubado. celularseguro.mj.gov.br. celularseguro.mj.gov.br. 921.
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12: Na CBN agora 9h23, Adalberto Cordeiro, bom dia.
13: Bom dia, Patrícia, bom dia a todos os nossos ouvintes. Daqui a pouquinho, gente, a partir das 9h30 da manhã, quase 6 minutinhos aí, o nosso CBN Vitória entra no ar desta quarta-feira, hoje dia 24 de junho. E eu vou te convidar, você ouvinte, a saber alguns dos destaques que vocês vão estar acompanhando aqui na 92,5 FM, também lá no nosso site, que é o cbnvitoria.com.br, e também lá no YouTube de A Gazeta, em AGZTS, onde vocês acompanham nossa movimentação aqui do estúdio. E eu sempre venho aqui, Patrícia, é pra dar aquele aperitivo ali, é, adiantar alguns dos assuntos que a gente vai conversar no programa.
12: Aquele gostinho. Exatamente. Não é isso? E olha, o Gilberto Sudré já passou por aqui há pouco também. Legal. Falando o que vai ter no quadro dele, convidando os nossos ouvintes, e a gente tem muita coisa hoje também, muita coisa legal.
13: Exatamente. E vou chamar a atenção, é claro, Patrícia, porque hoje tem toda a expectativa envolvendo o jogo Brasil Escócia, partida aí, né, que vai começar às 7 horas da noite pelo horário de Brasília. E é claro, hoje a gente vai trazer todos os serviços completos, tá, gente? Com relação a essa quarta-feira, uma quarta-feira meio atípica assim, né, Patrícia?
12: É.
13: Jogo da seleção, plena quarta-feira ali, a gente vai explicar, gente, como é que vai estar o funcionamento dos supermercados e dos shoppings, por exemplo, né? Eles que vão estar fechando um pouco mais cedo hoje. A gente vai estar detalhando também como é que tá essa movimentação nas cidades ali, com relação também ao jogo. Então, todo o serviço completo envolvendo a Copa do Mundo, vocês vão acompanhar na nossa programação. Inclusive com a participação, é claro, do nosso comentarista, enviado especial, Felipe Souza, também apresentador aí da TV Gazeta, do Globo Esporte, que diretamente lá dos Estados Unidos vai trazer tudo a expectativa pra gente, né, Patrícia, dessa partida pra hoje, Brasil e Escócia. Então, tudo que envolve o Copa do Mundo tem aqui na CBN Vitória também. Brasil. Hoje também, gente, além desse assunto, é claro que a gente vai estar falando de outros temas relacionados ao dia a dia aqui do Espírito Santo, e vou chamar a atenção pra uma iniciativa super legal que envolve ciência no bar, Patrícia.
12: Será que dá para discutir física quântica na mesa do bar?
13: Exatamente. Eu já vou adiantar, Patrícia. Dá sim. Está sendo feita uma mobilização, né, de cientistas, pesquisadores aqui do Espírito Santo, que estão discutindo temas de ciência, como, por exemplo, física quântica, que a Patrícia trouxe aí, num formato de conversa de bar. Algo que eles tentam aproximar a ciência da comunidade. Essa iniciativa está dando super certo. No último mês, teve uma palestra com um professor de física da universidade que bombou, Patrícia, como a gente diz, e hoje a gente vai estar explicando sobre essa iniciativa que está sendo realizada aqui no Espírito Santo, numa tentativa de aproximar ciência da comunidade.
12: Afinal, excelente ideia.
13: É uma excelente ideia, né, Patrícia? Esse professor estava conversando comigo ontem e ele trouxe um exemplo. Partículas, por exemplo, quando a gente fala de física, parece uma coisa tão distante, né?
12: O que são partículas?
13: O que são partículas? Mas as partículas, elas estão presentes em tudo que a gente faz.
12: Mesmo que a gente não veja.
13: Mesmo que a gente não veja.
12: Então perceba, né?
13: Não perceba. E é sobre esse assunto que a gente também vai conversar no CBN Vitória de daqui a pouquinho, 9:30 da manhã.
12: Perguntas? Pode mandar desde agora, tá? A gente tá esperando.

0: 9h26.
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0: Bom dia, doutor Luiz Fernando Correia.
1: Bom dia, Milton. Bom dia, Cássia. Bom dia, ouvintes.
2: Bom dia, doutor. Gostei da camiseta verde.
1: Tem que... Vamos torcer, né? Vamos torcer.
0: Doutor Luiz Fernando, que boa notícia o senhor nos traz sobre câncer de colo de útero.
1: Então, Milton, uma das vantagens da gente estar tanto tempo falando de saúde todos os dias é poder acompanhar a história acontecer, né? E uma delas é o que a gente sempre quis ouvir, ou seja, que a vacina da HPV poderia eliminar o câncer de colo de útero em gerações de mulheres. A gente já tem experiências positivas na ocorrência da doença na Austrália, na Escócia, na própria Inglaterra, e no Brasil nós estamos caminhando. Agora, a notícia dessa semana foi o seguinte: além de impedir o aparecimento da doença, pesquisadores conseguiram comprovar que a vacinação contra o HPV diminui a mortalidade de mulheres por câncer de colo de útero, que é o que a gente quer no final das contas, né? Foi um caso, foi o início da história, mais desse pedacinho da história. A pesquisadores da Queen Mary University em Londres estudaram dados de mortalidade por câncer de colo de útero entre 2001 e 2024. O que eles encontraram? Na faixa de mulheres de 20 a 24 anos, que são as mulheres que foram, é a faixa de idade que começou a seguir a vacinação, não aconteceu nenhuma morte por câncer de colo de útero. Nenhuma. Zero. O esperado seriam 23 mortes. Então, lógico, alguém vai estar pensando, pô, uma mulher de 24 anos, é muito jovem. É verdade. A gente não espera com frequência isso. Mas, gente, nenhuma morte, 100%. É a primeira geração vacinada contra o HPV aos 12, 13 anos de idade, com cobertura de 90% na Inglaterra, e nenhuma morte nessa faixa etária. Ou seja, isso vai continuar acontecendo, porque é uma doença que obviamente é rara nessa fase de idade, não quer dizer que a gente erradicou o câncer de colo de útero na Inglaterra, porém, o padrão é muito forte, né? Ou seja, nas mulheres acima disso, de 25 a 29 anos, a queda já foi de 70% do número de mortes, não foi de 100. Mas isso é importante, ou seja, já foram evitadas 200 mortes até o fim de 2024. Isso vai continuar crescendo, Milton, de maneira exponencial ano a ano, à medida que essas moças vão envelhecer, as mulheres vão envelhecendo. Então, o que a gente já sabia, a vacina reduz a incidência da doença, o número de casos novos. Mas a dúvida era, será que ela está prevenindo só os cânceres iniciais? E, eventualmente, o rastreamento já faria o diagnóstico e não chegariam a ser casos avançados? Não. Mas a redução aparecer 5 anos mais tarde em cada faixa etária mostra justamente o seguinte: a cada geração que a gente consegue vacinar contra o HPV, a gente está prevenindo morte, no final das contas. E

0: diferença é que nós estamos construindo na Inglaterra. A gente está correndo atrás desse prejuízo. E é importante lembrar, gente, vacinar cedo, antes do início da vida sexual e manter a cobertura alta. Cara, todo mundo pede vacina contra câncer. Todo mundo nas conversas pede isso. Está aí. Existe. Vamos aplicar nas meninas e nos meninos, gente. É simples.
1: E a importância de aumentar esse índice de vacinação para os meninos, que é menor, como o senhor nos disse, do que nas meninas, é que o HPV pode levar também a tipos de câncer que atingem os homens, como câncer de pênis e também o câncer de garganta, que atinge os dois sexos. Tem uma boa notícia aqui no Brasil. A gente já tem essa vacina do HPV na rede pública, que protege contra 4 tipos de HPV, e o Ministério da Saúde está estudando ampliar essa imunização com aquela vacina nonavalente, que por enquanto está só na rede privada, mas o governo está estudando já implementar também na rede pública. Essa foi uma notícia que a gente teve no último sábado aqui na CBN, conversando com o ministro da Saúde, Alexandre Padilha. E ampliar também a idade para imunização contra o HPV. Então, em breve, a gente deve ter novidades em relação a esse reforço dessa imunização, doutor.
0: Isso aí, Cássia. Vamos caminhar para que a gente consiga uma geração de brasileiras e brasileiros sem o vírus do HPV. Dá para fazer, é só vacinar as crianças.
2: Muito obrigado, doutor Luiz Fernando. Até mais.
0: Até mais, Milton, Cássia e todos os ouvintes.
1: Até amanhã, doutor.
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0: quarta-feira, 24 de junho de 2026. O ministro do STF, André Mendonça, mandou o complexo penitenciário da Papuda, em Brasília, prestar esclarecimentos em até 48 horas sobre denúncias da defesa de Antônio Carlos Camilo Antunes, conhecido como Careca do INSS. Ele disse ter sido alvo de uma revista e levado para prestar depoimento informal sem a presença de advogado. O Careca do INSS afirmou ainda que houve perguntas até sobre uma eventual colaboração premiada. A Polícia Federal faz uma operação na cidade mineira de Governador Valadares contra grupos criminosos ligados ao contrabando de migrantes para os Estados Unidos. A justiça emitiu 9 mandados de busca e apreensão e 2 ordens de prisão preventiva, além de ter determinado medidas patrimoniais de sequestro de imóveis e bloqueio judicial de bens. Segundo a investigação, o sequestro de um casal na região de fronteira entre o México e os Estados Unidos, e o casal que permaneceu privado de liberdade por mais de 30 dias e foi libertado apenas depois do pagamento de resgate. A seleção brasileira enfrenta a Escócia às 19h de hoje em Miami, em busca de uma vaga na segunda fase da Copa do Mundo. Com 4 pontos, o Brasil precisa de um empate para avançar ao mata-mata da competição. Se vencer, a equipe garante o primeiro lugar da chave, desde que não seja superada no saldo de gols pelo Marrocos, que joga no mesmo horário contra o Haiti, lanterna do grupo e já eliminado. O técnico Carlo Ancelotti indicou que vai fazer apenas uma mudança em relação ao time que começou a partida passada. O atacante Rayan deve entrar no lugar de Rafinha, que saiu machucado. A partida terá transmissão da CBN a partir das 17h30. No horário de Brasília, 9h35.
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0: Em Vitória, 9 horas e 36 minutos.
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0: Olá, muito bom dia para você que está sintonizado conosco na rádio que toca notícia. Hoje é quarta-feira, 24 de junho de 2026. Hoje é dia de São João.
2: João Fernando.
0: É dia de aniversário de Cariacica, dia de Jogo do Brasil. E a gente vai falar bastante sobre todos esses assuntos aqui nesta manhã do nosso CBN Vitória. Vamos começar com os primeiros destaques? Para quem já está se programando, né? O Jogo do Brasil com a Escócia começa oficialmente às 7 da noite. É de Miami. Ontem, inclusive, o avião da seleção ficou 3 horas, gente, na pista, né? Do aeroporto de Nova York. O Felipe Souza vai nos contar esses e outros destaques. Felipe Souza é o apresentador da TV Gazeta, comentarista da Rádio CBN, está já em Miami para acompanhar de perto a escalação. Será que Neymar entra? Pelo menos ele participou dos treinos de ontem, né? A gente vai conversar um pouquinho sobre esses e outros destaques aqui na programação, inclusive com aquela prestação de serviço do que abre, o que fecha mais cedo, por conta de que tem Jogo do Brasil.
3: Os supermercados e shoppings do Espírito Santo terão o horário de funcionamento alterado na quarta-feira, devido ao Jogo do Brasil contra a Escócia pela Copa do Mundo. Os supermercados BH, Extrabon, Extra Plus, Atacado Vem, Carone e Perim ficarão abertos até às 6 da noite. Já o Carrefour, Sam's Club e Atacadão funcionarão normalmente durante a partida. No Shopping Vitória, lojas, quiosques e praça de alimentação poderão fechar de forma facultativa, 1 hora antes do início do jogo. Não haverá necessidade de reabertura dos estabelecimentos. Lojas e quiosques do Shopping Norte Sul poderão funcionar de forma facultativa, entre 6 e 10 da noite. Já no Shopping Praia da Costa, lojas, quiosques e praça de alimentação irão funcionar até 1 hora antes do início do jogo. O Shopping Masterplace Mall fechará às 6 da noite. O mesmo fará o Shopping Vila Velha, que não reabrirá após o fim da partida. Lojas e quiosques do Boulevard Shopping irão funcionar até às 6:30 da noite. A praça de alimentação terá funcionamento facultativo durante a partida e a unidade não reabrirá após o jogo. Os shoppings Mestre Álvaro e Mochoara fecharão às 6 da noite. As praças de alimentação irão funcionar de forma facultativa. O shopping Montserrat também fechará às 6 da noite. Entretanto, a praça de alimentação funcionará normalmente. Reportagem Lucas Gaviorno.
0: É isso. Vamos agora conhecer um pouquinho também dos horários antecipados de atendimento ao público para as repartições públicas, não é isso, Patrícia?
4: Exatamente. Fernanda, bom dia. Bom dia novamente ao ouvinte CBN. Começando pelo governo do estado, o expediente também estará alterado. Vai só até às 16:00 de hoje em todos os órgãos e entidades que são atingidos por essa medida, ou seja, os administrativos. A determinação tem caráter excepcional, vale só para o dia do jogo. A medida contempla servidores públicos, empregados públicos, contratados, temporários, estagiários, no efetivo dos órgãos e entidades da administração estadual, seja direta, autárquica ou fundacional. O decreto ressalta que essa alteração de funcionamento não se aplica, assim como nos feriados, aos órgãos e unidades que não admitem nenhum tipo de parada, né? No caso, saúde, segurança. Não é possível, então, essa interrupção de serviços. Então, a parte administrativa, então, encerra o seu expediente às 16:00. Falando do Tribunal Regional do Trabalho e do Tribunal de Justiça aqui no Espírito Santo, os dois vão começar agora às 10:00 da manhã. O expediente só vai até às 17:00. Depois do encerramento, é hora de vestir a camisa, né, e torcer pelo nosso Brasil. O Tribunal de Justiça diz também que os próximos dias seguem inalterados, com plantões judiciários, administrativos mantidos e também não haverá suspensão de prazos processuais. Então, o governo do estado encerra 16:00, TRT e TJ das 10 às 17:00. E falando da Prefeitura de Vitória, também vai ter horário especial. As repartições abriram às 8:00 da manhã, vão só até às 16:30 da tarde, no mesmo esquema, setores administrativos, aqueles que não admitem paralisações nem interrupções, chamados serviços essenciais, eles eles continuam funcionando, como Guarda Municipal, Defesa Civil, Saúde, nas unidades de saúde, inclusive, aquelas que têm um atendimento horário estendido, elas também terão alteração. A unidade de saúde de Conquista e Nova Palestina, Praia do Suá, Maruípe, Jardim Camburi, Santo Antônio, Maria Ortiz, Jabur, assim como o Centro Municipal de Especialidades e o Centro de Referência funcionarão até às 6 horas da tarde. Os demais serviços da Rede Municipal de Saúde seguirão os seus horários habituais, como o Pronto Atendimento de São Pedro e o Pronto Atendimento da Praia do Suá, além dos Centros de Atenção Psicossocial, Álcool e Outras Drogas de São Pedro. Eles vão funcionar normalmente por 24 horas. E as aulas da Rede Municipal serão encerradas também às 4:30 da tarde em Vitória, Fernanda.
0: Obrigada, Patrícia. Imagina o trânsito, gente, do finalzinho do dia. Ele vai ser, claro, antecipado, não é? E olha, para quem pegou o trânsito de ida para o trabalho, eu fiquei 1h20 por causa de um engavetamento na terceira ponte. Um trajeto que a gente faz em menos de 7 minutos... Hoje foi um caos. Gente, vamos ter
4: ainda
0: distância,
4: tá,
0: né?
4: Ainda tá o caos. E a gente falava isso mais cedo pro ouvinte, olha, todo o fluxo que a gente tá falando que tá lento na ida, vai estar lento na volta. Então, a partir de 4 horas da tarde, você já espera aí o fluxo um pouco mais intenso e lento. Programe-se.
0: Programe-se, tenha atenção redobrada para todo mundo chegar em casa no horário da partida, né? Nossas transmissões, gente, começam às 5:30 da tarde. Eu aproveito para convidá-los para participarem conosco da enquete do dia. Adalberto, me conta aí, qual é a pergunta para os nossos ouvintes?
2: É claro, Fernanda, bom dia para você, bom dia para Patrícia, para todos os nossos ouvintes. A gente quer saber de vocês, ouvintes, a expectativa para o jogo de hoje, Brasil e Escócia. E a gente vai disponibilizar nas nossas redes sociais, lá no @CBNVitória, 4 opções sobre a expectativa de você para esse jogo. Você acha, ouvinte, que vai ser goleado do Brasil? O Brasil vai vencer apertado, a Escócia que vai vencer, ou você não vai ver a partida? Suas 4 opções, daqui a pouquinho, entrando lá no @CBNVitória, você vai poder votar e também comentar com a gente, tá, gente? Quiser mandar sua mensagem pro nosso telefone de mensagens, pode mandar. E participar também lá na nossa transmissão do YouTube, Fernanda, que nós temos o chat em tempo real, lá em HZTS. Você participa, entra ao vivo e vai comentando com a gente as expectativas para o jogo Brasil e Escócia hoje.
0: Obrigada, viu, Adalberto? Agora são 9:43 e é com a Adalberto que eu continuo aqui, sabe por quê, gente? Hoje, como eu falei, é dia de São João e é aniversário de Cariacica. Tem festa por lá?
2: Tem festa por lá e a festa vai ser durante toda a semana, tá, Fernanda? Só começa hoje, tá? Cariacica, gente, vai ser a capital do Espírito Santo hoje, quarta-feira, dia 24, porque ela tá celebrando aí seus 136 anos de emancipação política. Essa transferência simbólica da capital para lá, Cariacica, começou numa missa de ação de graças, que foi às 7 horas da manhã, lá no Santuário Bom Pastor, em Campo Grande, e também teve o desfile cívico-militar lá na Avenida Expedito Garcia. Inclusive, esse evento nesse ano, gente, ele vai ser dividido em 3 eixos temáticos que representam diferentes aspectos da construção do município. Nós vamos ter apresentações que vão destacar o patrimônio natural da cidade, os principais momentos da sua formação histórica e a contribuição da população para o desenvolvimento local. E aí, como eu falei, essas comemorações vão começar hoje e vão até o final de semana, tá? Isso porque vai ter programação na sexta-feira, no dia 26, no sábado, dia 27 e no domingo 28, lá no Parque de Exposições de Cariacica, ao lado da Estação Cidadania Esporte, em Nova Brasília. Com entrada gratuita, a programação contará com atrações locais e nacionais para celebrar a semana de aniversário do município. A abertura dessa festa toda vai ser na sexta-feira, com destaque para o show do cantor Alexandre Pires. Já no sábado, quem sobe ao palco é a dupla sertaneja João Neto e Frederico. E por fim, no domingo, o encerramento vai ficar por conta do Zé Elias, com a tradicional Serestão do Zé. Então, programação de Cariacica especial. Fernanda, só começa hoje com o aniversário, mas segue durante toda a semana.
0: As cidades da Grande Vitória estão em festa, porque a de Cariacica é hoje e a de amanhã começa na Serra. É a tradicional festa de São Pedro em Jacaraípe. E até segunda que vem, dia 29, quando é o dia do padroeiro, não é isso?
2: Isso,
0: dos pescadores, dos moradores, e os visitantes vão poder aproveitar uma programação que está repleta aí de muita coisa boa, viu, gente? Olha, a festa tem missa, tem procissão, tem barraquinha com comida típica, tem quadrilha e tem as apresentações culturais para toda a família. Tem um palco, gente, onde vão se apresentar o grupo Terapia, a Viviane Miranda, o Mai Santos, Alex Salles, o DJ André Romanha, a Nanda Marques e o grupo Curtição, viu? Tudo isso na festa de São Pedro na Serra. Tem festa de São Pedro também em Vitória, a gente conta para vocês detalhes daqui a pouco. pouquinho. E eu já aproveito para lembrar que o prefeito da Serra, prefeito Everson Meirelles, é um dos nossos convidados de hoje. A gente fala sobre o plano de arborização, né, para a cidade, uma das pautas mais defendidas aqui pelo nosso comentarista de meio ambiente, né, que é uma cidade de concreto, ela precisa de árvore para poder ventilar, né, a sua estrutura, trazer um pouco de temperaturas, podemos dizer, um pouco de frescor, né?
2: É o conforto térmico.
0: Conforto térmico, é a palavra aí que não aparecia, né? Um pouco de conforto térmico através da natureza, gente. As árvores, né, trazem sombra e trazem um conforto para os seus moradores, para os seus pedestres, para as pessoas que estão circulando nesse meio urbano. A gente fala desse plano de arborização e, é claro, das perguntas que vocês vão enviar para o prefeito aqui através dos nossos canais de interação. Tem o nosso número que é de mensagens, 992994297, e tem o chat do YouTube de HZTS, onde a gente já está com a nossa participação ao vivo, através de vídeo no YouTube de HZTS. Vocês nos assistem também em outras plataformas, lá no aplicativo da rádio CBN Vitória, na sua lojinha lá de aplicativos, é gratuito, ou no site da rádio, o endereço é cbnvitoria.com.br. Tem sempre a opção estúdio ao vivo ou ouvir a nossa transmissão. Você escolhe aí o que te deixa, né, mais confortável. Vamos seguindo aqui com mais destaque, gente. Eu falei de Cariacica, que tem festa, mas lá também teve um acidente gravíssimo hoje.
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0: Foi um motorista, gente, de carreta, uma carreta cegonha, que morreu após tombar com o veículo dele na pista lateral da Mário Gurgel, bem na altura do bairro de Campo Grande. Foi nessa madrugada, o Alberto Borém tem essa informação pra gente.
5: Aqui na altura do bairro Campo Grande, em Cariacica, onde o motorista, ainda durante a madrugada, quando ainda estava escuro, se envolveu no acidente. Ele saiu da empresa em que trabalha, na rodovia do contorno, aqui em Cariacica, e seguia em direção ao Porto de Vitória. De acordo com as informações da Guarda Municipal e das pessoas que passaram no local depois do acidente, ele seguia pela pista principal, logo depois do viaduto Dona Rosa, perdeu o controle e caiu para a pista lateral. A carreta tombou, ela já foi destombada. Nós não temos informações sobre a identidade desse motorista que morreu nesse acidente. Fato é que logo depois do acidente, a polícia científica esteve no local, retirou o corpo dele e deve encaminhá-lo ao Instituto Médico Legal.
0: É isso, Borém, te agradeço pela informação. O trânsito já foi liberado, mas a gente ainda não tem as informações nem identificação do motorista que foi vítima aí desse tombamento. 9h48, daqui a pouquinho, gente, o Marco Bravo chega, né? Hoje é quarta-feira, dia do meio ambiente, para nos explicar que aquele papelzinho, né, que tem uma textura diferente do papel comum, ele tem uma proteção a mais de silicone do álbum de figurinhas da Copa, ele não é um item que pode ser descartado no lixo comum. A gente vai conversar sobre isso já, tá? Ele tem um tempo maior, inclusive, né, de degradação. Daí a consciência ambiental que a gente fala também para os itens da Copa. Hoje ainda, eu vou responder a uma pergunta que vocês nos enviaram na última semana, depois daquele acidente gravíssimo que resultou na morte de uma menina num salto de... Como é que é o nome do jump?
2: Vou pegar aqui o nome certinho.
0: Hope Jump. Ela se pendura de uma ponte, ela é amarrada pelas pernas, não é isso?
4: Isso.
0: E elas projetam ela, né?
4: Isso, é uma corda que não estica.
0: A corda não estava amarrada, ela acabou, né, morrendo após a colisão com o solo. E vocês, ouvintes, vários nos enviaram, gente, a seguinte pergunta: que fim deu a história do acidente com morte no Morro do Moreno? Nossa comentarista Vilmara Fernandes foi atrás dessas informações, trabalhou nos últimos dias intensamente, e a resposta você terá conosco aqui no quadro da Vilmara daqui a pouquinho, ao vivo na programação. E uma coisa muito curiosa, eu gosto de contar cenas da cidade, né? Para vocês saberem o que você... A gente gosta muito de saber o que vocês estão querendo saber, né? E fazendo aqui no nosso Espírito Santo. E, gente, uma coisa muito legal que me chamou a atenção nos últimos dias, e o Adalberto foi atrás, né, dessa apuração, é que a população de Vitória tem muita curiosidade por ciência. E outro dia, né, vários moradores com uma cadeirinha de praia, eles se reuniram em um bar para eles entenderem mais sobre noites mentes quânticas. Adalberto, isso é incrível.
2: Fernanda, eu adorei quando você trouxe essa história. Eu fui atrás das informações. Eu convidar vocês ouvintes a participarem dessa entrevista. É uma mobilização, Fernanda, que está acontecendo. Toda primeira quarta-feira do mês, pesquisadores, cientistas aqui do Espírito Santo estão dando palestras, Fernanda, mas é palestra no formato diferente. Não é aquela palestra de sala de aula, não, tá? É palestra dentro de um bar, aproximando a comunidade dos temas de ciência.
0: Perfeito.
2: Perfeito. E hoje a gente vai estar conversando com um professor de física da Universidade Federal aqui do Espírito Santo. Ele, por exemplo, que foi explicar sobre partículas, átomos, Fernanda, diretamente de um bar aqui em Vitória.
0: Todo mundo com a cadeirinha de praia. Gente, foi legal demais, né? É a ciência por todos os lugares.
2: Exatamente. E aí o professor que vai conversar com a gente, ele já me adiantou que eles estão impactados porque, segundo eles, essa procura e esse interesse da população do Espírito Santo pelo tema da ciência tem chamado a atenção. E eu te convido, você ouvinte, a entender esse assunto daqui a pouquinho.
0: Isso, daqui a pouquinho Gilberto Sodré chega para falar sobre a inteligência artificial no trabalho da gente.
2: Exatamente. E né? Como os colaboradores, muitos funcionários estão usando de forma equivocada.
0: Equivocada, isso aí. A gente conversa sobre isso já já. É isso e muito mais aqui na nossa programação. Sejam muito bem-vindos. Vou só para um pequeno intervalo e volto em instantes.
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0: Pois é, gente, aquele papel de base da figurinha da Copa, ele tem uma fina camada de silicone, né? Ele é mais lisinho, ele parece até plastificado, né? Ele se chama liner e ele não é reciclável na coleta convencional. Ei, Marco, explica melhor isso pra gente.
9: Bom dia, Fernanda. Bom dia a todos os ouvintes da Rádio CBN. Olha, é o pequeno lixo que revela um grande problema ambiental, né? Esse período agora de evento, esses grandes eventos esportivos, culturais, festivos, como a Copa do Mundo, muita coisa chama atenção, né? As cores, os brindes, as empresas dão brindes nesse período, os ingressos, copos personalizados, panfleto, pulseirinha, adesivos, confete, claro, essas tradicionais figurinhas colecionáveis que, de certa forma, estão na nossa memória afetiva. Eu tinha um álbum até pouco tempo, da década de 80. Eu não sei onde foi parar esse álbum, né? Que hoje teria até um valor aí considerável do Campeonato Brasileiro. Minha família, minha mãe sempre colecionou para os netos Era muito comum eu passar na praça ali no Jardim da Penha, tá ela rodeada de várias crianças, ela trocando figurinha já com 85 anos, os netos que não tinham mesmo, assim, ela gostava mais do que os netos de colecionar as figurinhas, porque é uma coisa muito afetiva. Eu passava de carro, às vezes eu não podia parar, porque eu tava trabalhando, falei, que aglomerado de gente lá? Um monte de criança, era ela que estava lá no meio, ela dava figurinha, trocava figurinha, ela tinha lista, então quer dizer, uma febre, só que é um problema sério, né? Esse produto, o liner, é uma base protetora usada em adesivos, isso é para proteger a cola, para a cola não ressecar, senão a figurinha fica muito tempo dentro do envelope e acaba ressecando a cola, ela já não vai ter a mesma eficiência. Antes da aplicação da figurinha, é uma superfície lisa. Você pode ver que logo depois que você tira aquele papel adesivo, é um papelzinho liso, de certa forma, porém ele não é reciclado. É uma camada de silicone ou tem um tratamento parecido com silicone e dificulta muito a reciclagem. Então esse tipo de resíduo pequenininho, esse é um desafio para a educação ambiental.
0: Uhum.
9: A figurinha é afetiva, mexe com a gente, com as memórias, com o passado. Você vai guardar aquele álbum, daqui uns 5, 6 anos você vai folhear o álbum. Tem muita recordação, essa figurinha eu consegui. Essa aqui era difícil, tive que comprar. Tem um monte de história. Esse jogador já aposentou. Esse time aqui foi o campeão. Tomara que seja o Brasil, né? Nós estamos torcendo bastante o Brasil hoje, inclusive, ganhar a Escócia com placar bem, né, vantajoso, um placar assim, pra gente, elástico, pra gente conseguir classificar, porque o Marrocos vai pegar uma moleza no outro jogo, né? Então, quer dizer, essas memórias vão ficar com o tempo. Eu tenho uma coleção, Fernanda, da Manchete Esportiva, olha como é que isso tudo fica na memória da gente, de 54 até 70, o Brasil não era nem campeão do mundo. Eu adquiri essa coleção, são 10 livros, capa dura, com todas as revistas, desde a revista 1 até a última, que é em 70, o Brasil tricampeão, e tem um LP com os gols do Pelé. Imagina uma coleção dessa, né? E os álbuns de figurinha também fazem parte da nossa memória, porém, esse resíduo siliconado, esse resíduo que a gente chama de liner, ele não tem como ser reciclado. Isso tudo dificulta bastante, né? E a pergunta que fica é: o que fazer com esse tipo de resíduo? Nós podemos descartar de qualquer forma? Nós podemos reciclar? O pessoal da reciclagem não gosta de figurinha.
0: E aí?
9: O pessoal que a gente da reciclagem vai ter que jogar no lixo comum, vai para o aterro sanitário. Etiquetas, adesivos, papéis de balas, embalagens, brindes, pulseiras, isso tudo, de certa forma, vai ter que ir para um lixo comum e ir lá para o aterro sanitário. É insignificante? Nem tanto, porque em grande quantidade gera um impacto ambiental. Então, esses eventos públicos, eles devem ter essa preparar para refletir sobre isso, não é, Fernanda?
0: Sim.
9: Distribuir um material que tenha como fazer a reciclagem, de certa forma, compensar a quantidade de carbono que foi emitida na fabricação. A seleção brasileira está fazendo isso. Está compensando com reflorestamento, com projetos sustentáveis da emissão que ela está emitindo lá na Copa do Mundo. Tem muito time, Noruega, Dinamarca, a Noruega, Alemanha, Japão, todos eles fazem a compensação. Então a gente tem que refletir sobre isso, é muito importante.
0: Pois é, Marco, a gente estava fazendo uma conta aqui, acabamos de fazer uma pesquisa, Alberto disse que um álbum tem 980 figurinhas, são 980 papeizinhos de silicone que vão demorar 100 anos para...
9: Pois é, demora
0: se
9: muito
0: destruírem
9: tempo,
0: na
9: né?
0: natureza.
9: Pois é, uma coisa complexa, né? Uma coisa complexa. E a gente tem que refletir. É uma coisa simples, uma bobagem, né? Ele tem ali plástico, tem alumínio, tem o alumínio também nessas figurinhas especiais, né? As prediletas, as favoritas lá, tem cola ou silicone, quer dizer, você tem uma série de produtos na figurinha que muitas das vezes não são abordados. Eu acho que o próprio álbum deveria colocar essa informação.
0: Né, Marco, álbum, lá no final não, do álbum. Assim, a gente não tem onde destinar isso melhor, que não seja o lixo comum?
9: Eu acho que o problema é um problema sério. Tem que fazer uma reflexão por isso. Não pode ser reciclado. Ele não tem como ser reciclado, esse papel. Então, o ideal é a gente ir para o aterro sanitário ou ser incinerado para produzir energia, nessas usinas, né, de incineração que produzem energia. Eu não tenho, assim, uma saída melhor no caso dessas figurinhas, desses resíduos das figurinhas. Aí está colocando assim, talvez a cadeia produtiva, o retorno não vai acontecer, porque é um lixo de pequeno valor, praticamente irrisório, não tem peso, muito leve, né? Então, um problema sério.
0: Perfeito. Obrigada, viu, Marco, pela sua participação. Aqui bom
9: uma
0: jogo,
9: pergunta
0: hein?
9: Que a gente, uma pergunta que a gente tem que fazer para nós. Antes de descartar, esse material é realmente reciclável? Acho que é importante a gente refletir sobre isso. Tá bom?
0: Tá certo. Bom dia para você.
9: Um bom dia para todos nós. Um grande abraço a todos os nossos ouvintes da Rádio CBN.
0: Olha, gente, aproveitando essa pegada do que fazer, né, com esse resíduo, algumas empresas saíram na frente.
2: Exatamente.
0: Conta aí, Alberto.
2: É o caso, por exemplo, da Natura, Fernanda. Eles estão aproveitando esse momento aí para destacar, por exemplo, uma ação. Quem levar 21 liners a mais aí a uma das lojas participantes da Natura, por exemplo, eles vão receber o cupom de R$15, válido em compras acima de R$100. O objetivo, segundo eles, é integrar um programa Recicle com a Natura. Então, o que a pessoa faz? A pessoa, ela leva o liner aí que ela utilizou e ela recebe um valor de desconto numa próxima compra, por exemplo.
0: Então, iniciativa que mais aqui. Empresas adotam iniciativas como essa. Exatamente. Né? A gente não está fazendo propaganda, a gente está falando de que dá para você juntar o seu lixo e não trocar por desconto em produtos, caso você precisa, né, de um produto da Natura.
2: É quase uma logística reversa ali, né, Fernanda? Você está protegendo o meio ambiente e ganha ali uma vantagem econômica, que outras empresas realmente possam seguir também esse caminho.
0: É isso. Bom, vamos para a Rede CBN e a gente volta já.
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0: quarta-feira, 24 de junho de 2026. 22 cidades de Santa Catarina amanheceram com temperaturas negativas. Em Bom Jardim da Serra, os termômetros marcaram 9,1 graus abaixo de zero, menor temperatura do ano verificada até o momento no estado. Reconhecida como capital nacional do frio, a cidade de Urupema registrou menos 8,33 graus. No Paraná, a cidade de General Carneiro teve 3 graus negativos, patamar mais baixo em 2026 no estado. Segundo o Sistema de Tecnologia e Monitoramento Ambiental, a sensação térmica chegou a 8,4 graus abaixo de zero. No Rio Grande do Sul, 24 cidades registraram temperaturas negativas nesta quarta-feira, de acordo com a Climatempo. É o número mais elevado no ano até o momento. Em Vacaria, na Serra, os termômetros marcaram menos 3,2 graus, menor temperatura encontrada hoje no estado. O presidente Donald Trump usou uma rede social para compartilhar um artigo que cita as eleições presidenciais no Brasil como um grande teste para o ressurgimento conservador na América Latina. A publicação foi feita pelo site da emissora conservadora Newsmax, alinhada ao governo do republicano. Intitulado Trump conquista 8 vitórias em 7 anos na América Latina, o artigo afirma que países do continente tem se alinhado às políticas do presidente americano. O texto usa como gancho a recente vitória do candidato de direita, Abelardo de Lais Priella, nas eleições da Colômbia. Segundo a publicação, o resultado aponta para a formação de um governo assumidamente favorável a Trump. No horário de Brasília, 10:05.
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6: 10h09. Vamos atualizar, gente, as informações de Vila Velha também. Hoje pela manhã ocorreu um engavetamento por volta das 7h40 da manhã na terceira ponte. Pelo menos 5 veículos colidiram. O tempo, né, de retirada desses veículos da ponte, ele é o suficiente para provocar aquele caos na cidade. Todo mundo tentando acessar o mesmo caminho, as ruas já são apertadas, né, Patrícia?
7: É complicado, viu? Ainda mais quando são 5 veículos, você precisa de quantos guinchos para tirar 5 carros que não conseguem andar, se for o caso, né? Olha, sobre a ponte, a situação já foi normalizada há mais ou menos uma hora, o trânsito já está liberado. O problema é que o acúmulo de veículos foi muito grande nos acessos. Quem está descendo a Rodovia do Sol não encontra mais o congestionamento ali na altura da PETS, como a gente falava mais cedo, mas mais à frente, que seria o trânsito normal do dia, ele encontra retenção sim já a partir do cruzamento com a Jair de Andrade e vai assim até a entrada da Avenida Carioca. Pelo lado da Praia da Costa, a situação deu uma melhoradinha, a gente tem aí pelo menos 3 quarteirões da São Paulo, da Gil Veloso e da Humberto Serrano, ainda com retenção. Pela Hugo Musso, o trânsito melhorou mais do que a gente falava mais cedo, não afeta mais a Avenida Champa. acompanhar. Uma opção para o motorista, dependendo, né, do tempo que ele tiver para enfrentar esse trânsito, é passar pela segunda ponte, 5 pontes, trânsito por lá está mais liberado, Fernanda.
6: Obrigada, viu, Patrícia, pelas suas atualizações aí. Eu vou para os nossos ouvintes, gente. Olha, falava da iniciativa, né, de algumas empresas no Brasil que estão trabalhando, né, com logística reversa, com reciclagem, e a pauta de hoje lá no meio ambiente era aquele papelzinho que tem uma película, né, de proteção de silicone, que é do álbum da figurinha da Copa, e que ele não é lixo comum. Há várias iniciativas, eu estava depois buscando junto com a Adalberto aqui na internet, de empresas que estão recebendo, tá? Você guarda todos esses papeizinhos, depois você consegue despachar. Tem algumas empresas que trabalham exclusivamente com esse tipo de lixo no Brasil, mas a Miriam está falando da lógica que é a troca de embalagens por descontos, né? No caso da Natura, ela não está trocando embalagem especificamente nessa ação. Ela está recebendo esse papelzinho de silicone, que é o liner, e está te dando um desconto para compra de produtos com ela. A Miri, ela está falando, olha, na Adicos, né? Empresa que é capixaba, genuinamente capixaba, que é de dermocosméticos, eles recebem as embalagens já usadas e trocam por descontos em produtos novos, né? Ela falando dessa logística aí, que funciona muito, e eu acho que é muito, né, coerente com o mundo que a gente está vivendo hoje, com a chegada do El Niño, dos efeitos climáticos, de todos os desafios que a gente tem com a pauta ambiental. Obrigada, viu, Miriam, por dividir conosco aí essa sua experiência. E por falar em calor, o Josemar, gente, ele mora na Europa, está nos ouvindo, inclusive, agora, viu, nessa transmissão ali direto da Alemanha. Ele diz o seguinte, que o verão chegou com força, tá? Na Europa, eles estão com ondas de calor, uma expectativa, inclusive, de 4 meses insuportáveis, tá? O Josemar, ontem, inclusive, eu acompanhava na cobertura nossa, né, de rede CBN, com os repórteres da França, de que lá, inclusive, as pessoas estão tomando banho em lugares impróprios e se afogando, porque há outros riscos com esse calor, né? As pessoas tentando se refrescar, e com ondas de calor, Portugal, Espanha, França, de mais de 40, 41 graus, realmente vai ser um desafio hoje para quem está no hemisfério norte, né? Enfrentando então essa onda de calor, e a gente está no inverso, né? A gente está no inverno do Brasil. O inverno do Brasil, que está todo mundo aqui de casaquinho, mas o frio mesmo ainda não chegou, viu? O Ferreira, ele está falando dessas curiosidades da população capixaba, de conhecer um pouquinho, né, do universo quântico, e ele fala da energia quântica que está no ser humano, né? É isso aí, a gente vai contar essas histórias já já, viu, Ferreira? E tem, gente, o Antônio, ele está falando, enquanto motorista de aplicativo, taxista, dificuldade de fazer parte do Move Brasil. Vamos ouvir? Daqui a pouquinho? Depois. Tá, então olha só, eu vou resumir aqui o que ele fala sobre o Move Brasil. Ele disse que há uma exigência de financiamento, né, de você entrar com pelo menos 30% do dinheiro. E ele diz, como que um taxista, um motorista de aplicativo hoje tem 30% de um carro de 100 mil? Que ele diz que é muito dinheiro para você poder participar de se habilitar, né, a receber o restante do financiamento. E aí é por isso que ele disse que o programa, de certa forma, né, é uma furada, não vai conseguir contemplar tanta gente assim como imaginávamos, viu? Esse é o Antônio. Lembrando que sua participação é sempre muito bem-vinda, 992994297. Esse é o nosso número de mensagens, Torpedo, WhatsApp ou Telegram, né, gente? Vamos conversar agora com o prefeito da Serra. Eles estão anunciando um plano de arborização que eles estão chamando de corredores verdes para o município. Ei, prefeito Everson Meirelles, bom dia.
8: Bom dia, Fernanda, tudo bem?
6: Tudo bem, obrigada aí pela sua participação, hein?
8: Eu que agradeço mais essa oportunidade à CBN.
6: Ô, prefeito, o senhor também está fazendo esse álbum de figurinha da Copa?
8: Fernanda, sabia que eu e minha esposa estamos fazendo para o meu filho, está com 7 meses.
6: Eu sei. Aí,
8: eu e minha esposa estamos fazendo o álbum de figurinha para ele ter como memória.
6: Pois é, e o desafio de hoje, né? Tudo tem um desafio, né, Everson? E um deles é esse papelzinho que é colado atrás da figurinha. Eles chamam de liner. Esse papel não se recicla no lixo comum. Ele demora 100 anos para se degradar, você acredita?
8: Olha só, então nós temos que ter muita responsabilidade com a destinação desse papel.
6: E aí, falando um pouquinho dessas ondas de calor, né? O que, que a gente pode esperar desses movimentos extremos e climáticos? estudo do IBGE, inclusive, do ano passado, né, com base nos dados do censo, eles mostram que as nossas cidades, elas têm muito concreto e pouca árvore, não é isso?
8: Verdade, Fernanda. E é justamente por conta desse dado e olhar tão sensível para as nossas cidades que nós lançamos o nosso plano de gestão da arborização urbana da Serra, que visa justamente aumentar a vegetação, reduzir os impactos dessas ilhas de calor e, com certeza, promover mais qualidade de vida para a população da cidade da Serra. Uhum. Essa é a nossa missão, do nosso plano de arborização da Serra.
6: Como é que vocês conseguiram mapear aí? Que árvores que devem chegar e onde?
8: Veja bem, Fernanda, nós elaboramos o nosso plano de arborização com equipe própria. São, em sua maioria, servidores efetivos da cidade que estudaram os locais adequados. Na verdade, nós já até iniciamos pela Avenida Paulo Pereira Gomes. Nós fizemos o plantio ali de 500 mudas, iniciando esse plano de arborização, e nós estamos agora avançando para a Avenida Porto Dourado. E esse plano de arborização, nós elaboramos toda uma cartilha orientativa para os nossos servidores internos no ato do plantio, mas também ela é disponibilizada para a população da nossa cidade, aqueles que desejam participar do plantio, desejam participar desse plano de arborização. Ela é orientada qual espécie, em qual local, que vão ser adequados para aquela via, para aquela calçada, para que nós tenhamos um plano de arborização harmônico com o desenvolvimento urbano da cidade.
6: Você está falando do morador plantar na sua calçada, na sua casa. Quais são esses limites, prefeito?
8: O primeiro passo que nós estamos avançando no plano de arborização somos nós mesmos, enquanto poder público, uhum, fazendo o plantio adequado nas grandes avenidas. Como eu falei, nós já finalizamos na Paulo Pereira Gomes, vamos agora fazer o plantio na nossa nova Avenida Porto Dourado. Ato seguinte, nós vamos iniciar um grande diálogo com a população da cidade. Aquele morador que deseja participar do plantio, ele tem toda a orientação na nossa cartilha, entendendo qual a metragem da sua calçada, né? Se é uma avenida, se é uma rua de menor volume de trânsito de pedestres e veículos, quais são as árvores adequadas para aquele espaço, de maneira que ele possa participar do nosso plano de arborização. E aí na cartilha aponta qual a espécie adequada para cada ambiente da cidade.
6: Uhum. Até porque tem o desafio de plantar, mas plantar o certo, né? Para depois ele não destruir a calçada, a fiação e tudo mais.
8: Esse é o grande desafio, Fernanda, plantar o certo, para que não haja nenhum prejuízo para a calçada, não haja prejuízo para a fiação que pode estar em cima dessa árvore. Nós estamos, inclusive, fizemos o convite e já tivemos um sinal positivo, e nós teremos a participação no nosso plano de arborização da Vale e da EDP. A EDP entra justamente para que nós possamos, em conjunto, estar tomando as decisões adequadas para que não tenha nenhum prejuízo à fiação. E, com toda certeza, também à zeladoria do município, né? Nós precisamos plantar as espécies adequadas que não também vá nos demandar cada vez mais a poda dessas árvores, né? Então, sempre de maneira organizada. O aumento do plantio nas áreas verdes, nas ruas, nas praças, nos espaços públicos, visa justamente a melhoria da qualidade de vida, do ar e do nosso compromisso com as mudanças climáticas. Então, por isso, essa responsabilidade de saber a espécie adequada a ser feito o plantio.
6: Vocês pretendem chegar a quantas mil mudas aí ao longo da iniciativa?
8: Em um ano, a nossa meta é chegar a 10 mil mudas. Esse é o nosso desafio, essa é a nossa meta.
6: A partir de agora?
8: Em 12 meses nós chegaremos. A partir de janeiro desse ano de 2026. Então até o final, até início, até janeiro de 27, a nossa meta são 10 mil mudas sendo já plantadas na nossa cidade.
6: Uhum. E o bosque urbano lá na rotatória do O?
8: O bosque urbano, nós estamos já em fase avançada de planejamento, porque nós estamos sistematizando o nosso projeto do nosso novo teatro. Então nós vamos ter a harmonia do nosso bosque urbano na rotatória do O, sendo finalizado com o nosso projeto do teatro na rotatória da Eude Scherer. Então nós vamos sim iniciar o plantio também na rotatória da Eude Scherer, mas visando também o nosso passo importante, que é a construção do nosso teatro da rotatória da Eude Scherer, para que nós não tenhamos ali conflito de mais essa conquista também de cultura e fortalecimento da nossa cidade.
6: Então, deixa eu entender, o bosque não será mais na rotatória por causa da chegada do teatro, é isso?
8: Vai ser sim, nós teremos o bosque na rotatória, nós estamos finalizando o projeto do teatro para que o bosque seja adaptado, para que o bosque dialogue com o projeto do teatro, né? Então nós teremos o bosque e teremos o nosso teatro na rotatória da Eude Scherer.
6: Vocês já chegaram a um estudo aí, prefeito, de o quanto que essas, pelo menos 1000 novas mudas, né? Elas vão diminuir a temperatura do asfalto, trazer um pouco mais de conforto térmico para o pedestre, para o ciclista, para as pessoas que estão ali em volta?
8: Estamos avançando agora justamente quais são os impactos na emissão de carbono, quais são os impactos de redução de temperatura. Agora, ao avançar com o plantio, nós também vamos avançar nos estudos de qual o impacto que de fato isso, quais as conquistas para a população da nossa cidade. A Serra, Fernanda, nós temos um orgulho muito grande de ser o maior PIB do estado do Espírito Santo, mas não somos a maior arrecadação, somos o maior PIB, somos quem mais produz. E o que que nós temos dialogado com a nossa equipe? Uma vez que nós somos quem mais produz, ou seja, é onde a indústria é pujante, a indústria é forte, então nós iniciamos o plano de arborização para que nós possamos justamente, da mesma forma que nós somos quem mais produz, nós temos que ter responsabilidade, tem a implantação e a iniciativa de responsabilidade ambiental. Então nós precisamos continuar a ser quem tem o maior PIB, nós precisamos continuar produzindo, melhorando a qualidade de vida, gerando oportunidade de emprego para a população da nossa cidade, mas tudo isso de maneira sustentável. Então são justamente esses os estudos que nós queremos apresentar à população. Olha, nós somos sim quem mais produz, nós geramos emprego através de todos os nossos polos industriais, mas todo esse crescimento, ele se dá de maneira sustentável, respeitando o meio ambiente e proporcionando cada vez mais o crescimento da Serra de maneira harmônica com o meio ambiente da nossa cidade.
6: Prefeito, eu vou fazer aqui a observação do ouvinte Edson, morador aí do seu município, e ele diz o seguinte: falta um plano também que contemple as praças, tá? E uma observação importante, ele diz o seguinte: nessa estratégia aí, né, da cartilha, do que pode se plantar e onde, ele pergunta sobre o uso das palmeiras. Ele diz que são bonitas, mas não necessariamente são as que mais trazem sombra.
8: É Marcos, né?
6: Edson,
8: isso. O Edson está correto. O nosso plano de arborização, ele avisa, já não falta mais um plano contemplando as praças, porque o nosso plano de arborização, ele visa sim, ele já contempla as nossas praças, os nossos espaços públicos, para além das nossas ruas e avenidas. Nós estamos trabalhando para que nós tenhamos condições de criar os corredores verdes, conectando todas essas áreas e, de fato, usando os nossos espaços públicos para que nós tenhamos cada vez mais o plantio adequado. Então, não só nas ruas, mas nas nossas praças e nos nossos espaços públicos também vão ocorrer o plantio das espécies corretas para aquele espaço. O Edson fez uma outra pergunta. Qual foi, Fernanda?
6: Palmeiras e praças.
8: O nosso plano de arborização não visa o plantio de palmeiras. De fato, são bonitas, mas o plano de arborização, até porque nós precisamos de fazer o estudo qual o impacto na emissão de carbono da cidade, então nós estamos plantando cada vez mais espécies que façam a absorção do carbono para que de fato possa emitir oxigênio no ar da nossa cidade.
6: Mais ouvintes mandando perguntas, prefeito. Vamos lá, Patrícia, você conversou com?
7: O Manuel está aqui com a gente. Ele tem uma pergunta para o senhor. Eu vou resumir aqui, prefeito. Bom dia, prefeito.
8: Bom dia, Patrícia.
7: Ele diz o seguinte: Tem algumas ruas lá da Serra que tem calçadas muito largas e não tem árvores plantadas. E quando tem algum lugar que tem grama plantada, elas acabam secando porque não são regadas e morrem. O que que o senhor passeia pelos bairros e percebe isso também?
8: Correto, e é por isso que surge o nosso plano de arborização, porque justamente nós temos espaços que permitem o plantio de árvores, nós temos calçadas que permitem de maneira adequada o plantio de árvores, e agora nós estamos nos organizando para que tanto o poder público quanto o próprio morador possa participar desse plantio. Todos os nossos novos equipamentos na cidade, eles já estão nascendo com árvores adequadas para aquele espaço plantadas, então ele está correto, existe calçadas que nós temos a oportunidade de ampliar o plantio de árvores na cidade, e o plano ele nasce justamente para orientar e executarmos esse plantio em vários dos espaços que nós temos condições de executar com segurança.
6: Mas eu acho que ele está pedindo para reforçar a rega,
7: onde tem grama plantada.
6: Onde tem grama plantada em espaço público, prefeito.
8: Também é importante nós reforçarmos de maneira em parceria, justamente que nós trouxemos a Vale para esse diálogo, para que nós tenhamos cada vez mais o instrumento necessário, e em parceria com a Vale também ter condições de ampliar através da Secretaria de Serviço também a rega da grama, a qual ele está observando, mas quando a gente inicia o plantio das árvores, nós não podemos também deixar essas espécies, essas árvores plantadas em momento algum morrerem, né? Perderem as suas vidas. Então, com toda certeza, nós vamos ampliar a rega através da Secretaria de Serviço.
6: E a última pergunta, Adalberto?
9: Do nosso ouvinte, José Jorge.
10: Ei, Rádio CBN, eu tinha muita vontade, Bina, se algum prefeito também tivesse um local, um lugar qualquer aí, que plantasse alguma coisa para os pássaros comer. Observe que essas árvores aí só dão folha e sombra. Claro, é árvore. Mas os animais, coitados, eles não têm o que comer.
6: Árvores frutíferas, prefeito Everson, se elas também são contempladas?
8: São contemplados no nosso plano de arborização em locais específicos. Nós precisamos ter muita responsabilidade. Nós não podemos, por exemplo, plantar árvores frutíferas em avenidas, porque daqui a pouco você tem um aumento de custeio para manutenção dessa avenida, de maneira que ela esteja limpa. Então, nós temos sim a criação de pomares, nós temos sim a criação de a oportunidade de fazer o plantio de árvores frutíferas em espaços adequados. O nosso plano de arborização também orienta quais são os espaços que nós temos condições de fazer o plantio de árvores frutíferas.
6: É isso, queria te agradecer, Everson. Bom dia, viu?
8: Eu que agradeço a CBN. É importante nós destacarmos também, Fernanda, que nós temos dentro do nosso plano de arborização nosso laboratório de corredores climáticos do cotidiano, que é justamente linkarmos o plantio das árvores, o avançar do plano de arborização com a mobilidade da cidade. E esse projeto nós vamos iniciar em Feu Rosa e em Vila Nova de Colares.
6: Como é que a população acessa essa cartilha do que pode e o que não pode?
8: Já está disponível no nosso site. Na aba Meio Ambiente, você acessa a cartilha e tem todas as orientações para que possa fazer parte do nosso plano de arborização da cidade.
6: Ok. Bom dia, bom trabalho aí.
8: Bom dia, obrigado, Fernanda. Agradeço a CBN. Bom dia.
6: Prefeito Everson Meirelles conversando conosco sobre esses corredores verdes na Serra. A promessa dele é de mais de 10 mil mudas até janeiro do próximo ano, para tentar trazer um pouco mais, né, de frescor, conforto ambiental para as diferentes regiões e avenidas do município, falando do bosque urbano lá na rotatória do Ó e também desse plano aí, né, de estudos dos efeitos climáticos. 10h30, um pequeno intervalo, repórter CBN.
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0: Quarta-feira, 24 de junho de 2026. O governo federal inicia hoje o envio de mensagens a pessoas que estão com celulares roubados e furtados. Segundo estimativas, 3 milhões de aparelhos irregulares estão em circulação no país. A iniciativa faz parte da nova fase do programa Celular Seguro, que tem como objetivo combater a receptação e recuperar equipamentos subtraídos. Em entrevista à CBN, o secretário nacional de Segurança Pública do Ministério da Justiça e Segurança Pública, Chico Lucas, afirmou que as pessoas que não entregarem os celulares irregulares em delegacias poderão responder por receptação. Ele também disse que os consumidores podem acessar o site celularseguro.gov.br para verificar se o aparelho é roubado ou não. Para isso, é preciso usar o e-mail do celular, que é o número de identificação e único de cada equipamento. O secretário americano de Estado, Marco Rubio, iniciou hoje uma viagem por países do Golfo em meio às tensões no Oriente Médio. O objetivo dele é tranquilizar aliados estratégicos fragilizados pelo conflito. É a primeira visita de alto nível de um representante dos Estados Unidos à região desde o acordo recente com o Irã, alcançado depois de negociações na Suíça. A Bolsa de Valores de São Paulo opera em queda de 0,42% aos 170.546 pontos. O dólar comercial está em alta de 0,33%, cotado a R$ 5,20. O euro vale R$ 5,89, ligeira queda de 0,04%. No horário de Brasília, 10 horas e 33 minutos.
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0: As informações ao vivo de Brasília com Rani Veloso. Rani.
2: Oi, Muniz. A defesa do ex-presidente do Banco de Brasília, Paulo Henrique Costa, pediu ao Supremo Tribunal Federal a revogação da prisão preventiva dele. Os advogados também pressionam a Procuradoria-Geral da República sobre uma resposta do acordo de confidencialidade, que é o primeiro passo para uma possível delação premiada. No pedido enviado ao STF, os advogados afirmam que o ex-presidente do BRB nunca foi interrogado desde novembro do ano passado. A defesa alega que a atuação dele foi apenas pontual e tenta distanciá-lo dos outros investigados. Eles argumentam que não há requisitos legais para manter a prisão. Paulo Henrique Costa está preso desde o dia 16 de abril. Ele foi alvo da Operação Compliance Zero. É suspeito de ignorar práticas de governança e permitir negócios sem lastros com o Banco Master. Muniz.
0: Muito obrigado, Rani Veloso, pelas informações ao vivo de Brasília. Agora 10h35.
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3: 10:37, já de volta aqui. Há pouco eu conversava com o prefeito da Serra, o Everson Meirelles, sobre o corredor verde no município. Eles têm uma cartilha, inclusive, do que você pode ou não pode plantar, tá? Prometendo, inclusive, regar mais as plantas da cidade, a sugestão dos nossos ouvintes, a construção de um bosque urbano lá na rotatória do UOL, onde também terá um teatro que ele anunciou aqui pra gente, tá? Vamos pra Vila Velha, porque já que a gente tá falando de verde, Júlia Afonso, conta pra gente a novidade aí.
4: Oi, Fernanda. Bom dia para você e para os ouvintes da CBN Vitória. A Prefeitura de Vila Velha vai inaugurar nessa quinta-feira o Parque Nacional Municipal Morro da Mantegueira, no bairro Glória. As obras de reestruturação implantaram um modelo de visitação com receptivo estruturado, controle de acesso e circuito atualizado de trilhas e mirantes. O investimento foi de quase R$ 4 milhões. Nesse primeiro momento, segundo a Prefeitura, as visitações não serão abertas ao público em geral. O acesso será destinado exclusivamente a estudantes de escolas da rede municipal, mediante agendamento prévio junto à Secretaria Municipal de Meio Ambiente. O local foi criado em 1992, possui área de 162 hectares de Mata Atlântica e Manguezal. Fernanda.
3: Obrigada, viu, Júlia? 10:39.
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3: Olha, eu já contei um pouquinho disso na abertura do programa, né? Prometi trazer a Vilmara aqui com exclusividade para que vocês possam ouvir esse trabalho de apuração dela, que é sempre brilhante, né? E desde aquele acidente, como é que é o nome do negócio?
5: Hope Jump.
3: Isso, Hope Jump é uma forma de esporte radical em que a pessoa, né, ela é projetada de uma altura, no caso era uma ponte lá em São Paulo, e a menina morreu porque ela não tinha devidamente, né, os equipamentos de segurança para que ela se projetasse com a estrutura que a segurasse. A corda, gente, ficou para trás, né? Esse caso chocou o Brasil recentemente, e aí vocês demandaram a gente, através dos nossos canais de comunicação, de que, olha, lembrando desse episódio lá de São Paulo, que fim levou a história do Morro do Moreno, daquela tirolesa que também vitimou, né, um pai de família, um engenheiro, há alguns anos. E aí a Vilmara, gente, ela foi atrás das respostas, está aqui conosco. 5 anos se passaram, Vilmara.
5: Exatamente, Fernanda. Bom dia para os nossos ouvintes. A gente agradece aí a participação, né, a colaboração dos nossos ouvintes por trazer esse assunto, que é um assunto extremamente importante, que chocou muito aqui o Espírito Santo também na ocasião. Deu um pouquinho de trabalho a gente obter as informações, né, mas assim, a gente não vai trazer as respostas que todos eles demandarem. O que aconteceu foi que após o acidente, então 5 anos após esse acidente, onde morreu aí um engenheiro de 47 anos, né? Naquela tirolesa que tinha ali no Morro do Moreno, em Vila Velha, nós recebemos a informação, então, de que o Ministério Público denunciou um grupo aí de 4 pessoas, né? Que foram responsabilizados aí, né? Estão sendo acusados aí de homicídio culposo e fraude processual pelo acidente aí que, como você disse, remete e nos traz muita semelhança, né? Muitas lembranças com o que aconteceu em São Paulo. A denúncia do Ministério Público, ela foi apresentada no último dia 1º, agora, no dia 1º de junho, né? E ele apontou, como eu disse, homicídio culposo, que é a situação em que não há intenção de matar, mas há negligência ou imperícia, né? E fraude processual. E foram indicadas as seguintes pessoas, né? Que foram denunciadas. Gustavo Lira da Silva Rocha, que era o operador do equipamento, Giovanni Lutz Rodolfo, bombeiro militar e sócio-administrador da empresa Eco Vertical Turismo e Aventuras Limitada, que era a empresa responsável por aquilo ali, o Maro ele tem um nome diferente, Marlo Ilner Fernandes, que na ocasião era bombeiro militar e também sócio da empresa Eco Vertical. Ele posteriormente, agora mais no ano de 2024, ele por questões pessoais deixou o Corpo de Bombeiros. E Alexandro Melo Manhago, que é o sócio também dessa empresa. Então, assim, nessa última terça-feira, né? Agora, a gente, ontem, nós também fomos atrás das informações de como é que estava esse processo tramitando na justiça. O juiz, que agora passa por um juiz, todo o processo passa por um juiz de garantias, ele avalia, né, tudo, se o material está tudo correto, e ele já encaminhou para o magistrado que vai cuidar da ação penal. E aí caberá esse magistrado decidir sobre o aceite ou não da denúncia que foi apresentada pelo Ministério Público. Fernando, vamos lembrar um pouco de como é que foi essa tragédia. Essa tragédia, ela aconteceu no dia 1º de maio de 2021. Quem morreu foi João Paulo Sampaio dos Reis. No dia, ele estava acompanhado da filha dele, de 14 anos, e de uma colega dessa, da filha dele. Uhum. Né? As duas, inclusive, elas desceram a tirolesa na frente dele. Né, antes dele. E a filha, inclusive, já estava lá, porque tinha uma plataforma, saía de uma plataforma, tinha uma plataforma intermediária e depois uma terceira, né, onde as pessoas chegavam à finalização. O acidente aconteceu entre a primeira e a intermediária. Né, aquele fato
3: ele
5: ali.
3: Não freou, né?
5: Segundo o inquérito da Polícia Civil, que foi concluído em janeiro, agora no início de janeiro deste ano, que foram aí os três sócios e esse outro funcionário, houve uma sucessão de falhas de segurança que eles consideraram críticas no que aconteceu lá. Um dos pontos centrais é como o momento em que ele embarca na tirolesa e vai descer aquela primeira parte. Segundo o relato lá, o funcionário não tinha um treinamento adequado e aí ele teria que colocar um gancho, a polia, direto, ele colocou diretamente no cabo de aço e liberou a trava de segurança. Ou seja, nessa primeira fase, entre a primeira, onde você saía, e a plataforma intermediária, a frenagem, né, o freio da pessoa ali que ela estava descendo era manual. Então tinha que ter uma corda e a pessoa que estava em cima ficava controlando.
3: Exatamente.
5: E ele não fez, ele não colocou essa corda, ele colocou a ligação da cadeirinha dele direto no cabo de aço. Então o que aconteceu? Sem freio, a pessoa que estava na cadeirinha, no caso o engenheiro, ele desceu direto, entendeu? Foi direto para a plataforma intermediária. Exatamente, o que aconteceu? Foi calculado que ele atingiu uma velocidade média de 42,5 km por hora num trajeto de 100 metros. Então, o que aconteceu? Com o impacto dele na contraplataforma, o equipamento rompeu, ele caiu, né, lá embaixo, e foi arremessado ao solo, e aí teve, infelizmente, isso resultou na morte dele por um traumatismo torácico, né? Lembrando, Fernanda, que tinham pessoas na plataforma intermediária, né? E aí o que aconteceu? Segundo, eu vou até citar uma frase aqui, que eu tirei da própria denúncia do Ministério Público, que fala que eles praticaram homicídio culposo mediante a inobservância das regras técnicas da profissão, por meio de negligência na estrutura física da tirolesa, na imperícia operacional, que resultou na morte, do engenheiro. Né? Um detalhe que assim chamou muito a atenção também na época que a gente divulgou é que um pouco antes de se aproximar, de ser a vez do engenheiro de descer na tirolesa, ele fez questionamentos para quem estava ali sobre a questão de segurança.
3: Se
5: é seguro,
3: funcionava,
5: se funcionava, se tem que colocar, como é que era a frenagem.
3: Até porque ele colocou a filha também, né?
5: Exatamente. E aí a pessoa que estava cuidando ali já ainda informou: não, a frenagem é manual, sou eu que controlo aqui. E quando chegou na vez dele, isso não foi feito. Então, segundo a denúncia, não foram respeitados aí pela empresa e por essas quatro pessoas denunciadas. Eles informam que eles ignoraram as normas fundamentais da ABNT, né, que regula aí a segurança nas tirolesas. O órgão também apontou que nenhum dos funcionários da tirolesa tinha capacitação formal operando o equipamento e que o equipamento era operado de forma, como eles chamam, empírica, né, pelo conhecimento, faz isso, faz aquilo, e não um treinamento de fato sobre como proceder, o que não esquecer, o que é importante, né? Então, ele fala que pouco antes, sou questionado sobre a segurança, inclusive, das pessoas denunciadas chegou a fazer um comentário com uma das clientes, né? Afirmando que só se vocês forem premiados com algo para algo dar errado. Infelizmente, naquele mesmo dia, aconteceu a tragédia que vitimou aí o engenheiro. Outra coisa que foi apontada, Fernanda, também pelo Ministério Público, é que eles chamam de fraude processual que foi cometido logo após o evento. O que aconteceu? O engenheiro, houve um acidente, né? Ele caiu lá embaixo. A ação imediata, segundo a denúncia, foi que eles desceram, movimentaram o corpo da vítima para retirar os equipamentos, a cadeirinha, tudo que ele estava no corpo dele. E com isso, inclusive, é relatado até na denúncia que o corpo até desceu um pouco na ravina ali. E quando eles informaram, antes ali, só depois é que chegou uma pessoa para prestar os primeiros socorros ali para, né, tentar uma massagem cardíaca, alguma coisa assim. E é informado também que por rádio eles comunicaram que a tirolesa estava fechada e recolheram todos os equipamentos e levaram os equipamentos embora. Inclusive,
3: aí
5: isso
3: é fraude.
5: Isso é chamado de fraude processual. Sim. Porque quando a perícia, a polícia chega, houve uma morte nesse caso, a polícia precisa ser acionada, né? O corpo de bombeiro, o socorro, mas também a polícia para verificar o que aconteceu. Então todos os elementos precisam estar no lugar para que a perícia seja realizada. Sim. Se foi retirado, você alterou a cena. Isso é uma forma de fazer fraude processual. Inclusive, essa é uma das semelhanças com o caso lá de São Paulo também, que foi lembrado ali, que também os equipamentos foram retirados do local, Fernanda. Nessa ação, o Ministério Público pede aí que seja feito, porque agora a lei exige isso, em cada denúncia, né, que seja estabelecido também um pedido de indenização. Vale lembrar, Fernanda, que na época, pouco tempo depois que os fatos aconteceram, o Corpo de Bombeiros fez um procedimento disciplinar, administrativo disciplinar, e ele aplicou uma sanção aí contra dois bombeiros que trabalhavam na corporação. Hoje é apenas um, né? O militar Marlo Ilner Fernandes, ele deixou a corporação, como eu falei, em 2024 por motivos pessoais. Então, o Corpo de Bombeiro, por nota, informou que na época foi instaurado um PAD, né, para apurar os fatos, e que os dois militares cometeram o que eles chamam de transgressão disciplinar e receberam sanção interna de repreensão. Vale destacar, Fernanda, que isso daqui se refere ao fato deles atuarem num serviço, numa atuação fora da corporação militar, né? Eles são bombeiros e aí estavam atuando num serviço privado, né, fora. Então, essa avaliação foi por isso. Fato ocasionado por não comunicarem, foi o que a nota informou, sobre sua situação laboral extracorporação, o que representa uma transgressão disciplinar conforme a norma lá do Corpo de Bombeiros. E eles falaram que informaram também que na época não houve afastamento em decorrência dessa transgressão e que em relação agora dessa decisão aí a denúncia, né, do Ministério Público, eles informaram que por enquanto ainda não cabe nenhuma decisão porque ainda não, né, por conta da chamada presunção de inocência, né? É um processo que ainda está tramitando na justiça, então, assim, só posteriormente, quando tiver uma decisão aí do juiz, é que poderá ser feito.
3: Fernando, em resumo, 5 anos depois, não tem ninguém punido, ninguém preso, apenas denunciado.
5: Agora, esse ano, foi denunciado esse mês, né, Fernanda? E vale, a gente tentou até contato com as defesas, os advogados de defesa, nós procuramos alguns dos denunciados pessoalmente e a gente não obteve resposta, por isso que a gente não trouxe a informação sobre cada um deles. Mas o fato é que um engenheiro, né, que é um pai, estava com a filha lá, a filha presenciou a morte do pai. Na época a gente fez alguns até relatos da família, né, que foram vídeos, foram divulgados, e que o próprio pai do engenheiro soube da morte do filho por um desses vídeos. Então, assim, foi uma coisa que abalou várias pessoas, né? Hoje essa tirolesa não funciona, né?
3: Isso.
5: Mas a demora agora, algumas informações que a gente obteve ali é de que foram necessários fazer vários laudos, né? O próprio CREA chegou a fazer uma vistoria logo depois do acidente no local e foram feitos outros testes nesses equipamentos ao longo desses anos. Então, a gente ainda não teve nenhuma resposta sobre isso, mas a gente sabe que nesse período foram feitos muitos exames, assim, muitos laudos, né, periciais. Mas agora é que foi apresentado esse inquérito, finalmente, com essa denúncia, e a gente agora tem que aguardar aí uma decisão da Justiça do Espírito Santo, né? No caso, o processo está tramitando em Vila Velha, em relação à denúncia, se ela vai ser aceita ou não, e posteriormente, no caso da denúncia ser aceita, e tem uma tramitação nessa ação criminal aí, e as partes vão ser ouvidas novamente já em juízo, Fernanda.
3: Acho que o Estado deve isso a essa família, né?
5: É. Exatamente. Tem que ter uma resposta, né?
3: É isso. Vilmara, muito obrigada, viu, por trazer em primeira mão para os nossos ouvintes aí os resultados dessa sua apuração.
5: E a gente novamente gostaria de agradecer aos ouvintes por essa participação, por essa colaboração e nos colocar sempre à disposição, né, para que eles falem com a gente pelos canais aqui da CBN, surgiram pautas que a gente com certeza vai procurar esses temas.
3: 992994297, Vilmara volta na próxima quarta-feira.
5: Até lá.
3: Até lá. 10h52, um pequeno intervalo, Gilberto Sudré chegando com a inteligência artificial no dia a dia do trabalho.
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3: Ei, Gilberto, bom dia para você.
10: Bom dia, Fernanda. Bom dia, ouvintes da CBN.
3: Me conta um pouco mais aí dessa utilização indevida da IA dentro do ambiente de trabalho.
10: Exatamente, Fernanda. A gente chama de Shadow IA, né? Ou seja, esse termo, na verdade, vem é só IA de sombras, vamos chamar assim, né? Porque ele, na verdade, vem derivado de um outro termo mais antigo chamado Shadow TI, ou aquela tecnologia utilizada pelos colaboradores da empresa para complementar alguma coisa que a empresa não tem, algum sistema da empresa não tem, e aí eles utilizam sem autorização da coordenação ou da própria corporação. Por exemplo, é um exemplo muito simples. Quem nunca, né, das empresas que a gente, pelo menos que eu conheço, né, quem nunca usou uma planilha Excel, por exemplo, para poder fazer um relatório, para extrair alguns dados que não conseguem ser manipulados pelo sistema corporativo, eles exportam esses dados e trabalham com esses dados numa planilha, né, Excel, por exemplo, e aí começam a utilizar aquela planilha como controle, fora do sistema da empresa como um todo. Pois agora surgiu esse termo do Shadow AI, ou Shadow IA, que é exatamente o uso das ferramentas de inteligência artificial sem aprovação, supervisão ou conhecimento da área de tecnologia da própria empresa. Por exemplo, um funcionário que cola um contrato confidencial no ChatGPT para analisar ou para resumir, um vendedor que usa IA para responder clientes, um analista que pede a IA para criar relatórios, ou mesmo o RH que utiliza IA para analisar currículos, por exemplo, né? Isso muitas vezes acontece sem a má intenção. Na verdade, o que acontece é que existe uma pressão grande por produtividade, ou seja, para fazer mais em menos tempo. E aí, uma das ferramentas que os usuários, né, os colaboradores daquela empresa utilizam são ferramentas de IA, né, para isso. E aí, principalmente porque que é um comum esse uso do ChatGPT, Gemini, Claude, Copilot, basicamente, primeiro, porque são ferramentas gratuitas, tão facilmente acessível a qualquer pessoa, né? Uhum. Aquela, como eu falei, pressão por resultados, as pessoas precisam entregar mais trabalho em menos tempo, né? E aí, uma falha que a própria corporação tem, que a empresa tem, é falta de políticas internas, do que pode ou não, né, ser utilizado, né, em relação a IA, ou seja, falta definição de regras claras, né, do uso da IA nesse ambiente. Uhum. Então, ou seja, essa é uma questão.
3: Isso, uhum. E as corporações estão trabalhando fortemente nisso, tá? Definição daquilo que pode, o que não pode, e o quanto que tem que ser transparente para a comunidade que aquilo tem IA.
10: Exatamente. Na verdade, assim, as corporações maiores que já estão, já entenderam, né, que isso é importante, agora uma parcela significativa das empresas médias e pequenas, né, que também utilizam Shadow IA, elas não têm nenhum tipo de regra para isso. Então, essa é uma questão interessante. Então, quais são os riscos que a gente tem em relação a esse uso, né, sem nenhum tipo de controle das ferramentas de IA? Por exemplo, né, vazamento de informações, né, ou seja, as informações que a gente coloca na IA, elas não são exclusivamente utilizadas para o nosso contato com a IA. Aquilo fica armazenado no banco de dados e pode ser utilizado numa resposta para uma outra pergunta, uhum, de uma outra pessoa, né? Então, essa é uma questão importante. A gente tem um problema da violação da LGPD, porque se eu coloco ali informações sensíveis de terceiros, né, essa informação fica armazenada lá e pode ser compartilhada indevidamente com outras pessoas. Imagina, por exemplo, um médico colocando informações sobre pacientes, né, para fazer pesquisa sobre pacientes nesse caso. Então, essa é uma questão importante. E a gente tem que também lembrar que a IA, ela pode inventar respostas, ela pode, a gente chama de alucinar, dar respostas completamente fora do contexto nesse caso, né? E aí isso pode ter um problema, além de perda de propriedade intelectual, por exemplo, da própria empresa em relação a isso, né? Uhum. Então, ou seja, uma questão importante ou interessante que eu diria sobre isso é usar a IA, né, como um assistente e não como um especialista infalível. Muitas pessoas acreditam cegamente na IA, usam a ferramenta de IA e acham que ela é o especialista sobre aquele assunto. Na verdade, ela é um assistente que pode acertar, pode errar, né? Ou seja, não tem essa situação, né? Ou seja, então essa é a ideia. A inteligência artificial não é o problema. O problema é utilizá-la sem critérios, sem supervisão e sem entender os riscos envolvidos nessa questão.
3: Isso. Vamos pro golpe?
10: Vamos lá.
11: O golpe tá aí.
10: Muito bem, Fernando, o golpe que a gente vai abordar nessa quarta-feira é chamado golpe da Bíblia. Então veja que os golpistas não têm nenhum tipo de limite, né, na questão. E o que consiste esse golpe? Na verdade, a vítima recebe uma ligação do golpista perguntando, né, se você me autoriza a ler um trecho da Bíblia, e aí a pessoa provavelmente pode responder sim, autorizo, né? E aí, depois de ler o texto da Bíblia, ele pergunta assim: você concorda com o texto da Bíblia que eu acabei de ler? E ele fala assim: concordo, né? A pessoa responde como concordo. E aí, para terminar, ele pergunta assim: aceita Jesus? Aí a pessoa pode responder: claro, aceito. O que acontece? Essas três palavras que ele acabou de falar, essa vítima acabou de falar, foram gravadas pelo golpista e podem ser utilizadas, por exemplo, para concessão de crediários, abertura de contas, né, para isso. Então, ou seja, essa frase que foi colocada, que foi gravada pelo golpista, acaba sendo utilizada para fins maliciosos.
3: É isso. Ô, Gilberto, obrigada, viu, pela sua participação aqui conosco. Bom jogo logo mais. Vai arriscar um placar aqui conosco?
10: 2-0, viu, pra mim.
3: Ô, oh, menino otimista.
10: 2-0, vamos ver se eu acerto.
3: Gente, como é,
10: né,
3: que tá a situação nossa aqui do placar, pra gente avisar o Gilberto?
12: Vamos lá, olha, vou atualizar aqui no Instagram, Gilberto, neste momento, a opção mais votada pelos nossos internautas aqui é a galera que tá achando que o Brasil vai ganhar apertado da Escócia, tá, gente? É a opção votada aqui por 55% dos nossos internautas. Então, aquela galera mais precavida.
3: Até a próxima, Gilberto. Sexta que vem a gente se fala.
10: Até a próxima sexta com mais tecnologia.
3: A gente volta já logo depois do Repórter CBN, já com o Felipe Souza.
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13: A defesa do ex-presidente do BRB, Paulo Henrique Costa, pediu ao STF a revogação da prisão preventiva do cliente. Os advogados argumentam que não estão presentes os requisitos legais que justificam a medida. A defesa também pressiona a Procuradoria-Geral da República por uma resposta sobre o acordo de confidencialidade, passo inicial para uma possível delação premiada. Segundo os advogados, uma reunião foi feita no fim de maio, mas até o momento a PGR não deu retorno. E o diretor-geral da Agência Nuclear da ONU, Rafael Grossi, disse que a entidade fará inspeções no Irã em breve. Ele deu a declaração depois do acordo provisório entre os Estados Unidos e a República Islâmica. Teherã indicou, no entanto, que o acesso a locais-chave continuará condicionado a um acordo definitivo e à retirada das sanções. No horário de Brasília, 11 horas e 2 minutos.
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4: 11 horas e 5 minutos, vocês são muito maravilhosos com as participações aqui do nosso CBN Vitória. O Renato está fazendo um alerta importantíssimo. Alô, guarda, tem dois postes praticamente tortos na Dante Michelini, bem próximo ao antigo Aruã, tá? Um deles é um ponto de ônibus, destaca o Renato, nosso internauta ouvinte lá no YouTube de HZTS. E pelo nosso número de mensagens, tem tanto placar por aqui, gente. Olha, vamos lá, Patrícia.
5: Olha só, o Vander, nossa, já subiu aqui de novo já, gente. Deixa eu pegar o Lenaldo aqui dizendo, olha, 4-1 pro Brasil. Deixa eu ver aqui também
4: o Vander é 8-0. O Brasil vai ser fácil demais para ele, não é isso?
5: 8-0. O Diego também dizendo que vai dar 4-0 para a Escócia, 4 para o Brasil, 0 para a Escócia. Lenaldo, 4-1. Ouvintes aqui, Fernanda falando de 2-1 para o Brasil. É o Lando Barbosa com a gente também. E por aí vai. Eu acho que esse povo está muito otimista.
4: Viu? O Manuel, gente, ele está conversando sobre esse uso da inteligência inadequada, né? E ele está dizendo que ele faz parte de um coletivo, né? De criativo da Prainha de Vila Velha. E o próprio Manuel já compartilhou conosco outras imagens, o convento completamente distorcido, porque a IA, né, ela não é essa perfeição aí, dizendo que sim, existem aplicações absurdas, o Manuel chamando a atenção daquilo que o Gilberto falou, né, que inclusive não é a certeza absoluta de que a IA não é resolutiva, ela é auxiliar, ela não é o ponto final aí das coisas, né?
6: E até para usar a IA tem que ter um senso crítico, né,
4: Fernanda? Isso aí. Eu pedi para um ouvinte muito legal nos enviar um áudio da pronúncia correta do
5: Rope jump.
6: E foi o nosso ouvinte aqui, Igor Fernanda. Ele que é professor de inglês, ele vai explicar pra gente.
7: Olá, bom dia, pessoal da CBN Vitória. Aqui é o Igor, do Mato Grosso do Sul, da cidade de Jardim. Eu sou um ouvinte de vocês, né? Eu ouço quase todos os dias. E eu sou professor de inglês, né? E eu gostaria só de fazer uma pequena observação, porque eu tenho percebido, assim, que praticamente todas as pessoas, né, que estão comentando, né, a respeito dessa notícia, estão pronunciando errado, né? A palavra rope, né? Que em inglês quer dizer corda, né? Então, nós temos duas palavras bastante parecidas em inglês, né? Que é hope, né? Com H, né? Hope, que é esperança, e rope, que é corda, com R, né? Rope. Então, a pronúncia correta do nome dessa atividade, desse esporte, né? É rope jump, né? Rope jump, e não hope jump.
8: Arrasou! Igor!
6: Igor, nossa, Igor.
8: Amei, Mato Grosso, Igor.
5: Que legal.
8: Mato Grosso
5: Região
8: ouvindo
5: Central
8: a gente.
5: Do Brasil.
8: Muito legal. Igor, muito obrigada. Olha como a gente constrói noticiário com vocês, viu? Tem mais, né, Patrícia?
5: Temos aqui, olha, o Manuel aqui com a gente também, mandando um abraço para todo mundo. Marcelinho também dizendo que o placar dele vai ser 7-1 para a Escócia. Qualquer semelhança é mera coincidência. 7-1 para a Escócia. A gente pode continuar mandando, viu? Já deu 3-0, 4-0, já deu 4-1, 7-8. Fica à vontade, a gente vai registrando aqui ao longo da nossa programação. E a gente continua falando de Copa, não é isso, Adalberto?
6: Exatamente, Patrícia. Agora a gente vai pegar o avião. Vamos lá para os Estados Unidos, ver como é que está preparativo para o jogo da seleção brasileira?
5: Vamos, quero.

0: rádio, gente. Qual é a rádio que tem um correspondente direto da Copa do Mundo aqui no Espírito Santo? A CBN. Felipe Souza de novo conosco. Felipe, seja bem-vindo mais uma vez. Tá vestido de verde de esperança?
1: Tudo bom, Patrícia, Adalberto? Ainda não estou trajado de verde, né? Estou trajado de azul, usando as roupas leves do trabalho aqui, mas a minha vontade, Patrícia, certeza que era logo mais estar na arquibancada de verde e amarelo lá no meio do povo curtindo. Mas é, cada um acompanha do jeito que dá, e esse é o meu jeito de acompanhar daqui.
0: Ah, mas azul até também aqui serve, azul tá ótimo.
1: Também pode, né?
0: Também pode.
1: Pois é. E hoje tem Brasil e Escócia, um jogo muito importante aqui, né, Patrícia?
0: Uhum. Esse é o último adversário do Brasil nessa terceira fase de grupos, né? Já enfrentou Marrocos, já enfrentou o Haiti. Qual é a expectativa para a Escócia?
1: É isso, né? Terceira rodada da fase de grupos, último adversário. Um jogo que é muito importante porque vale o posicionamento do Brasil na classificação para a próxima fase, né? Com 4 pontos, acho que é praticamente impossível a gente considerar que o Brasil não passa. O máximo que pode acontecer é passar em primeiro, segundo ou até entre os melhores terceiros colocados. Mas o que realmente interessa é passar em primeiro. E para isso o Brasil precisa vencer e ter saldo de gols maior que o Marrocos. Porque a gente acredita que o Marrocos vai vencer o Haiti hoje também, né? Então as duas equipes chegariam a 7 pontos e a decisão vai para o saldo de gols, já que o confronto direto entre o Brasil e o Marrocos terminou empatado. E nisso o Brasil tem que ter mais gols para classificar em primeiro. Isso é importante, Patrícia, porque a CBF considera que a logística do Brasil até aqui está muito bem montada. Lá em Nova Jersey, muito próximo. E se o Brasil classificar em segundo, tem que deixar a base em Nova Jersey. Tem que procurar um outro lugar, vai ter distâncias maiores para percorrer, adversário mais difícil, menos tempo para treinar. Então, assim, tem todas as consequências, né, que o Brasil não quer. Por isso, o Brasil entra hoje com tudo que tem direito. Só o Rafinha que está fora por causa da lesão na coxa. O Rayan deve ser escolhido titular, assim como aconteceu no jogo contra o Haiti. Quando o Rafinha sentiu, né, lesionado, saiu, o Rayan entrou. Então, ontem, em entrevista coletiva aqui no estádio, no Red Rock Stadium, o Ancelotti deu a entender que vai usar o Rayan. Foi perguntado também se ele ia poupar jogadores que tomaram cartão amarelo, porque se tomar um novo cartão amarelo fica fora da segunda fase. Uhum. Mas ele falou que não é de poupar. Casimiro vai pro jogo, Douglas Santos, lateral esquerdo também, porque ele acredita que o Brasil tem que ter o melhor, porque o time da Escócia é um time perigoso, para não dar mole e vencer a partida, né, Patrícia? Conseguir classificar e classificar em primeiro. Esse é o objetivo da seleção aqui na Copa do Mundo.
0: Qual o saldo de gols do Marrocos?
1: O Marrocos tem saldo de 1 gol, né, que foi a vitória sobre a Escócia. Isso, 1-0. Empatou com o Brasil, venceu por 1-0, então tem um de saldo.
0: A gente tem 2.
1: A gente tem 3. A gente tem 3.
0: 3. Agora, já teve gente aqui, teve ouvinte aqui, num grau de otimismo, assim, fora do comum, dizendo que vai dar 8-0 pro Brasil, 7-1, mesmo placar de Brasil e Alemanha em 2014. E aí, meu bem, você acha que vai dar quanto, Felipe?
1: Muito bom esse otimismo, né? Mas, assim, eu acho que vai ser um jogo bem difícil, não é um jogo fácil. O time da Escócia tem muitos jogadores experientes que jogam nas principais ligas do mundo aí. Acho que o Brasil ganha, mas acho que vai ser apertado, tá? Vou apostar aí em 1-0 hoje.
0: Olha,
1: para não ou e fazer um vinho de saldo, mais que 4 de saldo, para tentar passar em primeiro.
0: É, aqui a gente, ontem, eu, Álvaro e Adalberto, a gente tava apostando também. Eu falei também, eu e Álvaro, a gente apostou no 1-0. Adalberto, você falou quanto mesmo?
2: Eu apostei no 3-1, Patrícia.
0: 3-1.
2: Fui até um pouco julgado aqui, Felipe. Patrícia falou que vai ser um jogo ali, porque a Escócia vai estar mais determinada para entrar em campo. Mas eu continuo apostando no 3-1.
0: Agora, a gente fez uma enquete aqui também, Felipe, e eu acho que no YouTube, pelo menos, o pessoal tá indo mais ou menos com a sua cabeça. Olha, Brasil vence apertado com 71% dos votos contra os outros 29%, dizendo que o Brasil vai ganhar de goleada. Bem extremo.
1: Pois é, eu tô nesse time aí que acredito que hoje o jogo é duro e a vitória é mais magrinha. Mas olha, Patrícia, tem que respeitar o palpite do Adalberto. Que no que bancada CBN, o Adalberto é o rei dos palpites aí, viu?
0: Ah, tá vendo? Como é que tá no Instagram e no Twitter?
2: Ó, Felipe, Patrícia, aqui no Instagram a galera tá mais dividida, tá? Nós temos 50% dos internautas que estão... já mudou já. 67%, Felipe, tá dizendo que o Brasil vai vencer apertado. E outros 33% estão dizendo que vai ser goleada.
0: É, aqui no Twitter, nós temos também o placar de Brasil vence apertado com 60% dos votos, os outros 40% está dividido, 20% para vai ter goleada e 20% dizendo que não vai nem assistir o jogo para não ter problema.
1: Pois é, né? É isso. A Copa do Brasil tá se desenhando assim, né? Até mesmo contra o Haiti, que era um jogo mais fácil, o Brasil fez 3-0, a torcida esperava mais e não aconteceu. Então, assim, não temos indícios que vamos golear a Escócia hoje, tá? É mais uma vitória mais apertada mesmo.
0: Uhum. Bom, o Brasil vencendo a Escócia, fazendo saldo de gols, ele joga de novo dia 29, é isso?
1: Isso, acredito que joga na segunda fase no dia 29 em Houston contra o segundo colocado do grupo C, que hoje seria o Japão, né? O grupo lá que tá muito bem disputado, tem a Holanda aí se destacando, o Japão também, a Suécia venceu o primeiro jogo, mas depois foi goleada. Então acho que a gente pode acreditar aí que se tudo der certo no caminho do Brasil, teremos no dia 29 em Houston, Brasil e Japão pela segunda fase da Copa do Mundo, Patrícia.
0: Agora, Felipe, como é que está o clima aí? Porque a gente ficou sabendo aqui no Brasil do Alex Escobar, que passou mal por conta do calor. Como é que está a situação para vocês aí?
1: Pois é, né? O verão aqui nos Estados Unidos, ele é muito forte também. Até para a gente que mora em Vitória, Escobar no Rio de Janeiro, todo mundo é acostumado com calor, né? E eu tinha conversado com o Escobar alguns dias antes, né? Ele estava celebrando o momento de saúde, pós-cirurgia nas cordas vocais, que estava bem. Mas é isso, né? Foi surpreendido. Mas recebeu ali os primeiros atendimentos e as informações que a gente tem aqui é que ele está bem, Patrícia. Deve voltar já a trabalhar nos próximos dias. Mas realmente, aqui é muito quente. É, em Miami, especificamente, é bem abafado. Eu cheguei aqui ontem de manhã e senti bastante o calor também. Tem que ficar se hidratando o tempo todo, tem que cuidar da saúde para conseguir dar conta.
0: E os jogadores? O time da nossa seleção nesse calorão todo? Mesmo acostumado, sente?
1: Pois é, né? Os jogadores sentem também, até porque a maioria dos jogadores do Brasil joga na Europa, né? Então hoje, a previsão aqui na hora do jogo tá beirando aí 31, 32 graus, né? Então a gente acredita que a Escócia vai sofrer um pouco mais, mas os brasileiros, como muitos deles jogam na Europa, também devem sofrer com calor. Hoje promete ser um jogo que vai cobrar alta intensidade física aí dos dois times.
0: Dos dois times. Felipe, tem um áudio aqui de um ouvinte para você também. Vamos lá, Adalberto.
2: É o nosso ouvinte, Felipe Alexandro.
3: Opa, vamos ver. Patrícia, Adalberto, Felipe, o Brasil ganha hoje de 2-1. O histórico de Brasil e Escócia não é muito bom não, hein? O Brasil só ganha apertado.
0: Ih, rapaz, e aí, Felipe?
1: Pois é, né? Ele tá concordando comigo, né? Que o histórico do Brasil não é dos melhores. Então acho que o jogo hoje é isso, vai ser apertado e vamos ver.
0: É isso aí. Felipe, bom trabalho para você. Na medida do possível, divirta-se também. Curta bastante. E a gente volta a se falar amanhã.
1: Valeu, Patrícia. Voltamos sim. Combinadíssimo.
0: Valeu, querido. Bom trabalho aí. Boa sorte pro Brasil. Gente, agora 11 horas e 18 minutos. A Carmen tá aqui também, Adalberto, dizendo, gente, o povo tá muito otimista. No jogo passado, que bom, ela falou, que bom, no jogo passado eu falei 4-0, mas cheguei perto, né? Mas vou pegar mais leve hoje, 2-1 pro Brasil e que Deus nos abençoe. A Carmen tá mandando aqui, é isso aí, Carmen.
2: Mas, cara, vamos pensar, cara, a gente tem que manter o otimismo, né, cara? Vamos pensar ali, que vai dar certo, entendeu? Jogar pro universo, vai dar certo.
0: Brasileiro é otimista por natureza, gente.
2: Ó, inclusive, vou fazer um convite, então, pra quem tá no YouTube de A Gazeta S, Patrícia até meio que iniciou uma decoração aqui do clima da seleção brasileira do nosso estúdio.
0: Acho
2: tem bandeirinha.
0: Nem, não dá, deixa eu ver se dá pra ver pelo YouTube.
2: Acho que se levantar um pouquinho vai dar, Patrícia.
0: Deixa eu ver se dá pra colocar aqui, ó.
2: Pra quem ficou curioso aí pelas decorações aí pro jogo da Copa aí, nesse clima aí da seleção brasileira, Patrícia vai entrar no clima agora.
0: Ah, mas foi você que me inspirou, tá? Verdade seja dita, eu fui inspirada por Adalberto Cordeiro. Pera aí que eu tô tentando prender aqui.
2: Tudo
0: pra ver
2: em tempo
0: se
2: real,
0: fica.
2: Gente, lá no YouTube de A Gazeta, em A Gazeta ES. Nós estamos aqui no clima da Copa do Mundo. Inclusive, querendo saber de vocês, nossos ouvintes, aí o placar de vocês. Agora sim.
0: Tá. Tá aparecendo agora?
2: Assim, tá bem de longe, mas dá pra ver que tem um...
0: Ela é discreta, ela gente. Ela é discreta.
2: Agora, gente, Patrícia, a gente vai pro intervalo.
0: Vamos pro intervalo.
2: E na volta a gente vai ter um bate-papo super legal, gente, pra falar sobre a iniciativa de pesquisadores, cientistas aqui do Espírito Santo, que estão tentando aproximar, levar a ciência pra mais pessoas. Até em um ambiente meio bar-restaurante, Patrícia.
0: É isso aí, gente. A física traduzida, ela é muito interessante, assim como a biologia, a química, são vários assuntos nessas noites muito legais. Já já a gente volta.
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0: Muito bem, estamos de volta, 11 horas e 22 minutos. Gente, escuta essa história. Depois de furtar duas bicicletas de um prédio e tentar escapar da prisão nadando pelo canal de Camburi, um homem de 43 anos foi detido pela Guarda de Vitória na madrugada de hoje, lá em Jardim da Penha. Vamos entender isso. Com a ajuda de um comparsa, ele entrou na garagem de um prédio durante a madrugada, conseguiu cortar o cadeado para levar as duas bicicletas. De Jardim da Penha, onde ele estava, ele seguiu para a Praia do Canto, empurrando as duas bicicletas até a região ali do Triângulo das Bermudas, as bicicletas que estavam cobertas com pano para tentar esconder, né? Só que durante esse trajeto, ele foi flagrado pela central de monitoramento, que imediatamente mandou uma equipe, né, para a região. Quando a viatura chegou, tinha um grupo de pessoas, e aí uma delas desobedeceu a ordem de parada, de colocar as mãos para cima, né, para o alto, e correu e pulou no canal. Nadou até o outro lado em Jardim da Penha, mas aí ele foi detido, né? Porque já tinha uma segunda equipe lá esperando por ele, e ele estava cercado. Além do suspeito detido, a Guarda de Vitória também localizou as duas bicicletas que tinham sido furtadas, que estavam disfarçadas ali com um tecido para tentar esconder. E aí o suspeito e as bicicletas foram levados para a delegacia da Polícia Civil. O detido já possui passagem por furto, roubo a estabelecimento comercial e também tentativa de roubo. Que situação, né? Mas não teve jeito, ele acabou detido mesmo. 11 horas 24 minutos, vamos falar de ciência, mas vamos falar de ciência de um jeito bem legal, né, gente? Tem gente que adora ciência, tem gente que só de ouvir a palavra matéria na escola já se arrepia. Mas olha, tudo bem explicado, bem ensinado, numa conversa gostosa, fica muito mais fácil de entender. E essa é a proposta do Noites Quânticas. Apesar de ser quântica, os assuntos são muito legais. E quem vai conversar com a gente é o professor do Departamento de Física da UFES, o Gabriel Lucchini, que é diretor regional da Sociedade Brasileira do Progresso da Ciência e está implantando essa iniciativa aqui junto com a equipe no Espírito Santo. Gabriel, professor, bom dia.
8: Olá, bom dia.
0: Então, Noites Quânticas não significa só assunto quântico, física quântica, para quem está acompanhando, não, né?
8: Na verdade, essa iniciativa foi trazida pela Lumiar Ambiental, que é uma empresa que trabalha muito também com educação ambiental, né, e quis estender essa proposta, né, para a ciência de maneira geral. E o Walter Koch, que é quem coordena essa ação, ele resolveu dar esse nome, né? Apesar de a física quântica, né, ser uma coisa muito bem determinada, bem específica, é um nome muito curioso, porque ele traz também um fato interessante, que é que ultimamente, assim, acho que nunca uma palavra, né, associada a um tema científico foi tão divulgada por aí, né?
0: Uhum.
8: E de fato esse nome, ele chama atenção também por conta disso, né?
0: Virou um adjetivo, né?
8: Virou um adjetivo, exatamente. E ele causa um certo fascínio.
0: Uhum.
8: E não é à toa, né, também, porque realmente a mecânica quântica, né, a física quântica, ela nos mostrou que realmente a natureza pode ser muito mais esquisita do que a gente está acostumado e muito mais desafiadora também, né?
0: Uhum.
8: Então, esse fascínio, esse mistério introduzido por esse nome, ele tem um fundo de verdade mesmo, assim, né? E em especial até para os cientistas.
0: Agora, acontece essa reunião, acontece toda primeira quarta-feira do mês, à noite, num bar.
8: Exatamente. A ideia, ela é muito perspicaz, assim, porque a gente precisa mesmo de tirar a ciência do lugar onde ela está habituada, que são os laboratórios, a universidade, porque a gente precisa de criar mecanismos para que o público, né, a população, ela possa ter acesso a essas informações, né? E ela possa, na verdade, entender que a ciência faz parte ali do dia a dia,
0: uhum,
8: né? Então, às vezes a gente vê, né, muita coisa, por exemplo, hoje a gente vive num mundo tomado por telas, né, por muita informação, e aí às vezes a gente se pergunta, mas e a ciência, né, que a ciência é um negócio muito importante pra gente, né, o que trouxe a gente até aqui, digamos assim. E acho que talvez o que falte em muitos aspectos é a forma de como a ciência pode chegar à sociedade, né?
0: Uhum.
8: Assim, às vezes ela parece super confusa, com um monte de coisa complicada, que até entre os cientistas tem dificuldade em se comunicar, e às vezes ela também aparece de uma maneira tão simples que ela não consegue fazer o que ela se propõe a fazer, que é fazer com que a gente questione as coisas, que a gente tensione essas certezas que a gente tem. Então a gente precisa de encontrar um meio termo. E esse meio termo, quando ele é feito num bar, é melhor ainda.
0: De onde é que saiu a ideia? Ah, vamos sentar num bar, vamos falar de ciência.
8: Existem várias iniciativas pelo mundo, na verdade. Tem um programa internacional chamado Pint of Science, né? Que é um... Pint é uma medida, né, de que é mais ou menos um copo de cerveja grande que se toma, por exemplo, no Reino Unido. Então, um copo de cerveja, digamos assim. E essa é uma iniciativa internacional e sempre acontece pelo país e tudo mais. Esse ano, em particular, a gente não está tendo vitória. Mas, para nossa sorte, a gente teve essa sugestão, né, da Lumiar Ambiental, que junto com o Walter decidiram organizar na cidade de Vitória, eventos assim, né, mensais, para trazer cientistas para falar para o público, com a proposta de a gente criar aqui uma cultura científica, né, que as pessoas possam trazer para o dia a dia esses debates sobre ciência, possam entender, inclusive, como que a ciência é feita e como que as coisas que a gente tem no dia a dia, elas são construídas a partir da ciência, né? Então, acho que a ideia foi muito dessa, de trazer a ciência como cultura.
0: Agora, Gabriel, é uma ideia recente, né? Vocês estão indo para a terceira quarta-feira, não é isso? Nesse final de nessa
8: Exatamente.
0: No mês de julho, né, no caso, é a primeira quarta-feira do mês.
8: Isso aí.
0: Inclusive, gente, a convidada, né, para conversar lá, para essa conversa aí de ciência, é Thelma Ciel, que é a nossa comentarista de saúde com ciência aqui da CBN Vitória. A gente já vai para o repórter CBN em instantes, Gabriel, peço para você ficar comigo aqui, mas eu já deixo essa pergunta, esse comentário para você. Qual a reação das pessoas? Eu sei que tem fila no bar, gente, no restaurante, no bar, para poder entrar e acompanhar. Então, vamos falar um pouco sobre o sucesso e qual é a reação das pessoas? Já a gente fala sobre isso. Agora, na CBN, 11 horas 30 minutos, a gente só vai para o repórter CBN e já volta.
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quinta-feira, 24 de junho de 2026. O principal alvo da operação de ontem da Polícia Civil no Morro Dona Marta, na zona sul do Rio, conseguiu fugir pela mata durante a ação. Segundo a investigação, Francisco Rafael Dias da Silva chefia as atividades do Comando Vermelho no dia a dia, repassa ordens, organiza a logística do tráfico, distribui funções entre integrantes da facção e mantém a vigilância armada nos acessos à comunidade. De acordo com a polícia, ele responde a Ronaldo Pinto Lima e Silva, apontado como o chefe do tráfico no Morro Dona Marta, preso em uma cadeia federal. As festas de São João no Nordeste devem movimentar 2 bilhões e 400 milhões de reais nesse ano. A estimativa

0: avançar ao mata-mata da competição. Se vencer, a equipe garante o primeiro lugar da chave, desde que não seja superada no saldo de gols pelo Marrocos, que joga no mesmo horário contra o Haiti, lanterna do grupo e já eliminado. A partida terá transmissão da CBN. No horário de Brasília, 11 horas e 33 minutos.
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2: Muito bem, estamos de volta falando de ciência na mesa do bar. Olha que legal, gente. Você que às vezes acha ciência um negócio meio enfadonho, assim, meio chato. Imagina se você pega uma pessoa como o Gabriel, que fala, conversa e faz o negócio ser tão popular na mesa de um bar e começa a conversar sobre isso. Fica tudo mais fácil, né, Adalberto?
3: Mais fácil. Eu ontem estava conversando com o professor Gabriel, Patrícia, para trazer esse assunto para vocês, nossos ouvintes. Eu até brinquei, falei, professor Gabriel, eu tinha muita dificuldade na época da escola, com química, com física, por exemplo. Mas eu acho que a gente trazer uma iniciativa como essa, né, Patrícia, que aproxima nós, cidadãos, comunidade da ciência, mostra que a física, por exemplo, quântica, que pode parecer algo tão distante, é o nosso dia a dia.
2: É isso aí, gente. A prova disso é que dá fila na frente do bar para poder acompanhar essas... Chamar de palestra fica um negócio também muito sério, não, professor? Esse bate-papo?
4: Pode ser uma conversa, eu acho que é mais interessante mesmo. Olha, sobre essa questão, então, isso realmente, né, foi muito interessante, assim, a quantidade de pessoas. Isso mostrou, inclusive, que o público capixaba está ávido pelo conhecimento, de fato. Mas você sabe que é questão de oportunidade e de criação dessa cultura científica, né? Vou te dar um exemplo. A SBPC, né, a Sociedade Brasileira de Progresso da Ciência, ela realiza todo ano um encontro anual dela. Para você ter uma ideia, então, assim, nesse encontro, né, o maior encontro científico do país, e lá você tem inúmeros cursos, palestras abertas ao público, tudo gratuito, e mostras científicas. O ano passado, lá em Pernambuco, o encontro da SBPC teve em torno de 15 mil pessoas participando. Então, assim, ou seja, na verdade, só falta oportunidade, as pessoas têm interesse para participar. Quando você tem esse tipo de ação, né, você vê claramente que, olha, essa história de que as pessoas estão afastadas da ciência não é verdade.
2: Não é verdade.
4: O ponto é que a gente precisa, de fato, de conseguir trazer a linguagem, né? Eu não estou dizendo assim de traduzir a ciência para uma linguagem mais simples, não é isso, porque o público ele é capaz de lidar com ideias complexas e completas também. O que a gente precisa mesmo é de criar, né, nesses eventos, caminhos para que essas ideias possam circular, né? A gente precisa e trazer, de fato, aproveitar esse encantamento, porque a ciência encanta mesmo. E a gente vê isso muito claramente quando você está lidando ali com adolescentes, com crianças, que eles ficam legitimamente encantados, né?
2: Eu ia perguntar exatamente isso, essa fila. Qual é o público? É um público mais jovem? Tem adolescente? Só adulto?
4: De tudo. Muita gente levou os filhos, inclusive, né, que estão agora em idade escolar. Né, tinha muita gente também. Eu tive a oportunidade de conversar com muitas pessoas que são aposentadas, que tiveram, por exemplo, uma formação científica, né? Conversei lá com um engenheiro que veio conversar comigo depois. Falou, olha, sempre gostei dessas coisas, né, e tudo, mas nunca tive a oportunidade de estudar esses temas específicos, foi muito legal. Então, assim, o público é muito diverso. O que mostra que, assim, o troço é de longo alcance.
2: Que legal. E como é que faz para participar?
4: Para participar, na verdade, é só chegar.
2: Só chegar.
4: É só chegar. Eu acho que a ciência, ela, inclusive, esse é o objetivo mesmo, é que as coisas sejam mais abertas possíveis, porque a ciência, a gente precisa democratizar o conhecimento.

0: né?
1: Para dar fila na porta, quantas pessoas vocês acompanham nesse bate-papo, nessa conversa?
0: Como assim, quantas pessoas estavam lá?
1: Quantas pessoas participam?
0: Ah, então, na verdade, assim, nesse dia especificamente, quer dizer, como você falou, foi só a segunda versão, né, da coisa. E assim, acho que a gente deve ter, eu não sei de estimar o público, assim, foi muita gente, né, assim, eu chutaria que mais de 200 pessoas, assim, pelo menos. Eu sei que muita gente me ligou dizendo que não conseguiu participar, né, e muita gente me escreveu também, isso me deixou muito satisfeito. Até me perguntando, né, se vai ter outro, se tudo. E aí foi até uma oportunidade, né, de falar com essas pessoas, que olha, a universidade, né, onde eu trabalho, no caso, está sempre de portas abertas e a gente tem muitas propostas aí de eventos até para o público externo, porque esse ano, em particular, ano passado foi o ano internacional da física quântica. Esse ano a gente está celebrando 100 anos do trabalho de uma pessoa que é bastante famosa e com um nome um pouco difícil para a gente falar, que é o Schrödinger, que é esse alemão que criou lá uma equação muito importante na física quântica, e que tem até o gato, o famoso gato de Schrödinger, né, que a gente falou sobre ele na palestra também. Então a gente vai ter um bocado de coisa acontecendo agora no segundo semestre aqui na universidade também.
1: A primeira quarta-feira foi em maio, não é isso?
0: Foi, exatamente.
1: Qual foi o assunto?
0: Lá o Walter Kohn, ele falou sobre a perspectiva de você poder ter vida fora da Terra, né?
1: Uhum.
0: Então ele deu uma perspectiva sobre o cosmos, né? Como que a gente identifica a vida, o que define a vida e por aí vai.
1: O de junho foi qual tema?
0: O de junho foi esse que eu fiz, que foi sobre a física quântica.
1: Física quântica.
0: Né?
1: E o terceiro vai ser com a Thelma Ciel, vai falar sobre...
0: Exatamente, ela vai contar um pouco da história do mundo em termos de pandemias, né?
1: Legal.
0: Porque as pandemias sempre nos perseguiram ali na nossa história humana.
1: Que legal, gente. Adalberto.
2: Só pra finalizar aqui, Patrícia, queria fazer uma pergunta pro professor Gabriel, porque eu tava conversando com ele e uma coisa me chamou muita atenção. Quando a gente fala, professor, em física quântica, o quântica, ele já gera muita dúvida, né, Patrícia? Parece que é algo tão distante, né?
0: Sim.
2: Física quântica, tá no universo. E eu queria entender um pouquinho, professor Gabriel, qual que é a aplicação da física quântica
1: no nosso dia a dia? Boa.
0: Ah, olha só. Eu acho que tem uma analogia que a gente pode fazer, que é a seguinte. No começo, lá pelos anos 1900, né, a gente começa a ter o desenvolvimento da eletrônica, né? Então a gente, com a física que a gente conhecia, a gente veio desenvolvendo tecnologia até chegar nos dias de hoje. Você imagina que lá em 1900 e pouquinho, ninguém conseguiria imaginar a sociedade, digamos assim, eletrônica que a gente vive hoje, né? E agora a gente está num momento muito crucial da nossa história, que a gente está conseguindo, digamos assim, domesticar certos aspectos das partículas, dos elétrons, da luz, que a gente não conseguia antes. Então, a partir disso, a gente possivelmente vai entrar agora numa era, né, digamos, numa revolução da física quântica, em que essas coisas vão ser transformadas em tecnologia. E é por isso que a gente não pode perder a oportunidade de popularizar isso, porque a gente tem que entrar nessa nova era, nessa revolução que a gente está fazendo com a física quântica, conhecendo ela. Né? Isso é uma excelente oportunidade, na verdade, para aproximar a ciência da sociedade a partir de uma coisa que deve ser tão presente na nossa vida como é toda a tecnologia nova que está acontecendo, né?
1: Vou testar meus conhecimentos aqui um pouquinho. Tem um ouvinte perguntando qual é a história do gato. É aquele que a gente não sabe se ele está vivo ou se está morto dentro da caixa?
0: Que agora, inclusive, para ninguém ficar bravo, eu digo que o gato está acordado ou está dormindo.
1: Ah, sim, é verdade, né? E a gente fica sem saber até que haja observação específica, né? Você trabalha com as duas hipóteses,
0: né?
1: Você
0: está muito bem, vem cá. Você pode vir aqui participar aqui do nosso curso de física quântica aqui na graduação.
1: Que é muito Big Bang a teoria.
0: Ah, excelente. Uma excelente referência, inclusive. Olha, sim, esse O Gato de Schrödinger é sobre essa história, que é um experimento mental, né, que o Schrödinger propôs para tentar explicar, na verdade, um pouco da estranheza da física quântica. Porque, de fato, falando muito rapidamente, a questão é que quando a gente vai olhar para partículas, para os átomos, a natureza nessa escala, ela apresenta comportamentos que fogem à nossa intuição. E às vezes, quando a gente só descobre o que as coisas são quando a gente mede elas. Uhum. É diferente daqui, por exemplo, se uma bola, se eu jogo uma bola, mesmo que eu não esteja medindo a velocidade da bola, eu sei que a bola tem uma certa velocidade que eu consigo calcular e prever. Uhum. Na mecânica quântica, ou seja, os elétrons, por exemplo, eu só consigo saber certas propriedades dele depois que eu vou lá e meço. E aí, nesse sentido, essa história do gato vivo ou morto, dormindo ou acordado. Enquanto eu não faço a medida, eu não sei de fato como ele está.
1: Uhum.
0: Mas você mesmo já explicou isso muito antes de mim.
1: Imagina. Agora, professor, tem ouvinte aqui querendo saber qual é o bar, quais são os assuntos mais que vai ser biologia, saúde, ciência, história das pandemias com a Etel. Que outros assuntos vocês querem levar? E onde é que fica o bar, né? Sim. Como é que faz a inscrição? Como é que chega?
0: Perfeito. Eu sugiro que se procure lá no Instagram, o Instagram Noites Quânticas. É só você digitar Noites Quânticas que vai aparecer lá, porque a programação vai acontecendo e vai sendo colocada lá.
1: Uhum.
0: A gente fez essas duas edições e a terceira também vai ser lá no Bris. É um bar que fica ali perto da Praça do Papa, né? E assim, os temas, quem está à frente disso, eu estou participando com muito orgulho, né, desse projeto, como secretário da SBPC, porque uma das missões da SBPC é exatamente a divulgação e a popularização da ciência, né? Então, mas quem organiza de fato é o Walter Kohr, é o professor de biologia. E eu sei que ele me contou por alto, né? A gente conversa bastante, tudo, mas eu também não entrei em tantos detalhes sobre as próximas programações. Mas eu sei que em algum momento vai uma pessoa da psicanálise falar. Ou seja, são temas muito diversos, muito diversificados.
1: Que legal. Você é físico teórico, né, professor?
0: Exatamente.
1: Legal.
0: Bom, gente fica aqui só na, como é que se fala? No papel e lápis, né? Inclusive, até nem me deixam chegar muito perto do laboratório, porque para não dar problema de esbarrar em nada.
1: Tem uma distância muito grande entre o físico teórico e o físico experimental?
0: Olha, tem, porque para você
1: a
0: ter
1: prática.
0: Experimental, você precisa de habilidade, de muita coordenação motora.
1: Habilidade e coordenação motora é ótimo.
0: Mas assim, a questão toda é que o físico teórico, ele trabalha muito na perspectiva de você construir, fundamentar teorias, muita matemática envolvida, né? E elaboração. O físico experimental, ele tem que ser capaz de pegar aquilo tudo e transformar aquilo num experimento, que é um negócio muito complicado, né?
1: Então,
0: mas além disso, né, isso, por exemplo, lá no CERN, no laboratório aquele gigante que tem lá na divisa da França com a Suíça, de partículas alimentares, lá nós estamos testando coisas fundamentais da natureza, né? Como que funciona a natureza fundamentalmente, ou seja, quais são as partículas que criam tudo e por aí vai. Mas tem muitos estudos experimentais que trabalham com aplicações, né? Como é que a gente transforma certas coisas que a gente consegue mostrar que matematicamente funcionam, né, em aplicações e coisas que a gente pode transformar em tecnologia. Mas aqui foi bom você ter falado isso, só para fazer um comentário rápido, que assim, você sabe que qualquer tecnologia que a gente usa hoje, ela vem de pesquisa fundamental.
1: Uhum.
0: Por exemplo, a refrigeração que a gente usa na geladeira, ela é eficiente, funciona bem, porque em algum momento os físicos tentando descobrir certas partículas precisavam de um sistema de refrigeração bom. Até a internet surgiu na pesquisa em física, porque o pessoal precisava de uma forma eficiente de se comunicar e de mandar dados e desenvolver esse protocolo da WWW que a gente usa hoje na internet.
1: Mais uma prova de que o empírico e o científico estão mais próximos do que a gente imagina, né, professor?
0: Exatamente. E é isso que é importante esse tipo de evento, para que as pessoas tenham essa perspectiva, né, de que, assim, quando você vai para a escola aprender o Teorema de Pitágoras, ninguém está esperando que você aplique os Teoremas de Pitágoras na sua vida. Quer que você desenvolva pensamento crítico e você consiga entender como que isso te leva a questionar. Você entende? É um processo muito mais amplo.
1: É verdade. Professor, eu queria muito agradecer esse papo, essa conversa, que esse papo se estenda por muitas quartas-feiras e por mais dias da semana.
0: Ah, eu que agradeço a oportunidade, é sempre bom falar de ciência. Se tem uma coisa que a gente gosta de fazer enquanto pesquisador e professor, é falar.
1: Agora, eu não posso me despedir de você, professor, numa num dia de jogo da seleção brasileira sem perguntar como é que um físico assiste um jogo de futebol, porque a gente sempre tem a impressão,
0: eu tava vendo aqui o programa
1: antes. Força batendo na bola, velocidade que chega, como é que é isso?
0: Olha, eu tava vendo aqui o programa antes, inclusive o pessoal chutando aí, chutando antes dos jogadores chutarem, chutando o placar, né? E o pessoal muito desanimado, inclusive. O futebol, eu acho que é um sistema muito complexo, porque são muitas variáveis envolvidas, né? Dificílimo fazer previsões, inclusive. Ao contrário de outros esportes, talvez, que a gente tem, principalmente desses esportes nos Estados Unidos, o pessoal tem muita estatística e tudo, o futebol eu já acho um negócio muito mais complicado, né? Agora, tem coisas interessantes, né? Quando a gente assiste o jogo, às vezes é legal ficar olhando lá os efeitos que a bola pega, né? Por causa daquela ação dela com o fluido, que ela tá se mexendo. Tem até uns artigos, tem um artigo muito interessante, um físico brasileiro fez, explicando aquele chute, que eu acho que foi do Pelé. Assim, você tá falando com uma pessoa que sabe muito pouco de futebol, viu? mas esse artigo eu conheço.
1: Aquele da Copa, que ele chutou do meio do gol?
0: O efeito da bola, tem um efeito que a bola, que ela vai girando e ela faz uma curva, por causa da rotação dela no centro, em torno do eixo dela, né? Mas, efetivamente, se eu tivesse que chutar o placar, eu também acompanharia, eu acho que a maioria está falando isso, né? Acompanharia que vai ser um jogo apertado. Mas não por causa de qualquer estatística com relação à Escócia e tudo, mas simplesmente porque eu acho que os jogos estão sendo apertados, né?
1: Tá diferente essa Copa, né?
0: Tá diferente.
1: Professor, muito obrigada mais uma vez por essa conversa boa. Gente, por essa conversa, vocês já imaginam como é que são as conversas às quartas-feiras, né? Então vale a pena conferir. Obrigada, viu, professor?
0: E aproveito para te parabenizar, porque a sua explicação do gato cheiro foi certeira e me surpreendeu bastante. Fiquei muito feliz.
1: Obrigada, isso é um elogio enorme para mim. Obrigada, professor.
0: Um abraço
1: para o senhor.
0: Para
1: toda a equipe também. Obrigada.
0: Tchau.
2: Que iniciativa legal, né, Patrícia?
1: Que
2: mostrando
1: delícia.
2: Como que a ciência, ela tá presente no nosso dia a dia, né? É a nossa vida.
1: Muita gente acha que o conhecimento do dia a dia, né, é só do dia a dia. Tem ciência aplicada que você não percebe. E a ciência aplicada aplica muita coisa que a gente faz no dia a dia também, até para que sejam provadas, cientificamente organizadas, né? É um assunto que eu gosto muito.
2: Você gosta.
1: Já deu para perceber, né?
2: E aí, Patrícia, vou só reforçar então o convite, gente. A próxima Noite Quântica vai ser no dia 1º de julho, que é a quarta-feira.
1: Semana que
2: com
1: vem.
2: Com a participação da nossa comentarista, professora, né, do Departamento de Enfermagem da UFES, Ethel Maciel. E o evento acontece lá no Bris. É um bar-restaurante que acontece na Enseada do Suá. Inclusive, como o professor Gabriel falou, Patrícia, tudo disponível lá no Instagram, na página deles. Então é só procurar lá, @noitesquânticas, lá no Instagram, que tem as informações do horário, localização, tudo certinho.
1: @noitesquânticas, tudo junto.
2: Isso, tudo junto.
1: Vale a pena, viu, gente? Vamos pro intervalo, daqui a pouco a gente volta, tem os números do mercado financeiro e tem as últimas informações dessa quarta-feira.
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1: Muito bem, 11 horas e 54 minutos. Vamos dar uma voltinha pelo Caparaó Capixaba com André Cipreste. André, bom dia.
0: Bom dia, Patrícia. Bom dia a todos os ouvintes da CBN. O destaque de hoje vai para os pequenos. Vai um festival infantil em Divino São Lourenço, na região do Caparaó Capixaba. No final de semana, vai promover um grande encontro dos pequenos com várias recreações e atividades. É o Festival Imaginário Sementes Livres, que acontece no Armazém Multiverso, nas comunidades de Patrimônio da Penha e Limo Verde. A proposta do festival é oferecer experiências de criação, descoberta e convivência, reconhecendo as crianças como protagonistas culturais. Ao longo dos 3 dias, a programação inclui cafés da manhã compartilhados, cortejos pelas comunidades, oficinas de arte, saúde e criatividade, além de sessões de cinema e até o momento que as crianças vão ajudar a fazer o almoço e sentarem juntos para realizarem o almoço compartilhado. O evento também busca estimular o contato das novas gerações com os saberes tradicionais do campo e com a preservação ambiental. Essa é a primeira, aconteceu 10 anos atrás em Vitória, ou seja, mesmo 10 anos depois, eles tentam retomar esse mesmo foco da conservação ambiental e na valorização dos conhecimentos tradicionais, dessa vez voltados para o Caparaó Capixaba. Um outro destaque dessa nova edição é o reconhecimento do papel das mulheres agricultoras, artesãs e educadoras e guardiãs, de sementes, que mantém vivos conhecimentos relacionados ao cultivo da terra, à alimentação e à preservação cultural. O festival é aberto a todos que quiserem participar. Basta só chegar no Armazém Multiverso no dia 26 de junho, que é o primeiro dia de festival. Volto com você, Patrícia.
1: Obrigada, André, pela informação. 11h56, gente, a gente falou hoje no programa também a respeito da suspensão da greve dos coletores de lixo, os garis, margaridas, na categoria da limpeza pública. E a gente tem uma informação também, uma nota do Sindlimp a respeito desse movimento de suspensão, não é isso, Adalberto?
2: Exatamente, Patrícia. Entrei em contato mais cedo com a assessoria, né, do Sindicato dos Trabalhadores e Empresas de Asseio, Conservação, Limpeza Pública e Serviços Similares aqui do Espírito Santo, o Sindlimp, que eles me informaram o seguinte, que hoje, no caso aí, quarta-feira, dia 24, assembleias estão sendo realizadas com as bases das categorias e elas estão voltando gradualmente aos serviços após essas assembleias. Inclusive, a nota diz que algumas bases já voltaram, outras ainda estão realizando as assembleias, porque são muitas bases dessas categorias, mas de forma geral, então, esse diálogo ele já foi realizado e de forma gradativa, então, a gente está tendo a retomada desses serviços, segundo informou o sindicato por meio da sua assessoria, Patrícia.
1: Perfeito, obrigada, Adalberto. Gente, números do mercado financeiro?
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1: Bom dia, Marlo.
8: Olá, Patrícia, bom dia. Quarta-feira, 24 de junho, índice Bovespa negociando em baixa de 0,75% a 169.961 pontos. Mercado americano, o índice Dow Jones avança 0,42%. A Nasdaq negocia em alta de 0,31% e o índice SP500 subindo 0,36%. Na Europa, em Londres, bolsa avançando 0,3%. Na França, alta de 0,5% e na Alemanha, bolsa em baixa de 1,17%. Já no mercado de moedas, o euro é negociado a R$ 5,92, com ligeira alta de 0,18%. Dólar comercial a R$ 5,20, avançando 0,4%. O petróleo Brent opera em baixa de 3,9% a US$ 73,75 o barril. Bitcoin a US$ 61.218, queda de 2%. A poupança com aniversário hoje, rendimento de 0,6%. Bom dia, Patrícia. Bom dia a todos os ouvintes. Marlo Barcelos para a CBN.
1: Minutinho final com participação de ouvinte, Adalberto.
2: Nosso ouvinte Douglas Patrícia, já no clima aí da partida Brasil-Escócia.
9: Fala, CBN Vitória. Olha, Adalberto, eu não sou time Neymar não, hein? Mas o homem foi escalado pro jogo de hoje, vai estar no banco e eu acho que ele vai jogar, hein? Dito isso, bota aí 2-1 com um gol dele, hein? Vai, Brasil, é o Douglas de Jacareí.
1: Brasil! Vamos torcer pra Neymar entrar em campo também, né?
2: E pra fazer gol,
1: jogar
2: então,
1: pra fazer gol, vamos lá.
2: E amanhã, claro, no CBN Vitória, a gente vai ter toda a repercussão completa da partida de hoje à noite.
1: Bom, e tem capixaba entrando no campo com a bola do jogo, Adalberto.
2: Exatamente, Patrícia. Olha que história legal, gente, vou compartilhar com vocês, ouvintes. É um capixaba de 13 anos que vai levar a bola da Copa do Mundo em jogo no Brasil hoje. A paixão pelo futebol vai proporcionar a um adolescente capixaba uma experiência que é única, tá, gente? Aos 13 anos, o Samuel Silva, que é morador de Guarapari, ele foi escolhido para entrar em campo com a bola oficial da Copa do Mundo antes da partida entre Brasil e Escócia, hoje a partir das 7 horas da noite, lá em Miami, nos Estados Unidos. Atualmente, o Samuel, ele joga em dois times, o Coimbra, de Vila Velha, e outro lá, em outro time também, lá em São Paulo. E foi justamente pela atuação no time paulista, o Esfera, que a oportunidade chegou para o nosso capixabinha. Em 2025, ano passado, ele participou de uma competição internacional, lá em Los Angeles, com um torneio de base que reuniu atletas de diferentes nacionalidades. E aí, a participação no evento, que ajudou a colocá-lo no radar, de uma ação promovida por uma empresa patrocinadora oficial da Copa do Mundo. Após ele ser campeão e se destacar individualmente na competição, o capixaba, então, ele foi selecionado para viver essa experiência super especial durante o Mundial. E aí, você já sabe, né, gente? A bola, então, vai rolar hoje, quarta-feira, a partir das 7 horas da noite, com transmissão aqui da CBN Vitória. E já nesse pré-jogo, a gente vai ter um capixaba em campo, Patrícia.
1: Que delícia, né, gente? Representando a gente tá um pouquinho lá com ele, menino de família humilde, né? Conseguindo aí vencer e já conseguindo a sua projeção a esse ponto, né?
2: Exato. Orgulho para a cidade de Guarapari. Os nossos ouvintes de Guarapari podem ficar honrosos ali e orgulhosos.
1: Orgulho para Guarapari, para o Espírito Santo. Samuel, querido, boa sorte e sucesso para você. Fechamos então, meio-dia, um minuto, agradecendo aí a participação de todos vocês nesse programa CBN Vitória. Começou 9h30 com Fernanda, terminando com a gente aqui. Um abraço para todo mundo, boa tarde. Vai Brasil, torcida, viu, gente? Ganhando de um ou ganhando de oito. Como nosso ouvinte falou, o importante é o Brasil ganhar. Obrigada, até uma próxima oportunidade.
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0: quarta-feira, 24 de junho de 2026. O ministro do STF, Alexandre de Moraes, deu 48 horas para a Procuradoria-Geral da República se manifestar sobre o pedido de prorrogação da prisão domiciliar humanitária do ex-presidente Jair Bolsonaro. O benefício foi concedido pelo Supremo Tribunal Federal em razão do estado de saúde de Bolsonaro. A defesa alega que as condições do cliente não mudaram durante o período em que o ex-presidente esteve sob custódia domiciliar. O segundo medicamento da indústria brasileira com semaglutida sintética já tem nome. É o Semave, caneta injetável indicada para o tratamento de diabetes tipo 2 e perda de peso. O produto será distribuído pela farmacêutica Hypera Pharma. O protocolo oficial com o nome da substância foi publicado hoje na página da Câmara de Regulação do Mercado de Medicamentos. O produto aguarda registro sanitário. A farmacêutica já protocolou na Anvisa a documentação relacionada ao processo que está em análise. E a candidata de direita, Keiko Fujimori, alcançou uma vantagem irreversível nas eleições presidenciais do Peru depois de 13 dias de apuração. Com 99,85% das urnas apuradas, a filha do ex-ditador Alberto Fujimori soma 50,11% dos votos válidos contra 49,88% do candidato de esquerda Roberto Sanches, que não reconhece o resultado. Ele entrou com um recurso judicial para tentar anular as cédulas dos peruanos residentes fora do país e convocou apoiadores para manifestações de rua no próximo sábado. No horário de Brasília, 12:04.
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1: Uma ótima tarde para você que acompanha a partir de agora o CBN Brasil, edição desta quarta-feira, 24 de junho de 2026. Um dia muito movimentado, com toda a expectativa para o jogo da seleção da Copa contra a Escócia. Mas antes disso, ainda tem muita notícia. E hoje quem está comigo aqui no CBN Brasil é a Marcela Lorenzetto. Boa tarde para você, Marcela.
2: Boa tarde, Cássia Godoy. Boa tarde a todos. Sempre um prazer estar aqui no CBN Brasil, viu?
1: Marcela, vamos juntas até as 14h com muita informação. E a gente já começa com notícia chegando direto da capital federal. A Rani Veloso está conosco. Boa tarde para você, Rani.
3: Boa tarde, Cássia, Marcela e a todos que nos acompanham. Olha, o ministro Alexandre de Moraes, do Supremo Tribunal Federal, deu um prazo de 48 horas para que a Procuradoria-Geral da República se manifeste sobre possível falta grave cometida pelo ex-presidente Jair Bolsonaro após a apreensão de arma de fogo registrada no nome dele. O ministro também deu um prazo sucessivo de 48 horas para a defesa do ex-presidente. De acordo com o ministro, comete falta grave a posse indevida de instrumento capaz de ofender a integridade física das pessoas. A pistola calibre 9mm foi apreendida na semana passada em Blitz, no Distrito Federal, em um carro oficial da Presidência da República, dirigido por um militar do Gabinete de Segurança Institucional, que foi cedido para a segurança de Bolsonaro. O servidor alegou que havia retirado a arma para realizar um conserto. Em depoimento ontem à Polícia Civil do Distrito Federal, Jair Bolsonaro admitiu ser o proprietário da pistola e confirmou que mantinha a arma em casa durante a prisão domiciliar. O ex-presidente justificou a posse, afirmando que havia 3 mulheres em casa e que não podia ficar desarmado. Segundo o ministro Alexandre de Moraes, a posse indevida da arma de fogo por um condenado configura falta grave pela lei de execução penal, o que pode resultar na regressão de regime e no fim do benefício da prisão domiciliar. A gente lembra que a defesa protocolou ontem um pedido de prorrogação da prisão domiciliar. O ex-presidente Jair Bolsonaro cumpre essa prisão desde março desse ano, após ter internado com uma broncopneumonia, e esse benefício foi concedido para recuperação da pneumonia e agora deve ser reavaliado pelo ministro Alexandre de Moraes, que tem aí, que deu esse prazo de 4 dias, né, Cássia, na prática, para que a PGR e logo em seguida a defesa se manifestem sobre a gravidade dessa arma que foi apreendida e que pode afetar na decisão dele sobre prorrogação ou não da prisão domiciliar.
1: Muito obrigada, Rani Veloso. Isso pode complicar a situação do ex-presidente Jair Bolsonaro, lembrando que essa prisão domiciliar humanitária, ela venceria originalmente amanhã. E aí haveria decisão em relação de prorrogar ou não essa prisão domiciliar humanitária. Agora, com esse novo fato dessa arma que foi apreendida de Bolsonaro, com um agente público que estava nas ruas dirigindo com essa arma no carro, agora tem 48 horas e depois mais 48 horas de prazo para a PGR se manifestar a respeito do que pode ser considerado uma falta grave. E aí, se for considerado uma falta grave, como disse a Rani Veloso, pode ter influência direta nessa decisão de prorrogar ou não a prisão humanitária domiciliar do ex-presidente da República.
2: Meio-dia, 9 minutos, ainda em Brasília, tem informação chegando a respeito da lei que possibilita o plano de socorro ao BRB. Marina Dantas nos conta a partir de agora. Boa tarde para você, Marina.
4: Oi, Marcela, boa tarde para você e para todo mundo que nos acompanha. A governadora Celina Leão sancionou hoje, com vetos, a lei que viabiliza um aporte bilionário ao Banco de Brasília, negociado com o STF, após a crise causada pela compra de ativos podres do Banco Master. A lei autoriza o empréstimo de 6,6 bilhões de reais junto ao Fundo Garantidor de Crédito e ratifica as garantias para operação de crédito destinada à capitalização do BRB. Porém, na sanção, Celina vetou diversos artigos do projeto aprovados pela Câmara Legislativa no começo do mês. Um dos vetos retira a obrigatoriedade do BRB de ressarcir o Distrito Federal dos valores aportados por força das operações. Outro veto derrubou a exigência de que o DF preservasse no mínimo 52% das ações com direito a voto do BRB, o que abre aí uma brecha para que o GDF perca o controle acionário majoritário da instituição. Na avaliação do economista Roberto Piscitelli, este ponto pode, inclusive, possibilitar uma eventual privatização do banco.
5: Bom, é um grande risco e é uma sinalização de que existe, no fundo, uma intenção velada de promover essa privatização. Claro, porque se eu não tenho a garantia da maioria das ações com direito a voto, alguém terá o controle isoladamente ou de forma combinada das decisões, das ações do banco. Claro que é uma porta aberta, não se está afirmando também que isso vá acontecer, mas estão dadas as condições para isso.
4: Outro ponto retirado da lei é o que permitia a realização de concursos públicos e a recomposição da remuneração de servidores e militares, o que afrontava o acordo firmado com o Supremo, que proíbe este gasto adicional até que o empréstimo seja quitado e o GDF volte a elevar a capacidade de pagamento. Também foi vetado o artigo que obrigava o Poder Executivo a apresentar à Câmara Legislativa os detalhes das condições financeiras, como taxas de juros, prazos, carência e cronograma antes da contratação das operações de crédito. Para o deputado distrital Gabriel Magno, do PT, os vetos da governadora demonstram uma falta de transparência do governo e a oposição vai questionar a lei na justiça.
6: Então o governo, mais uma vez, na nossa opinião, mentiu também para a Câmara Legislativa, para a sociedade. E a sanção, ela vem com aquilo que a gente já alertava, né? A governadora Celina vetou os artigos de transparência, de ressarcimento do BRB ao Tesouro, os cofres do Distrito Federal, o dispositivo de apresentação do mínimo, dos balanços, né? Do processo da operação. Então nós já estamos com a peça pronta, preparada, a gente deve entrar até o final da semana, né, no judiciário para inconstitucionalidade, para tentar derrubar essa lei que é completamente inconstitucional, ilegal.
4: A governadora do Distrito Federal, Celina Leão, afirmou que os vetos na sanção servem para preservar o conteúdo originalmente pactuado com o STF e que os trechos retirados não faziam parte do desenho original do acordo. Pelo texto do projeto, o GDF terá que apresentar como contrapartida do empréstimo recursos dos fundos de participação dos estados e dos municípios. O prazo para o pagamento deste empréstimo será de 15 anos. Marcela.
2: Muito obrigada pelas informações. Marina Dantas, falando com a gente de Brasília.

0: Brasil.
1: Marcela Lorenzetto, imagino que você já tenha falado disso no CBN São Paulo, para quem estava te escutando mais cedo aqui em São Paulo. Agora, para nossa rede, qual que é o seu palpite para o jogo de hoje?
2: 3-0 pro Brasil, fora o baile.
1: 3-0 fora o baile.
2: Tô otimista, Cássia.
1: É. Bom, eu coloquei lá no bolão 2-1. Vamos ver o que a gente consegue.
2: É um resultado seguro o seu.
1: É.
2: Acho que é mais plausível do que o meu. O meu é mais paixão.
1: Agora, o que será que as pessoas estão falando nas ruas, das cidades? Vamos saber em São Paulo? Luiz Del Boni já tá acompanhando a torcida que se prepara pro jogo da noite de hoje. Brasil e Escócia. Aqui na CBN, a transmissão começa às 5:30 da tarde. E aí, Del Boni, que você anda ouvindo pelos seus caminhos? Boa tarde para você.
3: Boa tarde, Cássia. Boa tarde, Marcela.
1: Boa
3: todos
1: tarde.
3: Os ouvintes da CBN. Cássia, eu tô ouvindo que o pessoal tá com muito frio. Eu tô aqui com o Paulo, a gente tá no restaurante aqui em Pinheiros. Cássia, acabou de chegar uma feijoada para ele. Olha, mas já, vou só escapar um pouquinho, que
1: tá
3: deu até água na boca.
1: Nossa. É, hoje ainda é quarta-feira.
3: Acabou com o repórter que tá aqui desde manhã na rua, correndo pra lá e pra cá. Bom, vamos lá. Paulão, você tava conversando comigo que você tá animado pra assistir o Jogo do Brasil hoje. Você vai assistir com quem? Você combinou com o pessoal pra assistir? Combinou? Como é que vai ser? E o frio, atrapalhou? Mudou o plano em alguma coisa?
4: Não, o frio não atrapalha em nada, não. O importante é o coração tá quentinho, né? Torcida ali, vibrando. E sim, mas a gente combinou de se reunir na casa da prima da minha esposa, vai eu, ela, minha esposa e uma galera lá, fazer uma pipoquinha, porque tomar uma cervejinha não dá, né? Amanhã tem que trabalhar cedo, né? Então vai ficar na pipoquinha, refrigerante e aquela resenha, né?
3: E diz pra mim, Paulo, qual que é seu palpite pro jogo? Quanto você acha? Você tá otimista? Tá imaginando que vai ser quanto? E quem que vai fazer os gols se o seu palpite for otimista?
4: Olha, cara, mano, o time que a gente vai jogar, se não me engano, é a Suécia, né? É um time... Escócia. A Escócia, desculpa, a Escócia. Cara, não é um Haiti da vida, então não vai ser, acho que não vai ser um placar elástico. Eu acho que uns 2-0 tá de bom tamanho.
3: E palpite de quem? Quem que você acha que marca?
4: Cara, eu tô torcendo pro Vini Júnior pra ele poder pelo menos disputar ali na artilharia, né? Então, do Vini e se, quem sabe, o Neymar entrar, né? Fazer um também, né? Aí a galera vai à loucura.
3: Então, você tá esperançoso que o Neymar pode ser uma peça agora importante pro Brasil daqui para frente? Porque caso o Brasil passe em primeiro, pode pegar, ainda tem a possibilidade de pegar a Holanda, é mais difícil, porque a Holanda pode ser cabeça de chave do grupo dela, mas o Brasil pode pegar o Japão ou a Suécia, que você citou, que podem ser adversários mais difíceis. Então, você acha que o Neymar virá uma arma aí daqui para frente?
4: Ah, sim. Ele não é aquele Neymar de antigamente, mas ele não deixa de ser o Neymar. Então, ele, querendo ou não, ele é fundamental no grupo, né? Então, às vezes ele pode estar jogando ruim o jogo inteiro, mas em um lance ele muda tudo. Então, ele pode dar um passe ali extraordinário, pronto, fez um gol, já era, acabou com o jogo. Então, ele é aquele tipo de jogador que ele pode estar em alto ou em baixo, mas ele tem que estar no time. Pode fazer toda a diferença.
3: Tá certo. Muito obrigado, viu, Paulo? Valeu. E deixa um torresmo separado pra mim, por favor. Ô, Cássio, eu só queria fazer um alerta, porque mais cedo eu conversei com a Marcela, ela disse que seria 1-1. Então ela mudou muito
1: mudou?
3: O palpite dela, viu?
1: Não,
3: ficou
1: foi
3: muito
1: o Muniz
3: mais otimista.
1: Que disse. Não, não, foi o Muniz que disse 1-1. Não sei quem foi, mas não fui eu, não.
2: Não,
1: cara.
2: Foi você?
1: Não. Esses são os ouvintes que estão dizendo.
2: Ah, tá. Eu acho que o Del Boni, ele acabou ficando confuso, porque ele ainda tá atordoado pela feijoada lá do Paulo.
1: O que tem nessa feijoada aí do Paulo, hein?
2: A gente vai liberar o Del Boni pra ele comer daqui a pouco o torresminho que ele já reservou na feijoada do nosso ouvinte. E ele volta ao longo da nossa programação com outras informações.
1: E ó, e no Rio de Janeiro, será que tem feijoada também pro pessoal que tá se preparando pra torcida, ô Pedro Bonenberger? O que você nos conta aí do Rio? Bom dia. Ou melhor, boa tarde.
5: Oi, Marcela, boa tarde a você, Cássia, quem nos acompanha. Olha, vou passar um pouquinho dos brasileiros, começar um pouquinho diferente hoje, porque eu encontrei um casal de escoceses aqui no Rio de Janeiro, caminhando por Copacabana, gente. Tem coisas que só acontecem com a gente na reportagem mesmo, né? E encontrei com o Ian Smith e a June Smith, que estavam vestidos com a camisa da seleção escocesa. E aí eles disseram que vieram conhecer o Brasil, escolheram como destino de férias o Rio, porque sabiam que a Escócia e o Brasil estariam no mesmo grupo da Copa, né? Então, conhecem aqui o país e ainda aproveitam para assistir essa partida daqui do Brasil, sentir aquele clima bem diferente do que é lá na Escócia, né? Agora, boa notícia para nós, viu, Marcelo? É que nem os próprios escoceses acreditam muito na vitória do próprio país, viu? Estão dizendo que o Brasil é favorito, tende a ganhar, esperam que seja um placarzinho mais apertado para dar alguma esperança para a Escócia. Disseram que só da Escócia chegar à Copa do Mundo e ter a possibilidade até de chegar numa próxima fase, eventualmente, já é a vitória para eles. O Ian Smith acredita que o Brasil vai vencer por 1 ou 2 gols de diferença.
0: Yeah, we're on a 2-week holiday here, specifically for the World Cup.
6: Sim, nós estamos aqui em férias de 2 semanas, especificamente para a Copa do Mundo. Achamos que seria melhor vir para cá porque a Escócia e o Brasil estão no mesmo grupo. Então a atmosfera está ótima, tudo muito bom. Exceto por hoje à noite. Acho que o Brasil vai ganhar da Escócia de goleada. Precisamos assistir o jogo, mas qual o placar que está na sua cabeça hoje? Olha, me contrataria com 1-0 ou 2-0 para o Brasil. E a Escócia talvez consiga passar para a próxima fase pelo saldo de gols. E como é assistir um jogo aqui no Brasil? Os torcedores brasileiros são diferentes? Eles são fanáticos. Sim, é verde e amarelo por toda parte.
0: It's green and yellow everywhere.
5: Bom, do lado brasileiro, a estatística é favorável pra gente, viu? O Brasil nunca perdeu pra Escócia, mesmo assim, vitória costuma vir com placares apertados. E é isso que alguns torcedores apostaram com a gente. Conversei mais cedo, gente, com a Cleoneide Silva, e ela é de Fortaleza, tá passeando aqui no Rio, vai assistir o primeiro tempo aqui no Rio, embarca no avião e só vai saber o resultado do jogo quando chegar em Fortaleza.
7: Eu acho que nós vamos ganhar de 2-1.
6: 2-1, placarzinho apertado?
7: Bem apertadinho, mas vai dar Brasil.
6: Agora me fala uma coisa, tá me contando que vocês vão pra Fortaleza hoje. Como é que vai ser esse escalo? Vai conseguir assistir o jogo?
7: Nós vamos conseguir assistir o primeiro tempo aqui, o segundo tempo. A gente não vai saber, só vamos saber o resultado quando chegar lá.
6: Vai ter que aguentar a emoção no avião, então.
7: Isso mesmo.
5: Haja coração, Cássia Godoy. Eu vou deixar meu palpite também aqui então, tá?
1: Por favor.
5: Tô botando no nosso bolão 3-0, fora o bar, espero que seja assim, viu, Cássia?
1: Olha aí, tá igual o Marcelo Lorenzetto, 3-0.
5: É aí, ó, tamo gêmeos.
1: Gente,
5: então, hein, Marcelo?
1: O Denner, nosso ouvinte, Denner Rodrigues, colocou 9-2 pro Brasil. Oh,
2: se empolgou um pouquinho.
1: Esse se empolgou bastante.
5: Vai ganhar sozinho se ganhar também, né?
1: É, esse aqui é definidor de bolão. É. Se ganhar, o cara já ganhou o bolão, não tem pra ninguém, né?
2: É isso aí.
1: Valeu, Pedro. Pedro Bonenberger falando com a gente do Rio, já nessa expectativa do jogo de hoje.
2: E agora, hein, Marcela Lorenzetto?
1: Intervalo.
2: E já voltamos.

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1: Motorista de uma carreta cegonha morreu após tombar com o veículo na pista lateral da Avenida Mário Gurgel, na altura do bairro Campo Grande, em Cariacica, durante a madrugada dessa quarta-feira. O caminhoneiro seguia pela pista principal da avenida e, após passar pelo viaduto Dona Rosa, perdeu o controle da direção e tombou na pista lateral da via. Não há detalhes sobre as circunstâncias do acidente. O gerente operacional Paulo Tiago, representante da empresa da carreta onde o motorista trabalhava, contou que a vítima era considerada experiente e havia saído da sede da empresa, localizada na rodovia do Contorno, e seguia para o Porto de Vitória, onde a carreta seria carregada com veículos. O gerente lamentou a morte do funcionário e destacou que a empresa está prestando assistência aos familiares. Moradores da região relataram que o corpo do motorista foi retirado do local no final da madrugada. Com o impacto, houve derramamento de óleo na pista lateral da Avenida Mário Gurgel. A carreta foi removida do local por um guincho por volta das 7h18 da manhã dessa quarta-feira. Apesar da retirada do veículo, a pista lateral da avenida permaneceu interditada para os trabalhos de limpeza e segurança da via. Equipes da Guarda Municipal espalharam pó de serra sobre o asfalto para reduzir o risco de derrapagens causadas pelo óleo derramado no acidente. Com informações de Jaciele Simoura e Alberto Borém, reportagem Júlia Afonso.

0: Boa tarde, Merval.
1: Boa tarde, Cássia. Boa tarde, ouvintes. Boa tarde, Marcela.
2: Boa tarde, Merval.
0: Merval, hoje será realizado aquele encontro entre o presidente Lula e Jacques Wagner e em discussão a possível saída de Jacques Wagner da liderança do governo no Senado. Aparentemente, Merval, a situação do Jacques Wagner está ficando insustentável no governo, né?
1: É, qualquer outro líder do governo teria saído já, ou sido saído, mas o Wagner é diferente, né? O Jacques Wagner, e por isso a gravidade do que aconteceu, porque o Jacques Wagner é amigo do Lula há 50 anos, foram dirigentes sindicais no começo da vida política deles, então eles se têm uma intimidade que pouca gente tem com o Lula. Então é difícil o Lula pedir para ele sair, né? E se ele não tiver disposto, se achar que é melhor para ele ficar, ele não vai abrir mão da tentativa de permanecer no cargo. Vai constranger o Lula a ter que fazer, mas eu acho que o Lula não fará. Acho que deve ter muita gente falando com o Jacques Wagner sobre a dificuldade do Lula, tentando convencê-lo a facilitar a vida para o presidente. O problema é que ele facilitando a vida do presidente, ele dificulta a sua própria vida, porque ele está tentando encontrar uma saída, né? Anular as investigações e outros tipos de saída que façam com que ele possa permanecer como líder do governo. Acho muito difícil isso acontecer, mas pelas circunstâncias pessoais que envolvem os dois, vai custar, porque realmente é uma situação muito delicada pessoal. Politicamente não é nada delicado, é o contrário. É batom na cueca, né? O Jacques Wagner tem que sair e se defender fora do governo, para não levar o governo para essa crise. Mas ele, pelo jeito, não está se incomodando com isso, porque já levou até o próprio presidente Lula, né? A primeira reação dele foi dizer: o Lula teve muito pior que eu, foi preso, e está aí, é presidente e tal. Como se dissesse: por que eu que vou pagar o pato quando o próprio presidente já teve problemas, né? E isso foi péssimo para o Lula, porque colocou o Lula dentro dessa confusão toda do Master, como a oposição suspeita, né, que o Lula esteja envolvido nesse caso do Master de maneira direta ou indireta desde o início, quando recebeu o Guido Mantega, quando pediu para o Guido Mantega ser contratado pelo Vorcaro, pediu para o Jacques Wagner que colocou o Mantega lá. O Lula queria ajudar o Mantega, tentou fazê-lo presidente da Vale, não conseguiu, e aí conseguiu esse emprego dele com o Vorcaro. E foi por isso que recebeu também o Vorcaro fora da agenda, ao lado do futuro presidente do Banco Central, nomeado por ele, pelo PT, dele, PT. Então, é tudo muito complicado. A cada momento que passa, fica mais difícil para o governo do PT usar a ligação do Flávio com o Vorcaro para enfraquecê-lo, né? Porque agora o PT também está nesse rolo todo. Então é uma situação muito, muito delicada. Só é favorável para o PT ainda porque o Flávio não consegue mostrar um documento que seja para tentar fingir que aquilo foi um financiamento para o filme. Ele não tem, porque não, aparentemente não é verdade isso, né?
0: A situação está bastante complicada. Vai haver esse encontro hoje entre Jacques Wagner e o presidente Lula. Nossa reportagem em Brasília está acompanhando também. E ao longo aqui do CBN Brasil nós teremos mais informações. Merval, muito obrigada. Voltamos a conversar amanhã. Até lá.
1: Até lá.
0: Até.
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segunda-feira, 24 de junho de 2026. A confiança do consumidor brasileiro ficou praticamente estável em junho. O indicador apurado pela Fundação Getúlio Vargas recuou 0,1 ponto e fechou o mês em 88,1%.

0: O número passou de 762 para 729, menor nível desde 2021. Os dados foram reunidos pela Arco Educação e divulgados pelo Jornal Globo. A Polícia Federal faz uma operação na cidade mineira de Governador Valadares contra grupos criminosos ligados ao contrabando de imigrantes para os Estados Unidos. A justiça emitiu 9 mandados de busca e apreensão e 2 ordens de prisão preventiva, além de ter determinado sequestro de imóveis e bloqueio judicial de bens. Segundo a investigação, um casal sequestrado na região de fronteira entre o México e os Estados Unidos permaneceu privado de liberdade por mais de 30 dias e foi libertado apenas depois do pagamento do resgate. A Bolsa de Valores de São Paulo opera em queda de 0,65% aos 170.152 pontos. Dólar comercial está em alta de 0,34%, cotado a R$ 5,20. O euro vale R$ 5,91, elevação de 0,18%. No horário de Brasília, meio-dia, 35 minutos.
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7: Eu começo com Vitória para te alertar que no domingo, agora dia 28, algumas ruas e avenidas da Enseada do Chuá terão trânsito alterado para a realização da corrida do Corpo de Bombeiros. Segundo a Guarda Municipal, algumas interdições começam ainda de madrugada. Das 3 da manhã até meio-dia, haverá interdição na rua Tenente Mário Francisco Brito, entre o portão ali, a rua do quartel dos bombeiros, entre o portão do quartel e a rua Procurador Antônio Benedito Amâncio Pereira, que é a rua do Ministério Público, de quem desce ali a terceira ponte. E de 6 da manhã às 9:30, interdições 9:30 da manhã também. As interdições serão parciais nas avenidas Américo Boaz e Nossa Senhora dos Navegantes e na rua Clóvis

0: Machado, que é a Rua do Palácio do Café. Equipes da guarda vão auxiliar na organização do trânsito e as vias vão sendo liberadas conforme a passagem dos atletas. Saindo de Vitória, vamos lá para o litoral sul para dizer que dois pinguins fofos de Magalhães. O fofos é por minha conta, tá, gente? Dois pinguins de Magalhães apareceram nas águas da praia da Barra do Itapemirim, em Marataízes, no sul, ontem à tarde. É comum até que esses animais apareçam no litoral capixaba durante o inverno, mas o Instituto de Pesquisa e Reabilitação de Animais Marinhos orienta que as pessoas nunca toquem nos pinguins. Caso o animal esteja, por exemplo, na areia, a recomendação é sempre cobri-lo com uma toalha seca e acionar imediatamente órgãos de resgate. Os dois pinguins foram levados para a sede do Instituto de Pesquisa e Conservação Marinha em Anchieta, responsável pelos resgates lá no litoral sul. Esses animais são, em maioria, da Patagônia, de onde saem em busca de alimento, mas alguns aí acabam se perdendo e acabam chegando aqui nas praias brasileiras. Sorte a nossa que consegue apreciar a beleza desses pinguins de Magalhães. Agora, 12:40.
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2: Agora informação chegando direto do Rio de Janeiro sobre o dia seguinte, aquela operação do Morro Dona Marta. Assustou muita gente, não só no morro, na zona sul do Rio de Janeiro. Acabou, inclusive, na troca de tiros que aconteceu nessa operação, atingindo um passageiro de um ônibus, um homem que estava indo para o trabalho. O Diogo Bugalho está acompanhando toda a apuração em relação a essa operação agora e tem mais informações aqui ao vivo para a gente. Boa tarde para você, Diogo.
3: Boa tarde, Cássia. Boa tarde a todos. Os moradores de Botafogo, na zona sul do Rio, estão voltando à rotina nessa quarta-feira, depois dessa operação com intenso tiroteio na comunidade Santa Marta, que assustou quem estava pela região ontem. Mas, ao mesmo tempo, a Polícia Civil, que foi a responsável pela ação, segue procurando o principal alvo, o traficante Francisco Rafael Dias da Silva, que conseguiu escapar pela mata. De acordo com a corporação, o confronto ali no início da operação de ontem, antes mesmo das 6 da manhã, foi uma estratégia dos bandidos para ganhar tempo e permitir a fuga da chefia da facção. Quem viveu os momentos de medo ontem está preocupado agora com a possibilidade de a comunidade voltar a ser violenta, desse tipo de situação se repetir. É o caso do aposentado Ari Tavares, que sempre morou numa vila de casas ali nas proximidades e falou com a gente.
4: Eu acordei de madrugada com um tiro de fuzil e era fuzil de repetição, né? Começou aquela tiroteio, parou um pouquinho, depois voltou. Uns 20 minutos de tiroteio. O problema é que eu achei estranho, porque normalmente esse morro aqui é muito calmo. Pô, moro 70 anos aqui, pô.
3: A gente lembra que o Santa Marta foi o primeiro local a receber uma UPP, Unidade de Polícia Pacificadora, lá em 2018. E de acordo com a Polícia Civil, naquela época, o Francisco Rafael Dias da Silva, o principal alvo dessa operação de ontem, já era o chefe do tráfico na comunidade. A Polícia Civil diz ainda que ele foi responsável por aumentar e muito a circulação de armas de grosso calibre por lá. Diz a Polícia Civil que 4 ou 5 fuzis circulavam pela comunidade e agora são 30. Nessa quarta, o comércio, as unidades de saúde e as várias escolas da região também voltaram a funcionar normalmente. Outro lugar que voltou a funcionar foi uma igreja metodista que fica bem em frente à comunidade, que virou aí um símbolo desse confronto que a gente viu ontem. Várias marcas ainda, a igreja foi atingida por várias balas. Eu contei na fachada dessa igreja pelo menos 3 buracos de bala, mas o pastor Carlos Wesley disse que encontrou ali, catou cerca de 7 cápsulas de balas de fuzis. Ele disse que nesse dia seguinte foi a hora de planejar aí os reparos e tentar dar força ali para a comunidade de fiéis, para todo mundo seguir em frente.
5: A já resolvemos aqui a questão do vidro que quebrou, não vamos ter que mandar fechar os buracos da bala na parede, mas isso é pouco em relação ao aquilo que Deus tem nos dado. A palavra é que nós devemos continuar, né? Nós não podemos parar, então hoje falamos sobre isso aqui na reunião também, que nós devemos continuar caminhando, devemos continuar fazendo as coisas, vivendo a vida.
3: Tá aí, moradores do Santa Marta não quiseram gravar entrevista. Sempre que a gente aborda, eles dizem que não podem falar, não podem gravar conosco, tem muito receio. Mas alguns relataram ter casas invadidas por policiais. Esses relatos apareceram bastante durante essa terça-feira. Objetos quebrados, revirados. Mas a Polícia Civil diz que essa informação não é verdadeira e que todos os 97 imóveis acessados pelos policiais foram alvos de mandados judiciais de busca e apreensão. E Cássia, sobre o homem que se feriu dentro de um ônibus que você citou, ele foi atendido em um hospital da região ontem mesmo, liberado logo em seguida. Felizmente foi um ferimento leve apenas, ele foi baleado ali na perna, mas já está se recuperando bem. Cássia.
2: Ainda bem, muito obrigada. Diogo Bugalho falando conosco direto do Rio.
6: Vamos a Brasília, mais cedo falamos com o Merval Pereira a respeito dessa expectativa em torno de um encontro entre o presidente Lula e Jax Wagner, até então líder do governo no Senado. Rani Veloso está acompanhando essa movimentação, toda essa expectativa lá de Brasília e traz informações ao vivo agora pra gente, 12:45. Diga lá, Rani.
7: Oi, Marcela, é isso mesmo, de plantão aqui no Palácio da Alvorada, esperando a chegada do senador Jax Wagner para a reunião com o presidente Lula. Eles devem se reunir hoje, pessoalmente, aqui em Brasília, pela primeira vez, após o líder do governo no Senado ser alvo de operação da Polícia Federal da semana passada. Então, o resultado dessa reunião vai sair aí o futuro do parlamentar, se ele fica ou se ele sai. A permanência de Jax Wagner no cargo é considerada insustentável pelo Palácio do Planalto. Ele é investigado por suspeita de receber, no mínimo, cerca de 6 milhões de reais em vantagens indevidas em troca de favorecer o Banco Master no Congresso Nacional. O parlamentar nega as acusações. Segundo aliados, o presidente Lula espera que Jax Wagner peça a licença do cargo voluntariamente. O objetivo principal é evitar prejuízos à reeleição de Lula, principalmente no maior reduto eleitoral do presidente, que é a Bahia. E antes da viagem que Lula deve fazer na próxima semana ao Estado, né, que comemora a independência no dia 2 de julho. De acordo com uma fonte do Planalto, a CBN é unânime na base do PT o desejo que Jax Wagner se retire de cena. No entanto, o senador resiste à ideia de deixar o posto. Ele argumenta que a aliados, que é inocente, afirma que a investigação contém erros e alega que seu afastamento pode prejudicar o palanque de Lula na Bahia. A gente lembra que Wagner já recorreu ao Supremo Tribunal Federal para tentar anular a operação da Polícia Federal. A expectativa de ministros e auxiliares é que Lula use ali a amizade que ele tem há mais de 40 anos para convencer o senador a deixar o cargo, se dedicando exclusivamente à sua defesa. Caso Jax Wagner não ceda, aí o presidente se verá obrigado a retirá-lo do posto. Marcela?
2: Muito obrigada, viu, pelas informações. Rani Veloso falando com a gente de Brasília. E agora, Marcela? Intervalo e já voltamos.
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0: Na CBN Vitória, agora meio-dia, 49 minutos. Eu lembro que você interage e participa conosco. 992-994297 é o nosso telefone. As suas mensagens chegam pelo nosso WhatsApp. Olha, vamos falar um pouco sobre educação aqui no Espírito Santo. Os dados sobre o desempenho das escolas do Enem 2025 foram divulgados pelo INEP, responsável pela prova, entre as 100 instituições do Brasil que tiveram as melhores notas nas provas. Duas são daqui do Espírito Santo e são do ensino privado de Vitória. Com a maior nota média entre as instituições capixabas de ensino, somando 713 pontos, o Colégio São Domingos ficou na colocação número 79 do ranking nacional. O Madan, segundo lugar do ranking estadual, alcançou a nota 711 de média, ficando na posição número 88. Em terceiro lugar, aqui no estado, Leonardo da Vinci, na posição 103, com uma média de 706 pontos. Outros colégios ficaram com médias aí entre 696 e 703 pontos. As maiores notas das escolas que lideram o ranking foram obtidas na prova de redação. Entre as instituições públicas, destaque para o IFES, o Instituto Federal do Espírito Santo. Diferentes unidades ocuparam as 18 melhores posições da categoria, sendo os três primeiros campi, os de Vila Velha, com sétima maior nota, média do estado de 694 pontos, né? A sétima maior média do estado. Vitória, que ocupa a posição número 13, com 668 pontos. E Cariacica, na 16ª posição, com 660 pontos de média. As maiores notas das três unidades, também públicas, foram obtidas na prova de redação, assim como as escolas particulares. Outros dados a respeito da educação, do desempenho, do ranking do Enem 2025, você vai obtendo aqui no decorrer da nossa programação da CBN Vitória. Agora, meio-dia e 52.
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2: Olá para você ligado aqui na CBN. Um estudo da Confederação Nacional de Dirigentes Lojistas e do SPC Brasil mostrou que mais de 80% das pessoas pretendem assistir aos Jogos do Mundial acompanhadas. E dessas, 60% pretendem assistir com os amigos. Mas aí fica a pergunta, como fazer esse encontro não pesar tanto no bolso? 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Essa foi minha dica de hoje, mas amanhã eu volto com mais um É da Sua Conta.
1: 54 minutos, vamos a Santa Catarina, por lá, termômetros registrando temperaturas negativas, viu? Inclusive o estado bateu o dia mais frio do ano. Quem tá por lá é o Zé Maia e conta pra gente como é que tá essa friaca. Boa tarde pra você, Zé.
3: Oi, Marcela, boa tarde, Cássia, boa tarde a quem nos acompanha aqui também na CBN. Bom, aqui em Florianópolis, aonde eu estou, nós tivemos temperatura na casa dos 5 graus na manhã de hoje, foi bastante frio, mas nada se compara à Serra Catarinense, que registrou o dia mais frio do Brasil, menos 9,2 graus Celsius aqui na região da Serra Catarinense, na cidade de Bom Jardim da Serra. Outras cidades da região também registraram temperaturas semelhantes, foi o caso de Urupema, menos 8,3, Urubici, menos 5,9. Realmente um amanhecer bastante gelado e aí o pessoal se diverte nas redes sociais, muito material chegou aqui pra gente também, mostrando torneira com água congelada, que é um verdadeiro problema, mas não deixa de ser, de certa maneira, engraçado para quem vivenciou isso, né? Uma camisa da seleção brasileira que estava pendurada no varal durante a madrugada virou uma pedra, e aí o pessoal compartilhou tanto por conta do jogo do Brasil hoje também. Nós tivemos aqui na Grande Florianópolis, no município de Rancho Queimado, menos 1 grau também registrado, então tivemos um amanhecer muito gelado aqui em Santa Catarina, em especial na Serra. E se a gente for olhar os recordes, né, monitorados pela IPAGRE, a menor temperatura registrada aqui em Santa Catarina, e uma das menores da história do Brasil, foi na cidade de Caçador, menos 14 graus em junho de 1952. Ou seja, o inverno aqui em Santa Catarina começou com tudo, o que de uma maneira é interessante para o turismo da região, que fomenta grandes cidades como Lages e outras da Serra Catarinense, mas também é um alerta para a Defesa Civil, que tem feito monitoramento e também feito trabalho em abrigos da região para atender pessoas vulneráveis e especialmente aquelas pessoas em situação de rua. Volto com vocês e espero que amanhã não se repita essa friaca, pelo menos, já que eu entro bem cedinho aqui na CBN.
1: Eu espero que o pessoal por aí se aqueça, coloque uma meia bem quentinha para ser pé quente para o jogo do Brasil hoje mais tarde, viu, Zé?
3: Ah, pois é. E sabe que aqui na CBN Floripa, além do jornalismo geral, eu faço esporte. E aqui eu tenho uma fama de pé frio, então...
1: Ah, não. É mesmo?
3: Se trata de seleção...
1: Zé, você pode... Você pode botar uma meia bem quentinha aí, meu querido.
4: Vamos mudar essa tradição hoje. Agora conta pra gente, qual que é o seu placar?
3: Olha, eu botei aqui no bolão 2-0. Eu acredito que vai ser um jogo duro contra a Escócia, mas o Brasil vai vencer e classificar em primeiro no grupo.
1: Muito bom. Obrigada, Zé Maia, pela sua participação, falando com a gente diretamente de Florianópolis, em Santa Catarina. E tá gelado por lá, viu?
4: Tá gelado. E agora, hein, Marcela Lorenzetto?
1: Intervalo.
4: E voltamos já.
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2: Muito bem, gente, para você não perder tempo, tá? Vamos falar dos serviços que funcionam e não funcionam hoje. Supermercados e shoppings fecham uma hora mais cedo e não vai ter volta depois do jogo. O governo do estado vai fechar as repartições administrativas a partir das 16h. Todos os órgãos atingidos pela medida, exceto aqueles que não admitem nenhum tipo de interrupção, que trabalham em escala, como segurança, saúde, né? Então, 16h termina o expediente no governo do estado. Tribunal de Justiça, TRT, vão até um pouquinho mais, expediente terminando às 17h, e aí então, no dia seguinte volta tudo ao normal, também não tem retorno depois desse horário. Supermercados e shoppings, como eu já disse, né? Eles fecham, o jogo vai ser às 7, então eles fecham às 18h, também não vai ter retorno depois, tá? Acabou o jogo, a galera vai comemorar, se Deus quiser, a vitória do Brasil contra a Escócia hoje. Prefeitura de Vitória também seguindo a mesma determinação, o expediente também vai ser reduzido, vai terminar às 16h30. Então, ó, governo do estado às 16h, Prefeitura de Vitória 16h30, tribunais às 17h. A prefeitura também dizendo que os serviços essenciais, eles vão continuar funcionando, que para são os setores, os que param, né? Os setores administrativos. A saúde, inclusive, pode ter uma mudança no horário das unidades que funcionam, assim como o Centro Municipal de Especialidades, o Centro de Referência, eles vão funcionar de 7 até às 18h, uma hora antes do jogo. Os demais serviços, como os pronto-atendimentos de São Pedro, Praia do Sual, Centro de Atenção Psicossocial, eles vão continuar funcionando também 24 horas sem nenhum tipo de interrupção. Para você se programar, bancos funcionam normalmente, mas o Brasil passando para a próxima fase, que é o que a gente está querendo muito, o jogo sendo na parte da tarde, prepare-se também, isso já deve acontecer semana que vem, os bancos vão fechar 2 horas mais cedo, tá? Então, os jogos, quando forem à tarde, da seleção brasileira, os bancos vão fechar 2 horas mais cedo para atendimento ao público. O resto funciona, caixa eletrônico, Pix, isso vai continuar funcionando normalmente, só o atendimento público que vai ter que ser encerrado um pouco mais cedo. Agora, 1 e 2 na CBN.
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0: quarta-feira, 24 de junho de 2026. O ministro do STF, Alexandre de Moraes, deu 48 horas para a Procuradoria-Geral da República se manifestar sobre possível falta grave cometida pelo ex-presidente Jair Bolsonaro em virtude da apreensão de uma arma de fogo do ex-chefe do Executivo. Na sequência do posicionamento da PGR, a defesa de Bolsonaro também terá 48 horas para se manifestar. A pistola foi apreendida em blitz no Distrito Federal na semana passada. A arma estava em um carro oficial da Presidência da República, dirigido por um militar do Gabinete de Segurança Institucional. O agente faz a segurança do ex-chefe do Executivo. O servidor alegou que estava com a arma para fazer um reparo. Em depoimento à Polícia Civil, Bolsonaro admitiu ser o dono da pistola e confirmou que a manteve em casa ao longo da prisão domiciliar para proteger a família. Segundo Moraes, a posse indevida de arma por um condenado configura falta grave pela lei de execução penal. A infração pode resultar na regressão de regime no fim da prisão domiciliar concedida ao ex-presidente em razão dos problemas de saúde. A defesa de Bolsonaro pediu ontem a prorrogação do benefício humanitário que vence amanhã. E o grupo chileno Cencosud comprou a rede Saint-Marché, uma das principais cadeias de supermercados para alta renda no estado de São Paulo. A aquisição envolve o controle de 32 lojas, o Empório Santa Maria e um centro de distribuição próprio com 7.500 metros quadrados. O valor da transação não foi revelado e a aprovação ainda depende de análise do Conselho Administrativo de Defesa Econômica, o CAD. No horário de Brasília, 1:04.
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3: Dai, na medida em que se aproxima a hora do jogo do Brasil contra a Escócia, nossa ansiedade vai aumentando por aqui. Eu imagino a situação de quem tá aí em Miami. Conta pra gente, boa tarde pra você.
4: Boa tarde, Cássia. Para os dois lados, né? Para os brasileiros e para os escoceses também, tendência de estádio dividido. Já olho aqui nas redondezas do hotel onde a gente está hospedado na região portuária de Miami. Já vejo muitos escoceses a caminho do jogo, uniformizados, tendência de estádio bem dividido hoje. Tenho falado isso, né? Se para o time o jogo mais difícil da primeira fase foi contra o Marrocos, para a torcida o duelo mais difícil certamente será esse contra a Escócia hoje no Hard Rock Stadium. Seleção brasileira descansando no hotel por enquanto, daqui a pouquinho, né? Já podemos falar daqui a pouco, daqui umas 2-3 horas mais ou menos, a seleção vai pro estádio e aí na chegada ao estádio a gente terá a confirmação do time que vai a campo hoje. Lembrando que hoje é quarta-feira, a gente teve aí um intervalo de quase uma semana entre o primeiro e o segundo jogo do Brasil. Agora a gente teve um intervalo aí de 5 dias entre o segundo jogo e o terceiro jogo do Brasil e a gente provavelmente vai ter um intervalo também de 5 dias entre esse jogo de hoje e o primeiro jogo do Brasil no mata-mata. O Brasil tem neste momento 5 possibilidades de confrontos na segunda fase da Copa do Mundo. A primeira possibilidade é se classificar em primeiro lugar neste grupo e enfrentar o segundo colocado do grupo F, que pode ser o Japão, a Suécia ou os Países Baixos. A segunda possibilidade é se classificar em segundo lugar e enfrentar o primeiro colocado desse grupo F. E existem outras 3 possibilidades caso o Brasil se classifique em terceiro lugar. Numa delas, o Brasil enfrentaria a Alemanha. Numa delas, o Brasil enfrentaria o primeiro colocado do grupo I, que vai ser ou a França ou a Noruega. E em uma delas, o Brasil vai enfrentar o México. Somente nessa hipótese de enfrentar o México, o Brasil joga terça-feira pela segunda fase. Em todos esses outros 4 cenários, o Brasil entra em campo para começar o mata-mata, para começar a reta decisiva da Copa do Mundo, já na próxima segunda-feira. Se passar em primeiro, jogando nos Estados Unidos, se passar em segundo, jogando no México, se passar em terceiro lugar, aí depende desse cenário. Se jogar contra o México, vai ser no México. Se jogar contra a Alemanha ou contra o vencedor do grupo I, aí joga nos Estados Unidos a segunda fase da Copa do Mundo. Cássia.
0: Ô, Dai, eu fiquei com dó de você ontem, que ficou aí horas e horas esperando a seleção brasileira. Teve aquele problema com o voo. É. Queria saber se isso de alguma forma atrapalhou esse preparativo para hoje.
4: Tem uma, assim, a vida de um jogador de futebol, né, numa véspera de um jogo importante, de um jogo de Copa do Mundo, ela é muito regrada, né? Então você tem, você vai decolar tal hora, pousar tal hora, você vai se alimentar tal hora, você vai fazer exercício tal hora, é tudo muito, muito divididinho, assim, no dia. Então, evidentemente, você ficar 3 horas dentro de um avião esperando a decolagem, muda um pouco essa programação. Não é nada muito sério, não é nada muito grave que vá atrapalhar, assim, enormemente a seleção brasileira no jogo de hoje. Mas é um contratempo que incomoda um pouquinho, que enfim, atrapalha até esse período de descanso dos jogadores, que é importante, né? Esse descanso mental. Enfim, todo mundo que já passou por essa experiência de ficar dentro de um avião esperando o avião decolar, sabe o impacto que isso tem no dia. Mais ou menos a mesma coisa, assim, né? É claro que na hora do jogo a gente espera que a seleção vá render o máximo, que isso não vá ter problema nenhum, mas é um episódio chatinho aí para a véspera de um jogo importante. A seleção ficou, chegaria às 5 da tarde em Miami, chegou só às 8 horas da noite, então o dia de descanso foi praticamente perdido, né? Os jogadores chegaram, foram pro hotel e basicamente já foram dormir para acordar hoje pro dia do jogo. Acontece, né? Já foi, agora a tendência é virar essa página aí e focar no jogo de logo mais.
0: Vambora! E você se cuida aí também, se prepara para o quê? A gente tem cobertura total aqui da CBN, né, Cássia?
3: Exatamente, já a partir das 5:30 da tarde. Obrigada, Léo. Até mais.
0: Uma ventania por lá, não tá? É? A gente tá ouvindo,
4: só
0: hein?
4: Vamos sair e já vou pra lá, hein? Daqui a pouco a gente já se fala direto do Hard Rock Stadium.
3: Até mais.
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3: Boa tarde, Alex, tudo bem?
6: Oi, tudo bom, Cássia, com você? Tudo bom, Marcela?
0: Tudo bem, Alex, boa tarde.
3: Alex, nós tivemos nessa semana a divulgação da ata do Copom. E nela, o Banco Central afirmou que avaliou cenários de pausa e retomada do processo de queda da taxa Selic para poder levar a inflação à meta de 3% com menor flutuação do crescimento econômico do país. Quero te ouvir, quero a sua análise a respeito da ata do Copom que foi divulgada nesta semana. Logo depois da redução da Selic na semana passada, a gente teve aquele comunicado que algumas pessoas classificaram como confuso. A ata do Copom, que veio depois, ajudou a esclarecer um pouco as coisas ou ainda não?
6: Na verdade é que não, Cássio. Acho que ela, se o comunicado foi confuso, a ata também, porque acho que ambos padecem do, em última análise, do mesmo mal. O diagnóstico do Copom foi colocado de uma forma mais sucinta no comunicado, de uma forma mais detalhada na ata, é um diagnóstico essencialmente correto. Eu concordaria com mais de 90% do que foi dito lá. A gente tem, de fato, um problema associado com inflação. O Banco Central deixa muito claro que, obviamente, petróleo é uma parte disso, mas não é a única e provavelmente sequer a principal. Ele tem, de fato, um diagnóstico ali de uma demanda mais forte, que tem pressionado preços, etc. Então, ele fez todo um diagnóstico que é correto e cuja resposta seria, pô, então, pessoal, desculpa, não dá para baixar a taxa de juros. E aí a decisão deles foi, não, a gente vai reduzir a taxa de juros. E aí, para você equilibrar essas duas pontas, fica muito difícil, porque você tem um diagnóstico que aponta para um lado e você tem uma ação que aponta para o outro lado. Aí, quando veio a ata, não foi só a questão das pausas e vamos pausar e vamos continuar, mas você tem ali algumas coisas difíceis de justificar. Por exemplo, ele falou, não, se eu tentasse trazer a inflação de volta para a meta no horizonte relevante, que agora, né, para essa reunião era o ano cheio de 2027, pô, precisaria fazer um baita aumento de juro, isso ia causar um problemaço de atividade, enfim, não é uma coisa que está nos preços, então eu não posso subir. Aí eu vou, não posso subir, então eu vou cortar. Só tem essas duas opções. Não tinha opção, eu paro para ver como é que a coisa está andando. Tem essa opção também. Então, o fato de você apresentar um cenário em que você teria que fazer uma coisa absolutamente inesperada, né, não te dá motivação para você fazer um negócio que não é o correto à luz de outras alternativas que estavam na mesa. Inclusive a história, pauso agora, volto na frente, ou pauso por um período maior. Então, essa justificativa ficou meio esquisita no contexto da ata toda. E tem outras histórias que estão estranhas. Não, a gente... Não é que a gente mudou já o horizonte relevante, mas a gente vai fazer a convergência da meta para a inflação já no primeiro trimestre de 2028. Eu estou curioso, porque a projeção deles para o ano cheio de 2027 é de uma inflação de 3,7%. Não vou entrar no mérito da projeção em si, mas esse é um número que eles apresentaram. O que eles estão dizendo é o seguinte: se eu olhar para a inflação 12 meses até março de 2028, nesse trimestre de 2028, a queda da inflação vai ser tão rápida que a inflação medida em 12 meses cai de 3,7% para 3%. Oi? Desculpa. Esse tipo de coisa não acontece em condições normais. Então, eu estou curioso, inclusive, para ver quais são as projeções que eles vão apresentar trimestre a trimestre quando eles divulgarem amanhã o relatório de política monetária. O fato é que a ata toda está mal construída, porque é isso, você está tentando equilibrar duas coisas que não tem muito como equilibrar, não. E aí não tem redação, tom mais duro, mais leve, que resolva uma inconsistência fundamental entre o diagnóstico e a ação.
3: Alex, explica para a gente uma expressão que é muito usada quando a gente tem a divulgação desse tipo de documento, e novamente aqui, que é o tal do horizonte relevante. Explica para a gente o que é o horizonte relevante, mais ou menos quanto tempo ele dura.
6: Contar o seguinte, a política monetária não afeta a inflação imediatamente. Quer dizer, se eu subir a taxa de juros hoje, o impacto dela nos próximos meses, ele é muito reduzido. Aí você tem uma série de modelos, a gente simula, etc. E a conclusão desses modelos é o seguinte: o máximo de impacto que a política monetária tem ocorre num horizonte de mais ou menos 18 meses. Foi um ano e meio, né? Então, dado que esse é um intervalo em que o instrumento principal do Banco Central tem o seu máximo de impacto, eles definem, falam, eu vou mexer a taxa de juros para afetar a inflação nesse período. Quer dizer, então, por exemplo, estamos em junho, então o horizonte relevante são os 12 meses que vão terminar em dezembro de 2027. Ou seja, no caso é o ano cheio de 2027. Quando a gente estiver na reunião de agosto e setembro, o impacto máximo vai se dar ali nos 12 meses terminados em março de 2028. Então, o horizonte relevante é sempre isso. Você olha para a inflação 18 meses para frente, mais ou menos. Não é uma coisa, é menos exata do que a gente gostaria que fosse, mas é uma aproximação razoável de como a coisa funciona. É um reconhecimento de que a política monetária tem efeitos pequenos agora. Inclusive, isso é importante, porque assim, tem muito tipo, olha, o Banco Central está reagindo a um aumento do preço do petróleo, o preço do petróleo é um choque de oferta, é uma coisa que ele não controla, não adianta subir juros. O Banco Central não está reagindo a isso. O aumento dos preços do petróleo, etc., ele está afetando a inflação agora. A gente está olhando para a inflação de 2027 e a partir da próxima reunião do Copom, a gente está olhando para a inflação 12 meses até março de 2028. Então, claramente, o Banco Central não está reagindo a isso. Ele está tentando, de alguma forma, afetar o que ele imagina que vai ser a inflação lá na frente. E aí é um instrumento longe de ser perfeito, mas é o melhor instrumento que a gente tem. Então, tem entender isso, entender o que é o horizonte relevante, por que ele é definido dessa forma e o que, que o Banco Central está tentando afetar é fundamental para a gente entender o papel da política monetária e não cair nesses erros de olha só, né, como os caras do Banco Central são burros, eles estão tentando acabar, né, subir o preço do petróleo, mas não adianta subir juro porque o preço do petróleo não é afetado. Não, não é nada disso. Você dá um pouco de crédito, tem gente inteligente do outro lado também. Eu sei que nós somos todos, né, técnicos de futebol, nós somos todos economistas, né, a gente dá palpite sobre qualquer coisa. Mas assim, em algum momento, para ali uns 5 segundos e fala, talvez os caras não sejam tão burros quanto eles parecem, talvez eles já tenham pensado nesse assunto.
3: Tá certo. Deixa eu pegar esse seu gancho que todo mundo é técnico de futebol para pegar seu palpite.
6: Eu
3: hoje
6: também.
3: Brasil e Escócia hoje, qual vai ser o placar?
6: Eu acho que vai ser apertado, né? A gente, nosso histórico com a Escócia, a parte, aquele inesquecível 4-1 lá no segundo jogo de 1982, sempre foram jogos duros. A gente empatou em 74, a gente ganhou apertado em 90, ganhou apertado com uma seleção boa em 98. Eu acho que vai ser um jogo duro, mas acho que a gente leva. Acho que a gente leva 1-0, 2-1, acho que vai ser um jogo duro. Espero que o Brasil ganhe mais do que isso, mas assim, eu acho que nunca é fácil jogar com a Escócia, um time, né, que costuma ter sistemas defensivos muito fortes.
0: Gostei,
6: e não vai dar a moleza que o Haiti deu.
0: É verdade.
6: O Haiti deu uma moleza ali de marcar o Brasil em linha, isso eles não vão fazer, então... Torcer que o Vinícius esteja inspirado.
3: Tá certo. Muito obrigada, Alexandre Schwartz. Mas a gente volta a conversar na semana que vem. Até lá.
0: Valeu, Alex.
6: Até mais. Tchau, tchau.
0: Até.
3: E agora, hein?
0: Intervalo.
3: E já voltamos.
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14: A paixão pelo futebol vai proporcionar a um adolescente capixaba uma experiência única. Aos 13 anos, Samuel Silva, morador de Guarapari, na região metropolitana da Grande Vitória, foi escolhido para entrar em campo com a bola oficial da Copa do Mundo, antes da partida entre Brasil e Escócia nesta quarta-feira. Atualmente, Samuel joga em dois times, no Espírito Santo, no Coimbra, de Vila Velha, e em São Paulo, no Esfera. E foi justamente pela atuação no time paulista que a oportunidade chegou para o nosso capixaba. Em 2025, ele participou de uma competição internacional em Los Angeles, um torneio de base que reuniu atletas de diferentes nacionalidades. Foi a participação no evento que ajudou a colocá-lo no radar de uma ação promovida por uma empresa patrocinadora oficial da Copa do Mundo. Após ser campeão e se destacar individualmente na competição, o capixaba foi selecionado para viver essa experiência especial durante o Mundial. A bola rola nesta quarta-feira às 7 da noite. O Brasil é o atual líder do Grupo C na Copa do Mundo e entra em campo buscando a vitória para avançar como o primeiro colocado na chave. Com informações de Vinícius Lima, reportagem Patrícia Valim. O corpo

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0: Letícia Lobá, que gravou o comentário de hoje que nós vamos ouvir agora.
1: Olá, ouvintes da CBN, tudo bem por aí? Quem acompanha aqui a coluna deve se lembrar de um programa muito polêmico da Meta, que monitorava os cliques, as teclas digitadas, o comportamento digital dos funcionários para treinar modelos de inteligência artificial. Foi um programa que causou muito desconforto interno. Ele foi anunciado em abril e poucos meses depois, menos de 2 meses depois, ele foi suspenso por tempo indeterminado. O motivo não foi nenhum arrependimento, nenhuma mudança de postura ética da Meta, e sim uma falha crítica de segurança. Um erro nas configurações da rede expôs dados confidenciais, e aí a gente está falando desde transcrições de áudio até capturas de tela, para todo o quadro de colaboradores da empresa. Para vocês terem uma noção, esse vazamento foi classificado com severidade 2 numa escala que vai de 0 a 5. Nesse caso, nessa escala, quanto mais próximo de 0, mais grave é o problema. A gente está falando, então, de um caso de alta prioridade, o que acaba explicando a interrupção desse monitoramento. A Meta enviou uma nota ao site Business Insider em que ela fala que interrompeu o programa justamente para isso, para apurar se houve algum tipo de acesso indevido aos dados dos funcionários. A empresa disse também que até o momento não existem indícios de que esses dados, essas informações tenham sido interceptadas internamente nem extraídas por terceiros, né, por pessoas de fora da empresa antes da correção da falha. Ao mesmo tempo, ainda não está claro, a Meta não sabe ou não esclareceu quando e como esse vazamento teria ocorrido. E o que chama a atenção no meio disso tudo é que, segundo a imprensa internacional, amparada em fontes da própria empresa, o CTO da Meta, o Andrew Bosworth, teria admitido que a execução técnica desse monitoramento atropelou, sim, as diretrizes de privacidade e de segurança da própria empresa. De certa forma, é uma confissão de que essa pressa, né, por avançar na corrida da inteligência artificial está atropelando protocolos básicos de privacidade e de segurança. Lembrando aqui, gente, que os funcionários já haviam assinado petições contra esse monitoramento, inclusive alertando para essa questão de riscos regulatórios, só que a empresa ignorou. E agora, como eu falei, cerca de 2 meses depois, aconteceu esse vazamento e o clima interno é descrito como um dos piores dos últimos 20 anos. Chama atenção também o fato de que esse não é um evento isolado. É o terceiro incidente de segurança envolvendo inteligência artificial na Meta em só 4 meses. E aí é claro que fica aquela pergunta, né? Se uma gigante como a Meta, com todos os recursos, toda a tecnologia do mundo, não conseguiu garantir a segurança dos dados dos seus próprios funcionários, o que que garante que os dados que nós entregamos como usuários, né, os dados que nós autorizamos ali para uso da empresa no dia a dia, são mantidos em segurança também? Vamos seguir acompanhando os desdobramentos desse caso e os impactos que ele pode ter para o futuro da Meta. Até a próxima.
0: Essa foi a Ana Letícia Loubach, que volta à nossa programação na próxima sexta-feira, 1h30.
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0: quarta-feira, 24 de junho de 2026. A governadora do Distrito Federal, Celina Leão, sancionou com 12 vetos a lei que viabiliza um aporte bilionário ao Banco de Brasília negociado com o STF após a crise causada pela compra de ativos podres do Banco Master. A regra autoriza um empréstimo de 6 bilhões e 600 milhões de reais concedido pelo Fundo Garantidor de Crédito e ratifica as garantias para operação de crédito destinada à capitalização do BRB. Um dos vetos de Celina Leão vale para o artigo que obrigava o Poder Executivo a apresentar à Câmara Legislativa os detalhes das condições financeiras, como taxas de juros, prazos, carência e cronograma antes da contratação do empréstimo. O presidente dos Estados Unidos, Donald Trump, usou uma rede social para compartilhar um artigo que cita as eleições presidenciais no Brasil como um grande teste para o ressurgimento conservador na América Latina. A publicação foi feita pelo site da emissora Newsmax, alinhada ao governo republicano. Intitulado Trump conquista 8 vitórias em 7 anos na América Latina, o artigo afirma que países do continente têm se alinhado às políticas do presidente americano. O esquerdista Ivan Cepeda reconheceu a vitória do candidato da direita Abelardo de La Espriella 3 dias após a eleição presidencial na Colômbia. O partido dele chegou a pedir a impugnação de 33 mil mesas eleitorais. A contagem final dos votos está em andamento, mas geralmente coincide com a etapa preliminar de forma quase idêntica. No horário de Brasília, 1h32.
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0: A programação inclui cafés da manhã compartilhados, cortejos pelas comunidades, oficinas de arte, saúde e criatividade, sessões de cinema e o chamado almoço de chão, preparado com e para as crianças. O evento também busca estimular o contato das novas gerações com os saberes tradicionais do campo e com a preservação ambiental. A programação foi pensada para aproximar as crianças de práticas ligadas à agroecologia, às sementes crioulas, à alimentação e ao cuidado com a biodiversidade da Mata Atlântica. A primeira edição do Sementes Livres aconteceu em 2016, em Vitória, reunindo famílias, educadores, artistas e agricultores em atividades ligadas ao brincar e à experimentação. Em 2026, o festival retorna com foco ampliado na conservação ambiental e na valorização dos conhecimentos tradicionais da região do Caparaó, situada próximo ao Parque Nacional do Caparaó. Outro destaque desta edição é o reconhecimento do papel das mulheres agricultoras, artesãs, educadoras e guardiãs de sementes, que mantêm vivos conhecimentos relacionados ao cultivo da terra, à alimentação e à preservação cultural. Também participam do projeto jovens bolsistas do Laboratório Armazém da Escola de Artes e Tecnologias, que atuarão como monitores das atividades. Reportagem André Cipreste.
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4: Durante o inverno, escolha bem seus calçados. Nessa época do ano, as pessoas andam mais encurvadas e se protegendo da temperatura mais fria. Se essas pessoas já tiverem algum problema postural, o calçado errado e um pé mal cuidado aumentam os episódios de dores lombares, dores no joelho e até dor de cabeça. Não esqueça que essas partes do corpo também precisam de atenção na estação fria. Patrícia Valim, CBN Saúde.

0: Vera Magalhães conosco aqui no estúdio hoje, com a sua blusa verde.
1: De Brasil.
0: De Brasil. Tá fazendo par comigo, que tô aqui com o casaquinho amarelo. É um amarelo meio esmaecido.
2: Amarelo manteiga.
1: Um amarelo manteiga, chique.
0: Mas é, depois no final do comentário, quero saber o palpite da Vera Magalhães. Mas antes, Vera, a gente vai continuar o assunto que nós abordamos nesse espaço ontem. Foram aquelas críticas do Gilmar Mendes que foram feitas ao André Mendonça, tudo isso no âmbito das investigações do caso Master. Até onde isso pode ir, Vera? Tem a possibilidade, por exemplo, de haver algum pedido e eventualmente até aceitação de algum tipo de anulação destas investigações?
2: Boa tarde para você e para a Marcela, Cássia, para os ouvintes. Olha, isso foi a pergunta que eu fiz para todo mundo com quem eu conversei ao longo do dia de ontem. Porque houve um burburinho intenso depois da entrevista do ministro Gilmar Mendes ao Roda Viva. E isso começou a pipocar aqui e ali que ele poderia ter dado um caminho das pedras para algumas nulidades. Para a tentativa de anulação em definitivo de qualquer delação do Daniel Vorcaro e até do próprio inquérito e também um caminho para se arguir a suspeição do ministro André Mendonça como relator do caso. Foi atrás das três hipóteses. A hipótese de nulidade da delação parece a mais frágil de todas, uma vez que a própria Polícia Federal

0: Ministério Público saíram da mesa de negociação, recusaram duas vezes a delação por considerar que ela tinha fragilidades, que ela tinha ali pontos vulneráveis, que portanto não parava de pé. Então, não tendo delação, não tem o que ser anulado. E a própria lei das delações diz que, não sendo aceito, não sendo homologado o acordo, o que se ofereceu nos anexos vai mesmo para o lixo, não fica lá constando como prova. Aí, a questão da anulação inteira do inquérito. Isso pareceu para todo mundo muito pouco provável, porque tem evidências muito robustas. O próprio Banco Central constatou que houve uma fraude bilionária. A gente tem aí evidências de que o Master lesou o BRB, lesou uma série de fundos de pensão, etc. Então, também ninguém acredita nisso. O que as pessoas dizem é que daria para constranger o ministro André Mendonça, pelo fato de que ele admite que se reuniu com advogados do Vorcaro, com o antigo advogado José Luiz Oliveira Lima, e que eles chegaram até a bater boca em relação à possibilidade de um acordo de delação ser homologado ou não, né? Mas o que as pessoas próximas ao ministro dizem é que ele não discutiu os termos do acordo, e sim só discutiu com o advogado a possibilidade hipotética de ser homologado ou não, e que não tem nenhuma evidência de que ele teve acesso prévio aos termos da proposta de delação. Então, precisaria algum advogado com coragem suficiente para chegar e dizer: olha, eu considero que o relator não reúne mais as condições, não reúne mais a imparcialidade necessária para continuar à frente do caso. Todo mundo que eu testei, o senhor, dos advogados, o senhor pretende fazer isso? Não, eu não, mas eu acho que tem. Olha, eu acho que daria, mas eu não vou pedir. Então, ninguém está com coragem, a verdade é essa, meninas. Ninguém tem coragem de chegar lá e tentar colocar um guiso no rabo do relator sem uma prova muito robusta de que ele realmente quebrou a imparcialidade no caso.
1: Será que isso tem relação também, Vera, com essa uma avaliação que se tem na segunda turma de que o André Mendonça é um ministro considerado técnico, e aí isso poderia ter um impacto, enfim, justamente quando se tenta trazer, atribuir a ele algo que pode esbarrar nesse campo que ele tem de estar sempre respaldado, sempre ter essa técnica nas decisões, ou talvez não?
0: O ministro Gilmar tentou desfazer essa imagem, né? Dizendo que ele cometeu erros crassos. Que os advogados até vibraram com essa ideia, mas que não é um consenso, não é? Ele tinha uma relação um pouco afastada em relação aos procuradores, que ele conseguiu recompor. Ele está mais próximo também da Polícia Federal, e ele tem sim o respeito dos advogados. O que está acontecendo? Tem uma disputa clara por ascendência sobre os demais ministros dentro do Supremo. O ministro Gilmar é um polo dessa ascendência. E ele parece se incomodar um pouco pelo fato do André Mendonça ter começado a criar o seu próprio grupo, por assim dizer. Então, eu acho que é mais uma disputa ali por poder, por ascendência, por influência, do que por técnica propriamente dita, Marcela.
2: Vera Magalhães, vamos continuar acompanhando aí se a gente tem alguma alteração em relação ao ânimo dos advogados para mais do que falar em off e acabar se manifestando aí de forma prática em relação a esse caso. Mas hoje, em relação ao Brasil, Brasil-Escócia, na noite de hoje, jogo 7 horas. Aqui na CBN a emoção começa antes, a partir das 5:30 da tarde. Qual o seu placar, Vera?
0: Então, eu já caí muito no bolão desde a última vez que eu apareci aqui, né? Tô lá pelo sexto, sétimo lugar, quase.
1: Mas ainda tá no top 10.
0: Pela Débora. É verdade. Então, já não sirvo mais muito de parâmetro. Eu acho que não vai ser fácil. Também não tenho a menor crença de que o Neymar vai entrar e mudar o jogo. Então, meu é um sofrido 2-1. E vocês?
2: O meu palpite é esse também. 2-1 foi o que eu coloquei no bolão.
1: Eu agi com o coração, 3-0, vambora. Tem que ser assim, otimista, Vera.
0: Nossa, brasileira e não desiste nunca.
1: É isso, não tô no bolão mesmo, tô chutando aqui.
0: É isso.
1: Então, tá, eu tô chutando.
2: A leveza de quem
0: não está no
2: bolão.
0: Tomara que a Marcela ganhe. Vou torcer por você.
1: Obrigada, Vera.
0: Tá bom.
2: Vera Magalhães, muito obrigada. Até mais.
0: Tchau, tchau.
1: Valeu, Vera.
2: E agora, hein?
1: Vamos pro intervalo.
2: E já voltamos.
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0: Boa tarde, Teco Medina.
1: Oi, Cássia, boa tarde, Marcela, boa tarde, os ouvintes, tudo bem?
0: Tudo bem, Teco, boa tarde. Teco, a gente tem aqui uma pesquisa que está numa reportagem de hoje do jornal Valor Econômico, mostrando o seguinte, que a participação dos brasileiros nas classes D e E, que são as mais baixas, caiu para o menor nível em 2025. Foi um levantamento realizado pela consultoria Foreign Intelligence. Atualmente, 19,4% da população vive nesses domicílios com renda de até R$760 por pessoa. Então, a gente teve uma melhora. As pessoas ascenderam um pouco socialmente. Conta pra gente, Teco, quais são os fatores envolvidos nessa ascensão.
1: É, só para fazer um registro, melhorou bastante, viu, Cássia? Uhum. Porque essa pesquisa começou em 2012 e lá você tinha um percentual de 31,6, agora 19,4. É. Então, assim, reduziu bastante ali em uma década o número de pessoas que pertencem a essa classe, né? A D e E. Basicamente, programa social, que tem um peso enorme, e mercado de trabalho, né? A gente tem em muitos lugares um menor desemprego da história, em outros lugares um desemprego abaixo da média daquele estado. Então, a gente tem uma economia que, de um jeito ou de outro, reclame-se ou não, ela tem crescido ali desde 2021. A gente cresceu todo ano e o desemprego vai caindo e a renda, de certa maneira, vai aumentando, né? Então, isso foi responsável prioritariamente para essa diminuição. Engordou bastante a classe C, né? A classe C já era a maior, mas hoje 56% dela, 56% dos brasileiros estão na classe C. E o que me chama atenção, né, Cássia, que também não chega a ser uma surpresa, mas sempre que eu vejo os números me bate ali um sinal, é que a renda de fato é muito baixa, né? Assim, a classe D e E que a gente está falando é uma renda per capita de até familiar de até R$760. A classe C, né, o topo da classe C, R$2.800. É claro que tem diferença, né, de capital para cidade pequena, tem diferença, sei lá, de São Paulo, por exemplo, que é o estado mais rico, para um estado mais pobre ali da região norte ou nordeste. Mas, de qualquer maneira, R$760 ou mesmo R$1.800 ali da classe C me parece pouco em qualquer lugar, né? Então, melhorou, a economia cresceu, o programa social para lá e para cá. Mas quando você vê ali no final do dia, me parece a renda ainda muito, muito baixa, né?
2: É, no fim das contas, né, acho que é uma ascensão importante, mas que a gente precisa considerar também a situação dessas pessoas que continuam nesses estratos sociais, né, Teco?
1: Uhum. É, o curioso, Marcelo, é que assim, acho que os programas sociais, eles são muito importantes para muita gente e acho difícil que alguém seja contra quando vê algumas realidades, né? Mas quando a gente vê a economia do Brasil crescendo 5, 6 anos, né? E como economista eu afirmo que isso é muito raro de acontecer, né? O Brasil, a economia do Brasil é basicamente uma economia em crise com um período de melhora, né? Foi assim a vida inteira. Então, agora que a gente tem ali, bem ou mal, crescendo 5, 6 anos seguidos, você fala, cara, isso deve ter dado uma arrumada em algumas coisas, né? Isso sempre me chama atenção quando a gente vira e mexe, fala aqui com a Cássia sobre o número de inadimplente, que é muito alto, o número de pessoas endividadas é muito alto. Tem algumas coisas que a gente sempre imaginou que uma sequência de anos onde a economia funcionasse bem, essas coisas dariam um salto ou se equilibrariam. Mas você vê que tem um problema que é maior, né? É mais estrutural do que isso, né? Porque a gente está falando aí do quinto ano de economia crescendo e a classe C, que representa, sei lá, 56% da população, mais de 100 milhões de pessoas, a gente está falando de uma renda que gira ali entre R$1.800 e R$2.800, né? Então, essas pessoas estão trabalhando formalmente ou informalmente, a renda melhorou, mas mesmo depois de tudo isso, a renda é baixa, né?
0: Sem dúvida nenhuma. Agora, Teco, falando em baixo, em alto, quero ouvir do Teco do futuro, se ele foi dar uma volta, foi até Miami, e tem um palpite pra gente, pro placar do jogo da seleção na noite de hoje.
1: Aqui no futuro, Cássia, todo mundo comemorou pouco o 2-0 do Brasil na Escócia, porque só ficou se reclamando que o Neymar jogou pouco.
0: Ah, tá bom.
1: Entendeu?
0: Tá bom.
1: O placar ficou em segundo plano, a discussão foi por que não deram mais minutos pro menino
0: Sim,
1: Ney.
0: Ele entrou, mas jogou pouco.
1: Jogou pouco, exatamente.
0: Entendi. Tá certo.
2: Entendi.
0: Amanhã a gente conversa, Teco. Obrigada, viu?
1: Nada, até amanhã.
2: Valeu,
1: tchau.
2: Teco. Até.
0: E agora, Marcela Lorenzetto.
2: Intervalo.
0: E já voltamos.
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7: Prefeitura de Vila Velha inaugura nesta quinta-feira o Parque Natural Municipal Morro da Mantegueira, no bairro Glória. As obras de reestruturação implantaram um modelo de visitação com receptivo estruturado, controle de acesso e circuito atualizado de trilhas e mirantes. O investimento foi de quase 4 milhões de reais. Nesse primeiro momento, segundo a prefeitura, as visitações não serão abertas ao público em geral. O acesso será destinado exclusivamente a estudantes de escolas da rede municipal, mediante agendamento prévio junto à Secretaria Municipal de Meio Ambiente. O local, criado em 1992, possui área de 162 hectares de Mata Atlântica e manguezal. Com informações de Stephanie Benacho, reportagem Júlia Afonso.
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1: Vou falar igual uma amiga que eu tenho, que quando dá essa hora e ela ainda tá no ar, que ela diz, não temos tempo para mais nada.
2: Não há tempo para mais nada, Cássia Godoy.
1: Só para dizer tchau. Quem tivemos na produção?
2: Ana Luísa Bessa e Sueliton Viana.
1: E nos trabalhos técnicos?
2: Juliano Fonseca.
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2: Muito obrigada pela companhia, Cássia, sempre um prazer estar aqui com vocês.
1: Portas sempre abertas, obrigada pela parceria, Marcela. Uma ótima tarde a todos e vai Brasil!
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0: quarta-feira, 24 de junho de 2026. O ministro do Supremo Tribunal Federal, André Mendonça, mandou o complexo penitenciário da Papuda, em Brasília, prestar esclarecimentos em até 48 horas sobre denúncias da defesa de Antônio Carlos Camilo Antunes, conhecido como Careca do INSS. Ele disse ter sido alvo de uma revista e levado para prestar depoimento informal sem a presença de advogado. O Careca do INSS afirmou que houve perguntas até sobre uma eventual colaboração premiada. A confiança do consumidor brasileiro ficou estável em junho. O indicador apurado pela Fundação Getúlio Vargas recuou 0,1 ponto e fechou o mês em 88,7 pontos. O resultado foi impulsionado pela piora das expectativas e compensado pela alta do indicador, que reflete a percepção sobre a situação presente. Segundo a FGV, a manutenção de um mercado de trabalho robusto e políticas voltadas para as pessoas endividadas parecem influenciar positivamente a percepção atual, mas não são suficientes para reverter o aumento do pessimismo futuro. O diretor-geral da Agência Nuclear da ONU, Rafael Grossi, afirmou que a entidade fará inspeções no Irã em breve. Ele deu a declaração depois do acordo provisório entre Washington e Teherã. O país do Oriente Médio indicou, no entanto, que o acesso a locais-chave vai continuar condicionado a um acordo definitivo e a retirada das sanções comerciais. No horário de Brasília, 2:03.
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1: 2:04. Boa tarde para você que está na CBN nesse dia de São João. Quarta-feira, 24 de junho de 2026. Fernando Andrade, boa tarde.
2: Oi, boa tarde, Tati. Boa tarde, ouvintes.
1: E tamo o quê? Prontinho para torcer pro Brasil. A caráter. Eita, Deus. Dani de amarelo, Fernando de amarelo. Eu vim com a minha camiseta azul do Brasil. Não importa o esporte, né?
2: Não.
1: O que importa hoje, é torcer pro Brasil, né? Tá bom. Vim com o meu boné brasileiro. E vamos que vamos. 7 da noite, em Brasil e Escócia.
2: Era até 7 da noite, eu não acredito.
1: O que que foi, cara? Tá longe ainda?
2: Tá longe.
1: Você tá sofrendo?
2: Não tô.
1: Você tá ansioso?
2: Podia ser um pouquinho, né? Podia ser mais cedo, né? Vamos logo. Não,
1: mas pensa, se o Brasil passar em primeiro, o próximo jogo é 2 da tarde.
2: É, tô sabendo.
1: Você vai ganhar uma folga, cara.
2: Vai, Brasil!
1: Motivos para torcer para o Brasil hoje.
2: Ah, integrantes do estúdio ficam olhando a tabela.
1: Exato.
2: Né?
1: Não só do estúdio. Eu não quero aqui delatar ninguém, mas não só do estúdio.
2: É verdade.
1: Vamos juntos até 5 horas da tarde. Tem muita informação pra você, tem análise, tem diversão também, claro. Estúdio CBN é o seu programa de notícias e variedades nas tardes da CBN. Em Tudo é Política, Maria Cristina Fernandes comenta a expectativa em torno do encontro de hoje entre o senador Jax Wagner e o presidente Lula.
2: Tem CBN pelo Mundo com Ariel Palacios, diretamente de Buenos Aires, na Argentina. Analisa o resultado das eleições no Peru e fala sobre histórias da Escócia, nosso adversário daqui a pouco.
1: Em Visões do Futuro, Álvaro Machado Dias trata da evolução dos recordes esportivos ao longo dos anos. E ele quer saber de você se você acha que os craques de hoje são melhores do que os de antigamente ou só correm mais.
2: Tem uns que nem correm, né?
1: Mas enfim.
2: Não. Tem pra onde vamos? Como Choco Frado, esse corre. Discute o emagrecimento como obstáculo. Um espetáculo.
1: Isso. Ah, pauta boa demais, assunto bom demais. Em A Nossa Língua de Todo Dia, professor Pasquale continua a conversa sobre gentílicos e outras curiosidades relativas aos países que disputam a Copa. É o 6º capítulo da série.
2: Tem também Saúde Integral com o Rossando Klingen.
1: Tem 4 em campo, expectativa para o jogo do Brasil no finalzinho do nosso Estúdio CBN. Hoje, João Marcelo Bosco, ele ganhou uma folga. Não teremos sala de música excepcionalmente. Mas o que teremos? A nossa reportagem, claro, enchendo você de informação durante as tardes aqui no Estúdio CBN. Então entre, seja bem-vinda, seja bem-vindo, fique à vontade. 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Quer falar com a gente? Manda seu e-mail pra cá. Tatiana.vasconcelos, com 2 L's, @cbn.com.br. E ainda pelo WhatsApp, DDD11. O número é 999-11-9981. 999-11-9981. Simbora. A gente começa este Estúdio CBN com a informação que chega de Brasília. Um dos assuntos da semana é a renovação ou não da prisão domiciliar do ex-presidente Jair Bolsonaro. A Rani Veloso tem informação pra gente em Brasília. Fala, Rani, boa tarde.
3: Boa tarde, Tati, Fernanda e a todos que nos acompanham. É isso, o ministro Alexandre de Moraes do Supremo Tribunal Federal deu um prazo de 48 horas para a Procuradoria-Geral da República e mais 48 horas depois para a defesa do ex-presidente Jair Bolsonaro se manifestarem sobre a possível falta grave cometida pelo ex-presidente durante a execução penal, após a apreensão de arma de fogo que pertence a ele. O fato pode afetar na decisão de Moraes sobre o pedido feito ontem pela defesa dele de prorrogação da prisão domiciliar humanitária concedida ao ex-presidente, que vence amanhã. Segundo o ministro Alexandre de Moraes, na decisão de hoje, a posse indevida de arma de fogo por um condenado configura falta grave pela lei de execução penal, o que pode resultar na regressão de regime e no fim do benefício da prisão domiciliar. A pistola calibre 9mm foi apreendida na semana passada em uma blitz aqui no Distrito Federal, em um carro da Presidência da República, que era dirigido por um militar do Gabinete de Segurança Institucional cedido para a segurança de Bolsonaro. O servidor alegou que havia retirado a arma para realizar um conserto. Em depoimento ontem à Polícia Civil, Bolsonaro admitiu ser o proprietário da pistola e confirmou que mantinha arma em casa durante a prisão domiciliar e justificou a posse afirmando que havia 3 mulheres na casa e que não podia ficar desarmado. Sobre o caso, o advogado criminalista Berlinque Cantelmo afirma que a situação deve ser analisada com base na razoabilidade e proporcionalidade. De acordo com ele, não há nada de ilícito Bolsonaro manter a arma em casa se os registros formais estiverem ok. Segundo ele, na análise, né, do advogado, o episódio não deve provocar o cancelamento da prisão domiciliar.
4: Os princípios da razoabilidade e da proporcionalidade precisam ser convalidados de acordo com a análise concreta da circunstância. O que, na nossa concepção, em primeiro enfoque, não redunda em nada de absolutamente grave, considerando a formalidade do registro da arma em nome do ex-presidente Jair Bolsonaro e não havendo nada de ilícito nesse sentido.
3: Bom, já o doutor em processo direito processual penal, Fernando Parente, avaliou que pode sim ser uma falta grave caso Bolsonaro já tenha sido proibido de manter essa arma de fogo.
5: Se o ex-presidente Jair Bolsonaro possuir, né, tiver o direito à posse ou ao porte de arma e isso estiver regularizado, não há nenhum problema nessa situação, desde que seja regular e não tenha sido proibido isso por qualquer decisão anterior, determinado recolhimento, enfim. Agora, se ele eventualmente não tinha essa autorização, isso pode sim configurar uma falta grave, porém é necessário verificar qual é a finalidade dessa conduta.
3: Bom, a gente lembra que o ex-presidente Jair Bolsonaro cumpre prisão domiciliar desde março após ser internado com a broncopneumonia, né? Mas essa prisão tinha esse prazo de 90 dias que vence amanhã. Ao total, né, ele foi condenado a mais de 27 anos de prisão por tentativa de golpe de Estado. Agora, com esse novo prazo concedido pelo ministro Alexandre de Moraes, né? Então a gente vai aguardar aí os próximos 4 dias para a manifestação da Procuradoria-Geral da República e também da defesa do ex-presidente. Tati?
1: Obrigada, Rani. Rani Veloso, em Brasília.
2: Em Belo Horizonte, agora, a gente fala sobre as disputas pelo governo do estado. Vamos a Belo Horizonte com Débora Costa. Débora, boa tarde.
6: Oi, Fernando, boa tarde para você também. O presidente Lula deu aval para o PT de Minas Gerais ter candidatura própria ao governo estadual. O martelo foi batido em uma reunião do presidente com a bancada federal e a cúpula petista estadual em Brasília, nesta quarta-feira. A decisão ocorre após a desistência do senador Rodrigo Pacheco, do PSB, de disputar o pleito em Minas, nome favorito do presidente, e as dificuldades da legenda na construção de alianças com outros pré-candidatos. Segundo a presidente estadual do PT, deputada Leninha, o partido apresentou a Lula as avaliações sobre o cenário político mineiro e entendimento construído coletivamente de apresentar uma candidatura própria no estado. Nesse encontro, o presidente também reforçou a importância estratégica de Minas Gerais para a política nacional. A definição do nome, porém, segundo Leninha, vai ocorrer nos próximos dias a partir do diálogo entre o partido e as forças políticas do campo democrático. Nos bastidores, o nome mais competitivo, segundo uma pesquisa interna do PT, é o da ex-prefeita de Contagem, Marília Campos, pré-candidata ao Senado, que não participou dessa reunião e já afirmou que não quer concorrer ao governo estadual em nenhuma hipótese. Conforme a assessoria da pré-candidata, ela cumpriu agenda nesta quarta em Montes Claros, no norte de Minas, para encontros com lideranças locais. Marília Campos, inclusive, estará no lançamento da pré-candidatura ao governo estadual do ex-procurador-geral do Ministério Público, Jarbas Soares, do PSB, no próximo sábado. Assim como o PT, a sigla do vice-presidente Geraldo Alckmin também quer lançar um nome próprio, mesmo com a desistência de Pacheco, e trabalha para construir uma opção de palanque ao presidente Lula aqui em Minas. Fernando.
2: Obrigado, Débora Costa, em Belo Horizonte.
1: A gente aciona o Diogo Bugalho agora no Rio de Janeiro com o dia seguinte da operação da polícia que barbarizou ali o Morro Dona Marta, o bairro de Botafogo. Diogo, boa tarde.
7: Boa tarde, Tatiana. Os moradores voltam à rotina nessa quarta-feira, depois dessa operação, como você disse, teve intenso tiroteio lá no Morro Dona Marta, que fica no bairro aqui da Zona Sul. Esse tiroteio, esse confronto, assustou muito quem estava na região na manhã de terça-feira. Só que a Polícia Civil, responsável por essa ação, continua procurando o principal alvo, o traficante Francisco Rafael Dias da Silva, que conseguiu escapar pela mata ontem. De acordo com a corporação, o confronto foi inclusive uma estratégia dos criminosos para dar tempo, para ganhar tempo e permitir a fuga da chefia da facção. Quem vivenciou os momentos de medo ontem está preocupado agora com a possibilidade de a comunidade voltar a ser violenta. Confrontos como esse não eram registrados por lá há muito tempo. É o caso do aposentado Ari Tavares, que sempre morou numa vila de casas ali nas proximidades, fala dessa preocupação com outras ações desse tipo se repetindo.
8: Eu acordei de madrugada com um tiro de fuzil, e era fuzil de repetição, né? Começou aquela tiroteio, parou um pouquinho, depois voltou, uns 20 minutos de tiroteio. O problema é que eu achei estranho, porque normalmente esse morro aqui é muito calmo. Pô, moro 70 anos aqui, pô.
7: O Dona Marta foi o primeiro lugar a receber uma UPP, Unidade de Polícia Pacificadora, lá em 2008. De acordo com a polícia, naquela época, o Francisco Rafael, que é esse chefe do tráfico foragido, já mandava lá na região. Nessa quarta-feira, o comércio, as unidades de saúde e as várias escolas do entorno do Dona Marta funcionaram normalmente. E uma igreja metodista em frente à favela, que virou um símbolo desse confronto, também retomou as atividades, mas ainda com as marcas do que aconteceu ontem. A fachada tem pelo menos 3 buracos de bala e outros já foram consertados. É o que explicou o pastor Carlos Wesley, que encontrou, logo após o confronto, pelo menos 7 cápsulas de bala de fuzil ali no imóvel da igreja.
9: Já resolvemos aqui a questão do vidro que quebrou, não vamos ter que mandar fechar os buracos da bala na parede, mas isso é pouco em relação àquilo que Deus tem nos dado. A palavra é que nós devemos continuar, né? Nós não podemos parar, então hoje falamos sobre isso aqui na reunião também, que nós devemos continuar caminhando, devemos continuar fazendo as coisas, vivendo a vida.
7: Moradores ali do Dona Marta, Tatiana, relataram ter as casas invadidas por policiais, cômodos revirados e objetos quebrados, mas a polícia diz que essas informações são falsas e que todos os 97 imóveis acessados pelos agentes foram alvos de mandados judiciais de busca e apreensão. Polícia diz também que toda vez que faz uma operação contra o Comando Vermelho, os moradores são obrigados a fazer falsas denúncias desse tipo. Volto com você, Tatiana.
1: Obrigada, Diogo. Bom, um fala uma coisa, outro fala outra. As imagens deixam muito claro que houve invasão dos domicílios, as casas todas reviradas e tal. Fato, né? Se havia mandado judicial ou não, acho que é algo que o jornalismo tem que buscar saber. Agora, as imagens estão lá para quem quiser ver. As casas todas reviradas. Mais uma operação inútil da polícia numa comunidade carioca. A primeira a receber uma unidade de polícia pacificadora há cerca de 2 décadas, talvez, por aí, que tinha como objetivo pacificar a região, unidade de polícia pacificadora. De lá para cá, houve resultado? O que a gente tem visto em relação aos grupos organizados, ao crime organizado? Só cresceram, ficaram mais estruturados, mais poderosos, mais ricos, e a população continua tendo que passar por isso em nome de uma operação que não atinge o objetivo a que se propõe. 2h18, vamos para 3 minutos de informação na sua cidade. Voltamos já.
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14: Uma metamorfose ambulante vai ocorrer no centro de Vitória no próximo domingo. O bloco Maluco Beleza, tradicional do Carnaval Capixaba, vai realizar o Arraiá do São Raul, festa junina inspirada no icônico cantor de rock Raul Seixas. O evento é gratuito e ocorrerá no Bar do Beco, de 1 da tarde até às 7 horas da noite. A ideia de misturar o clima junino com o cantor baiano surgiu da coincidência de datas. Além de ser o mês tradicional dos arraiás, junho também celebra uma data especial, o aniversário de Raul Seixas, no dia 28. De acordo com a organização, o evento surgiu como iniciativa do bloco para arrecadar fundos para o Carnaval de 2027. A programação musical contará com a apresentação do bloco Maluco Beleza, além do bloco Só Xotinho, fanfarra capixaba de forró e apresentação de discotecagem com o Clube do Vinil. O Arraiá do São Raul ainda terá barraquinha com comidas típicas como canjicão, cuscuz doce e bolo de milho, além de opções salgadas e o cardápio tradicional do Bar do Beco. A festa vai contar com venda de produtos de expositores, artistas e artesãos locais durante o evento. E também será vendida a camiseta oficial do Arraiá do São Raul como forma de apoio à arrecadação. Com informações de Felipe Pinheiro, reportagem Beatriz Eleodoro.

0: essa trilha. Adorei, adorei. Essa
1: e guitarra. A gente fala agora sobre a movimentação dos torcedores para a partida entre Brasil e Escócia. Luiz Dubon, você já achou a galera animada? Boa tarde para você.
2: Boa tarde, Fernando, Tati, a todos os ouvintes da CBN. O pessoal tava animado, o pessoal tava feliz.
1: Mas tava fazendo o quê?
2: Copa do Mundo, né, Fernando?
1: Tava almoçando.
2: Sim, o pessoal almoçando, tava, a gente tá chegando atrasada no trabalho, né? Como você tava falando agora no local, agora há pouco. Todo mundo tá sofrendo com o trânsito de São Paulo hoje, com o metrô quebrado, dando problema.
1: Chove há mais de 24 horas em São Paulo.
2: Um dilúvio completo aqui em São Paulo, grande São Paulo, ali no ABC também tava difícil pela manhã. E um dia de Brasil e Escócia, São Paulo tá parecendo Glasgow, né? Com essa chuva, com esse clima aqui,
3: total.
2: Tá complicado. As primeiras horas aqui na capital paulista do dia foram com forte chuva, como a gente conversou. Termômetro ali na casa dos 13 graus Celsius. E apesar do clima não ser considerado ideal quando a gente fala de futebol, né? Que tá mais ligado calor, churrasco. O torcedor brasileiro tá tentando encontrar maneiras de manter a empolgação, afinal... Copa do Mundo é só de 4 em 4 anos, não dá pra deixar passar.
3: Vão correr atlético hoje, fundi, coisas assim.
2: Exatamente.
3: Homenageando outros times que estão na Copa, por exemplo.
2: Uma tequila pra esquentar o peito.
3: Pois é.
2: É o caso do...
1: Tem um ouvinte, desculpa, a Luciana, ela fez uma sobremesa, mandou uma foto pra gente chamada Grand Nanchan. É uma sobremesa escocesa. Imagens? Eu fui até ver aqui a Grand Nanchan, ela vai... vai uísque.
3: Claro que vai.
1: Framboesas frescas, creme de leite, aveia tostada, mel e uísque. Em pequenas doses.
3: Sempre bom lembrar.
2: Pra ir aos pouquinhos. No horário do almoço, acho que cai super bem pra voltar pra trabalhar depois, né?
3: Gente, não há níveis seguros de consumo de álcool, tá? Deixa eu só fazer esse disclaimer. Mas vai, Luiz.
2: Se comer, não dirige.
3: Exato.
2: E quem tava nessa animação é o publicitário Matheus Bueno, que não vai deixar o frio atrapalhar a torcida em nenhum encontro com a galera mais tarde.
4: Bastante confiante, acho que nenhum frio vai impedir a gente de ganhar esse jogo de hoje, é bem importante, né? Então eu tô acreditando aí num placar de 2-0 do Brasil e bora com tudo. E nesse dia frio, um belo café e torcida, bastante torcida.
2: E mais tarde você falou que vai assistir o jogo em algum bar com os amigos, tá combinando? Então vai tomar uma cervejinha, um aperitivo, é o melhor tempero pra acompanhar o jogo da seleção hoje?
4: Com certeza, uma boa cerveja, um bom aperitivo e bastante animação junto com a galera, reunir os amigos e fazer festa.
2: Diferente do Matheus, o Paulo vai deixar a cerveja de lado, mas promete que não vai faltar torcida pro jogo da seleção.
5: O frio não atrapalha em nada, não. O importante é o coração tá quentinho, né? Torcida ali vibrando. A gente combinou de se reunir na casa da prima da minha esposa. Vai eu, ela, minha esposa e uma galera lá. Fazer uma pipoquinha, porque tomar uma cervejinha não dá, né? Amanhã tem que trabalhar cedo, né? Eu acho que uns 2-0 tá de bom tamanho. Tô torcendo pro Vini Júnior pra ele poder pelo menos disputar ali na artilharia, né? Então do Vini e se quem sabe o Neymar entrar, né? Fazer um também, né? Aí a galera vai à loucura.
3: Ah, não. Deixa o Neymar lá onde ele tá, gente. Já
2: basta
3: tá ruim
2: melhorar
3: com o Neymar,
2: um pouquinho,
3: imagina,
2: né?
3: Já tá ruim sem o Neymar, imagina com o Neymar.
2: Não, e agora eu quero saber da empolgação de vocês. Qual o palpite de vocês pro jogo de mais tarde?
3: Ai, gente, eu tô
1: 1-0.
3: Tô com 1-0?
2: 1-0. No bolão da firma eu coloquei 1-0.
1: Tá bom.
3: Putz, 2-0. 2-1.
2: Tá bom.
3: 2-1. Eu gosto de 2-1. Que é bem em cima do muro, né? Obrigada, Luiz.
2: Obrigado.
3: Luiz Del Boni com informação pra você. Tem mais? Tem, ou se tem. Vamos pro Rio de Janeiro, Juliana Prado. E aí? Boa tarde pra você.
6: Oi, Tatiana, Fernando e Del Boni. Sigo aqui com a conexão da cidade de Glasgow, viu? Glasgow de Janeiro, porque tá frio demais, Tatiana.
3: Peraí. Frio demais no Rio de Janeiro. Fala pra mim a temperatura, Juliana, por favor.
6: Defina frio demais, né? A gente deve estar com os seus 18 graus, 19, acredito. Não tenho a precisão, infelizmente.
3: Tudo bem, mas eu vou aceitar, porque realmente 18 graus pro Carioca.
6: Tá tão frio, gente, que hoje a gente teve uma inversão da temperatura. A temperatura mais alta já rolou.
3: Mais quente.
6: Já rolou 24 graus e agora vai ter, a gente deve chegar a 14 ainda, talvez na noite de hoje, ou seja, a situação tá braba. Glasgow de Janeiro.
3: Mas tem gente na rua?
6: Tem gente na rua, né? O Carioca, né? Sabe como é, né? Inclusive, tava dando serviço de trânsito aqui agora há pouco. cidade lotada, muita gente já saindo do trabalho, porque a gente tem ponto facultativo às 3 da tarde. Cidade cheia, viu, Tatiana?
3: Eu amo Rio, gente. Seu casaco é bonito demais também, Juliana. Que beleza.
6: Tô tirando onda, não tô?
3: Tô, você tá. Lindona.
6: Vocês também estão demais.
3: A gente tá tudo vestido de brasileiro hoje. Obrigada, Ju.
6: Olha só, e por falar nas torcidas e tal, tem um casal de escoceses que Pedro Bonenberg consegue coisas impressionantes. Ele achou um casal de escoceses hoje andando por Copacabana. Tá aqui no Brasil para assistir a Copa do Mundo, maior torneio de futebol do planeta. Em entrevista à CBN, o Ian Smith e a June Smith disseram que estão encantados com a torcida do Brasil, que é realmente fanática, na opinião deles. Eles também contaram que assistir a uma partida do país é totalmente diferente de acompanhar um jogo na Escócia. Será por quê, né, gente? Chama-se torcida isso, calor humano, né, Tatiana? Eles caminhavam por Copacabana na manhã de hoje, estavam vestidos com as camisas oficiais da seleção da Escócia. A expectativa deles é assistir a partida ao lado de amigos. O casal tá de férias aqui no Rio para acompanhar justamente os jogos da Copa e conhecer a cidade. A decisão foi tomada justamente porque Brasil e Escócia estão no mesmo grupo da competição e sabiam que teria um jogo, então eles preferiram ver no Brasil. Nem eles, próprios escoceses, acreditam em uma vitória da seleção deles diante do Brasil nessa noite. O Ian Smith acredita que o Brasil deva vencer por 1 ou 2 gols e espera que esse resultado permita à Escócia avançar de fase.
7: Yeah, we're on a 2-week holiday here, specifically for the World Cup.
8: Sim, nós estamos aqui em férias de 2 semanas, especificamente para a Copa do Mundo. Achamos que seria melhor vir para cá porque a Escócia e o Brasil estão no mesmo grupo. Então a atmosfera está ótima, tudo muito bom. Exceto por hoje à noite. Acho que o Brasil vai ganhar da Escócia de goleada. Precisamos assistir o jogo, mas qual é o placar que está na sua cabeça hoje? Olha, me contrataria com 1-0 ou 2-0 para o Brasil. E a Escócia talvez consiga passar para a próxima fase pelo saldo de gols. E como é assistir um jogo aqui no Brasil? Os torcedores brasileiros são diferentes? Eles são fanáticos. Sim, é verde e amarelo por toda parte.
6: E a June Smith conta que não é grande fã de futebol, mas que sempre apoia a seleção escocesa quando o time está em campo. Ela acredita que a torcida brasileira tem uma energia diferente, diz que está gostando muito aqui do Rio de Janeiro. Vamos ouvir.
7: Yeah, we're on a 2-week holiday here, specifically for the World Cup.
8: Sim, nós estamos aqui em férias de 2 semanas, especificamente para a Copa do Mundo. Achamos que seria melhor.
3: Essa é a mesma.
6: Tivemos um probleminha com a sonora aí, mas o fato é que a June Smith, que está acompanhando o marido aqui no Rio de Janeiro, diz que não é muito fã de futebol, mas que quando a Escócia está em campo, ela apoia a seleção, diz que está muito feliz só por ter chegado onde chegaram, né? Para a Escócia já estar na Copa, e diz que essa já é a vitória, na opinião dela. E eles fizeram amizade com todo mundo no Brasil, segundo nos conta aqui a reportagem. Do lado brasileiro, estatística super favorável, claro. O Brasil nunca perdeu para a Escócia, mesmo assim a vitória costuma vir com placares apertados. E é nisso que aposta o Kleuber Filkman.
9: Olha, eu não sou pessimista, nem muito otimista, mas olhando o retrospecto do Brasil e Escócia, nós só fomos bem mesmo com aquela seleção de 82, né? Do Zico e companhia. Mas eu acho que hoje a gente ganha, não com tanta facilidade, mas a gente ganha de 1-0, 2-0.
8: Placar apertado.
6: É isso aí, esperança dos torcedores brasileiros, que a gente encontrou mais cedo lá por Copacabana, onde tem fanfest, e também aí da dupla, né, o casal escocês que tá apostando na gente, Tatiana.
3: Eu acho que esses escoceses aí usaram a Copa do Mundo só como uma desculpa para vir conhecer o Brasil. Tá parecendo eu quando vou pro Rio de Janeiro, invento qualquer coisa só para ir pro Rio de Janeiro.
6: Alto lá, sabe o que eles vieram fazer aqui? Trazer chuva e frio.
3: Porra, Juliana.
6: Só pode.
3: É, porque a temperatura, pelo menos com isso, eles devem estar acostumados aí, né, no Rio de Janeiro. Ao contrário da Juliana e de todos os cariocas que estão morrendo de frio por lá. A gente vai, obrigada, Ju, a gente vai pra BH ou vai pro Repórter, Jana? Vamos pro Repórter CBN, já a gente fica por dentro da expectativa dos mineiros pro jogo de hoje.
10: Que já existiu.
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quarta-feira, 24 de junho de 2026. O ministro do Trabalho e do Emprego, Luiz Marinho, afirmou que substituiria o atual líder do governo no Senado, Jacques Wagner, caso fosse o presidente da República. A declaração foi dada uma semana após uma operação da Polícia Federal relacionada ao caso Banco Master ter colocado Jacques Wagner no centro das investigações. Foram apreendidos $49 mil em espécie em um endereço em Brasília ligado ao parlamentar. A Agência Nacional de Telecomunicações firmou um acordo com lojas online para combater a venda de mini celulares. Os aparelhos são encontrados em presídios e representam riscos à população. O acordo prevê que as plataformas criem tecnologias, inclusive com o uso de inteligência artificial, para verificar se o número de homologação da Anatel corresponde ao aparelho anunciado. As festas de São João no Nordeste devem movimentar R$2,4 bilhões neste ano. A estimativa é do Ministério do Turismo e tem como base os principais destinos buscados pelos viajantes nesta época: Ceará, Pernambuco, Paraíba, Rio Grande do Norte e Sergipe. O cálculo considera aeroportos, hotelaria, bares, restaurantes e pequenos comércios. A dívida da Venezuela pode chegar a $240 bilhões, informou o Financial Times. O país anunciou no mês passado que iniciaria a reestruturação da dívida externa. Na época, analistas estimavam que os passivos totais da Venezuela, incluindo indenizações arbitrais e juros acumulados, poderiam ultrapassar $150 bilhões. O país sul-americano não realiza pagamentos da dívida externa desde 2017.

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3: A Imetame deve abrir 300 vagas de emprego até 2027, quando o porto está previsto para entrar em operação. De acordo com a empresa, ao longo da construção, o empreendimento já vem gerando oportunidades, principalmente para profissionais da área civil, operadores de equipamentos e manutenção. Com mais de 1 milhão de metros quadrados, o complexo da Imetame Logística Porto atenderá diversos setores produtivos, oferecendo terminais especializados para contêineres, carga geral, granéis sólidos e líquidos, além de operações de gás e óleo. Enquanto o terminal portuário não entra em operação, a empresa tem oportunidades de emprego que já estão abertas em diversos segmentos do grupo empresarial. Para se candidatar, é necessário fazer cadastro do currículo na página de carreiras da Imetame. Reportagem de Nassa Chotene.
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0: Oi, Maria Cristina, boa tarde.
1: Boa tarde, Tati, Fernando, boa tarde, ouvintes.
0: Maria Cristina, hoje escrutina a reunião entre o presidente Lula e o senador Jax Wagner para tratar da possibilidade de saída do senador, da liderança do governo no Senado, depois de ter sido alvo de uma operação da Polícia Federal na semana passada e estar sendo investigado por um suposto recebimento de vantagens indevidas em troca de uma atuação favorável ao Banco Master no Parlamento Brasileiro. E tem governista defendendo a saída dele, né, Maria Cristina?
1: Sim, Tati. A questão é a seguinte, eu conversei com algumas pessoas hoje e acho que consegui ter uma ideia do que aconteceu nessas 48 horas que antecedem o encontro do presidente com o senador, que deve acontecer na tarde de hoje. Foi o seguinte, na segunda-feira o senador estava decidido a deixar a liderança do governo no Senado. Só que ontem houve uma guinada. Ele passou a dizer que ele primeiro recorreu, né, pedindo anulação da operação, mostrando que tem como provar que tudo que a operação concluiu está equivocado e que não trabalhou. O principal argumento dele é que ele não trabalhou no Congresso por qualquer proposta legislativa que beneficie o Master e que ele nunca foi beneficiário de nenhuma vantagem financeira do banco.

0: que uma saída dele neste momento prejudicaria muito eleitoralmente o PT na Bahia e a própria campanha do presidente Lula. A Bahia é maior estado do Nordeste, maior votação que Lula tem no Nordeste, que é, digamos assim, esse quinhão de votos de segurança do Lula. E que ele, ao fim e ao cabo, ele é o capitão do time petista na Bahia, né? Veio primeiro ele como governador, depois o Rui Costa, com dois mandatos, e agora o Jerônimo Rodrigues, né? A Bahia está terminando aí o quinto mandato, 20 anos à frente do Estado, com o PT à frente do Estado. E a argumentação é que até o recesso, pelo menos, ele precisaria ficar no cargo, porque tem aí o feriado de 2 de julho, que é um feriado importante na Bahia e que em anos de eleição ganha uma conotação ainda mais relevante. E se de fato for esta posição que o senador vier a levar ao presidente, algumas pessoas próximas ali do presidente me dizem que Lula vai ter dificuldade de contrariá-lo pela relação que, de fato, é muito próxima entre os dois. Tirando 2018, quando Lula pediu para ele ser candidato à presidência e ele não aceitou, ex-ministro Fernando Haddad, que acabou sendo candidato, ali teve um estremecimento, mas tirando isso, é uma pessoa da extrema confiança do presidente. É o time ali mais estreito que o Lula chama ao seu gabinete quando a coisa tá problemática em Brasília. E agora, se esta for a postura, que a gente ainda não sabe qual é, o Wagner dizendo não me tire e Lula sem ter como contrariado, é o caso que está dividindo o PT. Ontem o ministro Fernando Haddad falou a Mônica Bergamo da Folha, e depois eu consegui confirmar com o próprio Haddad, porque ele disse que não trabalhou por esta famosa emenda master, que seria uma emenda que teria quadruplicado o custo do master para esse fundo garantidor de crédito, o FGC. E o Haddad confirmou que o governo contou com o Jacques Wagner para não deixar a emenda master ir em frente, mas que este foi o depoimento dele, nada mais. Ele, de fato, ele é muito mais popular no PT e do próprio governo do que o ex-ministro da Casa Civil, que foi seu sucessor no governo da Bahia, o Rui Costa, né? Tem há muita resistência no partido ao nome dele. Agora, Tati e Fernando, eu tive acesso a uma pesquisa do Instituto Democracia em Xeque. É uma pesquisa qualitativa, eles têm feito, já estão aí na sexta rodada, uma pesquisa com eleitores independentes, né, que ainda não se definiram, são eleitores que eles chamam pendulares, né, eleitores com ensino médio, renda de 3 a 7 salários mínimos, que tem ali entre 30 e 50 anos de idade, das regiões metropolitanas de estados do São Paulo, Rio, Belo Horizonte e de Salvador. Desses quatro estados, né, as capitais desses quatro estados aí, São Paulo, Rio, Minas e Bahia. Bem, e que ao longo das últimas campanhas tem votado ora na oposição, ora no PT. A pesquisa é muito clara no sentido de mostrar que, primeiro que o dano do Dark Horse sobre o Flávio não acabou. E este dano afetou muito este eleitorado. Lula ganhou espaço neste eleitorado independente. E ainda não acabou, ainda é grave, ainda sequer documentos e que ele explique. Há uma grande desconfiança, uma coisa de o pai era autêntico e a gente não está confiando. Ele não está confiando, não consegue explicar o que aconteceu com esse filme, como é que a gente vai confiar nas propostas. Então, o dano do Dark Horse ainda perdura nessa faixa que todos dizem que será a faixa que vai definir a eleição, que é desses 10% aí de independentes. Bem, O dano do Duarte Ross permanece, agora o caso Wagner já começa a afetar. Não consegue anular o Dark Horse, mas começa a afetar alguns trackings, né, que são essas pesquisas diárias que se fazem, já mostram algum dano. E este dano só será estancado se ficar muito claro, porque esses eleitores não dizem. Pesquisa qualitativa é aquela em que eles falam, você não aperta nenhum botãozinho sim ou não, ou em que os eleitores são indagados sobre os temas, eles se manifestam. E a manifestação é no sentido de que é um parlamentar muito próximo do presidente, mas não é o presidente. E se ele não abafar, se ele deixar as investigações continuarem e as coisas serem esclarecidas, tudo bem. Mas é importante que ele não abafe. Então, a decisão de hoje à tarde vai ser sobre isso, sobre como o eleitor perceberá, a gente não sabe o que vai sair desta reunião, e, na verdade, nenhum horário dessa reunião está definido, está confirmado, mas o que quer que seja, se for entendido pelo eleitor como uma operação abafa em cima do líder do governo no Senado, pode ser ruim para o presidente Lula.
1: Perfeito, aguardemos então o resultado dessa reunião. Maria Cristina Fernandes está conosco diariamente aqui em Tudo é Política. Obrigada, Maria Cristina, um beijo para você, até amanhã.
0: Até amanhã, Tati, Fernando,
1: Até
0: boa
1: amanhã.
0: tarde aos ouvintes e um bom jogo para todos
1: Quer
0: nós.
1: arriscar um placar, Maria Cristina? Brasil e Escócia?
0: 3-1, vai.
1: Olha, otimistona, adorei. Muito bom. Beijo, até amanhã.
0: Beijo.
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5: A Agência Nacional de Transportes Terrestres, a ANTT, atendeu o pedido da aviação Prete e autorizou o encerramento da linha de ônibus entre Coatina, no Espírito Santo, e a cidade de Resplendor, no interior de Minas Gerais. A medida vale a partir do dia 3 de agosto. A linha será paralisada, de acordo com a ANTT, com as seguintes seções e mercados: Coatina, no Espírito Santo, para Itueta e Resplendor, em Minas Gerais, e Baixo Guandu, também no Espírito Santo, para Itueta e Resplendor. A paralisação da linha ocorreu a pedido da própria empresa capixaba. A Prete alegou à Agência Reguladora de Transportes Terrestres que o trecho era deficitário financeiramente por causa da baixa demanda de passageiros e o aumento do custo operacional. A ANTT, entretanto, determinou à aviação capixaba o cumprimento de algumas medidas de resguardo do direito dos passageiros até o encerramento total da operação da linha, no dia 3 de agosto. Até lá, a Prete deverá atender às garantias relacionadas ao cancelamento de bilhetes de viagens programadas para o período posterior à data de encerramento da linha entre Coatina e as cidades do interior mineiro. A medida foi oficializada no dia 12 de junho de 2026 e publicada no Diário Oficial da União no dia 18 do mesmo mês. Em dezembro do ano passado, a ANTT autorizou a empresa Viação Pevidor a operar a rota de ônibus entre Belo Horizonte e Guarapari, além de contemplar uma ampla rede de 56 ligações entre municípios capixabas e mineiros. Com informações da coluna Leonel Ximenes, reportagem Beatriz Eleodoro.

0: boa tarde.
1: Boa tarde, Tatiana, boa tarde, Fernando, boa tarde a todos, como estão?
0: Estamos bem, estamos brasileiros hoje, ansiosos para esse Brasil e Escócia. O Ariel, não
1: quero dizer nada, não. Vai ser fácil,
0: elegante,
1: vai ser fácil o jogo.
0: Mas está ali com um detalhezinho na lapela, brasileiro. Um lenço azul e amarelo.
1: Ah, azul, amarelo, verde.
0: Maravilhoso, Ariel.
1: Um pouquinho de tudo.
0: Reparei. Mas vamos lá, a gente vai falar, claro, do jogo, mas antes, vamos falar das eleições no Peru. Keiko Fujimori é, de fato, presidente eleita? Né? Falta pouco para ser oficializada?
1: Exatamente. Bom, depois daquele todo, a interminável eleição peruana, que não é a primeira vez já, a eleição de 5 anos atrás, porque lá o mandato de 5 anos também foi interminável, a candidata presidencial da direita dura peruana, Keiko Fujimori, filha do ex-ditador Alberto Fujimori, se tornou de fato a vencedora, porque na contagem dos votos ela conseguiu horas atrás uma vantagem que se tornou matematicamente inalcançável sobre seu adversário de esquerda, Roberto Sanches. O segundo turno, recordando, foi feito no dia 7 de junho e agora já com 99,86% das atas eleitorais apuradas, Fujimori tinha 50,118% dos votos contra 49,882% de Sanches. Isso segundo os dados da Oficina Nacional de Processos Eleitorais, a OMPE. Dentro de um total de 19 milhões de votos do segundo turno presidencial que ambos tiveram em conjunto, Keiko mantinha uma vantagem de pouco mais de 43 mil votos sobre o adversário. Imagina o que deve pensar o segundo colocado, perder por 43 mil votos dentro do universo de 19 milhões de votos, deve ser: por que que não fiz um comício a mais? Por que que falei aquela besteira e não fiquei calado? Enfim, não é, 43 mil votos não é nada. Essa já é uma diferença que não vai poder ser revertida, porque, então, se ela tem uma vantagem de 43 mil votos e os votos que ainda precisam estar, ainda estão pendentes de revisão na justiça eleitoral, são 39.300. Então, de fato, Keiko Fujimori já é a presidente eleita do Peru, mas evidentemente falta formalidade e o resultado oficial deve ser proclamado nos próximos dias pelo Júri Nacional de Eleições, o JNE. Mas a tensão política permanece, promete aumentar, porque o candidato derrotado, de fato, Roberto Sanches, anunciou que não vai reconhecer a vitória de Keiko Fujimori, denuncia supostas irregularidades basicamente ele acusa que há irregularidades nos votos dos peruanos emitidos fora do país. São 300 mil votos a favor de Keiko Fujimori. Mas acontece que o voto dos peruanos no exterior costuma ser de direita. Então, digamos, há uma certa combinação ali, não é, que deve ter sido mesmo um voto majoritariamente a favor da filha do ex-ditador. Bom, e enquanto isso, na Colômbia, o candidato governista à presidência, o senador e filósofo de esquerda, Iván Cepeda, reconheceu hoje de manhã que perdeu o segundo turno da eleição presidencial para o direitista Belardo Espriella. O presidente eleito venceu por uma ajustada margem de votos, a menor de toda a história eleitoral colombiana, por apenas uma diferença de 0,96% dos votos, menos de um voto percentual, e foram equivalentes a 250 mil votos. No domingo à noite, Cepeda havia se recusado a aceitar a contagem preliminar dos votos e disse que ia esperar a contagem total final. Mas, com a declaração da Justiça Eleitoral hoje de que havia um nível de coincidência de 99,997% em ambas contagens, Cepeda optou por admitir a derrota. Então, aí já se definem. Ainda na Colômbia, a Justiça Eleitoral também vai formalmente, nas próximas horas, fazer o anúncio oficial da vitória de Espriella. Então, por enquanto, tudo isso é informal, mas com os números matematicamente existentes, então é de fato, nos dois lugares, uma vitória da direita nesses dois países. E Cepeda já desponta. É interessante uma coisa: a esquerda teve uma votação consistente, perdeu por uma minúscula margem de votos e se consolidou como uma força política na Colômbia, porque já a esquerda colombiana é um advento recente na história da Colômbia. A Colômbia foi governada durante 200 anos por partidos tradicionais da direita ou da centro-direita. Esta é a primeira vez que chega a extrema-direita ao poder e nos últimos 8 anos entrou em cena a esquerda, que nunca havia tido um peso de governo, né? Há 8 anos disputou o segundo turno e perdeu, e há 4 anos disputou o segundo turno e ganhou, no caso do presidente Petro. Então, os últimos 4 anos foram anos da esquerda na Colômbia, e havia uma dúvida se a esquerda poderia manter essa capacidade de disputa nas eleições deste ano, manteve, e agora será a força majoritária da oposição. Não será, tudo indica, o presidente Petro a comandar essa esquerda, e sim Iván Cepeda, que assumiria, digamos, o comando desse setor na Colômbia.
2: Vamos lá, Ariel, para a gente ter tempo aqui para dar para caber tudo, vamos lá.
1: É verdade, verdade.
2: É importante você falar que a seleção argentina carregou para os Estados Unidos insumos que são quitutes, que são essenciais para os argentinos. Quero ouvir sobre isso e também sobre a torcida da Escócia. Vamos lá.
1: Vamos lá. Bom, primeiro, é importante ressaltar que a carne bovina é parte da identidade dos argentinos, enquanto que anos atrás as crianças brasileiras na escola fundamental escreviam a clássica redação Minhas Férias, as crianças argentinas tinham que fazer uma redação com o título de La Vaca, a vaca, discorrendo sobre as benesses dessa quadrúpede heroína nacional. Então, a seleção argentina levou 0,5 tonelada de carne bovina para comer durante a preparação para os jogos nos Estados Unidos, né? Porque a ideia era garantir a alimentação, que não vai garantir que fosse a mesma alimentação de sempre, não houvesse uma espécie de mudança que pudesse afetar o desempenho físico, e a ideia de garantir o churrasco argentino, que funciona como ritual de integração do grupo. Mas eles também levaram 100 quilos de doce de leite, do dulce de leite argentino, e levaram também 0,5 tonelada de chimarrão, no caso do chimarrão, de erva mate, né, para fazer o chimarrão, que é um clássico argentino e uruguaio em todo o país. No Brasil, é um clássico no Rio Grande do Sul, Santa Catarina, parte do Paraná, parte do Centro-Oeste e Norte, mas não é um clássico nacional no Brasil. Na Argentina, o chimarrão, e no Uruguai, sim, é nacional em todo o país, a principal infusão bebida ali. Então, mas a empresa da qual estão levando a erva mate é uma empresa brasileira.
2: E a torcida da Escócia?
1: E a Escócia, bom, hoje a Escócia tem uma tradição futebolística antiquíssima e quase fundadora do futebol moderno, porque o primeiro jogo internacional da história em 1872 foi Inglaterra versus Escócia. Não é uma seleção da Grã-Bretanha, são duas seleções separadas, né? São torcidas apaixonadas, clubes históricos, né? Só que a Escócia participou muitas vezes das Copas, nunca conseguiu passar da fase de grupos nenhuma vez. É uma das seleções mais tradicionais, mas tem um destino cruel. Sempre chega com orgulho, camisa bonita, torcida barulhenta, muita esperança, e quase sempre volta cedo para casa. Quer dizer, o contrário do Brasil. O Brasil, país das 5 Copas, de Pelé, Garrincha, Zico, Romário, Ronaldinho, o Neymar, tem uma quantidade, uma saraivada de jogadores. E a Escócia, digamos, é historicamente romântica, orgulhosa, mas está condenada a bater na porta desse mata-mata sem entrar. Então agora vamos ver o que acontece hoje. Eu acho que a Escócia mais uma vez volta para casa sem passar por uma segunda etapa. Então é o império do talento, digamos assim, a nobreza do fracasso futebolístico, mas um fracasso com muita história, não é? E o pessoal sempre poderá afogar as mágoas em bom whisky escocês.
0: Exato.
1: Enfim.
0: É isso. Música pra gente se despedir, Ariel.
1: Música, porque hoje é efeméride, em 1935, num dia como este, na Colômbia, falecia o cantor Carlos Gardel, emblema do tango. Então vamos ouvir com ele aqui o Anclado em Paris, Ancorado em Paris.

0: Ariel. Obrigada. Até a semana que vem. Viva o Brasil.
1: Até a semana que vem.
0: Vai, Brasil.
1: Exatamente. Vamos torcer firme hoje à noite.
2: Tchau, Ariel. Obrigado.
1: Tchau, tchau.
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0: quarta-feira, 24 de junho de 2026. O ministro Alexandre de Moraes, do Supremo Tribunal Federal, afirmou que o fato de o ex-presidente Jair Bolsonaro possuir uma arma apreendida durante uma blitz na semana passada pode demonstrar uma falta grave e possibilitar a cessação da prisão domiciliar. O magistrado pediu para que a Procuradoria-Geral da República envie um parecer sobre o assunto em até 48 horas. Após esse período, será aberto um prazo de mais 48 horas para que a defesa de Bolsonaro volte a se manifestar. O prazo da prisão domiciliar do ex-presidente, concedida em março por motivos de saúde, se encerra amanhã. O governo federal prepara um programa de renegociação de dívidas do microempreendedor individual. A medida visa atender 4 milhões de cadastrados com parcelamento de até 70% de débitos em aberto e com prazo de pagamento de até 12 anos. A intenção do programa, que deve funcionar como uma transação tributária, é permitir a negociação de dívidas limitadas a R$20 mil. A prestação mínima de pagamento será de R$25. O presidente do Irã defendeu a criação de uma aliança militar regional entre os países do Oriente Médio. O político afirmou que países muçulmanos deveriam cooperar para o desenvolvimento econômico de modo a fortalecer os laços culturais e a defesa da soberania da região. Ele listou a Arábia Saudita, Catar, Egito e Turquia como possíveis integrantes do grupo, que seria equivalente a uma OTAN muçulmana. O grupo seria liderado pelo Paquistão, por ser a única potência nuclear do mundo islâmico. No horário de Brasília, 3 horas e 3 minutos.
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7: O Instituto Oportunidade Brasil está com inscrições abertas para 25 vagas para a nova turma do projeto Reprogramando o Futuro. As oportunidades são destinadas a jovens pretos, pardos e indígenas com idade entre 15 e 29 anos, com renda familiar de até um salário mínimo e meio e que estejam cursando ensino médio. Os alunos terão 6 meses de qualificação com conteúdo voltado para novas tecnologias, principalmente as emergentes, tais como inteligência artificial, internet das coisas, biotecnologia, realidade virtual e aumentada. Em parceria com a PUC-Rio, os jovens terão um módulo online sobre low code para o desenvolvimento de softwares, incluindo a criação de aplicativos. O curso também engloba a preparação para o mercado de trabalho, com aulas sobre comunicação e trabalho em equipe, por exemplo. Os interessados podem se inscrever no site do IOB. Os selecionados receberão vale transporte, lanche e camisa do projeto. As aulas presenciais ocorrem em Vitória, sempre pela manhã, com início em julho. Desta vez, jovens de todo o Brasil podem participar com aulas na modalidade online. A capacitação é de graça e conta com parceria nacional do Instituto Localiza. Reportagem de Nassan Chotene.
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1: 3:07, segunda hora do Estúdio CBN, dessa quarta-feira, 24 de junho de 2026. Hoje é dia de São João, tá rolando uma festa junina aqui, vou contar esse bastidor pra você. E vou contar outra coisa, faz 15 dias eu tive no São João de Caruaru, em Pernambuco. Tem mais comida feita de milho aqui na nossa redação do que eu encontrei, lamentavelmente, em Caruaru. A transformação da festa, assim como acontece na época do carnaval, está sendo muito discutida por gente que pensa cultura e tal. E ao mesmo tempo que me diverti muito em Caruaru, fiquei um pouco decepcionada. Porque muitas das coisas do que eu vi na festa em Caruaru poderiam ser feitas em qualquer outro lugar, inclusive aqui. Enfim, acho que é uma boa discussão. Tá rolando uma boa discussão entre os pensadores da cultura brasileira sobre de que modo fazer as festas crescerem. Fiquei muito impressionada com a quantidade de patrocínio. Muita marca anunciando, o que é ótimo. E qual é a contrapartida disso, né? Como você preserva a cultura local, as tradições, os costumes, a música, a comida. Ou seja, dinheiro sim, mas sem descaracterizar a festa. Porque senão, você não precisa ir até lá, né? Para ver um corredor de marcas, de estandes de marcas, um do lado do outro. Mais ou menos igual tá acontecendo com os parques em São Paulo. Tá mais ou menos igual. Vamos?
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1: Vamos falar de futebol, Álvaro. Boa tarde.
2: Muito boa tarde.
1: Bom, mês de Copa, a gente, claro, tem falado sobre isso. O Álvaro vai... A pergunta que ele põe é: os craques hoje são melhores do que os craques de antigamente ou eles só correm mais? E eu fiz uma piadinha aqui na abertura do nosso estúdio CBN dizendo que alguns nem isso fazem, viu, Álvaro, hoje em dia. Não correm, não. Mas vamos lá, a gente acompanha, né? Competição a competição e a Copa do Mundo entre elas, recordes esportivos sendo batidos. O que é que explica, ou melhor, antes disso, vamos falar sobre a evolução do jogo, né? Já que eu falei dos recordes batidos. Recordes batidos querem dizer uma evolução do jogo. Do outro lado, o espectador está cada vez mais sedentário no sofá. Tem até transmissão que é feita do sofá hoje em dia. Veja que coisa.
2: Tá certo. É o seguinte, olha só. Quando a gente pega esses esportes individuais, a gente vê que realmente houve aí uma disparada, né, nos recordes em muitos deles. O que que isso está medindo, né? Isso está medindo uma transformação do corpo ou isso está medindo uma transformação da técnica? A gente sabe que o genoma humano, né, do ponto de vista, assim, portanto, do DNA, ele não muda em poucas décadas. O que está mudando é todo o resto. Então, como que a gente entende isso, né? Então, pegar o atletismo, a natação e outros esportes, inclusive métricas no futebol de corrida e tudo mais, explosão. Bom, eu acho que a gente tem dois fatores aqui. Um fator é a peneira, tá? Conforme as diferentes atividades esportivas vão se profissionalizando, os biotipos vão também se tornando muito mais bem definidos. Então, por exemplo, o nadador de elite hoje, ele é mais alto do que ele era no passado. Isso não tem dúvida, tá? Os braços, na média, são mais longos, tá? O tronco é mais comprido. Tudo isso já foi medido, tá? A diferença de 50 anos atrás é muito grande. Quer dizer, a peneira mudou. E isso se aplica aos outros esportes. O boxeador, o corredor, corredores de maratona, corredores de 100 metros e assim por diante. Tem um estudo muito bacana do Kevin Norton sobre isso, tá? Mostrando como esses corpos foram sendo especializados aí nessa peneira, tá? Então, por exemplo, ele fala sobre o arremessador de pesos que engordou, o pivô do basquete que esticou. Tudo isso conta bastante. Agora, tem uma outra coisa que é técnica e que não é simplesmente a maneira como as pessoas fazem a atividade. Então, por exemplo, até 2010, por um período, pode ser usado na natação um maiô de poliuretano. Quando esse maiô foi banido, em 2010, uma enxurrada de recordes que estava acontecendo parou na hora. Quer dizer, tinha ali um ganho baseado no equipamento, mais do que simplesmente na técnica de se nadar. Então, eu acho que essa é a leitura que a gente tem que ter. É um funil específico que vai definindo perfis e também uma técnica que não envolve simplesmente como treinar e assim por diante, mas muitas vezes o próprio equipamento, o chão e assim por diante. Aliás, a parada para hidratação na Copa do Mundo, ela traz esse fator, né? Muda alguma coisa porque é uma priorização maior da estratégia. Afinal de contas, os técnicos podem reinstruir os times naquele momento. É por aí que eu acho que a gente vai vendo essas definições.
3: Nós vimos recentemente, Álvaro, um campeonato em Las Vegas que liberava totalmente, ou até estimulava o doping. E aí muita gente esperava uma quebra massiva de recordes, só que quase nada caiu. Aliás, ao contrário, teve gente que não tinha doping que venceu. Conta mais, como é que se explica isso?
2: Pois é, esse foi um dos campeonatos mais curiosos e, na minha opinião, bizarros dos últimos tempos. Algo que, assim, do ponto de vista societário, não foi uma boa ideia, tá bom? Mas, enfim, deu bastante publicidade e dinheiro para os organizadores, acho que nada além disso. E vale a reflexão. Esses foram os Enhanced Games, tá? Enhanced de aumentados, tá? Foram um bom experimento, na minha opinião, contra o mito do doping milagroso, tá? Mas aqui a gente tem que colocar um asterisco antes de começar. Por quê? Porque, pensa bem, você vai juntar atletas dopados, tá? Dentro de uma lógica em que não há nenhuma regra e oferecer, como no caso, $1 milhão por recorde mundial. Aí o que aconteceu? Foi visto que só o recorde numa prova caiu, que foi os 50 metros livres na natação, justamente por causa do tal do maiô tecnológico que eu mencionei, que foi proibido em 2010. Quer dizer, não foi nada do atleta, foi a tecnologia sozinha, né? Mais do que a farmacologia é responsável pelo tal do recorde que não vale nada. Mas qual que é o ponto? Os melhores do mundo não entraram. Quer dizer, de novo, o fator de seleção, né, dos atletas contou muito. Por quê? Porque quem está no auge e quer disputar, por exemplo, a Olimpíada de 2028, não vai chegar perto de uma roubada dessas, né, sob pena de banimento. Então, acho que a gente tem que considerar esse ponto. Agora, olhando do ponto de vista dos atletas, o que se revela aqui? Que cada vez mais essa modificação puramente farmacológica, ela perde importância, né? Veja, ela é proibida, mas mesmo que não fosse, ela perde importância frente às outras técnicas que foram avançando ao longo do tempo. Então, a gente está num momento diferente do momento do Ben Johnson, né? Daquela explosão de corrida que chocou o mundo e chocou mais ainda quando se revelou que ele estava sob efeito de doping. Então, acho que é por aí que a gente entende essa história.
1: Bom, considerando o sedentarismo crescente de parte da população, Álvaro, você diria que é o mesmo motor social que fabrica o sedentário e o superatleta?
2: Essa é uma boa pergunta. Eu acho que, por um lado, sim, tá? Eu acho que há uma combinação aqui de fatores que é comum. Então, por quê? Porque a lógica do superatleta é essa da especialização extrema, né? Achar o corpo certo, isolar, otimizar, terceirizar o resto. E essa lógica, quando a gente aplica para a sociedade como um todo, ela curiosamente produz o sedentário. Por quê? Porque se você está hiper especializado para trabalhar, para pegar seu carro, para fazer essas atividades que estão, assim, simplesmente no domínio cognitivo e das ações físicas muito restritas, muito pequenas, né? Você passa o dia, por exemplo, dirigindo, ou você eventualmente passa o dia na frente do computador, naturalmente todo o resto se torna desimportante. Esse é um detalhe que conta, tá? O superatleta justamente tem que abrir mão de tudo aquilo que não faz parte do escopo da sua atividade, né? Da sua especialização. E é exatamente isso que a gente faz, é essa falta de um leque grande de atividades e opções que favorece o sedentarismo, tá? Porque, afinal de contas, ele não é importante para a nossa vida no trânsito das grandes cidades e também nos escritórios. Só que a gente tem que considerar um segundo motor, tá? Tem uma outra coisa que daí sim é diferente. Qual que é? A comida. Então, Um ponto importante é que os ultraprocessados, né, eles são baseados numa espécie de uma engenharia da palatabilidade, tá? Engenharia do que é para ser gostoso, tá? Então eles são calibrados, né, para furar a barreira de qualquer saciedade, ou seja, você não está mais com fome, não importa, esse negócio é desenhado para fazer você querer comer mesmo assim. E esse fator, que claramente não pode fazer parte das dietas dos atletas, também tem um impacto muito grande no sedentarismo e na obesidade. Ou seja, não é só que a pessoa fica em casa sem fazer nada e aí ela come superprocessados. É que ela come superprocessados e com isso os circuitos de recompensa do cérebro também são saciados e a motivação para fazer uma atividade qualquer, ela decai e o sujeito simplesmente fica ali no sofá e ponto final. Então a gente tem que considerar que tem fatores comuns que são a hiperespecialização dentro dos diferentes meios, do atleta, que é a corrida ou futebol, etc. Tal, e também o do trabalhador do escritório, que é um hiperespecializado em fazer aquilo, mas a gente tem aqui do nosso lado cadeia mais fraca, né? Os superprocessados para nos tirar a motivação da atividade física.
3: Para a gente finalizar, Álvaro, com um desempenho extraordinário, Messi vem sendo cada vez mais comparado ao Pelé. Se o rei, o nosso rei Pelé, estivesse jogando hoje, ele seria melhor do mundo? No fundo, o quanto o talento depende de um ambiente competitivo de cada época?
2: Olha, eu não sou palpiteiro do futebol, mas eu diria que assim, o Pelé hoje em dia, eu diria que esse é um exercício interessante para a gente pensar se atletas extraordinários e outras pessoas de talento extraordinário são extraordinárias de maneira atemporal ou se tem algo no contexto que as torna extraordinárias, né? Então, a minha visão é que o contexto conta. Então, por exemplo, o Pelé, hoje, eu acredito que ele seria extraordinário. Mas para ele ser o Pelé, ele teria que ser outro Pelé. Porque o talento não é simplesmente algo que brota aí de maneira universal e ponto final. Ele é algo que tem um contexto. Então, por exemplo, hoje em dia ele precisaria de uma fisiologia, de um treinamento, de um repertório um pouco distintos. Eu acho que é por aí que a gente tem que ler as coisas, né? Então, por exemplo, o Messi talvez seja o jogador mais completo da atualidade. Mas a comparação com o Pelé é espinhosa para o Messi, no meu ponto de vista, porque a questão toda é que na sua época o impacto do Pelé foi ainda maior. Então, entende? Quando a gente transpõe como se o contexto não existisse, a gente perde realmente o fenômeno. Quem viu o Pelé, quem assiste as gravações, quem entende, inclusive o impacto social do Pelé, né? O Pelé visitou a África do Sul, parou a África do Sul no momento assim, terrível do país, são coisas tão específicas do Pelé que eu acho que elas precisam ser consideradas como algo que não pode ser removido da lógica de quem é essa figura. E um exemplo que para mim é ainda mais relevante para a gente pensar essa questão é o Garrincha, porque o Garrincha ele é absolutamente imbatível naquilo que ele foi, mas ele não tem um dado a favor dele, né? Ele tem uma grandeza histórica que não pode ser comparada, medida a partir da performance de hoje em dia, porque ele tinha um jeito de performar, por assim dizer, que era muito próprio daquele tempo e da maneira como ele fazia. Ou seja, o recorde e o brilho do atleta não surgem do nada e não são simplesmente atemporais. Eles são justamente o reflexo do quanto essa pessoa é capaz de chocar a sociedade da sua época e criar a diferença.
1: Muito bem. Álvaro Machado Dias conosco toda quarta-feira em Visões do Futuro. Obrigada, Álvaro. Quer arriscar um palpite para o Brasil hoje?
2: 2-1.
1: Ó, igual eu. A gente vai dividir a grana desse bolão aí no qual a gente não entrou. Beijo para você. Até a semana que vem.
2: Beijo para vocês e para todo mundo que nos acompanhou. Boa sorte para o Brasil. Até.
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5: motorista de uma carreta cegonha morreu após tombar com o veículo na pista lateral da Avenida Mário Gurgel, na altura do bairro Campo Grande, em Cariacica, durante a madrugada dessa quarta-feira. O caminhoneiro seguia pela pista principal da avenida e, após passar pelo viaduto Dona Rosa, perdeu o controle da direção e tombou na pista lateral da via. Não há detalhes sobre as circunstâncias do acidente. O gerente operacional Paulo Tiago, representante da empresa da carreta onde o motorista trabalhava, contou que a vítima era considerada experiente e havia saído da sede da empresa, localizada na rodovia do Contorno, e seguia para o Porto de Vitória, onde a carreta seria carregada com veículos. O gerente lamentou a morte do funcionário e destacou que a empresa está prestando assistência aos familiares. Moradores da região relataram que o corpo do motorista foi retirado do local no final da madrugada. Com o impacto, houve derramamento de óleo na pista lateral da Avenida Mário Gurgel. A carreta foi removida do local por um guincho por volta das 7h18 da manhã dessa quarta-feira. Apesar da retirada do veículo, a pista lateral da avenida permaneceu interditada para os trabalhos de limpeza e segurança da via. Equipes da Guarda Municipal espalharam pó de serra sobre o asfalto para reduzir o risco de derrapagens causadas pelo óleo derramado no acidente. Com informações de Jaciele Simoura e Alberto Borém, reportagem Júlia Afonso.
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3: Olha, hoje a gente está conversando com os ouvintes de São Paulo, porque chove em São Paulo há mais de 24 horas, o trânsito está caótico porque muita gente está já se movimentando para o Jogo do Brasil, mas daí tem ouvintes que estão em outras regiões.
1: Amo, amo.
3: Em que é feriado hoje? Você sabe quais? São várias cidades que tem feriado
1: hoje?
3: Eu
1: estou aqui perguntando pro meu Gepeto aqui, minha inteligência então tá. Artificial, mas tem vários em Pernambuco, não sei se em Pernambuco, mas em Recife é feriado.
3: Ó, tem um cara aqui, nosso ouvinte, que não está num local como São Paulo, uma grande cidade, e aí meio que tira onda de quem tá aqui apavorado na cidade.
1: Não,
3: ele é legal, vamos lá. David.
8: Fala, Fernando, Davi.
3: É Davi.
8: Aqui de Maceió, Alagoas. O trânsito tá ótimo, feriado de São João, estamos numa boa.
3: Aí, ó, tá no mesmo. Bom jogo pra você, bom feriado, bom. Davi.
1: Aproveita e conta pra gente, Davi, se no São João aí de Alagoas falta milho, tem comida típica, ou se estão transformando a festa aí em shopping também. Quero saber. A minha inteligência artificial tá mais lenta que nós, viu?
3: Não, feriado de São João em vários locais, tudo bem. Vamos lá, temos informações em Belo Horizonte com a Desirê Miranda. Oi, Desirê, boa tarde.
9: Ei, Fernando, boa tarde para você, para Tatiana e para os ouvintes. Salões e profissionais de beleza têm aproveitado a Copa do Mundo para aumentar o movimento de clientes com produções temáticas para acompanhar o torneio. Além da blusa do Brasil, hiperproduções como maquiagens e penteados nas cores das bandeiras têm se tornado tendência neste mês. A manicure Aline Cardoso, aqui de BH, faz unhas de gel, que duram cerca aí de um mês. Nas últimas semanas, recebeu muitos pedidos de clientes por unhas temáticas.
10: de copa, é bastante verde, amarelo, azul, as cores da bandeira mesmo, mas tem muita unha que é inspirada assim, em elementos do Brasil, né? Igual Rio de Janeiro, pássaro, flores, essas coisas assim, bem colorido. Eu uso bastante gel sólido, que é tipo uma massinha para fazer as esculturas, pó cromado, que deixa a unha bem metálica, esmaltes coloridos, pingentes, correntes, bastante coisa assim.
9: E o preço das unhas depende da complexidade, varia entre 150 até R$350. E a tendência de produções mais permanentes também conquista o público masculino. Em Santa Luzia, na região metropolitana de BH, o profissional conhecido como Jorginho Barbeiro viralizou fazendo o corte da copa em que nos cabelos curtos é desenhada a bandeira do Brasil com os tons de verde, amarelo e azul bem vibrantes. O profissional disse que a procura tem surpreendido.
11: Ultimamente o pessoal não está pedindo só o corte do Brasil, o pessoal também está pedindo às vezes uma mecha verde e amarela, ou o pessoal faz as três cores, o azul, verde e amarelo também no cabelo. Às vezes tem risquinho também que o pessoal faz um risquinho e colore ele. Também escreve Brasil, já vi aqui no bairro o pessoal, aí não foi eu que fiz, vi outros barbeiros também escrever Neymar na cabeça dos caras. Então é uma parada que tá dando um movimento que nem eu esperava, não sabia que esse ano ia ser assim na Copa do Mundo não.
9: Jorginho Barbeiro, isso mesmo, Jorginho, sem unhô, né, bem mineiro, fez um vídeo ensinando os outros profissionais a técnica do corte da copa e esse vídeo já ultrapassou 10 milhões de visualizações nas redes sociais, Fernando.
3: Legal, que moda é essa, hein? Obrigado, Desirê Miranda, com informações em Belo Horizonte.
1: E ó, antes tarde do que mais tarde, a inteligência artificial aqui me disse, tem 3 estados onde é feriado hoje de São João. Alagoas, Pernambuco e Sergipe. Sergipe não é estado? Claro, Sergipe é estado, era isso mesmo. Capitais, onde há feriado municipal. Recife, Maceió, Salvador, João Pessoa e Aracaju. E tem outras cidades também que param nessa época, como é o caso de Caruaru, que eu citei aqui. Mas não só, Campina Grande, Feira de Santana e Niterói, porque São João Batista é padroeiro. Então... boa parte do Nordeste brasileiro hoje de folga, população do Nordeste de folga para celebrar o São João. E o Brasil, né? São 3:30.
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0: sexta-feira, 24 de junho de 2026. O Ministério do Desenvolvimento, Indústria, Comércio e Serviços lançou a Agenda Brasil Mais Competitivo, voltada ao aumento da produtividade e da competitividade da economia brasileira. A iniciativa reúne 24 projetos prioritários e, segundo estimativas da pasta, tem potencial para gerar uma economia de 341 bilhões de reais por ano para o setor privado. A agenda substitui a Agenda de Redução do Custo Brasil e amplia o escopo ao incorporar temas considerados centrais para a competitividade do país, como melhoria regulatória, transformação digital, inserção internacional e ambiente de negócios. O ministro do Supremo Tribunal Federal, André Mendonça, mandou o Complexo Penitenciário da Papuda, em Brasília, prestar esclarecimentos em até 48 horas sobre denúncias da defesa de Antônio Carlos Camilo Antunes, conhecido como Careca do INSS. Ele disse ter sido alvo de uma revista e levado para prestar depoimento informalmente, sem a presença de advogados. Antunes afirmou que houve perguntas até sobre uma eventual colaboração premiada. Um novo lote de pagamento relativos ao dinheiro esquecido no antigo fundo PIS/PASEP será pago amanhã. Dessa vez, o dinheiro é destinado a quem solicitou o ressarcimento até 31 de maio. Quem pedir o ressarcimento até a próxima terça-feira vai receber o dinheiro no dia 27 de julho, conforme o calendário divulgado pelo governo federal. O trabalhador pode checar se tem valores a receber no site Repis Cidadão ou pelo aplicativo FGTS. Os Estados Unidos anunciaram a morte de um chefe do Estado Islâmico em um ataque aéreo realizado no noroeste da Síria na última semana. Segundo o Comando Central das Forças Armadas norte-americano, a liderança foi morta em uma operação conduzida em 19 de junho. Em comunicado, o órgão afirmou que a ação faz parte dos esforços contínuos para eliminar terroristas que buscam atacar norte-americanos no exterior. No horário de Brasília, 3h32.
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0: Dona Maria Aparecida. Vamos lá?
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2: Depois de 10 anos, o Festival Imaginário Sementes Livres volta a ser realizado no Espírito Santo com uma programação gratuita voltada para a primeira infância. Entre os dias 26 e 28 de junho, o evento ocupa o Armazém Multiverso e as comunidades de Patrimônio da Penha e Limo Verde em Divino de São Lourenço, reunindo atividades que conectam crianças, famílias, cultura e natureza. A proposta do festival é oferecer experiências de criação, descoberta e convivência, reconhecendo as crianças como protagonistas culturais. Ao longo dos 3 dias, a programação inclui cafés da manhã compartilhados, cortejos pelas comunidades, oficinas de arte, saúde e criatividade, sessões de cinema e o chamado almoço de chão, preparado com e para as crianças. O evento também busca estimular o contato das novas gerações com os saberes tradicionais do campo e com a preservação ambiental. A programação foi pensada para aproximar as crianças de práticas ligadas à agroecologia, às sementes crioulas, à alimentação e ao cuidado com a biodiversidade da Mata Atlântica. A primeira edição do Sementes Livres aconteceu em 2016, em Vitória, reunindo famílias, educadores, artistas e agricultores em atividades ligadas ao brincar e à experimentação. Em 2026, o festival retorna com foco ampliado na conservação ambiental e na valorização dos conhecimentos tradicionais da região do Caparaó, situada próxima ao Parque Nacional do Caparaó. Outro destaque desta edição é o reconhecimento do papel das mulheres agricultoras, artesãs, educadoras e guardiãs de sementes, que mantêm vivos conhecimentos relacionados ao cultivo da terra, à alimentação e à preservação cultural. Também participam do projeto jovens bolsistas do

0: Michel Alcoforado, certo? Michel Alcoforado, ele tá na França. Tem uma questão importante envolvendo a França, que é o calor. Pelo menos 40 pessoas morreram afogadas, a maioria jovens. Por causa disso, o governo lá decidiu proibir o consumo de álcool em espaços públicos, em regiões sob alerta vermelho de calor. Também a restrição de bebidas alcoólicas em áreas como as margens do rio Sena e do canal São Martin. O calor na França, inclusive, virou um problema, uma bandeira política.
1: Eles liberaram mergulho no canal São Martin, anteciparam, né, a liberação, e está todo mundo na água.
0: Então,
1: problemas de afogamento também.
0: 40 pessoas morreram. Olha só, a líder da extrema-direita na França, Marine Le Pen, propôs um plano que se chama Plano Ar-Condicionado Nacional para instalar sistemas de refrigeração em todas as escolas e hospitais do país. Ela propõe conceder empréstimos subsidiados pelo governo para que milhões de famílias instalem aparelhos em suas residências. E aí os críticos olharam e falaram assim, poxa, a direita, muitos políticos da direita estão sendo oportunistas agora, porque durante muito tempo argumentaram que não tinha aquecimento global, as mudanças climáticas não existiam, mas agora sentem na pele. Atualmente apenas 25% das residências francesas possuem ar-condicionado, índice muito inferior se a gente comparar com Espanha e Itália, 50%. Se virmos, por exemplo, Estados Unidos e Japão, 90%. 13h37.
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0: Michel, boa tarde.
1: Boa tarde, Tati. Boa tarde, Fernando.
2: Boa tarde, Michel.
0: A gente tinha anunciado um assunto aqui sobre o qual o Michel ia falar, mas mudamos tudo. Ele mudou de ideia, a gente adorou meio agora para que ele possa falar sobre a seleção brasileira, uma opinião, uma análise baseada em dados. Então, deixemos o espetáculo do emagrecimento para a semana que vem, né, Michel?
1: Deixamos, porque essa pauta você sabe que ela vai durar aberta, a gente não pode perder a oportunidade de falar de futebol às vésperas aí do jogo contra a Escócia. Eu achei vocês belíssimos hoje, hein?
0: A gente tá,
1: vocês deviam manter
0: mesmo
1: o look. Obrigada. 365 dias por
2: depende
1: ano, porque
2: da conta,
1: eu acho
2: da seleção.
1: Que vale a pena.
0: É o nosso
2: depende.
0: Brasil core.
1: Foi, mas vocês estão acreditando?
2: Sim.
0: Que vai vencer hoje?
2: Sim.
1: É, não, hoje não, a Copa.
2: Não.
0: Não, a Copa eu realmente acho que não.
2: Mas sigamos até uma semifinal, talvez, umas quartas de final.
1: Mas vocês estão animados ou desanimados?
2: Animados, pra gente ficar animado, precisa de tão pouco, Michel, tão pouco.
1: Olha que maravilha, acabou de sair uma pesquisa feita pela Ipsos, que é um instituto, né, global, que faz pesquisas mundo afora, e eles estavam interessados em entender como é que os brasileiros estavam se relacionando com o tema da Copa agora, em 2026. E aí o dado é interessante, que eu acho que reflete um pouco a forma como nós, eu, você e Tati, e todo mundo que está ouvindo a gente, tem se relacionado com esse assunto. Primeiro, eles mostram que 46% dos brasileiros estão chegando à Copa agora um pouquinho desanimados com o torneio. Sabe aquela bandeira que tu ficou com preguiça de tirar de dentro do armário, aquela camisa que tava meio suja da última Copa quando você guardou com raiva no armário, daí se preocupou em lavar, aquele negócio todo que a gente tinha guardado e tá com preguiça de colocar na rua de novo? É mais ou menos assim que 46% dos brasileiros tão se sentindo agora, desanimados. E só 18% estão acreditando piamente que, apesar dos pesares, apesar de todas as análises, apesar de todas as perspectivas bastante preocupantes em relação ao futuro da seleção, vai dar bom e a gente, no final dessa Copa, vai levar mais uma taça para casa. E aí o dado que mais chama atenção nesse relatório foi que um em cada quatro brasileiros se sentem conectados à seleção. Só um em cada quatro, ou seja, 25% da população brasileira tá achando que vale a pena a gente parar tudo que tá fazendo para se conectar com o jogo e com a Copa e com a seleção da forma como a gente fazia no passado. Esse dado é interessante, que os analistas vão chamar a atenção para um novo fenômeno que tem pautado a relação dos brasileiros com a seleção e com os jogos da Copa do Mundo, que é o que eles estão chamando de um ufanismo pragmático. Ufanismo é aquele sentimento que a gente sente em relação à nação, em momentos onde você tem orgulho, mas orgulho demais, de fazer parte de um determinado grupo.

0: geral, na história da sociedade brasileira, a gente devotava esse momento para 4 em 4 anos, quando você tinha os jogos da Copa do Mundo, que todo mundo tinha muito orgulho de dizer que era brasileiro. Agora esse ufanismo está um pouco diferente. Ele precisa ser bom para você. Não é mais aquele sentimento doido, cego, onde a gente estava pelo Brasil na Copa do Mundo, independente de qualquer coisa. Precisa estar pelo Brasil, desde que seja bom para você. Então, por exemplo, hoje, jogo 7 da noite não é tão bom assim, tá? Porque o trabalho deve ter liberado às 5, é mais ou menos a hora que boa parte dos brasileiros aí que tem uma rotina mais estruturada de trabalho tá saindo do trabalho, não muda muito. Agora, bom é jogo às 2 da tarde, aí você fica muito doido pelo Brasil. Porque você tem a chance de nessa hora ser liberado, aí você fala, Brasil, tô contigo. Nesse caso de hoje, menos ufanista do que a gente, tão é todos esses estados do Nordeste que já tem feriado. Então, a pessoa que está nesse dia pensando, ah, já era feriado, não mudou nada na minha vida, para que eu vou me preocupar em sair da minha festa junina para assistir jogo da Copa do Mundo? Então, essas pessoas estão menos ufanistas. Ah, me deu a possibilidade de sair com os meus amigos e me conectar com eles numa quinta-feira à tarde, que era um dia que eu ia ter que estar sentado no escritório. Aí você vira brazuca pra caramba de novo. Então, essa ideia de uma Copa do Mundo que me sirva é o que está revelando esse jeito novo dos brasileiros se conectarem com o assunto e com esse tema. O que é muito interessante porque é novo. E é novo sobretudo porque isso dá novas formas da gente pensar a nossa relação com a própria ideia de nação. Nação é um conceito que a gente repete pra caramba, a gente é nacionalista, o Brasil precisa ser mais nacionalista, a gente faz parte da nação brasileira, ou o teu time, né? Você olha, ah, eu sou da nação corintiana, da nação palmeirense, ou por aí vai. Nação é um conceito que a gente, quando para olhar, fala, caramba, o que faz uma nação? E nação nada mais é do que um grupo de pessoas que acreditam, porque tem mais ou menos a mesma história, fazem parte de uma mesma comunidade. E, vez ou outra, essa nação precisa estar pautada num conjunto de símbolos que a gente se reconhece. Pode ser a camisa da seleção, pode ser a bandeira do Brasil, pode ser o hino da seleção, o hino do Brasil, ou pode ser uma música da seleção brasileira que faz parte da nossa história, que a gente, quando ouve aquilo, automaticamente se conecta com os outros. Só que esses símbolos precisam ser atualizados para continuar funcionando com a gente do jeito que eles funcionavam no passado. E um dos dramas que a gente tem vivido agora é que tudo aquilo que funcionava pra caramba, agora não tem dado jeito de funcionar do mesmo jeito. Então, a camisa da seleção nos últimos anos entrou dentro da disputa política e não tem mais o mesmo significado para todo mundo. Os jogadores de futebol, a partir do processo intenso de profissionalização, não tem mais aquele senso assim de que você está fazendo aquilo por garra. A ideia de que dinheiro vale muito mais a pena do que defender o país tem bagunçado a nossa relação com o esporte de uma maneira geral. Não à toa a gente até tem agora jogador home office, né? Como a gente ouviu aí essas semanas. E sobretudo um outro debate interessantíssimo que eu acho que marca essa Copa, que é a invasão das bets e dessas maquininhas de apostas dentro de um campo que era o campo da emoção única e exclusivamente, né? A gente gostava do Brasil e estava pelo Brasil por si só. E aí as marcas que entravam dentro desse território faziam com jeitinho, era meio que para impulsionar o trabalho da seleção. Então, uma marca que apoiava a seleção estava ali patrocinando para a seleção brasileira brilhar, ter o melhor médico, o melhor estádio, o melhor treinamento possível. Quando a gente traz esses outros players, desse jeito novo que a gente está fazendo, a gente perde mais tempo hoje na rede social discutindo o papel dessas novas plataformas do que discutindo a nossa relação com o Brasil. Então, nesse momento, tá todo mundo brasileiro pela beirada, assim, sabe? Com muito medo de defender a seleção, porque não sabe a nova história que vai aparecer. Com muito medo de defender o jogador, porque os jogadores mudam e atualizam suas narrativas com uma velocidade maior do que a gente é capaz de entender. Com muito medo de defender as cores da seleção, da bandeira do Brasil ou da camisa da seleção, a partir da tua posição política, isso pode ser um problema. Então, tá tudo em dúvida. Tá mais todo mundo preocupado se vai dar para sair cedo do trabalho ou ter um refresco no meio da semana do que se o Brasil vai virar ou não vai virar essa Copa e vai trazer essa taça para casa.
1: Você acha que isso muda de acordo com o trajeto da seleção? Porque se a gente passa de umas oitavas de final, quartas de final,
2: embala,
1: e
2: né?
1: Aí você vai falar, pô, alguma contagia, coisa pode acontecer, né? Que você acha?
0: É. Olha, a gente tá meio traumatizado de oitavas e quartas, né? As últimas Copas mostraram pra gente que elas elas não significam tanto. Eu acredito que aumenta, sim, Fernando, não tem a menor dúvida, porque obviamente aí o Psicologia das Massas é capaz de explicar isso melhor do que eu, porque a gente vai sendo tomado por um sentimento social, onde o assunto vai dominando as pautas de forma tão clara, que obviamente esses assuntos paralelos vão ficando pro lado, ou de lado. E você vai se conectando com aquilo que é o core do que é ser brasileiro, com uma, querendo ou não, né? Você vai sendo levado a. Então, obviamente, mas eu diria que precisa mais do que oitavas ou do que quartas de finais. Acho que a gente só vai esquentar mesmo
1: na semi.
0: Se chegar na semi.
1: Tá bom, eu gostei, acho que é o limite mesmo, eu também concordo.
2: E essa impressão que eu tô tendo, pelo menos, de que de que a camisa amarela da seleção brasileira de volta pertence a todos os brasileiros, é só uma impressão ou é só porque é época de Copa, Michel?
0: Eu acho que a Copa, para os antropólogos, a gente diz que é um fato social total. Se tem um conceitozinho aqui, só para parecer mais inteligente do que eu sou, mas nada mais é do que a Copa. É um tubo de ensaio, assim.
2: Certo.
0: Tudo que ao longo de 4 anos a gente demora um tempinho para entender. Nesse momento da Copa, você olha no tubo de ensaio e você consegue ver coisas que estariam espaçadas, assim, que a gente demoraria a perceber. O que eu digo é que a gente, nesse mês de jogos da Copa do Mundo, a gente pensa, fala sobre o Brasil e discute o que é o Brasil e pensa do que é o Brasil com uma forma e com uma força que a gente não faria no passado. Em outros momentos, né? Que não são de Copa do Mundo, não são momentos de eleição para presidente da República, coisa do tipo. Então, acho que nós brasileiros estamos nos relacionando com a ideia de nação de um outro modo, mas o que eu acho super interessante agora é que olhando para outros campos da vida social do Brasil, a gente está ufanista beça, né? A gente não pode deixar de lembrar aqui das duas campanhas de Oscar, né? Tanto do Ainda Estou Aqui quanto do filme do Kleber Mendonça, quando todo mundo, tendo assistido ou não, vestiu a camisa do Brasil e disse, olha, ai de vocês que falem que esse filme não é tão bom como eu tô achando que é bom, mesmo não tendo assistido. Talvez, eu acho que a nação brasileira tá deslocando a nossa relação de ufanismo para outros campos que não seja só o esporte. O que é normal, é do processo histórico. Os brasileiros não ficaram apaixonados por futebol desde sempre. Essa é uma construção que se dá, sobretudo, na segunda metade do século XX e que está diretamente conectada à forma como nós vamos inventando o que é a identidade nacional. Né? A relação dos brasileiros com alguns elementos importantes para a cultura nacional, como o samba, como o futebol, é fruto de uma série de governos ou um momento histórico da nação que estava preocupado em entender o que a gente tinha de diferente dos outros. E aí houve um investimento, tanto do Estado, quanto dos governantes, quanto nosso, para fortalecer esses dois espaços como espaços importantes do entendimento do que era ser brasileiro. Eu arrisco a dizer que a gente está agora gostando mais de tela de cinema ou de filme.
1: Estamos fazendo filme melhor do que futebol.
0: Ou de atriz do que de futebol.
2: Bota a Fernanda Torres nesse time aí, ô Ancelotti.
0: Eu diria isso. Eu acho que Fernanda Torres está batendo um bolão maior do que boa parte da seleção.
2: Afinal de contas, a gente está falando de soft power, né? Tem várias origens, várias fontes de emulação desse poder. O futebol não tem sido uma boa fonte, ou uma fonte forte, né?
0: Isso é um negócio super importante, porque a gente não pode deixar de levar em consideração que essa habilidade que nós brasileiros temos quando saímos do Brasil para qualquer outro lugar, e você diz sou brasileiro e a pessoa dá um sorriso, ou sou brasileiro e a pessoa cita um jogador de futebol, é fruto do trabalho muito importante de invenção do que era o Brasil, que é isso aí, né, que é o soft power, a partir do futebol, assim. Eu brinco sempre que o fato é saudades do tempo que quando a gente dizia que era brasileiro, as pessoas citavam Pelé, Ronaldo, Ronaldinho e por aí vai, né? Esse Pelé foi talvez o maior embaixador, o maior propagador de um jeito bom do que era ser brasileiro. E eu não sei se os jogadores têm cumprido esse papel, do jeito que eles faziam no passado. Talvez Fernanda Torres cumpra um papel de um jeito mais legal do que os atletas nesse momento. E acho que é representativo também a sociedade brasileira achar que um gringo pode assumir o controle da seleção brasileira. Se fosse há 10, 15 anos atrás, essa seria uma conversa impensável. Mas o fato da opinião pública não se mobilizar contra o nome do Ancelotti, aí não tem nada a ver com o fato dele ser ou a origem dele, ou qualquer traço xenofóbico, não é nada disso, né? É porque esse é um território muito brasileiro. E se a gente começa a achar que tem alguém que pode saber de treinamento ou de organização de time brasileiro melhor do que a gente mesmo, é um sinal de que isso não representa mais aquilo tudo como representava.
2: Muito bem. Eu teria mais 30 perguntas, porém a Janaína só me olhou agora e falou: ah. Michel Alcofarato tá
0: A
2: com a
0: Janaína é
2: gente.
0: nossa chefe.
2: Janaína é nossa chefe, é.
0: Ela que é a nossa Ancelotti.
2: Nossa Ancel... Misericórdia, ela respondeu. Misericórdia. Janaína Ancelotti é nossa produtora. Michel Alcofarato, nosso comentarista, que está conosco às segundas, quartas e sextas, no nosso Pra Onde Vamos, em geral, sem resposta, ou com muitas alternativas de resposta, o que é bom a beça. Valeu, Michel, obrigada. Você quer arriscar um
1: Seu
2: placar?
1: palpite. Ah, 2-1.
2: Aí,
1: Tá
2: meu, vou ter que
1: bom.
2: dividir com mais uma pessoa. Beijo, Michel, até sexta.
0: Beijo,
1: Tchau, tchau.
0: eu sou um jogador home office, né? À distância.
1: Profissional, profissional.
0: Beijo,
1: Beijo,
0: tchau, tchau. Tô
1: Michel.
0: contundido. Tchau, tchau.
1: E tá tudo
2: Ai, a gente
1: pronto
2: também, né?
1: para Suíça e Canadá na disputa do primeiro lugar do grupo B e a outra partida também agora logo mais às 4 da tarde, Bósnia e Catar. Nesse caso,
2: Nossa, que
1: cada um
2: jogo ruim.
1: tem um ponto. A gente vai ficar de olho no Suíça e Canadá. Tá bonito o estádio, hein?
2: Tá.
1: Suíço, pacas.
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4: A paixão pelo futebol vai proporcionar a um adolescente capixaba uma experiência única. Aos 13 anos, Samuel Silva, morador de Guarapari, na região metropolitana da Grande Vitória, foi escolhido para entrar em campo com a bola oficial da Copa do Mundo, antes da partida entre Brasil e Escócia nesta quarta-feira. Atualmente, Samuel joga em dois times, no Espírito Santo, no Coimbra, de Vila Velha, e em São Paulo, no Esfera. E foi justamente pela atuação no time paulista que a oportunidade chegou para o nosso capixaba. Em 2025, ele participou de uma competição internacional em Los Angeles, um torneio de base que reuniu atletas de diferentes nacionalidades. Foi a participação no evento que ajudou a colocá-lo no radar de uma ação promovida por uma empresa patrocinadora oficial da Copa do Mundo. Após ser campeão e se destacar individualmente na competição, o capixaba foi selecionado para viver essa experiência especial durante o Mundial. A bola rola nesta quarta-feira, às 7 da noite. O Brasil é o atual líder do Grupo C na Copa do Mundo e entra em campo buscando a vitória para avançar como o primeiro colocado na chave. Com informações de Vinícius Lima, reportagem Patrícia Valim.

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3: Olha só, uma capixaba de 13 anos será. Um capixaba de 13 anos será o responsável por entrar em campo com a bola do jogo entre Brasil e Escócia, válido pela Copa do Mundo de 2026. Samuel da Silva Pereira foi selecionado após vencer um torneio de base em Los Angeles, nos Estados Unidos.
4: A paixão pelo futebol vai proporcionar a um adolescente capixaba uma experiência única. Aos 13 anos, Samuel Silva, morador de Guarapari, na região metropolitana da Grande Vitória, foi escolhido para entrar em campo com a bola oficial da Copa do Mundo, antes da partida entre Brasil e Escócia nesta quarta-feira. Atualmente, Samuel joga em dois times, no Espírito Santo, no Coimbra, de Vila Velha, e em São Paulo, no Esfera. E foi justamente pela atuação no time paulista que a oportunidade chegou para o nosso capixaba. Em 2025, ele participou de uma competição internacional em Los Angeles, um torneio de base que reuniu atletas de diferentes nacionalidades. Foi a participação no evento que ajudou a colocá-lo no radar de uma ação promovida por uma empresa patrocinadora oficial da Copa do Mundo. Após ser campeão e se destacar individualmente na competição, o capixaba foi selecionado para viver essa experiência especial durante o Mundial. A bola rola nesta quarta-feira, às 7 da noite, horário de Brasília, claro, com transmissão da CBN. De Vitória, Patrícia Valim.
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7: Influenciada pelo aumento na produção da indústria extrativa, por um mercado de trabalho aquecido e pela previsão de novo recorde de produção de café, a economia do Espírito Santo deve fechar o ano de 2026 com um crescimento de 1,7%. É o que aponta o Indicador de Atividade Econômica do Espírito Santo, IAEF Indes, elaborado pelo Observatório Findes. Embora a projeção para o Estado seja um pouco menor que a previsão da alta para a economia do Brasil, que está na casa dos 2%, a expectativa é que o Espírito Santo caminhe para registrar o quarto ano consecutivo de crescimento econômico. Segundo a economista-chefe da Findes e gerente executiva do Observatório, Marília Silva, a expansão de 1,7% deve ser fortemente influenciada pela alta da indústria extrativa. Esse movimento é justificado por fatores operacionais relevantes, como a produção da FPSO Maria Quitéria da Petrobras, operando com maior capacidade, a alta na operação da Samarco e a entrada em operação do campo de Uarro, operado pela Abril. Além disso, apesar do recuo temporário de 11,4% no agronegócio no primeiro trimestre, devido à ausência da colheita no período, a FINDES projeta uma safra recorde de café para o restante do ano, o que deve ajudar a consolidar o crescimento anual. Já no acumulado de janeiro a março de 2026, o Espírito Santo apresentou um crescimento de 2,2%, superando a média nacional, que foi de 1,8% no mesmo período. Esse resultado foi impulsionado por dois setores: indústria, com alta expressiva de 11,2%, e serviços. Dentro do setor industrial, o grande destaque foi a indústria extrativa, que cresceu ancorada no petróleo e gás, com alta de 40,8%, e na pelotização, com expansão de 26,7%. A entrada em operação e a estabilização de plataformas como a FPSO Maria Quitéria e o início da produção do campo de Uarro, além do aumento da produção da Samarco e da Vale, explicam esse salto produtivo. A expansão da produção da Vale foi impulsionada, de acordo com Marília, pela parada técnica planejada das suas operações em Omã, o que direcionou a fabricação para o Espírito Santo. Outro fator que teve influência no redirecionamento foram questões geopolíticas, como a guerra entre Estados Unidos, Israel e Irã. Reportagem Letícia Orlandi.
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0: para 24 de junho de 2026. O presidente Lula deu aval para que o PT tenha uma candidatura própria ao governo de Minas Gerais. O petista se reuniu com integrantes do Diretório Mineiro e o presidente do partido, Edinho Silva, para encaminhar o palanque no estado. A expectativa agora é que se inicie um processo interno de diálogo no PT para definir o nome que vai representar a chapa nas eleições de outubro. O banco digital Digimais, alvo da Operação Mirage da Polícia Federal, trocou a auditoria após alertas sobre inconsistências em fundos. De acordo com as apurações, o banco controlado pelo bispo Edir Macedo, da Igreja Universal, é suspeito de inflar artificialmente o valor de ativos no resultado contábil para esconder dificuldades financeiras. Um dos principais indícios citados pela PF é um relatório do Banco Central que aponta uma manobra contábil de 670 milhões de reais no balanço da instituição financeira. O Ministério das Relações Exteriores confirmou que acompanha o caso de Eric Ferreira Soares, brasileiro de 23 anos, capturado por forças militares russas durante a guerra na Ucrânia. Eric é natural de Castanhal, no nordeste do Pará. Segundo Itamaraty, a Embaixada do Brasil em Moscou está em contato com a família e também busca informações com autoridades russas. A repercussão começou após a divulgação de um vídeo nas redes sociais em que o jovem aparece chorando e afirma ter sido enganado por uma promessa de trabalho. O presidente Donald Trump usou uma rede social para compartilhar um artigo que cita as eleições presidenciais no Brasil como um grande teste para o ressurgimento do conservadorismo na América Latina. A publicação foi feita pelo site da emissora Newsmax, alinhada ao governo republicano. O artigo afirma que países do continente têm se alinhado às políticas do presidente norte-americano. No horário de Brasília, 4 horas 4 minutos.
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3: O brasileiro da CBN que mais tem trabalhado nos últimos 15 dias se chama Leonardo Dai. Hoje eu fiquei muito sabida de quais são as possibilidades do Brasil, porque o Léo logo de manhã trouxe todos os cenários possíveis, assim, sabe tudo. Tá calor aí, Léo? Boa tarde.
4: Mas muito, Tatiana, mas pensa num calor. Boa tarde ao ouvinte da CBN. Já choveu aqui um pouquinho mais cedo, mas estou na porta do Hard Rock Stadium agora. Um calor insuportável, abafadíssimo, mas mesmo assim a torcida vai chegando. A torcida brasileira e a escocesa também vai chegando em grande número, já mesmo faltando 3 horas ainda para o começo do jogo entre Brasil e Escócia. Muita gente já vai entrando no Hard Rock Stadium. E sabe como é que é, né? A torcida escocesa, além de ser muito numerosa, é muito barulhenta. Eles chegam com a gaita de fole deles, eles fazem barulho mesmo, trazem a música escocesa para torcer. Mas eu encontrei aqui nos arredores do Hard Rock Stadium uma turma de brasileiros, de baianos, que estacionou uma van aqui nos arredores do estádio, tá tentando empatar esse jogo na música e deixar o Brasil em vantagem na gastronomia, que tem até comida aqui no preparada do lado da van desses brasileiros. Vamos ouvi-los.
3: É Miami. Achei que fosse Salvador por um minuto.
4: Deixa eu ver se eu consigo uma palavra aqui de um torcedor escocês.
3: Vai,
4: também.
3: Hi, vai.
4: Can you talk with our Brazilian radio, please? Ih, não tá ouvindo.
3: Não,
4: tá ouvindo.
3: Não.
4: colocou a mão no ouvido, não vai falar com a gente não. Mas é isso aí, tem brasileiro, tem escocês à beça aqui, a gente tenta, né? Vai que dá certo, mas esse aqui não deu. Mas tem brasileiro e escocês chegando à beça aqui no Hard Rock Stadium também. Faltam 3 horas pro jogo, mas já é clima de Copa do Mundo por aqui, viu, Tatiana?
3: Muito bom, Léo.
0: Léo, uma questão, você falou que já choveu, alguma previsão de tempestade, aqueles raios que atrapalham os jogos, etc e tal?
4: Tempestade não, mas tá. É o seguinte, né? Aqui deu meia dúzia de trovão, já pode parar o jogo. Então essa é uma possibilidade que não dá pra descartar. Tô olhando aqui pro céu, saindo um pouquinho aqui do estádio, né, em direção à região mais afastada do estádio, o céu tá bem azul, o tempo tá bem limpo. Aqui mais pro outro lado, mais pra perto do estádio, tem algumas nuvens aqui, o tempo tá meio nublado. Então a gente tem que esperar aí para ver como é que vai estar na hora do jogo. O fato é que vai ser o jogo mais quente da seleção até agora. Em Nova Jersey e na Filadélfia não estava tão calor quanto está hoje. E aí tem que acompanhar, tem que monitorar. A chance de chuva durante o jogo existe, não de muita chuva, mas de pouca chuva existe. E aí tem que ver se vai ter trovão, se vai ter raio, se isso vai afetar de alguma forma a partida.
0: Tá legal. Obrigado, Leonardo Dai. Bom trabalho para você aí e até mais.
4: Valeu, até mais.

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2: Um motorista de aplicativo de 49 anos jogou o carro em cima de uma viatura da Guarda Municipal da Serra para escapar de um assalto. A vítima contou para os agentes que aceitou a corrida de Balneário de Carapebus para a Serra Sede na tarde de terça-feira. No trajeto, ele foi rendido. O homem detalhou que a abordagem aconteceu na metade da Avenida Aldifas Barcelos Neves, próximo ao bairro Macafé. Ainda de acordo com a vítima, os assaltantes o renderam e falaram para ele não reagir, senão iriam o matar com um tiro na cabeça. Ao mesmo tempo em que o ameaçavam, um dos assaltantes pulou para a poltrona do carona. Já ao lado do motorista, pegou os documentos dele e pediu para destravar o celular. Neste momento, o motorista disse ter visto a viatura e jogou o veículo contra o carro da guarda. Com o impacto, o pneu do veículo da viatura estourou e o motorista de aplicativo saltou do carro pedindo socorro. Quando o motorista saiu, um agente visualizou um suspeito que permaneceu no banco de trás pular para o assento do motorista. Segundo a Polícia Militar, ele estava armado. 6 tiros foram disparados para conter os assaltantes, mas eles conseguiram fugir com o carro. O veículo foi encontrado depois por equipes da guarda na rua Acácia Francesa, no mesmo bairro. A Polícia Civil informou que o caso seguirá sob investigação da Delegacia Especializada de Furtos e Roubos de Veículos e até o momento nenhum suspeito foi detido. Reportagem Micaela Mose.
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5: 4:12, terceira e última hora do Estúdio CBN desta quarta-feira, 24 de junho de 2026.
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5: Professor, boa tarde.
6: Tatiana, boa tarde. Fernando, boa tarde. Boa tarde. Ouvintes, boa tarde.
7: Mais um capítulo de Gentílicos e outras curiosidades da Copa. Vamos para onde?
6: Vamos para África. E a gente começa com uma canção chamada Lágrima do Sul, que é uma maravilha, composta por Marco Antônio Guimarães e Milton Nascimento, interpretada por Milton Nascimento e grupo Wakti, disco Encontros e Despedidas de 1985, é dedicada ao Winnie Mandela. Prestem atenção na letra, só para a gente ficar no contexto africano. Vamos lá.

0: beleza isso, professor?
1: Bonito demais.
0: Nossa, não conhecia.
2: Isso é de matar, eu tô me segurando aqui. É, o Marco Antônio Guimarães, que é um dos autores da canção, é um dos fundadores do grupo Wakti, que toca instrumentos que eles fabricam, que eles produzem, principalmente o Marco Antônio. Né? Então, tudo isso de bonito que vocês ouviram aí é da lavra deles. Né? E a canção fala de África. Por incrível que pareça, muita gente acha que a África é um país. Ainda há essa ideia tosca, absolutamente tosca. A África é um continente, é um dos continentes que existem no planeta, com muitos países, não é? O adjetivo, o gentílico de África é africano, todo mundo sabe, mas pode virar afro quando a gente usa uma forma composta. Então a gente vai ver rapidamente agora dois exemplos do uso de afro e a gente vai pensar na grafia disso. Eu começo com uma canção cujo título eu não vou dizer para não dar spoiler, é de Taíde e DJ Rum, né? E cantada por ambos. E a gente vai ouvir então, e vai haver uma palavra aí que vai chamar a nossa atenção. Vamos lá.

0: afro-brasileiro, professor.
1: Adorei.
2: É, bonito, né? E a gente vai pensar na grafia de afro-brasileiro. Não vou dizer agora, mas pensem na questão do bendito hífen, se há ou se não há. Enquanto a gente pensa, a gente vai para uma outra canção chamada Passageiro da Agonia, criação coletiva do grupo De Menos Crime, disco O Revertério, de 2005. Vamos lá, essa tá logo no começo, se eu não estou enganado.

0: Então, afrodescendente é a palavra que aparece aí. Então, a questão é a seguinte: quando afro é a redução de africano, né, e forma um composto de gentílicos, o que que é o gentílico? A gente está falando de gentílico desde que a Copa começou. Gentílico é o termo que designa a origem, a procedência, e não é só de país, não é só de cidade, é de tudo, né? Moquense é gentílico, moquense é relativo a Moca, bairro de São Paulo. Então, quando o afro se junta a um outro adjetivo para formar um gentílico composto, existe hífen: afro-brasileiro, afro-cubano, afro-europeu, afro-argentino, afro-sei lá o quê. Quando não, é tudo junto, que é o caso do afrodescendente, afrocultural, afrofuturismo e por aí vai. Aí é tudo junto numa tacada só. E eu aproveito o minutinho que me resta. Ontem tivemos um jogo da República Democrática do Congo, que antigamente se chamava Zaire, né? E contra quem o Brasil, contra a qual o Brasil jogou na Copa de 74, foi um jogo sofrido para burro. O Brasil precisava ganhar, e de 3 gols de diferença, e só marcou o terceiro gol no fim do jogo. Nesse grupo, primeira fase da Copa do Mundo, estava a Escócia, contra a qual o Brasil joga hoje, e o jogo foi um 0-0 horroroso, medonho. A Escócia nunca soube jogar bola, não sabia e continua não sabendo, né? E mesmo assim o Brasil não conseguiu ganhar naquela Copa de 74. A República Democrática do Congo tem esse democrática no meio. Existe uma outra, a República do Congo, né? Capital Brazzaville. E aí nós temos, tanto para a República Democrática do Congo quanto para a República do Congo, o mesmo adjetivo: congolês ou conguense, tá? E temos também a República Centro-Africana, que se escreve República Centro-Africana, Centro-Africana com hífen, e o adjetivo pátrio é Centro-Africano com hífen. Então, viva a África! Quem puder um dia, vá lá, ponha os pés, vá visitar Joanesburgo, a vida nunca mais será a mesma. É um encontro brutal com uma realidade que infelizmente existiu e ainda existe, não só lá.
1: Sua herança.
0: Não só lá.
1: É. Obrigada, e professor. Lá. Um beijo, até amanhã.
0: Beijo pra vocês. Beijo. Até amanhã.
2: Placar de hoje.
0: Placar, acho que vai ser 1-0.
2: Tô contigo. Sofrido.
1: Tá bom.
2: Um abraço.
1: Aí, aposta do
0: beijo
1: professor
0: Pasquale
1: às 4:20.

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6: O município de Venda Nova do Imigrante, na região serrana do Espírito Santo, se prepara para receber um evento inédito entre os dias 26 e 28 de junho. O Distrito Turístico de Pindobas vai ganhar cores e formas com o Festival de Balonismo de Pindobas, trazendo balões de diferentes formatos e com entrada gratuita. O ápice do festival será o Night Glow, um espetáculo noturno onde os balões ficam ancorados ao solo e são iluminados pelos queimadores no ritmo da música, funcionando como lâmpadas no céu da noite. Ao todo, 10 balões iluminados farão parte desse show visual. O grande destaque fica por conta de 3 balões temáticos que prometem encantar adultos e crianças. O balão da galinha pintadinha, a réplica em formato do capacete do Ayrton Senna e o balão de rinoceronte. As decolagens regulares com passageiros estão programadas para o sábado de manhã e o domingo à tarde, partindo diretamente de Pindobas. Já no domingo de manhã, a decolagem ocorrerá no Caxixe ou em Pedra Azul, dependendo da direção e das condições do vento. A experiência pode ser garantida por R$690 no cartão ou R$649 via Pix. Caso haja grande procura e reservas antecipadas, voos extras poderão ser abertos no sábado à tarde, com saídas também de Pindobas. O festival trará ainda uma programação com praça de alimentação, música ao vivo, competições e atrações culturais. Com informações de André Cipreste, reportagem Beatriz Eleodoro.
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7: Oi, Rossandro, boa tarde.
8: Mas eu já tinha visto uma torcedora fashion num nível assim, mas nesse nível, não.
7: Brasil!
8: Não,
7: aí outro nível. Hoje, né, pro jogo do Brasil.
8: Caramba, pois é, tô aqui
7: negócio de Brasil
8: esperando
7: core.
8: O momento. Brasil Core.
7: Né? E você viu o Fernando também? Você botou reparo nele? Que a
8: camisa
7: gente é uma dupla afinada, né?
8: Aliás, daqui a pouco eu vou mandar o um novo meme dele. Acabei de fazer um meme dele, mais um. Daqui a pouco vai chegar no WhatsApp de vocês.
9: Ah, meu Deus.
7: Eu vim com a camisa de outro esporte, então eu vou levantar uma chutada na ponta e ele vai fazer gol de camisa 9. Vamos lá, vamos falar dos narcisistas hoje. Narcisista
8: eles
7: se emenda.
8: Eles adoram serem falados. Ah. Não, então, poxa, narcisista parece psicopata, né? Que é um dos quadros clínicos que a gente não vê cura. Quando a gente tem a relação com o narcisista, seja no trabalho, na amizade, na família, a gente tem uma sensação de que a culpa é sempre da gente. Porque eles, primeiro, nunca enxergam essa culpa neles, mas são especialistas em jogar essa culpa na gente. E Otto Kernberg, que é um psicanalista austríaco, ele dedicou décadas ao estudo de personalidade narcisistas. E ele diz uma coisa interessante, que explica muito isso aí, Tati, Nando, o narcisista não experimenta culpa. Ele não sente culpa, ele sente vergonha. E qual é a diferença? é que culpa é muito profunda e culpa, ela gera um sentimento de querer não experimentar aquilo novamente e gera mudança. Vergonha não. Depois que passou, ela vai gerar uma defesa. Então tem um padrão na clínica que a gente observa com frequência. Com o tempo, o entorno do narcisista, as pessoas que cercavam ele, vai encolhendo. Ele vai destruindo as relações, que elas não se reconectam mais. Os filhos se afastam. Os colegas que são vítimas dessa pessoa também não querem mais ter contato. Geralmente quem fica com narcisista são pessoas que têm interesse em alguma coisa que essa pessoa pode oferecer. Dinheiro, visibilidade, mas ela sabe no fundo que não é amada. Além disso, essa carreira que a pessoa tinha, o espaço que ela ocupava, que dependia o tempo inteiro de uma imagem que você vai montando, uma narrativa sofisticada, de convencimento que você é a pessoa, vai revelando lá suas rachaduras, sabe? E aquele charme inicial já não dá conta. Só que, infelizmente, nada disso produz reflexão. Nada disso faz a pessoa mudar. Só deixa a narrativa ainda mais apurada. Então, o narcisista, ele não lê os estragos que ele fez como consequência das próprias ações. Ele lê como uma prova da injustiça do mundo. Ah. Cada pessoa que foi embora era uma invejosa, ingrata, incapaz de reconhecer o quanto eu sou uma pessoa incrível e me abandonou. Então, esse fracasso profissional é justificado dizendo assim, eu fui sabotado, é perseguição, sabe? O mundo inteiro erra. E você permanece com um ego narcisista intacto, embora uma vida completamente empobrecida. Muito empobrecida.
3: Ô, Sandro, fiquei pensando, narcisista tem solução?
8: Então, é por isso que eu comecei, né, Nando, falando assim, parece muito quadro do psicopata na psicologia. Né? Porque, por exemplo, é muito difícil um narcisista procurar terapia.
3: Ah, é?
8: E quando ele vai, ele vai para tentar manipular o terapeuta para convencer você de que ele é uma vítima e ele quer que você corrobore com seu discurso acadêmico e científico a tese dele. E se o terapeuta é inexperiente iniciante, possa ser que juntando essas duas coisas você termine caindo nesse lugar, porque é uma pessoa muito articulada, entendeu? Claro que a histeria é ainda mais articulada ainda. Agora, essa incapacidade de internalizar responsabilidade pelo erro. Por exemplo, a criança, ela passa por uma fase narcísica, que é papel dos pais, na educação não terceirizada, obviamente, né? Corrigir. Ela não assume. Ontem o meu chegou aqui e fez, papai, do nada a massinha foi parar no teto. Eu fiz, foi mesmo? Ela saiu voando? Como foi? Então, ela simplesmente foi parar lá, mas como foi? Aí você começa a rir, né? Porque no fundo a criança não quer assumir a responsabilidade. Aí você vai lá, aí eu fiz, então, já que ela foi sozinha, ela vai ter que voltar só, a não ser que o autor dessa proeza me conte a história real. Aí foi quando ele assumiu a responsabilidade, porque eu disse, eu não vou tirar se a massinha conseguir ir sozinha, ela consegue voltar só, né? E você vai corrigindo aquilo ali, só que quando você não corrige isso, aquilo que é uma fase, de ego narcisista, vai virar um narcisismo realmente como deformidade de caráter.
7: Nossa.
8: Então, a personalidade narcísica, ela foi construída sobre uma base não suportada e emitiu o erro e o dano provocado no outro. Agora você imagina uma pessoa dessa com poder na mão?
7: Nossa.
8: Admitir o dano, pois é, admitir o dano seria admitir um defeito no ego que o narcisista nunca sustenta, né? Ameaça o edifício inteiro dessa autonarrativa distorcida que eles têm. Então é por isso que o ciclo de destruição, reforço e narrativa de vitimização é muito forte, o entorno diminui, o isolamento aumenta, a grandiosidade ela precisa de um combustível para sustentar o vazio que cresce por baixo da pessoa. Essas pessoas, se você junta um narcisista com sociopatia junto, que é vontade de poder sem medidas, a gente vê na sociedade, historicamente falando, para não falar de hoje, para não gerar o fla-flu do Brasil de novo, a gente vê ao longo da história o que essas pessoas com poder podem provocar, né, no mundo, né? Porque elas não escutam ninguém, o entorno só tem que concordar, não pode haver ninguém que discorde, são cercados de bajuladores que nunca gostam deles, mas apenas usufruem de algum tipo de benesse que esse entorno tóxico pode fornecer. Isso vai desde um casamento a uma pessoa que está chefiando um país. É? Agora, é muito danoso e é lamentável. E aí, sua pergunta, Fernanda, é muito difícil. Você que está com uma pessoa narcisista, tal, que também é muito manipuladora, quando quase está perdendo a vítima, ela vai lá, reencanta, tal, em ciclos que se repetem. Entenda, sua melhor postura é se afastar para sobreviver.
7: Era isso que eu ia perguntar, como lidar com essa... Uma pessoa com essa personalidade, quando você, de alguma maneira, é obrigado a conviver, seja no seu ambiente de trabalho, seja no seu ambiente familiar.
8: Eu sempre digo que essas pessoas que são, e claro, é uma clássica pessoa que torna a sua vida intoxicada, né? O ambiente tóxico. Quando a gente não pode sair, tipo, é o pai que você tem, é, sabe, aquela coisa mais que não tem como você ter uma medida para amanhã. O primeiro movimento que eu sugiro é, primeiro, não espere mais mudanças. Não espere que nada que você faça vá gerar uma mudança positiva de comportamento nessa pessoa. Primeiro movimento. Pare de insistir em transformar, né, quem não quer ser transformado porque acha que está certo. Segundo movimento, desenvolva estratégias, e aí não tem como a gente dizer aqui quais, porque depende do seu contexto, é de minimizar o quanto essa pessoa te afeta. É como se eu tivesse assim, eu estou aqui no ambiente, e quais são as estratégias que eu posso montar para diminuir o quanto essa pessoa me afeta? As piadas, o mau gosto, sabe? As interferências, os comentários, a bajulação. Onde é que eu posso ir aqui, meio que como uma água que está no rio, contornando as pedras, até enquanto nesse movimento economiza energia de não estar nesse embate constante, no convencimento constante, mudando uma pessoa que não quer ser mudada, usa essa energia para me dar forças para sair disso. Já que eu não posso sair de hoje para amanhã. Certo. Especialmente no trabalho, você tem conta para pagar, né? E a gente sabe que bajuladores existem no ambiente que tem quem quer ser bajulado. Quem não quer ser bajulado não tem bajulador. Gosta de pessoas críticas que comentam, que faz você crescer.
7: Tá, muito bem. Rossandro, muito bom te ouvir. Rossandro Klingey com a gente toda quarta-feira no nosso Saúde Integral. Obrigada, Rossandro. Quanto vai ser o Brasil
8: Beijo.
7: Hoje?
8: Beijo. Ah, eu quero que ganhe, né? Aliás, eu queria mesmo que me convencesse. Eu confesso a vocês que o 7-1 da Alemanha repercutiu em mim
7: Falou
8: como morte
7: fundo
8: Ayrton Senna.
7: No seu peito.
8: Falou fundo. É. Eu, como especialista em trauma, digo, a gente não superou esse trauma. Nem a seleção, nem a gente. Eles precisam fazer algo que nos dê sensação de que isso pode ser superado. Por enquanto, não me convenceram.
7: E o que quer dizer que o Brasil vai ganhar ou perder?
3: De 6-0.
8: Não. Ele, mesmo que ele ganhe de 1-0, eu preciso que ele volte a jogar com grandeza.
7: Tá bom. Então vou colocar 1-0 aqui, tá?
8: Tá, joia.
7: Tem um ouvinte que escreveu, mas você tentando animar a gente, dizendo que ia ser 4-0, falando, vocês estão muito pessimistas e tal. Eu mudei meu palpite de 2-1 para 6-0. Vamos ver.
8: Aê, vamos embora.
7: Beijo, Rossandro. Até semana que vem.
8: Beijo, tchau.
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quarta-feira, 24 de junho de 2026. O Superior Tribunal Militar rejeitou um pedido de defesa do ex-presidente Jair Bolsonaro no julgamento que vai decidir sobre a perda ou não da patente dele de capitão reformado do Exército. Os advogados pediram o afastamento do ministro-tenente brigadeiro do Ar, Francisco José Parente Camelo, por suspeição. De acordo com a defesa de Bolsonaro, o ministro não tem a imparcialidade necessária para atuar no processo. A ação envolvendo Bolsonaro ocorre após o ex-presidente ter sido condenado pelo Supremo Tribunal Federal a 27 anos e 3 meses de prisão, o que abriu caminho para análise da possível perda do posto e da patente no Superior Tribunal Militar. A Justiça de São Paulo remarcou para fevereiro do ano que vem o julgamento dos policiais acusados de matar Antônio Gritzbach, empresário e delator da facção criminosa Primeiro Comando da Capital, e o motorista Celso Araújo Sampaio de Novaes. O júri, iniciado nesta semana, foi dissolvido e teve depoimentos anulados. O incidente ocorreu após uma discussão acalorada entre as partes, agravada por acusações de tentativa de incriminação sem provas e alegações de condutas inadequadas. As vítimas foram executadas no Aeroporto Internacional de São Paulo, em Guarulhos, em novembro de 2024. A partida entre Brasil e Escócia, marcada para 7 horas da noite, pelo horário de Brasília, está sob alerta devido à previsão de tempestades e ventos de até 96 km por hora em Miami, nos Estados Unidos. O Serviço Meteorológico do país indica 30% de chance.

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1: Oportunidades.
2: O Ministério da Gestão e da Inovação em Serviços Públicos autorizou a abertura de 2 novos concursos públicos na União, totalizando 110 vagas. Os órgãos têm até o dia 24 de dezembro para publicar os editais. Os documentos indicam que a realização das provas deve ocorrer 2 meses após a publicação do edital. O maior salário será oferecido no certame da Controladoria Geral da União, de cerca de R$ 20 mil mensais. A oferta será de 60 vagas para o cargo de auditor. A função exige que o candidato tenha um nível superior. O cargo tem a atribuição de atividades relacionadas à auditoria governamental, controle interno, correição, transparência pública, ouvidoria e combate à corrupção. O último concurso da CGU foi realizado em 2022, com um total de 375 vagas. O outro concurso autorizado foi o da Autoridade Nacional de Proteção de Dados, com 50 vagas para o cargo de especialista em regulação e proteção de dados. Para participar, o candidato precisa ter um nível superior. O salário inicial da carreira é de R$ 17.726. A função foi criada pela medida provisória número 1315/25, que transformou a Autoridade Nacional de Proteção de Dados em agência reguladora federal com autonomia funcional, técnica, decisória, administrativa e financeira. O cargo tem como atribuições a elaboração de normas, fiscalização, auditorias, estudos técnicos e implementação de políticas públicas voltadas à proteção de dados pessoais. A expectativa é de que o Ministério da Gestão e da Inovação em Serviços Públicos autorize outros concursos nos próximos dias. Reportagem, Janassa Chotene.
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1: Daqui a pouco tem quatro em campo, a gente vai falar sobre o jogo da seleção, mas antes vamos atualizar aqui os jogos que estão em andamento neste momento. Temos Suíça e Canadá, 0-0. Mais ou menos esse jogo.
2: Nossa!
1: Uma chance para a Suíça. Tô certo, Dudziak?
3: Oi, Fernando. Tá
1: tudo
3: sim.
1: Bem?
3: Tudo bem. Perdeu o gol a Suíça, né? Chance cara a cara com o goleiro do Canadá. E o Canadá teve uma oportunidade também, mas o jogador, o Larin, estava em posição de impedimento, então não valeu. Mas serviu para ter uma emoçãozinha para quem está assistindo, achar que era verdade, mas não era.
1: Jogo no primeiro tempo, temos 39, 40 minutos agora. E outro jogo entre Bósnia e Catar, 2-0 para Bósnia. E aí vai ficando próximo da próxima fase, então, a Bósnia. Temos mais informações com Nadédia Calado, visitando o Estúdio CBN. Boa tarde, bem-vinda, Nadédia.
4: Oi, Fernando. Saudades. Oi, Tati. Boa tarde para vocês. Olha só, ficou pro ano que vem o julgamento dos três policiais militares acusados de matar Antônio Vinícius Gritsbach. Então, o caso não vai ter veredito tão cedo, porque a Justiça de São Paulo remarcou o Tribunal do Júri para os dias 22 a 26 de fevereiro de 2027. Lembrando que o processo começou na segunda e a previsão seria acabar na sexta, mas foi interrompido depois de uma briga generalizada entre a defesa dos policiais e o promotor. Então o júri acabou sendo dissolvido, 7 depoimentos já acolhidos foram anulados e um novo conselho de

0: sentença vai ter que ser sorteado do zero. Lembrando que Gritz Bar, delator do PCC, foi morto a tiros no aeroporto de Guarulhos em novembro de 2024. A gente vai acompanhar, mas fato é que vai demorar bastante ainda para a gente saber o resultado. E também, claro, tem a demanda das famílias por justiça, vítimas colaterais ali desse tiroteio, mas nem tão cedo, Fernando.
1: Obrigado. A informação em São Paulo, de Nadédia Calado.
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4: Prefeitura de Vila Velha inaugura nesta quinta-feira o Parque Natural Municipal Morro da Mantegueira, no bairro Glória. As obras de reestruturação implantaram um modelo de visitação com receptivo estruturado, controle de acesso e circuito atualizado de trilhas e mirantes. O investimento foi de quase 4 milhões de reais. Nesse primeiro momento, segundo a prefeitura, as visitações não serão abertas ao público em geral. O acesso será destinado exclusivamente a estudantes de escolas da rede municipal, mediante agendamento prévio junto à Secretaria Municipal de Meio Ambiente. O local, criado em 1992, possui área de 162 hectares de Mata Atlântica e manguezal. Com informações de Stephanie Benacho, reportagem Júlia Afonso.
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5: Aproveite melhor o inverno tomando um chazinho quentinho, que cai muito bem nessa estação. Nutricionistas indicam chás caseiros com propriedades que ajudam a saúde e a beleza. Aposte nos que tem: camomila, laranja, gengibre, hortelã, erva cidreira, limão, hibisco, anis estrelado e goji berry, por exemplo. A camomila é um calmante natural, ideal para tomar antes de dormir. A laranja tem vitamina C, antioxidantes, atua na melhor imunidade no combate ao estresse. O gengibre ativa o metabolismo e tem propriedades anti-inflamatórias, aumentando a imunidade, excelente para o inverno. A erva cidreira e o limão aliviam as cólicas e as dores de cabeça. O hibisco é diurético, combate a retenção de líquidos, além de auxiliar no emagrecimento. O goji berry é uma excelente fonte de vitamina C, com efeito antioxidante e rico em vitaminas do complexo B, que ajudam no funcionamento do sistema nervoso, cardíaco e muscular. Patrícia Valim, CBN Saúde. 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

0: gente. Boa tarde.
1: Oi, tarde.
2: Olá!
0: Como é que estamos por aí?
2: Todo mundo aí de Brasil, Brasil, Brasil.
0: Cadê seu Brasil é. Cor?
2: Bem-vinda, de volta.
0: Obrigada.
2: Um verdinho aqui, tá bom? Um verdinho aqui. Forçou a barra, hein?
0: Deu uma forçada, hein, Evelyn? Você quer meu boné emprestado?
2: O de preto aqui,
0: cara?
2: Ó. O de preto que nem o Dudes. O preto aqui de luto pelo futebol que a seleção vem apresentando.
0: De tá árbitro.
2: Vamos ver se a seleção melhora essa cor aqui hoje.
0: O Dudes veio de jornalista da CBN.
3: Só essa camisa que eu visto.
0: Perfeito.
2: Bom, vamos lá.
0: Vai,
2: a importância do jogo entre Brasil e Escócia. Eu começo com você, Éboli. A importância aí é aquela coisa, né? Quem considera importante o tal do planejamento para terminar em primeiro lugar.
4: Tá.
2: Então, acho que essa é a importância, vencer a Escócia. E aí, vamos para um desempate, porque Marrocos deve vencer o Haiti. E vamos ficar pelo saldo de gols. Hoje o Brasil tem 2 gols a mais no saldo que Marrocos. Então o Marrocos teria que tirar essa diferença. O adversário do Brasil é um adversário mais difícil, né? É mais complicado você golear a Escócia do que golear o Haiti. Essa é a importância do jogo, a importância de sustentar um ambiente com vitória. Sempre é bom você trabalhar com vitória. Então, para efeito de motivação, de confiança, isso também é bom. Então, mesmo se classificou, perdeu, mas se classificou, vai ficar um ruído ali no ambiente da seleção, que não é bom. Já são vários os ruídos, né? Que o Ancelotti não consegue resolver. Então, a melhor coisa hoje é, de fato, vencer a Escócia e, de preferência, apresentando um jogo mais convincente também.
0: O Dudzi, a gente estava aqui, enfim, perguntou para os nossos comentaristas, nossos ouvintes também estavam palpitando a respeito do placar do jogo. Você acha que o Brasil toma gol hoje?
3: Se eu tivesse que chutar um placar, eu diria 2-1 Brasil.
0: Eu apostei nisso aí.
3: Não tenho muita base para falar se toma gol ou não. É só uma percepção de jogo equilibrado. Isso eu tenho. Assim, equilíbrio com o Brasil melhor, né? Inclusive, aposto que vai ser vitória e não empate. Mas, assim, eu vejo algumas qualidades nesse time da Escócia. Não é uma equipe qualquer. Eu acho que a necessidade hoje ela é maior da seleção brasileira se quiser ficar com liderança, né? Realmente, a Escócia com um empate está classificada e são realidades muito distintas. A última participação da Escócia numa Copa do Mundo havia sido em 98, de lá para cá não disputou, e o fato de ter vencido na estreia, né, contra o Haiti, já deu meio caminho andado para obter essa vaga, porque dificilmente algum terceiro colocado com 4 pontos fica fora da Copa do Mundo. Então, assim, é entrar em campo e jogar por um empate. E a Escócia é um time mais defensivo, é um time que joga com mais gente atrás, né, da linha da bola, e deve fazer isso contra a seleção brasileira. Além disso, tem alguns jogadores bem altos, né, de jogo aéreo muito bom, são atletas fortes também para meio de campo. Eu acho que vai ser um jogo, assim, para o Brasil tentar criar espaço na defesa escocesa. E isso pode deixar o Brasil um pouco aberto a contra-ataques, aberto a sofrer em jogadas de bola parada, e é por isso que eu vou por aí na análise, né? Mas a gente tem que ver também a capacidade do Brasil de criar esses espaços e de repente aproveitar momentos nos quais parte técnica vai prevalecer, porque o Brasil tem mais parte técnica do que a seleção escocesa.
2: Que é o que vem sendo, Tati, a grande dificuldade da seleção brasileira, né? Quando tem a bola e
0: saber
2: e
0: o que fazer com ela, não é mesmo?
2: Exatamente. E você pega um adversário que fica retraído, você joga, você bota ali 20 jogadores em 40 metros de campo. É naturalmente mais difícil você jogar assim. Você precisa ter jogo mais entrosado, você precisa ter alternativas de toque rápido, movimentação. O Brasil não tem. O Brasil hoje, a zona de conforto da seleção brasileira é jogar no que popularmente a gente chama de contra-ataque, né? Que virou jogo reativo, transição, é jogo de contra-ataque. Hoje tem aquela a moda também de falar o jogador que ataca espaço. O Brasil tem um monte de jogador que ataca espaço. Eu falei que o Brasil é um time de astronautas.
0: Isso no,
2: né,
0: futebol, exatamente. Ataque espaço. Que ataque espaço, meu Deus?
2: Todo mundo ataca espaço. É o time de astronauta.
3: É a bola em profundidade, não é no pé, entendeu? É isso.
0: Grandes lançamentos longos.
3: Isso, exatamente.
2: Em profundidade.
3: Pode ser rasteiro também, tá, se quiser, mas assim, não é pra receber no pé de costas pra marcação, e sim pra correr de frente. Aí você ganha na velocidade, por exemplo.
0: E essa característica, Éboli, que você tá trazendo à seleção brasileira, não parece ser muito favorável num jogo contra um adversário que joga na retranca, né? Ao contrário.
2: Não, ela se desfaz, né? Aí você tem que criar uma outra alternativa, que é você num campo reduzido, criar os espaços, porque uma coisa é você ter a facilidade de atacar o espaço que já existe. Quando não tem esse espaço, você precisa criar. Hoje vai ser um jogo que o Brasil vai precisar criar os espaços. E aí fica aquela dúvida, medo. Como é que vai, qual vai ser a formação, a tendência. Existe uma dúvida aí, quem é que vai ser o substituto do Rafinha,
0: sim,
2: né? Luiz Henrique ou Rayan? Tem muita gente apontando que vai ser o Rayan, ou outros dizem que vai ser o Luiz Henrique, até porque a seleção no seu dia a dia dá pouquíssima brecha de observação, quase nenhuma. São aqueles 15 minutos iniciais que não acontece nada no treino. Não dizem nada. Então, eu já ouvi de tudo. Já ouvi repórteres que estão lá acreditando que vai ser o Rayan, outros dizendo que vai ser o Luiz Henrique. Mas o mais importante é o Brasil criar essas alternativas, mostrar mais criatividade, uma movimentação diferente. A única notícia boa da seleção brasileira até agora, Tati, nessa Copa do Mundo, é o bom início de Copa do Vinícius Júnior.
0: Ainda bem.
2: Pra mim,
0: né?
2: A única boa notícia. Mas no jogo coletivo a gente ainda precisa evoluir muito ainda.
4: Boli, o trajeto daqui para frente da seleção, o melhor cenário, qual é?
2: Cara, o melhor cenário vai ser difícil do mesmo jeito.
4: Imagina, claro.
2: Porque a tendência, o Brasil terminando em primeiro, é ele pegar Holanda ou Japão. Que são duas seleções que estão melhores que o Brasil nessa Copa do Mundo em termos de desempenho. Recentemente a gente pegou o Japão, inclusive, e perdeu para o Japão, né? Então acho que são duas escolas ali que vão dar muito trabalho à seleção brasileira. Mais do que nunca a gente vai precisar de uma evolução. Pegando ou Holanda ou Japão, a gente vai precisar de uma evolução aí. São dois estilos diferentes. A Holanda, a gente toda hora cruza com a Holanda em Copa do Mundo, né? Impressionante. Quase que Copa sim, Copa não, tem um Brasil e Holanda. E a gente já se deu bem e já se deu mal. Mas é sempre uma escola que exige muito da parte defensiva, porque é uma escola que tem muita característica técnica. Então acho que são dois adversários dificílimos. O Brasil hoje não está em condição muito de escolher. Melhor coisa é o Brasil evoluir, gente, melhorar. Melhorar de qualquer maneira para encarar esse primeiro mata-mata.
4: Isso é muito louco, né? De ter que trocar o pneu do carro andando, né?
0: Bom, se tem um pneu lá bom no banco, chamado Hendrick, né? Enfim, tá lá.
3: Poderia
2: chamar. Tem outro chamado Neymar também.
0: Meu Deus. Não, esse aí tá um pouco avariado, dizem. Já fizeram uns remendos na cama e tal. Né? Talvez não funcione.
3: Passou algumas vezes na borracharia.
0: Exato.
2: Ele vai estar hoje, hein?
3: Você
0: acha que vai ser escalado? Você acha, Dudzi, que Neymar vai ser escalado para entrar como titular?
3: Eu acho assim, se o jogo estiver tranquilo na reta final, sim.
0: Mas se começar jogando, você acha que não?
3: Não, acho que nenhuma chance. E eu até fiz uma pequena ironia ontem, né? Que assim, eu acho que o Neymar tem que entrar no jogo de hoje para ser homenageado para a seleção, não para ajudar a seleção exatamente. Não vejo hoje essa capacidade dele de ajudar a seleção brasileira num jogo disputado de Copa do Mundo, entendeu? Vai colocar o Neymar, coloca lá, é a quarta Copa do Mundo dele, um cara importante, o maior jogador brasileiro aí das últimas três décadas, duas décadas, entendeu? Ok, se for nesse sentido, acho ok, coloca, entendeu? Mas sim, acreditar que ele jogar um pouquinho contra a Escócia
0: vai fazer o time do Brasil melhorar?
3: Ou que ele já vai poder ser titular na segunda fase... Eu não consigo enxergar isso, sabe?
0: E por quê? Por causa da recuperação física dele?
3: Pelo que ele mostra no Brasileirão. Se a gente admitir que o Brasileirão tem um nível inferior de competitividade em relação à Copa do Mundo, e eu acredito que sim, tem, não dá pra acreditar que o Neymar, que sofre pra fazer diferença no Brasileirão, vai fazer diferença na Copa do Mundo.
0: Mas não também só fico pensando. Eu fico pensando se não é uma questão de querer, sabe? Ontem eu falava aqui que deve ser muito bom ser o Messi. Eu não estou comparando um com o outro, tá? Já quero deixar isso claro desde a saída. Mas deve ser muito bom ser o Messi, porque é alguém muito, muito, muito acima da média, que faz uma caca ali no começo do jogo, como ele fez, de perder um pênalti. E de repente ele vai lá e resolve, porque ele deu um pouquinho mais dele e ele é muito melhor do que... Enfim,
3: sim,
0: o Neymar, tecnicamente, se quiser, pode ser muito melhor. Mas eu fico pensando se não é porque não pode. Será que não é porque também não...
3: Eu já não sei mais. Assim, quando ele voltou para o Brasil, eu assinei embaixo de que ele seria, assim, importantíssimo para o Santos e que carregaria o time nas costas. Se tivesse parte física, ok. Ele jogou sequência de jogos e a gente não viu isso. Depois, ele fica lesionado e volta. E quando ele volta, ele faz alguns bons jogos, mas assim... um pouquinho acima da média do time. e fica por aí mesmo. E na seleção ele nunca jogou, ele não joga desde 2022 na seleção.
0: Fala.
3: 2023, enfim, foi um jogo que ele fez com o Fernando Diniz, então assim...
2: É, um jogo só.
3: O que que a gente vai... O que nos faz acreditar que vai ser diferente agora? Pode ser um exercício de fé, claro que sim. É só o meu trabalho, não é exatamente esse.
0: É, a gente trabalha com dados e com análise e com opinião. O Éboli, fala aí.
2: Não, eu acho que o Neymar hoje ele joga numa rotação que não é uma rotação de um atleta competitivo. Então, e hoje a gente tá vendo uma Copa do Mundo começando numa intensidade muito alta. Eu tô impressionado com o que eu vi até agora nessas duas primeiras
0: velocidade
2: rodadas.
0: Velocidade de jogo é impressionante, de vários times que nem tem uma qualidade técnica enorme, né?
2: Exatamente. A seleção brasileira, inclusive, não está nessa mesma rotação. E aí você vai botar um jogador que não está nessa rotação, num time que já não está nessa rotação, não me parece a combinação mais adequada para você colocar em prática em qualquer jogo dessa Copa do Mundo. Agora, no jogo de hoje... Como é um jogo que não elimina, e já que ele tá lá, eu acho que pode ser uma oportunidade até mesmo pra gente matar essa curiosidade.
4: Tá.
2: Botar ele em campo e ver como é que ele vai se comportar. Não que isso seja, represente uma conclusão definitiva de como ele vai se desempenhar até o final da competição, enquanto o Brasil estiver na competição. Mas eu acho que hoje é até um jogo interessante pra gente matar essa curiosidade. Mas eu não consigo enxergar o Neymar entrando e carregando a seleção brasileira rumo ao hexacampeonato. Para mim, está completamente fora da realidade desse jogador.
4: Tá.
3: Bom, e assim, desculpa, Fernando, mas se ele entrar e mostrar algumas coisas, ótimo, excelente.
0: Não faz mais nada que a obrigação foi convocado para isso.
3: Isso, e aí a gente vai falar exatamente isso. Ó, tínhamos dúvidas, estamos vendo, entendeu? Uhum. Questão é que a gente não consegue ver nada, porque não tem nada. E aí a gente tem que falar algo que a gente não viu. Como que a gente faz? A gente se baseia no que a gente viu, para dizer o que vai ver.
4: Por falar no que a gente viu, nós vimos até agora 7 seleções que já estão classificadas para a próxima fase: Alemanha, Argentina, Estados Unidos, França, México, Noruega e Colômbia. Dudziak, o que te agradou nisso tudo aqui que a gente já viu nessa Copa?
3: Acho que a Argentina foi quem jogou mais bola até agora, né? É óbvio que a França também, mas acho que a Argentina encantou um pouquinho mais que a França. Os Estados Unidos me surpreendem muito positivamente nessa Copa. Colômbia foi razoavelmente bem ontem contra a República Democrática do Congo, também é interessante de notar. Assim, quase teve poucos jogos ruins até aqui na Copa. São poucos jogos ruins, até acho que por essa questão que também disse o Éboli, né, do ritmo alto, são jogos com normalmente muitos gols, são poucos 0-0s, né? Então acho que tem muitos pontos positivos até aqui na Copa do Mundo e nesses classificados, isso aí que mais me chamou a atenção.
0: Legal.
2: Não, eu só colocaria Noruega também e Holanda. Eu estou gostando Noruega. Muito do que estão mostrando Noruega e Holanda. E esse início com a Copa, valorizando os protagonistas, ou os protagonistas, né? Fazendo por onde, isso é bem legal. Nessa disputa de artilharia,
0: sim.
2: Messi, Mbappé, o Haaland. O Harry Kane ontem decepcionou. E a Inglaterra, que teve uma ótima estreia, ontem já não jogou tão
0: prometeu
2: bem assim.
0: Prometeu um furacão, entregou só uma brisinha, né?
3: Adorei. Excelente essa, gostei. Gostei bastante.
0: Tá muito engraçada. Deixa eu só finalizar.
2: E até o momento é a Copa do Messi. Pra mim, até o momento é a Copa do Messi, o que me deixa muito feliz, porque eu sou fã de carteirinha desse cara.
0: Também sou. New York Times fez um ranking de melhores jogadores da Copa até aqui. Temos dois brasileiros incluídos nessa lista. O primeiro é o Vinícius Júnior, em quinto lugar, só atrás de Messi, Mbappé, Haaland e o Michael Olise. É isso?
3: Olise.
0: E em 32º lugar, na frente do Cristiano Ronaldo, na frente do Salah, aparece o nosso Matheus Cunha, que atua no Manchester United e...
3: marcou 2 gols contra o Haiti.
0: Perfeitamente. Obrigada, gente.
3: Perfeito. Tchau.
0: Placar hoje, Éboli. Dudzi já falou 2-1, e tu?
2: 1-0.
0: Ai, vocês estão muito desanimados, viu? Põe aí o ouvinte novo pra falar. Que, gente? Vai ser 4-0, animadão.
3: Tá bom, tá bom. A gente vai transmitir o jogo, hein?
0: Que horas?
3: É a partir de 5:30.
0: Pô, muito bem. Então, a partir de agora, você fica com Ponto Final CBN pela próxima meia hora e na sequência acompanha Éboli, Dudzi e grande equipe de esportes da CBN, as emoções de Brasil e Escócia. Certo, Fernando?
4: Certo, até amanhã.
0: Até amanhã, gente. 2 da tarde, hein?

0: quarta-feira, 24 de junho de 2026. O presidente do Supremo Tribunal Federal, Edson Fachin, destacou a necessidade de autorreflexão do judiciário frente ao momento do país durante a abertura dos trabalhos para discutir uma reforma no sistema de justiça. Fachin espera que o grupo focado em temas como governança e acesso à justiça apresente as propostas até dia 19 de dezembro, com o objetivo de atender às demandas sociais por eficiência e transparência. O presidente da corte também fez um apelo para que o grupo entregue as proposições sobre o tema até o dia 15 de novembro. 870 pessoas suspeitas de integrarem organizações criminosas foram presas em uma operação conjunta das Forças de Segurança de Minas Gerais. Dois líderes do Comando Vermelho, em Montes Claros, estão entre os detidos. A ação ocorre desde o dia 1º de junho e mais de 9 mil quilos de drogas já foram apreendidos. No horário de Brasília, 5:02.
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1: Olá, muito boa tarde, seja bem-vinda, seja bem-vindo ao Ponto Final CBN desta quarta-feira, 24 de junho de 2026, dia de São João, dia de jogo do Brasil, Brasil-Escócia e dia de Ponto Final The Flash, até 5h30 para você ficar bem informado. Boa tarde, Carolina Moran, tudo bem?
2: Oi, Débora, boa tarde para você e para os ouvintes. Estamos em sintonia com o mesmo tom de verde, hein, minha amiga?
1: Exatamente, para torcer pro nosso Brasil. É, ó, a Carol tá de verde e os brincos amarelos. Providenciar um também pro próximo jogo, hein?
2: Essa sua camiseta aí é quem? É Gal Costa? Quem é esse personagem?
1: Gal Costa, camisa 10, brasileiríssima Gal Costa.
2: É. Eu tenho uma igual do Ney Mato Grosso, que o meu menino Ney é esse, o Mato Grosso.
1: Muito bom. Vamos para Brasília? O Igor Cardim tem mais detalhes sobre a reunião entre o senador Jax Wagner e o presidente Lula em meio às denúncias de uma suposta ligação de Jax Wagner com o Banco Master. Oi, Igor, boa tarde.
3: Oi, Débora, boa tarde para você, para Carol e também para os nossos ouvintes. Pois é, aqui em Brasília, a expectativa pela definição ali do cargo de liderança do governo no Senado Federal. O líder, até então líder do governo, Jax Wagner, o senador do PT da Bahia, acabou de sair agora há pouco aqui do Palácio do Planalto. Ele esteve reunido com o presidente Lula por cerca de 2 horas. Este foi o primeiro encontro entre Lula e o líder do governo, e eles, na pauta ali dessa discussão, justamente o cargo de liderança do governo federal no Senado Federal. Essa é a primeira conversa desde que Jax foi alvo da Operação Compliance Zero da Polícia Federal na semana passada. A permanência é considerada insustentável pelo Palácio do Planalto, porque ele é investigado por suspeita de receber, no mínimo, cerca ali de 6 milhões de reais em vantagens indevidas, em troca de favorecer o Banco Master no Congresso Nacional Parlamentar, que nega essas acusações. E aí, de acordo com interlocutores, o presidente Lula espera que Wagner peça a licença do cargo voluntariamente. Como eu disse, eles saíram agora há pouco, a gente ainda não tem a definição do que foi realmente acordado ali neste encontro, se já que deixou o cargo vago, se o presidente Lula pediu o cargo e deve fazer uma nova indicação. O fato é que este foi o primeiro encontro desde que Wagner foi alvo daquela operação de busca e apreensão, inclusive nos imóveis, nos endereços ligados a ele. O objetivo é evitar justamente os prejuízos à reeleição do presidente Lula, principalmente no maior reduto eleitoral do presidente, que é a Bahia, antes da viagem nesta semana. Inclusive, o presidente Lula vai à Bahia no dia 2 de julho, que é o dia da independência baiana. E aí, de acordo com uma fonte do Planalto, aqui a CBN, disse que é unânime na base do PT o desejo de que ele se retire de cena. No entanto, o senador resiste à ideia de deixar o posto e aí conversou com o presidente Lula na tarde de hoje. Débora e Carol.
1: Obrigada, Igor, pelas informações. Eu disse que Jax Wagner foi denunciado, na verdade não, né? Ele foi alvo de uma operação da Polícia Federal.
2: Débora, a gente segue em Brasília, porque o prazo da prisão domiciliar do ex-presidente Jair Bolsonaro termina amanhã e, em meio a esse fim do prazo, tem esse embrólio envolvendo a arma, né, do ex-presidente, que foi apreendida numa blitz da Polícia Militar em Brasília. O ministro Alexandre de Moraes do Supremo pediu a opinião da Procuradoria-Geral da República a respeito desse caso. A Samantha Klein tem os detalhes. Oi, Samantha, boa tarde.
4: Oi, Carol e Débora, pois é, e com isso tem um prazo para que o Procurador-Geral da República, Paulo Gonet, se manifeste. Ele deve se manifestar até a sexta-feira e depois a defesa também tem um prazo para se manifestar sobre a possível falta grave cometida pelo ex-presidente após a apreensão de uma arma de fogo que pertence a ele. Na própria decisão de Alexandre de Moraes, ele cita isso, que para ele o resultado de ter aí uma arma em casa é uma falta grave, porque ele não poderia ter, conforme então as regras de medidas cautelares e a prisão domiciliar humanitária. Então o fato pode afetar a decisão do ministro sobre o pedido feito pela defesa de prorrogação da prisão domiciliar humanitária concedida ao ex-presidente. Então, segundo o ministro, a posse indevida dessa arma por um condenado configura uma falta à lei de execução penal. Portanto, ele pode acabar perdendo esse benefício, mas é claro que antes disso a PGR vai se manifestar. Lembrando que a pistola calibre 9mm foi apreendida na semana passada numa blitz aqui no Distrito Federal com um militar do GSI, que é o Gabinete de Segurança Institucional, cedido para fazer a segurança do ex-presidente. O servidor, na abordagem, alegou que havia retirado a arma para realizar um conserto. E no depoimento à Polícia Civil ontem, o ex-presidente Jair Bolsonaro admitiu ser o dono dessa arma, confirmou que tinha a pistola em casa durante a prisão domiciliar, e o ex-presidente também justificou ter essa arma, afirmando que tem 3 mulheres em casa e não queria ficar desarmado. Portanto, vale lembrar aí que Bolsonaro, neste momento, cumpre a prisão domiciliar humanitária desde março, depois de sair do hospital para se recuperar de uma broncopneumonia, mas o prazo era de 90 dias, sob avaliação, uma reavaliação. E agora, pelo menos até sexta-feira, a gente vai aguardar aí a manifestação, parecer da PGR. Com vocês.
2: Tá certo, Samantha. Obrigada.
5: Pois é, a pessoa que está reclusa no presídio não pode ter arma. Então não faz o menor sentido quem está em prisão domiciliar portar, ter uma arma, né? Enfim, agora esse entendimento trazido aí pelo ministro Alexandre de Moraes. Nós vamos de Brasília a Belo Horizonte. Débora Costa tem mais informações sobre candidatura própria do PT ao governo do estado. O que ficou decidido, Débora? Boa tarde.
6: Oi, Débora, boa tarde para você também. Exatamente, olha só, o presidente Lula deu aval para o PT de Minas Gerais ter candidatura própria ao governo estadual. O martelo foi batido em reunião do presidente com a bancada federal e a cúpula petista estadual em Brasília nesta quarta-feira. A decisão ocorre após a desistência do senador Rodrigo Pacheco do PSB de disputar o pleito em Minas, nome então favorito do presidente, além das dificuldades da legenda na construção de alianças com outros pré-candidatos. Segundo a presidente estadual do PT, deputada Leninha, o partido apresentou a Lula as avaliações sobre o cenário político mineiro e o entendimento construído coletivamente de apresentar uma candidatura própria no estado. Nesse encontro, o presidente também reforçou a importância estratégica de Minas Gerais para a política nacional. A definição do nome, porém, segundo Leninha, vai ocorrer nos próximos dias, a partir do diálogo entre o partido e as forças políticas do campo democrático. Nos bastidores, o nome mais competitivo, segundo uma pesquisa interna do PT, é o da ex-prefeita de Contagem, Marília Campos, pré-candidata ao Senado, que não participou da reunião e já afirmou que não quer concorrer ao governo estadual em nenhuma hipótese. Conforme a assessoria da pré-candidata, ela cumpriu agenda nesta quarta-feira em Montes Claros, no norte de Minas, para encontros com lideranças locais. Marília Campos, inclusive, estará no lançamento da pré-candidatura ao governo estadual do ex-procurador-geral do Ministério Público de Minas, Jarbas Soares, do PSB, no próximo sábado. Assim como o PT, a sigla do vice-presidente Geraldo Alckmin, também quer lançar um nome próprio, mesmo com a desistência de Pacheco, e trabalha para construir uma opção de palanque ao presidente Lula em Minas. Débora.
5: Obrigada pelas informações, Débora Costa, em Belo Horizonte. Você fica agora com o noticiário da sua região.

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2: 5 anos após o acidente que tirou a vida de um engenheiro de 47 anos em uma tirolesa no Morro do Moreno, em Vila Velha, 4 pessoas envolvidas na operação do equipamento foram denunciadas pelo Ministério Público do Estado do Espírito Santo. Esse caso remete a uma outra tragédia de grande repercussão nacional, a morte de uma jovem durante um salto de rope jumping em São Paulo. Assim como ocorreu em terras paulistas, a denúncia capixaba aponta que houve a retirada dos equipamentos de segurança antes da chegada da polícia ao local do acidente. A denúncia do Ministério Público, apresentada no último dia 1º, acusa os envolvidos por homicídio culposo, quando não há intenção de matar, mas há negligência ou imperícia e fraude processual. Crimes que teriam sido praticados por Gustavo Lira da Silva Rocha, operador do equipamento, Giovanni Lutz Rodolfo, bombeiro militar e sócio-administrador da empresa Ecovertical Turismo de Aventuras Limitada, Marloi Fernandes, bombeiro militar na época do fato e sócio-administrador da empresa Ecovertical Turismo de Aventuras, e Alexandro Melo Magno, sócio-administrador da empresa. Na última terça-feira, o juiz de garantias determinou o encaminhamento do material para o magistrado que irá presidir a ação penal. Essa tragédia aconteceu no dia 1º de maio de 2021 e matou João Paulo Sampaio dos Reis. No dia, ele estava acompanhado da filha, à época com 14 anos, e de uma amiga dela. O inquérito da Polícia Civil foi concluído em janeiro deste ano. Após avaliar, o Ministério Público decidiu denunciar os 3 sócios da empresa e o funcionário que operava a tirolesa. A investigação revelou uma sucessão de falhas de segurança consideradas críticas. Um dos pontos centrais trata do momento do embarque do engenheiro. O texto relata que um funcionário sem treinamento técnico adequado conectou a polia da vítima ao cabo de aço e liberou a trava de segurança antes mesmo de acoplar o sistema de frenagem manual. Sem o freio, o engenheiro foi lançado em queda livre, atingindo uma velocidade média de quase 43 km por hora em um trajeto de 100 metros. Houve impacto contra a plataforma intermediária, o que causou o rompimento dos equipamentos de segurança e o arremesso da vítima ao solo, resultando em uma morte imediata por traumatismo torácico. A coluna da jornalista Vilmara Fernandes tentou contato com as defesas dos acusados, mas, até o momento, sem retorno. O espaço segue aberto à manifestação. Com informações da coluna Vilmara Fernandes, reportagem Adalberto Cordeiro.
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2: O episódio de hoje da série Tecnologia para Crescer mostra como a inteligência artificial nos canais de relacionamento está ajudando empresas a transformar conversa com clientes em novas oportunidades de receita.
3: A conversa com o cliente ganhou um novo papel nas empresas. Deixou de ser apenas canal de atendimento e suporte e passou a ser também de relacionamento. E nesse movimento, a conversa ganha continuidade, contexto, histórico e começa a gerar venda, retenção e receita. E claro, com a inteligência artificial acelerando essa transição. Roberto Oliveira, CEO da Blip, explica que esse movimento vem ganhando força nos últimos 2 anos com o Conversational Commerce, um modelo de venda por conversa que acontece em canais como WhatsApp, assistentes virtuais e chats.
4: No mundo AI first, as experiências provavelmente tendem a ser conversacionais, ao invés de ser de experiências tipo aplicativo e website, né? Então, você conseguir registrar essas conversas persistentes e conseguir desde o primeiro dia até daqui 5 anos, daqui 10 anos, ter todo esse histórico dessa conversa com seu cliente, vai ser o seu banco de dados, o seu CRM do futuro.
3: A consultoria Gartner estima que até 2028, 7 em cada 10 clientes vão interagir com as empresas por meio de interfaces de inteligência artificial. E nessa virada, a tecnologia passa a organizar a conversa, dar contexto e abrir espaço para uma operação mais inteligente.
4: Mas eu acho que o diferencial e a tendência do longo prazo, principalmente com a AI, vai ser na otimização total, que é conversões cada vez maiores e também essa inteligência de trazer as pessoas certas.
3: E os resultados já começam a saltar aos olhos. Segundo o CEO da Blip, as taxas de conversão, por exemplo, em canais de relacionamento de bancos, onde o tráfego de pessoas é mais orgânico, podem chegar a até 60%. Um atrativo e tanto para que o relacionamento com o cliente passe a fazer parte da estratégia de crescimento das empresas. Lara Silbiger, especial para a CBN.
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0: informações agora em Maringá sobre o caso de um médico que é acusado de se apropriar de uma sala de um hospital municipal, transformar numa espécie de apartamento, né, para ele e para a esposa. E essa história só piora, porque agora tem denúncias de que ele ameaçou torturar, fez ameaças aí à secretária de saúde do município. Enfim, a Luciana Penha em Maringá conta essa história pra gente. Oi, Luciana, boa tarde.
1: Olá, Carol, boa tarde. Pois é, esse médico, ele foi preso na semana passada e esta semana denunciado à justiça. Segundo as investigações, esse médico se apropriou de uma sala do hospital, onde ele montou, então, uma espécie de apartamento onde ele passava os plantões junto com a esposa, que é coordenadora de enfermagem no hospital. Para manter essa regalia, ele instaurou um clima de terror no hospital. A secretária de saúde de Itaúna do Sul, esse médico é de Itaúna do Sul, uma cidade aqui do noroeste do Paraná, ela adotou medidas para regularizar a situação e daí passou a ser ameaçada pelo médico. O médico ameaçou torturar a filha dela e matar o marido dela. Esses crimes ocorreram entre março e maio deste ano. O médico, então, foi denunciado pelos crimes, entre eles tortura, peculato, perseguição, dano emocional à mulher e também ameaça. A investigação apontou, então, que ele instaurou um verdadeiro ambiente de terror, com arbitrariedades e intimidação de servidores. E nós entramos em contato com a defesa, que alegou que vai provar inconsistências na investigação. Carol.
0: Que história. Obrigada, Luciana.
2: A Júlia Viana, no Rio, tem mais detalhes sobre as buscas por traficantes no Dona Marta. Oi, Júlia. Boa tarde.
3: Oi, Débora, boa tarde para você e para Carol. Os moradores de Botafogo, na Zona Sul aqui do Rio, voltaram à rotina hoje, né, depois da operação com intenso tiroteio no Morro Dona Marta, que assustou bastante os moradores ali da comunidade e das áreas vizinhas ontem, mas a Polícia Civil, que foi responsável pela ação, segue procurando o principal alvo, o traficante Francisco Rafael Dias da Silva, que é apontado como o chefe do tráfico no local há décadas. Ele conseguiu escapar pela região de mata, e quem vivenciou os momentos de tensão está preocupado agora com a possibilidade de novos episódios de violência, né? Mas apesar disso, hoje o comércio, as unidades de saúde e as escolas ali da região funcionaram normalmente. Uma igreja metodista que fica ali em frente à favela também retornou com as atividades, mas trouxe ali marcas desse confronto. A fachada ainda tem 3 buracos de bala e outros já foram até consertados. E a gente lembra, né, que o Morro Dona Marta foi o primeiro lugar a receber uma unidade de polícia pacificadora em 2008, se tornou um modelo da política de pacificação na época, e desde então não registrava um confronto tão intenso quanto o de ontem, e a gente fica de olho agora nessa região. Débora e Carol.
2: Obrigada, Júlia, pelas informações. Você fica com o noticiário da sua região.

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2: Já está no ar mais um episódio do podcast CBN A Tecnologia. E Gilberto Sodré fala sobre um problema cada vez mais comum: as compras indevidas na internet, principalmente quando as crianças usam os celulares, os tablets e os videogames dos pais.
3: O motivo mais frequente dessa questão é eu deixar o cartão de crédito salvo no aparelho. Então, seja pai ou a mãe dono daquele aparelho, salva, né? É obviamente muito mais confortável você, em vez de ficar digitando o número do cartão de crédito toda vez, né, numa compra, você deixar salvo no aplicativo o seu cartão de crédito. E aí simplifica bastante. Na verdade, é escolher o que vai comprar, concordar e a compra está feita nesse caso. Então, esse é o primeiro motivo, né? É bem frequente de compras inadvertidas ou esse tipo de compra que não era esperada nessa questão. Outra questão também é as senhas memorizadas. Muitas pessoas deixam as senhas de portais de e-commerce salvas no celular. Ou seja, é só clicar no link, vai abrir já tá, o portal já está pronto ali para fazer a compra nesse caso, nessa questão, né? Para isso. E, obviamente, a falta de controle parental, né? Ou seja, o celular, a criança está usando o celular, tem que ficar do lado observando, né, na situação. Ou a criança tem um celular dela, ou um tablet dela, né? E aí nesse tablet não tem cartão de crédito, não tem senha, não tem nenhum tipo de dado armazenado nessa situação, né, para isso. Pode ser aquele celular antigo que alguém já descartou para trocar por um novo, pode ser esse celular que fica, por exemplo, com a criança. É importante, né, você fazendo um resumo aqui de não deixar salvo no celular o cartão de crédito e senhas, observar, né, o controle parental, né, é importante nesse caso, aí o exemplo do Family Link, do tempo de uso, no caso do iPhone, e também a questão de acompanhar a fatura do cartão de crédito, colocar lá aqueles alertas no cartão de crédito ou na conta corrente, quando tem alguma transação, você recebe uma mensagem no celular ou no seu smartwatch dizendo que houve uma transação naquele valor, naquele cartão. Então, algumas questões importantes que a gente deve observar para evitar esse tipo de dor de cabeça.
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0: paixão pelo futebol vai proporcionar a um adolescente capixaba uma experiência única. Aos 13 anos, Samuel Silva, morador de Guarapari, na região metropolitana da Grande Vitória, foi escolhido para entrar em campo com a bola oficial da Copa do Mundo, antes da partida entre Brasil e Escócia nesta quarta-feira. Atualmente, Samuel joga em dois times, no Espírito Santo, no Coimbra, de Vila Velha, e em São Paulo, no Esfera. E foi justamente pela atuação no time paulista que a oportunidade chegou para o nosso capixaba. Em 2025, ele participou de uma competição internacional em Los Angeles, um torneio de base que reuniu atletas de diferentes nacionalidades. Foi a participação no evento que ajudou a colocá-lo no radar de uma ação promovida por uma empresa patrocinadora oficial da Copa do Mundo. Após ser campeão e se destacar individualmente na competição, o capixaba foi selecionado para viver essa experiência especial durante o Mundial. A bola rola nesta quarta-feira às 19h. O Brasil é o atual líder do Grupo C na Copa do Mundo e entra em campo buscando a vitória para avançar como o primeiro colocado na chave. Com informações de Vinícius Lima, reportagem Patrícia Valim.
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4: E a gente volta para se despedir do nosso ouvinte, do ouvinte do Ponto Final CBN, porque você vai ficar com a equipe de esportes, porque já já tem a transmissão de Brasil e Escócia. E amanhã, em sexta-feira, excepcionalmente, não teremos Ponto Final CBN, porque você vai continuar acompanhando aqui a transmissão dos jogos da Copa, mas segunda-feira estaremos aqui firmes e fortes. Beijo, Carol, até!
5: Um beijo, Débora, para você e para os ouvintes, e vai Brasil!
4: Vai Brasil, ó. E a gente, para encerrar, a gente escolheu aí, ó, Foguete. Maria Bethânia.
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4: E hoje é dia de São João.
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4: Tchau, gente. A produção foi de Wender Starles e os trabalhos técnicos de Daniel Mesquita.
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0: quinta-feira, 24 de junho de 2026. O presidente Lula se reuniu com o líder do governo no Senado, Jacques Wagner, no Palácio da Alvorada. A conversa durou mais de uma hora. Essa foi a primeira conversa entre os dois desde que o senador foi alvo da nona fase da Operação Compliance Zero. A Polícia Federal apontou que Jacques Wagner atuou em defesa de interesses do Banco Master no Congresso Nacional e, em troca, recebeu vantagens indevidas, como um apartamento de luxo em Salvador, avaliado em mais de 2 milhões de reais. O levantamento do Ministério do Trabalho apontou que o fim da escala 6x1 pode beneficiar 37 milhões de trabalhadores com carteira assinada no Brasil. O número representa 73,7% dos 50 milhões de empregados seletistas registrados no início do ano. No fim de maio, a Câmara dos Deputados aprovou uma proposta de emenda à Constituição que reduz a jornada em até 14 meses. O texto agora está no Senado. A mudança propõe reduzir a jornada semanal de 44 para 40 horas. A Polícia Civil do Pará prendeu Ronald Braga Costa, de 33 anos. Ele é suspeito de atropelar 5 pessoas. O caso ocorreu em 10 de junho em Belém. Uma caminhonete invadiu a rua fechada e danificou 8 veículos. Uma imagem da Agência Espacial Europeia mostra temperaturas de superfície acima de 50 graus Celsius na França e na Espanha. Ontem a França registrou média de 29,8 graus Celsius. Escolas foram fechadas e trens atrasaram. Na Espanha, alertas vermelhos foram emitidos para o norte da Península Ibérica. Esta segunda onda de altas temperaturas é provocada por um domo de calor. O fenômeno puxa ar quente do norte da África e o mantém estacionado sobre a Europa Ocidental. Horário de Brasília, 5h34.
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na CBN, 5h36 no horário de Brasília. Muito, muito boa tarde, galera do Futebol Globo CBN. Tá no ar o Enquanto a Bola Não Rola, porque hoje é dia de Brasil na Copa do Mundo.

0: Brasil e Escócia. E você vai curtir toda a emoção do jogão com ele, a grife do futebol Globo CBN. Ao lado dele tem a opinião de um craque. Ele conta e manda bem demais. E todas as informações da partida com Renan Moura e Thalita Giudice. Eu estarei o tempo todo na central da bola, de olho em tudo. De olho no jogo entre Marrocos e Haiti. Eu disse em tudo do esporte no Brasil e no mundo. E você, você participa com a gente. Manda mensagem no WhatsApp 97.009988. Eu vou fazer perguntinha, né, gente? Eu tenho que fazer perguntinha. É só uma perguntinha. É só uma perguntinha. Você tá confiante na seleção brasileira? Tá confiante na seleção brasileira? Ou você tá com medinho da Escócia? Não, gente. Você tá com medinho da Escócia? Eu não acredito nisso. É medinho da Escócia ou tá confiante na seleção brasileira? Vai dar Brasil hoje. Ou tá com medinho da Escócia? Pode mandar mensagem pra gente. 97.009988. 97.009988. Que é? Você tá fora do Rio de Janeiro? Fácil. Tá fora do Rio? Coloca o 21 na frente. 21 97.009988. Mensagem também pelo X, pelo Instagram. E também você no Fale Conosco, participando com a gente nos aplicativos da Globo e também da CBN.
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0: Então tá o que, galera? Tá combinadaço! A bola vai rolar, a gente conta tudo e você faz um montão de coisa. Olha aqui, ó, você interage, você participa, você curte, você compartilha, mas eu sei que você gosta mesmo disso aqui, ó, ó, ó, ó. Você gosta de cornetar, fala pra mim se você não gosta. Então hoje tá liberado, pode cornetar geral aqui, ó, no Futebol Globo CBN. Acesse as nossas redes sociais, a gente tá no Face, no X, no Insta, tudo isso no Futebol Globo CBN.

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0: Thalita Jitsi e na mesa de efeitos a criatividade do Jorge Presuntinho.
1: Acertou!
0: Vem aí aquele F5 no seu feed aqui no Enquanto a Bola Não Rola. O primeiro destaque da seleção Brasil. Brasileira. Hoje tem Brasil na Copa do Mundo. Fala você, Renan Moura.
2: Fala sim, Francisco Aiello e amigos ligados no Enquanto a Bola Não Rola. Em dia de São João, Brasil não quer pular mais uma fogueira nessa Copa do Mundo, mas acabar bem na fita pra dançar um forrozinho e mandar pra longe qualquer gaita de fole. Em primeiro no grupo C, a seleção depende só de si pra terminar na ponta e evitar uma calculadora nessa última rodada, em meio ao jogo simultâneo de Marrocos e também Haiti. O duelo hoje vale uma vaga direta e o placar já será o primeiro critério de um possível desempate. O Brasil só terminou em segundo uma única vez, em 1978. De resto, sempre foi líder do grupo e por vezes já classificada antes do último jogo, como em 2022. Sem Rafinha lesionado, o Ancelotti vai apostar em Rayan, ex-Vasco da Gama e atualmente no Bournemouth, lá da Premier League. De resto, é o mesmo time da vitória sobre o Haiti. O técnico italiano pediu ao time consistência e regularidade ao longo dos 90 minutos e citou o primeiro tempo da última partida como exemplo, quando garantiu o resultado de 3-0 com facilidade e amplo domínio, Chico.
0: Legal, Renan, 5:42 no horário de Brasília, o adversário do Brasil hoje é a Escócia. O destaque da seleção escocesa. Fala você, Thalita Jitsi.
3: Fala sim, Francisco Aiello e todo mundo que tá ligado aqui no Enquanto a Bola Não Rola.

0: Angola, em sua nona participação de volta na Copa do Mundo após 28 anos. A Escócia sai de campo hoje muito satisfeita com o empate, é verdade, para tentar pela primeira vez na história carimbar uma vaga no mata da Copa. Mas por que não sonhar? Se conseguir vencer o Brasil, carimba a vaga entre os dois melhores do grupo nessa classificação geral. De acordo com os critérios de desempate, aí claro, levando em consideração que a equipe escocesa não vai vencer o Brasil hoje, os critérios de desempate para os melhores terceiros colocados são, na ordem, pontuação, saldo de gols e gols marcados. E até aqui, entre todos os times que brigam ali com a Escócia por essa classificação como melhor terceira colocada, apenas a Suécia incomoda a equipe, porque nessa classificação também tem 3 pontos, também está com saldo de gols zerados, mas leva uma vantagem. Os gols marcados tem 6 contra apenas 1 da equipe escocesa. O técnico Steve Clark está no comando da equipe desde 2019, mas dá para dizer que não fez um grande trabalho de consolidação nos últimos anos, apesar de ostentar um dos trabalhos mais longevos desta Copa do Mundo. O estilo de jogo da Escócia passa basicamente por imposição física, ganhando muito bem os duelos, especialmente no meio campo, uma defesa forte e fechada e uma pobreza ofensiva que se resume basicamente em atacar a partir da bola parada e também utilizando bastante da bola aérea. A grande esperança dessa equipe é McTominay, grande nome do Napoli, e que tem aí essa grande missão de tentar avançar com a Escócia pela primeira vez a uma fase mata-mata da Copa do Mundo.
1: Legal, Tatá, já tem jogo da seleção brasileira, tem Brasil e Escócia, Brasil. Tem Edson Mauro, tem Renan Moura, tem a Thalita Gilzi. Eu estarei no comando na central da bola e a opinião com ele, ele conta e manda no futebol Globo CBN.
2: Disso.
1: Boa tarde, Carlos Eduardo Éboli.
3: Boa tarde, meu amigo Francisco.
1: Você tá animado, tá com Você tá confiante?
3: Não, confiança não é a palavra.
1: Sim, você tá como? Qual é o teu sentimento? Você tá com medinho?
3: Não, medo também.
1: Você tá com medinho também?
3: Não é a palavra mais adequada.
1: Pelo amor de Deus, gente. Qual é a palavra então mais adequada, gente?
3: Eu estou observador. Observador.
1: É um pouco de tudo, né? Observador significa. Significa que você tá com medinho, que você tá com esperança. Observador serve pra tudo, é, Bolê?
3: Eu quero ver para crer.
4: Meu Deus!
3: Será que o Brasil hoje, Chico, vai apresentar um sinal de evolução? Agora é o seguinte.
4: Será?
3: A gente vai pegar uma seleção do outro lado com uma galera no meio de campo, hein? Uma galera no meio de campo. É escocês pra tudo quanto é lado no meio de campo. Jogo congestionado, time retraído, jogo em campo reduzido, 20 jogadores em 40 metros de campo. É um teste.
1: Sim.
3: Pra seleção brasileira,
1: claro.
3: Mostrar se ela sabe o que fazer com a bola com pouco espaço, né? Eu até tô brincando com a seleção brasileira, porque hoje a moda é falar que o Brasil tem jogadores que atacam espaço, né? Até todo mundo ataca espaço, né? É um time de astronautas, né? Todo mundo ataca espaço, né? Todo mundo vai pro espaço. Agora, hoje, tem que construir espaço.
1: Exatamente.
3: Essa que é a questão.
1: Tem que descobrir o espaço hoje.
3: Isso. Os espaços não vão aparecer naturalmente para a jogada nas costas do zagueiro, para a bola em profundidade, para o corredor aparecer livre, para Vinícius Júnior, hoje para o Rayan. Então, o Brasil tem que mostrar a capacidade de construir espaços. Nesse sentido, vai ser um teste interessante, porque a seleção, ela precisa mostrar que ela tem uma caixa de ferramenta maior para encarar essa Copa do Mundo. A partir do mata-mata, os adversários serão Holanda, o Japão, até mesmo a Suécia. É uma turma mais qualificada. Aí eu tenho medo. Hoje, olhando para a Holanda, olhando até mesmo para o Japão, o Brasil precisa se preparar melhor. Precisa ter mais alternativas. Vamos ver se hoje apresenta algumas dessas alternativas, né, Chico?
1: Esse é Carlos Eduardo Éboli, que já tá com medinho de Holanda e medinho de Japão, gente. O cara, olha só, o cara tem 2,04 metros e já tá com medinho de Holanda e medinho de Japão. Essa é a realidade hoje do futebol brasileiro, gente. Impressionante isso. Olha aqui, ó, na central da bola, no grupo do Brasil. Eu vou acompanhar. O Edson Mauro vai gerar de 5 em 5 minutos o jogo do Brasil. E eu vou acompanhar, de 3 em 3 hoje. Novidade então hoje, hein? E eu vou estar aqui no tempo real acompanhando. A cada giro do placar, eu vou informar o jogo entre Marrocos e Haiti. Todo mundo gosta, né, gente?
2: Brasil!
1: Isso! Nesse exato momento, a seleção brasileira lidera com 4 pontos, Marrocos também tem 4, Escócia 3 e o Haiti já é eliminado da competição. Até agora, não pontuou. 5:48, outra da seleção brasileira.
2: Brasil!
1: Você de novo, Renan Moura.
2: Beleza, Chico, e Neymar está pronto para a estreia. O camisa 10 começa no banco de reservas, mas está apto para jogar. Recuperado de uma controversa lesão na panturrilha, sofrida às vésperas da Copa, o meio atacante foi relacionado e deve ter chance de entrar no jogo hoje à noite, a depender de como for esse jogo. Ancelotti afirmou que ele treinou muito bem durante a semana, sem reclamar de dores e livre do problema que quase o fez ser cortado. O treinador citou a importância do jogador do Santos nos bastidores aos mais jovens e acredita que terá que conviver com a pressão das arquibancadas, pedindo o nome de Neymar e também de Hendrick, que vem sendo o xodó da torcida mais preterido nesse início de Mundial. Aos 19 anos, o jogador do Lyon quase deixou sua marca no jogo contra o Haiti, mas o gol foi anulado por impedimento. Se Neymar coleciona 143 convocações, com 128 jogos, 79 gols marcados, maior artilheiro do Brasil e 10.636 minutos jogados, Hendrick ainda tem números tímidos, apenas 23 convocações, 18 jogos, 4 gols e 516 minutos em campo, com 4 Copas das Costas. Se prepara, Chico, porque hoje é dia de Ney Day.
1: Já já então, eu vou ouvir o Éboli sobre isso. O destaque da seleção da Escócia. Volta você, Thalita Giudici.
0: Chico, eu falei do McTominay como protagonista dessa Escócia, mas é bom também passar por outros nomes que compõem essa equipe, né? Porque hoje no lateral esquerdo tem o capitão Andrew Robertson, jogador que construiu uma história muito bonita no Liverpool, em especial na era Klopp, conquistou 2 títulos da Premier League e uma Champions após ali construir essa história, né? Encerrou a sua caminhada essa temporada com 373 jogos com a equipe, mas é uma das grandes apostas, apesar de, claro, já tá vivendo uma fase aí de queda como lateral esquerdo. Além dele, há também jovens promessas e não tem como não falar sobre o Doak, jogador de 20 anos que atualmente é parceiro do Ryan Bonemoff. Valores da negociação com o clube inglês resumem bastante as esperanças em cima dele. O clube investiu 25 milhões de libras e aí trazendo para reais, 183 milhões de reais que o Bonemoff investiu para ter o jogador. É um atacante muito habilidoso, que sabe trabalhar muito bem com a bola e incomoda muito defesas adversárias. No entanto, é um fato que sofre muito com lesões e até por conta disso, isso tem interferido um pouco no ganho de sequência, não só nos clubes, mas também na própria seleção. Apesar disso e apesar de ter passado ali uma fase de eliminatórias, inclusive sem ser opção justamente por conta de lesões, ele chegou para essa Copa do Mundo, jogou bem contra o Haiti, também foi bem ali contra Marrocos e até por conta disso hoje ganha pela primeira vez em sua primeira Copa do Mundo a vaga de titular na equipe. Aí, Elo.
1: Legal, Tata. Éboli, 2 perguntas, né? A primeira sobre esse meio campo da Escócia e até que ponto, né? A Escócia pode oferecer perigo para a seleção brasileira. Informação trazida pela Thalita. Em relação ao que disse o Renan sobre Neymar, dá para imaginar hoje a presença do Neymar em campo ou vai depender de como vai estar o jogo, Éboli?
3: Então, primeiro sobre a Escócia, né? A gente viu 2 comportamentos diferentes da Escócia até agora nessa Copa do Mundo. Uma Escócia que terminou o jogo contra o Haiti tomando sufoco, inclusive sofrendo com a bola pelo alto, né? O Haiti levou muito perigo e quase, e poderia ter empatado a partida, não empatou. E depois a Escócia, que tomou o gol cedo contra Marrocos, foi logo no início, né? O gol de Marrocos. O segundo tempo foi da Escócia, com a Escócia pressionando Marrocos, né? Marrocos tradicionalmente tem uma queda no segundo tempo, a gente viu isso inclusive na partida contra o Brasil. Então, não é que é uma equipe totalmente limitada, mas é uma equipe que se apoia muito num jogo de mais força, né? Um jogo de força física, um jogo que se apoia muito numa bola mais direta, nesse jogo de dentro da área, de disputa por espaço. Se a gente olhar apenas com a questão técnica, o Brasil está acima da Escócia. O Brasil tem mais recursos técnicos que a Escócia. A Escócia pode até ter mais, e certamente tem mais um jogo coletivo, tem mais esse entrosamento, esse encaixe dentro daquilo que quer, né, dentro da proposta estabelecida pelo Steve Clark. Mas a seleção brasileira tem mais talento, e esse talento hoje, mais do que nunca, vai ter que aparecer. E você perguntou sobre o Neymar.
1: Claro.
3: Tá, então o Neymar, Chico, sempre, minha posição sempre foi clara aqui, né? Eu nunca fui favorável à convocação do Neymar. E não me anima muito o Neymar na seleção brasileira. O Neymar, ele hoje não é um jogador com uma rotação de jogador competitivo. A seleção brasileira também não está na mesma rotação da Copa do Mundo. A Copa do Mundo até me surpreende a maneira como a gente está enxergando esses jogos.
1: Essa rotação muito mais alta, muito mais intensidade do que a seleção brasileira vem jogando.
3: Então, aí você tem uma seleção que não está na rotação da Copa e um jogador que não está numa rotação competitiva. Não me parece uma combinação adequada para qualquer jogo da Copa do Mundo. Mas ele está lá. Esse jogo não gera eliminação. O máximo, o ferimento maior que pode acontecer é o Brasil cair para uma terceira posição. Então o Brasil vai seguir adiante na Copa do Mundo. Eu acho que pode ser uma oportunidade até para matar, pelo menos, a minha curiosidade. Eu não sei se várias pessoas têm a mesma curiosidade nesse momento. Oh, o Neymar não treinou bem, como diz o Ancelotti. O Neymar não está sendo preparado, né, com toda a paciência do mundo para ter condição de entrar em campo. Então eu acho que hoje é um jogo bom para você, em algum momento, dar uma rodagem, alguns minutos, para a gente entender como é que está o Neymar. Não que o que ele apresentar hoje vai ser definitivo. Se ele arrebentar, entrar em 15 minutos, jogar para caramba durante 15 minutos, independentemente do contexto do jogo, pronto, o Neymar está pronto para a Copa. Não, não é isso. Mas já que ele está lá, cara, eu aprendi uma coisa. Você tem um elenco. O jogador sentou no banco, ele tem que estar pronto para entrar a qualquer momento. Então tem que dar rodagem. A todos os jogadores do banco precisam de um mínimo de rodagem, de ambientação. E o Neymar mais qualquer outro. Porque há muitos anos que ele não tem essa sequência, que ele não tem uma ambientação, que ele não consegue ter uma sequência realmente convincente. Então eu acho que é um jogo que pode ser algo positivo, colocar o Neymar alguns minutos, mesmo que sejam poucos.
1: Esse é Carlos Eduardo Éboli, comentarista do Futebol Globo CBN. Na central da bola, gente, estou de olho aqui no fechamento do Grupo B, hein? A bola rolou às 16h. A gente está nos acréscimos nos dois jogos. A Suíça está vencendo o Canadá por 2-1. E a Bósnia e Herzegovina vence o Catar nesse exato momento por 3-1. E a Suíça é a primeira colocada com 7 pontos. O Canadá, segundo colocado com 4. E a Bósnia, gente, na terceira posição também com 4. Ou seja, com 4 pontos, a chance da Bósnia seguir na Copa do Mundo é muito grande. O Catar já está eliminado, apenas um ponto ganho. Outro destaque da seleção brasileira. Volta você, Canazinho.
2: Beleza, Chiquinho. E Brasil e Escócia é tipo figurinha repetida da Panini no álbum da Copa. Será a quinta vez que as equipes se enfrentam com amplo domínio canarinho. 3 vitórias e 1 empate. Após um empate em 0-0 em 74, o Brasil emplacou 3 vitórias seguidas nos últimos encontros, em 82, 90 e 98. Adversário há 60 anos. A Escócia nunca nos venceu, nem em amistoso. São 8 vitórias nossas e 2 empates. 16 gols marcados, apenas 3 sofridos. Apesar do amplo domínio, nenhuma vitória foi fácil. O placar mais elástico foi em 82, um 4-1. No último encontro, em Mundiais, o Brasil fez o gol mais rápido em estreias. Aos 4 minutos, César Sampaio começou a pavimentar o caminho rumo à decisão que terminou com o vice diante da França. Se quer superstição, o Brasil hoje vai jogar pela 11ª vez com a combinação camisa amarela, short e meiões na cor branco. Além de 2014, o Brasil se vestiu assim em 62, ano do bicampeonato mundial, 74, 78, 86 e 2006. Derrotas só quando valia o terceiro lugar em 74 e 2014. De resto, 2 empates com Espanha e Argentina em 78. E de resto, também só vitórias. Portanto, tá Taca a gaita de fole, que hoje eu quero ver a escocês dançar na boquinha da garrafa, Chico.
1: 5h57 no horário de Brasília. Tá no ar o Enquanto a Bola Não Rola. E você ligado também nas nossas redes sociais. Dá um clique aí, ó, e acessa geral. A gente tá no Facebook, no X e também no Instagram. Acessa aí, dá aquela curtida bacana, legal. E participe mandando mensagem pelo WhatsApp, gente. E no WhatsApp hoje é só uma perguntinha. Você tá confiante na seleção brasileira? Ou você tá com medinho da Escócia? Você tá com medinho da Escócia? Ou você tá confiante na seleção brasileira? Qual é teu sentimento nesse exato momento? E mais? E mais?
2: Brasil!
1: Já tá naquele churras? Vamos abrir um, então? Vamos abrir uma? Pega aí, ó. Pega aí pra gente abrir uma. Vamos lá. Se já tá no churras, vamos abrir uma. Uma bem gelada aí, essa lá de baixo. Lá de baixo, isso. Essa de baixo, vai. Abre aí. Ah. Tá servido, Carlos Eduardo Ébolo? Vai agora ou vai depois, Ébolo? Que
3: maldade, hein?
1: É. Mais uma, abre mais uma. Abre mais uma aí pro Ébolo.
3: Maldade, hein?
1: Abre mais uma aí.
3: Olha só.
1: Olha só. Olha como é que é essa tapa. Geladíssima.
5: Eu gosto disso.
1: Essa tá geladaça, cara. E esse churras, como é que tá aí? Muito bom, muito bom. Então aproveita aí, aproveita nesse churras e fica com a gente aqui no Futebol Globo CBN. Participe, mande mensagem 97.9988. Se tá no churras, manda mensagem pra gente. Abre uma latinha aí, ó. Abre uma latinha pra gente e manda o áudio. Isso. Desse jeito aí, ó. E manda pra gente. Pode mandar pra gente. 97.9988. Você vem com a gente. No Futebol Globo CBN.
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0: Escócia. 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
1: Carlos Eduardo é
0: também a Thalita Gitsi. E quem tá chegando com a gente aqui é a Michele Silva, comentarista do Futebol Globo CBN. Boa noite pra você, Mi. A tua expectativa pra esse jogo da seleção brasileira. Fala, Michele.
2: Tudo bem, Chico? Boa noite pra você, pra toda a galera que tá na nossa audiência. Olha, a expectativa
0: tá
2: é.
0: Tá animada, seleção... tá confiante ou tá com medinho da Escócia também, Mi?
2: Medinho não. Mas assim, eu tô meio ao estilo do Éboli, assim.
0: É, acho que
2: fala da segunda fase, ele eu vou começar a ficar com um pouquinho de medo, sim. Mas agora ainda não.
0: Vem cá, ontem a gente tava junto, né, no Globo Esportivo, da Rádio Globo, e quando a gente tava discutindo a possibilidade, né, de ser Luiz Henrique ou Rayan. E aí, a gente pensou junto, né, pensou igual em relação ao Luiz Henrique. Mas o Ancelotti confirmou Rayan. Te surpreende a escalação do Rayan para o jogo de daqui a pouco, do jeito que joga a Escócia e Luiz Henrique no banco de reservas, Mia?
2: Me surpreende um pouco, é claro que a partir da coletiva dele, acho que ele já deu um sinal ali significativo, né, pelos elogios que ele fez ao Rayan, mas me surpreende um pouco sim, até ele elogiou o Rayan quando entrou contra o Haiti, né, ele também foi elogiado. Eu particularmente não gostei do jogo do Rayan contra o Haiti, mas é um jogador de características semelhante, né, de jogar pelo lado do campo, de ter esse drible, a velocidade, essa personalidade também, que levou esses dois jogadores à seleção brasileira e a uma Copa do Mundo, né, com a camisa da seleção. Mas eu vejo assim que o Luiz Henrique, talvez o jogo fosse um pouco mais para ele, no sentido de que a Escócia, ela vai ficar marcando no próprio campo, ela vai baixar bem o bloco de marcação, ela vai encurtar muitos os espaços para a seleção brasileira. No espaço curto, o drible do Luiz Henrique combina mais com esse espaço mais curto. O Rayan é um cara que é muito potencializado pelo espaço, assim, ele brilha muito quando ele tem mais espaço para explorar. Então eu vejo a característica, o jogo pedindo mais o Luiz Henrique do que o Rayan. Mas pra mim, assim, são as duas principais opções ali pelo lado. E aquilo, né, Chico? Daqui a pouco um jogo em que a seleção brasileira abre o placar cedo, acaba se desenhando um jogo talvez
0: muda,
2: até,
0: né,
2: mais pro Rayan.
0: Sim, porque até passa a ter mais espaço, né?
2: E até o próprio Luiz Henrique, eu acho que tem algo que depõe um pouco contra ele, que é o fato de que sempre que ele começou os jogos, ele não foi bem. Mas quando ele entra, ele vai muito bem. Então, isso pode também ter sido um dos critérios aí do Ancelotti para essa avaliação e escolha pelo Rayan.
0: Muito bem, Michele Silva fica com a gente até antes da bola rolar pro jogo da seleção brasileira diante da Escócia. Sim, Éboli?
3: Nesse detalhe aí do Rayan, Chico, eu tava acompanhando a entrevista do Ancelotti, chegando no estádio, conversou com o Carlos Gil, repórter da TV Globo. E ele explicou qual foi a visão dele, né, a respeito do Rayan. E eu acho que tem aí uma explicação bem interessante e tem um encaixe que pode ser mais interessante que o Luiz Henrique. O Rayan tem uma capacidade de movimentação, né, que pode ser mais eficiente do que o Luiz Henrique.
0: Ele circula mais pelo campo, né?
3: Ele fica mais preso
0: pelo lado direito, é.
3: E ele quer, para esse jogo, um atacante que vai cair pela direita, mas que vai circular bastante também, fazendo uma diagonal. Rayan faz isso muito bem, inclusive com a capacidade de pisar na área para ser um centroavante. Se ele trocar de posição
0: e mais, né, Cunha, ele de limpar ali pra dentro e bater com o pé esquerdo pro gol, né, direto pro gol também, né, ele tem essa capacidade.
3: Também tem
0: fez
3: isso.
0: Muito gol assim no
3: ele
0: Vasco.
3: Ele chega bem na frente da área, ele tem um chute de fora da área.
0: Isso.
3: Tem um bom chute de fora da área e pisa melhor na área como um centroavante que o Luiz Henrique. Se numa troca de posição, se precisar ter uma saída do Matheus Cunha, né, ele vem atrás e ele troca com o Rayan pro Rayan pisar na área como um finalizador, Rayan faz isso, na minha opinião, melhor que o Luiz Henrique. Então, diante de um adversário fechado, esse jogador com maior capacidade de flutuar e tentar criar os espaços, eu acho que é uma explicação interessante que a gente tem que levar em consideração. Tem uma lógica, assim, essa entrada do Rayan.
0: Legal, é a boleta.
2: Um ponto
0: sim,
2: também,
0: sim,
2: né?
0: Fala, Mia. Fala, Mia.
2: Aproveitando que a gente está debatendo isso, interessante o que trouxe o Éboli, né, a partir da visão aí do Ancelotti. Eu penso que é um jogo que vai exigir muita consciência tática do Rayan também. de saber o momento de fazer esses movimentos, né? De fazer esse movimento mais para dentro. Porque esse jogador aberto pela direita, ele, além de ser uma questão ali de, claro, de drible, de possibilidade de velocidade, de um contra um, ele também cumpre uma função tática importante sem a bola, de recomposição, mas principalmente é o jogador que abre a marcação ali pelo lado direito, né? Então ele é o que vai tentar, junto com quem tá abrindo pelo lado esquerdo, vai tentar abrir essa linha defensiva mais fechada que a gente vai ver, com certeza, da Escócia. Então ele vai ter que ser muito consciente do posicionamento dele, o Ryan, dentro de campo, e que ele vai precisar fazer esses movimentos para tentar abrir essa marcação. Não necessariamente para ele atacar, mas muitas vezes para outros jogadores. Eu lembro que no Vasco, até o Diniz citou em alguns momentos, que ele sempre incentivava, né, os jogadores a tocarem a bola para o Ryan, definir, porque ele precisava desse contato com a bola o tempo todo. Então, é um ponto assim pra gente ficar de olho, né? Dessa consciência tática do Ryan também, no sentido de nem sempre ele vai estar com a bola, mas o papel dele é fundamental pra abrir a marcação e aí potencializar outros jogadores, como o Bruno Guimarães e como o Lucas Paquetá mais por dentro.
3: E a gente deve ver contra a Escócia a mesma movimentação que a gente viu contra o Haiti. O Paquetá vai jogar pela esquerda e o Bruno Guimarães vai jogar pela direita. E em vários momentos o Bruno Guimarães é até o meia mais avançado, com o Paquetá começando jogada com o Casemiro.
0: Vindo um pouquinho para trás, né?
3: Vindo para trás.
0: Iniciando a construção de jogada.
3: A gente viu muito esse movimento do Paquetá.
0: Deu um passe dele pro Vinícius Júnior, né?
3: Exatamente, né? Buscando a bola na intermediária.
0: Uma ligação direta ali.
3: Pra fazer o lançamento longo nas costas da zaga. Tudo bem que o Haiti adotou uma tática ofensiva.
0: Claro, todos passados, né?
3: Ofereceu tudo aquilo que o Brasil queria, né?
0: E aí o Brasil fez o quê? Atacou o quê, o Brasil?
3: O espaço.
0: Isso.
3: O famigerado espaço. O Brasil atacou.
0: O espaço existia e a seleção brasileira atacou o espaço.
3: A gente tem que ver como é que vai ser também esse entrosamento do Bruno Guimarães com o próprio Ryan. Enquanto esteve em campo, Rafinha, por mais que tecnicamente, mais uma vez, ele não tenha desempenhado o melhor dele, eu diria que houve um bom entrosamento do Rafinha com o Bruno Guimarães pela direita. O Bruno Guimarães, vários momentos, conseguiu encontrar o tal do espaço para fazer o Rafinha atacar em condição de finalizar. O Rafinha não finalizou bem. Então tem que ver como isso se desenvolveu em termos de entrosamento com o Ryan ali pela direita.
0: É isso, 6:11 no horário de Brasília. Deixa eu chamar o Leonardo Dai, gente, que tá lá em Miami acompanhando a seleção brasileira. Fala você, Dai!
4: De 3 horas antes do jogo, já é muito, muito intenso o movimento aqui no Hard Rock Stadium. Muita torcida do Brasil e muita torcida também da Escócia chegando para deixar o estádio lindo. Portões já abertos, torcidas já ocupando seus lugares, já fazendo barulho, já vibrando no momento em que os dois times chegaram ao estádio. E a imagem aqui do telão mostrou a chegada dos ônibus. Promessa de uma grande festa, de um grande dia de futebol aqui em Miami para Brasil e Escócia.
0: Legal, esse Leonardo Dai acompanhando tudo da seleção brasileira e trazendo um monte de informação aqui pra gente dentro do Futebol Globo CBN. Eu vou até Curitiba chamar o Vinícius Bonato, que tá acompanhando também a movimentação da torcida brasileira na capital do Paraná. Fala você, Vinícius.
5: Oi, Éboli, boa noite pra você, boa noite a todos que estão nos acompanhando aqui na CBN. Olha, o clima aqui em Brasília é de muita expectativa para o jogo entre Brasil e Escócia, que começa daqui a pouco. Os bares e restaurantes daqui da capital federal estão lotados. Muitos estabelecimentos instalaram telões do lado de fora e reforçaram a quantidade de mesas para receber os torcedores. A animação é tanta que eu precisei me afastar um pouco aqui da área principal para conseguir falar com vocês, porque a torcida brasileira está fazendo bastante festa por aqui. Éboli, muita gente também está pedindo o Endrick entre os titulares. Vale lembrar que o atacante nasceu aqui em Brasília e tem uma torcida especial na capital federal. Agora, não é só a torcida brasileira que está mobilizada, viu? Tem também um grupo de escoceses que mora aqui em Brasília e que vai acompanhar a partida. A embaixada do Reino Unido está promovendo um evento especial com comidas típicas olímpicas e transmissão do jogo para os torcedores da Escócia. Ou seja, Brasília tem espaço para as duas torcidas nesta noite. Mas olhando o movimento aqui dos bares e restaurante, a torcida brasileira está bem mais barulhenta e confiante, viu? E já que todo mundo está dando um palpite por aqui, eu também vou arriscar o meu.
0: Vai lá.
5: Brasil 2-0 com direito a um gol de Neymar de pênalti. Eu volto com você, meu amigo.
0: Valeu, obrigado pela informação, Paulo, Roberto, não, Vinícius Bonato aqui com a gente no Futebol Globo CBN no Rio de Janeiro, lá no Parque das Rosas, gente, na Barra da Tijuca, na zona sudoeste da cidade, tá o Matheus Nascimento. Fala você, Matheus.
6: Fala, Elo, ótima tarde pra você, pra todo mundo acompanhando a gente aqui na jornada esportiva. Já já Brasil em campo, expectativa lá em cima. No Rio de Janeiro a gente tem diversas regiões com chuva, mas a expectativa do público está lá em cima, muita gente no deslocamento do trânsito na cidade, deslocamento muito complicado em diversas regiões da cidade, principalmente aqui na Barra da Tijuca, onde a gente está nesse momento para concentrar e trazer toda a energia dos torcedores para esse jogo de logo mais, mas até o momento a torcida aí se deslocando pela cidade para tentar chegar em casa nesse horário antecipado, jogo começando às 19 horas, né? Muita gente saindo do trabalho um pouquinho mais cedo para garantir que consiga assistir desde o começo do jogo com a energia lá em cima, torcendo muito para o Brasil conseguir essa classificação em primeiro lugar, é claro. A gente tem que vencer a Escócia nesse momento importantíssimo, inclusive com a volta de Neymar, muito possivelmente voltando a vestir a camisa da amarelinha. Expectativa no alto, vamos continuar acompanhando por aqui a energia do torcedor, Aiello.
0: Legal, esse é o Matheus Maciel, rapaz, do Rio de Janeiro, acompanhando a movimentação da torcida brasileira. E a galera tá mandando mensagem pra gente, 97.9988. Quero saber se tá confiante na seleção brasileira. Ou se tá com medinho das costas. E mais, abre uma aí, gente. Abre uma aí nesse churras aí, vai. Pode abrir uma pra gente. Isso. Olha aí, ó. Pode mandar mensagem pra gente, 97.9988. Fala aí, galera.
7: Muita bola não rola. Um abraço a todos vocês. O único medo que eu tô é que eu não vou conseguir chegar em casa.
0: Que isso?
7: Na hora do jogo.
0: Vai ouvindo futebol.
7: Tô aqui na linha vermelha, tudo parado. Ih, moro, rapaz, lá na Baixada, lá em Mesquita. Tá dando 1h50 pra
0: que
7: chegar.
0: Que isso?
7: Lá. Um abraço aí, Brasil 3-0 hoje.
0: Valeu, obrigado. Buzina pra ele aí, ó. Galera ouvindo, você que tá engarrafado, pode buzinar nesse exato momento aí, ó. Isso, buzina aí, ó. Desse jeito, tá ouvindo o Futebol Globo CBN, a bola rola às 7. Se tá engarrafado, fica de boa, que a gente vai contar tudo pra você. 97.9988, fala aí, galera.
8: Boa tarde, tropa da Globo.
0: Fala, tropa.
8: Então, sobre a vaga do Rafinha aí, eu sou vascaíno,
0: sim,
8: mas achava que não devia colocar o Ryan, não.
0: Olha aí, ó.
8: Achava que deveria colocar o Luiz Henrique pra tá dar vendo? Aquela rabiscada maneira, aquela balançada legal,
0: um contra
8: entendeu?
0: Um, né? Um
8: talvez
0: contra
8: o Ryan,
0: né?
8: No segundo
0: X1,
8: tempo,
0: né?
8: Mas pra começar, eu começaria com o Luiz Henrique.
0: Isso.
8: E a respeito do Neymar aí, cara, eu acho que esse tanga frouxa do Ancelotti aí, só vai colocar ele se o Brasil estiver ganhando.
0: Sem dúvida.
8: 2-3-0.
0: É.
8: Se tiver um jogo duro, pau a pau,
0: isso,
8: não vai colocar ele, não. Até porque a seleção não tá lá essas coisas, né?
0: Verdade.
8: Neymar também não. Se colocar ele um jogo duro desse, vai acabar de queimar o cara. Forte abraço a todos aí. Ótimo jogo pra vocês.
0: Obrigado pela participação. Tem mais uma, produção? Sempre tem, né, produção? 97.9988, fala aí, galera.
9: Boa noite, Francisco, Aiello e Éboli.
0: Fala, fera.
9: Fala pra mim. Hoje dá Brasil.
0: É.
9: Tenho
0: mesmo?
9: Certeza que dá. Quanto? 4-0. Mas
0: 4-0?
9: Vamos deixar uma pergunta para vocês.
0: Só uma perguntinha,
9: aí,
0: vai.
9: Da Rádio Globo.
0: Vai.
9: Não seria melhor o Brasil perder e entrar como terceiro colocado? Nossa, facilitaria? Será que facilitaria a chegada do Brasil numa final?
0: Aí é complicado, né? Aí é complicado, porque a gente não sabe onde cairia, né? Com
3: exatamente,
0: quem cairia, né, cara?
3: Exatamente.
0: Aliás, cara, pra fazer essa conta de terceiro, olha...
3: Tá, vamos aqui, esperar. Vamos fazer esse exercício, não, que sou mó perda de
0: essa,
3: tempo.
0: Aqui, tá simples.
3: Tá simples.
0: Apresenta pra gente,
10: se
0: vai.
10: Se terminar em terceiro lugar no grupo C, o Brasil pode enfrentar o vencedor do grupo A. Presta atenção pra depois você não ficar me perguntando.
0: Vamos lá.
10: Não, quem quiser ficar me perguntando e tá ouvindo aqui, ó, no 21 97.9988. Galera que ficar na dúvida, pra depois não ficar me perguntando. Perguntando, já vou trazer informação no pré-jogo,
0: então,
10: enquanto a bola não
0: tudo,
10: rola. Olha só, se terminar em terceiro no grupo C, vai enfrentar o vencedor do grupo A. ou o vencedor do grupo E ou o vencedor do grupo I.
0: E é fácil, então, isso?
10: É fácil, é.
0: É o primeiro. Mas como é que decide? Decide como?
10: Aí você tem que esperar os jogos acontecerem, todos dessa terceira rodada. Então, mas se o Brasil terminar em terceiro, já vai enfrentar um desses aqui.
0: Ué, é fácil, então, isso? Ficou fácil?
10: Ficou fácil. Ué, tá difícil? Se terminar em terceiro hoje. Ué, terminou em terceiro. A gente vai trazer aqui informação. Não sou mãe de nada pra falar que vai enfrentar um ou outro aqui.
0: Sim.
10: Tem que aguardar, mas os confrontos que o Brasil tem pela frente pode ser México,
0: nesse momento, que é o primeiro do A,
10: Alemanha, França ou Noruega.
3: Rapaz, já passou a Alemanha de novo? O confronto com a Alemanha?
0: De novo já?
3: Olha
0: na
3: aí.
0: Na segunda fase, cara?
3: É legal, né?
0: Pô, Renan explicou tudo então, hein? Facilitou demais.
10: É, olha, no grupo A, Coreia do Sul, África do Sul e Tchequia não tem ponto suficiente.
0: É Tchequia ou é República Tcheca?
3: Os dois.
10: Eles querem Tchequia.
0: A vinheta do futebol do CBN que vai decidir pra gente. É a vinheta, se é Tchequia ou se é República Tcheca.
3: Quem nasce lá que é Tchequia.
0: Não interessa.
3: Vamos respeitar quem nasce lá.
0: Não interessa. É a nossa. Não. É a vinheta do Futebol Clube CBN. A gente vai estar fazendo um jogo aqui, vai tocar a vinheta.
3: Tchequia.
0: Olha aí, vai tocar a vinheta. Qual é a vinheta que vai tocar? Se é República Tcheca ou se é Tchequia. Vamos saber qual é a vinheta do Futebol Clube CBN. O que que a nossa produção fez?
3: Valeu.
0: Pra gente saber o seguinte. Fala o quê?
3: O presunto.
0: Tcheca. Não tem ainda? É porque
10: República
0: não tem jogo ainda,
10: Tcheca.
0: Né? Não, República Tcheca não. Ou é
3: não,
0: Tcheca.
3: É uma coisa ou outra.
0: Aí, República Tcheca.
10: República Tcheca.
0: República Tcheca.
10: Aí junta. República Tcheca.
3: Tcheca.
0: É Tcheca, então?
3: Tcheca.
0: Então tá bom.
10: Tcheca, então não tá errado.
0: Mas se alguém perguntar pra você, Renan, como é que faz então?
10: É, se alguém perguntar se o Brasil terminar em terceiro no grupo C, quem vai enfrentar? Vencedor do grupo A, que no caso é o México, Coreia do Sul, África do Sul ou Tchequia, não tem pontos suficientes.
0: Uhum.
10: No grupo E é a Alemanha, porque Costa do Marfim, Curaçao e Equador também não tem como assumir a liderança. E no grupo I é França ou Noruega, porque Senegal e Iraque
0: não tem chance. Beleza, esse é o Renan Moura explicando tudo. Caso o Brasil, gente, fique em terceiro.
3: Hein? Muito bom. Obrigado,
10: e se terminar em primeiro ou segundo?
0: Aí é Holanda.
10: Aí é moleza.
0: Aí é fácil.
3: Holanda, Japão
0: ou Suécia.
10: Suécia. Vai enfrentar o segundo do grupo.
0: Amanhã o futebol do CBN conta isso, hein? Conta esse jogo amanhã, hein?
3: O meu conselho é o seguinte: espera finalizar tudo e a gente fala sobre
0: isso. Vamos lá, hein? 97.99988. Já já.

0: 21. Eu informações da seleção brasileira. Seleção brasileira é sempre com ele. Fala, Renan Moura.
1: Beleza, Chico, para trazer aqui a palavra do jogador que é a sensação dessa seleção brasileira. E não tô falando de Endrick não, tá? Porque Endrick vai começar hoje mais uma vez no banco de reservas. A sensação da seleção brasileira é um jovem de apenas 19 anos e tem apenas 7 convocações. 3 jogos disputados, 1 gol marcado, 109 minutos jogados, mas é quem? Rayan, jogador atualmente no Bournemouth da Inglaterra, mas que fez toda a sua trajetória de base até chegar aos profissionais na barreira do Vasco em São Januário. E ele fala dessa primeira oportunidade de disputar uma Copa do Mundo. Já entrou no último jogo contra o Haiti, talvez não foi tão bem assim, mas na preferência de Carlo Ancelotti, ele é o substituto do Rafinha até o camisa 10 do Barcelona se recuperar. Enquanto não volta, um jogador tão experiente como Rafinha, um outro vem ajudando bastante esses meninos que estão começando a trajetória na seleção brasileira. Tô falando de Casemiro. Segundo o Rayan, ele tem sido muito importante para dar tranquilidade a essa molecada, essa nova geração, essa safra brasileira em busca do Hexa.
2: Sim, sim, o Casemiro, o Danilo, eles conversam sempre com a gente, comigo, com o Henrique. A gente é o mais jovem do grupo, então como a gente tem 19 anos, a gente tem muito a trabalhar ainda, muito que aprender. Eles como mais velhos, eles têm uma liderança muito forte, então eles fazem sempre pra gente entrar dentro do campo, jogar leve, jogar com o peso que tem o Brasil, né? Porque a gente 19 anos tem que entrar no campo, fazer o que a gente sabe fazer de melhor, então quer ajudar a seleção brasileira, mas o Casemiro é uma grande liderança pra gente.
1: Agora, você acha que o Rayan tá com medinho, Chiquinho?
0: Será que ele tá com medinho?
1: Escócia, como é que é?
0: Ai, meu Deus, é Escócia. Ai, porque a escola escocesa tá com medinho, Rayan, Renan?
1: Jamais. Escuta só o Rayan, ele fala que não tem essa de jogar como centroavante, como ponta. Onde o Ancelotti escalar, ele tá dentro.
2: Dentro do campo ali, a gente sabe que tem muita coisa, acontece muita coisa. Mas como todo mundo sabe, tem uma personalidade muito forte. O que for de acontecer vai acontecer. Vou dar o meu máximo aqui no Brasil. Como você falou, França, Argentina, a gente sabe que é um jogo que é muito importante, mas a gente sabe que é dar o melhor aqui no Brasil, que ajudar o Brasil a ser hexa. Eu jogo nas três posições ali na frente, ponta direita, centroavante, ponta esquerda. A gente sabe que tem muita concorrência ali na frente, mas como sempre falo, trabalhar, dar o meu melhor, que quando dá oportunidade, né, fazer o que eu sei fazer de melhor e fazer gol da assistência e ajudar o Brasil sempre.
1: E o Rayan fala também, Chico, sobre a questão de jogar na Premier League. Tudo bem que não é um grande time que ele defende lá na Inglaterra, mas esses meses que ele disputou, né, a competição mais importante entre as ligas internacionais, dá, segundo ele, o peso ideal para poder vestir a camisa da seleção brasileira sem sentir essa pressão toda.
2: Ah, foi um momento de muita felicidade estar jogando na Premier League. Acho que é a liga mais forte do futebol mundial. Então, chegando lá, o grupo me recebeu muito bem, o clube tem uma estrutura muito boa. Então, chegar lá, primeiro jogo já chegando dando assistência, segundo já fazendo gol. Então, acho que tem uma bagagem muito forte, que é a Premier League. Então, acho que foi esse momento que me trouxe até aqui. E fico feliz também por ter colocado o clube na primeira competição europeia. Então, estou muito feliz. E sou grato a Deus por isso também.
1: Tá aí, portanto, a palavra do Rayan, novidade do técnico Carlo Ancelotti para o jogo de hoje contra a Escócia pelo Bournemouth. São 15 jogos disputados, 5 gols e 2 assistências. Com o Rayan em campo, Brasil definido, para você não ficar me perguntando, Chiquinho.
0: Vamos lá então, Renanzinho.
1: Alisson, Danilo, Gabriel Magalhães, Brasil. Marquinhos, capitão do time, e Douglas Santos, Casemiro, Bruno Guimarães, Lucas Paquetá, Rayan, Vinícius Júnior e Matheus Cunha, Chico.
0: Legal, já o Renan volta com outras da seleção brasileira, Michele Silva. É impressionante o discurso, a narrativa do Rayan na questão do peso dele, da importância para ele o que é a seleção brasileira e, sobretudo, a confiança. Como ele é confiante, hein, Michele?
3: Muito, muito, Chico. E isso a gente já via até com a camisa do Vasco, né? Eu acho que o Vasco formou muito bem o Rayan como jogador, com todas as qualidades que um atleta precisa ter, com todos os compromissos que um atleta tem que ter, mas também formou um grande atleta do ponto de vista mental, assim, né? Ele é impressionante, já com o Vasco, uma identificação muito forte, tem a questão do componente ali de clube, de família, né? Ele foi criado dentro do Vasco, né? A família dele trabalhando lá, o pai dele jogando lá, mas é um jogador que se conecta muito rápido com o ambiente em que ele está, né? Então, não surpreende essa postura do Rayan, muito maduro também, e acho que 2025 foi um ano super importante para ele evoluir, para ele melhorar, para ele dar esse salto, inclusive jogando em posições diferentes, como ele mesmo destacou, né? E nessas entrevistas, é claro, né, Chico? O jogador, ele quer jogar, né? Se ele puder, verdade, ele fala que pega até no gol, verdade, se precisar. Mas assim, o Rayan tem muito potencial para essa Copa de 2026 e para as próximas também. A gente tá falando assim de um diamante, assim, um jogador de muita, muita qualidade mesmo.
0: É, mas o que eu queria dizer também, Ábel, é o seguinte, né? É a personalidade, a confiança nele. Porque um jogador de 19 anos poderia usar o seguinte discurso: ah, eu tô aqui para ajudar, eu tô aqui para colaborar, os jogadores mais experientes, né, são jogadores mais prontos, eu sou mais um, tô chegando agora na seleção. Cara, e o discurso dele é de veterano. Eu jogo em 3 posições no ataque, jogo nas 3, e eu tô aqui, não sei o quê. Impressionante essa maturidade, né, Ébole?
4: É, e ele tá também absorvendo muito da conversa que certamente ele tá tendo com o Ancelotti, porque o discurso dele vai ao encontro do que pensa
0: tá
4: o
0: batendo,
4: treinador.
0: Tá batendo.
4: Talvez até o próprio Ancelotti, na conversa com o Rayan, esteja estimulando também essa confiança.
0: Sim.
4: No próprio Rayan, falar: moleque, você pode executar tudo isso aqui, ó.
0: É.
4: Eu conto com você em todas essas posições.
0: Confio em você para fazer isso.
4: É isso. E aí ele chega, e aí vem a personalidade. Ele entra em campo e fala: dá em mim.
0: É.
4: Pode dar.
0: Verdade.
4: Pode dar que eu não tenho medo.
0: Esse a camisa não pesa.
4: Vai acertar, vai errar. Não entrou bem.
0: Mas não vai.
4: Na partida
0: não,
4: contra o Haiti,
0: não entrou bem.
4: É bem diferente daquele Rayan que brincou no segundo tempo contra o Panamá.
0: Verdade.
4: Brincou de jogar bola.
0: É.
4: Era uma outra atmosfera. A Copa do Mundo é outro papo. Mas quebrou o gelo.
0: Sim.
4: A gente
0: eu acho
4: discutir.
0: Eu acho que ele foi colocado naquele jogo. Engraçado, cara. Agora tá passando um filme aqui. Eu acho que ele foi colocado naquele jogo pensando no jogo de hoje.
4: Sim.
0: De repente.
4: Sim.
0: De repente já pensando no jogo de hoje.
4: Concordo.
3: Até porque o Luiz Henrique já foi muito experimentado, né?
0: Sim.
3: O Ancelotti já sabe exatamente qual é o comportamento do Luiz Henrique entrando nos jogos ou começando como titular.
0: Perfeito.
3: Rayan não, né? Então
0: perfeito,
3: é bem isso que
0: perfeito
3: vocês estão falando.
4: E aí ele precisava, né, me quebrar esse gelo com o Rayan.
0: Botar hoje, a estreia dele
4: não
0: ser hoje, gente.
4: Se ele imediatamente projetou aí e perdi o Rafinha.
0: Sim.
4: Na minha cabeça, porque assim, não, a gente não vai acreditar que o Ancelotti realmente pensa jogo a jogo. Ele já pensou na primeira fase toda.
0: É, já tá na final.
4: Já tem conhecimento de todos os adversários.
0: Já tá na final, já tá pensando
4: aí
0: na final.
4: Sim, aí vem o otimismo é bom.
0: É.
4: Mas ele logicamente que fez de maneira antecipada toda essa projeção a respeito dos adversários na fase de grupos. Então quando ele perdeu o Rafinha e ali houve já de cara os sentimentos que olha, é muscular, não vai ficar pronto pra amanhã, né? Se bobear não tem mais Copa do Mundo pra esse. Vamos linkar as coisas.
0: Isso.
4: Colocou
0: isso
4: o Rayan já pensando em amaciar
0: já pra quebrar o gelo
4: exatamente
0: dele.
4: Exatamente.
0: Né? Fala aí, Renanzinho.
5: Só um detalhe, né? O Rayan, com 19 anos e 325 dias, se tornou o 6º jogador com menos de 20 anos de idade a ser titular de uma partida da Copa do Mundo, né? Pelo Brasil. Primeiro desde Marco Antônio, em 1970. E ele entra aí numa lista bem importante, com menos de 20 anos, né? Ele ultrapassa aí Kaká, Miller, Humberto Tozzi, Perácio, que disputou a Copa de 38, e tá aí só atrás de Mazola, Tostão, próprio Marco Antônio, Carvalho Leite e o Pelé, que foi o mais jovem a ser titular pela seleção brasileira com 17 anos, 7 meses e 23 dias.
0: Boa, Renan, informação importante trazida pelo Renan Moura. 6h31, eu volto para Miami. Quem tá lá é o Leonardo Dai, acompanhando a seleção brasileira. Fala você, Dai.
6: Sempre lembrando as contas, se o Brasil empatar o jogo, O Brasil está classificado. Se vencer o jogo, se classifica em primeiro lugar, a menos que a seleção do Marrocos vença o Haiti e tire a diferença de 2 gols que tem no saldo em relação ao Brasil. Se o Brasil empatar, se classifica em segundo, a menos que o Marrocos não vença o Haiti. E se o Brasil perder, o Brasil só se classifica em segundo. Se o Marrocos também perder e o Brasil preservar a sua vantagem de 2 gols, caso contrário, ficará em terceiro. Mas ainda assim, em terceiro lugar, tem 99% de chance de se classificar. Neste momento, com 4 pontos e saldo 3, né, que foram os 3 gols da vitória sobre o Haiti, o Brasil tem uma condição confortável, porque para ser eliminado, precisa que 8 terceiros colocados superem essa campanha de 4 pontos, e o saldo de gols do Brasil vai depender de quanto for essa eventual derrota, né? Mas vamos supor que seja por 1 gol, superar 4 pontos e 2 gols de saldo, que é o que teria o Brasil perdendo o jogo por 1-0, por exemplo. 2 grupos, a gente já sabe que não vão passar o Brasil. O grupo da França e da Noruega, o terceiro colocado, vai ter no máximo 3 pontos. E esse grupo que terminou agora, né? A Bósnia fez 4 pontos, mas com saldo negativo. Então, a menos que o Brasil leve uma goleada da Escócia, o Brasil já ficaria à frente de 2 grupos, precisaria ficar à frente só de mais 2 de todos os outros 10 que ainda vão terminar daqui até o final dessa rodada para garantir classificação como terceiro colocado.
7: Legal. Esse Leonardo Dai, lá de Miami, com informações da seleção brasileira e trazendo informações, né, que o Renan já apresentou aqui pra gente sobre a possibilidade de cruzamento do Brasil na segunda fase da Copa do Mundo. Eu volto pro Rio de Janeiro e o Matheus Maciel segue na Barra da Tijuca, acompanhando a movimentação da torcida do Brasil. Você de novo, Matheus.
8: Fala, Elo, boa noite pra você mais uma vez. Olha, agora a gente já chegou aqui no complexo de bares, na região da Barra da Tijuca, zona sudoeste da cidade. Eu confesso pra você que eu achava que a chuva ia desanimar um pouco os torcedores, mas casas lotadas por aqui, de vários, com muita fila, inclusive quem não fez reserva antecipada tá ficando de fora. Não é o caso de um torcedor que eu puxei aqui para conversar com a gente. Como é que é seu nome, camarada?
9: Meu nome é Leonardo, tudo bem? Boa noite.
8: Ó, o Leonardo tá por aqui, eu vi o Leonardo conversando com os amigos dele. Ele se mostrou um intenso torcedor de um astro da seleção brasileira. Mas eu vou perguntar para ele o seguinte: Léo, o que você achou da convocação de Neymar? E aí agora, finalmente, podemos ter a peça entrando em campo.
9: Cara, sinceramente, eu acho que não poderia ser diferente, né? O Neymar não podia estar fora dessa Copa. É, na minha opinião, é uma das maiores estrelas que o Brasil já produziu. E acredito que ele vai jogar hoje, espero que ele jogue com bastante tempo. Mas, sendo sincero, acho que não deve passar muito ali dos 15 minutos finais, não.
8: E com essa escalação titular aí, com o Rayan na ponta direita, o Matheus Cunha de centroavante, quanto você acha que vai ser o jogo?
9: Cara, eu tô esperando aí uns 4-0. É, mas por mim, o Endrick deveria estar de titular.
8: É isso aí, Elo. O pessoal tá confiante, 4-0, placar elástico.
7: Bacana.
8: Vou torcer que o Leonardo acerte para que o Brasil se classifique em primeiro lugar com saldo de gol lá no alto. Volto contigo.
7: Valeu, Matheus. Obrigado pela participação. Eu vou até Brasília agora. Movimentação em Brasília da torcida brasileira. E o João Rosa tá acompanhando tudo. Você, João.
10: O clima é de muita animação aqui na capital federal. A torcida brasileira já começa a ocupar bares e restaurantes para acompanhar a partida da seleção contra a Escócia. Os estabelecimentos prepararam uma estrutura especial para receber os torcedores com telões, mais mesas, e a expectativa é de casa cheia ao longo das próximas horas. Eu estou aqui com o Samuel Medeiros, que é bombeiro e aproveitou o dia de folga para acompanhar o jogo da seleção brasileira. Samuel, o que você achou da escolha do Rayan para começar o jogo no lugar do Rafinha?
11: Melhor coisa que podia ter acontecido, né? Porque o Rafinha não tá jogando nada. É, então a lesão dele foi a melhor coisa que aconteceu pro Brasil. Então qualquer um que entrasse no lugar do Rafinha seria muito melhor. Mas faltou o Endrick, né? Cadê o Endrick? Matheus Cunha joga bem, mas, pô, todo mundo tá querendo o Endrick. Cadê o cara, pô? Ele pode ser a esperança do Brasil.
7: É isso.
10: A gente lembra que o Endrick é aqui de Brasília, então tem uma torcida especial. Eu volto com você, Éboli.
7: Valeu, o Éboli tá agradecendo, agradece a ele aí, Éboli. Isso, obrigado também pela participação, rapaz.
3: Olha a buzina.
7: Sim, sim, Mia.
3: É,
7: bom, tá chamando a ela ou o Éboli?
3: Não, eu chamei o Éboli só pra ver se vocês estavam ligados. Ah, e deu pra ver que vocês estavam bem ligados.
7: Sim.
3: Não, assim, só rapidinho, né? Impressionante o torcedor, né? Claro, tem aí em função do Endrick ter nascido lá e tal, mas. Ó, o Matheus Cunha tá bem. Mas a gente quer mesmo ele.
7: Tipo
3: assim, não importa o que o Matheus Cunha faça, entendeu?
7: Não interessa, não interessa. É a paixão do torcedor, né? Torcedor local, né, cara? Impressionante isso. 6h36, 97.9988. Quero saber de você. Confiança total na seleção brasileira. ou com medinho da Escócia? Hein? Medinho da Escócia? Ou confiança na seleção brasileira? Fala, fala aí, galera.
12: Boa noite, Rádio Globo, CBN, Chico, Ebony, Kiko da Água Santa Flamenguista, de volta. Presuntinho, tamo junto.
7: Isso.
12: Medinho nada. Brasil 3-0, gol de Neymar.
7: Boa.
12: Abraço.
7: Valeu, Kiko. Kiko com a gente aqui no Futebol Globo CBN. Olha o Kiko com a gente aí, o Ebony.
4: Todo mundo botando gol do Neymar.
7: Tá vendo, rapaz?
4: Tem que entrar, então.
7: Tá vendo? 97.9988, fala aí, galera.
13: Essa é a partida do Brasil com a Escócia. 1-0 tá bom, seleção tá nervosa. Isso. Essa é a partida do Brasil com a Escócia. 1-0 tá bom, seleção tá nervosa. Põe o Neymar, chama o Neymar. Põe o Neymar, que o Brasil vai ganhar. Põe o Neymar, chama o Neymar. Põe o Neymar, que o Brasil vai ganhar. É gol de Neymar, Luiz, o pescador de Barra de Guaratiba, tricolor, hein?
7: Olha aí, ó, gostei, rapaz. Maneiro demais. Repete aí, gente. Repete que foi muito bom. Já então. Já foi então, né, gente? Maneiro demais.
4: Não, porque senão desgasta.
7: É verdade, fica cansado. É, ele fica cansado, é verdade.
4: Deixa essa coisa impactante assim.
7: É o Tchan também isso, né?
4: É
7: boquinha da garrafa, é isso?
4: É
7: um negócio desse, né?
4: Não, mas é Brasil com Egito que virou Brasil com Escócia.
7: Isso, é verdade.
4: Mas eu boto o Neymar.
7: Bota o Neymar.

0: vai durar, né? Quanto tempo a seleção vai levar para romper essa barreira e conseguir algum espaço ali para atacar, que é o que essa seleção brasileira mais gosta, e é um grande desafio, um grande teste, até para que a seleção se prepare pro que vem aí pela frente. E Chico, só dando meu pitaco a respeito do Neymar,
1: sim,
0: eu não convocaria ele, tá? Mas a partir do momento que ele tá com o grupo e a partir do momento que eu imagino exista um movimento para que ele entre, para que ele jogue, para que ele seja importante para a seleção brasileira, motivo pelo qual ele foi convocado, não concordo, mas ele foi convocado, tem que colocar para jogar hoje, porque depois os testes eles são bem mais difíceis. Hoje o objetivo é todos os jogadores da seleção brasileira que pediram o Neymar resolverem o jogo rápido para o Neymar entrar por alguns minutos, 5 minutos que seja, mas para que se tenha um mínimo de entrosamento para esse jogador depois somar um pouquinho mais com a seleção brasileira nas fases seguintes, que serão muito mais difíceis, né?
1: É isso. E aí, Ébole, você acha assim também que a seleção brasileira vai, assim que a bola rolar, você estava atento, né? Tudo que a Michelle estava falando, você acha mesmo que vai ser desse jeito que a seleção brasileira vai jogar, Ébole?
2: Vai. Vamos ver, né? Vai, tem que ser, né, Chico?
1: Tem que ser. A postura, bola com a seleção brasileira, mais posse de bola.
2: Vai ser condicionado a isso.
1: Você acha que o jogo,
2: o Brasil vai ser condicionado.
1: Aquilo que estiver acontecendo em Atlanta, no jogo Marrocos e Haiti, vai pra dentro do campo do Brasil hoje? Você acha que se Marrocos começar a meter um monte de gol,
2: não,
1: isso vai pra dentro do campo?
2: Não, acho que não.
1: Não?
2: Acho que não. Acho que a seleção primeiro tem que focar naquilo que ela tem que fazer em campo. Já é uma seleção naturalmente pressionada por essas dificuldades todas. E o teste hoje de ter a bola no pé e criar situações diante de um adversário fechado já vai exigir muita atenção da seleção brasileira.
1: 6h40, faltam 20 minutos para mais um jogo da seleção brasileira na Copa do Mundo. E eu chamo de novo o Renan Moura com o Ocas do Brasil, Renanzinho.
3: Para trazer a palavra de Lucas Paquetel, meio-campo do Flamengo, ex-West Ham, vai jogar mais uma vez ao lado do seu companheiro inseparável de futebol. Tô falando de Vinícius Júnior. Tanto que na volta à Gávea, ele quis vestir a camisa número 20, que era justamente uma dedicatória ao companheiro também de base. 20, número que também foi usado por Vinícius Júnior. E ele fala sobre essa relação que tem com o ex-parça de Flamengo e que ele espera um dia reeditar essa dupla no Clube Carioca.
4: Ah, eu e o Vini, a gente tem uma amizade muito bonita de muito tempo. Eu particularmente vi o Vini ainda muito novinho. E a gente criou esse laço desde a época de Flamengo. A gente se sente muito, muito feliz de estar junto, independente de estar, né, ou na seleção ou torcendo de longe. É um cara que eu admiro muito, que eu tenho um respeito enorme por ele. E sem dúvida alguma, estar com ele aqui na seleção, estar vivendo mais uma Copa do Mundo, é especial demais para nós. No meu ponto de vista, não que ele não vinha fazendo grandes jogos, mas agora com mais destaque, mais decisivo, e eu acho que isso cabe muito à maneira de jogar, a coisas particulares dele de se sentir à vontade. Agora ele tem um treinador, né? Todos nós temos um cara que ele já conhece, que ele se sente mais à vontade, que ele tem mais confiança, então acho que isso influencia sim um pouco. Bom, e fico feliz, obviamente, de estar vivenciando esse momento aqui dentro, junto com ele. Eu acho que faz parte, né? Conforme você vai jogando cada vez mais junto, você vai se entrosando mais, você vai se entendendo mais e as coisas vão acontecendo.
3: E o Lucas Paquetá também falou sobre a questão do temor de não ter sido convocado para essa Copa do Mundo, porque o jogador optou em deixar a Premier League para voltar ao futebol brasileiro e ainda assim sofreu uma lesão muscular antes da convocação final do técnico Carlo Ancelotti. Mas com as lesões de Rodrigo do Real Madrid e também a situação envolvendo não só o Rafinha como também o Neymar da lesão na panturrilha, o caminho ficou aberto para que o Lucas Paquetá se transformasse nesse verdadeiro camisa 10. E ele fala abertamente se ele teve algum tipo de temor em ficar fora dessa lista dos 26 nomes.
4: Bom, acho que não temi. Eu estava muito convicto da minha decisão, né? Como você disse, depois de tudo que eu passei, eu tinha muito claro na minha cabeça que eu queria reviver esse sonho de vestir a camisa do Flamengo. É claro que a seleção ela sempre foi um objetivo, mas independente de clube, eu teria que estar fazendo o meu melhor no meu clube para alcançar o meu espaço na seleção. E, bom, as dúvidas eu acho que elas sempre são de fora, dentro do meu coração, do que eu faço, do que eu trabalho. É muito claro para mim onde eu posso chegar, o que eu posso alcançar. E, bom, estou muito feliz de estar aqui, né, de estar

0: no grupo, de estar sendo titular, mesmo que não tivesse sendo, já é uma felicidade enorme estar de volta à seleção, jogando mais uma Copa do Mundo, vestindo essa camisa, então estou muito feliz.
1: Tá aí a palavra do camisa 10, pelo menos no estilo de jogo que ele quer jogar pela seleção brasileira. Nada de jogar aberto pela ponta, nem jogar como segundo homem de meio campo. Paquetá gosta e foi escalado como um legítimo camisa 10 na noite de hoje. Uma notícia que eu não queria trazer, tá?
2: Mas traz.
1: Mas vou ter que trazer. O delegado na partida já avisou as equipes das grandes chances de chuva e de paralisação do jogo por conta também dos raios em Miami. Segundo o delegado, há 50% de chance do jogo precisar parar em algum momento, porque há uma tempestade se aproximando da região do estádio. Lembrando que hoje, mais cedo, tivemos problemas já com raios em Miami e também o primeiro jogo dessa Copa do Mundo com paralisação de 2 horas foi França e Iraque, Chico.
3: Legal, Renato. Vamos ver, né? Vamos ver se isso vai acontecer. Agora, Pois é. Esse risco existe.
4: A gente viu isso no Mundial de Clubes.
3: Verdade.
4: Né? Aconteceu, foi em larga escala.
3: Aconteceu muito mais do que está acontecendo muito até agora, só em um jogo.
4: Só no jogo da França.
3: Essa duplinha aí, Vini e Paquetá, deu encaixe já ou está faltando alguma coisa, Bolê?
4: Não, está faltando. Eu acho que tem um início de encaixe. Os dois se entenderam bem ali pela esquerda, no jogo contra o Haiti. Mas a gente falou disso aqui. Foi um jogo que ofereceu todas as circunstâncias, todos os ingredientes para que essa dupla se encaixasse dessa maneira.
3: Claro.
4: A bola longa, eles se conhecem, tem um entrosamento natural aí. A amizade proporciona também, né? Essa coisa do relacionamento ser bom, você levar isso para dentro de campo. Mas hoje é um teste diferente. Vamos ver como é que os dois vão se comportar. São dois grandes jogadores. O Paquetá tem ali a capacidade do passe, é o nosso principal passador ali no meio de campo. O Bruno Guimarães também vem se destacando
3: com essa capacidade.
4: E o Vinícius Júnior, quando acionado do jeito que ele gosta, ele coloca em prática a habilidade que tem. Tá começando muito bem a Copa. É uma Copa até agora interessante, positiva do Vinícius Júnior. Agora, eu respeito. Legislação é legislação.
3: Sim, lei é lei, cara.
4: Mas que há um grande exagero aí nessas determinações climáticas nos Estados Unidos, disso eu não tenho dúvida nenhuma.
3: Pois é, mas eu queria te ouvir sobre Vini e Paquetá. É uma duplinha bem interessante, né? De necessário dizer e a gente discutir aqui a qualidade desses dois jogadores, né? Me falta mesmo, né? Entrosamento, ritmo de jogo, pra ir realmente, né? A duplinha mandar muito bem, né?
5: Com certeza. E assim, eu sempre falei isso, né? E ainda é algo que eu quero muito ver essa seleção coletivamente muito forte. É claro que talvez aí o grande nome da seleção brasileira nesse começo de Copa do Mundo seja o Vinícius Júnior, pelo que ele tem contribuído com gols e tudo mais. Mas eu também penso que eles só conseguem se combinar no campo, o Vinícius Júnior, o Paquetá, porque tem um equilíbrio aí do time também. O Paquetá, se ele joga como um meio armador centralizado, o único do time, se ele joga somente como ele sendo o único 10 da equipe, eu sinto que ele pode ficar sobrecarregado e a qualidade que ele tem nesse passe, ela não aparece tanto. Mas no formato atual que a seleção brasileira encontrou contra o Haiti, beleza? Um cenário de mais espaço, mas que acabou encontrando, né, com um tripé de meio ali, com o Casemiro na primeira função, o Paquetá junto com o Bruno Guimarães sendo os dois, os armadores do time, eu vejo como muito positivo, porque são dois jogadores que têm a capacidade de chegada à frente, de finalização e de passe. Então, eles tendem a potencializar muita gente em volta deles, assim, muita gente mesmo. Então, para mim, claro, o Paquetá chama atenção, até porque é um jogador que tem muita capacidade, mas para mim, ele junto com o Bruno Guimarães, e nesse ponto eu vejo eles como muito equilibrados em termos de qualidade técnica, eles fazem uma das grandes coisas dessa seleção brasileira, pelo menos em relação ao que a gente viu no jogo contra o Haiti. Essa capacidade de ter dois meias armando o time. Isso eu acho que pode ser muito bom para a seleção brasileira, jogando contra times mais fechados e contra times mais abertos, aí tende a ter mais espaços e muito mais tranquilidade para jogar. Mas para mim, Vini e Paquetá só se combinam bem porque tem também o Bruno Guimarães ali do lado, sendo essa peça que está toda hora ameaçando. Então divide a atenção da defesa adversária. E isso também é muito importante.
3: Bacana. Michele Silva, você volta no Futebol Globo CBN no jogo das 10 da noite, né, Mia?
5: É, agora tô na expectativa se será às 10 da noite, é mesmo verdade, que a gente vai voltar.
3: É,
5: mas...
3: verdade. Na bola vai rolar lá às 10 da noite, mas de repente a gente vai ter que invadir com o jogo da seleção brasileira, né?
5: Estaremos todos juntos, com
3: beleza,
5: certeza.
3: Beleza. 6h49, 97.9988, fala! Fala aí, galera!
2: Boa noite, rapaziada da Globo. Olha, eu tô com medinha dessa zaga da gente. Olha, essa nossa zaga não vale nada.
3: Olha aí, ó.
2: Tomara que esse disco voador desça hoje aí mesmo e, deve, e comece a abduzir essa zaga todinha do mesmo, Brasil. É. Vai ser 1-0 Brasil chorado. Gilmar de Coronel.
3: Valeu, Gilmar. Valeu, Gilmar. Obrigado pela participação. 97.9988, fala. Fala aí, galera.
6: Boa noite, amigos da Rádio Globo Rio CBN. William Vascaíno de Belém. Deixa eu falar uma coisa pra vocês.
3: Manda
6: aqui
3: lá.
6: Na minha cidade não tá dando sorte, não. É sexta mesmo, uma né? chuva forte. Hoje de novo chovendo e um frio.
3: É mesmo?
6: Não dá nem pra abrir pra tomar uma. Tem que tomar a sopa. É. Mas vamos que vamos. Brasil 3-0.
3: Valeu. Tá aí o William Vascaíno, rapaz, que sempre participa com a gente aqui. Fechado aqui com o Futebol Globo CBN. 6h49, já já tem Brasil. E você faz o quê? O que que você faz? Você vem com a gente no Futebol Globo CBN.

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1: Hoje tem Brasil na Copa.
2: Brasil!
1: Entra em campo a seleção para disputar a vaga para a segunda fase da Copa do Mundo. E o país inteiro vai junto com a seleção. Hoje é Brasil e Escócia em Miami, a queridinha dos brasileiros, no estádio Hard Rock, com capacidade para 65 mil lugares e vale vaga para o primeiro mata-mata, a fase 16avos de final. A seleção brasileira joga por empate ou, obviamente, por uma grande vitória, que é isso que todo mundo está querendo para que o Brasil seja o primeiro colocado no grupo C da Copa do Mundo. A Escócia também precisa ganhar e queremos então uma vitória do Brasil para destravar finalmente a seleção brasileira. E vamos contar tudo, a história de Brasil e Escócia, para você agora em movimento, você no carro, você no aplicativo, no celular e também para quem está de olho na telinha com o áudio do Futebol Globo CBN. E ao final do jogo vamos gritar I love you, Hexa, que aí vai ficar mais perto, Hexa, e vamos fazer também a FanFest do Futebol.

0: Brasil e Escócia, jogo decisivo, jogo com cheirinho de decisão, é como se fosse um pré-mata-mata para a seleção brasileira. Brasil tem que ganhar para seguir na Copa do Mundo, o empate serve, mas obviamente ganhar é sempre melhor. Brasil, e agora vem aí os trepidantes na jogada, vem aí a Thalita Gildes e vem aí o Renan Moura. 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

Peixe com o goleiro Alisson. Na lateral direita, Danilo com a 13. Zaga formada: 3, Gabriel Martinelli; 4, Capitão Marquinhos; e 16, Douglas Santos. No triângulo de meio campo, 5, Casemiro; 8, Bruno Guimarães; e 20, Lucas Paquetá. Na zabumba do ataque, 26, Rayan; 7, Vinícius Júnior; e na sanfoninha, o nordestino 9, Matheus Cunha. No banco de reservas, 12, Everton; 23, Ederson; 6, Alexandro; 14, Breme; 15, Léo Pereira; 24, Ibanhes; 2, Ederson Silva; 17, Fabinho; 18, Danilo Santos; 10, Neymar Júnior; 19, Endrick; 21, Luiz Henrique; 22, Gabriel Martinelli; e 25, Igor Thiago.

0: hoje é um só. Que o uísque escocês seja aberto para a seleção brasileira para comemorar o primeiro lugar na fase de grupos no grupo C. Mas para isso vai precisar parar a Escócia do técnico Steven Clark. Seleção que vem escalada com um Gun no gol. Na lateral direita, 22, Patterson. Zaga com 13, Andrew e 26, McKenna. E na lateral esquerda, o camisa 3 e capitão Robertson. Meio campo com 19, Ferguson, 23, McLean e 4. Seleção tem que ficar de olho nesse cara aí, McTominay. O trio de ataque é com 17, o garoto, a joia escocesa, Doak, 7, McKean e 20, Shankland.
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2: O trio é mexicano, na fogueira de São João, César Ramos.
0: Ele é auxiliado por Alberto Morim e Marco Bisguerra, no VAR. De olho em cada linhazinha hoje no Hard Rock Stadium, Guilherme Pacheco.
3: Meu Deus!
2: Beleza? 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Você no carro, voltando para casa, se tiver gol do Brasil, aumenta o som, bota o som para cima para não perder a chance de comemorar com a gente. E você no celular e também para quem tem olho na telinha e áudio no Futebol Globo CBN. 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Vem aí então a seleção brasileira com Rayan. Será que vai ter gol do Rayan hoje, Duda?
4: Vamos ver, vamos torcer, né? Vamos torcer pra isso, pra que o Rayan tenha uma grande atuação nessa linha aí de trocar o pneu com o carro andando. O pneu a ser trocado hoje é esse aí, Rayan, tem o nome. E entra no lugar do Rafinha lá pela direita, mas circulando na parte da frente, dando movimentação. A palavra-chave pro jogo de hoje, movimentação. O Brasil vai ter que ter uma movimentação muito bem encaixada para furar esse bloqueio escocês com 5 homens no meio de campo. Vai tentar ao máximo amarrar o jogo, explorar o jogo de força dentro da área do Brasil. Então atenção também para os nossos zagueiros, que na bola pelo alto vão ser bem exigidos. Importante o papel do Casimiro, um jogador que tem bom posicionamento de área, tanto na parte ofensiva quanto na questão defensiva. Então essa é a principal jogada da Escócia. O Brasil com a bola no pé vai ter que mostrar criatividade.
2: Olha aí, a contagem regressiva vem aí para o jogo entre Brasil e Escócia, o estádio recebendo um público maravilhoso e obviamente com muitos brasileiros, já que brasileiro realmente adora Miami, minha gente. A Escócia é um país do Reino Unido com 5 milhões e 500 mil habitantes, está disputando agora a sua 9ª Copa do Mundo e sempre foi, como disse o Renan Moura, eliminado o time da Escócia. A seleção escocesa sempre eliminada na fase de grupos. Garantiu a vaga para a última Copa do Mundo, para essa Copa do Mundo, rigorosamente na última rodada, quando ganhou da Dinamarca pelo placar de 4-2, encerrando então um jejum de 28 anos. E então, depois de 28 anos, está aí novamente na Copa do Mundo a seleção escocesa. E o Chico Aiello vai acompanhar também o jogo entre Marrocos e Haiti. Olha a contagem regressiva aí. Pela Escócia. Pepe, que já avança para o campo do Brasil, mas a jogada é desfeita pelo Casemiro. Casemiro já aproveita o embalo, bota a bola na ponta para Vini pela primeira vez. Ele é desarmado pela defesa, vai lá, Paterson corta, comete a primeira falta. O juiz da partida para, marca o César Ramos, juiz mexicano, dá apenas lateral para a seleção escocesa cobrar. Lateral cobrado pelo direito pelo Paterson, vai repetir a cobrança. Ele passava a bola lá para Hendry, mas fica o Lucas Paquetá reclamando da primeira marcação do árbitro. Com 45 segundos, houve um cotovelaço, né, Renan Moura?
5: Exatamente, o camisa número 19 da seleção da Escócia deixou o cotovelo, Ferguson, mas o árbitro deixou o lance seguir.
2: Lateral cobrado, a bola volta outra vez da intermediária, a bola passada pela metade do campo, a recuperação com o jogador McLean. Ele adianta, vira o jogo pelo lado esquerdo, bota para Robertson, bota na frente na grande área, procurando o jogador Shanklin. Ele é desarmado, a defesa corta e a bola volta ainda na intermediária para Ferguson. Ele domina pela defesa da Escócia, bota a bola pelo lado esquerdo, vai lá para a área, salta Marquinhos, corta, Casemiro completa, ainda pela lateral direita, busca jogada, o juiz não dá nada, deixa seguir, para o jogo finalmente, não para, para ou não para? Ele afinal parou, hein, Thalita?
0: É, demorou, primeiro ele deu seguimento ali no lance, mas como os jogadores da Escócia, também da seleção brasileira, ficaram meio perdidos com a marcação da arbitragem, ele marcou ali uma chegada mais dura ali em cima do Ferguson.
2: Bom, tá aí a primeira falta agora contra a seleção brasileira, cometida em cima do jogador camisa 19, Ferguson, do time da Escócia. A falta vai ser cobrada na intermediária contra a seleção brasileira. A bola vai lá para a grande área, a bola vai lá pro bolinho, minha gente.
5: David Beckham assistindo o jogo e tomando um belo de um vinho. Que isso, imune bola?
2: Volta a Escócia. A Escócia outra vez na intermediária brasileira. A bola vem para a defesa, recupera pela direita. Bruno Guimarães, ele movimenta pela ponta direita, bota a bola na intermediária para o garoto Rayan. E será que vai ter gol do Rayan hoje, minha gente? Rayan retoma a bola no campo do Brasil, adianta na intermediária para Paquetá, devolve na esquerda para Douglas, adiantou Casemiro, tentou a jogada ainda, vai lá, Paquetá virou na esquerda na tentativa do Vini, é desarmado, a defesa recupera e corta pela direita com o jogador McTominay, ele retoma e devolve ao goleiro Gando, interior da grande área. Já chegamos a 3 minutos do primeiro tempo, 0-0 para o Brasil, 0 também para a Escócia, e o jogo tá só começando, jogo decisivo na Copa do Mundo para a seleção brasileira. Tem que ganhar, pode até empatar, mas tem que ganhar para ficar com o primeiro lugar do grupo C na Copa do Mundo, Brasil. A bola é da Escócia pela defesa com Hendry. Ele aproveita o embalo, ultrapassa a linha que divide o campo, volta pela direita para Paterson, devolve de novo pela intermediária, recupera a bola, dá no meio para o jogador McLean. Ele domina, volta, McLean devolve a bola, volta pela defesa, dá pelo lado esquerdo para McKenna pela intermediária, novamente no meio campo, volta a bola pela defesa, ele recuperada pelo McKenna, passa pela direita para Hendry e devolve na intermediária para Paterson pelo lado direito. Ele vira o jogo de novo ainda pela defesa escocesa, recupera a bola, bota pela metade do campo pela direita para o jogador Shanklin devolve pela ponta, passa a bola de novo na intermediária na esquerda, faz a tentativa com o jogador McLean, ele domina, volta na esquerda para Robertson, tenta a jogada, volta, a defesa brasileira responde com Casemiro, tocou leve, mas ela é recuperada novamente pelo time escocês no meio campo, recupera ainda o jogador McKenna e recua para o goleiro Gando, interior da grande área. Marque o tempo! Brasil ataca, Paquetá bota na área, primeiro goleiro Gan pegou pelo time da Escócia, aos 5, faltando 40 para acabar, para terminar o primeiro tempo, e o placar em Miami, olha ele aí,
6: Brasil 0,
2: Escócia também. também 0.
6: Em Atlanta, 5 do primeiro tempo. 0 Marrocos, 0 Haiti. Brasil em primeiro, Marrocos em segundo.
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2: 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A todo instante, o Chico Aiello com a matemática da classificação do Brasil. De olho, um olho em Miami, um olho em Atlanta, para Marrocos e Haiti, que jogam também no Grupo do Brasil, uma partida decisiva para o time marroquino. Já passamos de 5 minutos do primeiro tempo. O Brasil se organiza pela defesa com Danilo. Devolve na intermediária, dá para Marquinhos, que vira para Magalhães. Gabriel Magalhães passa a bola na ponta agora para Douglas Santos. Douglas Santos faz uma nova tentativa pela intermediária brasileira. Recua a bola, volta para Magalhães. Magalhães pela direita para Marquinhos. Marquinhos na intermediária para Danilo. Incrementa a jogada pela ponta, dá para Rayan, o garoto do Vasco da Gama. O garoto eternamente vascaíno. Devolve a bola na defesa para Danilo. Volta pelo lado esquerdo para Gabriel Magalhães. Ele vai cruzar a linha, aquele videocampo. Prefere a jogada novamente a Casemiro. Ele vai reiniciar a jogada pelo Brasil em cima da linha, aquele videocampo. Devolve a bola para Magalhães. Bota na ponta para Douglas Santos. É o Brasil outra vez atacando pela intermediária. A defesa brasileira vai à luta também. Ajuda o time no meio-campo agora com Paquetá. Botou na ponta, dá para Douglas Santos, para Vini. Vini na intermediária, trabalha a bola para Casemiro, na frente da área, chuta, a bola explodiu no jogador Ferguson e volta pela lateral direita na intermediária. Ele recuperado por McTominay, ele retoma e devolve na defesa novamente para Hendry, pelo time escocês. Ele reinicia a jogada pelo lado esquerdo, bota a bola novamente na intermediária para Ferguson, bota pela direita para Patterson. Patterson domina, volta a bola na defesa para Hendry, mais atrás ao goleiro Gano, interior da grande área. Ele vira o jogo de novo no interior da grande área, perde a bola, vai vindo na grande área, o gol tá livre, ele chutou,

0: saída de bola da Escócia na grande área. Vini, esperto, esperto, ele foi lá, pegou a bola com direito a driblinho no goleiro Gan e bota a bola no fundo da rede. Faz dancinha, seleção. É festa, é samba, é dança, é futebol brasileiro. E tem bola no fundo da rede. E bola no fundo da rede tem aquele barulhinho bom. Aquele barulhinho bom, Vini. Meteu essa, hein, Vini? E ele foi lá e deu recado pro goleiro. Tem que respeitar. E agora tá lá. Renan Moura.
1: Total bom de bola, lambança do McKinney, foi tentar fazer um lançamento, aí a pressão do Rayan deu certo, bola pegou nas travas da chuteira do ex-jogador do Vasco da Gama e encontra quem? Vinícius Júnior, ex-Flamengo, um drible desconcertante pra cima do goleiro Gan. Com gol vazio, só empurrou pro fundo da rede. Messi, Cristiano Ronaldo, Mbappé, 3 jogos com gols, só Vinícius Júnior na Copa, 1-0 Brasil.
0: Ele aumenta a poupança dele, Chico Aiello.
2: É o terceiro dele na Copa do Mundo e o Brasil tem 5.
0: Pois é, já dá pra respirar legal agora, hein, Duda?
3: Alerta de lambança, né? Agora a lambança só aconteceu porque tinha lá a pressão do Rayan, boa participação dele nesse gol do Vinícius Júnior, a gente esperava, né? Um jogo de paciência pra destravar a retranca escocesa, a Escócia até que tá saindo pro jogo, mas saindo mal. Obrigado, Escócia.
0: 9 minutos do primeiro tempo, 0 Brasil. Você aí no carro, você voltando pra cá, você aumentou o som, sobe o som do gol do Brasil e a gente comemora Brasil junto com você. Marque o tambor. 35 para acabar, para terminar o primeiro tempo em Miami, a cidade queridinha dos brasileiros. E o placar, olha ele aí.
4: Brasil.
0: O Vini.
4: Escócia.
0: 0.
2: Central. Em Atlanta, 10 do primeiro tempo, 0 Marrocos, 0 Haiti. Brasil primeiro, Marrocos é o segundo.
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0: Com a matemática da classificação, Chico Aiello, olho aqui em Miami e outro lá em Atlanta com Chico Aiello, onde joga o Marrocos, mas a essa altura Brasil tá aí, Brasil.
2: Gol do Haiti.
0: Opa, diga lá, Aiello.
2: 10 minutos do primeiro tempo em Atlanta, o Haiti faz 1-0, 1 pro Haiti, 0 para o Marrocos.
0: Ah, isso aqui tá muito bom, isso aqui tá bom demais, como diria aquele forrozinho.
5: Isso aqui tá bom demais.
0: É. Olha,
5: mas quem tá dentro não sabe.
0: Isso aqui tá muito bom. Isso aqui tá muito bom demais. Brasil ganha e o Haiti ganha também em Atlanta nessa rodada decisiva no grupo C da Copa do Mundo. Já passamos de 10 minutos do primeiro tempo. O Brasil tem a posse na bola de novo. Lá vai Matheus Cunha, pega a bola pela defesa brasileira. Cruzalinha, aquele vídeo campo vira pela direita para Bruno Guimarães. Entrou lá na grande área, trabalhou, tentou a jogada, perdeu, a defesa escocesa corta e a bola volta no lado esquerdo com Robertson pelo meio campo, adianta no campo brasileiro, a bola é retomada pelo Magalhães, Magalhães liga de novo o Matheus Cunha devolve, dá para Paquetá, vira a bola para o Vini outra vez na intermediária, passa a bola para Paquetá, retoma na intermediária, levou ali um pancadão o Vini do jogador McLean, o juiz da partida deixa seguir e a bola volta pela direita para Rayan, devolve a Matheus, chuta a bola alta, vai pela linha de fundo, mas ele tinha outras opções. Renan Moura.
1: Em dia de São João, testou, provou uma finalização longe da meta do goleirão escocês, 1-0 Brasil.
3: É, mas é mais um chute, né? De um jogador brasileiro que mostra a confiança dos jogadores. Há pouco Bruno Guimarães também tentou um chute e não deveria, poderia ter feito uma outra jogada, mas os jogadores estão sentindo confiança, porque os espaços estão aparecendo.
0: 12 do primeiro tempo, 1-0, vai ganhando o Brasil, gol do Vini, Brasil vai à luta de novo tentando o gol, a defesa escocesa corta de cabeça com a Henry, bota pela direita para Patterson, cruza a linha, aquele vídeo campo adianta na intermediária, bota na área brasileira, tentativa do garoto Doak, ele que é companheiro do Ryan no Bournemouth, que disputa a Premier League, ele perde a bola, a defesa corta e ela volta para Paquetá. Paquetá faz a proteção pelo Brasil, bota a bola na ponta para Matheus Cunha, devolve na intermediária, volta a bola no meio para Casemiro, Casemiro pelo meio campo, devolve a bola pela defesa para Danilo, recompõe pelo Brasil, adianta novamente no meio campo para Bruno Guimarães, corre com ela dominada, ultrapassa a linha que divide o campo, adianta pela direita, outra vez na ponta para o ataque brasileiro, procura jogada com Danilo, Danilo com tranquilidade, volta a bola para Marquinhos, o capitão do Brasil adianta para Casemiro, em cima do grande círculo, em cima da linha que divide o campo, devolve a bola para Magalhães, Gabriel Magalhães, outra vez para Marquinhos, o capitão do Brasil levanta, bota a bola para Danilo, escapou, vai pela linha de fundo, e é tiro de meta outra vez para a Escócia cobrar. Duda, com 13 minutos, algum alerta nesse time da Escócia, Duda?
3: Não, por enquanto não, é um time que busca muito, né? O Shanklin lá na frente, fica sozinho, faz um clássico 4-5-1 e estica essa bola pro homem de frente. Agora, gostei desse apoio do Danilo, hein? Gostei dessa escapada pela direita. É assim que se constrói corredores e espaço para atacar mais a equipe da Escócia.
0: 14 minutos no primeiro tempo, 1-0, vai ganhando o Brasil, gol do Vini, aos 6 minutos, marcando o primeiro gol do jogo, que pode destravar a seleção brasileira, destrava Brasil, destrava a seleção. O Brasil tem a posse na bola na esquerda com Paquetá, bota na ponta para Douglas Santos, Douglas Santos tenta de novo pela intermediária, passa a bola pela metade do campo, vira pela defesa para Marquinhos, Marquinhos bota a bola de novo na intermediária, dá no meio para Bruno Guimarães, ele devolve na esquerda para Magalhães, Gabriel Magalhães na ponta, dá para Douglas Santos, adianta, movimenta a bola, tenta Paquetá, tentava Vini, a defesa corta e a bola volta novamente ao goleiro Gan no interior da pequena área, ele de pé direito livra-se da bola, bota pelo meio campo, ele é recuperado mais uma vez pela defesa brasileira, Gabriel Magalhães devolve a bola para Paquetá, outra vez para Magalhães, vira o jogo para Casemiro, lança pela ponta para Danilo, ele com categoria, evita a saída da bola pela lateral, volta pela direita, Casemiro levantou, a bola descaiu, foi pela linha de fundo, o que é que ele estava querendo, Renan?
6: Queria cruzar, queria encontrar o Vinícius Júnior ou o Matheus Cunha, mas o levantamento foi muito ruim, bola pela linha de fundo, 1-0 Brasilzão.
3: O Brasil tá chegando em bloco e os dois laterais que estão dando amplitude ao campo, o Danilo e o Douglas Santos, bem abertos, isso dá inclusive uma liberdade pro Vini cortar mais pro meio, frequentar mais ali o espaço entre os zagueiros, é um Brasil chegando bem nesse momento.
0: Marquinhos, o tempo! Faltando meia hora para acabar, para terminar o primeiro tempo em Miami. E o placar, olha ele aí.
4: Brasil.
0: O Vini.
4: Escócia.
0: Zero.
2: Central. Em Atlanta, são 15 do primeiro tempo. 1 Haiti, 0 Marrocos. O Brasil é primeiro colocado.
0: Edson Mauro. E aí, beleza? Ligado no Futebol Globo CBN. Daqui a pouco tem uma resenha legal no intervalo. A resenha do Chico, Chico Aiello, a Tatá, o Renan e o Duda Éboli no Futebol Globo CBN. A bola volta para a defesa brasileira, vai lá Magalhães de cabeça, ele devolve no interior da grande área ao goleiro Alisson, que toca na bola pela primeira vez, o goleiro brasileiro, já com 16 minutos desse primeiro tempo, devolve a bola na frente da grande área, adianta para Marquinhos, vira o jogo de novo para Gabriel Magalhães, é o Brasil que se organiza ainda pela defesa, Magalhães volta a bola para Marquinhos, ainda pela parte central da intermediária brasileira, vai retornar a bola para Magalhães, Magalhães vai lá, retoma a bola, ainda com ela dominada, Gabriel Magalhães, devolve a bola para Marquinhos, é o Brasil procurando ali uma brecha, procurando um buraco para atacar de novo, a Escócia no campo dela, ela volta na intermediária, recupera agora, vai Danilo, dá no meio para Casemiro, volta a bola para Magalhães, ainda no campo do Brasil, Brasil ainda trocando passes no seu campo de defesa, vai ainda pela direita, busca a jogada de novo, recupera o Danilo, Danilo vira o jogo para Magalhães, agora sim o Brasil cruza a linha, aquele vídeo campo, chega a bola na ponta para Douglas, Douglas devolve, dá para Paquetá, volta de novo para Douglas, na defesa a Gabriel Magalhães, o Brasil agora sai da esquerda, vai pela direita na ponta direita com Matheus Cunha, Matheus Cunha avança de novo pela intermediária, Matheus Cunha, ainda com a bola dominada, tenta a jogada pela direita, volta para Marquinhos, Marquinhos vira o jogo na esquerda, passa novamente para Gabriel Magalhães, mais atrás ainda para Marquinhos. A Escócia volta toda para o seu campo de defesa. A seleção brasileira tem um pouquinho de dificuldades agora nessa jogada, mesmo assim chega para Magalhães, volta a bola para Paquetá, Paquetá já na intermediária escocesa, devolve a bola, acha o buraco, manda a bola na frente, tenta Matheus Cunha, fora da área, dividiu com dois e ganhou as duas, bota pela direita para Danilo, vai dar uma balançada na grande área, preparou, cruzou, a bola passa por todo mundo, passa pelo Vini, vem na esquerda para Douglas Santos, devolve para o Vini, ele procura entrar na grande área, entrou na área, defesa corta e o Brasil ganha, o novo escanteio numa boa arrancada do ataque brasileiro. Renan
6: conseguiu o escanteio através do último toque do Patterson, pelo lado esquerdo, é a chance do Brasil em busca do segundo.
0: Novamente o Brasil tem um novo escanteio pelo lado esquerdo, a bola vai lá para a grande área, vai lá para o Bolinho, e escanteio tem alerta de gol, galera brasileira, toma posição Bruno Guimarães para fazer a cobrança, aquele pega, pega no interior da grande área, e o Rayan tá lá na pequena área para tentar o primeiro gol dele numa Copa do Mundo. O escanteio pelo lado esquerdo, partiu para a bola, Bruno levantou, botou na área, a defesa corta, a bola sai da grande área, volta para Paquetá, Paquetá bota lá de novo no fogo, tenta a jogada com Magalhães, é desarmado, a defesa corta e a bola volta novamente na intermediária, a tentativa pelo meio campo, pelo lado esquerdo, pelo time da Escócia, a bola é recuperada, vai lá o Domac, ele é desarmado, garoto de 20 anos, perde a bola para Danilo, que passa errado, recupera de novo a Escócia na intermediária, já chegamos a 19 minutos do primeiro tempo, o Brasil briga pela posse da bola, retoma novamente Matheus Cunha, bota pela direita, a bola na intermediária, com Vini, combinou com Rayan, com Vini, entrou na área, chuta à direita do goleiro Gan, olha que collab legal, entre o Vini e o Rayan, Renan.
6: Bom de bola, Rayan de novo, recupera uma bola na intermediária, serve o Vinícius Júnior lá do lado direito, ele tenta um três dedos para surpreender o goleiro Gan e a bola vai à direita da meta escocesa, 1-0 Brasil.
3: Eu acho que nessa faltou o Rayan abrir um pouquinho mais pro meio da área, então ele deixou o Vini sem opção. O Vini olhou, falou, o Rayan tá preso, e ele arriscou o chute direto. O Brasil tá conseguindo construir jogadas também com espaço, tá conseguindo ampliar um pouco mais o campo. A Escócia tá fazendo o dever de casa direitinho, né? A Escócia não faz marcação alta, não se arrisca lá na frente justamente para não tomar nas costas, continua fazendo a marcação dentro do seu próprio campo, mesmo perdendo por 1-0.
0: Marque o tempo! Faltando 25 para acabar, para terminar o primeiro tempo em Miami. E o placar, olha ele aí.
4: Brasil.
0: Escócia 0.
6: Central. Em Atlanta segue 1, Haiti 0, Marrocos. O Brasil é primeiro do grupo.
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0: 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Olha aí, Forrenan.
6: Não tem essa de mistério, não. No outro jogo, tá, bom de bola, porque os telões no estádio apontaram o placar de 1-0 e o gol também foi apresentado nos quatro gigantescos telões.
0: Volta o Brasil com Vini, Vini bota a bola na ponta direita, busca agora com Rayan, preparou, entrou na área, devolveu, virou, ele tenta Matheus Cunha, a defesa faz o corte e a bola vai outra vez pela linha lateral pro Brasil cobrar pela ponta direita, lateral cobrado pela ponta pelo Rayan, devolve na intermediária para Bruno Guimarães, ele vira o jogo no meio para Gabriel Magalhães, cruza a linha, aquele vídeo campo dá para Paquetá, Paquetá agora para Vini fora da área, ainda Vini levantou a bola, bate na defesa da Escócia e volta limpa para o goleiro Gan no interior da grande área. Agora já são 21, daqui a pouco vamos ter aí a pausa para hidratação e é a hora em que o Ancelotti vai arrumar as coisas, dá aquele aperto ali no parafuso do Rayan, falta só dar uma apertadinha. A defesa perde mais uma bola, vai vir na área, dominou, juntou.

falha na saída da defesa, Vini tava lá, apertou, ganhou e botou a bola no fundo da rede. E bola no fundo da rede tem aquele barulhinho bom, aquele barulhinho bom, Vini. Meteu essa, hein, Vini? Meteu mais essa, Vini. E ele foi lá e deu recado pro goleiro. Tem que respeitar. E agora...

0: Jair Lamora.
1: O zagueirão Henry deu mole, ficou com ela achando que tava sozinho nesse campo. Aí apareceu o Vinícius Júnior, deu de ladrão, pegou o pirulito dele. E aí, meu amigo, foi na saída do goleirão Gan pra colocar entre as pernas e colocar o Brasil com 2 gols no placar e ficar com a classificação encaminhada na primeira posição. 2-0 Brasil, gol sendo checado.
0: Bom, então vamos aguardar. Duda, alguma irregularidade?
2: Só se foi lá no início da jogada, a roubada do Vini me parece totalmente na bola. Ele vai pra cima do... É, tem um toque, né? Tem um trança ali. Ele tenta a bola, não acerta a bola e acaba calçando o jogador escocês. É muito tênue, né? Aquele limite ali, porque ele também tá buscando o espaço. Mas se o VAR entendeu que ele derrubou o jogador escocês, eu acho que ele vai acompanhar o relato do VAR.
0: Pois é, e vamos aguardar, porque fica aí a dúvida se é ou não é intencional ou não intencional. O juiz da partida foi lá e agora vai explicar.
3: Falta. Cancelado.
0: Cancelado então o gol do Vini, marcado aos 21 por falta, o árbitro foi lá no VAR. Então temos aí o placar apenas de 1-0 e o Vini segue então agora com 3 gols como artilheiro do Brasil. Ele ia, olha, pegar lá o Haaland e o Mbappé, mas fica para daqui a pouco, hein, Vini? Daqui a pouco tem mais, Vini. Marque o tempo. Faltando 20 para acabar, para terminar o primeiro tempo em Miami. É a terceira rodada, é jogo decisivo para o Brasil. E o placar, olha ele aí.
4: Brasil.
0: O Vini.
4: Escócia.
0: 0.
4: Central.
5: 25 em Atlanta, 1 Haiti, 0 Marrocos. O Brasil é primeiro colocado.
0: Edson Mauro. E aí, beleza? Ligado no Futebol Globo, CBN. Bom, ficou então, para mim, o Duda vai comentar agora, se foi no limite da tentativa do Vini e se ele teve a intenção. Mas isso é papo pra você, porque agora eu vou beber água, Duda.
2: Vai beber água. É no limite mesmo, né? É aquela interpretação, porque a minha interpretação é que o Vini tá ali, ele chega primeiro no espaço. Ele tá na passada, chega primeiro. O Henry vai tentar chutar e chuta o pé do Vini. Essa é a minha interpretação. Mas eu também não acho um absurdo, né, a interpretação de que o Vini, quando tenta chegar na bola, acaba evitando ali a passada do jogador escocês. Então, há um toque, há um contato, que é esse contato desequilibra o Henry. Ele não cai à toa, ele cai em função desse contato com o Vinícius Júnior, mas ele foi lento pra caramba na jogada. O que a gente pode dizer é que o Brasil tá bem no jogo, o Brasil tá provocando o erro da Escócia. A Escócia já cometeu 2 falhas individuais nessa saída de bola, isso fruto de um time bem distribuído em campo. O Brasil está muito bem, encara um adversário que não abre mão da sua proposta mesmo perdendo, fez direitinho lá o estudo sobre o Brasil. Ou seja, o que os escoceses estão pensando? Não vamos adiantar a marcação. Se a gente adiantar demais essa marcação, a gente vai oferecer tudo que eles querem, o espaço para jogar nas nossas costas. Então, a Escócia continua marcando dentro do seu campo de defesa, mesmo perdendo por 1-0. Mas o Brasil tem controle total do jogo e tentar tirar proveito dessa lerdeza aí de alguns jogadores. Você sabe que os torcedores escoceses, Edson, eles quase que acabaram com a cerveja em Boston e prometeram que iriam secar os bares em Miami. Eu tô achando que parte do time ajudou a secar os bares de Miami junto com a torcida, porque o pessoal tá lento pra caramba ali atrás, viu?
0: É verdade, e os escoceses, na alegria ou na tristeza, eles não querem nem saber. Além da cerveja, tem muito puro malte. Renan Moura.
3: Eu gosto, tá bom de bola.
0: Também.
3: Vinícius Júnior é o 5º jogador brasileiro a fazer gol nos 3 jogos da fase de grupos de uma mesma Copa do Mundo. Já tivemos Jairzinho em 70, Romário em 94, Ronaldo e Rivaldo em 2002 e agora o Vinícius Júnior em 2026.
0: Pois é, e é na audiência internacional na cidade do México.

0: Manda. E em Saragoça, na Espanha, Juju e Vitor acompanhando o Futebol Globo CBN. Bom, no intervalo a galera vai poder dar cornetada hoje, talvez até cornetada do bem, né?
1: Sim, hoje até agora é cornetada do bem. 97.9988 é só mandar o WhatsApp, Edson.
0: E em Atlanta segue o Haiti ganhando por 1-0.
1: 28 minutos de bola rolando do primeiro tempo, 1-0 Marrocos.
0: Eu Chico Aiello com a matemática da classificação. Haiti vai ganhando no Marrocos por 1-0. Brasil vai ganhando da Escócia por 1-0. Isso é muito bom, é bom demais nesse grupo C da Copa do Mundo. O lateral cobrado na ponta esquerda pelo time da Escócia. Na sequência, a bola volta para o jogador Robertson. Ele comete uma falta em cima do Ryan, mas a bola vai pela linha de fundo. O juiz deve marcar apenas o escanteio para o time escocês cobrar contra o Brasil. O escanteio vai ser cobrado no lado esquerdo. A bola vai lá para a área brasileira. Ferguson toma posição, vai botar lá no bolinho. Já passamos de 28 minutos do primeiro tempo. 1-0 vai ganhando o Brasil. O escanteio para a Escócia vai ser cobrado pelo jogador Ferguson. Vai partir para a bola pelo lado esquerdo. Ordenou o juiz, levantou. Marquinhos cortou. Completa pelo Brasil Magalhães. Ele retira da grande área. Vem a bola pela ponta. Retoma ainda Doa, que levantou, botou na área, o ataque fechou, a bola na pequena área brasileira, entra, corta finalmente, Bruno Guimarães retira e coloca a bola outra vez pela linha lateral, a bola novamente vai ser cobrada pelo time, vai ser levantada pelo time da Escócia, pela ponta direita. Já chegamos a 29 minutos do primeiro tempo, Brasil vai ganhando pelo placar de 1-0, lateral já cobrado na intermediária, a bola volta no meio campo pelo time escocês com McLean devolve a bola pelo meio campo, passa novamente pela intermediária, vira o jogo pelo lado esquerdo, bota a bola na ponta para Robertson, ele novamente para McLean, na intermediária para Hendry vira o jogo na ponta para Patterson, procura a jogada pela intermediária brasileira, devolve a bola novamente a Ferguson pela intermediária, mais atrás a Hendry vira o jogo na esquerda para McKenna, ele de longe devolve ao goleiro Gunn na parte central da intermediária escocesa, o goleiro escocês de pé direito, bota a bola para frente, vai lá, salta Danilo, coloca a bola de novo pela linha lateral para a Escócia cobrar. Marque o tempo. Meia hora, faltando 15 para acabar, para terminar o primeiro tempo em Miami. E o placar, olha ele aí.
2: Brasil.
0: O Vini.
2: Escócia.
0: 0.
2: Central.
1: Meia hora de bola rolando em Atlanta, 1-0 Marrocos, o Brasil é primeiro no grupo C.
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0: 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Já passamos de 30 do primeiro tempo, 1-0, vai ganhando o Brasil, gol do Vini Júnior, 6, a bola vem na intermediária brasileira, ela é recuperada pela lateral direita, busca ainda o jogador McTominay, ele domina, volta a bola pelo lado esquerdo, levantou na ponta, tentativa na esquerda, vai Robertson, levanta, a bola bate na defesa brasileira, vai pela linha de fundo, escanteio novamente, vai ser cobrado pelo time escocês contra o Brasil, no corte do Danilo, que coloca a bola de novo pela linha de fundo, é escanteio para a Escócia cobrar. Já são 31, faltando 14 para acabar, para terminar o primeiro tempo. Daqui a pouco vem aí a resenha do Chico no intervalo, o Chico Aiello, a Tatá e o Renan Moura no Futebol Globo CBN. O escanteio vai ser cobrado na ponta pro time escocês, toma posição Ferguson, o camisa número 19, vai botar lá no bolinho, é um bom momento pro time da Escócia, vai partir pra bola, o juiz da partida já autorizou, vai levantar na grande área, levantou, botou na área, o ataque fechou, a defesa corta a bola, cortada novamente pelo Bruno Guimarães, ele retira da grande área, volta pela ponta direita, retoma ainda o jogador McGinn, ele domina, prepara, levanta, põe na área, vira pela direita, busca a jogada pela ponta, vai Patterson desarmado, vai lá Paquetá, retoma novamente pela defesa do Brasil, dá uma paradinha, faz a proteção, encontrou uma solução ali de calcanhar, é desarmado, vem a bola de longe, bate na defesa brasileira de novo, que cede mais um escanteio, Thalita.
4: É uma bola ali que Paquetá até consegue sair no primeiro momento, mas acaba dando passe errado e o Danilo conseguiu o toque por último. O Brasil tem que ficar atento porque a Escócia marcou 13 gols nas eliminatórias e 8 na partida bola aérea.
0: 33, novo escanteio para a Escócia cobrar. A bola vai ser levantada pelo Ferguson, jogador da camisa número 19. Vai botá-la no bolinho, toma posição. Já está autorizado pelo árbitro mexicano Ramos, César Ramos. Ele toma posição para fazer a cobrança. Lá vai Ferguson, vai levantar a bola na grande área, sinaliza lá para a grande área. É um momento de perigo para o Brasil. A bola é levantada, vai lá na área, salta, corta Marquinhos. Ela volta pela direita, retoma ainda o jogador Doa aqui, mas a partida está paralisada. Thalita.
4: Falta de ataque no levantamento que veio da esquerda para a direita na cobrança de escanteio. Teve uma falta em cima do Bruno Guimarães.
0: 33, faltando 12 para acabar, para terminar. E o Brasil, depois do gol anulado do Vini, Brasil parou de atacar, hein, Duda?
5: Depois da tal parada para hidratação, né? O Brasil deu uma reduzida no ritmo e a Escócia está com um pouquinho mais de posse de bola e joga muito em função de conseguir escanteios, né?
0: Pois é, vai ver que a Escócia voltou animadinha, tomou uma água e tá animada, hein, Escócia? A bola na direita, dominada pelo Doak, ele tenta a jogada pela ponta direita, levanta na grande área, corta Magalhães pelo Brasil, Casimiro completa, vem a bola de novo pela intermediária, recuperada na esquerda, tentativa do Paquetá, a bola saiu, vai outra vez pela linha lateral para a seleção cobrar novamente no seu campo de defesa. E o Mister Antia Lote agora levanta, ele ficou sentado lá o tempo todo até agora, finalmente levanta, vai lá para a área técnica, o treinador da seleção brasileira. São 34 minutos do primeiro tempo, 1-0, vai ganhando o Brasil. Gol marcado pelo Vini. O Vini teve ainda o gol anulado aos 21 por uma falta cometida no jogador Hendry na retomada da bola. Então, 1-0 vai ganhando o Brasil. Brasil tem a posse da bola pela direita, a bola passada na intermediária pelo Bruno. Bruno volta pela Danilo pela direita, volta pela intermediária, dá para Marquinhos, vira o jogo na esquerda para Gabriel Magalhães, novamente para Marquinhos. Marquinhos domina, vai o capitão brasileiro, desloca a bola pela direita para Danilo, o lateral com a bola dominada, adianta para Bruno Guimarães, passa pela direita para Rayan. Rayan disparou, entrou na área, caiu, mergulhou, a defesa cortou e o Brasil ganha o novo escanteio. Ou será tiro de meta, hein, Renan?
6: O árbitro da partida deu tiro de meta, é uma vergonha esse árbitro.
5: Ele tá louco, não é possível isso, escanteio claríssimo.
0: O tiro de meta já cobrado, a bola volta pela direita, tenta ainda o jogador Doa, que o camisa número 17, o passa do Rayan no Bournemouth, ele retoma a bola vai pela linha lateral, outra vez lateral, vai ser cobrado pelo time escocês. E a gente vê agora aqui o lance, o árbitro da partida, César Ramos do México, ele totalmente confuso, ele não deu o escanteio para a seleção brasileira, mas o Brasil vai fazer tudo de novo com Paquetá. Paquetá retoma a bola pela intermediária brasileira, devolve rápido para Casemiro, solta o pé, bota pela direita pro Danilo, mas a bola vai pela linha lateral para a Escócia cobrar. Marque o tempo. 6, soltando 9 para acabar, para terminar o primeiro tempo em Miami. E o placar, olha ele aí.
2: Brasil.
0: Ouvire.
2: Escócia.
0: 0.
1: Central. Em Atlanta, 1 Haiti, 0 Marrocos.
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0: Olho na telinha e o áudio, deixa com a gente. É o áudio do Futebol Globo CBN. O Brasil se organiza, vai paquetar, devolve a bola na ponta. Douglas Santos fora da grande área, passa a bola pelo meio campo, vira para Vini. Ainda Vini tenta a jogada individual, prefere ali a parceria com Paquetá. Paquetá no meio, volta a bola, dá para Bruno. Bruno Guimarães, outra vez a Magalhães. Gabriel Magalhães no meio campo para Marquinhos. É o Brasil que avança todo para o campo de ataque. A bola pela direita com Danilo. Danilo na intermediária para Gabriel Magalhães. O camisa 3 do Brasil avança, toca a bola na esquerda para Paquetá. Devolve para o Vini no bico da grande área pela esquerda. Entrou na área, dá uma paradinha, vai na linha de fundo. Ele é desarmado pela defesa pela direita, pelo Patterson, faz o corte, volta a bola para Hendry, novamente a Patterson pela lateral direita, passa a bola outra vez na intermediária para Doak, mais atrás ao goleiro, retoma ainda Gan no interior da grande área, ele sai jogando na esquerda com Robertson, domina ainda o jogador da Escócia, trabalha a bola, volta pelo meio campo, tentava McTominay, ele é desarmado pelo Brasil, retoma a bola, Bruno Guimarães fora da área, passa pela direita, adianta para Rayan, vai bater, chutou à direita pela linha de fundo.

0: Mina tenta a jogada, é desarmado, vai lá, retoma, novamente pela esquerda pelo Brasil, Douglas Santos. Ela chega novamente na intermediária brasileira, mas é retomada pelo Ferguson. Ele domina pelo time da Escócia, passa a bola mais uma vez na intermediária para McLean. McLean na ponta para Robertson. Ele domina, volta a bola, devolve McLean, chuta, levanta, a bola longa demais, vai saindo pela linha de fundo. É tiro de meta outra vez para a seleção brasileira.
1: Gol de Marrocos.
0: Diga lá, Chico Aiello.
1: Em Atlanta, empata Marrocos. Hakimi, um para Marrocos, um para o Haiti. Não muda nada. O Brasil ainda é o primeiro do grupo.
0: Olha aí o Chico Aiello nessa ponte. Miami, Atlanta, calculadora do Chico afiada, minha gente. Acompanhando aí o jogo. Um para Marrocos, um para o Haiti. Jogo que interessa a seleção brasileira. Mas o importante em Miami é o Brasil ganhar. Ganhando, fica em primeiro. Não se discute e continua em. Então, a seleção brasileira partindo, então, a partir daí para a segunda fase da Copa do Mundo, para a fase de 16 avos de final. Volta o Brasil pela direita, a bola com Rayan. Rayan devolve na intermediária brasileira para Marquinhos. Marquinhos retoma, vai reiniciar a jogada brasileira agora com Paquetá. Paquetá já no campo de ataque, vira o jogo pelo meio campo para Casemiro. Casemiro vai soltar a bola pela direita, adianta na intermediária para Danilo. Volta pelo meio campo, passa mais atrás a Marquinhos. Marquinhos novamente a Paquetá pela meia esquerda. É o Brasil que se organiza. Vai Paquetá, levanta, põe na área, faz a tentativa com Rayan. A defesa corta com Robertson. Ele devolve ao goleiro Gano, interior da grande área. Marque o tempo. 20 mais 20, 40 do primeiro tempo, faltando 5 para acabar, para terminar o primeiro tempo em Miami. E o placar, olha ele aí.
2: Brasil
0: 1, Vini Júnior.
2: Escócia
0: 0.
1: Central. Em Atlanta, 1 Marrocos, 1 Haiti. O Brasil é o primeiro do grupo.
0: E aí, beleza? Ligado no Futebol Globo CBN. Ainda hoje teremos os jogos México e República Tcheca às 22 horas, e a mesma hora também África do Sul e Coreia do Sul. E amanhã, uma programação intensa. Amanhã, Equador, Alemanha, Curaçao e Costa do Marfim, Turquia, Estados Unidos, Paraguai e Austrália. A programação de amanhã na Copa do Mundo. Já são 41. O Brasil ganha por 1-0 e vai à luta. Procura mais um gol ainda no primeiro tempo. A bola recuada pelo Rayan, pela defesa para Marquinhos. Inicia a jogada na esquerda com Gabriel Magalhães. Ele aproveita o embalo, cruza a linha, volta a bola na esquerda para Douglas Santos, novamente para Magalhães. Magalhães na intermediária, volta no campo brasileiro com Casemiro. Casemiro mais à frente agora para Magalhães, adianta no meio para Paquetá. Paquetá volta a bola na esquerda, a Matheus Cunha fora da grande área, na meia lua, colocou à esquerda do goleiro Gan. Assustou, Renan.
1: Assustar pra lá, assustar pra cá, mas acertar a direção correta da baliza, por enquanto só o Vinícius Júnior. 1-0 Brasil.
0: 42, faltando 3 para acabar, para terminar o primeiro tempo. 1 para o Brasil, gol do Vini Júnior aos 6 minutos, 0 para a Escócia. É o marcador que dá ao Brasil a condição de primeiro colocado no grupo C da Copa do Mundo. E o Brasil está querendo mais. A bola com Paquetá, dá pro Vini. Vini tentou fazer a paredinha, desarmado. A defesa corta pela Escócia pela direita. O Brasil retoma de novo com Douglas Santos, devolve a intermediária brasileira, passa a bola para Magalhães, adianta para Casemiro, volta para o Marquinhos, triangula novamente com Magalhães. Gabriel Magalhães dá uma paradinha, bota a chuteira em cima da bola, acalma ali a defesa brasileira, volta pela direita para Marquinhos, na ponta para Danilo, novamente a Marquinhos. Marquinhos pela parte central da intermediária, ainda com a bola dominada pelo Brasil, volta para Magalhães. Gabriel Magalhães cruza a linha, entra no campo escocês, devolve a bola na ponta.
1: Gol do Haiti.
0: Diga lá, Chico Aiello.
1: Em Atlanta, 43 do primeiro tempo, Haiti faz o segundo gol, 2 Haiti, 1 Marrocos.
0: Olha que loucura em Atlanta, minha gente. O Haiti ganha do Marrocos pelo placar de 2-1. Isso aqui tá muito bom. Isso aqui tá bom demais, São João.
3: Isso aqui tá bom demais.
0: Gol do Brasil, gol para... Paquetá, outra vez na intermediária, devolve a bola para Casemiro. Casemiro faz uma nova tentativa pelo meio campo, solta pela direita, adianta a bola para Rayan, lá vem Rayan tentou no meio, a bola volta pela direita, tenta ainda, vai Danilo, corre, aí

0: Matheus Cunha desarmado. A defesa corta com Maquena, bota de novo pela linha lateral para o Brasil cobrar. Já vamos chegar a 44 minutos do primeiro tempo. Lateral cobrado pela defesa brasileira. Na direita, Danilo devolve para Marquinhos. Volta na intermediária para Gabriel Magalhães. Magalhães outra vez no meio para o Marquinhos. Marquinhos no grande círculo com a bola dominada. Passa pela direita para Danilo. O jogador do Flamengo dá uma paradinha. Passa novamente a Marquinhos. Marquinhos na esquerda para Magalhães. Gabriel Magalhães evolui na intermediária escocesa. Volta a bola para o Casemiro. Outra vez na direita para o Danilo. Danilo mais atrás a Marquinhos. É o Brasil que imprensa. É o Brasil que dá um amasso agora no time. No time da Escócia, na intermediária do time britânico. Vem a bola levantada na grande área pela direita. Tentativa feita pelo Matheus Cunha. Não pega. Volta na direita para Rayan. Na ponta o Vini. Devolveu na área. Fica a bola presa. A defesa corta. Vai pela linha de fundo. E o Vini aproveitou a jogada até a última. Até a última linha, Renan Moura.
1: Jogadaça da seleção brasileira na linha de fundo pelo lado direito. O Ferguson foi quem salvou a Escócia em cima da linha. Escanteio pelo lado direito. Vem o Brasil em busca do segundo.
0: Quase 45. O Brasil tem novo escanteio pela direita. A bola vai lá para a grande área. Bruno Guimarães. E escanteio tem. Alerta de gol. Faz a cobrança. Devolve na defesa para Paquetá. Levantou nas mãos o goleiro Gan. Pegando pelo time da Escócia. Aos 45. Esgotado o tempo. Vamos agora aos acréscimos desse primeiro tempo. 45. 1 a 0. Vai ganhando o Brasil. Gol do Vini. Aos 6. Brasil 1. Brasil é líder do grupo. No outro jogo, o Haiti vai ganhando do Marrocos por 2 a 1 em Atlanta. A bola pela intermediária escocesa vem, recupera pelo meio campo Ferguson, ele tenta jogar outra vez pela intermediária, passa a bola pelo meio campo, ela vem pela defesa, retoma ainda
1: Marquinhos.
0: Opa, diga lá, Chico Aiello.
1: Em Atlanta, 45 do primeiro tempo, empata o Marrocos 2 a 2, não muda nada, Brasil primeiro ainda.
0: 46, a bola volta mais uma vez pela intermediária, a bola recuperada, vamos até 51, o árbitro aplica mais 6 minutos de tempo extra nesse primeiro tempo. A bola vem pela defesa escocesa, na esquerda com Robertson, ele domina pelo seu campo de defesa, volta a bola na intermediária para Maquena, Rosalinha que divide o campo, adianta pela direita para McGinn, ainda McGinn domina, para a bola, tenta ainda, McGinn fora da grande área, devolveu, botou na frente para Shanklin, volta pela esquerda, tenta ainda para Ferguson, Robson entrou na grande área, Robson tentou ainda, devolveu, vai lá, o Doan que é desarmado, a defesa corta e a bola volta finalmente pela direita para Danilo. Danilo alivia a pressão, passa a bola pelo meio campo, mas os escoceses vão à luta de novo, a bola bateu ali na mão do Casemiro, o juiz fingiu que não viu e deixa o jogo seguir pelo Brasil. O Brasil domina de novo com Douglas Santos na intermediária, volta a bola para Casemiro, Casemiro de novo pelo meio campo, 1 a 0 vai ganhando o Brasil, placares agregados no outro jogo, 2 a 2 Marrocos e Haiti em Atlanta. A bola pela intermediária brasileira, ela é retomada pelo Marquinhos. Marquinhos vira o jogo na ponta para Vini. Quem tal Vini? Mais um golzinho ainda no primeiro tempo, quem sabe Vini. Vini adianta, vai pro chão e a falta tá marcada, cometida pelo Patterson, o camisa número 22 da Escócia, na intermediária do time do Reino Unido. Uma nova falta na intermediária e o Vini agarrado pela camisa, hein, Renan Moura?
1: Parte boa que a camisa da seleção brasileira é resistente, porque algumas estão se rasgando facilmente.
0: Falta cobrada, a bola vem no meio campo para Bruno Guimarães, devolve, vira o jogo para Casemiro, agora para Paquetá, outra vez para Casemiro, vira o jogo no lado esquerdo para Magalhães, ele evolui pela intermediária da Escócia, devolve a bola para Casemiro, passa pelo direita para Marquinhos, o Brasil dá um amasso agora empurrando a Escócia para o campo dele, a bola vem pela direita para Rayan, Rayan devolve na intermediária, vira, entra na grande área, desarmado, mergulhou, vai pro chão, a bola volta pro Danilo, Danilo vira de novo pela direita, tentativa, Magalhães levantou, Vini!

0: cabeça pra botar no fundo da rede. E bola no fundo da rede tem aquele barulhinho bom, aquele barulhinho bom, Vini. Meteu essa, hein, Vini? Boa, boa, boa, Vini. E ele foi lá e deu recado pro goleiro. Tem que respeitar. E agora tá lá.
1: Brasil
0: 2,
2: Escócia
0: 0. De cabeça, e que cabeçaço, Renan Moura.
3: É na garra, é na luta que o Brasil chega ao segundo gol. Vale carrinho do Rayan, vale trombada do Matheus Cunha, vale também a raça do Danilo e o cruzamento perfeito do Bruno Guimarães no segundo pau, nas costas do Paterson. Vinícius Júnior de cabeça, bola no fundo da rede. Aplausos de Neymar no banco. 2-0 para ele, Vinícius Júnior, para o Brasil.
0: Vinícius Júnior faz dancinha e vai para a Argentina, Chico Aello.
3: É o quarto dele na Copa do Mundo, 6 tem o Brasil, Edson.
0: E que alívio, que coisa boa, hoje vemos enfim a seleção destravada, Duda.
4: E nós também temos o nosso protagonista, né? Porque Portugal tem, a Argentina tem, a Noruega tem, o Vinícius Júnior está assumindo esse papel nessa Copa do Mundo para o Brasil. E mais um gol que nasce de uma roubada de bola. Queria destacar a participação decisiva do Matheus Cunha e o cruzamento fantástico do Bruno Guimarães.
0: 50-50, faltando mais um minutinho, entramos no último minuto do primeiro tempo em Miami. É o grupo C que vai se definindo com a vitória parcial do Brasil por 2-0, dois gols do Vini, e empate por 2-2 entre Marrocos e Haiti. Uma nova falta contra o Brasil, já cobra Robertson, bota na grande área, a bola sobra pela direita, voltou, tentou, Doa que chuta, a defesa corta, a bola sai da grande área e vai de novo pela linha lateral para a Escócia cobrar. Lateral cobrado, toma posição pela direita Hendry para fazer a cobrança, vai levantar a bola na grande área. Agora sim, levanta, põe perto da área, corta Casemiro. Casemiro adianta, dá para Matheus Cunha, tenta Vini, a defesa corta, a bola vai de novo pela linha lateral. Já cobra o Brasil, não chegou a sair, não. Ela volta na intermediária, Matheus Cunha, dá para Vini de calcanhar, para Paquetá, levanta agora para Rayan, tá faltando o seu, pode ser agora, entrou na área, chuta, bate no goleiro e vai pela linha de fundo. Era o gol do Rayan que a galera brasileira espera. Renan!
3: Cara a cara com o goleiro, não pode desperdiçar, fez tudo certinho, dominou na ponta da chuteira, aí de frente para o Gani, consegue salvar com a mão esquerda, escanteio para o Brasil.
0: Escanteio pela direita, Paquetá vai fazer a cobrança, Brasil procurando o terceiro gol no primeiro tempo ainda, escanteio, tem alerta de gol, partiu Paquetá, levantou, botou na área, Danilo subiu, não pegou, saiu da grande área, volta a bola, chuta Douglas Santos, a bola explodiu na defesa e o Brasil ganha o novo escanteio pelo lado esquerdo. Quando o juiz apita e termina o primeiro tempo em Miami,
1: Brasil
0: 2, 2 do Vini,
2: Escócia
0: 0.
5: Edson Mauro.
0: E agora vem aí
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3: Na Globo, na CBN, 7:53 no horário de Brasília. E tá dando Brasil e Miami, hein? E 2 para o Brasil, 0 para a equipe da Escócia. A seleção brasileira chegando a 7 pontos. Intervalo de jogo em Atlanta. Marrocos 2, 2 também para a equipe do Haiti. Brasil primeiro com 7. Marrocos segundo colocado com 5 pontos. Já já tem Carlos Eduardo Éboli e todo o segundo tempo na voz do Edson Mauro. De 2 Brasil, 0 Escócia. No Futebol Globo CBN.
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0: 7h54 no horário de Brasília. Intervalo de jogo em Miami tá dando Brasil, eu confirmo. Intervalo de jogo também em Atlanta, 2 Marrocos, 2 Haiti. Nesse exato momento, o Brasil primeiro colocado com 7 pontos, Marrocos segundo colocado com 5. Brasil sendo primeiro, joga segunda-feira, 14h em Houston. O segundo colocado do grupo F, pode ser Japão, pode ser Holanda, pode ser até mesmo a Suécia. Carlos Eduardo Éboli, qual é o seu destaque? O resumo do primeiro tempo, que já você conta tudinho, Éboli.
1: Um Brasil que anima, um ótimo primeiro tempo, jogo totalmente controlado, mostrando muita variação de jogada. 2-0 foi pouco.
0: Já, o Éboli vai contar e mandar, e você vai ouvir no Futebol Globo CBN.
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0: 7h57 no horário de Brasília, hora de opinião nessa central da bola. O que foi o primeiro tempo de 2 Brasil, 2 gols do Vini, 0 para a equipe da Escócia. O jogo na voz dele, ele conta e manda no nosso timaço.
1: Eu gosto disso.
2: Carlos Eduardo Éboli.
3: Olha aqui, Chico, quando tem que criticar, a gente critica. Quando tem que elogiar, a gente elogia. Seleção brasileira nesse primeiro tempo só merece elogios. Foi um jogo totalmente controlado pela seleção brasileira, tirando proveito das falhas da Escócia, da dificuldade que a Escócia tem de construir jogo por baixo. A seleção escocesa é uma seleção que busca o contato, busca o jogo para ganhar escanteios ou faltas nas proximidades da área para lançar essa bola na área. É o único momento que gera preocupação na seleção brasileira. É quando tem escanteio. Houve ali até uma sequência de escanteios para a Escócia, logo depois da parada para hidratação, mas o Brasil até nisso se saiu muito bem na parte defensiva. Pessoal, assim, tem que ter um ajustezinho nesse jogo construído da seleção brasileira, um Paquetá mais presente tecnicamente. O Paquetá, e o Ancelotti observou isso muito bem quando convocou o Paquetá, falou: o Paquetá é um cara que me ajuda a dar controle ao jogo, sem dúvida alguma, né? Na posse de bola controlada, o Paquetá, ele é importante, a bola sempre está passando pelos pés do Paquetá. Mas o que faltou ao Paquetá nesse primeiro tempo? É a assistência, é o lançamento, o toque mais decisivo, aquele que quebra a marcação, uma marcação sempre bem posicionada da Escócia. A Escócia, em momento algum, abandonou essa proposta de preencher meio de campo e faz uma recomposição rápida, concentra vários jogadores à frente da área. E isso obriga muito o Brasil, inclusive, e durante boa parte do primeiro tempo, o Brasil encontrou a alternativa principal, foi o chute de fora da área. Poucas as vezes o Brasil conseguiu entrar na área, né? Nas vezes que conseguiu foi na marcação alta, numa roubada de bola, né? O Vinícius Júnior, no primeiro gol dele, roubada de bola do Rayan em cima do McKinney, uma lambança, tava sozinho, mas o Rayan foi lá, fez a pressão como tem que fazer, rouba a bola, só pro Vinícius Júnior, ele corta o goleiro e faz 1-0. E depois no segundo gol do Vinícius Júnior, para mim mal no lado, em que o Vinícius Júnior faz a pressão em cima do Hendry, para mim ganha o espaço na frente com a passada natural, o Hendry chuta a perna do Vinícius Júnior, cai no chão, perde a bola e o Vinícius faz o gol. O VAR entendeu que houve falta, o árbitro acompanhou a visão do VAR e anulou o gol aos 21 minutos. Então era um Brasil que conseguia explorar esses erros na saída de bola individual da seleção escocesa, dava amplitude ao campo com uma boa presença dos seus laterais. Douglas Santos sai, abre mais o jogo, o que dá inclusive uma diagonal por dentro para o Vinícius Júnior entrar entre os zagueiros. Há uma troca de posição bem interessante entre Vinícius Júnior, Matheus Cunha e o próprio Rayan. O Danilo faz uma ótima partida também, ele dá todo o suporte, dá uma segurança para soltar o Rayan. E o Rayan mostrando muita personalidade. Quando não tem um espaço, ele busca construir esse espaço. E muito na parte física também. Não está perdendo fisicamente para os seus defensores, não. O Rayan está construindo, está aparecendo, está dando mobilidade. A gente falava sobre isso antes da transmissão. A capacidade que o Rayan tem de ter uma movimentação que procure mais o entre linhas, que procure mais o entre zagueiros. E ele inclusive teve, né, o último lance do jogo foi ele buscando esse espaço entre os zagueiros numa jogada em velocidade, em progressão da seleção brasileira, na melhor jogada coletiva. E nessa melhor jogada coletiva, quem é que apareceu com assistência? Foi o Paquetá, né? Então foi um último bom sinal do Paquetá. Eu acho que cabe só esse papo com o Paquetá, mas ele deu assistência e o Rayan quase faz um golaço. O goleirão Gum fez uma ótima defesa. Mas antes desse, que poderia ter sido o terceiro gol, saiu o segundo gol do Vinícius Júnior. Mais uma roubada de bola, participação do Matheus Cunha, né? O Brasil está muito atento a essa saída de bola da Escócia. Aliás, foi um ataque da seleção brasileira, houve o corte da zaga escocesa que tentou sair para o jogo e num carrinho o Matheus Cunha roubou a bola, ajeitando para o cruzamento do Bruno Guimarães. Cruzamento preciso, no segundo pau, nas costas do zagueiro, Vinícius Júnior chegou de cabeça e fez 2-0. É o nosso protagonista até agora nessa Copa do Mundo, está sendo decisivo, está fazendo jogadas de área, está fazendo jogadas individuais, está aparecendo em pontos importantes do campo, buscando ali sair da marcação, e é o nosso grande protagonista. Mas o Brasil sobrou nesse primeiro tempo. tempo, foi muito superior à Escócia, criou outras alternativas também, sempre quando encaixa a velocidade, a passagem em velocidade com o Rayan pela direita, cria situações interessantes, uma delas inclusive quase que o Matheus Cunha fez o gol ali dentro da pequena área. Então é um Brasil que busca alternativas sem abandonar o controle do jogo, não proporciona o jogo aberto, não dá margem para qualquer tipo de surpresa por parte da Escócia. Repito, 2-0 foi pouco, grande primeiro tempo da seleção brasileira.
0: Esse é Carlos Eduardo Éboli, comentarista do Futebol Globo CBN, e opinião do Éboli para esse primeiro tempo de 2 Brasil, 2 gols do Vini, 0 para a Escócia. Tô esperando agora a sua opinião, hein? Curtiu esse primeiro tempo? Manda mensagem pra gente, 97.9988. 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

0: de Brasília, intervalo de jogo em Miami. E tá dando Brasil, hein? Brasil 2-0 pra Escócia. Brasil. E a galera participa, manda mensagem pra gente. Curtiu esse primeiro tempo da seleção brasileira? 97.9988. Fala aí, galera.
1: Carlos Vaga, flamenguista. Ainda cabe mais gol, hein? Agora não pode fazer que nem outro jogo.
0: Sim.
1: Tem que partir pra cima pra liquidar logo.
0: Verdade,
1: hein?
0: Verdade.
1: Flamenguista do Rio.
0: É isso, pra matar o jogo, é pra matar o jogo. O primeiro gol do Brasil foi do Vini e o Edson Mauro contou assim, ó.
2: Paterson domina, volta a bola na defesa para Henry, mais atrás, ao goleiro Gano, inferior da grande área. Ele vira o jogo de novo no interior da grande área, perde a bola, vai Vini na grande área, o gol tá livre, ele

0: recado pro goleiro.
1: Vini fez o primeiro e fez o segundo gol da seleção brasileira. O Brasil tá voltando pro segundo tempo, é exemplo também da seleção da Escócia. Eu lembro aqui, Brasil sendo o primeiro, joga segunda-feira, 14h em Houston, com o segundo colocado de Holanda, Japão ou Suécia. Um dos três vai ser o adversário do Brasil. Vamos pro segundo tempo, tá de volta ele, a grife do nosso timaço.
0: E aí, beleza? Chico Aiano comandando a resenha do Chico no intervalo na Central da Bola com Duda Éboli, a Tatá e o Renan no Futebol Globo CBN. 2-0 vai ganhando o Brasil, 2 gols do Vini, o Brasil com resultado chegando então a 7 pontos ganhos, e no outro jogo, jogo que tem o placar agregado, jogo que é agregado na matemática da classificação, 2 para Marrocos, 2 para Haiti no intervalo. E o time da Escócia vai mexer, hein, Thalita?
2: Defensor lateral esquerdo, Tierney, camisa 6, vai entrar na vaga do Robertson. Sai lateral esquerdo, entra o lateral esquerdo.
3: Troca os laterais, né? Lateral esquerdo ali tá sofrendo um pouquinho, né? Tá sofrendo um pouquinho por ali, né? Vamos falar bastante.
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0: 7, 6, 5, 4, 3, 2, 1, go, bom de bola. 0, rolou, a bola começa o segundo tempo.
5: Brasil!
0: 2-0 vai ganhando o Brasil, que já avança, a bola vai lá para a grande área, tenta Matheus Cunha, a bola vem limpa para o goleiro Alisson, para o goleiro Gano, interior da grande área pelo time da Escócia. Ele vai com a bola dominada até a altura da marca do pênalti, dá mais 2 passinhos para frente, adianta de pé direito, bota a bola no campo do Brasil, a defesa tenta, mas ela volta ainda tocada pelo jogador Shanklin, adianta pelo lado esquerdo, volta a bola pela ponta, agora para McGinn com a bola dominada, volta pelo meio campo, retoma novamente, vem pela defesa, dá para McKenna pelo meio campo, retoma a bola, vira pela direita para Hendry para Patterson pela lateral direita, adianta pela bola pela ponta, faz a tentativa com McTominay, domina, volta pela intermediária, na sequência a bola sai e é lateral para a seleção brasileira cobrar. Apenas uma alteração, a retirada do capitão Robertson pelo time da Escócia e a entrada de Tierney pela equipe escocesa com a camisa número 6. A bola volta novamente no meio campo pela defesa brasileira, o Brasil retoma com Paquetá da Puvini, ela volta cortada parcialmente pelo Patterson, vem para Casemiro devolve a bola pela meia direita pelo Brasil, adianta para Danilo, ele cruza a linha, que divide o campo, dá para Rayan agora bem mais solto, bem à vontade, acho que vai ter gol do Rayan hoje, hein, galera. A bola volta na intermediária para Magalhães devolve no meio campo, vira o jogo pela meia direita para Casemiro, evolui já na intermediária, ele procura opção de jogada, prefere a devolução para Danilo, é o Brasil que vai empurrando a Escócia contra a grande área, a bola volta pelo lado esquerdo para Vini, dominou, tentou o drible, corta pela direita, Patterson coloca de novo pela linha lateral para o Brasil cobrar. 2 do segundo tempo, não, árbitro deu lateral para Patterson cobrar pela Escócia, vira o jogo pela direita, devolve a bola para McTominay, ele pela intermediária dá para Patterson, volta pelo meio campo para McLean novamente pela intermediária, bota a bola para frente para Dokla, vai o garoto de 20 anos, adiantou, fecha Danilo, diante da corrida do jogador escocês, retoma e devolve ao goleiro Alisson pela intermediária, vira o jogo para Gabriel Magalhães, adianta e ela vai pela linha lateral, outra vez para a Escócia cobrar, lateral cobrado pela direita pelo Patterson, devolve pela intermediária, volta a bola para McKenna pelo meio campo, vira o jogo na esquerda para Tierney, ele domina, prende a bola, volta pela intermediária para McKenna outra vez pela defesa para Hendry, volta pela direita para Patterson, domina a bola na intermediária para Ferguson, vira o jogo pela extrema direita, faz uma nova tentativa pela ponta com Gennandoak, domina, tenta o garoto de 20 anos, devolve a bola pelo meio, trabalha para agora McLean mais atrás no meio campo, agora Escócia que avança pro campo brasileiro, na intermediária brasileira, o Vini vai lá, aperta e o jogador Patterson devolve pro goleiro Gunn, na chegada na grande área, ele dá um chutão pro campo do Brasil, corta Magalhães, retira a bola da área brasileira, ela volta pelo meio campo, pela direita para Ferguson, domina, cruza a linha, que divide o campo, volta a bola para McLean, McLean novamente na intermediária para Ferguson, adianta na intermediária para McTominay, domina, volta pela direita, é o time da Escócia pressionando o Brasil no campo de defesa brasileiro, a bola vem ainda na intermediária para McKenna, McKenna para Turner pelo lado esquerdo, ele evolui, tenta a jogada, Ryan tá na marcação, é envolvido, vem a bola ainda para Turner, levantou, botou na área, a bola testada por Shankland, e o goleiro Alisson tá lá para pegar, Renan.
6: E o Alisson paga geral, porque subiu sozinho o atacante escocês, no meio do gol, facilitou a vida do goleirão do Liverpool.
0: 4 do segundo tempo, 2-0, vai ganhando o Brasil, 2 gols do Vini, Vini marcou 6, Vini marcou aos 47, os 2 gols da seleção brasileira, Brasil 2-0 para a Escócia, e no outro jogo, 2-2 entre Haiti e Marrocos, jogo agregado justamente em relação à classificação do Brasil, da Escócia e do Marrocos, já que o Haiti já está liberado para voltar para casa na Copa do Mundo. Marque o tempo! Faltando 40 para acabar, para terminar o jogo em Miami. E o placar, olha ele aí.
5: Brasil
0: 2 do Vini.
5: Escócia 0.
1: Central. Em Atlanta, 7 do segundo tempo. 2 Marrocos, 2 Haiti. Brasil, primeiro do grupo.
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0: 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Já passamos de 5 minutos do segundo tempo, 2-0 vai ganhando o Brasil, 2 gols do Vini, e o Brasil agora é atacado pela direita pelo Patterson, pela Escócia, levantou, bota na área brasileira, bola volta, limpa pela direita para Danilo, o lateral do Flamengo recompõe pela intermediária, aciona a bola pela meia direita, procura a jogada, ainda volta para Matheus Cunha e voltou para ajudar a defesa, devolveu pela direita, Marquinhos adianta, tenta Ryan, ele fica preso na marcação, vem a bola de novo pro Danilo, Danilo adianta na intermediária para Bruno Guimarães, agora para Paquetá, dispara, dá pro Vini, pode ser o terceiro gol, entrou na área, vai marcar, chuta, salvou o goleiro Gan. Mas o que é que faltou pro gol, hein, Tata?
2: Consegui tirar mais do goleiro Gan. O Vini Júnior conseguiu pegar um belo passe que veio ali do meio campo pra ele, consegue chegar antes da marcação, mas na hora da finalização não conseguiu tirar tanto assim do Gan, conseguiu fazer a defesa em 2 tempos.
0: 6 do segundo tempo, o Vini perde uma excelente oportunidade para o Brasil. Era pra matar, era pra matar. Duda!
3: É um belíssimo passe do Paquetá, né? Ali quebrando justamente a marcação e ele tinha ali o espaço livre, acho que ele se enrolou um pouco a bola, ele retardou a passada para ajeitar o corpo, se enrolou no toque, perdeu uma grande chance, mas se der esse espaço, vai, já saiu o terceiro gol dele.
0: É verdade, o Vini, é o Vini, como disse o Renan Moura, é o nosso protagonista, né, Renan Moura?
6: Ele é o Malvadeza.
0: É, Vini, Vini Malvadeza, boa, criativo, nosso Renan Moura, como sempre. Já são 7 no segundo tempo, a bola vem de novo na intermediária para a defesa da Escócia, volta Patterson pela direita, devolve pela intermediária, passa a bola pelo meio campo, faz uma nova tentativa, Patterson de calcanhar, vai lá na área, caiu, o juiz manda levantar e o Brasil retoma a bola, o Brasil rearma com Ryan, bota pela meia direita, dá para Matheus Cunha devolve a bola para Vini, vai lá, aperta que dá, Vini, aperta que dá, a bola volta, a defesa corta, volta pro goleiro Gan, que coloca outra vez pela linha lateral para o Brasil cobrar. Uma posição Danilo pela defesa brasileira, vai levantar a bola pela intermediária, deixa Ryan, cobra o lateral pelo Brasil, devolve para Danilo, Danilo na intermediária, área para Marquinhos, o capitão brasileiro, liga o lance na esquerda com Magalhães, bota na ponta para Douglas Santos, vai fazer o levantamento na grande área, prende a bola, dá para Paquetá, Paquetá de novo na esquerda para Douglas, mais atrás a Magalhães, na intermediária para Marquinhos, o Brasil aperta procurando o terceiro gol, o Brasil aperta, a Escócia na intermediária, Bruno Guimarães pela ponta direita, para Rayan, Rayan tenta o drible, o garoto eterno de São Januário, devolve a bola para Gabriel Magalhães, na direita para Danilo, mais atrás a Marquinhos, volta pelo lado esquerdo, é o Brasil pressionando agora com Paquetá na grande área, vai tentar na ponta, dá para Douglas Santos, procura fazer a balançada, devolve para o Vini, adianta mais atrás a Casemiro, o Brasil troca passes sucessivos na intermediária da Escócia, na direita com Danilo, mais atrás a Marquinhos, outra vez na esquerda para Magalhães, é o Brasil que segue na intermediária da Escócia, chega a bola para Paquetá, que tá batendo um bolão em Paquetá, dá pro Vini, fora da área, chutou e o goleiro ganta lá pra pegar, tentou a surpresa.
2: Uma boa troca de passes da seleção brasileira com paciência. O Vinícius Júnior lá pelo lado esquerdo, uma finalização de longa distância, mas bateu no meio, tranquilo ali para a defesa do Gano.
0: 9 minutos do segundo tempo, 2-0, vai ganhando o Brasil. A bola vem ainda na intermediária pela defesa da Escócia com Henry. Henry domina, bota a bola na esquerda, dá agora para Tierney. Ele vai ainda pela sua defesa, mais atrás, na intermediária para McKenna. McKenna pelo meio campo, solta a bola para Ferguson, bota pela lateral direita para Patterson, ele cruza a linha, aquele vídeo campo, volta a bola de novo na intermediária para Ferguson, Ferguson novamente na direita, adianta a bola para McTominay, domina, bota a bola na ponta outra vez para Patterson, pela intermediária brasileira, avança, procura a jogada pela intermediária novamente para McTominay, adianta pelo lado esquerdo, passa na ponta para McKenna, McKenna pela intermediária, retoma a bola, evolui para o campo do Brasil, devolve a bola para Doa, que domina, bota na esquerda para Tierney, mais atrás da intermediária, devolve a bola para McKenna, novamente para Tierney, é o time da Escócia trocando passes no campo do Brasil, na intermediária brasileira, mas sem agredir, sem agredir. Algum susto para esse time do Brasil com o time da Escócia? Daqui a pouco o Duda vai comentar pra gente. A bola vai lá para a grande área, caiu o grandalhão Shanklin e a defesa brasileira corta na esquerda com Magalhães. Algum susto esse time pode dar na gente, Duda?
3: Olha, nesse segundo tempo deu um único susto, né? O McDominay teve aquela boa chance de cabeça, mas é o que eles sabem fazer. Vão circular essa bola com lentidão, à espera de um espaço pelo lado do campo para tentar jogar a bola para a área. Nessa foi até pelo meio, mas o grandalhão ali só se enrola, rapaz.
0: Martin, o tempo! Faltando 35 para acabar, para terminar o jogo em Miami. E o placar na Copa, olha ele aí:
5: Brasil
0: 2 do Vini,
5: Escócia
0: 0.
1: Central. Em Atlanta, são 14 do segundo tempo: 2 Marrocos, 2 Haiti. Brasil, primeiro colocado.
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0: 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Lateral pro Brasil pela ponta direita, já cobra Danilo, devolve, dá para Marquinhos, reinicia a jogada na intermediária brasileira, agora com Gabriel Magalhães, o quarto zagueiro do Brasil, vira o jogo na esquerda, bota a bola para Paquetá, Paquetá dá pro Vini, vamos Vini, o terceiro gol pode sair agora, lá vai Vini, dominou fora da área, adiantou, virou para Matheus, pro Vini na grande área, o goleiro Gun foi lá para pegar Gun, o goleiro escocês, ele aterrizou, Thalita.
2: A intenção do Bruno Guimarães até foi boa, mas talvez um toquinho sutil, só pra tirar a aceleração da bola, o Vini conseguiria chegar, a bola teve um pouquinho de força suficiente pro Gan chegar antes do Vini.
0: 12 minutos, soltando 33 pra acabar, pra terminar o jogo, o Brasil ganha por 2-0 e o Brasil já começa a tentar organizar o terceiro gol. Tá ficando quente o terceiro gol, Dudão.
3: As jogadas estão encaixando e o Paquetá melhorou muito nesse segundo tempo, tá tendo a liberdade pra organizar, pra dar o passo, para dar assistência, já encaixou 3 bons passes.
0: A essa altura já tem clima
3: de quem
0: sabe de que eu tô falando? Ah. Pro Neymar entrar?
3: Calma, segura mais um pouquinho.
7: Espera mais.
3: Espera mais um pouquinho.
7: Mas ele tá no banco todo animadinho, hein, Duda?
3: Eu acho que ele vai entrar. Eu acho que o Ancelotti vai quebrar o gelo também, vai dar uma rodagem ao Neymar se o jogo continuar com esse controle todo da seleção brasileira.
0: Volta o Brasil, Danilo, bota na ponta, dá de novo para Rayan, lá vai o garoto Rayan fora da grande área, vai fazer uma tentativa pela direita, volta a bola para Danilo, mais atrás na intermediária, Casemiro, Casemiro vira o jogo, na meia, dá para Bruno, Bruno de novo a Casemiro, adianta, dá para Paquetá, Paquetá retoma a bola fora da grande área, vira pela direita para Bruno Guimarães, é o Brasil chegando, botando a ponta para Danilo, bola longa demais, a bola saiu, vai pela linha de fundo, mas botou Danilo para correr, hein, Tata?
2: Mas o Danilo demorou um pouco para entender o que o Bruno Guimarães ia fazer, e aí quando o Bruno dá o passe, o Danilo acaba dando a partida um pouco tarde demais, na velocidade também não conseguiu chegar, o passe do Bruno Guimarães foi direto pela linha de fundo.
0: 13-13, faltando 32 para acabar, para terminar o jogo, e hoje tem mais, hein, daqui a pouco tem México e Tchequia, México e República Tcheca, daqui a pouco Hugo Largo, 22 horas, vem aí, olha o Brasil, a bola levantada, chuta Matheus Cunha, bate na defesa, voltou Paquetá, na meia lua, colocou e ela saiu. Mas com estilo, saiu, mas com estilo, hein, Thalita?
2: O Paquetá tenta bater ali no efeito, depois da finalização do Matheus Cunha, explode na defesa, volta com o Paquetá, ele ajeita pra bater colocado, mas coloca longe do gol do Gan.
0: 14-14 agora no segundo tempo e tem gente famosa aí, ó, tomando puro malte, hein, Renan Moura?
6: Nada, isso daí é uísque escocês. Puro isso malte. Isso daí, rapaz, sabe
0: puro
6: quem
0: malte.
6: É?
0: Uísque escocês é puro malte.
6: Puro malte é que eu não bebo bom de bola, então não sei. Eu sou mais a famosa cervejinha brasileira, entendeu?
0: Que bom, Renan Moura, prestigiando o produto nacional, nosso Renan Moura, já vamos chegar daqui a pouco a 15 minutos, a bola vem de novo na intermediária. A bola recuperada, vai lá, Casemiro devolve para Marquinhos, Marquinhos põe a bola pelo meio campo do Brasil, aí Marquinhos com a bola dominada, vê Danilo pela direita, Magalhães pela esquerda, a opção é Magalhães, ele retoma pelo lado esquerdo, bota a bola na ponta para Douglas Santos, volta para Magalhães, na intermediária brasileira, domina a bola na defesa, dá para Marquinhos, vira para Danilo, Danilo adianta, em linha reta, para Paquetá, retoma a bola, volta pela direita, vai ainda, tenta Bruno Guimarães na grande área, devolveu, virou Matheus Cunha.

0: Matheus Cunha,
1: Brasil,
0: da criança, aos 15, um ataque letal, fatal, mortal do Brasil, parou no pé do Matheus Cunha, que botou a bola no fundo da rede, e bola no fundo da rede, tem aquele barulhinho bom, Matheus Cunha, meteu essa, hein, Matheus? E ele foi lá e deu recado pro goleiro, tem que respeitar. E agora tá lá,
1: Brasil
0: 3-0. E teve até graxa na chuteira, hein, Tata?
2: Belo passe do Bruno Guimarães, conseguiu limpar muito bem a jogada pro Matheus Cunha. Ele consegue vencer ali na disputa física com o jogador da Escócia e dá um passe tranquilo, com tanta tranquilidade pro lado direito, pro Matheus Cunha, atacando o espaço já dentro da grande área. Ele chega e finaliza rasteiro lá no cantinho esquerdo do Gan, que pula e não encontra absolutamente nada. Matheus Cunha marcando pelo segundo jogo consecutivo na Copa do Mundo faz. Brasil 3, Escócia 0.
0: É, e a graxa na chuteira que eu falei é do Matheus Cunha simulando ali uma graxa na chuteira do Bruno Guimarães, que deu passe pro terceiro gol do Brasil. E o Matheus Cunha vai pra agendinha, Chico Ayano.
3: É o terceiro dele no Mundial 7, tem o Brasil.
0: Volta a Escócia, 3-0, vai ganhando o Brasil, 3-0, vai ganhando o Brasil, a bola vai lá na área brasileira, Marquinhos corta de cabeça, retira da grande área, vai lá Danilo, comete uma falta no jogador escocês, e agora, e ferrou, hein, Renan?
4: Ao Danilo, fez a falta em cima do jogador, pertinho da linha de fundo e muito próxima da risca da grande área, quase que sai um pênalti favorável à Escócia. O próprio Danilo concorda com a marcação do cartão amarelo e Neymar tá no aquecimento.
0: É verdade, vai se formando aquele clima, como diria Galvão, vai se formando aquele clima, hein, Dudão?
5: Rolou um frisson, né, na arquibancada quando o Ancelotti mandou ele aquecer na lateral do campo. Tá muito fácil, né, o Brasil tá encontrando todas as situações porque tá encaixando movimentação, os volantes estão saidinhos, todo mundo indo pro jogo. O Bruno Guimarães muito à vontade para aparecer como um atacante, já tinha aparecido na outra oportunidade que deixou o Vinícius Júnior bem para fazer, e agora rola com afeto para esse gol do Matheus Cunha, virou passeio.
0: É verdade, teve até aquela engraxada no Matheus Cunha, na chuteira do Bruno Guimarães, o cara que deu o passe. A falta cobrada pelo Ferguson, vai lá Alisson, corta pelo Brasil e coloca pela linha de fundo, escanteio agora para a Escócia, cobrar pela ponta direita, já são 18 minutos do segundo tempo, 3-0, vai ganhando o Brasil, dois gols do Vini, um gol do Matheus Cunha, o Vini vai subindo, o Vini tem 4, o Matheus Cunha tem 3, e a artilharia brasileira vai aparecendo na Copa do Mundo. O escanteio pela ponta direita pro time da Escócia, a bola vai lá para a grande área, a sinalização foi feita, vai lá pro bolo, vai lá, Alisson subiu, a defesa corta pela direita com Danilo, volta pelo lado esquerdo, tenta a jogada, Tini, cruza, põe na área, bola testada pelo Shanklin, salta, Alisson pega pelo Brasil, ele agora trabalhou, hein, Renan?
4: Defesaça do Alisson, pra quem acha que tá velho, olha o Alisson aí.
0: É verdade, hoje trabalhando pouco, mas foi necessário e ele apareceu bem, e o Brasil pode marcar o quarto gol, vai vir, mas havia impedimento, marca a arbitragem, confirmando a marcação do Bandeirinha. Daqui a pouco vem aí o Chico Aiello na resenha do Chico, e a partir das 22 horas tem mais no Futebol Globo CBN, tem Tchequia e México no Futebol Globo CBN, e ainda África do Sul e Coreia do Sul, jogos então do Grupo A da Copa do Mundo, com o México já classificado e a decisão ficando ainda por conta da República Tcheca. A bola vem pro lado direito, tentativa pela ponta, vai lá Doa que corre, não pega, ela vai pela linha de fundo, é tiro de meta para o Brasil cobrar. Marque o tempo! 20, faltando 25 para acabar pra terminar o jogo em Miami. E o placar, olha ele aí.
1: Brasil!
0: 2 do Vini, 1 do Matheus Cunha.
6: Escócia!
0: 0.
1: Central.
3: 22 do segundo tempo em Atlanta. 2 Marrocos, 2 Haiti. Brasil, primeiro colocado.
7: Edson Mauro.
0: E aí, beleza? Ligado no Futebol Globo CBN. Brasil mexe em 2, Renan Moura.
4: Saíram Casimiro com a 5 e Lucas Paquetá com a 20. Entraram Fabinho, 17 e Gabriel Martinelli, 22.
5: É, já é aquela hora de rodar elenco e pensar, inclusive, quem tá pendurado, como é o caso do Casimiro, né? Que tá pendurado. Então segura o Casimiro, também boa partida do Casimiro, fez ótima partida do Casimiro, não há pontos negativos na seleção brasileira, o coletivo tá funcionando bem, o individual também, o Paquetá, né, que fez um primeiro tempo pouquinho abaixo, cresceu muito no segundo tempo, passou a ser o maestro da equipe, entendo perfeitamente esse rodar o elenco que o Ancelotti quer fazer a partir de agora.
0: 21 e Neymar já tá lá no aquecimento, Neymar continua no aquecimento, vamos ver. Ei, Neymar, tem que aproveitar a chance, Neymar, para mostrar que ainda tá com lenha para queimar nessa fogueira, Neymar. A bola volta na intermediária, a bola recuperada pela defesa, recupera McKenna pelo time da Escócia, volta pelo meio campo, trabalha a bola pela intermediária, dá para McLean, tenta agora, Tierney levantou, a bola bate na defesa brasileira, vai lá, retoma, vai lá, Ryan, de cabeça, devolve pro goleiro Alisson do Brasil, no interior da grande área, a seleção brasileira tem novamente aí a confiança da galera, Duda.
5: Ah, isso resgata a confiança entre eles, principalmente isso, né? Um ambiente de vitória e um ambiente de vitória convincente, como é o que está acontecendo diante da Escócia, sempre é um empurrãozinho importante.
0: Volta o Brasil de novo pela direita, com Danilo, passa a bola mais uma vez pela intermediária, dá para Matheus Cunha vira o jogo para Fabinho, bota a bola na intermediária, da esquerda para Douglas Santos, evolui, vai pro campo, devolve a bola para Martinelli pela intermediária, passa a bola pelo lado do meio campo, dá pela direita, tenta Bruno Guimarães, cochilou, perdeu a defesa, corta a bola, sai de novo da grande área, perto da grande área escocesa, volta pro campo do Brasil, vai lá o goleiro Alisson fora da grande área, adianta na frente da grande área, dá para Marquinho, vira o jogo na esquerda para Magalhães evolui na intermediária, bota a bola na ponta para Douglas Santos, devolve para Magalhães, mais atrás a Marquinhos, é o Brasil agora que vai partindo para tentar marcar o quarto gol, Brasil. Tá faltando o gol do Ryan. Devolve a bola, dá na defesa. Nada no meio da defesa escocesa. A bola na direita, tentava a jogada. Bruno Guimarães é desarmado, ela saiu e é lateral. Outra vez vai ser cobrado pelo time da Escócia pelo lado esquerdo. Toma posição Tierney para fazer a cobrança. E agora, tempo técnico, hora de todo mundo bebe água, hidratação pra galera toda, aos 23, Brasil vai ganhando por 3-0, 2 gols do Vini e 1 gol do Matheus Cunha, e no outro jogo, jogo de Atlanta, jogo que tem a ver obviamente com a seleção brasileira, Marrocos 2, Haiti também 2. Duda, Neymar vem aí, hein?
5: A galera tá gritando, né? Já ouço gritos aqui de Neymar. É um ambiente de festa para a seleção brasileira. É uma atuação muito boa, muito boa. O Brasil tem total imposição. Fez 3 gols, poderia ter feito mais, criou oportunidades. Eu queria destacar a construção da jogada para o terceiro gol do Brasil, o gol do Matheus Cunha, que também faz uma ótima Copa do Mundo, né? A movimentação, com o Paquetá puxa a marcação, rola pro Casimiro, o Bruno Guimarães vem em projeção no espaço vazio, recebe, puxa também a marcação de 2 adversários e deixa ali só a roladinha, a feição para a chegada do Matheus Cunha, só empurrar a bola pro gol. Isso aí é jogo coletivo, isso aí é movimento muito bem executado e leitura de jogo de um time que tá dominando o adversário não sabe para onde correr. Tá correndo errado a Escócia. Aquela arrumação tática de um time posicionado no seu campo de defesa, dando pouco espaço, exercitando a criatividade do adversário, isso aí foi pro espaço. O Brasil controla completamente as ações, joga à vontade e nesse cenário eu acho interessante. ver o Neymar em campo. Eu estou curioso para ver o Neymar em campo, ver o que ele pode proporcionar e qual é o ritmo que ele vai apresentar, ainda mais numa partida como essa.
0: Bom, vem aí então daqui a pouco o Neymar. Ainda estamos no período para a hidratação dos jogadores. Brasil ganhando por 3-0, 2 gols do Vini, 1 gol do Matheus Cunha. Marque o tempo! 25, faltando 20 para acabar, para terminar o jogo em Miami, no Hard Rock Stadium. E o placar, olha ele aí.
1: Brasil.
0: 3, 2 do Vini, 1 do Matheus Cunha.
1: Escócia.
0: 0.
1: Central.
6: Em Atlanta, 27 do segundo tempo, 2 Marrocos, 2 Haiti. Brasil, primeiro colocado no grupo C.
0: Pois é. E aí, beleza? 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No telão apareceu novamente Neymar, vai aos pouquinhos ali aquecendo, vai começando a dar o clima pro técnico Ancelotti, e aí a gente vai ver realmente se o Neymar, afinal, esse período todo de tratamento na seleção brasileira em New Jersey, mas vamos ver ainda, carece realmente de muita coisa para que o Neymar seja o que já foi um dia. Vamos aguardar e esperar que ele realmente agregue a seleção brasileira nessa partida contra a Escócia e aí ganha moral para as outras, né, Duda?
5: Ah, esse resultado, do jeito que o Brasil está construindo, ele pode dar uma repaginada considerável no ambiente da seleção brasileira. É, para um primeiro mata-mata, é uma seleção que vai diferente.
0: 26, faltando 19 para acabar, para terminar o jogo em Miami. 3-0 vai ganhando o Brasil. A Escócia tem a posse na bola com Tierney pelo lado esquerdo. Devolve pela defesa, volta para McKenna. McKenna ainda pelo seu campo de defesa. Vira o jogo na esquerda, entrega a bola para McLean. Ainda McLean com ela dominada. Adianta, bota a bola na grande área. Vai lá Magalhães, corta pelo Brasil de pé direito. E bota pela linha lateral para a Escócia cobrar. Lateral já cobrado com Tierney. Devolve na intermediária para McLean, devolve na ponta novamente a Tierney, ele correu, vai tentar o levantamento, pinga a bola na grande área, trabalhou, lá vai Shankland, completou, e ela saiu, vai pela linha de fundo. Qual é a info, Renan?
4: Neymar tirou o colete, aí a torcida achou que ele era chamado pelo Carlo Ancelotti. Não, ele só tirou o colete e a torcida já foi um frisson só, mas agora sim, agora chamado vai. Pelo Ancelotti, chuteira nova, nada de cor rosa, é chuteira amarela do Brasilzão.
0: Vem aí Neymar, já conversando lá com o Ancelotti, o míster já conversou com ele, Neymar atento, vai entrar em campo daqui a pouco, Neymar pela seleção brasileira. Vem aí Neymar, já são 27 minutos, Neymar que afinal, depois de muito tempo, volta a usar a camisa da seleção brasileira, a entrar em campo com a camisa da seleção brasileira, a camisa 10 do Brasil é do Neymar. Neymar, minha gente, a bola já pela defesa brasileira com Magalhães, Magalhães adianta pela intermediária, volta a bola pelo lado esquerdo, é o Brasil que aos pouquinhos vai escrevendo aí o seu nome para a fase seguinte da Copa do Mundo, a fase 16 avos de final que vem aí, é o primeiro mata-mata na Copa do Mundo que vem aí, e o Brasil vai botando o seu nome dentro do mata-mata, a bola na defesa brasileira, Gabriel Magalhães dá no meio campo para Fabinho, Fabinho passa a bola pelo lado esquerdo, entrega na ponta, Douglas Santos tenta na intermediária para Martinelli, agora para Vini, desarmado a defesa, corta pela direita com Patterson pela Escócia, ele arma a nova jogada pelo meio campo, gira, movimenta a bola para McTominay, adianta pelo lado esquerdo, devolve outra vez na intermediária, dá para McDean, ainda McDean com ela dominada, vai com a bola dominada, cruza a linha que divide o campo, vai ainda, cruza a linha que divide o campo, bota a bola pelo lado esquerdo, volta pela intermediária, passa para Tierney, domina ainda pelo time da Escócia, vai com a bola dominada, vai pela intermediária, devolve a bola novamente no meio campo, dá para Ferguson, Ferguson com ela dominada, ainda vai passar pela ponta direita, segue com a bola dominada, marcado de longe pelo jogador Matheus Cunha, que volta também para ajudar a defesa brasileira, mas ela chega no meio campo, retoma, tenta McGinn pelo lado esquerdo, bota a bola na ponta para Tierney, correu, procura uma brecha, vai lá, Ryan, bota a bola pela linha de fundo, escanteio para a Escócia cobrar aos 29 no lado

0: Bola levantada na grande área da seleção brasileira. Escanteio pelo lado esquerdo, Ferguson vem na bola.
1: Novamente o camisa 19 toma posição para fazer a cobrança, vai botar lá no bolinho. Toma posição, o jogador escocês toma posição pelo lado esquerdo, camisa 19, Ferguson na cobrança do escanteio, partiu para a bola, levantou, botou na área, a defesa corta, a bola gol vai pela linha de fundo. De Galáctico Aiello.
2: Em Atlanta, Marrocos vira o jogo, Marrocos 3, Haiti 2, mas calma, calma. Saldo de gols do Brasil é muito bom. O Brasil é o primeiro colocado ainda.
1: Não muda nada, não muda nada. Brasil aí tá com saldo de gols. E quando nesse momento entra Neymar, aproveita, Neymar. Mostra que ainda tem lenha para queimar nessa fogueira de São João, Neymar.
3: Olha, isso aqui tá muito bom. Isso aqui tá bom demais. Olha que tá aqui, tá?
1: Neymar. Em ritmo de forrozinho, Renan.
0: Exatamente, na vaga do Matheus Cunha com a camisa número 9. Não joga pela seleção há 980 dias, desde a grave lesão no joelho no jogo contra o Uruguai, dia 17 de outubro de 23.
4: Tá entrando justamente onde o Ancelotti enxerga ele. Falou isso, inclusive, quando explicou sobre a convocação. Ele vê o Neymar como um atacante avançado, justamente onde estava atuando ali o Matheus Cunha.
1: 32, o Brasil segue de novo na intermediária, Neymar se apresenta, não recebe do Rayan devolve a bola pela defesa para Marquinhos reinicia a jogada pelo Brasil, dá para Gabriel Magalhães, ele cruza a linha que divide o campo, adianta na esquerda para Douglas Santos, passa a bola para Fabinho do lado esquerdo, devolve a bola na intermediária para Martinelli mais atrás para Fabinho, devolve a bola no meio campo para Bruno Guimarães, adianta, tenta pelo meio, vai Neymar, dividiu, ganhou, perdeu, dividiu, perdeu de novo, a defesa corta a bola, sai da grande área, volta lá no meio por Danilo e já tem cartão amarelo, dá uma entrada forte o jogador do Brasil, o juiz da partida não deixa barato, comete a falta o Danilo, ele marca, mas não aplica cartão porque o Danilo já tem cartão amarelo pela equipe brasileira. São 33 agora, faltando 12 para acabar, para terminar o jogo em Miami, a bola volta na intermediária para Danilo pelo Brasil. Ele domina pela defesa brasileira, domina a bola, volta pela intermediária, passa a bola novamente pelo meio campo, recupera Fabinho vira o jogo pela defesa para Marquinhos ainda pela defesa brasileira, solta o pé pela direita para Danilo adianta para Fabinho vai pelo grande círculo, ainda pela defesa do Brasil, devolve a bola na esquerda, dá para Marquinhos, agora para Magalhães, adianta na ponta para Douglas Santos, ele corre fora da grande área, faz a tentativa, a bola vai lá na grande área para Vini, faz uma tentativa, entrou na área, bateu, chutou à direita do goleiro Gan pela linha de fundo, mas ainda ganhou um escanteio, Tata.
5: Boa jogada da seleção brasileira envolvendo Douglas Santos, Neymar que encontra um belo passe pro Vinícius Júnior, ele finaliza rasteiro, o goleirão Gan manda pela linha de fundo, é escanteio pra seleção pela esquerda.
1: Neymar vai bater, essa é a informação, é Neymar, alô galera brasileira, Neymar com a bola no pé pra cobrança do escanteio, lá vai Neymar em alerta de gol, levantou, botou na área, o ataque fechou, volta a bola, Rayan, perto da área, devolveu, volta, Martinelli retoma pelo Brasil, mas o juiz para a marca, dá uma nova falta da equipe brasileira. Qual é a info, Renan?
0: Público total hoje no estádio 64.478 torcedores, ou seja, nenhum bilhetinho sobrou, nenhum mole de bola.
1: Que loucura, pois é, e o estádio tem essa capacidade, realmente essa capacidade. Galera brasileira com força, com vontade, e os escoceses também, que atravessaram o Atlântico para ver o jogo entre a Escócia e o Brasil. A bola vem de novo na intermediária para o time do Brasil, retoma na esquerda, Magalhães, Hendrick. Gabriel Magalhães, bota a bola na ponta para Douglas Santos. Qual é aí, foi, Renan?
0: Hendrick, vem aí.
1: Vem aí, Hendrick pelo Brasil, daqui a pouco mais uma alteração no Brasil, a bola na ponta, vai Rayan, tenta a jogada pela direita para Neymar, dá uma paradinha no bico direito da grande área, tenta a tabelinha, volta a bola pela direita para Bruno Guimarães, correu, dá pro Neymar, tenta de calcanhar, empurrado, mas há uma falta, marca o árbitro do Bruno Guimarães na chegada na grande área. Marque o tempo! Faltando 10 para acabar, para terminar o jogo em Miami. E o placar, olha ele aí:
6: Brasil
1: 3, 2 do Vini, 1 do Matheus Cunha.
6: Escócia
1: 0.
6: Brasil Central
2: São 37 no segundo tempo. Marrocos 3, Haiti.

0: Brasil primeiro e Marrocos segundo.
1: Volta Rayan, tá faltando o gol do Rayan, lá vai Rayan, botou pela direita, devolveu, a bola voltou para Danilo, Vini completou e ela vai pela linha de fundo na pequena área. Tata
2: Rayan puxou o ataque, entregou pro Danilo pelo lado direito, ele faz o cruzamento e encontra o Vinícius Júnior, prensado realmente pela defesa, ele até consegue ali a finalização, mas direto pela linha de fundo.
1: 36, a Escócia vai mexer, vem aí mais duas alterações no time escocês. Talita,
2: vai entrar o camisa 11, Christie, vai sair o camisa 22, o Patterson, sai também o 17, o Doak, garoto de 20 anos, joia escocesa, e entra também o 24, Halston.
3: Agora essa última jogada pro Vinícius Júnior, né, cara? Chegou um pouquinho atrás só. Ele vai continuar em campo. Pelo visto, vai continuar em campo pra tentar fazer o terceiro gol. Ele tá passando muito próximo de fazer o terceiro gol, fazer 3 gols na partida. E vai mexer mais aí o Carlo Ancelotti e Rayan Douglas Santos, né? Rayan e Douglas Santos deixando a partida para Alexandre Endrick entrando, né, Renan?
4: Exatamente, a pedido da torcida brasileira, Endrick em campo e o Alexandre vai tendo a primeira oportunidade nessa Copa do Mundo.
3: Combinação interessante, Endrick, Vinícius Júnior e Neymar. O Endrick para dar aquela movimentação, porque mais do que nunca, com o Neymar em campo, o time precisa correr por ele. É como faz a Argentina com o Messi. O time precisa correr pelo Neymar, visivelmente ainda sem ritmo, sem o tempo das jogadas, vai sentir muito esses poucos minutos em campo. Ele precisa ter respiro para raciocinar os lances que ele tiver a bola no pé. Os outros vão ter que correr muito por ele.
1: 37, faltando 8 para acabar, para terminar o jogo. O Brasil ganhando por 3-0. E ferrou, hein, Renan?
4: Fabinho fez uma falta na intermediária pelo lado direito. Vem bola na zona da confusão. Ferguson cobra.
1: 37, faltando 8. A falta vai ser cobrada pela Escócia. Vai lá Ferguson para fazer a cobrança. A bola colocada na intermediária. Dá uma mirada legal lá para a grande área brasileira. Cobrou, virou na direita. Tenta a jogada fora da área. Vai lá, completa a jogada ainda. Christie, ele é desarmado. A defesa corta pelo Brasil. A bola volta para o ataque, mas ela é recuperada pelo lado esquerdo. Vai ainda Terry. Levanta, Terry levanta a bola. Bota pela extrema direita. Adianta. Pela intermediária, devolve a bola pela ponta, tenta ainda para Maguin, levantou, botou na área para McTominay, dominou na área, girou, fica preso pela defesa, vem novamente pela ponta direita, a tentativa do Maguin, entrou na grande área, devolve a bola, levantada na área brasileira, é o levantamento de cabeça, a defesa corta finalmente pela direita, Endrick, o garoto Endrick pela lateral direita, ele pega na bola e a galera levanta e ele devolve a bola para Neymar. Neymar domina pelo Brasil, volta pela intermediária, dá no meio-campo, dá para Bruno Guimarães, dá para Fabinho. Fabinho vira o jogo na esquerda, entrega na ponta para Martinelli. Martinelli no lado esquerdo para Alexandre, o lateral do Flamengo. Devolve a bola para Fabinho pela intermediária, agora já pelo grande círculo. Cruza a linha, aquele vídeo-campo. Agora Marquinhos. Marquinhos devolve a bola no meio-campo para Fabinho. Já são 39. Brasil 3-0. Brasil vai escrevendo aí o seu nome na próxima fase da Copa do Mundo. Na fase de 18 avos de final, vamos aguardar o adversário, mas o Brasil em primeiro joga na segunda-feira, às 14 horas, a seleção brasileira. A bola volta novamente na intermediária, a bola recuperada pela defesa, pelo Danilo. Danilo devolve, dá para Marquinhos. Marquinhos vira o jogo para Gabriel Magalhães, bota na ponta, tenta agora Vini. Vini dá uma quebradinha, ganhou, avançou, mais uma, tenta o drible, devolve na esquerda, volta a bola na ponta para o ataque brasileiro. É o Brasil pelo lado esquerdo. Uma nova tentativa na intermediária, a bola passada pelo meio campo pelo Martinelli.
4: Olé.
1: Martinelli adianta, volta para Bruno Guimarães mais atrás, e a galera tá gritando olé, a galera pede olé, lá vai o Brasil, vai Vini, procura jogada individual, trabalhou, dá uma pedalada, defesa corta, e o Brasil ganha o novo escanteio pelo lado esquerdo. Marque o tempo. Faltando 5 para acabar, para terminar o jogo em Miami. E o placar, olha ele aí.
4: Brasil
1: 3, 2 do Vini, 1 do Matheus Cunha.
5: Escócia
1: 0.
5: Edson Mauro.
1: Escanteio, Neymar cobra, adiantou, a defesa corta, a bola vai pela linha de fundo. Chico Aiello com a matemática da classificação, Chico Aiello.
6: São 42 no segundo tempo, Marrocos 3, Haiti 2, Brasil primeiro, Marrocos em segundo.
1: É, a ponte aérea, Miami, Atlanta, calculadora do Chico Aiello, afiada, acompanhando o outro jogo. 3-2, Marrocos ganhando do Haiti. O escanteio cobrado pelo Neymar, levantou, botou na área, completa pelo Brasil. Tenta pela ponta ainda o complemento do jogador Magalhães. A defesa ainda tocou ou ele vai dar tiro de meta, hein, Thalita?
2: Tocou na defesa, tocar na defesa tocou. Gabriel Magalhães consegue fazer ali uma finalização, tentou uma espécie de um voleio ali, mas ela explode antes de sair pela linha de fundo no defensor da Escócia, lateral.
1: Lateral já cobrado pelo direito pelo Danilo, tenta a jogada pela intermediária da Escócia, volta a bola pela defesa para Marquinhos. Marquinhos vai empurrando, é o Brasil novamente empurrando a Escócia, outra grande área do time britânico. A bola vem pela ponta, recuperação feita pelo lado esquerdo, vai Neymar, dá uma paradinha, prepara, tenta a jogada, devolve a bola pelo lado esquerdo, passa outra vez pro Vini, Vini na intermediária para Magalhães, agora para Martinelli, Martinelli com ela dominada, tenta a jogada pelo meio campo, entrega pro Danilo, Danilo pelo grande círculo, ainda Danilo pela intermediária, já são 41, 3-0 Brasil, ele devolve a bola para Marquinhos, vira para Magalhães, evolui na ponta, adianta na esquerda, tenta Vini, Vini na intermediária, outra vez na ponta para Neymar, Neymar passa a bola mais uma vez na intermediária, vira o jogo na esquerda para gol Alexandre. Opa, diga lá Chico Aiello.
6: Em Atlanta é o quarto gol de Marrocos, Marrocos 4, Haiti 2, muda nada, Brasil em primeiro.
1: Brasil com saldo de gols, Brasil com saldo de gols, Marrocos 4, Haiti 2, Marrocos então chegando também a 7 pontos, Brasil também tem 7.
6: E a diferença no saldo de gols, Brasil tem meia dúzia e Marrocos tem 3.
1: Volta o Brasil, Brasil, vamos ampliar esse saldo aí, Brasil. O Brasil na intermediária, bola dominada pelo Fabinho, vira o jogo pela direita para o Marquinhos, Marquinhos na ponta, tenta a jogada, volta pela direita, lá vem Endrick, fora da grande área, ele pega na bola, a galera levanta, lá vai Endrick, devolve, volta a bola na intermediária para Fabinho, na esquerda, devolve no lado esquerdo, pro Vini, fora da área, faz a tabelinha, bota a bola na grande área, a defesa corta com Hendry pelo time da Escócia, retira da grande área aos 42,5, vai acabar, vai terminar daqui a pouco o jogo, 3 para o Brasil, Brasil tá dentro, Brasil, vamos pro primeiro mata-mata, minha gente, é mais um passo do Brasil pro Hexa, depois teremos mais 5 jogos e o Brasil vai encarar numa boa, o Brasil aos pouquinhos, já vai mostrando que tem time, que já tem seleção, já passa confiança pra galera, Duda.
3: Uma grande atuação, que passa confiança, mas ainda temos a evoluir.
1: Temos a evoluir, temos a evoluir, a seleção brasileira vai ganhando por 3-0, Brasil destravado, Brasil finalmente destravado, Brasil ganha por 3-0, 2 gols do Vini, um gol do Matheus Cunha, a bola vai pra área brasileira, chuta pela direita, McTominay, e o goleiro Alisson tá lá pra pegar pelo Brasil, já são 44, já são 44, a bola novamente pro Brasil com Martinelli, Martinelli devolve para Neymar, Neymar pela intermediária, ele marcado lá pela defesa e pelo McLean, ele devolve, bota a bola pelo lado esquerdo, Magalhães retoma pelo Brasil, bota a bola na ponta, adianta na intermediária, para Alexandre, evoluiu, volta pro Vini, mas é desarmado, Neymar com falta e ferrou em Tatá.
2: É, teve cartão amarelo aí pro jogador da Escócia, ele mata jogado, Christie, camisa 11, recebe cartão amarelo por conta da falta em cima do Neymar.
1: 44, 44, Ryan Christie, camisa número 11, recebendo então cartão amarelo pelo time da Escócia. A Escócia que vai mexer daqui a pouco em mais 2, já são 44. Brasil tem uma falta. Neymar toma posição para fazer a cobrança da falta pelo lado esquerdo, longe da grande área. Partiu para a bola, dá balançada, levantou, a defesa corta, volta pro Neymar, vai botar no fogo de novo, vai botar lá no bolo, lá vai Neymar, fora da área, chuta e o goleiro ganha lá pra pegar. Mas que chutaço bom, Thalita.
2: Pegou a bola depois que explodiu na defesa pelo lado esquerdo, Neymar balançou pra marcação, finalizou, mas em cima do goleiro que fez a defesa.
1: 44, 44 e meio, 44 e meio, vai acabar, vai terminar, daqui a pouco vem aí o Chico Aiello com a resenha do Chico. A resenha hoje vai ser legal, hein, Chico Aiello? No clima.
6: Vai ser bem animada, hoje não vai ter cornetada ruim,
1: corneta
6: não, hein?
1: Corneta do bem.
6: Corneta do bem, corneta do bem.
1: Olha aí, corneta do bem, tem o mesmo som da corneta envenenada, quando a galera manda ver no ar aqui com o Chico Aiello, mas hoje é corneta do bem, porque o Brasil tá jogando bem, Brasil passando confiança aos poucos pra galera, Brasil já formando um time, Brasil já virando de seleção pra time, já virando cara de time, a seleção brasileira, com recursos do Ancelotti, inclusive, no campo, não apenas no time titular, mas também no banco. Ele olha pro banco e tem recursos, Duda.
3: A seleção brasileira, né? Tem que ter, né? Se não tiver, fazer o quê?
1: 46, vai acabar, vai terminar. Daqui a pouco vem aí mais duas alterações no time escocês. Thalita.
2: Sai o 20, Shanklin entra o 10, o atacante Adams, e sai também o camisa 7, McGinn, para a entrada do camisa 25, meia Curtis.
3: Imaginando a orientação para essa turma que vai entrar, nos acréscimos, tomando de 3-0. Ah, vai lá e joga um pouquinho a Copa do Mundo, vai, porque a Escócia está se despedindo. Com 3 pontos não vai se classificar, né?
1: 46, a bola vai ser levantada, vamos até 51, levantada na área brasileira, vai lá, toca Danilo e ela vai novamente pela linha lateral para a Escócia cobrar. Uma posição tine para fazer a cobrança pela esquerda, vai levantar a bola na grande área, levanta, põe na área, a bola vai lá, corta Fabinho de cabeça pelo Brasil, dá para Neymar, ele puxa a jogada na esquerda com Vini, pode ser o quarto gol do Brasil. Martinelli já se apresenta, Vini perde tempo, chuta, a bola bate na defesa, bate ainda no jogador Halston pela intermediária, volta a bola, mas o juiz para o jogo, marca uma falta para a seleção do Brasil aos 47, uma nova falta na intermediária, vai ser cobrada para o time brasileiro. É o Brasil outra vez na intermediária, a bola é levantada para Fabinho, Fabinho domina no grande círculo, toca pela direita, dá para Danilo, Danilo devolve mais uma vez pela intermediária para Marquinhos, Marquinhos domina pelo Brasil, prende a bola, vai pela metade do campo, vira pela extrema direita, tenta a bola pela ponta, vai lá Hendrick, domina, não evita a saída da bola pela linha de fundo, é tiro de meta outra vez para a Escócia cobrar aos 47, aos 47, Chico Aiello, como é que anda a ponte Miami Atlanta, Chico Aiello?
6: 50 do segundo tempo, Marrocos 4, Haiti 2, Brasil primeiro, Marrocos segundo colocado no grupo C.
1: Olha aí, Brasil volta a jogar então na segunda-feira, Brasil volta a jogar na segunda-feira, 14 horas, na condição de líder do grupo C da Copa do Mundo. A bola é do Brasil com Neymar, Neymar devolve pela intermediária, volta a bola pela defesa, dá para Fabinho, Fabinho vira o jogo na esquerda para Alexandre, o lateral do Flamengo atravessa a linha que divide o campo em velocidade, domina a bola, dá para Vini, Vini retoma, tenta a jogada mais atrás da defesa, agora com Gabriel Magalhães, vira o jogo pela direita para Bruno Guimarães, hora da grande área, passa pela ponta, adianta pela extrema direita, é o Brasil pressionando outra vez com o Hendrick, mais atrás da intermediária, devolve a bola pela defesa, dá para Danilo, Danilo volta, dá para Marquinhos, adianta no meio campo, Martinelli, chega a bola, aí é Bruno Guimarães, adianta e o goleiro lá para pegar pelo time da Escócia sem problemas no interior da grande área, ele bate na bola de pé direito, vira o jogo, procura a intermediária brasileira, bola vai e volta para Marquinhos, Marquinhos domina de novo na esquerda, assa a bola na esquerda, dá ainda para Alexandre, Alexandre pela intermediária, volta a bola pela defesa para Marquinhos, Marquinhos vai tentar cruzar a linha que divide o campo, passa pela direita, devolve a bola para Danilo, arma a jogada para Hendrick, que dá mais atrás a Magalhães, já são 49, vamos até 51, mais dois para acabar, para terminar o jogo. E o Brasil está chegando para a segunda fase, a fase de oitavos de final. Oitavos de final, 16 avos de final, 16 avos de final. Oitavos de final, tem que esperar um pouquinho ainda, minha gente. Mas vamos para o primeiro mata-mata que vem aí. É mais um passo para o Hexa que o Brasil vai dando. E vamos. vamos aquecer aquele grito I love you, Hexa, e vamos fazer a fanfest do Futebol Globo CBN. Uma nova falta na intermediária para a Escócia cobrar, lá vai Ferguson, ele toma posição pelo time escocês, vai levantar a bola na grande área, lá vai Ferguson, levantou, botou na área, subiu a defesa, a bola tocada pelo Gabriel Magalhães, hein, Renan Moura?
4: Ele e Bruno Guimarães estavam na bola, o último toque foi do jogador brasileiro zagueirão, colocando ela pela linha de fundo, escanteio pela esquerda, tenta diminuir a Escócia.
1: 50-50, faltando um minutinho para acabar, para terminar o jogo, entramos no último minuto do jogo.